0: estar muito honrado. A cerimónia aconteceu na Câmara Municipal.
1: O ator mais velho do mundo em atividade foi surpreendido pela família e recebeu durante a tarde desta segunda-feira a medalha de honra da cidade de Lisboa, de onde é também a natural. Rui de Carvalho não sabia, é um homem das artes e do teatro. Como é que descreve o que sentiu ao receber esta medalha?
2: Senti uma grande felicidade e uma grande honra.

0: foi quando eu percebi que havia aqui qualquer coisa.
1: Porque a sua família manteve tudo em segredo.
0: Manteve-se, amigo. Os meus filhos sabem fazer isso.
1: E que futuro é que gostava que fosse reservado para o teatro em Lisboa, mas também em Portugal?
0: Um futuro muito bom. E acompanhar aquela idade que eu tenho e mais a gente. E ficar... Porque eu acho o teatro que é a arca do tesouro de um povo. Portanto, como eu digo isto, sinto profundamente... É realmente um povo, quando tiver cultura, e muita cultura faz tudo facilmente.
1: Muito obrigada. Aqui as palavras do ator Rui de Carvalho. Como diz Carlos Moedas, o presidente da Câmara Municipal de Lisboa, diz que é o ator mais jovem do mundo em atividade. De facto, tem 99 anos, irá fazer 100 anos para o ano e continua também aqui a celebrar o teatro. Ele também recebeu esta segunda-feira na Câmara Municipal de Lisboa a medalha de honra da cidade.
2: Continua-se a explicação, a morte de mais de 40 patos e gansos há um mês no Parque da Cidade do Porto. Os exames realizados às carcaças das aves e à água dos lagos foram inconclusivos.
3: Continua o mistério. Para já, não se consegue ainda saber com exatidão as razões da morte dos 41 patos e gansos ocorrida no início do mês de agosto no Parque da Cidade do Porto. Na altura, a Câmara Municipal do Porto mandou realizar exames à água para perceber se estava contaminada e também necrópsias aos corpos das aves. A verdade é que todos os exames deram como inconclusivos no que diz respeito à água, a mesma é pastosa e esponjosa. À tona são visíveis várias manchas e há lodo nas margens. Já no que diz respeito às necrópsias, as causas da morte deram como indeterminadas. Os corpos apresentavam um quadro lesional congestivo e hemorrágico, mas não se consegue estabelecer relação de causa e efeito entre as duas situações, isto é, o estado em que está a água e a morte dos patos e dos gansos. A Câmara do Porto diz que a investigação ainda não terminou e solicitou exames complementares, bacteriológicos e toxicológicos que vão ser realizados pelo Instituto Nacional de Investigação Agrária e Veterinária. Na altura das mortes foi também feito um despiste à gripe aviária. Os resultados deram negativo.
2: Uma avioneta caiu em cima de um carro em São Pedro do Sul quando tentava fazer uma aterragem de emergência. Veja as imagens daqui a pouco. Esta manhã, o principal suspeito do duplo homicídio em Odiaxe ligou a um amigo a pedir boleia, confessou ter feito mal aos patrões. O amigo alertou as autoridades e Natalino Cordeiro acabou detido nas imediações da casa onde o casal foi encontrado sem vida.
4: Foi na manhã de sexta-feira que Natalino Cordeiro terá feito uma chamada que acabaria por ser decisiva para a sua detenção. O principal suspeito do duplo homicídio em Odiastre ligou um amigo e pediu-lhe uma boleia. Durante a conversa, terá dito que já tratou dos patrões. O amigo percebeu a gravidade daquilo que estava a ouvir e contactou a GNR. Natalino ficou nas imediações da propriedade, à espera da boleia, mas quem apareceu foram os militares. Foi detido pela GNR nas proximidades da casa onde Jean-Marie e Milena viviam e onde cometeu os homicídios.
5: Fazendo agora uma cronologia dos factos, depois de ter morto os seus empregadores, terá ligado a um conhecido, a um amigo, para o ir buscar, e uma vez que ele terá verbalizado que teria feito qualquer coisa aos seus patrões. Este seu conhecido terá dado conhecimento ou informação à GNR local, desenvolveu as primeiras diligências no sentido de confirmar se de facto havia alguma prática de um crime, tentar localizar as pessoas num procedimento bastante diligente e bastante profissional, mas quando depois se aperceberam que poderiam estar na iminência da prática de um crime, reportou e comunicou os factos já à Polícia Judiciária.
4: Jean-Marie, de 79 anos, e Milena, de 62, foram encontrados dentro de uma cisterna de água. Segundo a PJ, terão sido atacados com um objeto contundente e os ferimentos provocaram-lhes a morte. Depois, os corpos terão sido arrastados para a cisterna, onde Natalina

0: não terá tentado escondê-los. A investigação diz ainda que foram utilizados produtos químicos para acelerar a decomposição dos cadáveres. No momento da detenção, o homem tinha consigo milhares de euros e objetos de valor que serão presumivelmente das vítimas.
1: Quando este indivíduo é abordado pela GNR, ele está na posse de uma quantia elevada de dinheiro e alguns objetos de valor que nós presumimos que pertencem às vítimas. No entanto, não se sabe se a subtração desses valores são o móvel do crime ou se há um aproveitamento a posteriori de retirar esses bens no sentido de arranjar um fundo de maneio para a colocação em fuga.
0: Natalino Cordeiro está agora no estabelecimento prisional de Silves, onde aguarda julgamento. Quanto ao móvel do crime, continua por esclarecer. Sabe-se agora que horas depois do duplo homicídio, o suspeito terá procurado uma forma de sair dali. Ligou um amigo, pediu uma boleia e terá dito mais do que devia. O amigo avisou o GNR, Natalino ficou à espera e acabou detido antes de conseguir sair do local.
2: Estamos a seguir atentamente um incêndio de grande dimensão em Castelo Branco. Tânia Laranjo agora em direto, ela está em Cerejeiras. O fogo avança.
3: Exatamente, o fogo aproxima-se de várias localidades, continua a lavrar com muita intensidade, está muito vento, não há naturalmente meios aéreos, até porque é de noite, e são vários os acessos que estão ladeados pelas chamas. É impossível chegarmos, por exemplo, à localidade de Cerejeiras, todos estes acessos, a serra está a arder e está a arder com muita intensidade, o vento é de facto muito, os bombeiros vão se posicionando ao longo da estrada para de alguma forma, na medida do possível, tentar proteger a população, tentar proteger as habitações e tentar também evitar naturalmente as progressões do fogo, mas também as projeções, aliás. As projeções do fogo, fomos vendo ao longo das últimas horas várias projeções, dado este vento que se faz sentir aqui agora durante a noite, ou seja, as folhas vêm de um lado para o outro, acabam por trazer o fogo para outras encostas e complicar todo este combate. Um combate que para já se faz no terreno com mais de 400 bombeiros. Não há nenhuma aldeia em risco iminente, pelo menos em todas as aldeias onde estivemos há fogo próximo, mas ainda as aldeias estão relativamente protegidas. Há também muitos meios no local, conforme conseguimos ver, em todos estes acessos a estas localidades, exatamente para proteger a população, para proteger as habitações e para garantir que o fogo não chegue então às populações. Para já é difícil percebermos qual será a situação nas próximas horas. O fogo continua muito intenso, só às primeiras horas da manhã, quando o dia começar, é que poderão voltar aqui os meios aéreos. Para já, a área ardida já é extensa e há de facto mais de 400 bombeiros nesta zona.
2: A jornalista Tânia Laranjo está a seguir este fogo. E hoje aconteceu este fenómeno, um tornado de fogo que foi avistado neste incêndio de Proença Nova. Vemos agora ali na imagem da direita. As imagens foram partilhadas nas redes sociais. É possível ver as chamas formarem um, se chama vulgarmente, tornado de fogo. Esse fenómeno é relativamente raro. Acontece quando o calor é muito intenso e os ventos criam uma coluna giratória de chamas. Um tornado de fogo pode atingir velocidades de vento e temperaturas muito elevadas, tornando ainda mais difícil o combate às chamas, o combate ao fogo. Estão neste momento 500 operacionais a combater as chamas em Proença Nova. A GNR apreendeu cerca de 1.600 litros de combustível ao largo da Trafaria esta madrugada. Suspeita-se que o combustível apreendido se destinasse a lanchas rápidas usadas no tráfico de droga.
4: A embarcação seguia com as luzes desligadas quando foi mandada parar pela GNR nas imediações da Praia do Segundo Torrão, na Trafaria.
5: Foi detectada uma embarcação que navegava em ocultação

0: de luzes. De imediato foi-lhe dada a ordem de paragem, a qual não foi acatada. Os militares iniciaram o seguimento à embarcação. No interior da embarcação navegavam a bordo 5 indivíduos com idades compreendidas entre os 17 e os 41 anos e transportavam consigo 46 jerrycans de combustível. Para além do combustível apreendido, foi também apreendida a embarcação.
1: Estamos a falar mais ou menos de quantos litros de combustível?
0: Cerca de 1.600 litros de combustível.
2: A bordo da embarcação seguiam 4 homens, incluindo um adolescente e uma mulher, todos de nacionalidade portuguesa. Existe a forte suspeita que o combustível apreendido na madrugada desta segunda-feira fosse utilizado nas lanchas usadas no tráfico de droga.
0: Efetivamente, factos concretos só após a investigação ser terminada. No entanto, suspeita-se que estas atividades sirvam de apoio logístico para atividades ilícitas de maior dimensão.
2: Um militar da GNR que dava apoio à equipa terrestre ficou ferido na sequência das diligências. Os 5 passageiros foram constituídos arguídos e os factos foram comunicados ao Ministério Público.
3: 9 homens foram detidos numa praia em Albufeira porque também eles tinham combustível que seria para lanchas de narcotráfico. 100 jerrycans foram apreendidos na praia da Falésia, mas a GNR não quantifica o número de litros de combustível. As autoridades receberam uma denúncia de movimentações suspeitas e realizaram de imediato a operação. 9 homens foram detidos. O mais jovem tem 17 anos apenas. Foram 9 pessoas detidas. Um camionista natural de Alvenhazer, de 31 anos, está desaparecido há mais de uma semana. Ele foi para a Espanha entregar um camião, entregar um pesado e gozar um período de férias. Não voltou a ser visto.
4: Tiago Miguel de Jesus Silva devia estar a gozar um período longo de férias junto da família em Maçãs de Caminho, no concelho de Alvenhazer, mas ninguém sabe do seu paradeiro há mais de uma semana. Aproveitava cada pausa para contactar com a mãe, mas o último telefonema foi feito por iniciativa da mãe.
5: Sim, ele estava a me ligar constantemente, sim. Só que naquele dia ele não me ligou e eu... E eu liguei para ele, mas ele disse-me que estava tudo bem, estava bem disposto. E nada previa o que está a acontecer.
4: Na sexta-feira, dia 4, onde é que ele estava e o que é que era suposto acontecer a seguir?
5: Ele disse-me que estava em Madrid e que vinha com um colega para Portugal. A partir daí não sei mais nada.
4: Tiago Silva tem 31 anos e trabalha como camionista para uma empresa espanhola. A empresa confirma a recepção do camião a 3 de setembro. Devia regressar a Portugal nos dias seguintes, o que não aconteceu.
5: Sim, não regressou nem deu notícias, não sei. É uma luta constante, não sei o que é que se terá passado. Não sei o que é que se passou, é um mistério muito grande aqui, não sei.
4: Não encontra explicação para esta ausência de contacto?
5: Não encontro explicação.
4: A família já pediu ajuda às autoridades policiais. Fez a participação do desaparecimento no posto da GNR de Alvenhazer e está em contacto com o Ministério Público. Mas até agora, sem qualquer notícia de Tiago Silva.
6: Mas o que é que eles dizem? Dizem que o
3: têm. Uma mulher de 71 anos está desaparecida na freguesia de Cerdal, pertence ao concelho de Valença, desde domingo. As buscas estão a ser feitas por militares da GNR, bombeiros, também familiares. Maria de Fátima desapareceu por volta das 6 da manhã de domingo. Diz a família que pode estar desorientada e sem conseguir regressar a casa. Uma criança de 9 anos foi encontrada sozinha esta madrugada em Benfica. O menino terá conseguido encontrar a chave de casa e saiu enquanto os pais ainda dormiam. Foi encontrado por moradores que deram um alerta às autoridades.
7: Tinha apenas vestida roupa interior, uma camisola e estava descalço. Um menino de 9 anos foi encontrado completamente sozinho, desorientado e a deambular por uma zona de Benfica na madrugada desta sexta-feira. Foram os moradores que estranharam a presença da criança no local que deram o alerta às autoridades.
8: Começámos a receber chamadas na esquadra, indicar que tínhamos uma criança em roupa interior e descalça na rua. Deslocámos imediatamente os meios que tínhamos disponíveis para procurar. Acabámos por encontrar encontrar, exatamente como descrito, numa noite que estava relativamente frio para a altura do ano. Motivo

0: pelo qual imediatamente a abordámos e trouxemos para cá.
1: De acordo com a PSP, o menor de idade terá conseguido encontrar a chave de casa e saiu da habitação enquanto a família dormia. Durante a intervenção, os agentes da Polícia de Segurança Pública perceberam que o menino não estabelecia comunicação verbal, já que sofria de autismo profundo.
0: Atendendo ao facto da criança apresentar dificuldades de comunicação e também ao frio que se fazia sentir, fizemos a ativação de uma ambulância do INEM para verificar a situação de saúde da criança, bem como uma equipa de psicologia para ver se era possível estabelecer contacto com a criança. O INEM fez a verificação, encontrava-se tudo bem com a criança. A criança terá conseguido de alguma forma aceder às chaves de casa e sair para a rua sem que a mãe tivesse percebido, e portanto nós encontramos-o ainda antes da mãe ter percebido. Posteriormente também acabou por, quando se apercebeu, deslocou-se imediatamente a uma esquadra da polícia, e como nós já tínhamos dado a informação, acabou por ser transportada até à esquadra do Benfica, onde foi verificado que a criança se encontrava bem, que se encontrava protegida, e portanto posteriormente foi possível devolver a criança à mãe.
1: O caso está agora a ser investigado pelas autoridades. A Comissão de Proteção de Crianças e Jovens foi também alertada. A criança foi entregue à mãe, que aproveitou para inscrever o filho no Estou Aqui Crianças, um programa gratuito da PSP, destinado a crianças que estejam perdidas ou desaparecidas.
2: Uma avioneta caiu em cima de um carro em São Pedro do Sul quando tentava fazer uma aterragem de emergência. Veja as imagens daqui a pouco.
3: Fica assim feito o convite para o regresso ao Grande Jornal Simultâneo CMTV na Correio da Manhã Rádio. Destaque para outros assuntos da atualidade informativa já a seguir.
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3: Para já, com 8 minutos depois das 9, no início desta noite de segunda-feira, o regresso à informação, agora com a jornalista Leonor Ferraz. Boa noite, Leonor.
5: Olá, muito boa noite. Mais de 400 operacionais combatem um incêndio em Proença Nova. No fogo lavra com grande intensidade numa zona de povoamento florestal, mas não há até o momento habitações em risco, indicou fonte da Proteção Civil à Agência Lusa. O combate às chamas chegou a empenhar 8 meios aéreos, entretanto desmobilizados com o cair da noite. O alerta para o incêndio foi dado pelas 4 da tarde em Alvito da Beira, no concelho de Proença Nova. Por outro lado, está em resolução o incêndio florestal que deflagrou no domingo em Póvoa de Linhoso, no distrito de Braga. Fogo chegou a alastrar-se ao concelho vizinho de Vieira do Minho e a mobilizar 7 meios aéreos. As barragens em Portugal estão em média com 77% da capacidade de armazenamento de água. O dado foi revelado pelo presidente da Agência Portuguesa do Ambiente, que garante que o país está bem preparado para o próximo ano, apesar da seca que afeta vários países da União Europeia. Em declarações aos jornalistas em Bragança, Pimenta Machado salientou que a chuva e as tempestades registadas no início deste ano, apesar dos estragos causados, permitiram reforçar significativamente as reservas das albufeiras. Em maio, a média de armazenamentos chegava aos 92%. A Câmara do Porto está a preparar um protocolo com a Infraestruturas de Portugal para passar a gerir partes da VCI. O objetivo é reforçar a articulação na gestão de acessos, limpeza e espaços envolventes. O protocolo pode incluir ainda um sistema de reboque em permanência para retirar rapidamente veículos da via em caso de acidente. Recorde-se que a partir de amanhã, os pesados de mercadorias sem destino ao Porto ou a Gaia ficam proibidos de circular na VCI nos dias úteis entre as 7 da manhã e as 9 da noite. Pelo distrito de Viseu, São Pedro do Sul quer integrar o projeto piloto do governo para o controlo da população de javalis. A autarquia diz já ter apoiado este ano 14 associações de caça, com verbas entre os 500 e os 3 mil euros para ações de controlo da espécie e gestão de território. O presidente da Câmara, Pedro Moro, defende que o município reúne condições objetivas para participar na fase fase experimental, graças ao trabalho já desenvolvido no terreno. Por esse motivo, a Autarquia de São Pedro do Sul pediu ao Ministério da Agricultura e Mar a integração no projeto, bem como o conhecimento dos critérios de seleção dos municípios. Fica por aqui esta síntese informativa. Regresso com a edição das 9:30 da noite. Até já.
3: Então, até já. Obrigado. Passam 11 minutos das 9. A esta hora estão 26 graus em Lisboa, 22 na cidade do Porto. Vamos poder estar juntos da CMTV ao longo desta noite, ainda com o regresso daqui a pouco do Grande Jornal, na edição do José Carlos Castro. Também vamos ter o Paulo Catarro, mas no programa Pé em Riste, a análise ao fim de semana futebolístico, e há também a Noite das Estrelas com a Maia, a não perder, à 12:50.
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0: 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Agora o Grande Jornal.
1: Uma avioneta despenhou-se esta segunda-feira de manhã quando o piloto tentava fazer uma aterragem de emergência numa zona montanhosa em São Pedro do Sul.
2: O acidente aconteceu na localidade de Pindelo dos Milagres, em São Pedro do Sul, e pode-se mesmo falar em milagre, até porque o piloto apenas sofreu pequenas escoriações quando se despenhou contra um veículo onde seguiam dois homens que acabaram por escapar ilesos. Quando os bombeiros chegaram ao local, o piloto já se encontrava fora da aeronave.
3: Um acidente com uma avionete, nós fomos alertados às 9h45 para esse local e a nossa chegada encontramos uma vítima já fora da avionete e prestamos o socorro normal e pronto, está resolvido. A vítima vai ser transportada agora para Viseu, mas é um ferido leve. Um carro ia aqui em Estradão e a avionete me bateu na traseira desse veículo que ia com dois ocupantes, mas os ocupantes não tiveram nada.
2: Os ocupantes do veículo atingido pelo avião não ganharam para o susto e descreveram como tudo aconteceu.
4: Daqui para lá e então este veículo veio direito a nós, eu acelerei, tentar fugir, mas não consegui fugir mesmo. E ele bateu contra nós. Foi a sorte dele e a nossa. Vinha daqui, vinha dali para aqui e ele apanhou-me aqui. E eu aqui a acelerar e não sei como é que não fomos agarrados com o avião.
2: Portanto, se o senhor não acelera, embatia...
4: Matávamos de frente. Era um choque frontal. Ficávamos lá todos.
5: Estamos aqui a subir esta picadazinha. Quando nos apercebemos deste ultraleve, desta avioneta, a vir em direção a nós. Eu só tive tempo de dizer ao Sr. Júlio, acelera, que ele vai direito a nós. No entanto, o Sr. Júlio acelerou, mas como estradão a terra, as rodas também pararam ali um bocadinho a patinar e ainda conseguimos, porque senão batia-nos frontalmente e não sei o que teria acontecido.
2: Os dois sobreviventes ainda ajudaram o piloto a sair do avião.
5: Um susto daqueles que a gente diz nunca mais esquece na vida.
2: E depois ainda foi ajudar o piloto também.
5: E depois foi a primeira reação que eu tive. Júlio, vamos lá imediatamente tirar o piloto, porque senão aquilo pode começar a arder. E pronto, e vi que o piloto estava consciente, apenas tinha aqui uma escoriação no lábio, com um pouco de sangue. Comuniquei logo a quem de direito para virem com o salvamento.
2: O piloto foi assistido no local e transportado ao Hospital de Viseu para fazer exames. O avião vai ser desmantelado e transportado para as oficinas do Gabinete de Prevenção e Investigação de Acidentes com Aeronaves, localizado no aeródromo de Viseu.
1: Pelo menos 10 pessoas ficaram feridas numa colisão entre um caminhão e um autocarro esta manhã na A8, no sentido norte-sul. Aconteceu junto à Malveira, no concelho de Mafra, distrito de Lisboa. O acidente ocorreu por volta das 8h15, ao quilómetro 10. No autocarro seguiam 52 pessoas, 52 passageiros, 10 dos quais sofreram ferimentos, mas ligeiros. No local estiveram bombeiros, ambulâncias de várias corporações e também o INEM. O trânsito ficou fortemente condicionado.
6: O alerta foi dado por volta das 8h20 da manhã, portanto deslocámos para lá os meios necessários para, tendo em conta o acidente, foi uma colisão traseira de um pesado de mercadorias, portanto de um caminhão com um pesado de passageiros, portanto um autocarro, e no local encontraram-se ou ficaram 10 pessoas feridas, ligeiras. Cerca das 10 horas foram rebocados os dois pesados e os meios da guarda depois desmobilizaram, porque a via também se encontrava parcialmente transitável, quer a via da esquerda, quer a central. Depois foi aberta a via da direita, que foi a que ficou cortada ao trânsito durante toda a ocorrência e depois ficou circulável a partir dessa hora.
7: Já existe alguma razão que seja possível apontar para este acidente ter acontecido?
6: Teve no local também o Núcleo de Investigação de Acidentes da GNR, portanto de Torres Vedras, que apuraram as causas e que agora hão de fazer o relatório, portanto, para saber quais as causas e a envolvência de todo o acidente.
1: Agora, investigação CM.
0: Última informação no Grande Jornal da Noite. Para já, simultâneo CMTV na Correio da Manhã Rádio vai regressar, mas com o futebol do pé em riste pela mão do Paulo Catarro. São 24 minutos das 9, fico por aí. Regressam as notícias já daqui a muito pouco, mas com o carimbo da Correio da Manhã Rádio através da jornalista Leonor Ferraz.

0: 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Dar-lhe nota se segue ao volante na Grande Lisboa. A esta hora, dois acidentes. Um é na segunda circular, ainda está a afetar o sentido aeroporto Torres de Lisboa. Acidente ali bem próximo ao acesso do eixo norte-sul. Há outro acidente na Creil, no acesso Olival Basto, trânsito condicionado da Pontinha e também os acessos a Odivelas com muita demora.
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0: Agora sim, vamos regressar à atualidade informativa, mas na antena da Correio da Manhã Rádio, com as notícias, jornalista Leonor Ferraz. Boa noite, Leonor.
2: Olá, muito boa noite. Continua sem dar tréguas o incêndio que deflagrou esta tarde em Proença Nova. No terreno estão mais de 430 operacionais, apoiados por 140 viaturas. O fogo consome uma zona de mato. O alerta foi dado pelas 4 da tarde. Até ao momento não há povoações em risco, mas o vento intenso tem dificultado o combate às chamas, como nos conta a repórter Tânia Laranjo.
3: O fogo aproxima-se de várias localidades, continua a lavrar com muita intensidade, está muito vento, não há naturalmente mais aéreos, até porque é de noite, e são vários os acessos que estão ladeados pelas chamas. É impossível chegarmos, por exemplo, à localidade de Cerejeiras. Todos estes acessos, a serra está a arder, e está a arder com muita intensidade. O vento é de facto muito, os bombeiros vão se posicionando ao longo da estrada para, de alguma forma, na medida do possível, tentar proteger a população, tentar proteger as habitações e tentar também evitar naturalmente as progressões do fogo, mas também as projeções, aliás. As projeções do fogo, fomos vendo ao longo das últimas horas várias projeções, dado este vento que se faz sentir aqui agora durante a noite. Ou seja, as folhas vêm de um lado para o outro, acabam por trazer o fogo para outras encostas e complicar todo este combate. Um combate que para já se faz no terreno com mais de 400 bombeiros. Não há nenhuma aldeia em risco iminente, pelo menos em todas as aldeias onde estivemos. Há fogo próximo, mas ainda as aldeias estão relativamente protegidas.
2: A repórter Tânia Laranjo, a partir de Proença Nova, onde mais de 400 operacionais combatem um incêndio de grandes dimensões em zona de mato. A Procuradoria-Geral da República abriu um inquérito ao Diretor Nacional da PJ, Carlos Cabreiro. Em causa estão alegados crimes de abuso de poder e falsidade de testemunho relacionados com uma possível escuta ilegal no caso Futebol Leaks, que envolve o pirata informático Rui Pinto. Mais detalhes com a repórter Sofia Ferro.
4: Carlos Cabreiro, o atual diretor da Polícia Judiciária, está a ser alvo de um inquérito aberto pela Procuradoria-Geral da República por abuso de poder e também por falsas declarações em tribunal. A denúncia foi feita por um coordenador da Polícia Judiciária, David Freitas, que na altura em que denunciou o caso foi transferido da unidade onde trabalhava e foi também aberto um processo disciplinar por parte da Direção Nacional da Judiciária. Carlos Cabreiro e também outros dirigentes disseram em tribunal não ter usado escutas ambientais para captar conversas no âmbito do caso Futebol Leaks, que remete também ao pirata informático Rui Pinto, mas este coordenador, David Freitas, diz que há documentos internos na Polícia Judiciária que provam o contrário e por isso agora a Procuradoria-Geral da República abre este inquérito por abuso de poder e também por estas falsas declarações que foram feitas em tribunal por alguns dirigentes da polícia, mas também pelo atual diretor da Polícia Judiciária, Carlos Cabreiro.
2: A reportagem da Sofia Ferro. Um homem desapareceu na praia da Costa Nova, em Aveiro, esta tarde. O alerta foi dado por um popular que viu o banhista a pedir ajuda depois de ter entrado em dificuldades na água. As buscas foram suspensas ao início da noite, como nos conta o repórter David Monteiro.
5: As buscas pelo homem que alegadamente terá desaparecido esta segunda-feira à tarde aqui na praia da Costa Nova em Ilha foram interrompidas pelas 7h45 da tarde sem sucesso. Ora, aquilo que apuramos é que as buscas serão retomadas amanhã pelas 7h15 da manhã e que nessa altura será feita uma passagem em toda a extensão do areal entre a Praia da Barra e a Praia da Vagueira e se as condições o permitirem será feita também uma passagem, uma vistoria em toda a orla costeira com recurso a uma mota de água. Esta ocorrência surgiu durante a tarde desta segunda-feira. O alerta foi dado pelas 4h05 da tarde e foi dado por um popular que indicava às autoridades ter visto um homem a desaparecer na água, um homem em dificuldades e que depois terá desaparecido na água. Foram de imediato mobilizados aqui para o local meios que fizeram buscas por terra, pela água e também por ar, mas entretanto com o final da tarde o nevoeiro impossibilitou que essas buscas prosseguissem por mar e também pelo ar. Os meios foram retirados, prosseguiram durante algum tempo apenas por terra, mas entretanto devido à falta de condições de visibilidade essas buscas foram interrompidas. Aquilo que apuramos é que entretanto estão também a ser feitas diligências pela Polícia Marítima com o apoio da GNR no sentido de apurar mais informações sobre a alegada vítima.
2: As buscas pelo homem desaparecido no mar na Costa Nova são assim retomadas amanhã de manhã. Duas mulheres morreram na sequência de uma colisão que envolveu três viaturas em Castro Marim. O acidente ocorreu pelas 4 da tarde na Estrada Nacional 122. O repórter Rui Pando Gomes tem mais detalhes sobre o caso.
6: Duas mulheres de 73 e 93 anos que, segundo foi possível apurar, serão da zona de Lisboa. Presumivelmente serão familiares, mas ainda não existe uma confirmação oficial de que isso seja realmente assim. Seguiam as duas neste carro que, por razões ainda desconhecidas, terão saído da faixa de rodagem e terão colidido contra uma outra viatura que seguia no sentido contrário, no sentido de Castro Marim, Monte Francisco, e por essa razão também essa pessoa que seguia nesse carro acabou por sofrer ferimentos ligeiros e foi transportado para o hospital. Ainda durante este acidente uma terceira viatura também se envolveu no acidente, mas apenas com danos ligeiros na viatura, sem causar qualquer ferimento nos seus ocupantes.
2: Duas vítimas mortais, então, a registar neste acidente entre três viaturas em Castro Marim. Rui de Carvalho recebeu a medalha de honra da cidade de Lisboa esta tarde. A homenagem ao ator de 99 anos decorreu no Salão Nobre da Câmara Municipal de Lisboa. A jornalista Raquel Sousa, Rui de Carvalho, disse estar muito honrado.
7: Senti uma grande felicidade e uma grande honra. Porque prova que eu realmente servi aqueles que eu estimo, que é o público, que eu sirvo com muita qualidade e com muito amor. Foi o que eu senti. E tenho aqui essa gratidão de todos aqueles que quiseram homenagear-me.
8: E foi bastante surpreendido. Alguma vez pensou vir a receber esta medalha?
7: Não pensei, mas depois havia qualquer coisa que ia acontecer. Foi quando eu percebi que havia aqui qualquer coisa.
8: Porque a sua família manteve tudo em segredo.
7: Manteve-se, sim. Os meus filhos já vão fazer isso.
8: E que futuro é que gostava que fosse reservado para o teatro em Lisboa, mas também em Portugal?
7: Um futuro muito bom. E acompanhar aquela idade que eu tenho e mais adiante e ficar... Porque eu acho o teatro que é a arca do tesouro de um povo. Portanto, como eu digo isto, sinto profundamente... É realmente um povo, quando tiver cultura, e muita cultura faz tudo facilmente.
2: Rui de Carvalho, em declarações à repórter Raquel Sousa, o ator de 99 anos, que foi hoje homenageado pela Câmara de Lisboa com a medalha de honra da cidade. Na Primeira Liga, olhamos para o fecho da sexta jornada. Nesta altura, há duas partidas a decorrerem simultâneo. Em Moreira de Cónegos, o Moreirense vai vencendo o Marítimo por 2-0. Na Pedreira, ao intervalo, ainda não há golos entre o Sporting de Braga e o Estoril Praia. Por outro lado, terminado está o jogo em Vila do Conde. Estrela da Amadora e Rio Ave empataram a 3 golos. Com este resultado, o Estrela da Amadora segue em 6º lugar com 10 pontos, os mesmos que o Arouca, 5º classificado. Já o Rio Ave é 16º e antepenúltimo com 4 pontos, tal como o Famalicão, Vitória Guimarães e Nacional. Fica por aqui esta edição. Regresso com mais notícias no intervalo do Penrista. Até já.
0: Muito bem, fica assim o encontro marcado. O futebol também vai ser o destaque do programa Pé em Risto numa edição do Paulo Catarro. Faltam 22 minutos para as 10. A esta hora estão 26 graus em Lisboa, 21 graus na cidade do Porto. Ao longo desta noite, a atualidade informativa na Correio da Manhã Rádio com a jornalista Leonor Ferraz.
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0: Música em português, mas não só de Portugal. Claro que sim, também Brasil, África, faz parte, sim, o menu da música em português na Correio da Manhã Rádio. Espero que esteja a apreciar de resto, se segue ao volante, a dar nota. Há pouco falei em acidentes, um na segunda circular, outro na Cril. Acidentes esses que, segundo me parece saber, pela informação chegada à nossa redação, que estarão resolvidos, ficaram apenas assim algumas resistências à passagem pelos locais.
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0: Acidente na Cril, no acesso de Olival Basto, e também ali na segunda circular junto ao eixo Norte-Sul, já resolvidos.

0: música de todas as gerações, os destaques em português, também a Maria João, aqui na Correio da Manhã Rádio. Lá atrás, a recordação dos belgas Vaya con Dios, que grande canção que trouxe a antena da Correio da Manhã Rádio, verdade? Já a seguir trago outra, até porque vamos fazer a ponto para regressar à CMTV.
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0: O Paulo Catarro vai falar sobre futebol no programa Pé em Riste, também aqui na antena da Correio da Manhã Rádio. Lembra-se de Phil Collins? Bom, eu também. Eis mais um dos grandes sucessos do ex-Genesis.

0: cá está a música na Correio da Manhã Rádio, minha definição de músico completo. Assenta como uma luva em Phil Collins, atrás de instrumentos, sobretudo da bateria, mas também como cantor, compositor, produtor. Recordamos aqui Sussurio. Bom, vamos caminhar para o pé em risco na edição do Paulo Catarro. Também já agora partilho consigo aquela que é a previsão do IPMA para o dia de amanhã, terça-feira, dia 15. Grande Lisboa espera céu pouco nublado ao limpo, apresentando-se nublado pela manhã. Vento fraco e uma ligeira descida da temperatura. Grande Porto também, céu pouco nublado, vento fraco, neblina matinal. Previsão de descida da temperatura. Em Lisboa, na manhã terça, na máxima será de 29 graus. O Porto conta com uma máxima de 25.
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0: Ainda há tempo de João Pedro Paes antes de regressar a simultâneo com a CMTV. Vamos à boleia do futebol e há muito certamente para debater no próximo programa Pé em Riste. É já daqui a muito pouco. Fique por aí.

0: Muito bem, vamos partilhar consigo na Correio da Manhã Rádio, através deste simultâneo com a CMTV, pronto para o regresso ao mundo do futebol. O debate do programa Pé em Riste é para seguir com muita atenção. 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
2: Boa noite. A CMTV vai revelar esta noite, em exclusivo, um dos áudios que estão na posse da Polícia Judiciária e que dizem respeito à investigação que está em curso sobre um possível esquema na arbitragem portuguesa. É um clipe de voz que mostra de forma clara que havia árbitros que já sabiam, com muita antecedência, que iam ser nomeados para determinados jogos. Vamos já mostrar tudo, daqui a pouco, a um exclusivo do Pé em Riste que vai voltar a agitar o futebol português, depois das várias notícias que temos dado ao longo dos últimos dias sobre um grande escândalo na arbitragem nacional. O Sporting vai manter-se em silêncio sobre a arbitragem de Luís Godinho no jogo entre Sporting e Famalicão, apesar de reconhecer o erro do árbitro no jogo que terminou empatado a um golo. Segundo explica o jornal Record, o desempenho de Luís Godinho não agradou ao Sporting, sobretudo por não ter assinalado um penalti sobre Maxi Araújo logo aos 7 minutos. Ainda assim, o clube vai manter o silêncio, ao contrário do foco do Porto e Benfica, que têm falado regularmente sobre arbitragens. O Sporting prefere ter uma atitude mais reservada e procurar aquilo que acredita ser uma pacificação do futebol português. Isto apesar de, pontualmente, Frederico Varandas poder falar publicamente sobre o assunto. De acordo com esta notícia, a prioridade do Sporting é tentar dar aos árbitros as melhores ferramentas para assim não haver tantas polémicas. Esta estratégia abrange também Rui Costa, que recusa falar de arbitragem. O Sporting queixa-se de um penalti sobre Maxi Araújo logo aos 7 minutos de jogo. O lateral esquerdo do Sporting entra na área, é rasteirado pelo defesa do Famalicão. O Sporting entende que o toque em Maxi Araújo foi suficiente para o fazer cair e por isso deveria ter sido assinalado penalti. Apesar destas queixas do Sporting, o árbitro Luís Godinho e o VAR de Mosteiros não encontraram motivos para ser assinalado penalti pelo lance mais polémico do jogo em Famalicão. O Sporting teve também um golo anulado aos 25 minutos. O árbitro Luís Godinho não assinalou nada, mas depois, alertado pelo VAR, o golo do Sporting foi anulado por mão na bola de Flávio Gonçalves. Neste lance, Soares fez também a assistência com o braço e o extremo do Sporting toca a bola com a mão antes de rematar à baliza. Como foi um toque de mão na bola antes desta entrar na baliza, o VAR nem sequer teve de chamar o árbitro, Luís Godinho, para ver as imagens. Bastou dizer ao árbitro que a bola tocou na mão e o golo foi imediatamente anulado. Neste jogo em Famalicão, o Sporting queixa-se também de uma agressão a Flávio Gonçalves. O lance aconteceu perto do intervalo, quando há um desentendimento entre um jogador do Sporting e do Famalicão. Flávio Gonçalves não gosta da forma como Gil Dias aborda o lance, levanta-se para pedir justificações. Nesse momento, Gil coloca a mão no pescoço de Flávio Gonçalves, que se deixa cair no relvado. O árbitro Luís Godinho entende não haver motivos para cartão vermelho, ao como o VAR, que nem sequer chama o árbitro para analisar as imagens. O gol do Sporting foi marcado através de penalti num lance que também provocou muita polémica. Tudo começa com uma disputa de bola no meio-campo com Luís Soares. O árbitro Luís Godinho entende que não há qualquer falta do avançado do Sporting e mais à frente no lance, Ioannidis é derrubado na área. O árbitro entende que há motivos para falta e assinala penalti. Instantes antes, há também quem questione se não há uma infração de Iran Kunda. É neste lance que o Sporting chega à vantagem no jogo. Sporting alega também que existe uma falta sobre o Fresneda no lance do gol de Famalicão. A jogada surge de um centro da equipa famalicense no flanco direito da grande área e Abubakar saltou bem mais alto do que Fresneda para cabecear a bola. Esta foi tocada depois por Gonçalo Inácio, que em desequilíbrio colocou na baliza. Para os sportinguistas, a intervenção da Abubakar é faltosa,

apoiou nas costas de Fresneda o árbitro Luís Godinho e o VAR Bruno Esteves. Nada a assinalar. Gonçalo Inácio fez um autogol pelo segundo jogo consecutivo. O defesa central voltou a estar em destaque, mas pela negativa. Depois, no jogo frente ao Galatasaray, para a Liga dos Campeões, ter feito um autogol, o defesa voltou a introduzir a bola na própria baliza nesta visita ao Famalicão. Esta má fase de Gonçalo Inácio rapidamente mereceu críticas por parte dos adeptos. Nas redes sociais, há vários sportingistas que pedem a Rui Borges discutir Gonçalo Inácio do 11 do Sporting. Ou seja, neste momento, o capitão tem um lugar no 11 em risco. Numa altura em que Ibrahim Abad está quase recuperado da lesão sofrida e que pode assim assumir a titularidade. Maxi Araújo diz que faltou fome ao Sporting na análise ao empate a um gol frente ao Famalicão. O lateral diz que era importante que a equipa tivesse aguentado até ao fim frente a um Famalicão que diz ter grandes jogadores. Maxi diz que faltou fome ao Sporting para defender até ao último minuto, ainda para mais quando o adversário estava a jogar com menos um devido à expulsão de Bené. O uruguaio conclui que os jogadores têm de dar mais e que o empate é um resultado justo. O Sporting deixou escapar uma vantagem pela 16ª vez desde que Rui Borges é treinador. Frente ao Famalicão, o clube de Alvalade esteve a vencer por 1-0, sofreu o gol do empate já na compensação. Desde dezembro de 2024, a altura em que Rui Borges assumiu o comando técnico do Sporting, foi a 16ª vez que a equipa desperdiçou uma vantagem. 14 deram origens a empate e apenas 4 foram em Alvalade. Esta época é já a segunda vez que o Sporting deixa fugir uma vantagem. A primeira vez que isso aconteceu foi logo na primeira jornada, na Reboleira, frente ao Estrela da Amadora. O Sporting esteve a vencer por 2-0, mas acabou por empatar a 2 golos. Há centenas de adeptos do Sporting a pedirem para que Sérgio Conceição substitua Rui Borges. O desempenho da equipa sportinguista nesta época está a desiludir sócios e adeptos e muitos não se coíbem de pedir à direção a substituição do treinador. Em várias páginas na rede Instagram, estes adeptos recordam que Sérgio Conceição admitiu em 2015 que era sportinguista em pequenino. Outros lembram que o ex-treinador do Futebol Clube do Porto ainda recentemente elogiou a exibição do Sporting no jogo com o Galatasaray para a Liga dos Campeões. Sérgio Conceição tem um litígio com o presidente do Sporting, Frederico Arandas, mas para estes adeptos os interesses do clube justificam que esse diferendo seja ultrapassado. E esta possibilidade é o motivo para o nosso televoto CMTV desta noite. A pergunta é se Sérgio Conceição é uma boa solução para o Sporting. Se acha que sim, pode responder no 761-201-501, ligar este número. Se acha que não, pode ligar o 761-201-502. Cada chamada custa 1 euro, mais o IVA à taxa legal em vigor. Vamos atualizando estes resultados ao longo deste Penriste. João Palhinha mostra-se muito motivado para a semana exigente que o Benfica vai enfrentar. Nas redes sociais, o reforço do Clube da Luz deixa uma mensagem aos adeptos. Após a vitória, frente ao Gil Vicente por 3-1. Palhinha diz que está com toda a força para mais uma semana de trabalho. O médio português foi suplente utilizado por Marco Silva. Voltou a dar a titularidade a Enzo Barrenechea, já totalmente recuperado da lesão. É esperado que João Palhinha volte ao 11 inicial, frente ao Milan, de Ruben Amorim, na estreia do Benfica na Liga Europa. O médio de 31 anos tem estado em destaque desde que trocou o Bayern de Munique pelo Benfica. Marco Silva diz que devia ter feito mais alterações no 11 do Benfica. Na análise à vitória frente ao Gil Vicente, o técnico revelou que sentiu a equipa mais cansada do que noutros jogos. Ainda assim, alerta que é uma ilusão pensar que o Benfica nunca vai sofrer para ganhar. Nesse sentido, realça a importância dos jogadores que entraram na segunda parte, como João Palhinha e Frederico Ógenes. Marco Silva diz que Palhinha empurrou a equipa para a frente e que Ógenes lhe deu mais cérebro. O treinador do Benfica deixa ainda elogios a Echeverri, diz que o jovem reforço entrou bem e teve um impacto no jogo, porque não tem medo de arriscar. O Benfica respondeu a Francesco Farioli numa publicação nas redes sociais, numa clara alusão às declarações do treinador do Futebol Clube do Porto na véspera, que falou em coisas estranhas depois do Casa Pia Futebol Clube do Porto. O Benfica recorreu às redes sociais para, com a mesma expressão, partilhar o vídeo de um lance entre Gil Martins e Daniel Banjaki no jogo deste domingo no Estádio da Luz. Esse lance, o defesa do Gil Vicente atinge a perna direita do lateral do Benfica. Nesta jogada, o árbitro João Gonçalves assinala a falta, mas não mostrou qualquer cartão.

do Porto na próxima jornada, há um Futebol Clube do Porto Benfica no Estádio do Dragão. Gianluca Prestiani é cada vez mais um jogador decisivo no Benfica de Marco Silva. Frente ao Gil Vicente, o extremo argentino marcou o 8º golo desta temporada e continua em grande. Nas redes sociais, Prestiani deixou uma mensagem clara aos benfiquistas. Relembra que, com atitude, trabalho e empenho, o Benfica faz com que os resultados apareçam. A publicação conta com dezenas de comentários, mas o de Ángel Di María salta à vista. O ex-Benfica reagiu com corações a mais uma boa exibição de Prestiani, que lhe valeu mais um prémio de Homem do Jogo. O golo do Prestiani foi assistido por Echeverri, que se estreou com a camisola do Benfica, e nas redes sociais o extremo do Benfica fez questão de desejar felicidades ao seu compatriota. Marco Silva ficou muito agradado com a exibição de Echeverri na estreia com a camisola do Benfica frente ao Gil Vicente. O treinador do Clube da Luz, na conferência de imprensa após o jogo frente à equipa minhota no Estádio da Luz, elogiou bastante a exibição do jovem médio argentino. Passo a citar: gostei porque no momento decisivo assumiu e não teve medo de procurar a bola. Fez muitas tabelas, teve bons momentos em espaços curtos, foi pouco tempo, mas gostei muito. É muito criativo e vai dar-nos coisas muito boas. Recordo que Echeverri foi lançado a partir do banco nos minutos finais do jogo frente ao Gil Vicente, numa altura em que a partida estava empatada e o Benfica procurava alcançar o golo que lhe garantisse a vitória. Bruma diz que passou 18 meses inesquecíveis no Benfica. O extremo de 31 anos deixou nas redes sociais uma mensagem de despedida para os benfiquistas e mostrou-se emotivo. Afirma que vai recordar sempre com enorme orgulho ter pertencido à família benfiquista. Recorda ainda o único golo que fez para o Benfica nos Açores. Deixam obrigado a todos os adeptos, profissionais e em especial ao presidente Rui Costa. De recordar que Bruma apenas fez 17 jogos com a camisola do Benfica, fez um golo e duas assistências. O Benfica renovou a ligação à marca Adidas por mais 6 anos, que lhe permite um encaixe de 120 milhões de euros até 2033. Este vínculo prolonga o contrato, que expira no próximo ano, e aumenta de forma significativa a receita do Benfica, que passa a receber 20 milhões de euros por ano da marca de equipamentos. O novo contrato é mais abrangente e, para lá dos equipamentos, a Adidas passa a ter o naming do centro de treinos do Seixal. Passa a designar-se como Adidas Benfica Campus. É a mais longa parceria de um clube com marca de equipamentos em Portugal e, de acordo com a direção do clube, reforça a ligação entre as duas partes e reconhece o papel estratégico do Seixal. Este fim de semana houve muitas queixas em relação às arbitragens. No jogo frente ao Casa Pia, o Futebol Clube do Porto queixa-se logo de um penalti no primeiro minuto. Pernareca é derrubado pelo guarda-redes do Casa Pia, na sequência de um canto, e fica no relvado. O banco portista pediu penalti por falta de mandites sobre o central polaco. O árbitro José Bessa, no entanto, nada assinala. O banco do Futebol Clube do Porto protestou também um penalti que deu origem ao golo do Casa Pia em Rio Maior. Pablo Rosário, pontapé e o pé de Clua, o árbitro José Bessa não teve dúvidas, assinalou a falta. Farioli e os elementos do banco do Porto não concordaram com a decisão da equipa de arbitragem. O Futebol Clube do Porto pediu também a expulsão de Cali num lance com André Silva, perto do intervalo neste jogo com o Casa Pia. O jogador casapiano abre o braço e acerta no avançado português. O árbitro José Bessa nada assinala perante os protestos do banco portista. Victor Froholt só deverá regressar em pleno aos treinos na próxima terça-feira. Segundo avança o jornal A Bola, depois de ter passado por todo o protocolo de recuperação, devido ao choque com o jogador de Moreirense que lhe provocou uma concussão cerebral e perda momentânea de consciência, Froholt está já no último patamar da recuperação. É esperado que Farioli possa ter o médio dinamarquês totalmente disponível no treino desta terça-feira. Numa altura em que o Futebol Clube do Porto já prepara o clássico frente ao Benfica, e a confirmar-se o regresso em pleno de Froholt, ficará nas mãos de Farioli decidir se quer ou não utilizar o médio dinamarquês neste clássico do Dragão. Hoje tivemos vários jogos ainda referentes aos campeonatos dos principais países europeus. Vamos ver agora os resumos dessas partidas.

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6: Estamos a acompanhar em simultâneo com a CMTV o programa Pé em Riste, com o Paulo Catarro, precisamente. Amanhã regressa na Liga Douro, mais ou menos a esta hora.
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2: Para já, assim, o acompanhamento em simultâneo com a redação da CMTV, através da edição do Paulo Catarro. Vamos continuar com o programa Pé em Riste, até porque há exclusivo CMTV e uma sondagem, um televoto em antena. Vamos poder acompanhar e, é claro que sim, partilhar consigo todas as vicissitudes do Pé em Riste ao longo desta muito interessante e prometedora noite de segunda-feira. Estamos assim no dia 14 de setembro, no rescaldo de mais uma grande jornada da Primeira Liga, com muito para falar.
7: A CMTV vai revelar esta noite em exclusivo um dos áudios que estão na posse da Polícia Judiciária e que dizem respeito à investigação que está em curso sobre um possível esquema na arbitragem portuguesa. É um clipe de voz que mostra de forma clara que havia árbitros que já sabiam, e com muita antecedência, que iam ser nomeados para determinados jogos. Vamos já mostrar tudo daqui a pouco. É um exclusivo do Pé em Riste que vai voltar a agitar o futebol português, depois das várias notícias que temos ao longo dos últimos dias sobre um escândalo que, nesta altura, parece pender sobre a arbitragem nacional. É um tema que vamos desenvolver já mais daqui a pouco, também com a jornalista Tânia Laranjo a participar neste Pé em Riste, com mais pormenores e detalhes sobre este caso e que vamos abordar mais daqui a alguns minutos. Para já, vamos analisar a situação da arbitragem no Famalicão Sporting. É que o Sporting queixa-se de um penalti sobre Maxi Araújo logo aos 7 minutos de jogo. O lateral esquerdo do Sporting entrou na área e é rasteirado pelo defesa do Famalicão, Frico Pinheiro. O Sporting entende que o toque em Maxi Araújo foi suficiente para fazer cair e por isso deveria ter sido assinalado penalti. Queixas do Sporting, o árbitro, Luís Godinho e o VAR, Bruno Esteves, não encontraram motivos para ser assinalado penalti. É o lance mais polémico deste jogo. Famalicão 1, Sporting 1. E é o primeiro tema para a conversa com os nossos comentadores do Pé em Riste, o António Salvador, o Tiago Silva e o André Pinotes Batista. Boa noite para todos. André, havia razões realmente para ser assinalado penalti em Famalicão?
8: Boa noite a todos.
7: Aos 7 minutos.
8: Boa noite a todos. O Sporting foi prejudicado, com influência direta no resultado em Famalicão, num jogo onde podia ter feito mais. E antes de fazer a análise do lance, e sem deter muito tempo nisso, não compreendo como é que uma equipa que conseguiu, nos últimos 5 minutos, dar o que o Sporting deu, depois de sofrer um 1-1 com uma vantagem de um golo e com uma vantagem de um jogador, não compreendo como é que não deu mais ao longo do jogo todo. Mas o facto do Sporting não ter correspondido às minhas expectativas e não ter ouvido o alerta do treinador que disse os jogos a seguir à Liga dos Campeões são muito complicados, o Rui Borges disse isto, portanto estavam avisados, não desculpa uma coisa muito simples. Ao primeiro minuto, e o Tiago não me leva a mal porque o que eu vou dizer não é pessoal, parece que houve um lance do Porto. Segundo minuto, ao intervalo o Tiago já tinha um post no Twitter com milhares de pessoas a interagir, e já o Porto estava no final do jogo a escrever comunicados e depois tinham Dragões Diários, mas o Porto foi rápido demais em montar a narrativa. Porque depois, No Benfica, vamos ver daqui a nada, houve também alguns lances onde o Benfica foi prejudicado e o Sporting foi objetivamente, não quero usar a expressão do Paulo Bento, acho que ele dizia gamança, acho que era assim que dizia, mas é impossível, impossível que o VAR não veja isto. Pergunta-se assim, mas o árbitro pode não ver? Pode. É um erro grave, mas eu posso admitir que o árbitro não veja. Mas se a pergunta é se o VAR não viu, é impossível que o VAR não tenha visto. Porque existem dois contactos, não é um. É varrido com as duas pernas, podes lhe chamar uma tesourada. Podes dizer... E há aqui uma coisa que eu quero denunciar com todas as letras, e não tem a ver com o Tiago nem com o António Salvador. Há uma campanha em Portugal para fingir que existe o manto verde. E eu convido as pessoas a verem o manto verde. Eu hoje não vou falar dos cartões amarelos nem dos cartões vermelhos, mas para a semana vou. E na seguinte também. Mas hoje não quero falar disso. Quero só dizer, é isto o manto verde? É este o manto verde que procuram? Querem continuar a fingir que o Sporting é um clube beneficiado pelas arbitragens? Eu até tento ser equilibrado nas minhas análises quando estou a ver os lances dos meus adversários, não procuro ver o que não está lá. Agora, eu não admito que isto aconteça, porque é impossível que o VAR não veja. O erro é claro e óbvio, é grosseiro. Eu falei com, eu não vou dizer centenas, mas deve ter sido quase, centenas, pode não chegar dezenas e dezenas de pessoas do Benfica e do Porto ao longo do dia de hoje. Não houve uma pessoa a duvidar que isto fosse penalti. Não há um especialista de arbitragem, não há uma pessoa de bom senso. E a pergunta é, como é que o VAR não vê? Ou, pior, e vou um bocadinho mais longe hoje do que costumo ir, porquê é que o VAR não vê? Já não é como, é porquê é que não vê? Ou há, este é daqueles casos, e já vi casos destes nos outros clubes, mas este é com o meu, o clube que acusam de ser beneficiado pelas arbitragens, só há duas possibilidades. Ou o árbitro, o VAR, não tem condições para ser VAR, ou fez de propósito. Como eu não posso mover processo de intenção, eu tenho que concluir pelo menos. E o menos é que o Bruno Esteves, que eu não conheço, é incompetente. Isto é o menos. Porque, Paulo, nós aqui sentados não é o mesmo que estar a ver em câmara rápida. Toda a gente que está a ver em casa tem a sua opinião. Todos nós puxamos a brasa à nossa sardinha. Isso é tudo normal. Quando vemos a bodycam, a camarazinha com o árbitro traz carregado, vemos a velocidade a que os árbitros decidem. Não é assim tão fácil. Agora, sentadinho, com ângulos que nunca mais acabam, numa competição de elite, é impossível que isto aconteça. Nunca aconteceria no ténis, nunca aconteceria no basquete. Como é que pode acontecer? É que aqui não há nada de subjetivo, nada. E, portanto, é um erro grosseiro e, para mim, é um escândalo.
7: António, é isto o manto verde, como perguntava o André agora?
0: Não, isto não é. Se há manto verde, não é isto. Porque aqui o Sporting foi prejudicado, claramente. Não no primeiro toque, tenho dúvidas, mas o segundo é claríssimo. Portanto, não há dúvidas nenhumas que ficou um penalti por marcar. Do meu ponto de vista, o Sporting foi prejudicado, evidente. Ninguém sabe se o penalti seria depois bem concretizado, mas... era um penalti. E portanto, e também não terá sido o único lance no jogo. Portanto, o Sporting, neste jogo, não houve manto verde nenhum, não.
7: Já estou a ouvir, Tiago, também sobre esta situação, mas para já uma atualização do nosso televoto desta noite. Pergunta é se Sérgio Conceição é uma boa solução para o Sporting e as respostas para já, sim, com 85% e o não com 15%. Os números estão a surgir também no topo do ecrã ao longo deste programa e são estes. Se acha que sim, é o 761-201-501. Se acha que não, 761-201-502. Cada chamada custa 1 euro mais o IVA à taxa legal em vigor. Tiago, não te vou já perguntar sobre o Sérgio Conceição, como é que o verias em Alvalade, mas coloco-te a mesma pergunta que coloquei ao António. Este é o manto verde, como se queixa o André?
6: Boa noite, Paulo, boa noite aos meus colegas de painel e todas as pessoas que nos estão a ver lá em casa. Antes de te responder diretamente, deixa-me só dizer o seguinte, é que foi aqui feito a descrição do que o futebol com o Porto, logo após o jogo contra o Casa Pia, tratou de montar uma narrativa. Se calhar estavam à espera, e eu percebo, se calhar estavam à espera que o futebol com o Porto fosse prejudicado e ficasse calado. Se calhar estavam à espera que o futebol com o Porto visse sonegado um penalti tão claro quanto este e que o futebol com o Porto nada dissesse. Se calhar estavam à espera que o futebol com o Porto...
7: O Sporting não disse nada sobre isto.
6: Pois, o Sporting não diz, mas manda dizer. É chamada hipocrisia, não é? O presidente do Sporting...
7: Temos que recolher os telemóveis, estão a provocar muita interferência, por isso...
6: O presidente do Sporting...
7: Tem que ser bem escutados em casa sobre aqui, com clareza.
6: O presidente do Sporting não diz, mas manda dizer. É que ainda hoje saiu uma notícia a dizer o Sporting não fala, mas reconhece os erros de Luís Godinho e do VAR. E, portanto, se estão à espera que o Futebol Clube Porto siga o exemplo do Sporting, que é... da hipocrisia e de não dizer expressamente e diretamente quando se sente prejudicado, como sucedeu agora com o Casa Pia e como sucedeu em Viseu, onde tivemos um penalti em tudo semelhante àquele que foi assinalado e bem a favor do Benfica nesta jornada, mas que para nós, pelos vistos, o VAR, nem árbitro, nem VAR viram, à semelhança do que sucedeu agora no Casa Pia, esqueçam que o Futebol Clube Porto não está aqui para ver passar comboios.
7: Sim.
6: Isso não existe. Aqui, parece-me claro que há duas coisas que são fatais como o destino. Um é morte e o outro é que o Bruno Esteves, há sempre um clube que nunca erra, é contra o Benfica. Era o Bruno Esteves, era o VAR do ano passado, do Nacional Porto, que não viu um penalti do tamanho da Torre dos Coléricos.
7: O Bruno Esteves ainda esta época assinalou dois penaltis no Dragão que o árbitro não tinha visto.
6: Não, assinalou, mas esqueceu-se o ano passado, por exemplo, contra o Nacional, esqueceu-se contra o Benfica e esqueceu-se aqui. Repara.
7: Não vamos fazer agora a história toda.
6: Mas é importante perceber o histórico do Bruno Esteves. Eu até ia deixar isso para o André, porque competiu onde é dizer isso. Mas eu vou dizer: o Bruno Esteves já há muito tempo que não tem condições para ser VAR. Há muito tempo. Foi o VAR do Nacional Porto ano passado, do Porto Benfica, com aquele puxão ostensivo do António Silva ao Denis Gu, e é VAR deste jogo. Digam-me uma coisa, eu percebo e dou o benefício da dúvida a Luís Godinho que possa não ter visto, mas digam-me sinceramente, há um VAR que tem imagens, que tem câmaras, que está a ver tranquilamente o lance na televisão, e está a ver isto que nós estamos a ver, que todas as pessoas lá em casa estão a ver. E como é que ele, olhando para estas imagens, entende que não há aqui nada para alertar o árbitro? Como? Como é que as pessoas podem acreditar na transparência do futebol se não há ninguém que esclareça por que razão é que um VAR, olhando para estas imagens, isto é o Sporting, mas podia ser o Porto, porque já aconteceu com o Porto, com este VAR. Como é que pode ser VAR? Digam-me, alguém que esclareça, alguém que venha dizer, olha, o VAR não marcou porque, entretanto, perdeu a rede, agora há um problema da internet aí.
7: Hoje. No Porto.
6: Não sei se não poderia existir ontem. Calhar existia ontem.
9: No Barreiro também estava.
6: E ele pode não ter conseguido comunicar com o árbitro. Quer dizer, alguém tem que explicar porque é que isto sucede. Porque como é que sucede aquele lance do Casa Pia Futebol com o Porto e um VAR que está a olhar para as imagens? O senhor Rui Costa é outro que também tem um histórico e um currículo à prova de bala, não é? E como é que olha para aquilo e não é capaz de se chamar o árbitro? Eu, claro que eu estou a ser irónico quando digo à prova de bala, porque de facto aqui a bala é os tiros contra o Futebol Clube do Porto. E como é que é possível isto? Eu não entendo. As pessoas que estão em casa não entendem. Porque, repara, eu estava no estádio, eu estava em Rio Maior, e eu vi aquele lance e fiquei logo, na altura, mesmo estando afastado, com a sensação de que o Bernardo é que tinha levado um soco. Mas obviamente não tinha imagens.
7: Sim, mas já vamos falar do Porto.
9: Deixa-me só deixar um desafio. Um desafio muito simples. Eu assumo um compromisso com o António e com o Tiago e tu ficas guardião desse compromisso. Quando houver um lance igual a este, em vermelho ou em azul, eu vou dizer a mesmíssima coisa. São lances onde o Conselho de Arbitragem tem a obrigação de nos vir mostrar o que foram os áudios. E tem a obrigação de vir explicar o que é que aconteceu fora das avaliações, por uma razão muito simples. Houve silêncio do VAR naquele momento. Há uma comunicação, estamos a ser injustos, há uma coisa que nós não vimos. É que é tão claro e óbvio que põe em causa a credibilidade depois da arbitragem. Para a defesa dos árbitros, expliquem. Entreguem-nos uma explicação. Nós olhemos e digamos assim, bem, ele considerou que não devia intervir porque era fora da área. Foi isso? É um erro de uma natureza. Ouviu-se um som de cri, cri. Então eu tenho outra ilação a tirar. Ou estava distraído, mas... Estes lances, que este é do Sporting, mas fica ao compromisso convosco que amanhã, se for claro, óbvio e grosseiro, para lá de análise, para lá de dúvida razoável, usando uma coisa do direito anglo-saxónico, têm a obrigação de vir explicar. E podem fazer o mesmo que as equipas pequenas, porque estes lances não se admitem. Pura e simplesmente não se admitem. Portanto, eu espero, nas próximas duas semanas, que revelem o que é que aconteceu, porque os erros podem acontecer e explicam-se, para não se repetirem. E vocês não tenham a certeza que não vos pode acontecer aos vossos.
6: Mas agora deixa-me só acrescentar isto.
9: Venham explicar.
6: Que eu não falei.
7: Não falei sobre isto
6: que vou dizer agora. Independentemente do Sporting ter sido prejudicado neste lance, parece-me claro que o Sporting fez um mau jogo.
10: E confesso que já há algum tempo que eu acho que o Sporting é uma equipa muitas vezes amorfa. Aliás, o Maxi Araújo disse que a equipa não teve fome de vencer. E acho que aquilo que se passou após o Sporting se ter colocado em vantagem é muito revelador disso. Porque não é admissível uma equipa que está a jogar com mais um ser tão passiva e tão pouco agressiva na disputa dos lances e na procura de encurtamento de espaços como o Sporting foi naquele período em que o Famalicão com menos um foi para cima do Sporting. E isto é, do meu ponto de vista, um problema recorrente do Sporting, que leva a que o Sporting perca muitos pontos em vantagem. Portanto, há um padrão. Isto não é propriamente esporádico, não é propriamente ocasional, não é excepcional. Há um padrão. E isso é um problema do Sporting que não tem a ver com a arbitragem. Claro que foi prejudicado por este lance. Não sabemos como é que o jogo seria. Até podia falhar, como podia ganhar e depois marcar mais 3 ou 4. Mas o Sporting, de facto, jogou pouco, foi muito lento, muito previsível e depois foi amorfo numa altura do jogo em que se impunha que o Sporting fosse agressivo para segurar a vantagem e não conseguiu. O Sporting foi mais perigoso e agressivo naqueles descontos, minutos finais após o empate, do que em praticamente 90 minutos de jogo.
8: Já agora só dizer-te que eu comecei assim a análise, sem ser obrigado a reconhecer Sim. exatamente isso.
7: Há também neste jogo um lance em que o Sporting se queixa de uma agressão a Flávio Gonçalves. É um lance perto do intervalo. Há um desentendimento entre um jogador do Sporting e do Famalicão. Flávio Gonçalves não gosta da forma como Gil Dias aborda o lance, levanta-se para pedir justificações e neste momento Gil Dias coloca a mão no pescoço de Flávio Gonçalves, se deixa cair no relvado. O árbitro Luís Godinho entende não haver motivos para cartão vermelho, de tal como o VAR, que nem sequer chama o árbitro para analisar as imagens. António, achas que aqui a equipa de arbitragem esteve bem?
0: Eu acho que o árbitro interveio, estava ali mesmo em cima, acho que o VAR aqui é que ia fazer, porque aqui não está em questão se o árbitro viu, se não viu, não é? Quem melhor que ele viu o que é que aconteceu. Eu não sei até que ponto que lhe põe as mãos no pescoço, põe. Que o faz cair, tenho as minhas dúvidas, não sei. Portanto, eu aqui acho que o árbitro decidiu de uma forma um bocado salomónica, mas acho que...
7: Está ali também um árbitro auxiliar fortíssimo.
0: Bem, mas então o árbitro está ali mesmo em cima. Agora, há uma questão que o André colocou há pouco e que é bastante pertinente. Nós estamos sempre a dizer e o VAR não viu, e o VAR não viu. Não sabes o que é que o VAR disse. Se o VAR disse alguma coisa ou não disse. Se o árbitro foi muito, se o VAR foi muito preciso ou não. Quando se havia os diálogos, nós até chegámos a ouvir o Artur Soares Dias, não é? Que era na altura considerado o melhor árbitro, na função de VAR, num jogo Benfica-Porto, arbitrar que lhe parecia, e ele dizia, a mim parece-me que, parece, não era claro e óbvio. E pugnava pela expulsão de um jogador do Porto, que aliás seria o segundo nesse jogo, e que pelos vistos era um bocado indevido. Mas portanto, não sabemos o que é que eles dizem, como dizem, com convincentes e com quanta de que forma é feita a afirmação, e de facto é pena que isso tenha sido retirado da agenda, não é? Vá-se lá saber porquê. Eu percebo que não é que cria alguns engulhos, mas entre assim andamos toda a vida a dizer que há falta de transparência, naturalmente. Mas eu neste lance dou de barato que o árbitro tenha decidido por não fazer rigorosamente nada.
7: André, e aqui?
8: Eu não dou de barato, eu vou só fazer uma ressalva. Eu não sei como é que está a lei relativamente aos agarrões no pescoço e, portanto, admito que a interpretação que eu tenho seja aquilo que eu acho que devia acontecer e não aquilo que a lei obriga. Quando são erros vergonhosos como o outro, eu digo, eu aqui não conhecendo a lei, vou ser só prudente e dizer o seguinte. O Gil Dias prendeu-lhe a perna, deu-lhe uma joelhada, vai encostar a cabeça ao pescoço, à testa do Flávio e depois agarra-o pelo pescoço. Dou-vos um exemplo. Na NBA, qualquer agarrão no pescoço é expulsão. Porque é um ato antidesportivo. É uma conduta antidesportiva, é uma conduta violenta. E aqui no violento já não me interessa se a queda é provocada ou não é provocada, porque quem prende a perna, dá uma joelhada, encosta a testa e aperta o pescoço, eu não me interessa a intensidade. E é verem a repetição, são 4 momentos. Eu pedia se a realização pudesse repetir esses 4 momentos, porque vocês vão conseguir perceber que ele primeiro vai prender a perna do Flávio. Pode-se desculpar este ato?
0: Aqui, não, primeiro agarra.
8: Não, a falta é a falta, já não estou assim. Ele agora vai entalar a perna dele. Vamos dizer que isto não é antidesportivo. Pronto, embrulharam-se, em bom português. Agora, de propósito, por
11: cima dele, com o outro jogador deitado, vai-lhe dar uma joelhada com o joelho esquerdo. É propositado. Vamos dizer que, enfim, é um gesto feio, mas que não é o suficiente para expulsar, apesar de eu já achar que isto é antidesportivo. Depois dirige-se ao jogador que não lhe fez nada e vai-lhe inclinar a cabeça para cima, intimidando, ou não sei o que é que ele estava ali a fazer, e por fim, como não estava contente com o espetáculo que já tinha montado, agarra-o pelo pescoço, que é uma zona sensível onde não se pode agarrar ninguém. E portanto, para mim isto é vermelho, não sei como é que as regras estão, mas se não estão assim, têm que ser mudadas por uma diretriz muito simples. Qualquer agarrão no pescoço é vermelho. E isto já há noutros desportos, não é brincadeira asfixiar pessoas, ou então voltamos ao Mata-Leão, ao futebol de Florença, que não sei se sabem como é que funciona, mas é um conjunto de barbas que vão fazer rugby e jogar futebol ao mesmo tempo e que se agridem. Isto não é aceitável. Se as leis permitem isto, não deviam permitir.
7: O futebol de Florença não era nenhuma referência a Farioli, não?
11: Não, não. É mesmo uma referência histórica.
7: Só,
11: não
7: só vou tão longe. Só para ficar esclarecido.
11: Não, não é mesmo nenhuma picardia, no caso.
10: Ah, isto já é fazer render o peixe. Isto é um cartão amarelo e ele mete-lhe a mão no pescoço, mete, mas não passa disso. Para mim, este lance não tem história. Acho que também não vi ninguém defender cartão vermelho neste lance. Portanto,
7: não, o André?
10: Certo, estou a dizer. Eu não vi ninguém, pelo menos daqueles que se pronunciam sobre este tipo de lances.
11: Se calhar a lei não está do meu lado, já que percebes? Sim, se calhar a lei está do lado da tua interpretação.
10: Não parece mais nada do que isso, não há caso.
7: Para ainda mim, falta para o mim. Senhor Iturralde também falar-se...
10: Ah, sim, a
7: pronunciar-se sobre isso.
11: Mas eu não preciso de o ouvir para ter a minha opinião. Mesmo que a lei não esteja do meu lado e que a interpretação do Tiago seja que a lei aplique...
10: O Iturralde que me faz lembrar os críticos de cinema. Quando os críticos dizem que o filme é mau, é sinal que o filme é bom.
11: Não é sempre assim. Posso-te recomendar uns quantos filmes bem...
10: Aliás, o Iturralde apareceu a dizer que, por exemplo, aquele lance do Casapi não era penalti. Eu sei, estás surpreendido. Eu sei, Paulo. Mas é verdade, ele disse.
7: Sim, eu também.
10: Eu sei, ele disse.
7: Eu não estou surpreendido, só estou...
10: Não, estás chocado. Eu também estou.
11: Estás a adivinhar emoções.
7: Desculpa.
10: É?
0: Que lance?
10: O lance do futebol com Porto Casa Pia, aquele soco na cabeça do Benarek.
7: Já vamos analisá-lo, sim. Mas, portanto, aqui para ti o amarelo chegava
10: sim.
7: E sobrava.
10: Sim. Sobrava não, mas era, acho que era o adequado. Acho que era o justo. Aliás, este miúdo... Para mim foi o jogador mais lúcido, esclarecido, enquanto esteve em campo, saiu incompreensivelmente, foi um erro que o treinador do Sporting cometeu. Este miúdo estava a ser, praticamente, para mim, o melhor jogador do Sporting e não percebi a saída dele. Mas ainda bem.
7: Mas não achas também que isto, e aquilo que o António dizia das explicações do VAR, poderia ser uma coisa que ajudasse a esclarecer este tipo de situações? Nós ontem vimos em Inglaterra um lance no Manchester United e Manchester City, que foi julgado erradamente pela equipa de arbitragem e ao fim do dia já o Conselho de Arbitragem estava a dizer a reconhecer um erro e a pedir desculpa.
10: Ó Paulo, eu acho que em vez de esclarecer e a levar a que muitos deles tivessem que ser arrumados de VAR.
11: Pois,
10: porque não há esclarecimento possível.
11: Põe uma premeditação.
10: Repara,
11: dos erros deles.
10: Não há, não estou a falar em premeditação. Nem pressupõe.
11: A pergunta do Paulo,
10: o que estou a dizer é que a maior parte deles tinha que ser arrumado.
11: Paulo, mas...
10: Aquele lance no Casa Pia e este lance aqui, um VAR que não vê isto, que não vê mas aqueles
7: não
10: dois lances.
7: Não viu.
10: Mas quer dizer, se viu, ficou mudo.
11: Lá está, é aquilo que eu digo.
10: Ah, ok. Não, mas pode ter enlouquecido.
11: Mas permite-me uma nota.
10: Pode ter faltado a voz naquele
11: sim,
10: momento.
11: Permite-me uma nota muito rápida. A tua pergunta é fundamental. Porquê é que nós sabemos que o lance do Flávio não tem dúvidas nenhumas? Porque o Luís Godinho, não é este, é o lance do gol. Porque o Luís Godinho, quando vai comunicar ao estádio, e a nós todos, por maioria de razão, diz tocou involuntariamente. E quando ele diz tocou involuntariamente com a mão na bola, eu, que não sou doente a ver os lances, já sei o que é que a lei aplica. Eu sei o que é que ele viu, porque ele explicou tocou involuntariamente. Mas, eu sei o que é que ele interpretou.
7: Mesmo antes havia o toque do Soares.
11: Mas isso não é o que ele foi avaliar, Paulo.
7: Não
11: Paulo,
7: sei.
11: Paulo, estás a desviar para um outro lance... Eu também
7: não,
11: acho que era mão.
7: Do lance do Flávio
11: eu também acho que era mão, mas não é isso, porque isso desvia do essencial. O essencial é a comunicação do árbitro para o público, esclarece tudo. Eu não tenho nada para vir dizer hoje aqui sobre esse lance, porque o árbitro disse tocou involuntariamente com a mão. Eu sei a que lei é que aquilo remete. Remete quando um jogador tocou involuntariamente com a mão e marca golo, o golo tem que ser anulado. É por isso que as explicações são tão importantes. Quando o jogador toca voluntário ou involuntariamente.
7: Estamos a ver aqui. Ou se é tocado por um colega de equipa também. É
11: sim.
7: A mesma.
11: Mas eu sei pela comunicação. Eu sei pela comunicação. Eu sei
7: do Soares.
11: Mas porquê é que queres discutir?
7: Não quero discutir.
11: Porquê é que queres discutir um lance que não tem análise?
7: Só estou a referir. Não,
11: mas eu não estou a perceber a tua pergunta, porque eu estou-te a dizer que este lance foi bem ajuizado. E tu estás-me a perguntar se podia ter havido outra falta.
7: Não estou a perguntar. Estou a dizer é que havia duas situações que.
11: Paulo, mas eu não preciso
7: que o árbitro fala do Flávio Gonçalves. Gonçalves, quando parece que é mais, não te parece que é mais evidente o toque do Soares?
11: Não, nem preciso, acho que sim, podemos discutir se são os dois evidentes, mas eu nem preciso disso. Porque eu sei, porque ele falou para o público, qual foi a lei que foi aplicada, não há margem para dúvida. Mas é, o desfecho é sempre o mesmo,
7: a
11: comunicação...
7: A explicação é essa, se nós estamos a ver que uma situação é mais evidente que a outra, se o árbitro comunica,
11: mas é que eu não
7: é menos evidente...
11: Mas nós temos interesses diferentes, porque tens formação jornalística e eu tenho outra. Tu queres discutir este lance, as componentes todas dele, eu só te quero dizer uma coisa que é, o árbitro falou e eu entendi. Não tenho nenhuma dúvida, nenhuma. Tu dizes-me assim, podia ter marcado outra falta, podia, mas eu não preciso disso, porque eu sei que a verdade esportiva aqui... É pena, porque foi um grande gol, mas a verdade esportiva aqui imperou. E, portanto, se o árbitro comunica com o público, há alguma razão para um VAR não poder comunicar depois do jogo acabar? É que para o árbitro comunicar com o público tem que interromper o jogo e ir falar. Para os VARs nos darem informação, podem fazer um comunicado.
7: Sim.
11: É mais fácil. Não
7: querias há dizer alguma coisa ainda, António?
0: Não.
7: Muito bem, já vamos voltar a estes temas e aos casos desta jornada, e que foram muitos. Para já, volto a referir o televoto do CMTV que estamos a fazer esta noite, aqui no Penriste. Pergunta é se Sérgio Conceição é uma boa solução para o Sporting. Tem sido uma possibilidade alvitrada por centenas de adeptos nas redes sociais. Se acha que sim, pode ligar o 761-201-501. Se acha que não, pode ligar o 761-201-502. Cada chamada custa 1 euro mais o IVA à taxa legal em vigor. Gianluca Prestiani é cada vez mais um jogador decisivo no Benfica de Marco Silva. Frente ao Gil Vicente, o extremo argentino marcou o 8º gol da época e continua em grande. Nas redes sociais, Prestiani deixou uma mensagem clara aos benfiquistas. Relembra que com atitude, trabalho e empenho, o Benfica faz com que os resultados apareçam. A publicação conta com dezenas de comentários, mas ressalta à vista o de Ángel Di Maria. O ex-Benfica reagiu com corações a mais uma boa exibição de Prestiani, que lhe valeu, aliás, o prémio mais um de Homem do Jogo. O gol de Prestiani foi assistido por Etcheverry, que se estreou com a camisola do Benfica, e nas redes sociais o extremo do Benfica fez questão também de desejar felicidades ao seu compatriota. E recordo que esta noite a CMTV vai revelar em exclusivo um dos áudios que estão na posse da Polícia Judiciária, que dizem respeito à investigação que está em curso sobre um possível esquema na arbitragem portuguesa. É um clipe de voz que mostra de forma clara que havia árbitros que já sabiam e com muita antecedência iam ser nomeados para determinados jogos. Vamos ouvir e mostrar tudo já daqui a pouco. É um exclusivo do Penriste que vai voltar a agitar o futebol português após várias notícias que temos dado ao longo dos últimos dias sobre um escândalo na arbitragem nacional, e já a seguir também com a presença da jornalista Tânia Laranjo.
2: Fica assim o encontro marcado já depois do intervalo CMTV, com o regresso ao pé em risco para esta matéria. Aqui na Correio da Manhã Rádio temos também o foco voltado novamente para a atualidade informativa.
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2: Agora há menos de 16 minutos das 11:10 da noite de segunda-feira. Aqui na Correio da Manhã Rádio, regresso à atualidade informativa, às notícias com a jornalista Leonor Ferraz. Boa noite, Leonor.
14: Muito boa noite. A Mel foi alvo de um ataque em massa, mas garante que não houve acesso a dados de clientes. Isto depois de terem sido reportados problemas. A operadora garante também que do ataque não resultou qualquer intrusão nem acesso a dados. Continuam a ser reforçados os meios de combate ao incêndio em Proença Nova. São agora mais de 500 operacionais e 170 viaturas no terreno. O fogo deflagrou por volta das 4 da tarde na União de Freguesias de Sobreira, Formosa e Alvito. Até o momento não há habitações em risco, mas o vento intenso tem dificultado o combate às chamas. A repórter Tânia Laranjo, um morador, disse que os terrenos não estão limpos e existem zonas de difícil acesso.
15: Para a época, as temperaturas estão bastante elevadíssimas. E depois há esta situação do vento, está tudo seco. Como você pode ver, o pinhal não está bem ornamentado, não é? Isto aqui ardeu sensivelmente há 20 anos atrás, se me recordo, mais ou menos, mais coisa, menos coisa. Mas lá está, a floresta foi crescendo e não foi ornamentada. Fez-se as faixas de contenção aqui nas beiras da estrada, os 10...

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4: E eles todos é que fazem a tal cartilha, porque isto é, eu até te dou o meu livro para ti.
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Seja bem-vindo a mais um Aurora. Eu sou a Ana Pinto e fico consigo até bem perto das 6:30 da manhã. Ouvimos Rui Veloso com Discos Pedidos e seguimos em frente com Peter Gabriel. Don't Give Up. Fique connosco. Uma ótima terça-feira.

0: Don't Give Up, Peter Gabriel, nesta madrugada de terça-feira no Aurora. Fique desse lado, vamos para mais uma edição do Músicas da Nossa Vida. Vamos recordar o enorme Luís Represas, duas canções que fizeram parte da sua playlist. Venha comigo.
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2: Olá, eu sou o Luís Represas e estou aqui no programa As Músicas da Minha Vida, o que não é fácil, não é fácil estar neste programa, é fácil escolher as músicas da minha vida, porque ainda por cima quando me pedem só duas, não é? O que não é nada fácil, outra de novo, escolher. Bom, uma delas, que foi provavelmente das primeiras canções que me arrebataram, foi uma canção do Scott McKenzie, que eu acho que é a única canção que ele tem, pelo menos a mais conhecida e a única, que é o San Francisco. E essa canção é, de facto, é uma das canções inevitavelmente da minha vida.

ouvir o São Francisco do Scott McKenzie. E voltando nesta esta dificuldade enorme de encontrar mais uma canção da minha vida, esta seguramente ouvia muito. Há outras para trás, obviamente que sim, mas agora lembrei-me desta. É uma das canções de um dos meus grupos de eleição, que eram os Yes, e uma das canções dos Yes, que talvez possa ser daquelas que mais facilmente e mais rapidamente nos bate dentro, que é Andy One Day. E pronto, fiquem-se com ela.

0: pronto, ficaram aqui com duas canções da minha vida, duas daquelas que eu me lembrei assim, de repente, de supetão. E pronto, ficámos aqui, continuem com as músicas da minha vida e com a vossa Correio da Manhã Rádio.
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2: E que bom que é ouvir de novo a voz de Luís Represas. Recordamos dois dos temas que nos revelou a Correio da Manhã à Rádio em mais uma edição do Músicas da Nossa Vida. Seguimos com os ritmos de Cuba. Cuba que foi tão, tão importante na vida de Luís Represas. Ele que colaborou com músicos como Pablo Milanés e Miguel Núñez. Para já ouvimos, vamos ouvir Omar Aportuondo e Angélique Kidjo, Guantanamé.

0: Mas isto toca?
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Dancing with a Stranger, Sam Smith e Normani na Correio da Manhã Rádio. Deixe-se ficar desse lado, espero que tenha acordado bem disposto, que tenha tomado um belo pequeno almoço e venha daí, temos boa música. Para já seguimos com uma recordação dos Counting Crows, Mr. Jones.

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1: Muito bom dia, vamos para mais um Há Vidas Assim, as histórias inusitadas do jornalista Vítor Figueiredo.
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3: No dia 11 de setembro de 2001, quando o espaço aéreo dos Estados Unidos fechou de repente, dezenas de aviões que cruzavam o Atlântico ficaram sem sítio para ir. A solução foi aterrar no aeroporto mais próximo, uma pequena vila na Terra Nova, no Canadá, chamada Gander. Gander tinha cerca de 10 mil habitantes e de um momento para o outro viu aterrar na sua pista 38 aviões civis. Lá dentro vinham quase 7 mil passageiros de todo o mundo, assustados e sem perceber muito bem o que se passava. A vila literalmente que duplicou de tamanho numa tarde. A reação das pessoas locais foi imediata. Os motoristas de autocarro que estavam em greve suspenderam o protesto só para ir buscar os passageiros à pista. Escolas, igrejas e pavilhões desportivos abriram as portas e transformaram-se em dormitórios. Há vidas assim. Os moradores cozinharam dia e noite, lavaram as roupas daquelas pessoas e muitos levaram famílias inteiras para as suas próprias casas. Ofereceram um banho, uma cama e um teto sem pedir nada em troca. Foram dias de muita incerteza, mas os passageiros tinham tudo o que precisavam: comida, agasalho e apoio. Esta história foi tão marcante que acabou por inspirar um musical da Broadway. No meio de um dia terrível como foi o 11 de setembro, esta pequena comunidade canadiana mostrou o poder da solidariedade.
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1: 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E agora música portuguesa com Álvaro de Luna e Fernando Gabriel. De onde vamos?

0: Deus.
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0: de Christopher Cross. Estávamos em 1983. All right. Muito bom dia, uma ótima terça-feira. Hoje assinala-se o dia do Serviço Nacional de Saúde, que já teve melhores dias, e também o Dia Mundial do Linfoma. E é sobre essa patologia que vamos falar no Check-up de hoje.
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0: Hoje assinala-se o Dia Mundial do Linfoma. Trata-se de um grupo de doenças que afeta o sistema linfático e que, apesar de ter tratamentos cada vez mais eficazes, continua a exigir diagnóstico e acompanhamento especializado. O linfoma é um tipo de cancro que se desenvolve nos linfócitos, células do sistema imunitário. Existem dois grandes grupos, linfoma de Hodgkin e o linfoma não Hodgkin. E há muitos subtipos com comportamentos muito diferentes. Alguns crescem lentamente, outros podem evoluir rapidamente. Um dos sinais mais conhecidos é o aparecimento de um gânglio aumentado, geralmente indolor, no pescoço, nas axilas ou na virilha. Mas há outros sintomas que merecem atenção: febre sem explicação, suores noturnos intensos, perda de peso involuntária, cansaço persistente, comichão ou uma sensação de pressão ou dor no peito ou no abdómen, dependendo da localização da doença. É importante sublinhar, estes sintomas não significam necessariamente que exista um linfoma. Um gânglio aumentado, por exemplo, é frequentemente consequência de uma infecção. Mas quando persiste, cresce ou aparece acompanhado por outros sinais sem explicação, deve ser avaliado por um médico. E como se confirma o diagnóstico? A avaliação pode incluir análises e exames de imagem, como uma TAC ou PET-TAC. Mas, na maioria dos casos, é necessária uma biópsia, ou seja, a análise de uma amostra do gânglio ou do tecido suspeito. É essa análise que permite identificar o tipo específico de linfoma e orientar o tratamento. E tratamento não é sinónimo apenas de quimioterapia. Dependendo do subtipo e do estádio da doença, podem ser utilizados quimioterapia, imunoterapia, terapêuticas dirigidas, radioterapia e, em situações específicas, transplante de células estaminais ou outras terapias celulares. Há ainda uma particularidade importante. Alguns linfomas de crescimento lento podem, em determinadas circunstâncias, ser inicialmente apenas vigiados, sem necessidade de começar imediatamente um tratamento. Um diagnóstico de linfoma exige investigação médica e hoje exigem várias opções terapêuticas adaptadas ao tipo de doença e a cada doente. Neste Dia Mundial do Linfoma é importante lembrar: não ignore sintomas persistentes.
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0: Muito bom dia, uma ótima terça-feira. Vamos lá então olhar o estado do tempo para saber com o que conta. Há uma pequena descida da temperatura máxima, tanto em Lisboa como também na cidade do Porto. Conto com céu pouco nublado ou limpo, apresentando-se com maior nublosidade até ao meio da manhã e ao final da tarde. O vento vai soprar fraco a moderado, por vezes forte junto à faixa costeira. Isto em Lisboa como também na cidade do Porto. Fique desse lado, seguimos ao som de Bryan Adams, Here I Am.

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For You, Colby Calé, na reta final de mais um Aurora. Já sabe, às 6:30 arranca mais um Bom Dia. O Júlio Heitor já está preparadíssimo, assim como o Filipe Galamba, para atualizar todas as notícias, e também o Luís Silva. Eu regresso amanhã bem cedo às 5 para o ajudar a acordar com boa música e boa disposição. Uma ótima terça-feira. Fique desse lado, aí estão os Coldplay.

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1: 6:30, já lá vamos à informação de trânsito do Luís Silva, que já cá está. Mas antes vamos para a síntese informativa. São sempre aqui as primeiras notícias do dia, antes de arrancar para um novo dia de trabalho. Contigo, Orlando Azevedo. Bom dia, amigo. Bem-vindo.
2: Muito bom dia. Já são mais de 600 operacionais e 200 viaturas que combatem as chamas no concelho de Proença Nova, em Castelo Branco. O fogo que se propagou ontem pelas 4 da tarde continua ativo e parece não estar a dar tréguas. Ontem, pelas 7 da tarde, houve também apoio de vários meios aéreos. As chamas estão a lavrar numa zona florestal da região de Alvito da Beira. Os operacionais continuam no terreno para combater o incêndio de grandes dimensões na zona florestal da União de Freguesias de Sobreira, Formosa e Alvito da Beira. As condições não são as melhores para o combate ao incêndio. Os moradores dizem que os terrenos não são limpos e que existem zonas de difícil acesso.
3: Na época, as temperaturas estão bastante elevadíssimas. E depois esta situação do vento, está tudo seco.

0: Como você pode ver, o pinhal não está bem ornamentado, não é? Isto aqui ardeu sensivelmente há 20 anos atrás, se me recordo, mais ou menos, mais coisa ou menos coisa. Mas lá está, a floresta foi crescendo e não foi ornamentada. Fez-se as faixas de contenção aqui nas beiras da estrada, uns 10 metros, algumas 50, outras por aí fora. Só que, como vê, é impossível depois combater um incêndio com as condições que estão. O vento que está, lá está, os acessos não são fáceis.
1: Nós estamos mais ou menos a quanto de Cerejeiro? 1,5 km, mais ou menos, talvez?
0: Neste momento devemos estar para mais ou menos 2-3 km de Cerejeiro. O incêndio começou ao pé da praia fluvial do Alvitabeira, na povoação do Alvitabeira, e andou ali naquela zona e atravessou a ribeira para estes lados, aqui para o lado de Castelo Branco.
2: As dificuldades em controlar as chamas e, com o nascer do dia, os meios aéreos devem entrar em ação. Um tornado de fogo foi avistado no incêndio de Proença Nova. Há imagens que foram partilhadas nas redes sociais. É possível ver as fortes chamas a formarem um tornado de fogo. Este fenómeno é raro e acontece quando o calor é intenso e os ventos criam uma coluna giratória de chamas. Um tornado de fogo pode atingir velocidades de vento e temperaturas muito elevadas, tornando assim o combate ao incêndio muito mais difícil e também muito mais perigoso. O edifício onde fica a sede distrital do Chega, em Évora, voltou a ser atingido por um incêndio esta segunda-feira. Esta é a terceira vez, em menos de um mês, que o fogo é registado no prédio onde funciona a estrutura do partido. O 24 Horas avançou que o incêndio de hoje, aliás, este incêndio, aconteceu no primeiro piso do edifício, numa loja de eletricidade, em agosto. As chamas destruíram o interior das instalações deste edifício do Chega e o partido pediu uma investigação para esclarecer o sucedido. Dias depois, um novo foco de incêndio voltou a atingir o edifício, mas desta vez no terceiro piso. As circunstâncias desta nova ocorrência ainda estão a ser apuradas. Um camionista natural de Alveiazer, de 31 anos, está desaparecido há mais de uma semana. Foi a Madrid entregar o camião para gozar um período de férias e não voltou a ser visto. Ele aproveitava cada pausa para contactar com a mãe, mas o último telefonema foi feito exatamente por iniciativa da mãe.
3: E eu liguei para ele, mas ele disse-me que estava tudo bem, estava bem disposto, nada para ver o que está a acontecer. Ele disse-me que estava em Madrid e que vinha com um colega para Portugal. A partir daí não sei mais nada. É uma luta constante, não sei o que é que se terá passado.
2: Tiago Silva tem 31 anos, trabalha como camionista para uma empresa espanhola. A empresa confirma a recepção do camião a 3 de setembro. Devia regressar a Portugal nos dias seguintes, o que não aconteceu. Um homem com cerca de 40 anos terá desaparecido no mar depois de, alegadamente, ter ficado em dificuldades na água na praia da Costa Nova, em Ilhavo, esta segunda-feira à tarde. As operações de busca foram interrompidas ao início da noite e prosseguem esta terça-feira.
4: O alerta para o desaparecimento foi dado por um popular que estava no areal da praia da Costa Nova. Às autoridades, o banhista indicou ter visto um homem em dificuldades na água e que pouco depois desapareceu. Para o local foram mobilizados tripulantes da Estação Salva-Vidas de Aveiro, elementos da Polícia Marítima, do Projeto Sea-Watch, bem como dos bombeiros e da Proteção Civil de Ilhavo e do INEM. As operações de busca contaram ainda com a intervenção de um helicóptero da Força Aérea e de uma embarcação de pesca. Durante aproximadamente uma hora e meia, os operacionais percorreram por mar, terra e ar toda a zona costeira junto ao local onde o popular indicou ter visto o homem pela última vez.
2: A reportagem com o David Monteiro. Devido às dificuldades criadas pelo nevoeiro, a visibilidade reduzida. Eram 6 da tarde, os meios empenhados na água e a aeronave da Força Aérea suspenderam as buscas, que prosseguiram apenas com os meios terrestres. A terminar, o governo português, que devolve em média 16 euros por mês no IRS. A redução do IRS será aplicada em novembro, com efeito regressivo ao mês de janeiro. No orçamento do Estado para 2026, o governo prevê o aumento de receitas do IRS de 937 milhões de euros, mas vai usar apenas 400 milhões na redução deste imposto. Esta redução abrange mais de 2 milhões de agregados familiares de IRS. Isto significa que cada família terá um corte médio de 200 euros por ano no IRS. Entre janeiro e julho deste ano, a receita do IRS aumentou mais de 561 milhões de euros. O crescimento da receita de IRS, aliás, já é superior ao valor do alívio fiscal. É, de resto, esta

0: Está a notícia que faz a manchete do seu jornal Correio da Manhã, que já está nas bancas nesta terça-feira.
1: Sim, senhor. Muito bem. Orlando Azevedo com a síntese informativa, as primeiras notícias do dia aqui na Correio da Manhã Rádio, onde juntamos também, naturalmente, indispensável, a melhor informação de trânsito. Mais completa, mas não acredito em mim. Fique para ouvir. Bom dia, Luís Silva.
2: Então, bom dia a todos. Cá estamos para mais umas voltinhas pelo trânsito, numa manhã que começa...
1: Meias solas ali.
2: Exatamente, só gastarem.
1: É semana sim, semana não, praticamente, não é? Incrível,
2: Nunca vi semana sim, quase.
1: Meias solas.
2: Nesta altura, de facto, há aqui uma situação que foge um bocadinho ao normal. Trata-se de um acidente e é para a cidade do Porto. É um acidente na A4, no sentido Amarante-Porto. É... na zona de Valongo, para já o trânsito ainda não está congestionado, mas é uma situação que vamos continuar a acompanhar, mas fica desde já este alerta. No Porto, de uma forma geral, não há complicações de trânsito, ou seja, tirando a A4, todos os outros acessos à cidade ainda se fazem com boas condições de fluidez. Mas hoje temos uma novidade para a cidade do Porto. É que a circulação a veículos pesados de mercadorias na via de cintura interna passa a partir das 7 horas da manhã, ou seja, dentro de pouco mais de 20 minutos, passa a ser proibida até às 9 da noite nos dias úteis. Portanto, as viaturas pesadas de mercadorias não vão poder passar pela via de cintura interna e, portanto, vão ter que utilizar a Crepe ou a A41. Os caminhões que tenham como origem ou destino os municípios do Porto ou de Vila Nova de Gaia, para efeitos de cargas ou descargas de mercadorias, podem circular na VCI desde que previamente estejam registados numa plataforma digital que posso aqui fornecer, que é www.vci.porto.pt. Portanto, para circular na VCI é mesmo necessário estar registado nesta plataforma. Portanto, fica desde já este aviso, é a partir das 7 da manhã. Quanto a Lisboa, o cenário também é bastante tranquilo em termos de trânsito. Há apenas aqui um dos acessos que merece destaque, é precisamente a A2 para a ponte 25 de Abril. O trânsito começa a ficar mais intenso na subida para a ponte do Pargal, mas ainda sem demora. Enfim, um cenário já habitual para esta hora. Todos os outros acessos a Lisboa é sempre a andar, portanto não há complicações.
1: E se mais houver, se eventualmente notar por aí alguma coisa importante que possa dar a conta aqui ao Luís Silva, pode sempre enviar uma mensagem para o WhatsApp, ok? Antes de quer que diga, é para o Luís, esqueceste disto ou daquilo, pode fazê-lo de viva voz.
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1: 92-779-4422, 4422, que é mesmo assim. Aproveite para entrar aqui na conversa com o Luís Silva, para lhe dar também informações de trânsito. Paulo Luís, isto aqui na VCI está calminho, é pá, está boa hora para sair de casa. Paulo Luís, estou aqui a passar a ponte da Rábida e está maravilhoso. Ou então está mais complicado, ou aconteceu isto ou aquilo, ou o que quer que seja. Por falar em pontos, lembrem-me desta música do Pedro Brunhosa e dos seus Pandemónio, que é uma coisa assim maravilhosa. Pontos entre nós para acordarmos juntos nesta terça-feira, 15 de setembro. Já incrível!
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Gira, não é? Pedro Brunhosa e os Bandemónio para nos ajudar a acordar nesta manhã de... Estou perdido agora. Terça. Podem falar terça-feira, não é? Pá, porquê é que eu estava a pensar já na quarta-feira? É pá, realmente. Perdi-me aqui nestes caminhos, não sei como é que. Mais próximo do fim de semana, depois se calhar tem a ver com isso. Olha, obrigado pela ajuda, Orlando Azevedo, Luís Silva, Filipe Galamba. Ah, let's stay together. Estamos a

0: Al Green, para ouvir aqui na Correio da Manhã Rádio, para nos ajudar a acordar. Que horas são isto? Estamos a 14 minutos das 7 da manhã. Claro que já damos uma espreitadela no tempo, não tarda nada. Hoje está um bocadinho mais fresco, não muito, mas mais fresco.
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0: E o tempo que temos para esta terça-feira pode contar com uma descida das temperaturas, especialmente no litoral norte. 25 graus é a máxima esperada para o Porto, mas não seja enganado, porque subindo uns quilómetros, 32 graus ainda hoje para Braga, 28 em Lisboa, também desce ligeiramente a temperatura hoje por Lisboa, e em Faro, 35 graus. Aliás, no Alentejo, tanto em Évora como em Beja, as temperaturas vão subir aos 30 e muitos graus. 36 para Évora, 35 para Beja. Dirá, epá, isso é muito calor. É, de facto. Mas 37 é a temperatura, 37 graus é a temperatura esperada para Castelo Branco. E vai por aí fora, não é? 34 também para Bragança. Portanto, as regiões do interior continuam com risco de incêndio. Portanto, muito cuidadinho por aí, ok? Está ligado à Correio da Manhã Rádio. Daqui a pouco temos aí o grande jornal das 7 da manhã. Num instante, é muito rápido.
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0: Mais um grande convidado, grande abraço para o Paulo Catarro, companheiro de longa data, que é mesmo assim. Estamos juntos neste Acordar, ligado à Correio da Manhã Rádio. Temos um grande jornal, não tarda nada. 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

0: Muito bom dia, está com o Correio da Manhã Rádio. Estamos a 7 minutos das 7 da manhã. Que bonita hora, não é? Temperaturas atuais, há instantes Lisboa. Com 19 graus, Porto 17, Faro 21. Melhor primeiro, este é o Grande Jornal das 7, a edição é do Filipe Galama. Bom dia, Filipe.
1: Bom dia, Júlio. Já são mais de 600 operacionais no combate às chamas no Conselho de Proença Nova, em Castelo Branco. O fogo começou ontem pelas 4 da tarde e continua ativo. As chamas lavram na zona florestal da União de Freguesias de Sobreira Formosa e Alvito da Beira. A jornalista Tânia Laranjo tem estado a acompanhar a situação no local.
2: Agora parece-me que pelo menos o fogo em Monte Gordo já terá sido controlado, mas aqui em Cerejeira está de facto ainda longe de estar controlado. Vemos as chamas ativas, várias equipas de socorro, já passou pela localidade e também haverá um novo fogo agora na zona do Alvito e as chamas continuam a lavrar com muita intensidade em toda esta zona de encosta. A situação está muito longe ainda de estar controlada.
1: Em Proença Nova, as condições não são as melhores para o combate ao incêndio. Os moradores dizem que os terrenos não estão limpos e que existem zonas de difícil acesso.
3: As temperaturas estão bastante elevadíssimas. Depois há esta situação do vento, está tudo seco. O pinhal não está bem ornamentado. Não é? Isto aqui ardeu sensivelmente há 20 anos atrás, se me recordo, mais ou menos, mais coisa ou menos coisa. Lá está, a floresta foi crescendo e não foi ornamentada. Fez-se as faixas de contenção aqui nas beiras da estrada, uns 10 metros, algumas 50, outras por aí fora. É impossível depois combater um incêndio com as condições que estão. O vento que está, lá está, os acessos não são fáceis.
2: Nós estamos mais ou menos a quanto de Cerejeiro? 1,5 km, mais ou menos, talvez?
3: Neste momento devemos estar mais ou menos 2-3 km de Cerejeiro. O incêndio começou ao pé da praia fluvial do Alvito da Beira, na povoação do Alvito da Beira, e andou ali naquela zona e atravessou a ribeira para estes lados, aqui para o lado de Castelo Branco.
1: Incêndio em Proença Nova. A esta hora combatem as chamas mais de 600 operacionais, apoiados por 203 meios. Um incêndio ameaçou casas e assustou moradores em Vieira do Minho. O fogo começou no domingo, na Póvoa de Linhoso, e nas primeiras horas de segunda-feira ameaçava já o Conselho de Vieira do Minho. As chamas chegaram perto de habitações. Mais de 100 operacionais combateram o fogo numa zona com acessos muito complicados. Os meios aéreos foram essenciais para controlar as chamas. Os moradores apontaram ainda a falta de limpeza dos terrenos.
4: Um inferno como está agora. Um inferno. Estava um inferno. Já pegou na casa, já ia para a casa do meu irmão. Andou lá o meu marido a apagar com a sachola e com os pés. Nós íamos, eu e a minha amiga, íamos com a sachola e também a ajudar a arrecadar para não arder a casa do meu irmão.
5: Está complicado. Já me quase havia lá para cima a correr, não é? De primeiro fogo para cima da estufa. O GNR é que não me deixou, tirou-me porque o fumo que me podia desmaiar e para eu sair não me deixou ir, porque a minha vontade era pegar na mangueira e ir lá para cima.
6: Não há acessos, só apeados mesmo. O único estradão que nós conhecemos não está em condições para andar no meio do monte. Não há manutenção.
7: Falta também limpeza, não é?
6: Falta de manutenção, não há. Não sei quem são os proprietários. E depois os próprios proprietários não querem trabalho, que é mesmo assim.
1: Durante a tarde desta segunda-feira, o fogo começou a dar tréguas e ainda antes do cair da noite entrou em fase de conclusão. No terreno permaneceram meios para controlar possíveis reacendimentos. Um homem com cerca de 40 anos terá desaparecido no mar, na praia da Costa Nova, em Ilhavo. As buscas foram interrompidas ao início da noite e prosseguem esta terça-feira. David Monteiro.
8: O alerta para o desaparecimento foi dado por um popular que estava no areal da praia da Costa Nova. Às autoridades, o banhista indicou ter visto um homem em dificuldades na água e que pouco depois desapareceu. Para o local foram mobilizados tripulantes da Estação Salva-Vidas de Aveiro, elementos da Polícia Marítima, do projeto Sea-Watch, bem como dos bombeiros e da Proteção Civil de Ilhavo e do INEM. As operações de busca contaram ainda com a intervenção de um helicóptero da Força Aérea e de uma embarcação de pesca. Durante aproximadamente uma hora e meia, os operacionais percorreram por mar, terra e ar toda a zona costeira junto ao local onde o popular indicou ter visto o homem pela última vez.
1: O nevoeiro e a visibilidade reduzida levaram à suspensão das buscas que prosseguem esta terça-feira. A Procuradoria-Geral da República está a investigar o diretor da Polícia Judiciária por alegadas falsas declarações em tribunal e abuso de poder. A jornalista Sofia Ferro tem os detalhes.
9: Carlos Cabreiro e também outros dirigentes disseram em tribunal não ter usado escutas ambientais para captar conversas no âmbito do caso Football Leaks, que remete também ao pirata informático Rui Pinto, mas este coordenador, David Freitas, diz que há documentos internos na Polícia Judiciária que provam o contrário e por isso agora a Procuradoria-Geral da República abre este inquérito por abuso de poder e também por estas falsas declarações que foram feitas em tribunal por alguns dirigentes da Polícia, mas também pelo atual diretor da Polícia Judiciária, Carlos Cabreiro.
1: O inquérito foi aberto após uma denúncia apresentada por um coordenador da Polícia Judiciária. O Governo vai reduzir o IRS em 400 milhões de euros. A medida deverá devolver, em média, 16 euros por mês a cada família. Orlando Azevedo.
10: Mais de 2 milhões de agregados familiares vão beneficiar de uma redução do IRS aplicada já em novembro, mas com efeitos retroativos a janeiro. O corte nas taxas do IRS deverá representar, em média, cerca de 200 euros por família por ano. O benefício mensal, no entanto, deverá ficar abaixo dos 16 euros. A medida deverá ser aprovada esta semana em Conselho de Ministros e vai abranger os contribuintes até ao sexto escalão do IRS. Também as taxas de retenção na fonte vão baixar com efeitos retroativos a janeiro. Isto significa que os contribuintes deverão começar a sentir o alívio já nos salários dos próximos meses. As contas finais serão acertadas em 2027. Como terão sido feitas retenções na fonte mais baixas ao longo do ano, o reembolso do IRS deverá ser inferior ao recebido este ano.
1: O alívio fiscal anunciado pelo Primeiro-Ministro vai permitir aos contribuintes poupar em média 16 euros por mês no IRS. A notícia é hoje o principal destaque do Correio da Manhã. O Governo vai aumentar o número de alunos por turma, abrir novas turmas e reorganizar espaços para responder à falta de vagas nas escolas públicas de Lisboa. A decisão foi tomada numa reunião de emergência entre o Ministério da Educação e os agrupamentos de escolas. A reportagem é da jornalista Raquel Sousa.
11: Segundo a Federação Nacional dos Professores, também referiu que em Lisboa pelo menos 550 alunos não tinham vagas no dia desta segunda-feira, mas em Sintra os números são um pouco mais elevados, com mais de 140 alunos sem vagas nas escolas públicas. Diz também a Federação Nacional de Professores que este problema foi agravado com o desmantelamento do Ministério da Educação, isto é, serviços que antes também eram tutelados pela Direção-Geral dos Estabelecimentos Escolares, que passaram agora para a Agência para a Gestão dos Sistemas Educativos. Mas há possíveis soluções, nomeadamente a criação de novas turmas, mas também a colocar estes alunos em turmas já existentes, mas também uma das hipóteses era reorganizar o espaço escolar. Foi isso mesmo que foi discutido nesta reunião que durou largas horas, pelo menos 6 horas, em que estiveram então reunidos no Ministério da Educação. Aquilo também que nos dizem os diretores dos agrupamentos de escolas públicas localizados em Lisboa é que pelo menos nesse conselho, os alunos que não tinham então vagas nesta segunda-feira foram então colocados de forma administrativa.
1: O Ministro da Educação admite que há escolas sobrelotadas e quer uma investigação à recusa de matrículas em alguns estabelecimentos.
12: Foram escolas que os diretores já foram chamados, em que as escolas teriam capacidade e recusaram os alunos. Isso obviamente é uma irregularidade. Uma coisa é, nós temos muitas escolas que estão sobrelotadas até, ou seja, já passaram os máximos das turmas, que é possível, em casos excepcionais, já desdobraram turnos, já criaram turmas adicionais. Agora, com

0: Temos casos em que o diretor tem lugar e recusa alunos, e eu tive notícia de dois, e a inspeção já me tinha comunicado que havia casos desses. Eu, obviamente, quero isso tirado a limpo, porque isso é que é grave.
1: Declarações de Franto Alexandre, Ministro da Educação. O PS está a analisar avançar com uma comissão de inquérito aos problemas na educação. José Luís Carneiro acusa o Ministério de ter desmantelado a DGEST e critica a convocatória dos diretores por causa dos alunos sem colocação.
2: Nós fizemos um conjunto de perguntas ao Governo, entre elas estava também essa questão que tinha a ver com o desmantelamento de várias estruturas do Ministério da Educação, entre as quais a Direção-Geral da Educação. E essas respostas chegaram-nos. Estão a ser analisadas para verificar se avançamos ou não com a comissão de inquérito, tal qual assumi em julho.
1: Declarações de José Luís Carneiro. O Parlamento Europeu debate hoje uma proposta coordenada à crise migratória em Ceuta. Os eurodeputados, a presidência irlandesa do Conselho e a Comissão Europeia querem definir uma nova resposta da União a este tipo de crise. Em discussão está a proteção das fronteiras externas, a instrumentalização da migração, a cooperação com países terceiros e o papel da Frontex, a agência responsável pelo controle das fronteiras externas. Itália, Finlândia, Dinamarca e Suécia pediram a suspensão de Espanha do espaço Schengen por receio de que Marrocos tenha instrumentalizado os migrantes para exercer pressão política sobre Espanha. A CMTV revelou em exclusivo um dos áudios que estão na posse da Polícia Judiciária e que fazem parte da investigação a um possível esquema na arbitragem portuguesa. A gravação permite perceber que alguns árbitros já saberiam com antecedência que seriam nomeados para determinados jogos. No áudio que vamos ouvir agora, Hélder Malheiro revela que está nomeado para o jogo Moreirense-Estrela da Amadora 11 dias antes do jogo.
3: Para a vossa informação, estamos nomeados para a primeira divisão para a semana. Esta semana não sei nada. Mas para a semana temos primeira divisão em Moreira de Cónegos. Um abraço.
1: O exclusivo do programa Pé em Riste da CMTV promete assim trazer novos dados sobre a investigação à arbitragem nacional e voltar a agitar o futebol português. Sporting Braga recebeu e venceu o Estoril por 1-0. A equipa de Carlos Vicens soma 10 pontos em 5 jogos no campeonato. O Moreirense venceu o Marítimo por 3-1 e soma a segunda vitória no campeonato. Com esta vitória, o Moreirense sobe ao 11º lugar. Já o Rio Ave empatou em casa com o Estrela da Amadora a 3 golos na 6ª jornada da Liga Portuguesa. O Estrela continua sem perder no campeonato e está no 6º lugar. O Rio Ave soma apenas uma vitória em 6 jogos na Liga e está na 16ª posição. E com Rodrigo Mora na segunda parte, a Roma venceu no terreno do Torino, de Daniel Bragança, por 2-0. O adversário do Sporting na Liga dos Campeões leva 4 vitórias em 4 jogos no campeonato italiano.
4: Muito bem, Filipe Galamba, com o Grande Jornal das 7 na Clara da Rádio. São 7 e quase 5 minutos, vamos dar uma volta ao trânsito, ou melhor, Luís, são de portas. Vais tu, não é instantinho, pode ser.
5: Vou e volto. Vou começar, de facto, por duas situações de destaque no trânsito, são as que merecem neste momento. Portanto, em Lisboa, atenção à A2, para a ponte 25 de Abril há acidente, e no Porto há também uma situação de acidente ou avaria na via de cintura interna, é próximo do Estádio do Dragão, no sentido Freixo a Rábida. É uma situação que ainda não está a provocar congestionamento. Mas vamos então detalhar essa mesma informação, começando por Lisboa, em consequência de uma situação de acidente na A2 a seguir à Baixa de Almada, no sentido sul-norte, está a provocar já fila de trânsito a partir do primeiro viaduto do Feijó. Esta situação também acaba por afetar o IC20 e a fila ante-sete à área de serviço. Depois, em termos de acesso a Lisboa, ainda a destacar o IC19, já com maior intensidade de trânsito no troço entre o viaduto da Crele e Queluz. Há intensidade também ao longo da reta dos comandos da Amadora, mas aqui as paragens são muito pouco frequentes. Temos também informação de um outro acidente na Avenida Almirante Gá Coutinho, portanto é já próximo da rotunda do relógio. Não há para já congestionamento a registar, mas obviamente que é uma situação que requer prudência. De momento são estes os pontos a reter na área da Grande Lisboa, até porque os restantes acessos à cidade não apresentam qualquer demora. No Porto, já aqui o referi, portanto temos uma situação de acidente ou avaria na via de

Cintura interna, próximo do Estádio do Dragão, no sentido Freixo a Rábida. Esta situação ainda não está a provocar congestionamento, mas também requer prudência. Filas existem sim, já no sentido a Rábida Freixo, junto à saída para a Boa Vista. Este é o único ponto de congestionamento na área do Porto. Para já, todas as restantes entradas na cidade também não apresentam.

0: Então diga-nos, faça o favor de enviar uma mensagem de voz.
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0: Não percebi.

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1: Está feito, teve tempo de apontar. Não tinha aqui um papel e uma caneta, não. Eu digo-lhe outra vez, 927794422. Faça o favor de juntar o que vê no trânsito. 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Ainda, porque em breve vamos ter mais surpresas. 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
0: 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Vamos fazer a chamada. Vamos para a chamada neste segundo dia de galas. Filipe Galamba, presente. Estamos todos aqui uns cafezinhos maravilhosos. O Luís Silva, olhar para o trânsito, larga isso, meu amigo. Não largues a ideia.
2: Bom dia,
0: Carlos. E o Orlando Azevedo a preparar também uma síntese informativa.
3: Good morning.
0: Vou chamar o Eduardo Madeira, pode ser. Eduardo, cá vem ele.

0: E a pergunta de hoje é: o que acha do treinador da Águia do Benfica que foi preso por alegado tráfico de droga?
1: João Malheiro, patrono legal e sentimental da causa encarnada, mestre da filigrana do idioma luso e arauto do tabaquismo das décadas douradas de 80 e 90. Repito legal, repito filigrana, repito 80. O indivíduo que associam ao maior emblema desportivo do universo é um trapaceiro que em má hora prestou serviços ocasionais ao Sport Lisboa e Benfica. O treinador e o falcoeiro oficial do nosso clube é outro. Na verdade, este senhor tem tanto a ver com a nossa instituição como um mero vendedor de couratos nas imediações da Catedral da Luz. Repito, serviços ocasionais. Repito, treinador oficial. Repito, couratos. E agora vou acalmar os nervos fumando um cigarro destes modernos, mas vou fumá-lo de olhos fechados e a sonhar com um bom e velho SG Filtro. Bons tempos.
2: Adélia, mais falta comporta. Esta notícia abalou-nos muito cá em casa. A minha cadela adora a Águia Vitória. Acho que ela se identifica como uma águia, mas nasceu cadela. É um caso de Terian, mas de um cão que quer ser uma ave de rapina. É raro. Em grande, acho que é caso único. Quanto ao meu Silvério, está de rastros. Ele ama o Benfica e ama a Águia Vitória. E ele já uma vez apanhou aqui uma cegonha e andou a treiná-la para ser águia, mas não deu. Quem nasce lagartixa nunca chega a jacaré. O homem anda mesmo embaixo e depois vinga-se na cerveja. Ah, eu já passei tanto na vida.
3: Olha, Sousa, sempre que o Sporting tem uma escorregadela no campeonato, inventam logo estas coisas contra o Benfica. É o Barandas, ele manda nisto tudo, esse malandro. Recosta, abre a pestana, não deixe que os lagartos nos lixem. Este ano é tudo nosso. E se não for, ao menos temos de ficar à frente da lagartada. E agora não digo mais nada. Desculpa ser assim curto e grosso, mas eu tenho a minha cabeça, não siga carneirada.
4: Júlio de Matos, fica bem. Eu estou chocado com esta notícia, pá. Estão a caçar a malta toda que distribui as drogas, seja por barco, seja de carro, seja pelos ares. E, pá, e ninguém se preocupa com o consumidor. Eu já mandei um e-mail em protesto para a DECO. A defesa do consumidor tem de meter um travão nisto. Caso contrário, isto entra em ruptura de estoque. Epá, e depois vai ser o bom e o bonito. Por muito menos já fizeram um buzinão na ponte e bloquearam aquilo tudo. Não brinca com a gente. Esse sim era um erro fatal. É que para o país. Hã? Vai para, para.
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6: Grande Eduardo Madeira, grande Júlio de Matos, 7 e 18. Qual é a sua personagem preferida? Se der uma vista de olhos no Instagram da Correio da Manhã Rádio, por lá vai ver o Eduardo Madeira interpretar muitas das personagens. Provavelmente a sua preferida. É impressionante, vai adorar.
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6: Bem desperto, acordado aqui ao lado da Correio da Manhã Rádio, para onde o leva essa estrada, provavelmente ao seu destino, a um dia de trabalho, de férias, talvez não, mas digo-lhe já que está um tempo maravilhoso para estar de férias, não é? Quem nos dera? É, porque é que eu não tirei em setembro? Porque é que eu tirei em agosto?

0: arena, tanta gente a cantar. Como diriam nossos irmãos, não é? Que aquela expressão mais antiga, Los Bandidos de lo Tempo. Que é uma coisa incrível. Porquê que os homens traduzem tudo? 7h22, vamos dar um pulinho até ao quiosque, aqui que encontramos a vizinhança, e todos os dias, à procura do Correio da Manhã, descobrimos que há muito para ler e, naturalmente, muito para ficar bem informado. Melhor primeiro. Contigo, Orlando Azevedo, vamos lá. Está bonito este quiosque, está arrumadinho.
1: Está arrumadinho.
0: O quiosque do Bom Dia.
1: Tudo está, no sítio certo.
0: Está muito bem entregue.
1: Muito bem.
0: Começamos pelo Correio da Manhã, antes que esgote. Por favor.
1: É isso mesmo.
0: Caixa 5, por favor.
1: Ora, o Correio da Manhã, o jornal que faz manchete com o IRS. O governo devolve 16 euros por mês, é o destaque principal. O Correio da Manhã chama ainda a atenção para o problema das colocações escolares. Há alunos com falta de vaga que continuam sem saber para onde vão. A educação surge assim como um dos grandes temas desta manhã no seu Correio da Manhã. No Público também há espaço de destaque para o início do ano letivo. O jornal escreve que as escolas em Lisboa aumentaram turmas para não deixar alunos sem vagas. Uma resposta à pressão provocada pela falta de lugares e às dificuldades sentidas por algumas famílias no acesso às escolas. Passamos ao Diário de Notícias, que escolhe uma abordagem mais política e internacional. A manchete questiona a evolução da democracia. A democracia em declínio no mundo e Portugal não é exceção. O jornal coloca assim Portugal no contexto de uma tendência internacional de deterioração dos indicadores democráticos. Pela economia, o destaque vai para o Jornal de Negócios. O governo quer ter maior margem para utilizar excedentes, numa primeira página que aborda também a turbulência nos mercados. O jornal chama a atenção para os receios provocados pela inteligência artificial nas bolsas e para a produção automóvel em Portugal, que vive um dos períodos mais difíceis desde a crise dos chips. Voltamos à educação. Para olhar o Jornal de Notícias, a manchete revela que há cada vez mais câmaras municipais a oferecer refeições aos alunos. O jornal coloca em evidência o crescente envolvimento das autarquias no apoio às famílias e às comunidades escolares. Passamos também para o futebol. No Record, o grande destaque vai para Pavlidis. O avançado surge associado à expressão topo do mundo, numa primeira página que também aborda a preparação das equipas e os muitos erros que continuam a marcar alguns dos principais protagonistas do futebol português. A Bola, por seu lado, coloca em destaque Rui Borges e Gonçalo Inácio, com a manchete Rui protege Gonçalo. O jornal dá ainda atenção à preparação dos grandes clubes para os próximos compromissos. E a terminar, os jogo. O destaque é para Froholt, com a manchete acelera para o clássico. O jornal aponta já ao próximo grande duelo, enquanto dá também relevo a Pavlidis, apresentado como estando no topo da Europa, e também os problemas da eficácia que continuam a afetar algumas das equipas. Passámos assim os olhos pelos principais jornais, as capas que estão em destaque nesta manhã de terça-feira.
0: Bela volta que damos ao quiosque, e assim fica com uma ideia do que se passa na atualidade. Não lhe escapa nada. Juntos, desde acordar, ligado aqui à Correio da Manhã Rádio Grande Porto. 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Dirá, epá, eu não estou aí. Eu estou a ouvir em cmrádio.pt e faz muito bem. Bom gosto seu. Isto já não há segredos, não é? Cada vez está mais ligado aqui à Correio da Manhã Rádio. Com as músicas que fazem parte da sua vida e trazem assim um bom balanço para um belo despertar. Já lá vamos ao cuidado com a carteira do Camilo Lourenço, para sabermos também o que é que se passa no mundo da economia e olharmos para a nossa carteira, que é mesmo assim. Para já fica Miley Cyrus com este Secrets ao lado de Lindsay Buckingham. Até parece a Stevie Nicks, não acredita? Ouça!

0: Estava crescida a Miley Cyrus, não é? Senhora, Secrets, ao lado de Lindsay Buckingham e Mick Fleetwood, para dar assim um bom balanço a este acordar de terça-feira, 15 de setembro. Já é 15 de setembro, imagino. Qualquer dia estamos a dizer Feliz Natal, bom ano novo. Ainda falta um bocadinho, eu sei. 7:30.
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0: Vamos lá então para a síntese informativa antes do encontro, o habitual encontro com o Camilo Lourenço. Para o cuidado com a carteira, já lá vamos. Para já é contigo, Orlando Azevedo.
4: Muito bom dia. Os encarregados da educação de uma escola no concelho de Alcobaça encerraram as instalações, exigem soluções para uma das cerca de 50 crianças da instituição que já agrediu colegas, professores, técnicos operacionais, militares da GNR e também bombeiros. A vereadora da educação do concelho reuniu com os manifestantes com vista a chegar a um consenso. O último caso de agressões ocorreu na passada sexta-feira, durante a apresentação deste ano letivo, quando a criança empurrou um dos seus colegas para o chão, caso que se junta a uma já longa lista desde que a criança entrou na instituição.
5: Mas chegámos à conclusão que já nenhum adulto é suficiente para travar esta criança, porque já foram crianças agredidas, já foram professoras agredidas, já foram assistentes operacionais agredidos, já foram instituições, nomeadamente GNR, e bombeiros agredidos.
4: Nos últimos anos, os encarregados de educação têm repetidamente procurado e exigido soluções às entidades competentes. Até hoje, essas soluções ainda não apareceram. Ao correr da manhã, os encarregados de educação garantiam que, sem solução para o problema, a escola vai permanecer encerrada. O PS está a analisar se avança com a comissão de inquérito à educação. O secretário-geral do PS acusa o Ministério de ter desmantelado o setor.
6: Nós fizemos um conjunto de perguntas ao Governo, entre elas estava também essa questão que tinha a ver com o desmantelamento de várias estruturas do Ministério da Educação, entre as quais a Direção-Geral da Educação, e essas respostas chegaram-nos. Estão a ser analisadas para verificar se avançamos ou não com a comissão de inquérito, tal qual assumi em julho.
4: Secretário-Geral do Partido Socialista, José Luís Carneiro, a admitir ponderar a apresentação de uma comissão parlamentar de inquérito para apurar as causas dos problemas acumulados no setor da educação. Isto depois de terem sido identificadas respostas do Governo a um conjunto de perguntas que o Partido Socialista colocou. O Governo, que está a preparar novos apoios para os setores afetados pela subida dos combustíveis, o anúncio foi feito pela Ministra do Ambiente.
7: Está agora a ser preparado um conjunto de apoios que já tivemos e que acabou a 30 de junho e que vamos retomar para os setores dos transportes das mercadorias, dos bombeiros. Pode ser por cada veículo, pode ser também por litro, um desconto ou um subsídio por litro de combustível consumido.
4: A Ministra do Ambiente e Energia, Maria da Graça Carvalho, o Governo está a preparar novos apoios para os transportes de mercadorias, bombeiros, também para o setor social e dos táxis, para compensar o impacto da subida dos combustíveis. Portugal contabilizou 66 novos casos de infecção por Mpox, associados a uma linhagem específica deste vírus, de acordo com o novo relatório da Organização Mundial da Saúde. A OMS coloca Portugal no grupo de Estados Europeus com maior número cumulativo de casos desta linhagem, uma lista liderada por Espanha com 241 casos, depois de França com 173 e Portugal com 162. Embora o contágio ocorra frequentemente em contexto sexual devido à intimidade física, A Mpox não é classificada estritamente como uma infecção sexualmente transmissível. O vírus propaga-se através do contacto com a pele, um contacto prolongado, o que significa abraços, massagens ou simples toques diretos nas lesões de quem já está infectado. Isto é suficiente para a transmissão. A fábrica da Tupperware, que faliu há mais de um ano, está de novo a ser vendida em leilão. A empresa mantém o preço global de 10 milhões de euros. A unidade industrial em Montalvo, no distrito de Santarém, chegou a empregar cerca de 260 trabalhadores, deixou de produzir no início do ano passado e foi decretada insolvente após ter ficado sem licenças de produção, acabando assim com a comercialização da marca em Portugal. Esta é a segunda vez que a fábrica está à venda. A primeira vez foi a leilão pelos mesmos 10 milhões de euros, mas sem sucesso. Agora a empresa admite, numa terceira fase, vender a retalho por unidades de lotes. Estamos a 25 minutos das 8. 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
0: Muito bem, Orlando Azevedo, com a síntese informativa das 7h30. Agora fiquei a pensar na Tupperware. Caramba, eu tive quase para ser vendedor disso em tempos, quando me disseram, tipo, não tem jeito nenhum para fazer rádio. E tu, Camilo Lourenço, lembras-te da Tupperware? Não podes falar em marcas,
8: provavelmente, não podes falar em marcas. Olha, não tenho problema nenhum em falar em marcas. Aliás, eu tenho um desprezo enorme para aquela malta da comunicação social que diz assim: não sei quanto está alojado no hotel de Lisboa. E eu digo-lhes: espera aí, mas aqui não tem nome. É como dizer assim: um jornalista do Correio da Manhã Rádio, what the fuck? É todo ativo, no tipo não tem nome. Quer dizer, isto é inadmissível. Portanto, eu não tenho problema nenhum com marcas, devo dizer. Mas já agora, devo dizer que se tivesse sido vender Tupperware, vou repetir: Tupperware.
0: Eras o maior. Eras o maior, amigo.
8: Provavelmente terias muito jeito, porque com essa voz vendes tudo e mais alguma coisa.
0: É pá, maravilhoso. Bom dia, Camilo Lourenço. Vamos lá para o cuidado que
8: acabou. Bom dia, Julieta.
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0: Camilo, temos de falar de uma coisa que nos faz assim um bocadinho impressão, não é? A subida dos juros das dívidas soberanas. Primeiro, começar por explicar o que é isto, que às vezes eu baralho um bocado, mas pronto, isto é o teu trabalho. O que é que se passa aqui?
8: A dívida soberana é a dívida dos países, não é? Ou seja, é a dívida emitida pelos Estados.
0: Okay.
8: Pelos Estados, exatamente. E o que é que tem estado a passar-se nas economias mais desenvolvidas? Uma subida generalizada e contínua, este é que é o ponto mais importante, contínua das taxas de juros.
0: Uhum.
8: E mais, Júlio, não vai ficar por aqui. E não vai ficar por aqui porquê? Por duas razões. Em primeiro, porque os preços estão a subir. A inflação está a subir, sobretudo por efeito desta questão da energia e da guerra no Golfo Pérsico. Isto significa, imagina, alguém vai emitir dinheiro e diz: olha, eu preciso que você me empreste dinheiro, que é o que quer dizer quando o Estado emite obrigações.
0: Certo.
8: Quando tu sabes que os preços estão a subir, a inflação vai subir, vais exigir de quem quer dinheiro emprestado um preço mais elevado. E, portanto, é exatamente isso que está a passar. Depois, a segunda razão é que alguns Estados, nomeadamente com estas ajudas por causa da subida do preço do petróleo, estão a aumentar a sua despesa, o seu déficit.
0: Uhum.
8: E, portanto, vão aumentar as dívidas, o que significa que isto cria temores no mercado. E depois há uma terceira razão. E essa terceira razão tem a ver com o facto de estas empresas tecnológicas, as Google, ou seja, a Alphabet, a Meta, as OpenAI e todas estas, andam, como não têm capital suficiente para os investimentos que estão a fazer, têm ido ao mercado pedir dinheiro emprestado.
0: Ah.
8: E, portanto, estão a concorrer com o Estado.
0: Uhum.
8: Portanto, são estas três razões. Agora, porque é que eu trago este tema hoje, que não é novo? Porque eu acho que as pessoas estão a racionar mal. Isto é, aquilo que eu percebo, pelos mails que recebo, pelas conversas que tenho, pelas dúvidas que vão aparecendo, é que as pessoas esperam: bom, mas qual é o fim disto? Qual é que é o horizonte? Será que daqui a 6 meses, um ano, as coisas vão melhorar? Eu tenho mais notícias: não vão melhorar. E o que significa?
0: Parece-se aqui a criar uma tempestade perfeita, não é? Uma série de situações.
8: Pois, bom, isto, as tempestades perfeitas, nunca sabe quando ocorrem.
0: Claro.
8: Quando elas ocorrem, das luzes uma, estamos parados, ou então somos apanhados com as calças na mão. Exatamente. Portanto, por isso é que eu faço tantas vezes esses alertas aqui. E agora este alerta que quero fazer hoje é mesmo sério. Isto não é conjuntural. Ou seja, não fiquem à espera que as coisas melhorem daqui a 6 meses, um ano, ou sequer 18 meses, é a minha opinião.
0: Uhum.
8: Eu acho que o risco é muito grande de as taxas continuarem a subir e, portanto, nós termos de aprender a viver um novo platô. O que é que eu quero dizer com isto? Durante 10 anos o BCE teve as taxas negativas, aliás, zero e depois negativas. E elas começaram a subir em 2022, quando tivemos aquele surto de inflação a seguir à guerra na Ucrânia. Depois começaram a baixar. E o pessoal pensou, bom, olha, afinal vamos voltar para o mesmo patamar. Não, nunca voltámos para o mesmo patamar e mais, agora com esta subida também não vamos voltar para o mesmo patamar. Vamos ter que reaprender a viver com taxas de juros mais elevadas, porque é a única maneira que os bancos centrais têm de controlar a inflação. O que é que isso significa? Nós temos que olhar para a nossa vida e para o nosso orçamento e dizer assim, onde é que eu vou ter que ajustar? Como o bolo é o mesmo e não está a crescer muito, as fatias que eu vou, onde eu vou gastar dinheiro têm de ser diferentes. Portanto, se eu vou gastar mais numa fatia, tenho que cortar na outra fatia. E isto é o raciocínio que eu quero convidar os ouvintes da CM Rádio a fazer.
0: Sim, senhor. Meu amigo, amanhã mesmo hora?
8: Grande abraço. Até amanhã.
0: Até amanhã. Até amanhã.
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0: Que horas são isto? Estamos a 20 minutos das 8 da manhã. Naturalmente está ligado à Correio da Manhã Rádio.
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0: Para aqueles que ficam sempre a pensar, epá, qual é a música que o homem do trânsito ouve hoje? Naturalmente está mais empolgado porque temos aqui completaria mais um aniversário, assim é que está bem dito. Luís Silva, tu que tens uma coleção de músicas, espera aí, vais que é nas 30 mil, não é? Que ouves no carro, não é?
11: No carro tenho mais de 7 mil.
0: 7 mil? Ah, 7 eu disse 30 mil, não é? Também já estava a ver. Mas tens lá esta. Esta tens lá, não tens?
11: Esta okay. Tenho lá, sim.
0: Tá, isto tem tudo a ver com o homem do trânsito, não é? Ah, eu sabia! Só podia ser Drive. É para falar do Rico Ocasek, não é?
11: Exatamente. Assinala-se, infelizmente, mais um aniversário da sua morte. Rico Ocasek morreu em 2019, líder e vocalista dos The Cars.
0: E merece saber ouvir? Claro que sim. Canta.

0: Está toda a gente a pensar, esta foi escolhida pelo homem do trânsito, por acaso não foi? Tá, verdade seja dita, ou aqui uma. Fizemos uma votação, não é? Já que estamos a celebrar o dia da democracia, foi assim mesmo, não é? E ainda falámos no Shake It Up, ainda falámos na.
1: Falamos, sim.
0: A outra que tu disseste também que eu não me lembrava. Este é uma enciclopédia.
1: Shake It Up, essa falei. Qual foi a outra que eu falei? Olha, agora não me lembro.
0: Agora não me lembro. Epá, não há tempo para tudo porque está atento ao trânsito do nosso Luís Silva. E porque a seguir temos as músicas da nossa vida. Okay? Luís, damos uma voltinha ao trânsito, vamos embora. Arranca a partida, largada no
1: Giro. A situação está a ficar mais complicada em Lisboa e Porto, aproximando-nos das 8 da manhã, o pico da hora de ponta, e por esse motivo já há também alguns acidentes a ter em conta. Um dos mais recentes é precisamente em Lisboa, no IC19, na zona de Terceira. É um pequeno toque que já está a provocar fila desde o Cacém. Ultrapassando o acidente, a fila essa depois mantém-se até Queluz. Há também acidente na Caril, sentido Algés-Sacavém, é antes do nó de Sacavém, a fila antecede o túnel do Grilo. O pequeno toque que ocorreu na A2 para a ponte 25 de Abril ainda está em fase de resolução. Em consequência deste acidente, a fila já está na Baixa de Corroios e afeta o IC20 já a partir da saída para a Sobreda. Neste momento, a A5 também tem um agravamento nítido do trânsito. Já se para antes de Oeiras até ao Estádio Nacional e depois no Alto Monsanto para as Amoreiras. A Marginal, apesar de ter fila entre Passo de Arcos e Caxias, ainda é uma boa alternativa. A referência final vai para a 1, nesta altura já com alguns abrandamentos no troço entre Santiria da Azóia e a passagem pela zona de São João da Talha. Quanto à cidade do Porto, para já destacar a via de cintura interna, onde os veículos pesados não vão poder circular até às 9 da noite, é uma nova regra, podem utilizar a VRI ou a A41. A VCI, neste momento, em termos de trânsito, tem paragens entre a ponte do Freixo e a saída para a A3. No sentido a Rábida, Freixo, há apenas intensidade e não há demora. A demora existe sim já na Avenida AEP, entre Ponte de Lessa e o acesso à A4, e também na A3, à passagem pelo nó de Águas Santas.
0: Sim, senhor. Bela volta que damos no trânsito com o nosso Luís Silva. Estamos a 13 minutos das 8 da manhã. Nova temporada das músicas da nossa vida. Hoje temos aqui, sabe quem? Tozé Brito. É incrível!
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3: Olá, sou Tozé Brito. Para quem não me conhece, músico, compositor, autor, já fui editor também, produtor, enfim, eu acho que na música não há nada que eu não tenha feito. E venho aqui falar de duas canções que me influenciaram muito no início dos meus anos 60, no início dos anos 60. Houve duas bandas que eu acho que influenciaram toda a minha geração, não foi só a mim. Os Beatles e os Stones. São duas bandas absolutamente fundamentais, icónicas, e penso que todos os músicos que têm hoje em dia a minha idade ouviram-nas com muita

Atenção, e aprenderam muito com o que elas fizeram. Vou começar por questões, por uma razão simples. Porque a canção que eu vou escolher é uma canção que apareceu, foi lançada antes da canção dos Beatles, que eu vou falar a seguir. Eu iria para o Satisfaction, dos Stones, porque foi uma canção que, quando saiu, eu teria 15 anos, 15, 16, por aí, e mudou completamente a minha visão do que era o rock and roll, chama-se o rock, digamos assim. Porque tem uma energia absolutamente única, a canção tem uma energia absolutamente fantástica. Eu toquei-a muitas vezes em palco. Nós tocávamos covers no Quarteto 1111, primeiro no Pop 5, foi o meu primeiro grupo no Porto, depois vim para Lisboa, para o Quarteto 1111, e fundamentalmente, até porque as nossas canções muitas estavam proibidas pela censura, não as podíamos tocar ao vivo, tocávamos covers, e muitos desses covers eram destas bandas. O Satisfaction foi uma canção que eu toquei inúmeras vezes, tem uma linha de baixo, que é um instrumento fantástico, eu adorava fazer aquela linha de baixo, e é uma canção que ainda hoje, quando eu a ouço, não consigo ficar quieto, tenho que me levantar da cadeira e dançar. Vamos ouvi-la.

Então ouvimos o Satisfaction, a primeira, e eu vou escolher o Long and Winding Road dos Beatles, por uma razão muito simples. É do último álbum que eles gravaram. Todos os álbuns deles foram fundamentais para mim, mas o Long and Winding Road é uma canção que soma um bocado o fim dos Beatles e a tristeza que isso trouxe, não só a quem os ouvia, mas também ao próprio grupo. Eu acho que é uma canção que é icónica também e tem uma melodia linda de morrer. É de Paul McCartney, a música é dele, a letra creio que também. Eles assinavam sempre os dois, Lennon e McCartney, mas escreviam um ou outro. Nunca, muito raramente escreveram os dois as canções. Esta é nitidamente uma canção do McCartney. E eu também é uma canção que ouço e repito nas minhas playlists quando as faço, está sempre lá. Long and Winding Road.

0: Pronto, espero que tenham gostado. Estas foram duas das músicas, das muitas músicas da minha vida, mas são duas que eu escolhi. E continuem a ouvir a Correio da Manhã Rádio. Eu cá estarei também para vos dar um abraço.
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2: Grande pós-abril. Belas músicas da nossa vida. Vamos para o Grande Jornal das 8 aqui na Correio da Manhã Rádio. Temperaturas atuais em instantes de Lisboa com 19 graus, Porto 17 e Faro. Faro já com 21. Bem informados. Grande Jornal das 8, a edição é do Filipe Galamba.
3: Bom dia, já são mais de 600 operacionais no combate às chamas no Conselho de Proença Nova, em Castelo Branco. O fogo começou ontem, pelas 4 da tarde, continua ativo. As chamas lavram na zona florestal da União de Freguesias de Sobreira Formosa e Alvito da Beira. Em Proença Nova, as condições não são as melhores para o combate ao incêndio. Os moradores dizem que os terrenos não estão limpos e que há zonas de difícil acesso.
4: As temperaturas estão bastante elevadíssimas. Depois há esta situação do vento, está tudo seco. O pinhal não está bem ornamentado, não é? Isto aqui ardeu sensivelmente há 20 anos atrás. Se me recordo, mais ou menos, mais coisa ou menos coisa. Lá está, a floresta foi crescendo e não foi ornamentada. Fez-se as faixas de contenção aqui nas beiras da estrada, os 10 metros, algumas 50, outras por aí fora. É impossível depois combater um incêndio com as condições que estão. O vento que está, lá está, os acessos não são fáceis.
5: Nós estamos mais ou menos a quanto de Cerejeiro? 1,5 km, mais ou menos, talvez.
4: Neste momento devemos estar mais ou menos 2-3 km de Cerejeiro. O incêndio começou ao pé da praia fluvial do Alvito Beira, na povoação do Alvito Beira, e andou ali naquela zona e atravessou a ribeira para estes lados, aqui para o lado de Castelo Branco.
3: Incêndio em Proença Nova. A esta hora combatem as chamas 634 operacionais, apoiados por 204 meios. Um homem com cerca de 40 anos terá desaparecido no mar, na praia da Costa Nova, em Ilhavo. As buscas foram interrompidas ao início da noite e prosseguem esta terça-feira. David Monteiro.
6: O alerta para o desaparecimento foi dado por um popular que estava no areal da praia da Costa Nova. Às autoridades, o banhista indicou ter visto um homem em dificuldades na água e que pouco depois desapareceu. Para o local foram mobilizados tripulantes da Estação Salva-Vidas de Aveiro, elementos da Polícia Marítima, do projeto Sea-Watch, bem como dos bombeiros e da Proteção Civil de Ilhavo e do INEM. As operações de busca contaram ainda com a intervenção de um helicóptero da Força Aérea e de uma embarcação de pesca. Durante aproximadamente uma hora e meia, os operacionais percorreram por mar, terra e ar toda a zona costeira junto ao local onde o popular indicou ter visto o homem pela última vez.
3: O nevoeiro e a visibilidade reduzida levaram à suspensão das buscas que prosseguem esta terça-feira. A Procuradoria-Geral da República está a investigar o diretor da Polícia Judiciária por alegadas falsas declarações em tribunal e abuso de poder. A Sofia Ferro tem os detalhes.
7: Carlos Cabreiro e também outros dirigentes disseram em tribunal não ter usado escutas ambientais para captar conversas no âmbito do caso Football Leaks, que remete também ao pirata informático Rui Pinto, mas este coordenador, David Freitas, diz que há documentos internos na Polícia Judiciária que provam o contrário e por isso agora a Procuradoria-Geral da República abre este inquérito por abuso de poder e também por estas falsas declarações que foram feitas em tribunal por alguns dirigentes da polícia, mas também pelo atual diretor da Polícia Judiciária, Carlos Cabreiro.
3: O inquérito foi aberto após uma denúncia apresentada por um coordenador da Polícia Judiciária. O governo vai reduzir o IRS em 400 milhões de euros. A medida deverá devolver, em média, 16 euros por mês a cada família, Orlando Azevedo.
8: Mais de 2 milhões de agregados familiares vão beneficiar de uma redução do IRS aplicada já em novembro, mas com efeitos retroativos a janeiro. O corte das taxas do IRS deverá representar, em média, cerca de 200 euros por família por ano. O benefício mensal, no entanto, deverá ficar abaixo dos 16 euros. A medida deverá ser aprovada esta semana em Conselho de Ministros. Vai abranger os contribuintes até ao 6º escalão do IRS. Também as taxas de retenção na fonte vão baixar com efeitos retroativos a janeiro. Isto significa que os contribuintes deverão começar a sentir o alívio já nos salários dos próximos meses. As contas finais serão acertadas no próximo ano, em 2027. Como terão sido feitas retenções na fonte mais baixas ao longo do ano, o reembolso do IRS deverá ser inferior ao recebido este ano.
3: O alívio fiscal anunciado pelo Primeiro-Ministro vai permitir aos contribuintes poupar, em média, 16 euros por mês no IRS. A notícia é hoje o principal destaque do Correio da Manhã. O Governo vai aumentar o número de alunos por turma, abrir novas turmas e reorganizar espaços para responder à falta de vagas nas escolas públicas de Lisboa. A decisão foi tomada numa reunião de emergência entre o Ministério da Educação e os agrupamentos de escolas. A reportagem é da jornalista Raquel Sousa.
9: Segundo a Federação Nacional dos Professores, também referiu que em Lisboa pelo menos 550 alunos não tinham vagas no dia desta segunda-feira, mas em Sintra os números são um pouco mais elevados, com mais de 140 alunos sem vagas nas escolas públicas. Diz também a Federação Nacional de Professores que este problema foi agravado com o desmantelamento do Ministério da Educação, isto é, serviços que antes também eram tutelados pela Direção-Geral dos Estabelecimentos Escolares, que passaram agora para a Agência para a Gestão dos Sistemas Educativos. Mas há possíveis soluções, nomeadamente a criação de novas turmas, mas também a colocar estes alunos em turmas já existentes, mas também uma das hipóteses era reorganizar o espaço escolar. Foi isso mesmo que foi discutido nesta reunião, que durou largas horas, pelo menos 6 horas, em que estiveram então reunidos no Ministério da Educação. Aquilo também que nos dizem os diretores dos agrupamentos de escolas públicas localizados em Lisboa é que, pelo menos nesse conselho, os alunos que não tinham então vagas nesta segunda-feira foram então colocados de forma administrativa.
3: O Ministro da Educação, Fernando Alexandre, admite que há escolas sobrelotadas e quer uma investigação à recusa de matrículas em alguns estabelecimentos.
10: Foram escolas que os diretores já foram chamados, em que as escolas teriam capacidade de recusar os alunos. Isso obviamente é uma irregularidade. Uma coisa é, nós temos muitas escolas que estão sobrelotadas até, ou seja, já passaram os máximos das turmas, que é possível, em casos excepcionais, já desdobraram turnos, já criaram turmas adicionais. Agora, quando temos casos em que o diretor tem lugar e recusa alunos, e eu tive notícia de 2, e a inspeção já me tinha comunicado que havia casos desses, eu, obviamente, quero isso tirado a limpo, porque isso é que é grave.
3: Declarações de Fernando Alexandre, Ministro da Educação. O PS está a analisar avançar com uma comissão de inquérito aos problemas da gestão da educação. José Luís Carneiro acusa o Ministério de ter desmantelado a DGEST e critica a convocatória dos diretores por causa dos alunos sem colocação.
11: Nós fizemos um conjunto de perguntas ao Governo. Entre elas estava também essa questão que tinha a ver com o desmantelamento de várias estruturas do Ministério da Educação, entre as quais a Direção-Geral da Educação. E essas respostas chegaram-nos. Estão a ser analisadas para verificar se avançamos ou não com a comissão de inquérito, tal qual assumi em julho.
3: Declarações de José Luís Carneiro. Os profissionais de saúde preparam uma greve e uma grande manifestação nacional. O ultimato ao Governo termina hoje, Luís Silva.
12: O Sindicato Nacional dos Técnicos Superiores das Áreas de Diagnóstico e Terapêutica deu ao Governo até hoje para apresentar uma resposta às reivindicações dos profissionais. O sindicato contesta a revisão da carreira e considera que a proposta pode levar à perda de direitos, nomeadamente de pontos acumulados, além de criar ultrapassagens e inversões remuneratórias. Se não houver uma resposta considerada satisfatória, o sindicato prevê plenários durante setembro e outubro e prepara uma greve associada a uma grande manifestação nacional na semana de 5 de outubro.
3: O sindicato admite ainda prolongar os protestos durante novembro. A greve ainda não foi formalmente convocada. O ministro dos Negócios Estrangeiros reuniu com a ministra dos Negócios Estrangeiros e expatriados da Palestina. Paulo Rangel anunciou um novo apoio de 250 mil euros para a situação na faixa de Gaza.
13: Uma reunião que levou à assinatura destes dois memoranda, um sobre consultas políticas regulares entre os dois Estados e o outro sobre o treino e a preparação e a troca de informação de diplomatas dos dois países. Portugal anuncia hoje uma contribuição de 250 mil euros para o Horizon Fund.
3: Declarações de Paulo Rangel. Em Nova Iorque, Benjamin Netanyahu deverá discursar na Assembleia Geral das Nações Unidas no dia 24. A visita do primeiro-ministro israelita deverá motivar protestos, mas ainda não é conhecido se terá um encontro com Donald Trump. Uma pessoa ficou ferida e foi hospitalizada na sequência de ataques russos a Kiev. Em resposta aos ataques dos últimos dias, a Polónia iniciou operações de aviação militar no seu espaço aéreo, como medida de precaução. Durante a madrugada, a NATO abateu um drone que entrou no espaço aéreo da Lituânia, vindo da Bielorrússia. Na Rússia, as forças ucranianas atacaram durante a noite uma refinaria de petróleo na região de Samara e um armazém. De acordo com informações divulgadas nas redes sociais, registaram-se incêndios em vários pontos do complexo depois de este ter sido atingido por drones ucranianos. Na Arábia Saudita, um oleoduto atingido por um ataque de drones deverá ficar parcialmente fora de funcionamento durante semanas. O preço do petróleo continua a subir. Subiu ontem mais de 2% devido aos receios sobre o abastecimento global. Os houthis reivindicaram ainda uma operação militar de grande escalada contra uma base aérea na Arábia Saudita e ameaçaram realizar novos ataques. A CMTV revelou em exclusivo um dos áudios que estão na posse da Polícia Judiciária e que fazem parte da investigação a um possível esquema na arbitragem portuguesa. A gravação permite perceber que alguns árbitros já saberiam com antecedência que seriam nomeados para determinados jogos. No áudio que vamos ouvir agora, Hélder Malheiro revela que está nomeado para o jogo Moreirense-Estrela da Amadora 11 dias antes do jogo.
14: Para a vossa informação, estamos nomeados para a primeira divisão para a semana. Esta semana não sei nada. Mas para a semana temos primeira divisão em Moreira de Cónegos. Um abraço.
3: O exclusivo do programa Pé em Riste da CMTV promete trazer novos dados sobre a investigação à arbitragem nacional e volta a agitar o futebol português. O Sporting Braga venceu o Estoril por 1-0 em casa. A equipa de Carlos Vicens soma agora 10 pontos em 5 jornadas do campeonato. O Moreirense venceu o Marítimo por 3-1 e conseguiu a segunda vitória na Liga. A equipa sobe ao 11º lugar. Na sexta jornada, o Rio Ave empatou em casa com o Estrela da Amadora a 3 golos. O Estrela continua sem perder no campeonato e ocupa o 6º lugar. Já o Rio Ave soma apenas uma vitória em 6 jogos e está na 16ª posição.
2: Filipe Galamba com o Grande Jornal das 8. São 8:05. Vamos dar uma volta ao trânsito. Há sempre a incerteza de como está amanhã. Está mais complicada no Porto, está mais complicada em Lisboa. Uma coisa te digo, a mais do que 11 dias de distância, vais comer bacalhau no Natal, meu amigo. Isso é uma certeza.
15: Isso é uma certeza, sem dúvida.
2: E doce. E não é preciso haver escutas. E doce. Vais comer bacalhau no Natal. Já. Como é que estão as coisas, Luís?
15: As coisas não estão fáceis. Em Lisboa, por exemplo, há vários acidentes já a ter em conta. Eu vou aqui referir a alguns. Portanto, temos um na A2, outro na A33, mais um na Cril, outro no IC19 e no Porto. No Porto temos congestionamentos apenas. É na via de cintura interna, talvez um dos piores, apesar de entrar hoje em vigor uma nova regra para a circulação de viaturas pesadas.
2: Ou vão distribuir para o Porto e para Gaia, ou então não entra lá.
15: Exatamente. Ou vão distribuir para estas duas cidades, ou então têm que passar fora da via de cintura interna, nomeadamente pela Crepe A41. E atenção, na A41 há acidente. Mas vamos então aos pormenores, começando aqui por Lisboa, e concretamente pela Cril. Há acidente na zona de Camarate, no sentido Algés-Sacavém. A fila é já bastante extensa, começa no túnel do Grilo, mas atenção que na subida para este túnel há também um outro acidente que acaba por afetar o trânsito proveniente da A8, nomeadamente da zona de Frielas. Depois temos na margem sul do Tejo, acidente na A33, é no sentido Casas Velhas-Montijo. Este acidente ocorreu próximo da saída para o Montijo e o trânsito já está congestionado. Como se isto não bastasse, atenção porque há acidente na Ponte Baixo da Gama também. É no sentido Montijo-Sacavém. Este acidente ocorreu há pouco tempo na zona da Cala de Samora e já se começa a formar fila. Esperemos que nada seja semelhante àquilo que se verificou ontem, porque de facto ontem foi uma manhã bastante complicada.
2: Ontem e ontem também.
15: Exatamente. E depois na A2. Na A2, além da fila habitual para a Ponte 25 de Abril, que começa na Baixa de Corroios, temos no sentido norte Norte-Sul a informação de um acidente. Este acidente ocorreu precisamente ao quilómetro 33, portanto, de Lisboa para o Algarve, portanto, na zona de Palmela. Não há ainda congestionamento a registar, mas obviamente que é uma situação que requer prudência. Depois,

0: À chegada a Pinamanique, ou com fila a partir da zona de Alfragide. Outra situação complicada está a ser vivida na Estrada Nacional 249-3, na zona de Porto Salvo. Há informação de acidente e, portanto, a dificultar os acessos ao Oeiras Park. Em relação à A5, a fila também antecede o nó de Oeiras até ao Estádio Nacional e depois a partir do Alto de Monsanto para as Amoreiras. A Marginal deixa de ser a alternativa. Há paragens desde Santo Amaro de Oeiras até Caxias. Falta apenas aqui mencionar as entradas a norte de Lisboa, que neste momento registam uma melhoria na A1, portanto, praticamente não há demora. O pior é mesmo a segunda circular, que está praticamente preenchida de trânsito em ambos os sentidos, até à zona do Campo Grande. Quanto à cidade do Porto, já aqui falei do acidente da A41, é no sentido Espinho a Aeroporto. Este acidente ocorreu no troço entre Alfena e o acesso à A3 e o trânsito já está também congestionado. A melhor alternativa é a utilização da Estrada Nacional 318. No Porto, de momento, não temos informação de outros acidentes, sobre o trânsito habitual. No caso da A1, a fila está a começar em Santo Ovídio e depois mantém-se até à Ponte da Arrábida. A A20 é uma alternativa, mas depois, a partir da zona de Oliveira do Douro, começa-se a parar e numa fila que se prolonga pela via de cintura interna, praticamente até à passagem pela zona da Perlada. Na A28, só há problemas no troço entre a Ponte Lessa e o acesso à A4.
1: Incrível, não é? A melhor informação de trânsito mais completa aqui na Correio da Manhã Rádio. Ficamos sempre a pensar naquele anúncio mais antigo. E se de repente um estranho oferecer uma informação de trânsito de 30 segundos ou de um minuto, não é a mesma coisa, ok? Parece que era um impulso, é mesmo só para despachar. Para se juntar às informações de trânsito do Luís Silva...
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1: Está feito, esperamos as suas informações, especialmente para si que está aí metido no meio de uma qualquer fila, no meio do trânsito, tanto na Grande Lisboa como no Grande Porto. Entretanto, estamos sem o Pedro Sousa, que está de férias. Boas férias, meu amigo. Daqui por duas semanas volta ao Ouro e Lata. Há tanto para ouvir na Correio da Manhã Rádio.
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1: Mais um. Bem-vindo, Hugo Alves. Estamos juntos desde acordar no Bom Dia da Correio da Manhã Rádio. Orlando Acevedo, Luís Silva, Filipe Galamba e o próprio Júlio consigo até bem perto das 11 da manhã. Comprei 5 bilhetes. Não, melhor, 6 bilhetes. Um bilhete para vocês três, um para cada um. Um bilhete para esta senhora e um bilhete também para este senhor que estão ligados à Correio da Manhã Rádio. Bom gosto, gente, muito bom gosto. Eu fico também... Eu fico sentado. Vou escolher ao sítio onde vou sentar, ok? Vou sentar ao lado da chinesa. Agora desculpa, não é? Já confundi os bilhetes. Pelo menos escolho o lugar. Pode ser? O Luís gosta de ir à janela. O Orlando também.

0: Agora toda a gente queria sentar ao lado da chinesa. Ainda continua a gira que se farda. Que é mesmo assim.
1: Depende do comboio, se tiver bancos de 3 lugares ou 4, vamos todos ao lado, não tem problema.
0: Pronto, e é isto.
1: Depende.
0: Ficamos todos de frente uns para os outros. Também há esses lugarzinhos assim.
1: Também há, lugares individuais.
0: Um pequeno almoço, chinesa, um postulinho, um lugar individual. Uma coisa boa, não sei o quê. Olha lá o Fala Barato. Há mais um.
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3: E a pergunta de hoje é: o que acha do treinador da Águia do Benfica que foi preso por alegado tráfico de droga?
4: João Malheiro, patrono legal e sentimental da causa encarnada, mestre da filigrana do idioma luso e arauto do tabaquismo das décadas douradas de 80 e 90. Repito legal, repito filigrana, repito 80. O indivíduo que associam ao maior emblema desportivo do universo é um trapaceiro que em má hora prestou serviços ocasionais ao Sport Lisboa e Benfica. O treinador e o falcoeiro oficial do nosso clube é outro. Na verdade, este senhor tem tanto a ver com a nossa instituição como um mero vendedor de couratos nas imediações da Catedral da Luz. Repito, serviços ocasionais. Repito, treinador oficial. Repito, couratos. E agora vou acalmar os nervos fumando um cigarro destes modernos, mas vou fumá-lo de olhos fechados e a sonhar com um bom e velho SG Filtro. Bons tempos.
5: Adélia Matos Falta Comporta. Esta notícia abalou-nos muito cá em casa. A minha cadela adora a Águia Vitória. Acho que ela se identifica como uma águia, mas nasceu cadela. É um caso de Terian, mas de um cão que quer ser uma ave de rapina. É raro. Em grande acho que é caso único. Quanto ao meu Silvério, está de rastos. Ele ama o Benfica e ama a Águia Vitória. E ele já uma vez apanhou aqui uma cegonha e andou a treiná-la para ser águia, mas não deu. Quem nasce lagartixa nunca chega a jacaré. O homem anda mesmo embaixo e depois vinga-se na cerveja. Ah, eu já passei tanto na vida.
6: Olha, Sousa, sempre que o Sporting tem uma escorregadela no campeonato, inventam logo estas coisas contra o Benfica. É o Barandas, ele manda nisto tudo, esse malandro. Recosta, abre a pestana, não deixe que os lagartos nos lixem. Este ano é tudo nosso. E se não for, ao menos temos de ficar à frente da lagartada. E agora não digo mais nada. Desculpa ser assim curto e grosso, mas eu tenho a minha cabeça, não siga carneirada.
7: Júlio de Matos e Cavanho, eu estou chocado com esta notícia, pá. Estão a caçar a malta toda que distribui as drogas, seja por barco, seja de carro, seja pelos ares. E, pá, ninguém se preocupa com o consumidor. Eu já mandei um e-mail em protesto para a DECO. A defesa do consumidor tem de meter um travão nisto. Caso contrário, isto entra em rotura de estoque. Epá, e depois vai ser o bom e o bonito. Por muito menos já fizeram um buzinão na ponte e bloquearam aquilo tudo. Não brinca com a gente. Esse sim era um erro fatal. É que para o país. Hã? Vai para, para.
2: Blá, blá, blá. Patati, patatá. És fala barato.
0: Grande Júlio de Matos, grande Eduardo Madeira. Só fica toda a gente a pensar. Até ele não disse: quem nunca errou que fuma a primeira pedra?
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0: 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Daqui a pouco temos aí a voz inédita dessa grande aventura com o Paulo Sargento. Vai dar aqui uma bela conversa, naturalmente, como sempre, não é? Antes ainda, a síntese informativa com a Orlando Acevedo. Aquece, amigo!

0: Miller Band faz parte daquela série das músicas que me vem à cabeça quando me estou a deitar ou quando estou a acordar. Ah, não me lembro bem, não me pergunto nada. Ah, estamos juntos neste acordar, ligado aqui à Correio da Manhã Rádio. São 8h24, daqui a pouco temos aí o Paulo Sargento a chegar para a Voz Inés, essa grande aventura. Mas antes, vamos para a Ciência Informativa, agora. Contigo, Orlando Azevedo.
1: Muito bom dia, são mais de 600 operacionais, 200 viaturas e agora 6 meios aéreos que combatem as chamas no concelho de Proença Nova, em Castelo Branco. O fogo, que se propagou ontem pelas 4 da tarde, continua ativo e parece não estar a dar tréguas. Ontem, pelas 7 da tarde, houve também apoio de vários meios aéreos. As chamas estão a lavrar numa zona florestal da região de Alvito da Beira. Os operacionais continuam no terreno para combater o incêndio de grandes dimensões na zona florestal da União de Freguesias de Sobreira Formosa e Alvito da Beira. As condições não são as melhores para o combate ao incêndio. Os moradores dizem que os terrenos não estão limpos e que existem zonas de difícil acesso.
2: Para a época, as temperaturas estão bastante elevadíssimas. E depois há esta situação do vento, está tudo seco. Como você pode ver, o pinhal não está bem ornamentado, não é? Isto aqui ardeu sensivelmente há 20 anos atrás. Se me recordo, mais ou menos, mais coisa ou menos coisa, mas lá está, a floresta foi crescendo e não foi ornamentada. Fez-se as faixas de contenção aqui nas beiras da estrada, os 10 metros, algumas 50, outras por aí fora. Só que, como vê, é impossível depois combater um incêndio com as condições que estão. O vento que está, lá está, os acessos não são fáceis.
3: Nós estamos mais ou menos a quanto de Cerejeiro? 1,5 km, mais ou menos, talvez.
2: Neste momento devemos estar mais ou menos 2 km, 2, 3 km de Cerejeiro. O incêndio começou ao pé da praia fluvial do Alvito Beira, na povoação do Alvito Beira, e andou ali naquela zona e atravessou a ribeira para estes lados, aqui para o lado de Castelo Branco.
1: As dificuldades em controlar as chamas, com o nascer do dia, já são 7 os meios aéreos que estão a entrar em ação em relação a este fogo. Há um outro incêndio que ameaçou casas e assustou também os moradores de Vieira do Minho. Os meios aéreos foram essenciais para controlar as chamas. Em Guilhofrei, o fogo chegou bem perto das habitações e assustou os moradores.
4: Um inferno como está agora. Um inferno. Estava um inferno. Já pegou na casa, já ia para a casa do meu irmão, andou lá o meu marido a apagar com a sachola e com os pés. Nós íamos, eu e a minha amiga íamos com a sachola e também a ajudar a arrecadar para não arder a casa do meu irmão.
5: Está complicado, já me quase ia lá para cima a correr, não é? Que vi mesmo o fogo aproximar-se da estufa. O GNR é que não me deixou, tirou-me porque o fumo que me podia desmaiar e para eu sair não me deixou ir, porque a minha vontade era pegar na mangueira e ir lá para cima.
1: O fogo foi combatido por mais de 100 operacionais numa zona de acessos muito complicados. Os moradores falaram em terrenos sem limpeza. Ainda antes do cair da noite, o fogo entrou em fase de conclusão. No terreno permanecem, entretanto, os meios para controlar possíveis reacendimentos. Um camionista natural de Alveiazer, de 31 anos, está desaparecido há mais de uma semana. Foi a Madrid entregar o camião para gozar um período de férias e não voltou a ser visto. Tiago Silva, de 31 anos, trabalha como camionista para uma empresa espanhola. A empresa confirma a recepção do camião a 3 de setembro. Deveria regressar a Portugal nos dias seguintes, o que não aconteceu.
6: Sim, não regressou nem deu notícias, não sei. É uma luta constante, não sei o que é que se terá passado. Não sei o que é que se passou, é um mistério muito grande aqui, não sei.
7: Não encontra explicação para esta ausência de contacto?
6: Não encontro explicação.
1: A família já pediu ajuda às autoridades policiais, fez a participação do desaparecimento no posto da GNR de Alveiazer e está em contacto com o Ministério Público, mas até agora sem qualquer notícia de Tiago Silva. Uma avioneta despenhou-se esta segunda-feira de manhã quando o piloto tentava fazer uma aterragem de emergência numa zona montanhosa em São Pedro do Sul. O piloto, quase por milagre, ficou apenas com alguns ferimentos. O acidente aconteceu na localidade de Pindelo, dos Milagres, e pode mesmo falar sem milagre, até porque o piloto

0: sofreu apenas pequenas escoriações quando se despenhou contra um veículo onde seguiam dois homens que escaparam ilesos. Quando os bombeiros chegaram ao local, o piloto já se encontrava fora da aeronave, como nos conta José Pereira, o comandante dos bombeiros de São Pedro do Sul.
1: Um acidente com uma avionete, nós fomos alertados para as 9h45 para este local. E à nossa chegada encontramos uma vítima já fora da avionete e prestamos o socorro normal e pronto, está resolvido. A vítima vai ser transportada agora para Viseu, mas é um ferido leve. Um carro ia aqui em Estradão e a avionete bateu na traseira desse veículo que ia com dois ocupantes, mas os ocupantes não tiveram nada.
0: Os ocupantes do veículo atingido pelo avião não ganharam para o susto. Estamos agora com 29 minutos depois das 8. Muito bom dia, não se atrase.
2: Orlando Azevedo com a síntese informativa aqui na Correio da Manhã Rádio. Estamos juntos neste acordar. O que é que se passa para aqui? Parecia que estava a chover de repente, não é? Daquelas chuvas assim, daquelas mesmo fortes. Temos a Voz Inés, essa grande aventura. Extra, é já a seguir.
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2: Já cá está o rei do mimo. É verdade, já cá está. Bora!
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2: Querido Paulo Sargento.
5: Querido Júlio Heitor.
2: Há muito tempo não te escrevo uma carta.
5: É verdade, já estava com saudades.
2: Deixa-me contar isto que é verdade. O Paulo Sargento está sempre diz que é o Alazão que vem a correr aqui para cá.
5: Com a crina ao vento.
2: Com a crina ao vento. A piada é que nenhum de nós tem muito cabelo, não é? Quer dizer, tens menos um bocadinho do que eu.
5: Medo.
2: E cada vez que diz assim, estou a chegar, lá vem um Alazão. É pá, farto-me de
5: rir. O Alazão é galope.
2: Isto é aquelas coisas que não se dizem errado. Há muito tempo que não te escrevo uma carta.
5: Então vamos a ela.
2: Então pronto. Querido Paulo Sargento. Gente, espero que esta carta te encontre bem. Começaram as aulas e vão surgindo algumas situações e mudanças. Nas mudanças de ciclo, essencialmente, algumas crianças ficam tristes por ter colegas novos na turma e outros mais próximos a serem colocados em outras turmas. Ô Paulo, como é que podem os avós ajudar a lidar com este pequeno desgosto, chamemos-lhe assim, ok?
5: Sim, sim, olha, okay. Mudar de ciclo e afastar-se dos amigos custa muito assim aos nossos netinhos, não é? É um dos primeiros desgostos no seu coração e o papel dos avós é ser esse porto de abrigo e colo quentinho complementa o amor dos pais, não é?
2: É assim um primeiro desgosto que os avós podem ajudar a lidar, não é? Os avós são importantes.
5: Sim, sem dúvida, certíssimo. Olha, os avós podem ajudar a curar esta tristezinha, digamos assim, tristezinha para nós, porque já não nos recordamos o que foi na nossa altura, não é?
2: Eles é importantíssimo.
5: Pois, com quatro gestos de puro afeto.
2: Então contemos os gestos. Ora,
5: primeiro, ouvir com o coração, sem pressa de curar. Deixar a criança desabafar e chorar se ela precisar. Evitar dizer aquelas frases como: olha, isso passa, que é a mesma coisa que dizer a alguém com uma pneumonia: olha, não tenhas febre, portanto, não vai dar resultado. Conta-lhes antes uma história que, quando eram também pequeninos, também sentiram saudades. Assim, a criança sente que não está sozinha nesse sentimento, não é?
2: Boa, checo. Ouvir com o coração, ok?
5: Ouvir com o coração.
2: E que mais?
5: Guardar os pontos do passado. Ajudem o vosso neto a combinar um lanche, por exemplo, uma ida ao parque ou uma chamada de vídeo com os amigos que mudaram de turma e mostrem-lhes que os amigos mudaram de sala, mas continuam na vida dele para brincar, por exemplo, ao fim de semana.
2: Isso é muito bom, é muito fixe.
5: Vamos embora.
2: Dois, já está.
5: Olhar o presente com doçura. Em vez de perguntarem se ele teve saudades, façam perguntas curiosas e leves. Olha, de que cor era a camisola do teu colega de carteira? Ou houve algum lanche daqueles porreiros hoje?
2: Ah, que giro.
5: Bem, lembrem-se que os meninos novos também podem estar assustados e à espera de um sorriso dele. Portanto,
2: de amparo, não é?
5: Exato.
2: É um desbloqueador. Não é?
5: E, ora, um quebra-gelo.
2: Exatamente.
5: Um quebra-gelo. Não é daqueles picar-gelo. Picar-gelo é outra coisa, é para os barmen. Né? Isto é quebra-gelo.
2: Faz uma outra coisa. Não. Esqueçam esta parte. Vamos apagar esta parte do quebra-gelo. Não pensem nisso. Não experimentem fazer isto em casa. Okay?
5: Exatamente. Okay. Não é difícil, não é difícil. Olha, e ser o refúgio do mimo e do conchego, como sempre, não é? Criem momentos dois que sejam doces, façam um bolo, leiam uma história ou joguem um jogo.

0: fogo, onde a escola fica completamente esquecida, porque escola é escola e casa é casa, como nós, trabalho é trabalho.
1: Tem todo o sentido.
0: E, como dizia a outra, conhaque é conhaque, não é verdade?
1: Exatamente.
0: A casa.
1: Caiaque
0: é caiaque. Essa grande figura.
1: Eduardo Madeira, exatamente.
0: Essa grande figura do nosso querido Eduardo Madeira. A casa dos avós deve ser o lugar seguro onde o mundo não mudou, dando-lhe o quentinho na alma que ele precisa para regressar à escola feliz no outro dia e já reforçado de mimo, não é verdade?
1: Tem todo o sentido.
0: Olha, às vezes mudar de turma dói, e dói muito no coração dos nossos netos. Nós, às vezes, não nos lembramos bem do que passámos também. Uhum. Neste caso, o melhor remédio é o aconchego dos avós, aquele abraço apertado, onde eles podem chorar as saudades dos amigos, a promessa de um lanche no parque ao fim de semana e o cheirinho de um bolo caseiro que cura qualquer tristeza, até a mim, não é verdade?
1: É verdade.
0: Dando-lhes a coragem que precisam para voltar a sorrir na escola no outro dia, não é?
1: Aqui me confesso, meu amigo, ainda hoje me lembro disso, para aí no segundo ano, Paulo Azevedo saiu da turma. Saudades, Paula.
0: Beijinhos para a Paula.
1: Que era a minha da mais gira, mas para.
0: Ora,
1: só que isso está traumas, estava... traumas para toda a vida, meu amigo.
0: Estava
1: a dizer traumático.
0: Qualquer coisa desse género, mas pronto.
1: Pá,
0: mas pronto.
1: É, saudades que eu senti. Onde é que está para lá ver? Mas pronto, mudou de cidade.
0: É verdade. Olha, estamos a ouvir Freedom.
1: Freedom.
0: Uma canção chamada Freedom. E porquê?
1: Porquê?
0: E isto tem que ver com a nossa aventura de hoje.
1: Certo.
0: Hoje é o Dia Internacional da Democracia, que é celebrado a 15 de setembro e foi instituído pela ONU em 2007 com o objetivo de defender e promover os princípios democráticos fundamentais que hoje estão muito abanados, como, por exemplo, os direitos humanos, as eleições livres e a separação de poderes, incentivando a participação ativa dos cidadãos na governação de todo o mundo.
1: Uhum.
0: A aventura que proponho, para além de um grande viva a democracia...
1: Viva!
0: Exatamente. É a seguinte. Avós e netos, ao som desta música, por exemplo, que é espetacular, vão procurar o significado da palavra democracia, de onde vem essa palavra e onde foi implementada pela primeira vez. Um bocadinho de história... A memória faz com que a gente não se esqueça que precisa de continuar a pensar nas coisas para não darmos como certo coisas que às vezes não estão a dar certo, como nós estamos a ver neste momento no mundo.
1: Mas olha, amanhã...
0: Amanhã...
1: É certo.
0: É certo.
1: Amanhã
0: certinho,
1: é certo.
0: Como o destino.
1: 8:30. Não?
0: 8:30, sem medo.
1: Avós e netos, essa grande aventura com o Paulo Sargento. Até amanhã.
0: É abraço, até amanhã.
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1: Estamos a 25 minutos das 9 da manhã já. É incrível como o tempo passa a correr, não é?
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1: Coisas boas para ouvir aqui na Correio da Manhã Rádio. Isto daqui até ao trânsito é um pulinho de 3 minutos e meio e naturalmente estamos também a contar com os anúncios para uma nova linha avançada que chega não tarda nada. Mas devemos falar com o Paulo Sargento sobre esta música que tem um significado extraordinário. My Body Isn't Ready, sombra para ouvir na Correio da Manhã Rádio. Bom dia! 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

0: Gira a música, não é? 20 minutos para as 9, vamos dar uma vista de olhos no trânsito com o nosso Luís Silva. Vamos embora, Luís. Anda, amigo. Meias salas para o nosso amigo. É uma correria isto.
1: E vamos a isso, começando por Lisboa, porque de facto a situação está tão complicada como aquela que se verificou ontem. No Porto temos também problemas na via de cintura interna, na A3 e também em parte na A41. Mas vamos então por fases, começando por Lisboa. Atenção, porque há acidente na ponte Vasco da Gama, é na zona da Cala de Samora. Exatamente,
0: três
1: é mais
0: dias
1: um.
0: Seguidos.
1: Dois, neste caso são dois.
0: Não, foi segunda, terceira. Ah, tens razão, desculpa. Terça.
1: Portanto, temos acidente na Cala de Samora, na ponte Vasco da Gama. A fila está já próximo das portagens desta ponte e, portanto, a situação está bastante complicada. Depois, na A33, há também acidente no sentido Casas Velhas-Montijo. O acidente ocorreu logo depois da saída para o Montijo e também há congestionamento. A alternativa para a ponte 25 de Abril e, concretamente, pela A2, não é muito válida, até porque a fila é extensa, começa na Baixa de Corroios e aproxima-se muito rapidamente da área de serviço do Seixal. A A33 também tem paragens à passagem pela zona da Sobreda, o IC20 também há fila desde a saída para a Sobreda até à ponte 25 de Abril. Neste momento temos um outro acidente em resolução, é no IC22, no sentido Crele-Odivelas. Este acidente ocorreu já próximo da ligação à calçada de Carriche e aqui o trânsito também apresenta demora. A Cril é outro ponto complicado no sentido Algés-Sacavém. As paragens estão a partir da zona comercial de Odivelas e praticamente mantém-se até Camarate. Tudo isto em consequência de um acidente e de trabalhos que estão a perturbar precisamente a fluidez normal do trânsito. Já para os lados de Cascais, chamo a atenção para a A16. Há também informação de acidente logo a seguir à zona de Alcabideche. Este acidente ocorreu no sentido Alcabideche-Belas. Também na A16 ainda se para precisamente à chegada a Belas. No IC19 ainda não está totalmente resolvido o acidente que ocorreu no sentido Lisboa-Sintra. O acidente foi no Alto do Cacém. A fila já está próximo de Massamá. Em direção a Lisboa, as paragens também estão a partir da área de serviço do Cacém até à reta dos comandos da Amadora. Acesso a Pinamanique bastante demorado, tal como acontece na segunda circular em ambos os sentidos até ao Campo Grande e também no eixo norte-sul, no sentido Camarate-Ponte 25 de Abril, onde as paragens começam praticamente na zona da Ameixoeira e prolongam-se até à saída para o Hospital de Santa Maria. Quanto à cidade do Porto, faço aqui a chamada de atenção para a A4, é palco de acidente no nó de Águas Santas, no sentido Amarante-Porto, a fila já antecede precisamente o túnel de Águas Santas. Também temos para já informação de trânsito mais lento na A41, na zona de Alfena, tudo isto em consequência de um acidente, entretanto, já resolvido, portanto aqui as condições de fluidez tendem a melhorar. A A3 tem paragens desde Milheiros até à VCI. No caso da A28, é precisamente a Avenida AEP que oferece maior congestionamento, já que está completamente preenchida desde a Ponte Lessa até à Sidónio Paes e 5 de Outubro. Nas entradas a sul do Porto, a que está pior é através da A1. Há fila a partir de Santo Ovídio e afeta a A44 desde Valadares.
0: Desde que o Luís Silva entrou na minha vida, isto mudou completamente. Confesso que sim. É termos um médico amigo, um mecânico amigo, alguém que nos leia as instruções de qualquer coisa que compremos lá para casa, e o homem do trânsito é o Luís, não há outro. E um carneiro amigo também.
2: Bom dia. Penso exatamente da mesma maneira. Desde que o Luís apareceu na minha vida, tudo é diferente.
3: Fazer uma promoção.
2: Um grande abraço
3: que,
2: para ele.
3: O que, pá, desde que o Luís
1: é
3: apareceu na minha vida.
1: Da vida.
0: Grandes alunos, a nova linha avançada.
2: Bom dia.
0: É depois das compras, está bem? Até já,
2: um
0: amigo.
2: Abraço, até já. Até já.
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0: É que nem vale a pena olhar para o relógio. É 9:15, é hora da nova linha avançada.
6: Sim.
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0: Também conhecido pelo Carneiro Amigo José Nunes. Anda.
2: Bom dia, Carneiro Amigo Gelinho. Um abraço para ti e outro bem apertado para todos os amigos. Valeu. E caros amigos que nos acompanham a esta hora ou mais tarde para o podcast, estejam eles em Lisboa, no Porto ou no Alasca.
0: A verdade é essa, não é?
2: Ora então, e assim, para início de conversa, temos o Benfica amanhã em Milão. Grande jogo entre dois grandes emblemas que já travaram grandes batalhas, basta dizer que já se defrontaram duas vezes em finais dos campeões europeus, em 63, nos gloriosos, é verdade, nos gloriosos tempos de Eusébio, que aliás marcou um gol nessa final, mas o Milan ganhou 2-1. Milan e Benfica, que se voltaram a defrontar numa final da Taça dos Campeões Europeus em 1990, era Eriksen no treinador do Benfica, Milan de super equipa à época, com os três holandeses maravilha, Rijkaard, Gullit e Van Basten.
0: Impressionante, sim.
2: E foi Frank Rijkaard quem deu a nova vitória ao Milan, marcando o gol da vitória. Acho que foi o Rijkaard, ou terá sido o Gullit,
0: já não sei.
2: Mas ganharam, foi 1-0 e foi o que chegou. Benfica, que depois das duas vitórias seguidas na Taça dos Campeões Europeus com Bela Gutmann ao comando, Gutmann, mítico treinador que deu a glória internacional ao Benfica no princípio dos anos 60, depois disso, Bela Gutmann saiu a mal do Benfica e fez nessa altura uma profecia dizendo: sem mim, o Benfica nunca mais erguerá uma taça de competição europeia. A verdade é que depois dessa praga, o Benfica foi a mais 8 finais de competições e sabes quantas ganhou?
7: Mas ganhavam bola.
2: Bola! 8 finais jogadas, 8 finais perdidas. Realmente. Não sei o que é que o homem tinha, mas o que é facto é que isto aconteceu nos penaltis, no último segundo, finais em casa dos adversários, a inferioridade numérica, tudo correu mal. Até quando? É a pergunta que se impõe. Será esta época?
0: Olha.
2: Não sabemos. Ninguém sabe. Nem a Amália. Lá no Panteão. Calha bem. Mas se o Benfica quiser estar na final da Liga Europa desta temporada, nada como começar bem. Para começar bem, vai ter de jogar bem amanhã em Milão. Em Milão! Quem é que não quer fazer shopping em Milano?
0: Quem não quer?
2: O Benfica não vai lá para isso, não é? A ideia é comer um Milan de cebolada ou de espaguete, pronto, vá. Mas para o fazer vai ser preciso comer muito pão ou muita massa mesmo. Rubén Amorim vai querer começar bem e o jogo, obviamente. Antes, pelo contrário.
0: Gosto muito.
2: E a coisa mais difícil se torna se pensarmos que 4 dias depois o Benfica vai ao Dragão. Vai ser de caixa lá à cova, sempre a rasgar, sempre a aviar termoço. É sempre a aviar. Enquanto isso não acontece, mudemos de assunto para falarmos, por exemplo, no Sporting. A malta está em brasa com o Rui Borges, pelo facto do Sporting ter uma vez mais desperdiçado uma vantagem acabando por perder pontos. E isso, desde que Rui Borges é treinador do Sporting, já aconteceu sabes quantas vezes, Julinho?
0: Diz-me tu, Zezinho.
2: 16.
0: A sério?
2: 16 vezes. É caso para dizer. E a coisa já vai aqui, não é? 16 vezes com o Sporting a vantagem e depois ser desperdiçado e a não ganhar os jogos. Há Sportingistas que querem Conceição no lugar de Borges.
8: Está a falar verdade? Está a ler
2: dizem
8: verdade.
2: Que sim, mister. Ainda ontem a CMTV fazia um quiz, não é? Uma pergunta aos espectadores e esmagadoramente apontavam para Sérgio Conceição em detrimento de Borges. Mas também há quem diga que sabes quando é que isso irá acontecer?
9: Nunca. Nem que o mundo caia sobre
2: pelo menos isto é o presidente do Sporting, o Frederico Varandas, a dizer que Conceição nunca mais entrará no Sporting. Pelo menos é o que dizem as más línguas, né? Que com Varandas, Conceição, no way. Vários episódios no passado, onde suporta esta teoria. A célebre rábula da garagem, do dragão, do telemóvel, da carteira, etc. Outro momento é aquele em que Conceição deixou Varandas de mão no ar, recusando-se a cumprimentar o presidente do Sporting numa final da Taça com o Porto. Mas ok, lá dizia Pimenta Machado há uma data de anos em futebol, o que hoje é verdade, amanhã pode não ser. E aqui entra o amigo Vasquinho.
10: Meu amigo, andamos todos ao mesmo.
2: Portanto, vamos ver. Ainda há polémica, que é muito à volta da arbitragem, todos os dias se vão sabendo novos dados, escutas telefónicas, etc. A coisa está a ficar feia.
11: A coisa está feia.
2: Ah, pois
11: a coisa tá preta.
2: Vamos ver como é que isto vai acabar. Começa a ficar a ser preocupante, não é? Na Austrália, chega a notícia, mudando de assunto drasticamente, que os empates no campeonato têm os dias contados. A partir de agora, o jogo que chega ao fim empatado será decidido por penaltis.
0: Olha lá,
2: ou ganham ou perdem.
0: Claro.
2: Não é? É como ao outro. Ou morro ou fico maluco. Quem ganhar leva ainda um balde de plástico. E um bumerangue.
0: Sério?
2: E um canguru, pronto, vá. É tipo tabu, temu, não é? Leva mais isto, mas estou a brincar, evidente. O Benfica acaba de fechar um super negócio. E não é dia 1 de Abril, atenção.
0: E não.
2: O Benfica acaba de fechar um super negócio com a Adidas. Esta renovação de contrato vai dar 120 milhões de euros ao Benfica em 6 anos. 20 milhões por época, muita grana. E a Academia do Seixal vai-se passar a chamar a partir de agora Adidas Benfica Campos. Olha, e termino com esta. Damos um salto rápido ao
6: Brasil.
2: Para dar conta de que o Santos, clube histórico do futebol brasileiro, acaba de contratar Felipe Coutinho, jogador que tem um bom currículo, mas já tem 34 biscas.
0: Pois.
2: Já se percebeu que o Santos contrata tudo o que é geriátrico, depois de Neymar. Agora, Coutinho, e ainda lá tem jogadores que chegaram nos últimos tempos que também já passaram todos dos 30, alguns bastante. Rodinei, Artur Melo, Everton Cebolinha, que até já jogou no Benfica, tudo trintões, alguns bem trintões, não esquecendo o Moisés, que também lá joga, que também é velho, mas penso que não é o do Antigo Testamento, não exageremos.
9: Bem, tá. Segue.
2: E é que sigo mesmo. Está na hora das notícias, amanhã há mais.
0: Grande abraço.
2: Portanto,
0: também.
2: Um grande abraço para o meu querido carreiro amigo Julinho. E para todos os que nos ouvem.
0: Abraço.
2: Até amanhã.
0: Espetacular.
2: Até amanhã. Um abraço. Até amanhã.
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0: 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Grande José Nunes, a nova linha avançada é nossa.
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0: E se quiser enviar mensagens de trânsito para o Luís Silva, está completamente à vontade.
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1: Boa ideia, boa ideia. Juntos estamos a 7 minutos das 9 da manhã. Temperaturas atuais, em instantes Lisboa com 20 graus, o Porto com 17, Faro já com 23. Primeiro, este é o Grande Jornal das Nove. A edição é do Filipe Galanta. Filipe.
2: Bom dia. Mais de 800 operacionais combatem dois incêndios no concelho de Proença Nova, no distrito de Castelo Branco. Os fogos que começaram ontem à tarde continuam ativos esta terça-feira de manhã. O incêndio em Alvito da Beira e Sobreira Formosa mobilizava às 7h30 632 operacionais e 203 veículos. A esta hora estão também no terreno 7 meios aéreos. O fogo em Atalaia envolvia 198 operacionais e 67 veículos. Estão também a esta hora 2 meios aéreos no local. Durante a noite as chamas chegaram perto das casas da povoação de Cerejeira. A situação está agora mais calma, mas o perímetro dos incêndios ainda não está consolidado. A partir de hoje, os caminhões são proibidos de circular na VCI. A jornalista Ana Silva Monteiro está esta manhã no Porto. Esta é uma medida que Ana pretende aliviar o trânsito nessa artéria.
3: Bom dia, sim, esse é o objetivo. No entanto, segundo a Câmara do Porto, são necessários pelo menos 2 anos para perceber exatamente qual é que será o impacto desta medida. O certo é que desde as 7 da manhã de hoje que os pesados de mercadoria deixaram de poder passar aqui na VCI, na ligação que faz Porto-Vila Nova de Gaia, já se viu aqui alguns pesados a passar, pesados que ou têm origem no Porto ou em Vila Nova de Gaia ou que vão seguir para um destes pontos e que antes disso tenham feito então, tenham preenchido um formulário na plataforma destinada a tal, só assim é que podem aqui passar. Os restantes terão que utilizar outras alternativas, uma delas é a crepe, onde estão isentos de pagamentos nesse local. No entanto, aquilo que dizem é que vão gastar mais em combustível.
2: Reportagem da jornalista Ana Monteiro no Porto, junto à VCI. Foram libertados os 5 suspeitos identificados ontem de madrugada numa operação da GNR de combate ao tráfico à entrada do Tejo. A bordo da embarcação seguiam 4 homens e uma mulher com idades entre os 17 e os 41 anos. Entre os suspeitos estavam pelo menos 2 menores. A GNR detectou a embarcação na Trafaria por volta da 1 da manhã. O bote navegava sem luzes e desobedeceu às ordens de paragem, tendo sido interceptado após uma perseguição. No interior estavam 64 jerricãs com cerca de 1.200 litros de combustível. Uma segunda lancha rápida terá conseguido escapar. Um militar da GNR ficou ferido durante a intervenção. O governo vai reduzir o IRS em 400 milhões de euros. A medida deverá devolver, em média, 16 euros por mês a cada família. Orlando Azevedo.
4: Mais de 2 milhões de agregados familiares vão ter uma redução de IRS aplicada em novembro, mas com efeitos retroativos a janeiro. A medida que deverá ser aprovada esta semana abrange contribuintes até ao 6º escalão e representa, em média, cerca de 200 euros por família por ano. Também as retenções na fonte vão baixar. O acerto final será feito em 2027, pelo que o reembolso de IRS deverá ser menor do que este ano. As contas finais serão acertadas no próximo ano e, como terão sido feitas retenções na fonte mais baixas ao longo do ano, o reembolso do IRS deverá ser inferior ao recebido este ano.
2: O alívio fiscal anunciado pelo Primeiro-Ministro vai permitir aos contribuintes poupar em média 16 euros por mês no IRS. A notícia é hoje o principal destaque do Correio da Manhã. A Procuradoria-Geral da República está a investigar o diretor da Polícia Judiciária por alegadas falsas declarações em tribunal e abuso de poder. A Sofia Ferro tem os detalhes.
5: Carlos Cabreiro e também outros dirigentes disseram em tribunal não ter usado escutas ambientais para captar conversas no âmbito do caso Football Leaks, que remete também ao pirata informático Rui Pinto, mas este coordenador, David Freitas, diz que há documentos internos na Polícia Judiciária que provam o contrário e por isso agora a Procuradoria-Geral da República abre este inquérito por abuso de poder e também por estas falsas declarações que foram feitas em tribunal por alguns dirigentes da polícia, mas também pelo atual diretor da Polícia Judiciária, Carlos Cabreiro.
2: a jornalista Sofia Ferro, em Lisboa. O inquérito foi aberto após uma denúncia apresentada por um coordenador da Polícia Judiciária. O governo vai aumentar o número de alunos por turma, abrir novas turmas e reorganizar espaços para responder à falta de vagas nas escolas públicas de Lisboa. A decisão foi tomada numa reunião de emergência entre o Ministério da Educação e os agrupamentos de escolas. A reportagem é da Raquel Sousa.
6: Segundo a Federação Nacional dos Professores, também referiu que em Lisboa, pelo menos 550 alunos não tinham vagas no

0: dia desta segunda-feira, mas em Sintra os números são um pouco mais elevados, com mais de 140 alunos sem vagas nas escolas públicas. Diz também a Federação Nacional de Professores que este problema foi agravado com o desmantelamento do Ministério da Educação, isto é, serviços que antes também eram tutelados pela Direção-Geral dos Estabelecimentos Escolares, que passaram agora para a Agência para a Gestão dos Sistemas Educativos. Mas há possíveis soluções, nomeadamente a criação de novas turmas, mas também a colocar estes alunos em turmas já existentes, mas também uma das hipóteses era reorganizar o espaço escolar. Foi isso mesmo que foi discutido nesta reunião que durou largas horas, pelo menos 6 horas em que estiveram então reunidos no Ministério da Educação. Aquilo também que nos dizem os diretores dos agrupamentos de escolas públicas localizados em Lisboa é que pelo menos nesse concelho os alunos que não tinham então vagas nesta segunda-feira foram então colocados de forma administrativa.
1: O ministro da Educação, Fernando Alexandre, admite que há escolas sobrelotadas e quer uma investigação à recusa de matrículas em alguns estabelecimentos.
2: Foram escolas que os diretores já foram chamados, em que as escolas teriam capacidade e recusaram os alunos. Isso, obviamente, é uma irregularidade. Uma coisa é, nós temos muitas escolas que estão sobrelotadas até. Ou seja, já passaram os máximos das turmas, que é possível, em casos excepcionais, já desdobraram turnos, já criaram turmas adicionais. Agora, quando temos casos em que o diretor tem lugar e recusa alunos, e eu tive notícia de 2, e a inspeção já me tinha comunicado que havia casos desses, eu, obviamente, quero isso tirado a limpo, porque isso é que é grave.
1: O PS está a analisar avançar com uma comissão de inquérito aos problemas da educação. Na educação, José Luís Carneiro acusa o Ministério de ter desmantelado a DGEST e critica a convocatória dos diretores por causa dos alunos sem colocação.
3: Nós fizemos um conjunto de perguntas ao Governo, entre elas estava também essa questão que tinha a ver com o desmantelamento de várias estruturas do Ministério da Educação, entre as quais a Direção-Geral da Educação, e essas respostas chegaram-nos. Estão a ser analisadas para verificar se avançamos ou não com a comissão de inquérito, tal qual assumi em julho.
1: Declarações de José Luís Carneiro. A licença parental, atualmente paga a 100% durante 120 dias, deverá ser alargada e mais partilhada entre os pais. A proposta partiu de um grupo de cidadãos e será debatida e votada no Parlamento. Bárbara Cardoso.
4: Lutam pelo alargamento da licença parental inicial exclusiva da mãe, do pai e ainda da licença parental até aos 180 dias, paga a 100%. O documento chegou ao Parlamento no ano passado e foi aprovado na Generalidade em janeiro deste ano, com a abstenção do PSD e do CDS. Quer isto dizer que é quase certo que as mães e os pais poderão ficar mais tempo em casa depois do nascimento do primeiro filho, mas ainda está por decidir por quanto tempo e com que regras. O PS defende que a licença parental seja paga na totalidade até aos 5 meses. Pode ir até aos 180 dias, mas neste caso a remuneração descia para os 83%. Uma posição próxima à do PSD, que quer que os últimos 60 dias da licença sejam partilhados em períodos iguais pelos pais. O Chega eleva a fasquia e avança com uma proposta de licença parental inicial para o pai e para a mãe de até 240 dias. No caso das famílias monoparentais, a proposta do grupo de cidadãos prevê que um dos progenitores fique com a totalidade da licença, o que não está previsto na lei. É um tema de discórdia entre os três grandes partidos.
1: O tema vai ser debatido na especialidade esta quarta-feira. A Dinamarca acusa um navio russo de ter disparado foguetes contra um helicóptero militar dinamarquês. Segundo o Comando de Defesa Dinamarquês, citado pelo Jerusalem Post, o helicóptero estava a realizar uma missão de vigilância em águas internacionais ao largo da costa do país. Perante o incidente, o Ministério da Defesa Dinamarquês anunciou que vai convocar a Embaixada da Rússia para uma reunião em Copenhaga. Pelo menos 13 pessoas ficaram feridas na sequência de ataques dos Houthis contra 3 cidades da Arábia Saudita. O país acusa os Houthis de atacarem deliberadamente civis e infraestruturas civis. A CMTV revelou em exclusivo um dos áudios que estão na posse da Polícia Judiciária e que fazem parte da investigação a um possível esquema na arbitragem portuguesa. A gravação permite perceber que alguns árbitros já saberiam com antecedência que seriam nomeados para determinados jogos. No áudio que vamos ouvir agora, Hélder Malheiro revela que está nomeado para o jogo Moreirense Estrela da Amadora 11 dias antes do jogo.
5: Para a vossa informação, estamos nomeados para a primeira divisão

0: Para a semana. Esta semana não sei nada. Mas para a semana, temos primeira divisão em Moreira de Cónegos. Um abraço.
1: O exclusivo do programa Pé em Riste da CMTV promete trazer novos dados sobre a investigação, a arbitragem nacional e volta a agitar o futebol português. O Sporting de Braga venceu o Estoril por 1-0 em casa. A equipa de Carlos Vicens soma agora 10 pontos em 5 jornadas do campeonato. O Moreirense venceu o Marítimo por 3-1 e conseguiu a segunda vitória na Liga. A equipa sobe ao 11º lugar. Na sexta jornada, o Rio Ave empatou em casa com o Estrela da Amadora a 3 golos. O Estrela continua sem perder no campeonato e ocupa o 6º lugar. Já o Rio Ave soma apenas uma vitória em 6 jogos e está na 16ª posição. Em Itália, a Roma venceu no terreno do Torino de Daniel Bragança por 2-0. Rodrigo Mora entrou na segunda parte. A equipa romana, adversária do Sporting na Liga dos Campeões, soma 4 vitórias em 4 jogos no campeonato italiano. Em Inglaterra, o Leeds goleou o Newcastle por 4-1 na quarta jornada da Liga Inglesa. Em Espanha, venceu o Villarreal de Renato Veiga por 2-1 no estádio de La Cerámica. O português foi titular pela equipa da casa.
2: Sou eu.
1: És tu, Júlio.
2: Onde é que eu estava?
1: Estavas longe.
2: Estava longe. Por acaso até posso dizer o que é que eu estava a pensar. Estava
3: é a pensar... terça-feira.
2: Não. Estava a pensar que... Epá, rara é a equipa que vai ao estádio La Cerámica e parte a loiça toda. Rara. Aquelas coisas que me passam pela cabeça. Estava ainda no estádio de La Cerámica.
1: Só fico, faltou dizer que o Betis... O Betis...
2: La Cerámica
1: do... Próximo adversário do Porto na Liga dos Campeões foi ao estádio de La Cerámica bater o Villarreal de Renato Veiga.
2: La Cerámica.
1: Se calhar foi aí que tu ficaste...
2: Foi, estava a pensar nisso, bater o loiço todo.
3: Foi apanhar os cacos.
2: Exato. De vez em quando deve dar para os cacos e tudo. Bem, vamos lá falar de coisas sérias, porque isto hoje não está para brincadeiras. Ordem na sala. Luís, por favor.
4: Olha, nem sei por onde começar, que isto hoje está complicado outra vez, pelo menos aqui na área de Lisboa.
2: Pá, o que é que se passa na Vasta Gama? Isto é quase todos os dias.
4: É verdade. E curiosamente...
2: Eu lembrei-me que já na sexta-feira passada também houve problemas.
4: Sim. E curiosamente, no mesmo sítio do acidente de ontem, ou seja, na Cala de Samora, sensivelmente a meio da ponte Vasta Gama, é um acidente em resolução no sentido Montijo-Sacavém. A fila já antecede as portagens da ponte. Mas como se isto não bastasse, na A33 também não está ainda totalmente resolvido o acidente que ocorreu na zona do Montijo, no sentido Casas Velhas Ponte Vasco da Gama, e por esse motivo a fila de trânsito já está próximo de Sarilhos Grandes. Portanto, aí está um verdadeiro sarilho neste acesso a Lisboa, A33 e Ponte Vasco da Gama.
2: E não são pequenos, porque também há uns pequenos, estes são mesmo grandes.
4: Não, estes são mesmo grandes, exatamente. E depois, outro sarilho grande, está na A2 para a ponte 25 de Abril. Este é um sarilho habitual, até porque a fila está na Baixa de Corroios e continua a afetar o IC20 mesmo antes da área de serviço. Chama a atenção também para a A33, a passagem pela zona da Sobreda, isto em direção ao IC20, em consequência de trabalhos que estão a decorrer. Também aqui o trânsito está lento. Outra situação difícil verifica-se, por exemplo, no IC19, é no sentido Lisboa-Sintra. Continua em resolução um acidente junto à saída para a Estrada Nacional 249-3, ou seja, no Alto do Cacém. Este acidente está a provocar uma fila que se inicia na zona de Queluz. Portanto, como percurso alternativo neste sentido, pode utilizar a A16. Em direção a Lisboa, o IC19 também apresenta congestionamento entre Terceira e Queluz e a habitual fila em Pinamanique, que se inicia na zona de Alfragide. Depois, temos a Cril com complicações em ambos os sentidos. Há passagem pela zona do Bar da Boa Vista, ou seja, junto ao Parque de Campismo de Monsanto. E atenção que, em direção a Algés, há informação de um acidente. Nesta altura, também o IC16 está com dificuldades. Tudo isto em consequência de um acidente antes da ligação à Cril. Também há problemas para já no que diz respeito ao IC22 de Odivelas para a calçada de Carris, na zona da Ramada. Também está a ser resolvido um acidente. Na A8 também há dificuldades esta manhã no troço entre Loures e Frielas, e pelo meio desta fila há um pequeno toque que está a congestionar o trânsito. Na Caril também não está totalmente resolvido o acidente em Camarate, no sentido Algesta que vem, e a fila continua a atingir as imediações do túnel do Grilo. Fica a referência final para os acessos de Cascais a Lisboa. A A5 neste momento está pior que a

0: via de cintura interna para veículos pesados.
1: Temos repórter no local.
0: Exatamente. Então. E, portanto, já está em vigor esta alteração, esta proibição, melhor dizendo, que se iniciou às 7 da manhã e que se mantém até às 9 da noite, de segunda à sexta-feira é aí que se aplica esta proibição. O objetivo é, então, facilitar o trânsito na VCI, o retirar veículos pesados que não façam distribuição para a cidade do Porto e Vila Nova de Gaia. A alternativa para estas viaturas é a Crepe A41. Dizia que o trânsito esse não reduziu na VCI e temos problemas em ambos os sentidos. No sentido Freixo-Arrábida, a fila está a começar em Oliveira do Douro e mantém-se até à A3. No sentido oposto, os problemas entram pela A1 a partir da zona de Santo Ovídio e praticamente mantêm-se até ao Nó de Francos. Fica a referência também para a A4, é palco de acidente no Nó de Águas Santas, no sentido Amarante-Porto. Na A3 também separa entre Águas Santas e a VCI. Referência final para a Avenida AEP, completamente cheia de trânsito, no sentido Viana do Castelo de Porto.
1: Tanta coisa no trânsito, o homem não para, é incrível. Pelo menos está tudo bem em Sacavém e tudo normal em Queluz Ocidental. E se tiver uma qualquer informação de trânsito, pode partilhar com o Luís Silva. Como assim?
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1: Parece que já estou a ouvir, o Zé Eduardo a dizer: é Paulo Luís, está tudo bem aqui na VCI. Olha ali um caminhão, meu amigo, olha ali outro caminhão. Esta moda não vai para Gaia, nem vai para o Porto. Tem que dar a volta pela Crepe. Diga-se passagem. Epá, já ia. Não é? Na verdade é essa. Esta manhã nós aceitamos tudo, não é? Venham uns pastelinhos, venham um crepe.
0: É agora que os crepes ficam mais famosos do que nunca.
1: Agora é que é. Depende do recheio do caminhão, não é? Porque há algumas coisas é difícil de engolir, não é?

0: farto dar voltas à cabeça. Eu conheço esta música. Google Dolls, Iris. É isso. E agora faz parte de que banda sonora? Alguém se lembra?
1: Agora. Não.
0: Silva. Podes ter dito.
1: Qualquer coisa do amor, não é?
0: Não.
1: Espera aí que eu estou completamente fora do contexto.
0: Cidade dos Anjos. Lembram-se? Oh, com quem? Yeah. Com o Nicolas Cage e com aquela loiraça gira, como é que se chama? Muito bonita.
1: Meg Ryan.
0: Meg Ryan. Kim Basinger. Não. Por acaso até.

0: E a pergunta de hoje é: o que acha do treinador da Águia do Benfica que foi preso por alegado tráfico de droga?
1: João Malheiro, patrono legal e sentimental da causa encarnada, mestre da filigrana do idioma luso e arauto do tabaquismo das décadas douradas de 80 e 90. Repito legal, repito filigrana, repito 80. O indivíduo que associam ao maior emblema desportivo do universo é um trapaceiro que em má hora prestou serviços ocasionais ao Sport Lisboa e Benfica. O treinador e o falcoeiro oficial do nosso clube é outro. Na verdade, este senhor tem tanto a ver com a nossa instituição como um mero vendedor de couratos nas imediações da Catedral da Luz. Repito, serviços ocasionais. Repito, treinador oficial. Repito, couratos. E agora vou acalmar os nervos fumando um cigarro destes modernos, mas vou fumá-lo de olhos fechados e a sonhar com um bom e velho SG Filtro. Bons tempos.
2: Adélia Matos falta com porta. Esta notícia abalou-nos muito cá em casa. A minha cadela adora a Águia Vitória. Acho que ela se identifica como uma águia, mas nasceu cadela. É um caso de Terian, mas de um cão que quer ser uma ave de rapina. É raro. Em grande acho que é caso único. Quanto ao meu Silvério, está de rastos. Ele ama o Benfica e ama a Águia Vitória. E ele já uma vez apanhou aqui uma cegonha e andou a treiná-la para ser águia. Mas não deu. Quem nasce lagartixa nunca chega a jacaré. O homem anda mesmo embaixo e depois vinga-se na cerveja. Ah, eu já passei tanto na vida.
3: Aurélio Sousa, sempre que o Sporting tem uma escorregadela no campeonato, inventam logo estas coisas contra o Benfica. É o Barandas, ele manda nisto tudo, esse malandro. Rui Costa, abre a pestana, não deixe que os lagartos nos lixem. Este ano é tudo nosso. E se não for, ao menos temos de ficar à frente da lagartada. E agora não digo mais nada. Desculpa ser assim curto e grosso, mas eu tenho a minha cabeça, não siga carneirada.
4: Júlio de Matos, fica bem. Eu estou chocado com esta notícia, pá. Estão a caçar a malta toda que distribui as drogas, seja por barco, seja de carro, seja pelos ares. E, pá, e ninguém se preocupa com o consumidor. Eu já mandei um e-mail em protesto para a DECO. A defesa do consumidor tem de meter um travão nisto. Caso contrário, isto entra em rotura de estoque. Epá, e depois vai ser o bom e o bonito. Por muito menos já fizeram um buzinão na ponte e bloquearam aquilo tudo. Não brinca com a gente. Esse sim era um erro fatal. É que para o país. Hã? Vai para, para.
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6: Eduardo Madeira, por vir aqui todas as manhãs no Bom Dia, na Correio da Manhã Rádio. São quase 9h20.
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6: Ai, já sabemos bem caminho. É verdade, junta-se a nós daqui a pouco, depois das 10, 10 e um quarto, mais minuto, menos minuto, a Luísa Jeremias, diretora da TV Guia e da revista Flash.
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6: Faz um instante, boa viagem para a Luísa Jeremias, um grande beijo toda a equipa, Orlando Azevedo, Luís Silva, Filipe Galamba e o próprio Juleitor ainda consigo até bem perto das 11 da manhã, neste que é cada vez mais o seu acordar. Até porque já está a pensar, rapaz, isto não há nada a perder, não é? E se lhe sabe bem, então é para ouvir cada vez mais. Entra para um ouvido e não sai para o outro.

0: David Fonseca.
1: Não tenho nada a perder.
0: 9:24. Gosto muito da voz do David. Vamos para a síntese informativa. Vamos embora. É só pôr os pés ao caminho. Orlando Azevedo.
2: Muito bom dia. A partir de hoje, os caminhões estão proibidos de circular na VCI. A jornalista Ana Silva Monteiro está a acompanhar o evoluir da situação. Esta é uma medida que pretende aliviar o trânsito nesta artéria. Ana, qual é o cenário nesta manhã?
3: Bom dia. Exatamente. A esta hora já há várias filas. Em alguns pontos o trânsito está também acumulado. E apesar de ser uma medida que entrou hoje em vigor, o certo é que existem exceções e, portanto, existem ainda alguns caminhões a passar aqui na VCI, na ligação a Porto-Vila Nova de Gaia. Tratam-se de pesados que têm origem ou que vão ou para o Porto ou para a Vila Nova de Gaia e que antes de fazer, de passar aqui, terão que responder a um formulário numa plataforma para que depois possam então fazer, para que depois possam circular aqui nesta zona. O certo é que desde hoje, das 7 da manhã, esta medida entrou em vigor. O objetivo é reduzir o congestionamento de trânsito ao retirar estes caminhões. Estima-se que por aqui passem 132 mil viaturas diariamente e com esta medida estima-se que sejam mais de 4 mil as viaturas que vão deixar de passar por aqui e, portanto, terão que arranjar alternativas.
2: Ana Silva Monteiro, com a reportagem na VCI no Porto, os caminhões têm como alternativa a Crepe, onde estão isentos do pagamento nesse local. No entanto, o que dizem é que vão gastar mais dinheiro em combustível. Uma criança de 9 anos foi encontrada sozinha na madrugada de sexta-feira em Benfica. O menino terá conseguido encontrar a chave de casa, saiu enquanto os pais ainda dormiam. Foi encontrado por moradores que deram o alerta às autoridades, aliás.
4: Começámos a receber chamadas na esquadra, indicar que tínhamos uma criança em roupa interior e descalça na rua. Deslocámos imediatamente os meios que tínhamos disponíveis para procurar. Acabámos por encontrar, exatamente como descrito, numa noite que estava relativamente frio para a altura do ano, motivo pelo qual imediatamente a abordámos e trouxemos para cá.
2: Sou comissário Miguel Guimarães, de acordo com a PSP, o menor de idade terá conseguido encontrar a chave de casa e saiu da habitação enquanto a família dormia. Durante a investigação, os agentes da Polícia de Segurança Pública perceberam que o menino não estabelecia comunicação verbal, já que sofria de autismo profundo. Foram libertados os 5 suspeitos que ontem de madrugada foram identificados no âmbito de uma operação de combate ao tráfico da GNR, à entrada do Rio Tejo. O Correio da Manhã sabe que um militar ficou ferido durante a intervenção. A bordo da embarcação seguiam 5 pessoas, 4 homens e uma mulher entre os 17 e os 41 anos. Há pelo menos 2 menores envolvidos. Uma outra lancha rápida terá conseguido escapar aos militares. A mais lenta, descrita como uma embarcação de recreio, foi detectada pelo sistema de vigilância na Trafaria pela 1 da manhã, após movimentações suspeitas. O bote navegava de luzes apagadas e desobedeceu a ordens de paragem, mas foi interceptado após a perseguição. No mesmo bote foram encontrados 64 jerrycans de combustível, num total de 1.200 litros. Continua sem dar tréguas o fogo em Proença Nova, em Castelo Branco. O José Durão está a acompanhar as operações de combate a este incêndio, que continua descontrolado, José, depois de uma noite intensa para os bombeiros.
5: Ora, bom dia. Efetivamente, incêndio ainda longe de estar controlado aqui no Conselho de Proença Nova. A indicação que temos desta manhã é que cerca de 60% da frente foi consolidada durante a noite, porém os 40% que faltam é uma frente mais a sul, na zona onde nos encontramos, aqui junto à Ponte do Alvito, também junto, ou pelo menos nas imediações da aldeia do Sobrainho, e também uma outra frente a norte, essa do lado da povoação da Mó, e portanto o incêndio que continua sem fim à vista e ainda sem o controle anunciado. A indicação que temos por parte do Comando Subregional de Operações de Socorro, que responsável aqui por este combate, é isso mesmo. Esperava-se algumas condições mais favoráveis durante a noite, nomeadamente a baixa de temperatura que se verificou e também a subida do nível de umidade. Infelizmente, essa segunda característica não subiu tanto como as previsões o apontavam e, portanto, o incêndio, embora tenha cedido um pouco de intensidade devido a esta questão natural dos elementos, não está parado e estão previstas novas... Daqui a algumas horas é essa a principal preocupação no dia de hoje.
2: A esta hora, no terreno, no combate às chamas, estão mais de 600 bombeiros, 197 viaturas e também 7 meios aéreos. São 9:30.
0: Quase 9:30.
2: É isso.
0: Certíssimo. Muito bem. Orlando Azevedo com a síntese informativa. Vamos irmos às compras e depois olhar se é com Tânia Laranjo.
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0: Sessão 9:30 é a hora do Olhar CM.
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11: E hoje com a jornalista Tânia Laranjo. Olá, bom dia Tânia. Qual é o tema para hoje?
12: Muito bom dia. No Brasil apareceu agora mais um episódio do caso do Daniel Vocaro. A Polícia Federal encontrou mensagens sobre uma festa privada em São Paulo em 2023. Eram 120 mulheres e 20 homens entre empresários e gente ligada à política. Uma revista brasileira chamou-lhes a Festa das Suíças. E segundo as mensagens, Fábio Faria, antigo ministro de Bolsonaro, chegou a ajudar na organização. Por cá também temos o nosso elefante branco. A diferença é que somos mais discretos. Não precisamos de 120 mulheres, temos escutas, mas poucas chegam a ser transcritas para o processo. E é esta a parte que é curiosa. Porquê? Uma coisa é não haver nada de interesse. Outra é haver conversas que alguém achou melhor não passar para o papel. No Brasil ficaram as mensagens. Cá estão as perguntas. Resta saber se havia festas, ou se havia festas que era melhor ninguém conhecer.
11: Muito obrigado, Tânia Laranjo. Foi o Olhar CM. Bom trabalho.
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0: Que horas são isto? 28 minutos para as 10 da manhã.
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0: Daquelas músicas que nos trazem boas memórias e dão um ritmo incrível. E por falar nisso, enquanto durar o setembro, merecemos esta Green Day. Juntos neste acordar, ligados à Correio da Manhã Rádio. É agora.

Alguém estará a dizer. Eu já não ouvi esta música há uma carrada de tempo. Mas bem, ainda tocámos antes de setembro acabar. Que a piada é flare, mas se eu não a dissesse, ficava aqui completamente atravessada. Estamos a 23 minutos das 10 da manhã, neste bom dia da Correio da Manhã Rádio. A seguir vamos dar uma vista de olhos no trânsito com o Luís Silva e depois ainda à Crema Lupa com o Inspetor Carlos Anjos. Já cá está.

0: Agora vá todos juntos. 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E o trânsito, como está o trânsito? Quem sabe o assunto é o nosso Luís Silva. Luís, por favor.
1: Já esteve pior. Já esteve pior.
0: Mas temos cá o anjo e tudo.
1: Exatamente,
0: lá,
1: conseguiu chegar a tempo. Isto é uma prova que já esteve pior.
0: Mas aqui uma teoria do trânsito que já vamos abordar esse assunto com o Carlos Anjo, ok? Tem a ver com a A33. Estava complicado na A33.
1: Sim, e ainda está. E ainda está porque ainda não está resolvido o acidente junto à saída para o Montijo, exatamente. No sentido de Casas Velhas, Ponte Vasco da Gama. A fila é que já está mais curta, mas depois temos um outro acidente na Ponte Vasco da Gama. É precisamente entre as portagens da ponte e a área de serviço de Alcochete. Tudo isto em direção a Sacavém e, portanto, aquela fila que já existia mantém-se e, portanto, vai demorar mais algum tempo a ser ultrapassada. Se optar como alternativa pela A2 em direção à ponte 25 de Abril, também não tem grandes alterações. Há fila desde a Baixa de Corroios. Há também ainda problemas e grandes no IC19, em consequência de um acidente que já ocorreu há mais de uma hora no Alto do Cacém, no sentido de Lisboa-Sintra. Há agora aqui a informação que esse acidente, à partida, já estará parcialmente resolvido. O que é certo é que a fila de trânsito começa em Massamá. Em direção a Lisboa, só há demora na curva do Palácio de Queluz e depois há chegada à Pinamanique, a partir sensivelmente da zona de Alfragide. Na zona de Cascais, fica aqui uma chamada de atenção para um acidente que já aqui falei e que ainda não está totalmente resolvido. É precisamente na A16, na zona de Alcabidez, portanto, entre Alcabidez e Alcoitão, é um acidente que está a provocar alguma demora no trânsito para todos os que dirigem em direção a Belas. O IC16 é outro ponto complicado, já que há acidente na zona comercial, na descida em direção a Alfornelos. Também na rotunda da Escola Prática da GNR em Queluz há acidente, que está a provocar demora no trânsito na Estrada Nacional 117. Falta apenas aqui mencionar das ligações de Cascais a Lisboa, tanto pela Marginal como pela A5. Está pior a A5, já que a fila começa logo a seguir à Ribeira da Lares, até ao estádio e depois desde a saída para o Restelo em direção às Amoreiras. A Marginal tem fila, mas apresenta melhores condições. Vamos até à cidade do Porto, nesta altura com uma melhoria nas condições do trânsito. Há, no entanto, ainda demora na A1 em direção à Ponte da Arrábida, a partir da zona de Coimbrões, afeta a A44 desde Madalena. A via de cintura interna está pior no sentido Arrábida-Freixo, com fila desde a Ponte da Arrábida até ao Nó de Francos. Temos também a A3 ainda muito preenchida entre Águas Santas e a VCI e chamo a atenção para a estrada da Circunvalação, no sentido Rio Tinto-Matosinhos. Há acidente na zona da Ariosa e aqui o trânsito está ligeiramente mais demorado. A informação final vai para a Avenida AEP, sem grandes alterações, tudo lento entre a Ponte de Leça e a zona de Ramaltes.
0: Sim, senhor. Luís Silva, com as últimas do trânsito, olhamos no trânsito depois do Grande Jornal das 10. Porque agora vamos às compras e depois temos Crime à Lupa com o inspetor Carlos Anjos.
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0: Um quarto para as 10 é a hora do Crime à Lupa com o inspetor Carlos Anjos.
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6: Bom dia.
7: Bom dia, Carlos. Um homem de 39 anos foi detido em Sesimbra, suspeito de filmar a companheira durante atos sexuais, sem o consentimento da vítima, e de ameaçar com a divulgação das imagens após o fim da relação. Durante cerca de um ano, o homem terá escondido várias câmaras em casa. A GNR encontrou os equipamentos e também uma caçadeira com munições. O suspeito foi presente ao Tribunal de Setúbal, ficou proibido de contactar a ex-companheira. Carlos Anjos, há sinais que permitam identificar este comportamento numa relação?
6: Há sinais. Eu diria que um dos problemas, a grande maioria nas relações em que se dedicam a isto, é de comum acordo. E, portanto, não...
7: Não parece que seja o caso.
6: Neste caso, não sabemos exatamente, mas há uma quantidade de pessoas que gostam de filmar e depois de se ver na televisão. E, portanto, isso acontece. Normalmente, estes casos acontecem sempre depois, quer no namoro, quer quando já as pessoas vivem juntas, é no fim da relação. Há, aliás, um tipo de crime que é o sexting, e portanto tem exatamente a ver isso, que é depois de acabar as relações, há um deles, o que tem as imagens, ameaça o outro, se te fores embora, eu publico isso nas redes sociais, publico as imagens nas redes sociais, e portanto, e há sinais, por isso é que a senhora detectou as câmaras, por isso é que viu. Qual é que é a forma de detectar? Primeiro é as pessoas confiarem uns nos outros, depois é quando estas conversas são abordadas, ninguém grava só por gravar, as pessoas não começam a gravar, eu daqui a uns anos vou deixá-la e depois vou... Nós tivemos vários casos já, eu tive vários casos, talvez o mais complicado foi no Barreiro, ali na Terra do Júlio, em que... Mas de facto era de comum acordo, e, portanto, depois o crime ocorre, neste caso, se ela não sabia, há dois crimes, há gravações ilícitas e depois há ameaça de divulgação. Mas normalmente aquilo que acontece é depois a divulgação que é cometido o crime, uma vez que era necessário estar os dois de acordo e não estão. É apenas, há aqui uma chantagem, há aqui uma pressão sobre uma das partes para que não saia de casa, para que não acabe a relação, sobre, e isto serve como ameaça.
7: E nesse caso, como é que uma vítima deve agir perante esse tipo de ameaças?
6: Olha, eu sou...
7: Porque a vítima depois também sente-se encurralada.
6: Olha, eu sou mais... Primeiro, acho que esta coisa de hoje se pedirem uns aos outros, olha, tira uma fotografia nua e manda-me os nudes, pá, não façam. Infelizmente, as relações normalmente têm um fim, tudo tem um princípio, um meio e um fim. Tudo está bem quando está bem, mas depois quando acaba, o ser humano, quando é no meio de uma guerra, faz uso do pior que há em nós. E, portanto, nós recorremos ao que de pior temos. Há vingança, utilizamos os filhos, utilizamos tudo. E, portanto, há cautela. Quando está bem, não criem condições para estar mal. Sobre a cedência, não, é não ceder. E porquê? Porque se a vítima cede a fazer alguma coisa para não divulgar, isto é o princípio da chantagem. Vais ceder sempre. E o chantagista nunca vai acabar. E, portanto, vais-me pagar isto, senão eu faço aquilo, tu pagas e depois pagas outra vez e vamos entrando numa escalada. Portanto, o melhor que há a fazer nestes casos é, quando forem, contactar imediatamente a polícia.
7: E, pedir... e como é que a polícia pode ajudar neste caso?
6: Pode, como foi aqui o caso. Ou seja,

0: Pediu-se imediatamente um mandado de busca ao juiz, fez buscas em casa do senhor, as imagens foram apreendidas, tudo foi apreendido e, portanto, à partida ficou estancado. Porque se esta senhora tivesse cedido a primeira vez, iria ceder a segunda, iria ceder a terceira, porque cada vez que o problema se voltasse à ameaça, voltava. Nestas alturas, é o mesmo, é sempre, é não ceder à chantagem. E apresentar queixa o mais rapidamente possível, pedindo uma providência cautelar, mas a polícia já sabe isso de bandeira, que é assim que a queixa entra, pede-se uma providência cautelar ao juiz para haver uma operação, uma busca em casa do suspeito, no sentido de lhe apreender os telemóveis, etc., para ver se conseguimos chegar às imagens.
1: Muito obrigado, Carlos Anjos. Foi o Crime à Lupa.
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3: Queres conversar?
0: Fui no Barreiro, mas não era contigo.
3: Porque já tiveste de...
0: Já estava a pensar se tinhas de alguma coisa.
3: Já estava aqui a transpirar.
0: Não, está tudo de paz do senhor contigo ainda, por enquanto.
3: As histórias que nos traz o Carlos Anjos. Conta-nos estas vezes assim, mas ele na realidade é um bom rapaz. Bom amigo, até amanhã.
0: Até amanhã.
3: É o inspetor Carlos Anjos com um Crime à Lupa. Posso dormir descansado. Que bom, a seguir temos as notícias, não esta, não é?

0: Muito bom dia, estamos a 7 minutos das 10 da manhã, certinhas, 9h53. Vamos para o grande jornal das 10, temperaturas atuais, Lisboa 21, Porto com 18. Melhor, primeiro, este é o grande jornal das 10, a edição é de Filipe Galanda.
1: Mais de 800 operacionais combatem dois incêndios no concelho de Proença Nova, no distrito de Castelo Branco. O incêndio em Alvito da Beira e Sobreira Formosa mobilizava há pouco mais de 600 operacionais e 200 veículos. A esta hora estão também no terreno 7 meios aéreos. O fogo em Atalaia envolvia 200 operacionais e 67 veículos. Estão também no terreno 2 meios aéreos. Durante a noite as chamas chegaram perto das casas na povoação de Cerejeira. A situação está agora mais calma, mas o perímetro dos incêndios ainda não está consolidado. É lá que está o repórter José Durão. Já foram acionados os meios aéreos, José.
2: Ora viva, efetivamente, claro que sim, a partir do momento em que voltou a luz do dia, a principal ferramenta de combate a incêndios nesta região foi imediatamente ativada. Isso não é surpreendente, é exatamente assim que aqui funciona, e por esta altura os meios terrestres estão pré-posicionados e são os meios aéreos que estão então volantes para fazer o combate mais incisivo em zonas de acesso mais complicado. A previsão para o dia de hoje é que os ventos voltem daqui a algumas horas e, portanto, aquilo que parece uma situação relativamente tranquila, com essa ligeira alteração de condicionamento, pode novamente tornar-se um inferno de chamas a caminhar, alimentado pela força do vento. Portanto, ainda é cedo para fazer prognósticos para o dia que aqui se aproxima. Por agora, os meios estão efetivamente posicionados nos devidos locais, com duas frentes delineadas, uma a norte e uma a sul, bastante ativas ainda, com 60% então do perímetro por agora consolidado. Gozamos, obviamente, é sorte para estas equipas, mas tendo em conta as previsões meteorológicas, vão de muito dela necessitar nas próximas horas para conseguir suster esta ameaça.
1: O jornalista José Durão, em Proença Nova. O governo vai reduzir o IRS em 400 milhões de euros. A medida deverá devolver, em média, 16 euros por mês a cada família. A medida deverá ser aprovada esta semana em Conselho de Ministros. A redução das taxas de IRS vai abranger os contribuintes até ao sexto escalão. Haverá também uma redução das taxas de retenção na fonte, com efeitos retroativos a janeiro. O alívio fiscal anunciado pelo Primeiro-Ministro é hoje o principal destaque do Correio da Manhã. Os profissionais de saúde preparam uma greve e uma grande manifestação nacional. O ultimato ao governo termina hoje, Luís Silva.
3: O Sindicato Nacional dos Técnicos Superiores das Áreas Diagnóstica e Terapêutica deu ao Governo até hoje para apresentar uma resposta às reivindicações dos profissionais. O sindicato contesta a revisão da carreira e considera que a proposta pode levar à perda de direitos, nomeadamente de pontos acumulados, além de criar ultrapassagens e inversões remuneratórias. Se não houver uma resposta considerada satisfatória, o sindicato prevê plenários durante setembro e outubro e prepara uma greve associada a uma grande manifestação nacional na semana de 5 de outubro.
1: O sindicato admite ainda prolongar os protestos durante novembro. A greve ainda não foi formalmente convocada. José Luís Carneiro não revela qual será o sentido de voto do PS sobre a proposta do Chega para aplicar IVA zero nos alimentos e reduzir o IVA dos combustíveis. O secretário-geral do Partido Socialista sublinha, no entanto, que o PS foi o primeiro partido a apresentar esta proposta.
4: Na altura o governo desvalorizou aquilo que eu estava a dizer. O que é certo é que o tempo veio a dar-me razão. E pedimos para agendar um debate de urgência para sexta-feira que vem, precisamente sobre a questão dos custos de vida.
5: Nesta troca de entre o Chega e o PS, mas ficamos sem saber se efetivamente as propostas passam ou não passam na Assembleia da República.
4: Pois, e com isso folgam as costas do governo. Mas quem folga as costas do governo é quem apresenta um ponto de fuga para aquilo que sabe, que é a incapacidade do governo responder às questões.
1: Já o governo está a preparar novos apoios para os setores afetados pela subida dos combustíveis. O anúncio foi feito pela Ministra do Ambiente, Maria da Graça Carvalho.
6: Está agora a ser preparado um conjunto de apoios que já tivemos e que acabou a 30 de junho e que vamos retomar para os setores dos transportes das mercadorias, dos bombeiros. Pode ser por cada veículo, pode ser também por litro, um desconto ou um subsídio por cada por litro de combustível consumido.
1: Maria da Graça Carvalho, Ministra do Ambiente. Vamos agora perceber como estão esta manhã os mercados internacionais a negociar, os mercados internacionais no que ao petróleo diz respeito, com a ajuda do jornalista de negócios Rui da Rocha Ferreira.
7: Mais um dia de agravamento nos preços do petróleo. Esta manhã está a subir cerca de 2,23% na referência do Brent, que é a referência de negociação europeia, e está a negociar acima dos 108 dólares por barril. Só para termos uma nota, também o WTI, que é a referência norte-americana, está a subir 2,37% para os 103 dólares e 80 cêntimos. Acima de tudo, aqui, relativamente ao petróleo, está a pressionar o oleoduto da Arábia Saudita, que liga a zona leste e oeste do país e que servia aqui como alternativa ao estreito para escoamento de petróleo e como alternativa ao estreito de Hormuz. Este oleoduto foi atacado no final da semana passada, está paralisado e ontem tivemos a notícia de que poderá ficar várias semanas sem funcionamento e, portanto, condicionando aqui o escoamento de petróleo a nível global.
1: Rui da Rocha Ferreira, na redação do Negócios. A Procuradoria-Geral da República está a investigar o diretor da Polícia Judiciária por alegadas falsas declarações em tribunal e abuso de poder. Já lá vamos essa notícia para já. Seguimos até ao Campos da Justiça em Lisboa. José Sócrates acabou de chegar.
8: Tentou, mais uma vez, afastar o advogado que foi nomeado pela Ordem dos Advogados.

0: pedido não foi aceito. Como é que o leitor é que faz e como é que viu esta decisão do tribunal?
1: Eu acho que isto é um assunto muito sério, porque isto passa todos os limites do aceitado. O tribunal insiste, a senhora juíza mais propriamente, insiste em fixar-me um advogado que eu não escolhi, em que eu não confio, e um advogado contra o qual tenho um litígio no tribunal administrativo. Acho que isto nunca aconteceu em nenhum tribunal português. É de facto uma coisa que vai para lá tudo o que é aceitável. Este advogado advocioso não me representa. Eu não confio nele. E a senhora juíza faz tudo isto apenas por uma razão. É porque não quis dar 10 dias ao advogado que eu nomeei.
0: Está a falar de Filipe Batista?
1: Eu acho isso um bocadinho... Estou a falar de Filipe Batista. Eu acho isto absolutamente escandaloso. E a senhora juíza diz que, por causa do tempo de preparação de defesa, quer-me impor um advogado que, como digo, eu não escolhi. Um advogado em quem não confio, um advogado que advoga contra mim, não em minha defesa.
2: Por que é que diz isso?
1: Você não está a ver o que se passou? Bom, se não está a ver, talvez seja melhor eu explicar.
0: Mas o advogado primeiro,
2: está a fazer uma acusação contra este advogado em específico.
1: Sim.
2: Porquê?
1: Porquê? Porque este advogado não foi nomeado pela Ordem dos Advogados, ao contrário do que todos vocês estão a dizer. Isso não é verdade. Ele foi designado pelo bastonário, pessoalmente. O próprio bastonário disse isso. A Ordem dos Advogados tem regras. E as regras para nomear advogados oficiosos são sorteio.
0: Mas de que forma é que este
1: advogado... É uma forma aleatória. O advogado, em primeiro lugar, aceitou ficar... sem nenhum tempo de preparação da defesa. Ele não leu, quando começou a advogar, não leu sequer o processo, não fez as perguntas que devia fazer. E ouça, é preciso um bocadinho de atrevimento para pretender defender-me quando eu afirmo que não confio nele.
3: José Sócrates aqui em direto, na chegada a tribunal, a acompanhar esta sessão. Está neste momento também o simultâneo, estávamos em simultâneo com a CMTV. O antigo Primeiro-Ministro perdeu a segunda batalha para anular a nomeação de um advogado oficioso. Uma notícia que estamos, com certeza, também a acompanhar ao longo desta manhã informativa aqui na Correio da Manhã Rádio. A Procuradoria-Geral da República está a investigar o diretor da Polícia Judiciária por alegadas falsas declarações em tribunal e abuso de poder. O inquérito foi aberto após uma denúncia apresentada por um coordenador da Polícia Judiciária.
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3: O ex-diretor da CIA estava numa estação ferroviária ucraniana quando um drone russo atingiu um comboio de passageiros. Kiev classificou o ataque como prova da crescente ameaça de Vladimir Putin para a Europa. Orlando Azevedo.
5: Nos quatro cantos do mundo, o Germano Almeida analisa a ação das forças russas no ataque que aconteceu pouco depois da passagem de um comboio diplomático.
6: Há aí umas teorias que apontam que o alvo não era o comboio onde estava Boris Johnson, ex-primeiro-ministro britânico, também o ex-primeiro-ministro sueco Carl Bildt. Também, por exemplo, um assessor muito próximo de Merz, um dos principais conselheiros de segurança nacional do chanceler Merz, Gustav Stadner, estava também nesse comboio. Ora, David Petraeus, ex-diretor da CIA, ex-chefe, comandante do CENTCOM norte-americano, comandante das forças americanas no Afeganistão e numa outra face também no Iraque, um dos principais generais norte-americanos, alguém que tem sido um grande defensor da continuação da ajuda americana à Ucrânia e um crítico implícito da retirada desse apoio por parte da administração de Trump, também estava, e estavam também outros elementos de, enfim, conselheiros de segurança de vários países europeus. A verdade é que o comboio partiu um pouco antes do previsto e passou muito pouco tempo antes do drone russo ter explodido a 800 metros da fronteira com a Polónia, em Jaodin, e portanto há aqui um escalar do patamar de agressão e de ameaça da Rússia, não só a agressão à Ucrânia e à ponta oeste também da Ucrânia, como também uma projeção da ameaça russa, uma noção de que escala

0: e alarga a sua ameaça à Europa, um pouco para disfarçar a sua incapacidade de resolver os objetivos numa guerra que se prolonga e que é o grande erro da vida de Putin.
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2: A Dinamarca acusa um navio russo de ter disparado foguetes contra um helicóptero militar dinamarquês. Segundo o Comando de Defesa dinamarquês, citado pelo The Jerusalem Post, o helicóptero estava a realizar uma missão de vigilância em águas internacionais ao largo da costa do país. Perante o incidente, o Ministério da Defesa dinamarquês anunciou que vai convocar a Embaixada da Rússia para uma reunião em Copenhague. Por cá, e a partir de hoje, os caminhões estão proibidos de circular na VCI. A jornalista Ana Silva Monteiro está no Porto. Esta é uma medida que pretende aliviar o trânsito nessa artéria.
3: Bom dia, sim, esse é o objetivo. No entanto, segundo a Câmara do Porto, são necessários pelo menos 2 anos para perceber exatamente qual é que será o impacto desta medida. O certo é que desde as 7 da manhã de hoje que os pesados de mercadoria deixaram de poder passar aqui na VCI, na ligação que faz Porto-Vila Nova de Gaia. Já se viu aqui alguns pesados a passar, pesados que ou têm origem no Porto ou em Vila Nova de Gaia, ou que vão seguir para um destes pontos e que antes disso tenham feito então, tenham preenchido um formulário na plataforma destinada a tal, só assim é que podem aqui a passar. Os restantes terão que utilizar outras alternativas. Uma delas é a crepe, onde estão isentos de pagamentos nesse local. No entanto, aquilo que dizem é que vão gastar mais em combustível.
2: Ana Monteiro na VCI. Já a seguir, o Luís Silva terá mais pormenores sobre o trânsito a esta hora naquela via, Júlia.
4: Seguríssimo, muito bem. Filipe Galamba com o Grande Jornal das 10 da manhã. E é por aí que vamos. Quer dizer, eu não sei qual é a vossa vontade. Eu hoje deixava o pãozinho então, com o galão de parte e ia pela crepe. Crepe. Eu comi. Não sei se mais alguém quer. Crepe. Eu vou pela crepe.
5: Eu também, por acaso, crepe. Aceitava agora.
4: Vou pela crepe.
6: Crepe parece quase sapo, não é?
5: Acho que é uma escolha unânime.
4: Depende do tamanho do sapo.
6: Se calhar muitos automobilistas têm que engolir muitos sapos, pelo menos que estão presos no trânsito e não têm outra hipótese.
4: De não é? Pesados, não é? Têm que engolir muitos sapos, não é?
6: E esses não podem passar pela via de cintura interna. Essa é que é a novidade a partir de hoje. Essa proibição é nos dias úteis entre as 7 da manhã e as 9 da noite, e lá terão que utilizar a crepe ou a A41 como percurso alternativo, ou então para o interior do Porto ou de Vila Nova de Gaia, têm que ter, digamos, uma autorização que se consegue adquirir numa plataforma digital. Portanto, isso é possível. Depois, na VCI, propriamente dito, e em termos de trânsito, temos problemas a esta hora, e não são poucos, no sentido Freixo a Rábida. Consigo contabilizar aqui 3 acidentes em resolução neste momento. O primeiro junto à Onot Bonjoia, o outro um pouco mais à frente, junto ao Estádio do Dragão, e temos um outro acidente antes da saída para a Via Norte, portanto na zona de Paranhos. Tudo somado, a fila começa precisamente na Ponte do Freixo e prolonga-se até Paranhos. Se optar como alternativa pela A1 em direção também à Ponte da Rábida, nesta altura a fila a partir do Canidelo, fila essa que se prolonga pela VCI até Onot Francos. Outra situação complicada ainda está a ser vivida na A3, essencialmente no troço entre a Circunvalação e a VCI, devido à falta de escoamento que existe, portanto o trânsito também não tem escoamento na A3. Na Avenida AEP continua difícil o troço entre a Ponte Lessa e o acesso à A4 e depois entre Ramalde e a ligação à Sidónio Paes e 5 de Outubro. Em traços gerais são estes os pontos de referência na cidade do Porto. Quanto a Lisboa, o cenário também é complicado, essencialmente para a margem sul do Tejo, até porque há um outro acidente na ponte Vasco da Gama que está a ser resolvido. É no troço entre as portagens e a área de serviço de Alcochete. Este acidente ocorreu em direção a Lisboa e por esse motivo a fila já está de Novo, junto ao nó com a A33. A boa notícia é que na A33 finalmente está resolvido o acidente que ocorreu próximo da saída para o Montijo. Na A2 para a ponte 25 de Abril, a fila mantém-se na Baixa de Corroios, também a registar ainda problemas no IC16, não está ainda resolvido o acidente que ocorreu no sentido Belas Alfornelos, acidente na zona comercial de Odivelas e, portanto, aqui o trânsito está complicado. Também a referir no

O Luís Silva e mais informações de trânsito que existam por aí. Deixa-me lá enviar aqui uma mensagem de voz pelo WhatsApp 927794422, 927794422, que o Luís Silva vai ficar todo contente. E de facto fica radiante. Isto mexe com o Luís, mexe com todos nós, mexe consigo, que está aí numa qualquer fila, consigo também, com esta senhora, com este senhor. Com o Zé, com a Maria, com o Eduardo e com a Manuela, com músicas que fazem parte da sua vida, amanhã fica bem mais fácil. E ainda por cima, para aqueles que andam a perguntar onde é que anda a Luísa Jeremias, é caso para dizer...

0: Where the hell is Luísa Jeremias? Até que enfim. Até que enfim. Até que enfim. Quase que agora fez-me lembrar o Frank Sinatra. 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
0: Bem-vinda, Luísa Jeremias. Que saudades de perguntar. Luísa, que música é esta?
2: Ouvir cores.
0: Ai, meu Deus. Cá vamos nós com a nossa Luísa Jeremias ao som desta música extraordinária que nos traz hoje.
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0: É lá.
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0: Isto é uma das fronteiras do signo, não é, Luís?
2: 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Adoro esta música. Adoro o Sinatra. Adoro esta música. Adoro isto tudo.
0: É. O Francisco Alberto. É, o Francisco Alberto tem muito
2: bem.
0: E agora, é porquê, Luís Jardim?
2: Porque vamos falar de Hollywood. E, okay, portanto, o Sinatra tem tudo a ver com isso, não é? Porquê que vamos falar de Hollywood? Porque, enfim, ontem foi noite de Emmys, não é? Esta madrugada. Emmy Awards, que são, na verdade, os prémios dedicados à televisão e que, enfim,

0: que começaram, que distinguiram mais uma vez com as séries, as minisséries, os filmes para os telefilmes, os filmes para televisão.
1: Uma noitada, diz a verdade.
0: Uma noitada. Bom, mas sabes que isto foi curioso desta vez, porque não foi o habitual. Só foi o habitual, vamos aqui às distinções. Só foi o habitual numa série que está no HBO, no HBO, que se chama Hex. Que nós já aqui falamos muito.
1: Já falaste disso? Já.
0: Porque aquilo é a história de uma comediante, de uma stand-up comedy woman, né? Uma mulher que faz stand-up, e que é daquelas figuras das antigas, assim, de Hollywood, ou seja, daquelas que faz aquelas piadolas antigas e depois da ligação dela com a atualidade.
1: É
0: um bocado a nossa história. É tipo, hoje não se pode dizer nada, não se pode dizer isto, não se pode dizer aquilo. Blá, blá, blá. Okay, e então ela passa a vida.
1: É politicamente incorreta.
0: Exatamente. Então ela passa a vida a ser corrigida, mas depois tem aquele estilo dela, porque ainda faz aquela versão aqui como o nosso Sinatra, não é? Cantar aqui aquela coisa, tchan, esta coisa crooner, esta coisa de orquestra. Bom, ela é muito isto. Portanto, ela ganhou mais uma vez a distinção com esta série, mas a série desta vez não ganhou o prémio.
1: Só ela ganhou.
0: E ela é mais do que merecida. Ela chama-se Jean Smart e é maravilhosa, maravilhosa, maravilhosa. Quem puder, quem tenha a plataforma.
1: Hex, não é?
0: Hex. Okay. Hacks, que é como ela é conhecida, é o nome da personagem. Que é Hex. Bom, vale a pena ver, vale mesmo a pena ver, porque é uma bela comédia. Bom, ela foi distinguida como melhor atriz comédia. A série, no entanto, que levou as distinções, que foi quase um recorde de prémios este ano, que bateu tudo, chama-se Widow's Bay, ou seja, mal traduzido para português, vai, portanto, a Baía das Viúvas.
1: A Baía das Viúvas.
0: Então, o que é isto? Isto é uma série que está.
1: Isto
0: é uma série que está na Apple.
1: E levou uma carrada de Emmys.
0: Uma carrada de Emmys, com muita graça, porque aquilo é uma espécie de um filme de terror, ou de uma série de terror, mas com graça. Ou seja, é gozar um bocadinho com aquela coisa. Mas aquilo não é terror, aquilo é simplesmente parvoeira.
1: É parvoeira. Eu gosto de parvoeira.
0: Portanto, isso tem graça, porque é uma comédia ali.
1: Daquele filme com o Leonardo DiCaprio que tinha zombies, vampiros, não é?
0: Exatamente.
1: Que é parvoeira também.
0: Exatamente, estás a ver.
1: Exatamente.
0: Olha, sabes que já vi isso mais duas vezes. Desde que chegou a ser muita graça.
1: E com o Sean Penn, com uma piada.
0: Tem muita graça.
1: E recentemente foi aquele documentário do Sean Penn na Ucrânia. E muito giro também. Mas não tem nada a ver, vá. Não te
0: estranhas. Vamos embora. Isso é outra conversa.
1: É outra conversa.
0: Bom, o Widow's Bay conseguiu ali 14 prémios, imagina, 14, é muito prémio.
1: É muito prémio.
0: Só pode ser visto na Apple, como estava a dizer, que é uma plataforma que pouca gente tem, na verdade. Mas enfim, vamos esperar para ver o que é que acontece. E se vai aparecerem mais, etc. Enfim, vamos ver. Bom, o que é que se pode dizer mais? Pode-se dizer que... há uma série que está a passar na Netflix, essa sim que é uma plataforma mais conhecida, que é o The Monster in Me, The Beast in Me, que é o Monstro em Mim, que o protagonista ganhou dois prémios, ganhou com essa série e ganhou com uma outra, e agora não me lembro qual é a outra, mas já me vou lembrar e já vou dizer.
1: Não vi nenhuma dessas, por acaso, curiosamente. Sabes que também com este horário é sempre mais difícil ver séries, não é?
0: Tens que ver da parte da tarde, que é o que eu faço. Vais ao cinema à tarde e pronto, com os velhos.
1: Depois
0: pelo menos não adormeço.
1: Boa ideia, boa ideia. Andas para trás e vês. Pois. Não, aqui não é.
0: Mas
1: isso não dá,
0: baby.
1: Mas está disponível nessas plataformas.
0: Sim.
1: Lá.
0: Bom, então, temos aqui muita matéria para ver, temos aqui muita coisa. Quem quiser saber mais pode espreitar na Flash, porque lá teremos
1: as tudo no flash.pt.
0: É tudo, é uma alegria. E até as mais bem vestidas, as mais mal vestidas.
1: Que
0: porque eu estava a dizer que isto foi tudo muito surpreendente. Porque há aquelas séries que normalmente levam sempre prémios, como Euphoria,
1: claro,
0: etc.
1: Claro. Claro.
0: Desta vez, zero. Ou
1: foi
0: seja,
1: tudo arrasado.
0: Tudo arrasado. Nada disso. Também aquela que nós às vezes falamos, o Four Seasons.
1: Desta vez não.
0: O White Lotus, que também são séries que têm
1: tu
0: alguma
1: muito,
0: graça.
1: Já falaste aqui, sim.
0: Nada. Tudo nada. Zerado. Portanto, pessoal.
1: Mas digo-te já uma coisa: eles ganharam muitos Emmys, mas nós guardámos um Emmy. Para quem? Para a nossa.
0: É maravilhoso.
1: Luísa Jerbigas, ok? Este é a minha partida. Francis, fecha isto, por favor. You. É para ti. Eu não disse?
0: I love you too.
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1: Se fosse gravado não era a mesma coisa, não é?
0: Não.
1: Não tinha nada nenhuma, não é? Incrível, não é? Minha amiga, até amanhã.
0: Inscrito,
1: à mesma hora. Até amanhã. Killers. Afinal, és humano ou és um bailarino? Diz-me.

0: Chegam para matar saudades, não é? Killers. Are we human? Oh. Or are we dancers? Só mais uma vez. Are we human? Primeiro a tremer para cima e depois. Or are we dancers? A tremer para baixo. Já dá para fazer uma viagenzinha, não é? Não diga isso duas vezes.
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0: Todos a bordo, as músicas fazem parte da sua vida. Daqui a pouco recebemos a Lara Afonso, mas claro que antes ainda temos tempo, sabe para quê? Para a síntese informativa com o Orlando Azevedo, naturalmente para darmos uma última espreitadela no trânsito com o nosso Luís Silva. Está completa amanhã? Não, ainda não. E hoje, atenção, que temos boas notícias. Era só o que faltava, não é? Adventure of a Lifetime, Coldplay, na Correio da Manhã Rádio. Bom dia!
3: Bom dia!

0: Coldplay, Adventure of a Lifetime, 10h27. Vamos às compras e depois à Ciência Informativa aqui na Correio da Manhã Rádio. Certinho. É já a seguir, é muito rápido.
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0: Síntese informativa das 10h30 arranca agora. Contigo, Orlando Azevedo. Anda.
3: Muito bom dia. Começamos por José Sócrates, que está de volta hoje ao tribunal a acompanhar mais uma sessão no campus de justiça em Lisboa. O antigo primeiro-ministro perdeu a segunda batalha para anular a nomeação de um advogado oficioso. À chegada, o antigo primeiro-ministro explicou porque é que não quer este advogado.
4: Porque este advogado não foi nomeado pela ordem dos advogados, ao contrário do que todos vocês estão a dizer. Isso não é verdade. Ele foi dizer pelo bastonário, pessoalmente. O próprio bastonário disse isso. Os advogados têm regras. E as regras para nomear advogados oficiosos são sorteio.
5: Mas de que forma é que este
4: É uma forma aleatória.
3: José Sócrates diz que não confia no advogado oficioso que lhe foi atribuído. O antigo primeiro-ministro afirma que esta nomeação passa todos os limites do aceitável. Continua sem dar tréguas o fogo em Proença Nova, em Castelo Branco. José Durão está em Alvito a acompanhar as operações de combate a este incêndio que continua descontrolado. José, bom dia depois de uma noite intensa para os bombeiros.
6: Ora, bom dia. A atualização que nos deram durante o dia de hoje é que este incêndio, uma de duas ignições ativas, está a cerca de 60% dominado. Foi assim que concluiu a noite, com algumas notas positivas, mas ainda assim não tão positivas como a equipa da Proteção Civil gostaria. As previsões apontavam para uma baixa de temperatura, que se verificou, e também para uma subida do nível de umidade. Ora, esta segunda condição é que não avançou tanto quanto se esperava que avançasse, e é uma das chaves para controlar o avanço das chamas no que toca, digamos, às condições meteorológicas. É efetivamente esse mesmo nível de umidade e, portanto, sem uma subida significativa desse nível, assim que outra das condições para a expansão de incêndios, que é o vento, voltar com intensidade. Neste momento está relativamente tranquilo o dia. Assim que o vento voltar, e as previsões apontam para que isso aconteça, potencialmente a situação pode voltar a descontrolar.
3: No terreno estão, nesta altura, 617 operacionais, 200 viaturas e 7 meios aéreos. Cerca de 60 concelhos de 10 distritos de Portugal continental estão esta terça-feira em perigo máximo de incêndio rural, num dia em que as temperaturas vão manter-se elevadas em algumas regiões. Em causa estão cerca de 60 concelhos dos distritos de Vila Real, Bragança, Viseu, Coimbra, Castelo Branco, Santarém, Porto Alegre, Évora, Beja e Faro. Por causa do calor, o IPMA colocou também mais 80 concelhos dos distritos, aliás, de Vila Real, Bragança, Viana do Castelo, Viseu, Castelo Branco, Coimbra, Santarém, Leiria, Porto Alegre, Setúbal, Évora, Beja e Faro, em perigo muito elevado de incêndio. Segundo o IPMA, o perigo de incêndio rural vai manter-se muito elevado em algumas regiões, pelo menos até ao próximo domingo. Um homem continua desaparecido nas águas da Praia da Costa Nova, em Ilhavo. Aqui na Correio da Manhã em Rádio acompanhamos as buscas com Paulo Jorge Duarte. Ontem um dos grandes desafios foi o nevoeiro e a visibilidade reduzida. Paulo, hoje há condições propícias para localizar este banhista?
7: Bom dia. Infelizmente as condições ainda pioraram, porque a verdade, tempo encoberto, também algum nevoeiro, mas ainda assim o dispositivo de buscas por este homem de 36 anos mantém-se e desde as primeiras horas da manhã, ou seja, desde que as condições de luz o permitiram, a verdade é que este dispositivo foi reativado. E é um helicóptero da Força Aérea que está a bater toda esta zona entre a Costa Nova e a Vagueira, apoiado pela Polícia Marítima, também pela Estação Salva-Vidas de Aveiro.
3: Jornalista Paulo Jorge Duarte a acompanhar as buscas em Ilhavo. O presidente do Grupo Parlamentar do PS diz que não compreende o que tem vindo a acontecer na tutela do Ministério da Administração Interna. Eurico Brilhante Dias alega que no que toca à falta de declarações de rendimentos ao Tribunal Constitucional por parte de Luís Neves, não consegue ser benévolo por muito que queira.
5: O Ministério da Administração Interna é um ministério de soberania que tutela as polícias. O que é que nós vamos sabendo? Começando por aquele que me parece talvez não ser o mais gravoso, mas ainda assim. Aparentemente terão sido feitos pagamentos em dinheiro para além do valor estipulado por lei. Que um titular de um órgão público que tem a obrigação de declarar não o faça durante 6 anos é absolutamente surpreendente. Fora de qualquer juízo. Eu quero ser benévolo, mas não consigo ser absolutamente benévolo.
3: Presidente do Grupo Parlamentar do PS, Eurico Brilhante Dias, defende que a situação do Ministro da Administração Interna, Luís Neves, atingiu o limite do admissível no quadro do normal funcionamento das instituições. Morreu Quino, o cão que ajudou a salvar várias pessoas após os violentos sismos na Venezuela. Quino ajudou a resgatar populares que ficaram presos nos escombros. Este animal já estava há 2 meses com graves problemas de saúde. Quino fazia parte de uma ONG e chegou mesmo a ser condecorado por ajudar a resgatar populares na Venezuela após os sismos que atingiram o país. Foi na Clínica Veterinária da Universidade Católica de Valência, em Espanha, no passado sábado, que Quino morreu. Estamos a 26 minutos das 11. Daqui a pouco regressamos com informação pela mão da jornalista Mónica Peixoto.
0: Já cá está a Mónica. Muito bem. Orlando Azevedo com a síntese informativa. Que horas são, Luís? É hora do trânsito. Luís, é a tua hora. Tenhas uma hora feliz.
8: Já é mais feliz, já é mais feliz. Há menos confusão.
0: Não existe nada para que tenhas um momento bonito, um momento bonito.
8: O que é que tens aí? Um momento bonito. Olha, tem alguns.
0: Trigénios.
8: Tem alguns momentos bonitos. Olha, por exemplo, a Marginal está bonita.
0: Ah, okay.
8: Não tem trânsito. Portanto, só isso já é uma boa notícia. Uhum. Depois, a A5 também está a caminhar para isso.
0: Boa.
8: Já que só tem fila a partir do Alto Monsanto para as Amoreiras. O IC19 também é. Curiosamente, portanto, aí está. Na Ponte Vasco da Gama, aí o cenário muda de figura, porque ainda não está totalmente resolvido o acidente que ocorreu próximo das portagens desta ponte, no sentido Montijo-Sacavém, envolveu 2 motociclos e, portanto, ainda há abrandamento à passagem pelo local. A alternativa pela A2 em direção à Ponte 25 de Abril ainda não é válida, até porque há fila a partir do primeiro viaduto do Feijó. Chamo, no entanto, a atenção para a A2, antes, portanto, da área de serviço do Seixal, há carga espalhada na via, portanto, convém circular com bastante prudência. Temos também a informação de um outro acidente na Caril, é no sentido Sacavém-Algés, nos túneis de Benfica, o trânsito está a ficar mais acumulado, e também há formação de fila no eixo Norte-Sul, a passar pela zona do Aqueduto das Águas Livres e até pelo menos à saída para a Avenida de Ceuta. Isto no sentido Camarate Ponte 25 de Abril. Há agora uma informação de última hora e que diz respeito a acidente na segunda circular. É praticamente à entrada do viaduto do Campo Grande este acidente e o trânsito está a ficar acumulado a partir do eixo Norte-Sul. No sentido Sacavém-Benfica ainda existem paragens à passagem pelo bairro bairro da Encarnação. Viajamos até à cidade do Porto, agora com uma manhã bastante mais tranquila. Ainda se para na via de cintura interna entre o Estádio do Dragão e a saída para a A3, no sentido Freixo a Rábida. No sentido oposto, as paragens estão junto à saída para a Boa Vista e também junto à passagem pela A3. Em traços gerais, são estes os pontos de referência no Porto, até porque os restantes acessos à cidade estão com trânsito regular. Termino precisamente com informação para a VCI e que no que diz respeito ao trânsito de veículos pesados, que está proibido, exatamente,
0: creep, não é?
8: Está proibido desde as 7 da manhã e mantém-se até às 9 da noite. Isto deve-se, obviamente, a uma tentativa de reduzir o trânsito na via de cintura interna. Vamos ver se é conseguido ou não. Hoje, por enquanto, não se verificou.
0: Portanto, meu amigo, melhor é que certo. Se não vai descarregar nada,
8: se não vai descarregar
0: no
8: Porto ou em Gaia, vai ter que passar como alternativa pela Crepe ou à 41.
0: É tipo ouvir os Radiohead, aquela música muito conhecida.
8: E, portanto,
0: que é
8: uma obrigação que está presente de segunda à sexta-feira, repito, entre as 7 da manhã e as 9 da noite.
0: Sim, senhora, não lhe escapa nada. E é sempre assim, o Luís Silva é, desde as 6h30, melhor ainda antes de entrar no ar. Está a dizer, apanha-lhe um trânsito de caminho aqui da rádio. Está sempre. E quando chega à casa também pergunta o que é para jantar e dá logo a informação de trânsito também à sua senhora. Mesmo assim, não é real.
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0: Cá vamos nós juntos neste acordar a esta hora. Olha, acordar, amigas, nestas 6h30 da manhã que por cá estão. Filipe Galambas, Luís Silva, Orlando Azevedo e o próprio Julitor. E por esta hora junta-se a nós a Lara Afonso para um aqui entre nós. Que é mesmo assim. Queres dizer aquela coisa do...
11: Olá! Ai, ficou mais fofinho.
0: Ficou por cá sem cor.
11: Ficou diferente.
0: Terça-feira é sempre um dia especial, não é, Lara Afonso?
11: É. Aliás, segunda, terça, quarta, quinta, sexta, sábado, domingo, é tudo especial.
8: Joia, malta, passear.
11: Ah, exato, bem. A ouvir a Correio da Manhã Rádio.
0: Já conseguiste fazer um Luís Silva cantar, que é uma coisa que nós...

0: por acaso aqui de manhã dispensamos. É ele a cantar e eu também, sinceramente.
1: Mas acho que vocês podiam fazer isso.
2: Conjunto António Mafra.
1: Criava um momento de humor e olha, já está em estúdio uma mentora especial do Último a Rir, se calhar até votava em vocês.
3: Humor ou terror?
0: Olha.
1: Olha, mas há terror que se calhar vira humor, não sei.
3: Pronto,
1: não sei.
0: Quem é?
1: Sofia Bernardo vai estar aqui entre nós.
0: É verdade, vai começar o
1: é a única mulher mentora do Último a Rir, a única mulher.
0: Respeito.
1: No meio daquele, okay, daquela
0: respeito.
1: Gente toda.
0: Claro. E olha para pôr o Marco Horácio e o Miguel em ordem.
1: Para olha que não deve ser fácil. Mas é também sobre isso que vamos falar aqui entre nós. Mas entre tantas outras coisas, também queremos conhecer melhor a Sofia, o percurso da Sofia.
0: Claro.
1: E tudo. Vai ser muito bom. Sabes que aqui entre nós eu gosto sempre de saber um bocadinho mais.
0: Eu também é curioso. Como é que começou? Como é que ela... Ah, tens muita piadinha. Ah, vê lá se cai um dentinho. Ou então vai fazer stand-up. E ela optou pela segunda opção. Ah, uma coisa
1: pois,
0: qualquer,
1: calhar,
0: não é?
1: Se calhar
0: daqui
1: sim.
0: Que eu estou a ver, está com a dentição está completa. Portanto, não há problema nenhum. Portanto, mesmo com as piadas, não cai dentinho nenhum. E é para se divertir e muito com a Lara Afonso daqui a pouco aqui na Correio da Manhã Rádio, porque vai passar uma ótima manhã, garantidamente, ok? Unwritten, Natasha Bedingfield. Por acaso, a pior coisa que se pode fazer é dizer piadas a um humorista, pá. Mas pronto, é daquelas coisas...

esqueci de falar isto com a nossa Luísa Germês, que eu esteve aqui no estúdio. Quero dar os parabéns ao Príncipe Harry, Duque de Sussex. Faz hoje 42 aninhos. Está crescido, é verdade. O senhorinha está bem crescido. E também isto é um dia, aliás, quase real, ou pelo menos das casas reais, já que a princesa de Espanha...

0: Rainha de Espanha, aliás, Letícia Ortiz, completa também hoje mais um aniversário, não é? 54 anos. Portanto, temos que ficar aqui e temos que decidir.
1: O meu filho também.
0: Olha, parabéns, parabéns. O jovem me
1: pensa. 27.
0: 27 aninhos, portanto, é um dia especial este mês de setembro. Há uma carrada de gente a fazer anos este ano, não é? Olha, boa sorte, um dia feliz, o que quiser, escolha.

Ordem na sala. Primeiro o bracinho para cima. O esquerdo, pode ser o esquerdo, toda a gente com o esquerdo. E o direito também. E é a altura de dizer adeus. Nós voltamos amanhã a partir das 6:30 da manhã, cedinho, assim pela fresca, que é quando a malta anda bem na estrada. E depois ficamos aqui, eu e o Luís Silva, a falar do trânsito durante toda a manhã, não é? Com boas músicas, é o que nos vale, não é? Luís Silva, Filipe Galamba e o próprio Julio Leitor, o Orlando Azevedo. Amanhã, 6:30.

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1: Ora, nem mais, na hora certa, está aqui na Correio da Manhã Rádio e está muito bem aqui entre nós comigo, Lara Afonso, mas também com a jornalista Mónica Peixoto, até porque está na hora de atualizarmos as notícias. São 10h53, este é o Grande Jornal das 11. Bom dia, Mónica.
2: Olá, bom dia. E começamos pelos dois incêndios ainda ativos no concelho de Proença Nova, em Atalaia. Estão, nesta altura, mobilizados 3 meios aéreos, 195 operacionais e 63 meios terrestres. Em Alvito da Beira, são 9 meios aéreos a dar apoio a 629 operacionais e 204 meios terrestres. É lá que está o repórter José Durão a acompanhar, então, o trabalho dos operacionais. Apesar de tudo, nesta altura, as a situação parece estar um pouco mais calma.
3: Este incêndio, uma de duas ignições ativas, está a cerca de 60% dominado. Foi assim que concluiu a noite, com algumas notas positivas, mas ainda assim não tão positivas como a equipa da Proteção Civil gostaria. As previsões apontavam para uma baixa de temperatura, que se verificou, e também para uma subida do nível de umidade. Ora, esta segunda condição é que não avançou tanto quanto se esperava que avançasse, e é uma das chaves para controlar o avanço das chamas no que toca, digamos, às condições meteorológicas. É efetivamente esse mesmo nível de umidade e, portanto, sem uma subida significativa desse nível, assim que outra das condições para a expansão de incêndios, que é o vento voltar com intensidade. Neste momento está relativamente tranquilo o dia. Assim que o vento voltar, e as previsões apontam para que isso aconteça, potencialmente a situação pode voltar a descontrolar-se.
2: José Durão a acompanhar então o trabalho dos bombeiros no combate a esse incêndio em Alvito da Beira. É um dos dois incêndios florestais que permanecem ativos no concelho de Proença Nova a esta hora. A PSP está a investigar um incêndio ontem à noite no centro Porsche do Porto. Ao Correio da Manhã, fonte do Comando Metropolitano do Porto da PSP indicou que uma viatura ficou totalmente destruída pelas chamas. Outras três sofreram danos parciais. No local estiveram a PSP, os bombeiros voluntários portuenses e também o Regimento de Sapadores Bombeiros do Porto. José Sócrates insiste em anular a nomeação do advogado oficioso indicado pela Ordem dos Advogados para o representar no julgamento da Operação Marquês. À chegada esta manhã ao Campos de Justiça em Lisboa, o ex-primeiro-ministro explicou mais uma vez aos jornalistas porque considera a nomeação ilegal.
4: Porque este advogado não foi nomeado pela Ordem dos Advogados, ao contrário do que todos vocês estão a dizer. Isso não é verdade. Ele foi dizer pelo bastonário, pessoalmente. O próprio bastonário disse isso. Dos advogados. Tem regras. E as regras para nomear advogados oficiosos são sorteio.
5: Mas de que forma é que
4: este é uma forma aleatória.
2: Além de considerar a nomeação ilegal, José Sócrates critica o facto do advogado nomeado pela Ordem não ter tido tempo para estudar o caso.
4: O advogado, em primeiro lugar, aceitou ficar sem nenhum tempo de preparação da defesa. Ele não leu, quando começou a advogar, não leu sequer o processo, não fez as perguntas que devia fazer. E ouça, é preciso um bocadinho de atrevimento para pretender defender-me quando eu afirmo que não confio nele. Ele foi escolhido pelo Conselho Superior da Magistratura, pelo bastonário dos advogados.
5: Não concorda com isso, portanto.
4: Está, onde é que ele estava familiarizado? Isso é uma completa mentira. Não foi. Foi durante umas horas. Desculpe. Mas vocês acreditam nisso?
2: José Sócrates, esta manhã, à chegada ao Campos de Justiça em Lisboa, para mais uma sessão do julgamento da Operação Marquês, e mais uma vez José Sócrates quer anular a nomeação do advogado que foi indicado pela Ordem dos Advogados. Já estão em vigor as novas regras de circulação na VCI, no Porto, nos dias úteis entre as 7 da manhã e as 9 da noite. Os pesados de mercadorias não podem circular na via de cintura interna, exceção para os caminhões com origem ou destino no Porto ou em Gaia, desde que se registrem numa plataforma digital. A PSP reforçou esta manhã a fiscalização na VCI para garantir que as novas regras são cumpridas, normas que visam aliviar o trânsito na VCI, como conta a repórter Ana Silva Monteiro.
6: Bom dia, sim, esse é o objetivo. No entanto, segundo a Câmara do Porto, são necessários pelo menos 2 anos para perceber exatamente qual é que será o impacto desta medida. O certo é que desde as 7 da manhã de hoje que os pesados de mercadoria deixaram de poder passar aqui na VCI, na ligação que faz Porto-Vila Nova de Gaia. Já se viu aqui alguns pesados a passar, pesados que ou têm origem no Porto ou em Vila Nova de Gaia, ou que vão seguir para um destes pontos e que antes disso tenham feito então, tenham preenchido um formulário na plataforma destinada a tal, só assim é que podem aqui a passar. Os restantes terão que utilizar outras alternativas, uma delas é a crepe, onde estão isentos de pagamentos nesse local. No entanto, aquilo que dizem é que vão gastar mais em combustível.
2: É o alerta feito pela Associação Nacional de Transportes de Mercadorias. A Amtram critica estas novas regras de circulação na VCI, a burocracia que implicam e além de serem forçados então os caminhões a fazer um desvio, ou seja, vão aumentar os custos de transporte de mercadorias e no final quem vai pagar a fatura, indica a Amtram, são os contribuintes. Todos os alunos do Conselho de Lisboa sem vaga terão sido colocados na escola pública. As soluções saíram da reunião de urgência de ontem entre o Ministério de Educação e os diretores de agrupamentos e escolas públicas da Grande Lisboa. Só no Conselho de Sintra havia ontem mais de 700 alunos sem vaga em escolas públicas e em Lisboa seriam mais de 500. Segundo o Jornal Público, a solução para este problema passa por colocar mais alunos em cada turma, abrir novas turmas ou reorganizar a colocação numa escola.
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7: Ora, nem mais, conto pois, está tudo bem por aí. Boa terça-feira, dia 15 de setembro. Vamos à música e logo a seguir conversa boa e com muito humor. Até porque vamos falar sobre o último a rir. Não sabe o que é? Conto-lhe tudo já a seguir. A Cat's Eye.

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2: Ora então, vamos lá dar início à primeira conversa do dia. A primeira conversa, salve seja, porque já conversei consigo, não é? Pois. Olá, Sofia Bernardo.
3: Olá.
2: Maria Henrique Espada, tudo bem?
3: Olá, Maria.
2: Então, temos aqui então, a diretora da Sábado, da revista Sábado, e também a Sofia Bernardo, a mentora, atriz, enfim, multifacetada nas mais diferentes áreas, mas a verdade é que aqui és a mentora feminina do Último a Rir, a única.
3: É verdade, a única mulher neste leque de mentores e muito tenho que aturar daqueles dois. Mas é ótimo. Estou entusiasmada, estou deserta que comece
2: e é sempre tão quase, bom. Não é? Já estamos
3: quase,
2: aqui na reta final, pelo menos das candidaturas e depois do grande dia, não é? Que está dividido em várias fases. Maria Henrique Espada, a verdade é que a Sofia é a única mulher neste concurso enquanto mentora, mas diz-me, por favor, há mais participantes mulheres, não é?
4: E o ano passado também houve, e na final que eu assisti com muito gosto também houve uma participante feminina que foi até à final. Presumo que possa ser mais difícil haver aqui paridade.
2: Pois é. Ainda é, mas temos esperança.
4: Mas eu acho que sim, acho que há que ter esperança. Olha, eu trabalho numa área que é o jornalismo e comecei no jornalismo de política. Quando eu comecei, já foi há muito tempo, não vou dizer quanto, mas há
2: parece
4: muito tempo.
2: Foi ontem, olhando para mim.
4: Não, havia muito poucas jornalistas de política, jornalistas mulheres, mas mesmo muito poucas. E hoje, olhando para o panorama, eu diria que se calhar somos a maioria.
2: É verdade. Muitas vezes as coisas viram assim.
4: As coisas evoluem, as coisas mudam.

0: Não têm obrigatoriamente que mudar, não temos que ser todos iguais em todas as áreas, mas também no humor, se pensarmos sobre aquilo que se passava aqui há uns anos, se calhar havia ainda menos mulheres a fazer humor. Não é?
1: É todo um caminho em tudo. Portanto, eu acho que as mulheres têm que desbravar terreno em várias áreas, no desporto, por exemplo, que também que se foi conquistando lugar de destaque, muitas mulheres, e aqui na casa CMTV, por exemplo. E o Record, enfim, temos vários exemplos disso. Mas o humor também tem o acesso mais dificultado, não é? Temos mais subidas.
2: Eu acho, estamos muito melhor desde o tempo que eu comecei em 2010 a fazer stand-up comedy, e há uma evolução tremenda e desde essa altura, e acredito que nessa altura era mesmo muito complicado. E hoje eu vejo que há mais facilidade, embora eu acho que ainda continua a haver um duplo critério na avaliação de comediantes, mulheres e homens, no sentido de, e falo especificamente na stand-up comedy, para se evoluir na stand-up comedy é preciso prática, é preciso fazer. E quando nós começamos, muito provavelmente não somos assim tão bons. É assim, é um facto, como em qualquer outra coisa. E precisamos de praticar. Precisamos de perceber do que é que funciona, o que é que não funciona. E a questão é que a avaliação que se faz de uma mulher que está a começar ou de um homem que está a começar é diferente. Um homem tem potencial, uma mulher é representativa de todas as mulheres. Ou seja, se uma mulher tem menos graça...
1: Já vai com um peso gigante,
2: exatamente,
1: não é?
2: Se uma mulher tem menos graça, é logo... Ah, pois, as mulheres não têm graça. Se um homem tem menos graça, diz, tem potencial, há de trabalhar. Este, para mim, é o ponto da questão. E depois o que é que acontece? Os espaços onde as mulheres podem participar, evoluir, trabalhar, errar, é muito importante, acabam por se fechar. E obviamente que há muitas mulheres a desistir.
1: Ou seja, há mais pressão para o lado feminino do que para o lado masculino, é muito isso?
2: Eu não sei se existe,
1: se é uma pressão de fora, se é uma pressão nossa.
2: Exatamente.
1: Não é? Misturam-se aqui dois tipos de pressão.
2: A verdade é que o público, não, eu vejo cada vez menos o público a exercer essa pressão. Eu acho o público, desde o tempo que meu Deus, eu tinha filas de homens que se viravam de costas para rir quando eu dizia piadas.
1: Ai, já é? Tipo,
2: não, virava, eu não percebia porque é que aquelas cinco ou seis pessoas, eu dizia uma piada, as pessoas riam-se e aquelas pessoas viravam-se de costas a seguir a cada piada. Até que eu descobri...
1: Neste século, portanto.
2: Sim. Há mais ou menos 12 anos atrás.
1: Portanto, quase ontem.
2: Sim.
1: Não é assim há tanto tempo.
2: É muito
1: tempo,
2: recente.
1: Mas quer dizer, para esse tipo de reação...
2: E então eu depois descobri que, conversando com pessoas que estavam atrás desses homens, que eles se viravam de costas para mim para não me mostrar que estavam a rir. E nós já não temos isso. Eu acho que pelo menos eu já não tenho essa experiência. E sim, há muito. E a questão. Quando eu comecei, a sensação que eu tinha era que não fazia nada bem. Era porque. Ai, é estranho ouvir uma mulher dizer asneiras. Ai, é estranho uma mulher em cima do palco a dizer essas coisas. Ai, é estranho. Ai, tu devias era falar mais sobre relacionamentos. Ai, ainda bem que não falas tanto sobre relacionamentos. Ai, hoje falaste sobre relacionamentos,
1: depois
2: não gosto.
1: E o conteúdo.
2: Também é
1: motivo de.
2: E eu penso, olha, não faço nada bem, agora faço o que eu quero, que ela saber.
1: E pronto. E nasceu a Sofia Bernardo.
2: Faço bem, olha, o que faça? Há sempre alguém a dizer que é mau, então agora, olha, faço-me o que apetece.
1: E o que é que te apetece?
2: Ah, eu apetece muito neste momento criar espetáculos sobre temas. É o que me interessa neste momento.
1: Ou seja, um espetáculo inteiro que tenha um tema específico.
2: Exatamente. Eu crio sempre em teatro, não é? Estou sempre em criação, e agora vou. Se calhar no início do próximo ano vou estrear um novo espetáculo de teatro em inglês. Portanto, vai ser um espetáculo todo. Tem duas versões.
1: Isso é um grande desafio.
2: A versão portuguesa e a versão inglesa.
1: E porquê?
2: Porque há toda uma secção de público que gostaria de ir ver o espetáculo e muitas vezes não vai. Porque, nomeadamente estrangeiros que estão em Portugal e não vão porque não entendem.
1: Olha, é uma perspectiva que eu ainda não tinha tido.
0: E então um público, provavelmente cada vez mais amplo, não é?
1: Sim, temos cada vez mais estrangeiros a viver.
2: E eu pensei que eu estou a escrever um espetáculo em português e a estreia será nas duas línguas, mas depois é todo traduzido, tem muita música, não é? Muito jazz dos anos 30, não é? E então decidi, vai ser lindo para mim, decorada o texto em duas línguas. O problema é dizer

0: Malas palavras, é que eu
1: não
2: quero. Mas é muito giro, isso é muito giro.
0: E vou ter um guitarrista comigo em palco. Vai ser, a música vai ser toda tocada ao vivo e muito em
2: sintonia. Então, quando é que isso vai ser?
0: Ainda não tem a data
2: então,
0: marcada.
2: Então, quando estiver, já sabes o caminho, portanto, vens cá falar.

0: Não é?
1: Sim.
0: 3 minutos, okay. Até 3 minutos,
1: uhum.
0: E enviar para ultimarrir.sábado.pt, e queremos muitas inscrições de mulheres.
1: Vá lá. E vamos aqui, ou seja, esta é uma sequência de vamos primeiro falar, estivemos agora hoje, uhum, a falar primeiro com a Sofia, vamos também ter a oportunidade para a semana falar com o Miguel Sete Estacas e depois mais tarde também com o Marco Horácio. No fundo, também para vos conhecer melhor, como já tínhamos feito aqui essa promessa, e estamos a cumpri-la, mas também para apelar à participação, ainda que exista realmente muita participação, porque isto é a quinta edição, tem sido um sucesso, não é?
2: Sim, eu acho que sim, e o facto de irmos na quinta edição, lá está, mostra se calhar um bocadinho isso mesmo, tem havido interesse, e portanto acho que faz sentido, não é? Eu queria só pegar numa coisa que achei engraçada, a Sofia estava a dizer, sobre esta questão do impacto do humor, as mulheres e por aí fora. Se nós perguntarmos a um português qualquer sobre um caso recente, o que é que se lembra de ter acontecido no humor português nos últimos anos, se calhar uma das coisas que as pessoas vão lembrar é que daquele caso entre a Joana Marques e os Anjos,
1: que os limites do humor, não é?
2: Completamente o país e gerou grandes discussões
1: sobre
2: os limites do humor, etc. Não sei o quê. E foi protagonizado por uma humorista mulher, que tem aliás um espaço público bastante...
1: Sim, com muita audiência.
2: Impactante, com muita audiência, com enorme sucesso. Portanto, isso mostra também que aí há um caminho que já se fez e que está a ser feito.
1: Não, e agora vem outra polémica, não é? A polémica do Festival da
2: Comédia
1: à
2: Carte,
1: que mistura política e, aliás... A política é um tema sempre presente nos humoristas, regra geral.
2: Claro, sim.
1: E, portanto, entra aqui um conflito muito estranho. Vivemos tempos estranhos.
2: Eu acho que o que é estranho é o conflito em si, porque à partida...
1: Ou o que é que está em causa, não é?
2: Acho que à partida o humor não deve ser balizado, condicionado, limitado e por aí fora. Aliás, foi basicamente isso que saiu desse tal processo dos Anjos contra a Joana Marques. E não, por acaso, numa sociedade democrática aberta, liberal, o humor deve ter liberdade. Como... o humor é um elemento fundamental daquilo que é a liberdade de expressão.
1: Uhum.
2: Como a liberdade de imprensa, uhum, e por aí fora. E acaba, eu costumo dizer que costuma funcionar um bocadinho como sintoma. Se nós começamos a achar que no humor pode haver um limitezinho, ou podemos condicionar, ou aquilo não se pode dizer, ou não se pode fazer humor com isto, com aquilo, etc., isso é um limite à liberdade de expressão.
1: Uhum.
2: E é um sintoma de algo mais complicado que se está a passar nessa sociedade. E, portanto, eu acho que é bom olharmos para esses casos como...
1: Reflexão.
2: Como reflexão, como exemplo daquilo que deve e não deve acontecer, não é?
1: Sim, o que devemos dizer, o que devemos não dizer, se é que o não dizer existe, não é? Portanto, sim, essa limitação.
0: A questão dos limites do humor, quando as pessoas me perguntam, isto é verdade, é uma pergunta que sai sempre,
1: sai sempre
0: da base.
1: Rifa, não é? Tem que ser, não é?
0: Então, Sofia, achas que deve haver limites ao humor? Eu tenho sempre a sensação que não é bem isso, não é bem... não é bem que o humor tem limites que me estão a perguntar. É se o humor deve ser limitado. Isso são coisas diferentes.
1: Uhum,
0: porque
1: uhum,
0: o humor tem limites,
1: sim,
0: claro que tem limites. O meu humor tem os meus limites. O humor de cada comediante tem os seus limites. O humor... Não dizer uma piada muito, muito forte sobre uma pessoa muito, muito importante porque temos muito, muito medo de ser processados é um limite.
1: Uhum.
0: Mas é um limite que é autoimposto. É um autolimite, vá. E está tudo bem. Não podemos dizer que não tem limites. Claro que tem limites. Mas são estes que são os da escolha. Os limites que são escolhidos.
1: A liberdade da escolha.
0: Quando me perguntam isto, o humor tem limites, aquilo que me estão a perguntar é o humor deve ser limitado. Ou seja, deve haver uma entidade qualquer reguladora do humor.
1: Essa é
0: a pergunta que me estão a fazer. Embora não seja essa a pergunta que formulam.
1: Claro.
0: E eu pergunto, e quem é que limita?
1: Exatamente.
0: E as pessoas dizem assim, não sei. Então, não sabe, nós temos que discutir isso.
1: Mas estes temas que vêm à baila, lá está, fazem-nos pensar, fazem-nos refletir sobre essas questões, o que é que é, o que é que não é. E há necessidade de tomar uma posição. A verdade é que, por exemplo, este tema do festival, os que recusaram, há aquela fração que diz que sim, que fizeram muito bem, outros que não, porque de facto o humor até pode, o artista e a ideologia não pode ser misturada, enfim, há aqui muita coisa em causa, mas o humorista e o humor passa muito pela crítica política, por exemplo.
0: Uhum. Eu acho que o público tem todo o direito de boicotar.

0: votar e dizer eu não quero. Todo. O público tem, e não ir. E tem
1: como
0: todo
1: diz,
0: o direito.
1: Aqui a questão não foi do público.
0: E eu acho mesmo que não foi. Mas eu não estou muito dentro desta questão. Mas eu acho que se calhar houve. Não sei se é, não posso afirmar, mas se calhar houve aqui um grande medo da questão do cancelamento, não é?
1: Possivelmente.
0: Mas é legítimo. É legítimo se as pessoas quiserem estar descansadas, mas.
1: Isto também pode dar tema para os concorrentes do último arrito, não é?
0: Sim,
1: pode até ser um tema. Provavelmente vai acontecer isso no último arrito.
2: Provocação. Eu acho que teria sido bastante mais inteligente da parte dos humoristas que resolveram cancelar a sua própria participação no Comédia à la Carte. E, em vez de cancelarem, iam. E faziam umas piadas sobre o Jerry Seinfeld e sobre as suas posições.
1: Pois, porque não
2: tinha mais graça, era mais eficaz e mostrava uma mente mais aberta também, que é uma coisa que se espera de um humorista.
1: Pois, é isso. E é isso que nós esperamos dos concorrentes deste último
0: Sim, sim, sim. Queremos muita originalidade, muito mente aberta.
1: Eu acho que há muito tema. E será que os humoristas... E atenção, atenção, concorrentes, estou a lançar porque eu estou aqui com uma mentora. Apanhem as dicas que quiserem. O que é que te agrada mais num concorrente? É, não é a primeira vez que estás no último a rir. Certamente não será a última.
0: Esperemos
1: e esperemos que este concurso se prolongue no tempo e que nos traga novas formas de fazer humor. Esse é também um dos grandes objetivos.
0: Sim.
1: O que é que te apetece ver nesta edição?
0: Eu tenho uma tabela. Aliás, o...
1: Segredos.
0: Sim. O Marco Horácio diz-me sempre assim no início. Então já fizeste a tua tabela de Excel. Porque são três coisas que eu valorizo imenso no humorista, que é o texto, a qualidade do texto e o trabalho do texto, a originalidade do texto, o tom, ou seja, a energia com que ele está a dizer aquilo, ou seja, o ponto de vista e a forma como ele expressa aquilo que quer dizer, e o timing, que é ter o timing certinho da piada, entender quais são os momentos da respiração, quais são os momentos da pausa, quais são os momentos de acelerar. E é sempre esses três elementos que eu avalio. Mas se vier alguém com muita originalidade e que ainda tem estes três elementos, ganha-me.
1: Ah, eu acho ótimo, acho ótimo. Então, já vamos dar mais detalhes sobre este último a rir, mas vamos se calhar aqui fazer uma pausa para hidratação.
0: Sim.
1: E nada melhor do que Rui Veloso para nos hidratar a alma.
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1: Mas vamos ouvir então aqui o Nunca Me Esqueci de Ti. Até porque é para ativar aí a memória, para não se esquecer de participar no último Rio. Já lhe vamos dar todos os detalhes, as candidaturas. Temos poucos dias para o fazer. Está mesmo aí à porta o último Rio, a edição de 2026. Nunca Me Esqueci de Ti, Rui Veloso e amigos. Já a seguir, continuamos a conversa com a Sofia Bernardo e Maria Henrique Espada. Já para terminar também e para contextualizar tudo o que precisa saber sobre o último Rio.

0: Correio da Manhã Rádio está aqui entre nós e olha que está muito bem, 11h21.
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0: Ora, nem mais, e é precisamente
2: aqui entre nós.
0: Sobre isso que estamos aqui a falar, aqui entre nós, Sofia Bernardo, atriz, também ligada à mentoria deste Último Rir, esta particularidade de existirem mentores experientes. Sofia é a única mulher, meu Deus do céu, no meio de... é a mulher entre os homens. Maria Espada e Henrique. Oh, Henrique Espada, meu Deus do céu.
3: Vamos fazer uma ressalva. No dia da final, temos lá a Luísa.
4: Sim.
3: Pronto.
0: Quem é a Luísa?
3: Temos.
4: A apresentadora.
3: Apresentadora.
0: Ah, tá. Ah, tá. Oh, senhoras.
3: Senhoras. No dia da final, temos a
0: claro,
3: Luísa,
0: okay,
3: que eu adoro.
0: Certo, sim.
3: E, portanto, pronto, é mais uma mulher ali
0: a dar tudo. Fora as concorrentes, não é?
3: Sim,
0: que,
3: sim,
0: que
3: sim.
0: Certamente, vá, façam-se...
3: Ah, eu queria tanto, este ano, levar duas mulheres à final.
0: Só duas?
3: Só posso levar
4: passado,
3: duas.
4: Só foi uma.
3: O ano passado foi só uma,
4: foi só uma.
3: Mas gostava muito de levar as duas.
0: Aliás,
3: já
0: então vá, quem ainda não se inscreveu, tem de fazer o quê? Tem de enviar um vídeo até 3 minutos, não é? É um
3: sim.
0: vídeo de até 3 minutos e este vídeo tem que ser entregue e tem que ser enviado até dia 7 de outubro. É tipo ontem.
4: É um videozinho de 3 minutos, é uma coisa muito simples de fazer.
3: Sim.
4: As pessoas têm, aliás, a possibilidade de fazer 10 takes diferentes até acertarem.
0: Exatamente.
4: No tom, no ritmo,
0: até sentirem que é aquilo.
4: Até sentirem que é aquilo. É fazer repetir até sair bem e é só mandar. Portanto, é uma coisa, do ponto de vista pragmático, muitíssimo simples.
0: É
4: e
0: super
4: tem
0: simples.
4: Um retorno que pode ser muito interessante.
0: Pois é, pois é, porque ainda há prémios bons à mistura, para além da participação e de estar entre tanta gente com a mesma vibe, não é? Com a mesma vontade de fazer acontecer e de sonhar. Sofia, acho que não terminaste aquilo que querias e que querias mesmo ver este ano. Para além de mais mulheres.
3: Mais mulheres, sim. E queria muita originalidade. E uma coisa que eu tenho notado é que os comediantes agora desta nova geração têm uma visão às vezes muito fresca dos assuntos e das coisas. E isso tem-me agradado muito nestes últimos 2 anos. Eu acho que a qualidade tem subido ao longo das edições.
0: Ai, que bom! Portanto, isto é aumentar o interesse. Então, as candidaturas são até dia 7. E depois, como é que vai tudo funcionar? Já sabe, não é? Está tudo no site, aliás.
3: Sim.
0: Há um site exatamente com o último a rir.
3: Sábado.pt, lá está tudo,
0: toda a informação. Toda a informação. Mas ainda assim, portanto, nós enviamos o vídeo, quem quiser participar, não é?
3: Exatamente, depois vai haver selecionados que vão às semifinais.
0: Vão ser quatro, já é com público.
3: Semifinais, já com público. Ou seja, vai ser uma espécie de comedy
0: sério.
3: Club. Já.
0: Ai, tão bom.
3: Com muito público. É muito engraçado. Tem sido noites extraordinárias nestas semifinais. Já à noite. Já quase em nível de final, né? Estamos a falar assim de noite. E depois, em cada uma dessas noites, os mentores escolhem um candidato que querem levar para a fase de mentorias. Portanto, vamos 4 candidatos para a fase de mentorias e depois trabalhamos num dia, trabalhamos com os 4 e vamos

0: escolher desses quatro, dois para levar à final. E até à final vamos trabalhando, assim, apurando tudo para o grande dia. A final do ano passado foi um espetáculo.
1: Foi
0: comédia.
1: Qual é que é o dia da final? Já temos dia?
0: Já temos dia. Então o dia da final vai ser em novembro e vai ser no dia 10.
1: Dia 10 de novembro. E nós, Correio da Manhã Rádio, como é que vai ser?
0: São convidados.
1: Mas o que queríamos era fazer uma coisa mesmo em grande. Vamos combinar? Vamos fazer assim umas coisas. Combinar. Vamos aqui estragar o esquema já à Susana Rodrigues, que está aqui a ouvir. Vamos fazer assim uma coisa mesmo em grande, mais ainda.
0: Os mentores estão em emissão. Vocês ouvem tudo o que nós dizemos. Que mais ninguém ouve.
1: Muito bem, muito bem. Ansiosa. Maria Espada Henrique, isto. Disse bem, não disse? Eu tenho medo de trocar.
2: Maria,
1: pronto, meu Deus do céu.
2: Mas o meu nome é uma coisa pouco habitual e, portanto, baralha muitas pessoas.
1: E é bonito. E então
2: Maria
1: trocamos a
2: Rica
1: ordem.
2: É uma coisa que nunca se sai bem, há sempre umas trocas.
1: Mas é com o Maricarinho também. É
2: claro
1: com o
2: Maricarinho. Tinha um professor de português que me chamou o ano inteiro Rodrigo. Rodrigo, se faz favor, qualquer coisa.
1: Ah, pronto. Maria Rodrigo.
2: Não, só Rodrigo.
1: Só Rodrigo. Pronto, ele achou que podia.
2: Esse tipo de trocas é frequente. E habitual.
1: Muito bem, mas isto é um evento que também mostra a versatilidade da revista Sábado, não é? Temos a fotografia,
2: temos
1: o humor.
2: A Sábado é uma revista bastante abrangente, se olharmos para aquilo que são os conteúdos da revista, e o posicionamento da revista não tem um foco único, e isso faz parte do ADN da Sábado. E, portanto, eu acho que faz todo sentido. Nós temos a correr, aliás, ao mesmo tempo, quer o concurso de fotografia. Já agora aproveito para dizer às pessoas também, ainda podem candidatar-se. Aqui já tem um prazo um bocadinho mais. Aqui já tem um prazo um bocadinho mais apertado, está quase a terminar. E o Último a Rir, que são coisas de facto bastante diferentes, mas que expressam, quer um, quer outro, vias diferentes da revista se posicionar e se exprimir na sociedade. No caso do Último a Rir, eu acho que é mesmo importante este reconhecimento, no fundo é um reconhecimento da revista em relação ao papel que o humor pode ter na sociedade, e é um apoio que damos a esse papel. E todas as polémicas que tu própria falavas há pouco, desde o Seinfeld ao festival, eu já falei aqui da Joana Marques, etc., mostra que o humor de facto tem um papel que é único para nos fazer pensar e refletir sobre... podemos, não, e não podemos. Eu acho que podemos sempre.
1: Eu acho que podemos sempre, não é? A verdade
2: dizer,
1: é.
2: Pensar e refletir.
1: Lá está,
2: e essa
1: refletir
2: e a defesa,
1: também sobre isso.
2: Sim, mas a defesa desse podemos é que eu acho que é verdadeiramente importante.
1: Eu também acho que sim. Adorei. Sofia, então sim. Com aquela nova peça que vem aí, tens de vir e trazer o guitarrista, ok?
0: Okay, tá,
1: e fazemos as duas versões, em português e em inglês.
0: Sim.
1: Que eu acho
0: ótimo,
1: que é muito interessante.
0: Ótimo.
1: E falamos sobre isso. Até porque és atriz, para além deste Último a Rir e esta peça que estás a fazer, também o que é que estás a fazer muito rapidamente?
0: Portanto, eu dou aulas de teatro, trabalho com a comunidade em espetáculos. Vamos agora estrear em Torres Vedras em dezembro com uma comunidade perto ali de Torres Vedras, um espetáculo que é chamado A Canção dos Ais. Tenho os meus espetáculos, as minhas criações em digressão, que andam sempre para cima e para baixo, quer seja stand-up comedy como é em teatro, e ando sempre do país para cima e para baixo, a montar e a desmontar e a fazer.
1: Que maravilha,
0: uma canseira,
1: ainda dizem que isto
0: mas
1: não é para mulheres.
0: Boa. Sou. Criam eles.
1: Não desafiem uma mulher. Aliás, desafiem. Continuem a desafiar. Obrigada.
0: Obrigada.
1: O desafio
0: por
1: também
0: convite.
1: Está feito, portanto, assim que puderes e tiveres mais informações e datas, vem
0: boa,
1: até cá. Aqui
0: isso.
1: Entre nós partilhamos tudo. Beijinhos, Maria Henrique.
0: Beijinhos.
1: Está tudo certo.
0: Bom dia.
1: Isso, bem. Já me safei. Beijinhos para vocês. Bem, foi tão bom.
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1: E há que relembrar que.
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1: E está na hora, 11h30, vamos à síntese informativa. A edição é da jornalista Mónica Peixoto. Bom dia, Mónica.
2: Olá, bom dia. Dois incêndios permanecem ativos e por controlar em Proença Nova, na localidade de Atalaia. Estão mobilizados dois meios aéreos, 191 operacionais, 66 meios terrestres. Em Alvito da Beira, seis meios aéreos estão a dar apoio a 625 operacionais e 202 meios terrestres. Todos os alunos do Conselho de Lisboa que não tinham vaga foram colocados numa escola pública. Foi resultado da reunião de urgência ontem entre o Ministério de Educação e os diretores de agrupamentos e escolas públicas da Grande Lisboa. Só em Lisboa havia mais de 500 alunos sem vaga e no Conselho de Sintra eram mais de 700. Esta manhã, o Ministro da Educação explicou que uma das soluções encontradas foi fazer turmas maiores, o que, garante Fernando Alexandre, não prejudica os alunos.
3: Isso faz excepcionalmente, isso está previsto na lei, mas isso acontece muitas vezes. Veja uma coisa, se tiver que passar para 28 ou 29 alunos, não vai criar uma turma se for possível resolver a situação dessa forma, não é?
4: Mas nós estamos a colocar em causa a qualidade do ensino pelo alargamento das turmas.
3: Não, isso não é, a evidência não diz isso, está bem? Ou seja, a dimensão das turmas, o que a evidência científica diz é que até aos 30 alunos não há evidência de que isso seja mau para a qualidade do ensino.
2: O Ministro da Educação reafirma que a falta de vagas para alunos nas escolas não é novidade.
3: Não é novidade nenhuma. Não quer dizer que não possa haver um bocadinho mais de pressão demográfica. Temos um grande número de alunos migrantes entre estes alunos que estão agora a ser colocados e, mais uma vez, de pedidos de matrícula que surgiram tardiamente.
2: O Ministro da Educação, Fernando Alexandre, a falar da questão da falta de vagas para alunos nas escolas públicas. José Sócrates insiste, quer anular a nomeação do advogado oficioso que foi indicado pela Ordem dos Advogados para o representar no julgamento da Operação Marquês. Esta manhã, à chegada ao Campos de Justiça em Lisboa, o ex-primeiro-ministro explicou aos jornalistas porque considera essa nomeação ilegal.
5: Porque este advogado não foi nomeado pela Ordem dos Advogados, ao contrário do que todos vocês estão a dizer. Isso não é verdade. Ele foi dizer pelo bastonário, pessoalmente. O próprio bastonário disse isso. A Ordem dos Advogados tem regras. E as regras para nomear advogados oficiosos são sorteio.
6: Mas de que forma é que
5: é uma forma aleatória.
2: José Sócrates, hoje à chegada ao Campos de Justiça em Lisboa, a insistir que o advogado que lhe foi indicado, nomeado pela Ordem dos Advogados, essa nomeação, segundo ele, não é legal e ele insiste que esse advogado deve ser afastado mais um dia de sessão do julgamento da Operação Marquês. A PSP registou 6 infrações nas primeiras horas de proibição de pesados na VCI. A agência Lusa, o intendente Marco Almeida, da PSP do Porto, faz um balanço positivo das primeiras horas destas regras em vigor. 6 condutores foram autuados. A PSP continua no local numa operação de sensibilização e fiscalização. As novas regras prevêem que os caminhões não podem circular na VCI nos dias úteis entre as 7 da manhã e as 9 da noite. Os pesados têm de fazer um desvio para a Crepa, a cintura de regional externa do Porto, e aí ficam isentos de pagar portagens. O PS agendou um debate de urgência para esta sexta-feira no Parlamento. O tema é o aumento do custo de vida. O PS antecipa-se assim ao Chega, que tinha marcado um debate sobre o mesmo tema, o aumento do custo de vida, para dia 24 deste mês. Os socialistas consideram que o governo está paralisado e não apoia os portugueses.
1: Mónica Peixoto e a síntese informativa na Correio da Minha Rádio. Já a seguir, música maestro.
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1: Então vamos lá, está na Correio da Manhã Rádio, está muito bem, 11h35, vamos ouvir Madonna, Live to Tell. Adoro, adoro, adoro, espero que goste também. Isto faz-me recuar tanto no tempo, meu Deus. Momentos bons. Baladas agora, esta hora. Vá lá, bora lá.

0: Nick Jonas na Correio da Manhã Rádio, mesmo a tempo de termos cuidado com a carteira, momento que recuperamos o Nu aqui entre nós, mas que pode ouvir sempre que quiser em podcast, ou então ouvindo logo de manhã com o Bom Dia do Júlio Heitor.
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2: Camilo, temos de falar de uma coisa que nos faz assim um bocadinho impressão, não é? A subida dos juros das dívidas soberanas. Primeiro, começar por explicar o que é isto, que às vezes eu baralho-me um bocado, mas pronto, isto é o teu trabalho. O que é que se passa, amigo? Aqui?
3: A dívida soberana é a dívida dos países, não é? Ou seja, é a dívida emitida pelos Estados. Pelos Estados, exatamente. E o que é que tem estado a passar-se nas economias mais desenvolvidas? Uma subida generalizada e contínua, este é que é o ponto mais importante, contínua das taxas de juros. E mais, Júlio, não vai ficar por aqui. E não vai ficar por aqui porquê? Por duas razões. Em primeiro, porque os preços estão a subir. A inflação está a subir, sobretudo por efeito desta questão da energia e da guerra no Golfo Pérsico. Isto significa, imagina, alguém vai emitir dinheiro e diz, olha, eu preciso que você me empreste dinheiro, que é o que quer dizer quando o Estado emite obrigações. Certo. Quando tu sabes que os preços estão a subir, a inflação vai subir, vais exigir de quem quer dinheiro emprestado um preço mais elevado. E, portanto, é exatamente isso que está a passar. Depois, a segunda razão é que alguns Estados, nomeadamente com estas ajudas por causa da subida do preço do petróleo, estão a aumentar a sua despesa, o seu déficit, e, portanto, vão aumentar as dívidas, o que significa que isto cria temores no mercado. E depois há uma terceira razão. E essa terceira razão tem a ver com o facto de estas empresas tecnológicas, as Google, ou seja, a Alphabet, a Meta, as OpenAI e todas estas, andam, como não têm capital suficiente para os investimentos que estão a fazer, têm ido ao mercado pedir dinheiro emprestado. E, portanto, estão

0: vão concorrer com o Estado. Portanto, são estas três razões. Agora, porque é que eu trago este tema hoje, que não é novo? Porque eu acho que as pessoas estão a racionar mal. Isto é, aquilo que eu percebo, pelos mails que recebo, pelas conversas que tenho, pelas dúvidas que vão aparecendo, é que as pessoas esperam, bom, mas qual é o fim disto? Qual é que é o horizonte? Será que daqui a 6 meses, um ano, as coisas vão melhorar? Eu tenho más notícias, não vão melhorar. E o que significa?
1: Parece-se aqui a criar uma tempestade perfeita, não é? Uma série de
0: Pois,
1: situações, não
0: bom, isto, as tempestades perfeitas nunca sabe quando ocorrem.
1: é? Claro.
0: Quando elas ocorrem, das luzes uma, estamos
1: Já lá
0: preparados
1: estás.
0: ou então somos apanhados com as calças na mão. Exatamente. Portanto, por isso é que eu faço tantas vezes esses alertas aqui. E agora este alerta que quero fazer hoje é mesmo sério. Isto não é conjuntural. Ou seja, não fiquem à espera que as coisas melhorem daqui a 6 meses ou um ano, ou sequer 18 meses, é a minha opinião. Eu acho que o risco é muito grande de as taxas continuarem a subir e, portanto, nós temos de aprender a viver um novo platô. O que é que eu quero dizer com isto? Durante 10 anos o BCE teve as taxas negativas, aliás, zero e depois negativas. E elas começaram a subir em 2022, quando tivemos aquele surto de inflação a seguir à guerra na Ucrânia. Depois começaram a baixar. E o pessoal pensou: bom, olha, afinal vamos voltar para o mesmo patamar. Não, nunca voltámos para o mesmo patamar e mais, agora com esta subida também não vamos voltar para o mesmo patamar. Vamos ter que reaprender a viver com taxas de juros mais elevadas, porque é a única maneira que os bancos centrais têm de controlar a inflação. O que é que isso significa? Nós temos que olhar para a nossa vida e para o nosso orçamento e dizer assim: onde é que eu vou ter que ajustar? Como o bolo é o mesmo e não está a crescer muito, as fatias que eu vou, onde eu vou gastar dinheiro, têm de ser diferentes. Portanto, se eu vou gastar mais numa fatia, tenho que cortar na outra fatia. E isto é o raciocínio que eu quero convidar os ouvintes da CM Rádio a fazer.
1: Sim, senhor. Meu amigo, amanhã mesma hora?
0: Grande abraço. Até amanhã.
1: Até amanhã. Até amanhã.
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1: E é em português que seguimos agora com o Zatu, a Hora de Ponta. Já sabe que daqui a pouco temos o Grande Jornal da Tarde em simultâneo com a sua rádio. Boa terça-feira, 11h48. Eu sou a Lara Afonso, Correio da Manhã Rádio.

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1: 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Estamos cá para isso mesmo, para lhe fazer companhia, trazer-lhe o melhor da música e também a informação melhor primeiro. Já sabe, vamos agora ao simultâneo com o Grande Jornal da Tarde, a edição da jornalista Mariana Águas. 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
2: Sim, está aqui.
3: Dois fogos em Proença Nova estão a dar muito trabalho aos operacionais no terreno. As condições dificultam o combate aos fogos num dia em que cerca de 60 concelhos de 10 distritos estão em perigo máximo de incêndio. Um camionista de Alvaiázer está desaparecido desde que foi entregar o camião a Madrid na semana passada. É mais um mistério a juntar ao do ciclista de Montemor o Velho, que continua em parte incerta há mais de 2 meses. Bordões enganaram mais de 80 clientes da Mel, compraram vários telemóveis topo de gama em nome dos clientes enganados. O plano foi concretizado por 2 homens ao longo de vários meses a partir de Almada. O diretor da Polícia Judiciária está a ser investigado por alegadas falsas declarações em tribunal e abuso de poder. A Procuradoria-Geral da República já confirmou a abertura de um inquérito. Em causa estão declarações prestadas no julgamento do pirata informático Rui Pinto. Boa tarde, dia difícil de combate aos incêndios. 2 fogos em Proença Nova mobilizam mais de 800 bombeiros. Isto num dia em que 60 concelhos de 10 distritos estão em risco máximo de incêndio. Estamos a ver imagens dos 2 fogos que estão ativos neste momento, com mais de 800 operacionais no terreno, apoiados também por um número considerável de viaturas e por meios aéreos. Já há danos a registar na sequência destes 2 incêndios. Um mais antigo, que começou na tarde de ontem, e outro mais recente na zona de Atalaia, que também está a preocupar e muito os moradores da zona. Já confirmou o presidente da Câmara de Proença a Nova que há danos a registar em barracões, palheiros e arrecadações, e ainda na floresta. Houve casas em risco, mas até agora nenhuma habitação foi afetada. Ainda assim, têm sido horas de grande aflição para os moradores destas 2 zonas, Alvito da Beira e também Atalaia, em Proença a Nova. 2 incêndios que ainda estão ativos, com um forte dispositivo de operacionais no terreno. Já em Atalaia, o fogo mais recente, eram quase 200 os operacionais que estavam no combate a este fogo, auxiliados por mais de 60 veículos, também com meios aéreos a operar nesta altura. Estamos a ver imagens nesta altura recolhidas dos 2 incêndios, os 2 em Castelo Branco, Proença a Nova, um mais antigo do que outro, e são os 2 fogos que mais preocupam as autoridades nesta altura, tendo em conta que as condições meteorológicas também não ajudam. Há uma descida da temperatura nas últimas horas em relação aos últimos dias, mas por outro lado o vento tem sido claramente um inimigo no combate a estes fogos. Conseguimos perceber pelas imagens que estamos a mostrar das equipas de reportagem que a CMTV tem no terreno, que estão longe de dominados estes 2 incêndios em Proença a Nova. Em Cerejeira, os moradores relatam momentos de aflição que viveram durante a última noite.
4: A noite foi de chorar. Eu chorei tanto, tanto, tanto. Lá eu dava gritos, e assim, os meus nervos eram para chorar. Por isso dói muito a minha cabeça, os meus olhos. E foi dura.
5: O que é que espera do dia de hoje? Acha que isto pode vir a ter um bocadinho mais calma, ou se calhar é melhor estarmos preparados para outra noite parecida?
4: Ah, eu penso que não. Que agora já não vejo chamas. Penso que já não.
6: Nós provemos que esta noite, se não houver reacendimentos, esta zona vai ser mais calma. Não é? Agora é o que continua nestas montanhas. É a vez deles.
3: Reportagem direto agora de Proença à Nova com o jornalista José Durão. José, boa tarde. Qual é que é o ponto de situação em relação a estes dois incêndios que

0: Nós estamos neste momento a ouvir a reportagem do jornalista José Durão, que está neste momento em Sobrainho dos Gaios, Proença a Nova, a acompanhar a situação dos dois fogos que estão ativos em Proença a Nova. Desde a noite de ontem, um mais antigo do que outro, mas os dois ainda por resolver por parte dos operacionais que estão no terreno, e são muitos. Agora sim, José Durão, estavas a fazer um ponto de situação sobre estes dois fogos em Proença Nova.
1: Efetivamente, estamos no mais numeroso, daquele que ainda concentra mais de 600 operacionais, e um ponto de situação por parte do Comandante Operacional de Serviço, que é o segundo Comandante Subregional aqui da Beira Baixa, Tiago Marcos, é que por esta altura dos 5 quadrantes em que este incêndio foi separado, um incêndio, como podem imaginar, de grandes proporções para que tal aconteça, 5 quadrantes basicamente significa 4 incêndios distintos dentro da mesma área, 5 incêndios. Estes 3 já estão em resolução, os 2 restantes são os pontos de Damó e também da zona da Ponto Alvito, que ainda vão concentrando alguns problemas. Ainda assim, boas perspectivas para as horas que se aproximam, caso as condições não mudem agora.
2: Temos dois setores ativos, dos 5 setores geográficos que temos organizado este teatro de operações, em que temos 3 incêndios já em resolução. No entanto, temos um setor que neste momento, a esta hora, está a dar aqui mais alguma preocupação, uma vez que houve aqui um alinhamento de 2 fatores, declive e vento, e o incêndio está a reativar. Estamos a empenhar todos os recursos que temos disponíveis naquele setor. Temos aqui uma dificuldade acrescida, que é a falta de teto para os meios aéreos operarem. Estamos a ter alguma dificuldade de desempenhamento dos meios aéreos. No entanto, os trabalhos daquilo que é o último ponto de situação destes setores é que o trabalho está a evoluir favoravelmente, com a conjugação de meios terrestres, máquinas de rastro e os meios aéreos de asa rotativa que estão a operar naquele setor.
1: Portanto, essa zona que me assinala, se me puder identificar, qual é que é?
2: É a zona de Mó, portanto, é norte de Alvito da Beira, portanto, é uma zona que reativou há cerca de uma hora. Estamos a dar aqui mais algum trabalho, mas o nosso plano estratégico de ação mantém-se o mesmo, que nas próximas horas tenhamos o incêndio dado como dominado.
1: Portanto, os meios chegam-lhe ao que me está a dizer, já há muito trabalho de rescaldo que vai tendo de ser feito, não é? Os meios neste momento estão adequados à realidade no tempo?
2: Exatamente, essa é a palavra exata, os meios são os adequados para aquilo que são as nossas necessidades neste momento.
1: Confiança por parte dos elementos de comando depois de uma noite muito comprida aqui nesta região. Incêndios que não entraram em povoações, muitas das vezes combate dos próprios operacionais. Há inclusive até missões dentro dos quintais das pessoas, que infelizmente é uma realidade aqui nesta zona, nestas alturas.
0: O jornalista José Durão é um dos repórteres que a CMTV tem no terreno para acompanhar os fogos em Proença Nova, que mobilizam a esta hora muitos operacionais. Há 2 incêndios nesta zona em Proença Nova, um em Alvito da Beira, que está a mobilizar 600 operacionais apoiados por 200 meios terrestres. Na Atalaia são 170 os operacionais, com quase 60 veículos no apoio ao combate a estes fogos, como conseguimos perceber pelo ponto de situação a que acabámos de acompanhar neste grande jornal. Há também uma dificuldade para os meios aéreos operarem nesta altura, os meios aéreos que são armas importantes no combate a estes incêndios, que vamos continuar a acompanhar com várias equipas de reportagem no terreno. Temos também mais imagens para mostrar sobre estes incêndios, porque um tornado de fogo foi avistado no incêndio de Proença Nova. As imagens foram partilhadas nas redes sociais. É possível ver as chamas fortes a formarem um tornado de fogo. Este fenómeno é raro e acontece quando o calor intenso de um incêndio e os ventos criam uma coluna giratória de chamas. Um tornado de fogo pode atingir velocidades de vento e temperaturas muito elevadas, tornando assim o combate ao incêndio muito mais difícil e perigoso. Burlões enganaram mais de 80 clientes da Mel, compraram vários telemóveis topo de gama em nome dos clientes enganados. O plano foi concretizado por 2 homens ao longo de vários meses a partir de Almada. Saiba tudo daqui a pouco. Há buscas a decorrer na praia da Costa Nova, em Ilhavo, onde um homem com cerca de 40 anos está desaparecido, terá ficado em dificuldades no mar antes de desaparecer. Em direto está agora o jornalista Paulo Jorge Duarte. Paulo, boa tarde. Como é que estão a correr as buscas?
3: Boa tarde, Mariana. É um esforço de buscas bem musculado, porque este dispositivo integra as buscas pela via aérea, marítima e também terrestre. Durante todo o dia, a verdade é que um helicóptero da Força Aérea Portuguesa esteve a bater toda esta zona de linha d'água entre a zona sul da Costa Nova, da Praia da Costa Nova e a Praia da Vagueira, uma extensão de cerca de 5 quilómetros, mas também a Polícia Marítima de Aveiro, com o apoio de uma equipa do projeto CEOTS, do Instituto de Socorros Anáufragos, tem garantido as buscas, quer pela via terrestre, ou seja, através de viaturas que podem percorrer e conseguem percorrer toda esta zona de areal, e também embarcações que estão no mar, para além também de motos d'água. Este homem de 36 anos, está desaparecido desde o meio, sensivelmente, desde o meio da tarde de ontem, quando foi dado o alerta para os bombeiros voluntários de Ilhavo, também para uma equipa da viatura médica de emergência, reanimação de Aveiro, e foi um popular, um banhista que se encontrava aqui no areal da zona sul da praia da Costa Nova, que se apercebeu que o homem entrou na água, acabou por nadar um pouco, mas depois ficou em dificuldades e desapareceu. O alerta foi dado de imediato. A verdade é que o dispositivo de busca foi imediatamente montado também pela via aérea, porque ontem mesmo um helicóptero da Força Aérea também bateu toda esta zona com o apoio da Polícia Marítima e também do projeto CIA UOTS. Portanto, as buscas que se vão estender durante o dia de hoje, até que as condições de luz o permitam, é um esforço de buscas por este homem de 36 anos, já desaparecido há cerca de 24 horas no mar, aqui na Praia da Costa Nova, no concelho de Ilhavo.
0: A partir de hoje, a circulação a caminhões na VCI no Porto passa a ser proibida entre as 7 horas da manhã e as 9 horas da noite. Os camionistas não gostam destas alterações. Fique a conhecer as novas regras daqui a pouco no Grande Jornal. Cães vadios atacaram 3 pessoas em Barcelos este fim de semana. Em direto está a jornalista Fátima Vilaça. Fátima, 3 moradores foram mordidos. O que é que contam os moradores?
4: Muito boa tarde. São trabalhadores desta zona industrial em Tamel São Veríssimo, às portas da cidade de Barcelos, que dizem que estes cães estão aqui habitualmente há já muito tempo e que ontem, por exemplo, atacaram 2 senhoras que estavam a trabalhar numa empresa aqui ao lado. A Ana trabalha numa dessas empresas e viu as suas colegas em aflição ontem.
5: Sim, elas foram atacadas na hora do almoço e tiveram que receber assistência hospitalar. Estão bem, mas poderia ter sido comigo. Nós agora até evitámos sair na hora do almoço e mesmo noutros horários, porque estamos com medo, não é? Porque isto é uma situação que tem que ser resolvida.
4: Pela... É uma situação que já não é nova, ou era pedir só que se virasse?
5: Não é nova. Eles estão cá há vários meses e têm atacado várias pessoas, não no sentido de morder, mas porque muitas delas conseguem defender-se, mas as pessoas vivem com insegurança aqui, trabalham, têm medo, claro, é normal.
4: Têm alertado já tenho conhecimento que foi alertado à GNR e à Câmara Municipal, e
5: sim,
4: até agora os cães...
5: O canil municipal, ontem a GNR esteve aqui, mas eles estão cá novamente, por isso eu não sei, queriam ver se tinham um chip, mas não sei se conseguiram, porque eles fogem, não é? Não é fácil.
4: É uma situação que para vocês também vos causa aqui muito constrangimento, não é?
5: Sim, para nós sim. Eu era uma das pessoas que costumava ir ao café a pé e ultimamente nem sequer vou porque eu tenho medo. Eu sinto-me insegura, porque depois tudo isto acarreta custos e outro tipo de doenças que podem, porque eles nem podem nem estar vacinados.
4: Mas há aqui, por exemplo, tivemos aqui uma caixa que é de pôr água, um recipiente que é de pôr água. Haverá pessoas que alimentam estes animais aqui?
5: Nós ouvimos dizer que sim, não sei quem, mas não posso dizer quem é que lhe dá alimento, mas sim, que existem pessoas que os alimentam, é por isso que eles também fazem disto o refúgio deles.
4: Muito obrigada, Ana. A Rosa também costumava passar aqui e ultimamente não tem passado?
6: Não, ultimamente não, e mesmo as pessoas têm mesmo que se desviar para a estrada, porque eles sentem-se à vontade aqui. E como neste momento eles parecem calmos, mas do nada eles atacam as pessoas.
4: Ontem, quando as suas colegas foram atacadas, como é que vocês se aperceberam?
6: Ela veio perguntar o que é que havia de fazer, porque tinha sido, acabou de ser atacada pelo animal. E nós dissemos que o melhor era ligar para o 112, que não sabemos como é que os animais estão, se têm vacinas, se não têm vacinas. E ela ficou com receio, não é? E ainda ficou bastante ferida, ela não quer falar, porque também está um bocadinho sentida assustada, com estas, não é, coisas. Mas pronto, era uma das pessoas que fazia uma caminhada na hora do almoço e agora vai deixar de fazer enquanto os animais estiverem cá. Porque eles parecem sossegados, mas do nada eles dão em ladrar às pessoas e acabam mesmo por atacar.
4: E causa-vos medo, não é?
6: Sim, sim, é insegurança e acho que não há necessidade disso. As autoridades podem resolver isto.
4: Muito obrigada, Rosa, a Ana também. Ora, a última situação aconteceu ontem. Duas senhoras, duas trabalhadoras de uma fábrica aqui nesta zona industrial tiveram que ser transportadas ao hospital. Já no sábado, uma outra senhora foi atacada aqui à porta de um armazém acabou por ir também ao hospital por meios próprios. Ontem mesmo a GNR voltou cá, tentou apanhar os cães, contactar o canil municipal para apanhar estes cães, mas que continuam aqui no passeio, indiferentes às pessoas que passam, até ao momento em que, por razões desconhecidas e inopinadamente, decidem atacar.
0: Os moradores estão, por isso, assustados nesta zona em Barcelos, como mostra a reportagem da jornalista Fátima Vilaça em direto. A partir de hoje, os caminhões estão proibidos de circular na VCI, no Porto. Em direto do Porto está a jornalista Ana Silva Monteiro. Ana, boa tarde. Esta é uma medida que pretende aliviar o trânsito. Tem-se notado diferenças no trânsito hoje ou não?
7: Boa tarde, exatamente. Esse é o objetivo, mas hoje ainda foi muito cedo para perceber se realmente o facto dos pesados agora não passarem na VCI se vai aliviar ou não o trânsito. O certo é que também existem exceções, pesados que tenham cargas ou descargas no Porto ou então em Vila Nova de Gaia.

0: dupla vertente, desde logo a vertente da sensibilização e da informação, de corrigir alguns procedimentos, alguns erros de registro na plataforma nos condutores que foram abordados. Por outro lado, já a vertente da fiscalização também, de algumas situações que estavam já em infração e, portanto, foram coimados com a coima que está prevista no Código da Estrada.
1: Nós estamos a falar de pessoas, então, que não se tinham registado nesta plataforma e, portanto, passaram na VCI num momento em que já não podem.
0: Não se registaram na plataforma, por um lado. Por outro lado, uma vez também estamos no primeiro dia, por outro lado também, o próprio documento ou guia de transporte não contemplava nenhuma carga ou descarga em Vila Nova de Gaia ou no Porto e, naturalmente, essas situações foram sancionadas. As demais, em que ainda há aqui uma fase de adaptação à plataforma, essas procuramos ajudar e corrigir ao registro. Portanto, é um processo evolutivo, digamos assim, e a Polícia de Segurança Pública também está cá para ajudar.
1: Nós estamos a falar de quantas coimas?
0: Sim, até o momento registamos 19 infrações, foram levantados 19 autos de contornação. Dizer que a coima também se cifra no valor mínimo de 150 euros a 750.
1: Pergunto-lhe, é o primeiro dia, não sei se também nos pode dizer, eu sei que acabaram por falar aqui com algumas pessoas que passavam aqui nos pesados, há críticas?
0: Sim, naturalmente há críticas, há ajustamento, há sempre resistência à mudança, claro que compreendemos isso, mas é importante salientar o seguinte: a generalidade das empresas, dos operadores económicos já se ajustaram nas últimas semanas e nos últimos meses, porque a CREP foi desportajada para as classes 3 e 4 em termos de portagens, e aquilo que sentimos nós, juntamente com a Guarda Nacional Republicana, é que houve um acréscimo significativo deste tipo de veículos na CREP. Portanto, este é o balanço principal que podemos fazer, é que os operadores, os condutores deste tipo de veículos ajustaram-se, e é aquilo que nós esperamos que aconteça nas próximas semanas e nos próximos meses, para bem da segurança rodoviária na via de cintura interna.
1: Muito obrigada. O primeiro dia e a 19 pessoas que aqui passavam com os pesados acabaram por ser autuados. O certo é que só agora com o passar do tempo é que se vai perceber se o objetivo foi concluído, ou seja, se existe menos trânsito na via de cintura interna.
2: Para já fica um primeiro balanço na reportagem em direto da jornalista Ana Silva Monteiro, no dia em que passa a ser proibido caminhões circularem na VCI entre as 7 da manhã e as 9 da noite. Estamos a atualizar em permanência os incêndios em Proença Nova. São dois fogos com muitos operacionais no terreno. Temos agora a reportagem em direto de Alvito da Beira com a jornalista Francisca Laranjo. Francisca, boa tarde. Como é que estão a correr as operações de combate a estes incêndios depois de uma noite que foi muito difícil?
3: Noite muito difícil, muito boa tarde, Mariana, disso não há dúvidas. Amanhã está a ser bem mais calma, como é habitual, mas os operacionais temem que com o passar das horas, que com o aumento das temperaturas, a situação volte a piorar. Até porque bastou uma noite para toda esta zona arder completamente. Falamos de uma vasta área, a Proteção Civil já disse isso mesmo, falamos de um incêndio de grandes dimensões e que mobiliza centenas de operacionais. Vemos várias corporações através das imagens do Pedro Sousa, Vila Real, Castelo de Paiva, Esposende. Portanto, são corporações que muitas delas percorreram centenas de quilómetros para estar também aqui a apoiar esta operação. Mas para te responder diretamente, amanhã foi sem dúvida mais favorável, mas nesta altura estão 32 graus e vamos chegar mesmo aos 35. O vento também não está a soprar com muita intensidade, mas a situação vai piorar ao longo da tarde. E sabemos que quando falamos de incêndios é sempre tudo muito imprevisível, tudo pode mudar de um momento para o outro. Para já cerca de 70% do perímetro deste fogo está dominado, mas ainda há muitos pontos quentes, portanto ainda há muitas possibilidades aqui de reacendimentos. Depois falamos de acessos muito difíceis, em muitos locais os bombeiros apeados não conseguem chegar, portanto não conseguem fazer também o apagar da chama direto, o que complica aqui e muito também o trabalho destes operacionais. Para Para já não há habitações em risco, mas a noite acabou por ser marcada por grande aflição também aqui para os moradores. São dois grandes incêndios aqui em Proença Nova e que mobilizam, como eu dizia, mais de 600 operacionais. Num deles 70% do perímetro consolidado, no outro 80% do perímetro está já

0: feito. Só que é sempre a preocupação do costume. O Pedro vai-nos mostrando também aqui o rastro de destruição. Ainda não é possível contabilizar todos os prejuízos, porque falamos de um incêndio que ainda nem sequer está resolvido, mas a expectativa é de que esta situação possa então realmente melhorar. Para já não há registro de feridos nem de habitações afetadas, mas há danos sim em estruturas agrícolas, barracões, arrecadações, também outros apoios rurais que representam naturalmente prejuízos relevantes também para várias famílias. Para já os bombeiros estão em prontidão em vários locais, têm estado a controlar vários pontos quentes. Nós já percorremos aqui todas as, ou praticamente todas as localidades à volta de Alvito e fomos-nos cruzando com diversas equipas, também militares da Guarda Nacional Republicana. Há pelo menos uma estrada que ainda permanece cortada, não conseguimos ainda chegar a Mó, que será uma das localidades onde também se viveram momentos de aflição. Agora, estamos já muito perto do meio-dia e meia, portanto as temperaturas vão, sem dúvida, continuar a aumentar. 32 graus nesta altura, mas pode mesmo chegar aos 35 no dia de hoje aqui em Proença a Nova. E depois, está claro, o vento, esse é sempre o grande inimigo dos operacionais, a possibilidade de projeções. Sabemos que tudo muda, portanto é também muito difícil estarmos a dizer que tudo parece estar bem, quando na verdade daqui a uma hora poderemos estar perante um cenário dantesco. Obviamente ninguém quer que isso aconteça, mas infelizmente é mais comum do que aquilo que desejávamos. Portanto, é mesmo aguardar para ver os bombeiros. Pouco mais podem fazer, é controlar as chamas, é controlar os pontos quentes, assim é que é. E depois, como já sabemos, a prioridade passa sempre também por proteger as habitações, por proteger a vida das pessoas. Esse é sempre o bem maior. Vamos ver como é que corre este dia. Para já o combate está a ser mais favorável, mas Mariana, como te disse, as temperaturas podem mesmo chegar aos 35, 36 graus aqui em Proença Nova. Para já não há muito vento, mas ao final da tarde o vento vai soprar novamente com muita intensidade, o que pode complicar e muito o trabalho dos bombeiros.
1: É por isso que se mantém no terreno esta hora. Vamos continuar a acompanhar o combate a estes dois incêndios em Proença Nova. Fica este ponto de situação com a jornalista Francisca Laranjo. Agora, novos dados sobre o caso do caseiro que terá matado os patrões em Olhão. A Polícia Judiciária está a investigar. O caseiro já está detido na cadeia de Silves. Em direto está o jornalista Rui Pando Gomes. Rui, boa tarde. Já há resultados das autópsias aos corpos deste casal?
2: Para já ainda não, esse exame pericial será realizado hoje no gabinete médico-legal de Portimão. A autópsia aos dois corpos de Jean-Marie e também Milena será realizada então hoje. Esses resultados poderão ajudar os investigadores a perceber com exatidão as causas exatas da morte, ou seja, há suspeita de que este homem brasileiro, Marcelino, terá usado uma barra de ferro para atingir os patrões, o casal, e na sequência disso terá então depois tentado desfazer-se dos corpos, colocando-os dentro de uma cisterna e colocando, segundo foi possível apurar, cloro e diluente em cima dos corpos. Nessa altura, ou melhor, o cheiro intenso destes produtos químicos terão sido fundamentais para as autoridades, nomeadamente a Polícia Judiciária e a GNR, conseguirem detectar em pouco mais de uma hora que os corpos estavam depositados nessa cisterna. Mas agora é importante perceber a hora e o dia exato em que a morte destes dois homens, deste homem e desta mulher, aconteceram, e um vizinho garante que chegou a ver este homem brasileiro, o homicida, horas antes do crime ter sido descoberto.
3: Ajudou-me muito, muito, e fiquei muito contente das ajudas dele, agora que ele não pode dar, que não está cá. Sempre se ofereceu quando eu fui ao prato, preparado para tudo que é preciso.
2: E agora está em choque com o que isto que aconteceu?
3: Estou.
2: Ainda
3: não me sinto bem com a falta dele.
2: Ele era um bonzinho.
3: Era. Bom vizinho, um bom vizinho mesmo, que nunca tivemos nada, zero. a dizer nada de um do outro, tudo bom, ele bem disposto comigo, alegre, e alegre com ele, e a esposa também, tudo, tudo bom.
2: Então, e no dia em que isto aconteceu, na sexta-feira, vocês ouviram algum barulho estranho?
3: Nada.
2: Os resultados da autópsia deverão ser conhecidos nos próximos dias e a investigação continua. Agora é preciso perceber com exatidão se este homicida já tinha uma viagem marcada para o Brasil. A intenção, segundo alguns vizinhos, é que ele quereria viajar para o Brasil em breve, tentar perceber se o móvel do crime seria esse mesmo, arranjar dinheiro para poder fazer essa viagem. E neste momento é esse o trabalho dos investigadores da Polícia Judiciária e também da GNR, conseguiram interceptar este homem, de perceber se havia aqui um plano delineado para a prática deste crime. Há a possibilidade de ele ter desenhado então esta viagem, e para ter esse dinheiro, cerca de 5 mil euros que foi encontrado na sua posse, ter discutido com os patrões e ter acabado por os matar e depois ter ocultado os corpos. De referir, para terminar, como já referi no início, a autópsia aos corpos deste cidadão francês, Jean-Marie e Milena, será feita durante o dia de hoje no Gabinete Médico Legal de Portimão.
1: O diretor da Polícia Judiciária está a ser investigado por alegadas falsas declarações em tribunal e abuso de poder. A Procuradoria-Geral da República já confirmou a abertura de um inquérito em causa. Estão declarações prestadas no julgamento do pirata informático Rui Pinto. Todos os cenários estão em aberto na investigação ao desaparecimento do ciclista de Montemor-o-Velho. Pedro Paiva, de 63 anos, não é visto desde o dia 22 de julho. O caso já passou para as mãos da Polícia Judiciária do Centro, que está a realizar diligências. Pedro Paiva desapareceu sem deixar rastro, depois de ter feito o percurso de bicicleta entre a Figueira da Foz e Montemor-o-Velho, onde morava. A quem o conhece diz que fazia este caminho regularmente de bicicleta. Pedro Paiva é conhecido na zona, trabalhou na indústria farmacêutica, mas atualmente está reformado. A família lançou, entretanto, uma petição pública que já conta com quase 1000 assinaturas para que as buscas sejam retomadas. Para falar sobre este caso no Grande Jornal, está connosco o Carlos Anjos.
4: Olá,
1: Carlos, boa tarde.
4: Bom dia.
1: Já sabemos que, por agora, apesar da petição da família, as buscas não foram retomadas para tentar localizar este ciclista. Mas há um trabalho que está a ser feito pela Polícia Judiciária, um trabalho invisível. Que trabalho é esse nesta
4: Sim.
1: altura?
4: Olá, Mariana, boa tarde aos telespectadores. Está, assim, nós temos que perceber aqui que nós estamos perante uma comunicação de desaparecimento. Não é crime. Ou seja, os desaparecimentos é o pior que pode acontecer para as polícias, porque elas, não, como não são tratadas como crime, não há indícios de crime, não podem ser pedidas, por exemplo, buscas, escutas telefónicas, não é ao telefone dele, ou telefones de amigos deles, nada disso pode ser feito.
1: Mas a partir do momento em que passa para as mãos da Polícia Judiciária...
4: Continua a ser investigado como desaparecimento normal. A não ser que exista alguma suspeita de crime, que neste caso não há. Mas já foram feitas algumas coisas e estão a ser checadas. E, portanto, o que é que a polícia vai fazer? Vai fazer toda a reconstituição desde o último momento onde ele foi visto, e ele foi visto pela última vez, onde há uma pessoa que o vê e que diz que é ele que está ali, é na Figueira da Foz, e depois ele inseta o caminho de regresso a Montemor-o-Velho, pelos campos de arroz do Baixo Mondego. Portanto, ele fazia ciclismo e era um homem... fazia muitas provas de ciclismo e, portanto, ele foi de bicicleta para Montemor-o-Novo para a Figueira da Foz e depois regressava à Figueira. E o último sinal de GPS dele, e isso a polícia pode pedir, com base numa interpretação lata daquilo que diz a lei, foi pedido no sentido de perceber todas as antenas onde ele passou. O Baixo Mondego é uma zona plana, e isso quer dizer o quê? Para dar um exemplo, nós aqui em Lisboa temos, sei lá, 60 antenas. Se fores daqui até ao Marquês de Pombal, apanhas 9 ou 10 antenas e o teu telemóvel vai passando de antena para antena e dá para fazer quase o percurso que tu fizeste. Se nós estivermos no Baixo Mondego, por exemplo, se estivermos no Alentejo, há uma para uma zona de vários quilómetros, porque como é plano e há muito menos gente, e portanto...
1: Não é uma localização precisa, não é?
4: Exata. Ao passo que aqui em Lisboa nós conseguimos quase à quadrícula saber onde está a pessoa pelo telemóvel. Naquela zona do Baixo Mondego, que é um vale, uma planície, nós não conseguimos... A área tem vários quilómetros quadrados e, portanto, dá-nos que foi aquela antena, mas ele pode estar numa área muito larga, podia estar numa área muito larga, mas é ali que o telemóvel dele dá sinal pela última vez, depois apagou-se. Isso quer dizer o quê? Que ele pode ter tido um problema qualquer de saúde e no meio daquele mato ter caído, e aquilo é uma zona que tem os campos de arroz e ele estar submerso, ou seja, há aqui uma dúvida.
1: E daí
4: dúvida.
1: Não haver sinal de telemóvel?
4: O próprio telemóvel, os novos de antes, era possível que tu tiravas a bateria e o telemóvel morria. Agora Sim. não. Mesmo enquanto ele estiver com carga...
1: É mais difícil perder esse sinal?
4: É mais difícil perder esse sinal. E, portanto, a perder o sinal é porque o próprio telemóvel ficou inutilizado. E, portanto, por exemplo, cair dentro de água ou de outro líquido qualquer, acaba por ficar inutilizado. E, muito provavelmente, essa é uma das explicações. Mas ele teve que ir num sítio profundo, onde caísse ele e a bicicleta e nada ficasse visível, porque a bicicleta também nunca foi encontrada. Logo na altura...
1: É decisivo também, neste tipo de casos, perceber onde está a bicicleta...
4: Era porque isso dava-nos... Lembro-te do caso da Rosa Grilo, uma das coisas que levou logo a um grande desenvolvimento foi quando se encontrou a bicicleta, porque também ele ia de bicicleta e depois acontece. E, portanto, encontrou-se a bicicleta, percebeu-se. Aqui nós não temos nada... Foi ali, até pode acontecer outra coisa, ele ter sido raptado, sequestrado, morto no outro lado e alguém ter levado o telemóvel dele e tirado para um campo de arroz. A polícia aqui tem que pôr vários cenários. Mas um dos cenários...
1: E tem de ter em conta que era alguém experiente a andar de bicicleta,
4: bicicleta, não,
1: é?
4: Não, mas pode...
1: Pensar
4: isso,
1: num acidente...
4: Um acidente tinha que ser, ou um acidente de trânsito.
1: Uma mais reduzida.
4: Pode ter acontecido. E nestes casos nós temos alguns acidentes de trânsito em que o autor do acidente, depois para esconder o acidente de trânsito, dá descaminho à vítima, se fosse um acidente mortal, era uma hipótese, e a polícia tem esse cenário em cima da mesa. Um outro é ter acontecido alguma coisa a montante, na Figueira da Foz, e alguém ter ido deitar o telefone. Mas aí nós estamos a partir apenas de cenários construídos, porque não há nenhum indício que diga que isso aconteceu. A polícia está também a levantar todas as câmaras onde ele passou no último dia, 22 de junho, que é o último dia em que ele é visto, qual é que era o percurso que ele fazia, porquê? Precisamos...
1: E a perceber o contexto familiar também.
4: O contexto familiar também, as pessoas das relações dele, se ele tinha alguém com quem estava zangado ou não estava, mas é necessário perceber para sabermos se ele saiu mesmo da Figueira da Foz, e portanto é ir às câmaras do caminho até à baixa, que vão para o Mondego, saber se ele passou por ali, porque uma coisa é nós dizer que ele regressou a casa. Outra é a polícia ter a certeza que imagina que todos os caminhos, e que até determinado ponto há bancos, há restaurantes, há... e ele não passa em nenhum caminho. Isso quer dizer o quê? Quer dizer que afinal ele não saiu da Figueira da Foz. E portanto, esse trabalho está a ser feito pela polícia. Agora, buscas no mundo, e que é a petição da família, aquilo que há, sem aparecer nenhum elemento. Aquilo são tantos quilómetros quadrados. Já foram feitas buscas com cães pesteiros, já foram feitas buscas à quadrícula. Que voltar a fazer as mesmas buscas nesta altura parece-me pouco relevante. Acho que a Polícia Judiciária deve trabalhar este tema, e se nesta investigação da polícia aparecer algum elemento que permita passar a processo de crime, ou permita avançar para buscas, ou avançar para buscas até localizadas, vamos avançar, mas é a investigação que tem que dar estes indícios e não apenas um estado de alma em que eu percebo a família, eu percebo os amigos, mas não podemos andar aqui ao sabor do coice, que é vamos fazer massacrar toda a gente, porque sim. Não, quando formos temos que ir mais pela certa.
1: Obrigada, Carlos Anjos. É uma investigação que vamos, claro, continuar a acompanhar aqui na CMTV. Os ex-autarcas Miguel Costa Gomes e Joaquim Couto e mais 7 arguídos estão hoje em tribunal, em direto do Tribunal de São João Novo, no Porto. Está a jornalista Ana Inês Batista. Ana, boa tarde. Em causa estão aqui crimes de corrupção e prevaricação. Que mais informações tens sobre esta sessão de julgamento?
5: Boa tarde. Ora, esta sessão que foi agora interrompida para a hora de almoço começou de facto esta manhã e aqui é de referir que nenhum dos arguídos vai para já prestar declarações. Eles que marcaram a presença aqui no Tribunal de São João Novo no Porto, ainda antes de começar este julgamento, conseguimos falar com Laranja Pontes, ex-presidente do IPO do Porto, que é também arguído neste processo. Garantiu estar inocente e disse também que, apesar de para já não falar ao coletivo de juízes, entende numa fase posterior vir a fazê-lo.
6: Não tem absolutamente fundamento nenhum, é como aquele julgamento do ano passado que o Ministério Público perdeu e depois ainda foi recorrer de uma coisa que não tinha nada que acusar. E aqui é a mesma coisa. ter que passar agora mais 3 meses praticamente aqui, para no fim, muito provavelmente, o juiz dizer que não há crime nenhum, não há nenhuma irregularidade no que é que seja.
7: Acredita que vai ser inocentado, então?
6: Evidente, ainda estou mais do que crente nisso.
5: Ora, pelo facto de nenhum dos arguídos ter prestado declarações, foram depois ouvidos os depoimentos prestados em primeiro interrogatório judicial, e o primeiro desses depoimentos foi de facto de Miguel Costa Gomes, antigo presidente da Câmara Municipal de Barcelos, ele que acabou por dar conta de que só conheceu Manuela Sousa, também arguída neste processo, em 2011, 2 anos depois de ter entrado para a autarquia, e disse que quem tratava das contratações públicas relacionadas com a área da comunicação era o vice-presidente Domingos Pereira, também ele arguído neste processo. Ora, aqui em causa estão vários crimes: prevaricação, corrupção ativa e passiva agravada, participação económica em negócio e ainda peculato.
1: Ouvimos agora o advogado oficioso de José Sócrates.
8: Compreendo a posição do mesmo, até desde a forma como o processo foi conduzido desde o seu início. Há aqui sempre esta desconfiança também de perseguição política. Compreendo isso perfeitamente tudo.
1: Compreendo também que não haja abertura para que se sentem calmamente os dois a falar?
8: Eu da minha parte tenho procurado o contacto sempre com o senhor engenheiro, precisamente para estabelecer essa relação de confiança recíproca, e também só dessa forma poderá aqui também ser exercido um direito de defesa de forma mais ampla e mais eficaz, precisamente para que não fiquem perguntas por colocar às testemunhas, precisamente para que sejam deduzidos todos os incidentes processuais, sejam interpostos todos os recursos que sejam necessários, também da forma pretendida, como o senhor engenheiro.
9: Não se revê na incompatibilidade que é alegada pelo seu constituinte, tendo em conta que diz que não o defende e até tem um processo contra si, portanto essa situação não está completamente resolvida?
8: Eu não criei... intencionalmente ou não, qualquer tipo de incompatibilidade, nunca procurei entrar aqui em colisão com o senhor engenheiro. Entretanto, foi instaurada aquela providência cautelar. Eu aí apresentei a oposição, também porque estava a ser colocada em causa, serem feitas algumas imputações sobre mim. Tive também que exercer o contraditório.
1: Do advogado oficioso de José Sócrates, Luís Carlos Esteves. José Sócrates não aceita a ser defendido por este advogado, já tentou que fosse anulada a nomeação, sem sucesso. Hoje volta a dizer que não confia nele, está mais uma vez a ser ouvido em tribunal no âmbito da Operação Marquês, uma sessão que vamos continuar a acompanhar. O governo português devolve em média 16 euros por mês no IRS. A redução do IRS será aplicada em novembro, com um efeito regressivo em janeiro. No orçamento do Estado para 2026, o governo prevê um aumento da receita no IRS de mais de 930 milhões de euros, mas vai usar apenas 400 milhões na redução deste imposto. Esta redução abrange mais de 2 milhões de agregados familiares de IRS. Isto significa que cada família terá um corte médio de 200 euros por ano no IRS. Entre janeiro e julho deste ano, a receita do IRS aumentou mais de 560 milhões de euros. O crescimento da receita do IRS já é superior ao valor do alívio fiscal. Comentário em estúdio com o Camilo Lourenço. Camilo,
10: olá,
1: boa tarde. Olhando para estes números, 16 euros por mês, 200 euros por ano para as famílias na sequência desta descida do IRS, é motivo de entusiasmo para as famílias? Ora.
10: Olha, tu tens em política económica tens duas coisas, o curto prazo e o médio prazo. Isto dá jeito para nós fazermos estes brilhareiros, dizer assim, cada família passa a ter mais 200 euros por mês, por ano para gastar. Mas depois, do outro lado, tens que pensar no seguinte: qual é o grande problema da economia portuguesa? São as finanças públicas. É ainda devermos ao equivalente a 90% do nosso produto interno bruto. Ou seja, a nossa prioridade devia ser estar a reduzir muito rapidamente a dívida pública. Porquê? Porque nós pagamos juros da dívida pública. E no próximo ano vamos pagar, em relação a este ano, a mais 800 milhões. Portanto, em vez de estarmos a fazer isto, eu preferia termos um Primeiro-Ministro, um Ministro das Finanças, que fosse, tivesse a coragem de dizer ao país assim: olha, gostávamos muito de fazer isto agora, até porque não ia ser muita coisa, são 200 euros, mas nós gostávamos era de dar prioridade à redução da dívida pública. Porquê? Porque quanto menos dívida tu tiveres, mais te sobra de juros para estás a gastar noutras coisas.
1: E mesmo do ponto de vista das famílias, depois o reembolso já não vai ser o mesmo em 2027,
10: isso
1: não é?
10: Isso é seguramente, não é? Porque repara uma coisa. Pois, tem acima disto, tens outra coisa, que é as taxas de retenção na fonte também vão ser alteradas. O que quer dizer, quando tu fores fazer o acerto depois em março do próximo ano, provavelmente ou recebes menos, ou não recebes nada, ou então vais ter que pagar. Portanto, é preciso que as pessoas tenham noção disto. Retenção na fonte não é a mesma coisa que baixar impostos.
1: Vamos voltar aos combustíveis, porque a ANAREC diz que o Governo está a ganhar dinheiro com a subida dos combustíveis. Tem razão nestas contas?
10: Olha, eu vou tapar aqui os rótulos e vou mostrar uma coisa para as pessoas perceberem. É para não haver demagogia nestas coisas. Tu, sobre os combustíveis, tens o IVA e tens o ESP. Como o preço sobe, o IVA que o Estado cobra também sobe. Mas o que é que o Governo fez? O acréscimo do IVA depois é dado na redução do ISP, que é aquilo que o Governo está a fazer. Porquê que a ANAREC faz isto? É uma falta de vergonha inqualificável. Porquê? Porque a ANAREC, como tu sabes, é a associação que congrega quem vende combustíveis. E qual é o problema deles? O insulto da população é para quem primeiro? Para as gasolineiras, para quem está a vender. E, portanto, a tendência é para dizer o seguinte: ah, estes tipos são os ladrões. Ora, como não querem ficar com o odioso, estão a tirar isto para cima do Governo. Isto é uma falta de vergonha inqualificável.
1: Mas há uma pressão muito grande sobre o Governo neste ponto dos combustíveis. Achas que vai ceder o Governo?
10: Eu acho que não devia ceder, porque a decedência já está feita. Até por outra razão. Onde é que o Governo tem que fazer publicidade? Não é nestas coisas do IRS, é dizer às pessoas assim: olha, não vamos baixar para todos. Porque não faz sentido. Há pessoas mais ricas, pessoas mais pobres. Vamos é aumentar os apoios às famílias que mais precisam. Isto é que o Governo devia estar a fazer e devia estar a fazer um marketing grande sobre isto para calar este tipo de disparates.
1: Camilo Lourenço, obrigada.
10: Obrigado.
1: E até amanhã.
10: Até amanhã.
1: Um camionista está desaparecido desde o início do mês. O homem vivia em Alvaiázer e foi entregar um caminhão à Espanha. O relato da mãe de Tiago, já a seguir.
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12: Ora então, muito boa tarde, bem-vindo, está na Correio da Manhã Rádio, só agora chegou, acabamos de sair assim, um bocadinho da televisão, mas a televisão já regressa à sua rádio, agora vamos estar aqui em exclusivo com a Síntese Informativa, a edição é da jornalista Mónica Peixoto. Bom dia, boa tarde, Mónica.
13: Olá, boa tarde. E começamos com uma boa notícia. O incêndio que lava em Atalaia, em Proença Nova, entrou em fase de resolução ao meio-dia e meia. Nesta altura ainda mobiliza 194 operacionais, 66 meios terrestres e 2 meios aéreos, mas é uma boa notícia. Este incêndio está então controlado e em fase de resolução. Mais preocupante continua a ser o outro incêndio que está ainda ativo e a lavrar em Alvito da Beira, também no concelho de Proença Nova, 620 operacionais, 207 meios terrestres e 6 meios aéreos estão mobilizados no combate às chamas. Esta manhã, o repórter José Durão esteve numa das aldeias que passou a noite em claro por causa dos incêndios. Cerejeira, ali a população viveu uma noite de muita aflição.
14: A noite foi de chorar. Eu chorei tanto, tanto, tanto. Lá eu dava gritos, e assim, os meus nervos eram para chorar. Por isso dói muito a minha cabeça, os meus olhos. E foi dura.
15: Foi comprida, não é?
14: A gente foi assim, tudo em chamas, aqui de volta.
15: Estava-me a dizer há bocadinho que, inclusive, é tiraram-na aqui de casa para levar para um local um bocadinho, sim, mais seguro, porque a senhora está aqui, res-vés com um monte.
14: Olha, se eu deixo ali por aí acima, chegava aqui à minha casa depressa. Eu tenho tudo limpo, roda a minha casa. Mas as pessoas não, olha, ali há tantas silvas, sei lá, chegava aqui.
13: Noite de aflição para esta moradora e restantes habitantes da aldeia de Cerejeira, no concelho de Proença à Nova, por causa dos incêndios que estão a lavrar desde ontem. Um deles, o da Atalaia, entrou em fase de resolução por volta do meio e meia. Começa hoje no Tribunal de Cascais o julgamento do pai do rapaz que matou a mãe em Algés. Ele está acusado de violência doméstica e violação contra a ex-companheira. A repórter Catarina Vieira Oliveira acompanha a sessão.
16: Este homem está acusado de 3 crimes de violência doméstica contra a ex-companheira e os filhos menores e um crime de violação agravada contra a ex-mulher. José Irlano Maciel Alves está em prisão preventiva desde outubro do ano passado. Esta é a primeira sessão do julgamento e por isso é expectável que sejam ouvidas as posições da acusação e da defesa e que o Tribunal comece também a ouvir os intervenientes neste processo. Ao longo de todo o julgamento deverão ser ouvidas todas as testemunhas e apresentadas as provas que têm sobre este caso. Há ainda uma particularidade neste caso porque a vítima que acusou este homem, que está no centro destas acusações, foi morta pelo próprio filho de 15 anos em Algés em agosto deste ano.
13: Este jovem está então nesta altura internado num centro educativo em regime fechado. O pai dele começa a ser julgado por violência doméstica. Todos os alunos do concelho de Lisboa que não tiveram vaga, que não tinham até ontem vaga, já têm então lugar numa turma numa escola pública. É o resultado da reunião de emergência ontem entre o Ministério de Educação e os diretores de agrupamentos e escolas públicas da Grande Lisboa. Esta manhã o Ministro da Educação explicou que uma das soluções foi fazer turmas maiores, o que, garante o Ministro, não prejudica as aprendizagens.
17: Isso faz excepcionalmente, isso está previsto na lei, mas isso acontece muitas vezes. Veja uma coisa, se tiver que passar para 28 ou 29 alunos, não vai criar uma turma se for possível resolver a situação dessa forma. Não é?
18: Mas não estamos a colocar em causa a qualidade do ensino pelo alargamento das turmas?
17: Não, isso não é, a evidência não diz isso, está bem? Ou seja, a dimensão das turmas, o que a evidência científica diz é que até aos 30 alunos não há evidência de que isso seja mau para a qualidade do ensino.
13: O Ministro da Educação a garantir que turmas maiores não prejudicam as aprendizagens foi a solução encontrada para garantir vaga para todos os alunos no concelho de Lisboa, vagas em escolas públicas. 19 condutores de pesados foram autuados nas primeiras horas de proibição da circulação de pesados na VCI, no Porto. A repórter Ana Silva Monteiro falou com o intendente Marco Almeida, da PSP do Porto, que explicou os motivos para as coimas.
19: Não se registaram na plataforma, por um lado. Por outro lado, uma vez que também estamos no primeiro dia, por outro lado também, o próprio documento ou guia de transporte não contemplava nenhuma carga ou descarga em Vila Nova de Gaia ou no Porto e, naturalmente, essas situações foram sancionadas. As demais, em que ainda há aqui uma fase de adaptação à plataforma, essas procuramos ajudar e corrigir ao registro. Portanto, é um processo evolutivo, digamos assim, e a Polícia de Segurança Pública também está cá para ajudar.
13: Os pesados de mercadorias deixam de poder circular na VCI entre as 7 da manhã e as 9 da noite nos dias úteis, a não ser que estejam registados numa plataforma. Em alternativa, os caminhões devem seguir pela CREP e aí ficam isentos de portagem.
12: Ora, muito bem, foram as notícias em exclusivo na Correio da Manhã Rádio, edição da jornalista Mónica Peixoto. Já a seguir temos música e depois o simultâneo com o Grande Jornal da Tarde.
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12: Meio-dia e 45, está na Correio da Manhã Rádio e está muito bem. Agora temos azeitonas. Ah, já agora serve um bom almoço, não é? E Pink também.

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2: Estamos a acompanhar em permanência dois fogos em Proença Nova que mobilizam mais de 800 bombeiros. Em direto de Alvito da Beira, Proença Nova, está agora a jornalista Francisca Laranjo. Francisca, boa tarde. O vento tem dado muito trabalho aos operacionais no terreno. Como é que estão as condições agora no combate a este fogo?
3: Condições, Mariana, muito boa tarde. Cada vez mais difíceis, tal como a ver, as horas vão avançando, as temperaturas vão subindo, o vento vai soprando com mais intensidade e as chamas vão ganhando força. Nós agora estamos a pouco mais de 2 quilómetros de Mó, também aqui uma pequena localidade. Estávamos a tentar chegar quando nos deparámos com este cenário que o Pedro nos mostra através das imagens. Já é muito difícil transitarmos nestas estradas, até porque as chamas vão ganhando cada vez mais força, sobem esta zona de mato de forma muito... As condições vão sendo também muito poucas. E como dizia, nós estamos a pouco mais de 2 quilómetros de Mó, portanto, muito perto aqui de uma localidade, muito perto de casas, estamos muito perto de vários moradores e as chamas não dão tréguas. Eu acredito que as imagens do Pedro Sousa nesta altura sejam bem ilustrativas daquilo que se vive e nós viemos, eu vi pelo menos 2 operacionais aqui perto, mas obviamente não há mãos a medir para o fogo que ganha força, que avança. Nós, desde que começámos este direito, temos de estar constantemente a recuar, desde que aqui chegámos, porque o fogo vai avançando, está muito, muito calor, as temperaturas estão realmente muito elevadas, para que se tenha uma noção, nesta altura, e deixa-me confirmar, são 33 graus, o vento sopra já com alguma intensidade, o que é obviamente muito preocupante. Dificuldades para conseguirmos chegar a Mó, porque é este o cenário que vem também aqui através das imagens do Pedro. Há chamas na estrada, mesmo junto à estrada, e depois é sempre a velha preocupação de que haja uma projeção, de que o fogo passe para o outro lado, e se passar para o lado, o que acontece é que fica tudo a arder e as pessoas no fundo também não têm como fugir. Os bombeiros já estão também ali a apagar as chamas. Vocês conseguem perceber, nós quando começámos este direto não víamos as chamas da forma que agora vemos, portanto tudo ganha força com grande facilidade. É um cenário realmente que por aqui se vive. Nós estamos, vamos continuar a tentar chegar a Mó também para estarmos junto das pessoas e obviamente acompanhar os portugueses que tanto sofrem nesta altura. Temperaturas muito, muito elevadas, mesmo para terminar, Mariana, eu acredito que este é também o caso que uma 4.000 palavras.
2: A jornalista Francisca Laranjo, em direto de Alvito da Beira, numa altura em que, como podemos perceber, as chamas estão a aproximar-se de localidades. A nossa equipa de reportagem está a caminho da aldeia de Mó, em Alvito da Beira, que nesta altura começa a ficar ameaçada pela proximidade das chamas. Recordo que há 2 incêndios ativos nesta altura em Proença Nova, Castelo Branco, que estão a dar muito trabalho aos operacionais. Fazemos agora também reportagem em direto com o jornalista José Durão. José, boa tarde. Como é que os moradores estão a viver estas últimas horas em Proença Nova?
4: Ora viva, as últimas horas têm sido mais calmas depois do que ocorreu durante a noite, que foi efetivamente o período mais complexo, e também podemos desde já anunciar que já só há um incêndio ativo neste momento no concelho de Proença Nova. O incêndio de Sobreira Formosa, de que fazias referência, já está em fase de resolução. Todas as atenções da Proteção Civil estão agora viradas aqui para Alvito da Beira, com o fogo, com o último quadrante dos 5 originais que permanece ainda ativo a exigir combate e meios por parte da Proteção Civil. É a frente, efetivamente, que se desloca em direção da Moca, ouvimos há bocadinho na intervenção em direto da Francisca Laranjo, e como vem, é uma explicação bastante visível daquilo que é o problema. Há uma única estrada, aquela em que ouvimos a Francisca falar há pouco, é o único acesso, portanto, o combate é relativamente limitado e essa estrada passa de ligação para a autêntica barreira, para evitar que o fogo contamine outras áreas. Aqui este vale encaixado que vos mostra o Pedro Bruto Pacheco ainda não foi afetado, mas há a queimadura em particular na encosta a sul, portanto já aqui houve algumas passagens então, a evitar que o fogo avance para zonas mais sensíveis, para evitar que as pessoas com isso lidem. Portanto, Isso mesmo, dia, noite, aliás, complicada, muito atribulada, que passou, entretanto, com mais um incêndio nesta região do país.
5: A noite foi de chorar. Eu chorei tanto, tanto, tanto. Lá eu dava gritos, e se assim os meus nervos, é para chorar. Por isso dói muito a minha cabeça, os meus olhos. E foi dura.
4: O que é que espera do dia de hoje? Acha que isto pode vir a ter um bocadinho mais calma ou se calhar é melhor estarmos preparados para outra noite parecida?
5: Ah, eu penso que não. Que agora já não vejo chamas. Penso que já não.
6: Nós provamos que esta noite, se não houver reacendimentos, esta zona vai ser mais calma. Não é? Agora é o que continua nestas montanhas, é a vez deles.
4: São efetivamente os reacendimentos a principal preocupação por parte dos moradores, como é aliás o caso daquele que aqui vos mostramos, este último ponto, este último quadrante ainda ativo, sofreu um reacendimento esta manhã. Era uma zona que estava relativamente tranquilizada durante a madrugada, assim que a zona, especificamente a zona onde acontece, é uma zona muito declivada com efeitos de vento, que também ouvíamos há pouco essa descrição. Condições muito preocupantes no que toca aos avanços dos incêndios, e o resultado é este. Porém, esta frente já mostra também sinais de combate. Os mais em frente a este avanço, há uma série de operacionais no terreno, apenas associados aqui a este incêndio. 226 neste momento, suportados com 7 meios aéreos. É uma equipa escalada, aquela que está no terreno por parte da Proteção Civil. Como é óbvio, os 600 todos disponíveis para combater esta frente ao mesmo tempo. Há várias equipas espalhadas para conseguir aumentar os tempos de resposta caso a ameaça volte, mas e em particular a aplicação dos meios aéreos faz toda a diferença neste território que não tem, por definição, montões terrestres. Como dizíamos há pouco, há apenas uma estrada de ligação que atravessa o topo do monte, e com essa estrada bloqueada, as opções são marginais no que toca às e de reforço, até de multiplicação dos meios em que seja possível duplamente flanquear, por exemplo, uma qualquer posição de fogo. Essas manobras são muito complicadas de executar aqui na Serra. O objetivo então e o propósito da Proteção Civil foi a ter operacionais suficientes para estes 5 quadrantes originais, 3 deles já em fase de... Estava-nos há pouco o comandante, potencialmente mais um nos últimos minutos, mas ainda não nos foi dada essa clarificação, e o que falta é aquele que vocês aqui veem, que vos vai mostrando o Pedro Bruto Pacheco, aqui junto à aldeia da Mó, ainda vai agressando numa zona de serra, numa zona complicada então de lhe fazer a frente. E a população, essa infelizmente já está habituada a estas lides. Houve um grande incêndio em Alvito da Beira em 2023, da saída da pandemia, já aqui houve uma situação tomada de lidar, e em 2003 tinha já havido também um incêndio de grandes proporções que degraçou já as zonas que também estão a ser queimadas durante este ano. Portanto, infelizmente, a população não está aqui propriamente a aprender nada de novo, está simplesmente a ver uma ameaça a voltar às suas casas, a passar noites em claro, na expectativa que as suas coisas sobrevivam, e a acreditar que mais cedo ou mais tarde estes meios colocados aqui pela Proteção Civil serão suficientes para debelar a ameaça.
2: Reportagem direto do jornalista José Durão em Alvito da Beira. A CMTV tem várias equipas de reportagem no terreno a acompanhar este dia muito difícil de combate aos fogos. Alvito da Beira, em Proença Nova, é neste momento a grande preocupação dos muitos operacionais que se mantêm no terreno, e numa altura em que as chamas começam a aproximar-se de estradas, como vemos nestas imagens, e também de aldeias. É o caso de Mó. A CMTV tem já uma equipa de reportagem a caminho dessa aldeia em Alvito da Beira, a Proença Nova. Os moradores têm vivido horas de grande aflição. Mais imagens agora destes fogos, porque um tornado de fogo foi avistado no incêndio de Proença Nova. As imagens foram partilhadas nas redes sociais. É possível ver as fortes chamas a formarem um tornado de fogo. Este fenómeno é raro e acontece quando o calor intenso de um incêndio e os ventos criam uma coluna giratória de chamas. Um tornado de fogo pode atingir velocidades de vento e temperaturas muito elevadas, tornando assim o combate ao incêndio muito mais difícil e perigoso. Um incêndio ameaçou casas e assustou moradores em Vieira do Minho. Os meios aéreos foram essenciais para controlar as chamas.
7: O fogo começou no domingo na Póvoa de Lenhoso, mas às primeiras horas da manhã desta segunda-feira ameaçava já o concelho de Vieira do Minho. Em Guilho Freire, as chamas chegaram bem perto de habitações e assustaram os moradores.
8: Um inferno como está agora. Um inferno. Estava um inferno. Já pegou na casa, já ia para a casa do meu irmão, andou lá o meu marido a apagar com a sachola e com os pés. Nós íamos, eu e a minha amiga íamos com a sachola e também a ajudar a arrecadar para não arder a casa do meu irmão.
9: Está complicado, já um bocado eu ia lá para cima a correr, não é? Vi mesmo fogo para cima da estufa. O GNR é que não me deixou, tirou-me porque o fumo que me podia desmaiar e para eu sair não me deixou ir porque a minha vontade era pegar na mangueira e ir lá para cima.
7: O incêndio foi combatido por mais de 100 operacionais numa zona com acessos muito complicados. Os moradores falam em terrenos sem limpeza.
10: Não há acessos, só apeados mesmo. O único estradão que nós conhecemos não está em condições para andar no meio do mundo. Não há manutenção.
11: Falta também limpeza, não é?
10: Falta de manutenção, não há. Não sei, não sei quem são os proprietários. Depois os próprios proprietários não querem trabalho, porque é mesmo assim.
7: Uma dificuldade bem sentida pelos bombeiros que ao final da manhã aguardavam pela chegada dos meios aéreos.
12: Percebemos agora com o aumento da temperatura ao longo do dia que o incêndio consegue atingir uma capacidade de incêndio, de carga de incêndio muito grande e fora daquilo que é a capacidade de supressão dos meios, por isso os meios aéreos são muito importantes para reduzir esta capacidade para nossos meios assim que tiverem possibilidade e condições entrarem e podermos fazer uma atuação no terreno, que era mais importante.
7: As descargas de água feitas pelos meios aéreos revelaram-se essenciais no combate a este incêndio, que começou a dar tréguas durante a tarde. Ainda antes do cair da noite, o fogo entrou em fase de conclusão. No terreno permaneceram meios para controlar possíveis reacendimentos.
2: Um camionista de Alvaiázere está desaparecido desde que foi entregar o camião a Madrid na semana passada. É mais um mistério a juntar ao do ciclista de Montemor-o-Velho, que continua em parte incerta há mais de 2 meses. O nevoeiro e a pouca visibilidade estão a dificultar nas buscas por um homem que está desaparecido nas águas na praia da Costa Nova, em Ilhavo. Um banhista diz ter visto o homem com dificuldades no mar. A partir daí começaram as buscas. A reportagem no local é do jornalista Paulo Jorge Duarte.
13: É um forte dispositivo de buscas por um homem de 36 anos aparecido desde o meio da tarde de ontem no mar, na praia sul da Costa Nova. O alerta foi dado por um banhista que também estava no areal, se apercebeu que o homem entrou na água, nadou um pouco, entrou em dificuldades, desapareceu. O alerta foi dado de imediato e também as buscas que tiveram imediatamente a seguir tiveram um início para tentar encontrar este homem através de um helicóptero da Força Aérea e também meios da Polícia Marítima, dos bombeiros voluntários de Ilhavo, assim como do projeto CIAWATCH do Instituto de Socorros a Náufragos. As buscas que foram suspensas no final da tarde, com a perda das condições de luz, mas buscas que foram retomadas esta manhã e novamente com um helicóptero da Força Aérea Portuguesa que esteve mobilizado nestas buscas durante todo o dia, a percorrer toda esta zona de linha d'água entre a praia da Costa Nova e a praia da Vagueira, um pouco mais a sul. Também a Polícia Marítima de Aveiro, de resto, é quem coordena estas operações de buscas por este homem de 36 anos, novamente com o apoio também de elementos do projeto CIAWATCH. É um dispositivo que está montado e que vai ser cumprido durante o dia de hoje, até que as condições de luz o permitam.
2: A partir de hoje, a circulação a caminhões na VCI no Porto passa a ser proibida entre as 7 horas da manhã e as 9 horas da noite nos dias úteis. Fique a conhecer as novas regras daqui a pouco no Grande Jornal. Um camionista natural de Alvaiázere, de 31 anos, está desaparecido há mais de uma semana. Foi a Madrid a entregar o camião para gozar um período de férias e não voltou a ser visto.
14: Tiago Miguel de Jesus Silva devia estar a gozar um período longo de férias junto da família, em Maçãs de Caminho, no concelho de Alveiázere, mas ninguém sabe do seu paradeiro há mais de uma semana. Aproveitava cada pausa para contactar com a mãe, mas o último telefonema foi feito por iniciativa da mãe.
15: Sim, ele estava a me ligar constantemente, sim. Só que naquele dia ele não me ligou e eu liguei para ele, mas ele disse-me que estava tudo bem, estava bem disposto. E nada previa o que está a acontecer.
14: Na sexta-feira, dia 4, onde é que ele estava e o que é que era suposto acontecer a seguir?
15: Ele disse-me que estava em Madrid e que vinha com um colega para Portugal. A partir daí não sei mais nada.
14: Tiago Silva tem 31 anos e trabalha como camionista para uma empresa espanhola. A empresa confirma a recepção do camião a 3 de setembro. Devia regressar a Portugal nos dias seguintes, o que não aconteceu.
15: Sim, não regressou nem deu notícias, não sei. É uma luta constante, não sei o que é que se terá passado. Não sei o que é que se passou, é um mistério muito grande aqui, não sei.
14: Não encontra explicação para esta ausência de contacto?
15: Não encontro explicação.
14: A família já pediu ajuda às autoridades policiais. Fez a participação do desaparecimento no posto da GNR de Alveiázere e está em contacto com o Ministério Público. Mas até agora, sem qualquer notícia de Tiago Silva.
16: Mas o que é que eles dizem? Dizem que o têm, é?
17: Sim. Mais um caso de um desaparecido que estamos a acompanhar aqui na CMTV, agora também com o Manuel Rodrigues. Manuel, boa tarde. Numa situação destas, em que estamos a falar de um cidadão português, mas que desaparece em Espanha, como é que corre a operação nestes casos?
18: Olá Mariana, boa tarde. Boa tarde lá para casa aos nossos espectadores. Olha, nós temos aqui uma situação que não é muito fácil de gerir, embora seja possível, como é evidente. Temos um homem desaparecido já há 15 dias, praticamente. Ele desaparece no dia 4, hoje são 15, portanto 10, 11 dias. Desaparece após fazer a entrega do camião na empresa. Diz à mãe via telefone, parece que os contactos eram frequentes, que viria para Portugal na companhia de um amigo e a partir daí acabou.
17: E contactos quando com o amigo também não há?
18: Quando eu digo acabou, presumo que não houve mais possibilidade de entrar em contacto com o telemóvel dele, o que gera aqui alguma preocupação, sendo alguém que contactava a miúdo com a mãe. Ou seja, por dia parece que este homem faria vários contactos com a mãe. Eu penso que aqui o que há a fazer é as autoridades obviamente tentarem perceber quem é este amigo, perceber
17: é
18: se há...
17: É suspeito neste momento, Manuel?
18: É assim, não é o suspeito no, na perspectiva de é culpado de...

0: Obviamente que neste aspecto é suspeito e tem que ser averiguado. O problema que tu colocaste, e eu penso que tem toda a razão de ser, é o desaparecimento é em Espanha. Nós temos a GNRK a investigar o que é que se passa, mas aparentemente é lá que ele desaparece. Se é lá que ele desaparece, nós não podemos investigar em Espanha.
1: Não há aqui uma articulação?
0: Tem que haver uma articulação com a Polícia Civil espanhola, com os Carabinieri, tem que se pôr com a Guarda Civil, perdão, tem que se pôr esta gente toda a trabalhar neste caso, tem que haver contacto entre a Procuradoria Portuguesa e a Procuradoria Espanhola, para que haja também a via judiciária seja ativada.
1: Então isso atrasa a investigação?
0: Não, não atrasa, dizer, isto não? Foi isto. Neste momento faz-se numa hora, não é? Os contactos e depois expediente trata-se. Agora, contactos são estabelecidos na hora, porque a cooperação judiciária e policial neste momento está muito desenvolvida e, portanto, mal seria se para ativar qualquer dispositivo fosse necessário dias ou meses ou semanas. Não, isto é na hora que se faz. Depois o que houver de expediente também facilmente chega lá pelas vias normais, que hoje em dia também estão muito facilitadas.
1: E da parte da investigação, quais devem ser aqui os primeiros passos por parte...
0: É difícil de dizer. Ou seja, os primeiros passos são aqueles que são comuns. Procurar o trajeto, saber este homem onde é que estava, se estava hospedado em algum lado, ele foi largar o caminhão, mas tem que dormir, onde é que ele iria dormir, tentar perceber tudo isso, e qual o trajeto para Portugal e o meio. O meio, quando ele diz, vou com um amigo, está-se a referir aqui, vem de carro, vem com um amigo de caminhonete, vem com um amigo de comboio, de avião, é preciso perceber se o voo com o amigo significa, à partida, que vem de boleia, se calhar até com outro camionista que viria para Portugal. É este o trabalho que é preciso desenvolver, perceber o que é que aconteceu com o telemóvel para estar desligado e tentar perceber se, de facto, o aparelho só foi desligado, se o aparelho foi destruído, se o aparelho foi descaminhado e foi parar a um sítio onde ficasse inativo. Há aqui várias coisas que têm que ser percebidas. Caso contrário, nunca mais chega ao local onde está este homem.
1: É uma investigação que vamos continuar a acompanhar. Obrigada, Manuel Rodrigues. Obrigado. Têm sido vários os casos de desaparecidos. Este camionista de Alvaiázer foi até a Espanha deixar o caminhão e não foi mais visto. Há um outro caso que estamos a acompanhar também com toda a atenção, do ciclista de Montemoro Velho, Pedro Paiva. Está desaparecido há mais de 2 meses. Reportagem em direto agora com a jornalista Paula Gonçalves. Paula, boa tarde. Tem sido possível a falar com os familiares de Pedro Paiva, que já inclusivamente fizeram uma petição pública para que as buscas fossem retomadas ou não?
2: Não, até agora não tem sido possível falar com familiares deste ciclista. A petição tem quase 1000 assinaturas, uma petição pública para que sejam retomadas as buscas que entretanto foram suspensas. Elas foram realizadas em toda esta zona onde nos encontramos pela GNR e também pelos bombeiros que utilizaram drones e também com o auxílio de cães. No entanto, não foram detectados nem sinais da bicicleta, nem de Pedro Paiva, de 63 anos. Ele habitualmente fazia este percurso, esta estrada desde Montemor até à Figueira da Foz, um percurso de cerca de 15 quilómetros, segundo ainda há pouco nos explicaram na vila de Montemor. É a antiga estrada para a Figueira da Foz, uma estrada com muitas valas. Há aqui uma série de... são campos de arroz e também campos de milho, e há uma série de valas de água ao longo desta estrada. É uma estrada que, segundo as pessoas, poderia ser perigosa. Hoje, durante a manhã, estivemos ali na vila de Montemor, ele residia no centro da vila há cerca de um ano. A família será originária da zona da Figueira da Foz, mas ele estaria ali a residir há apenas um ano.

0: E o que as pessoas nos dizem, conheciam, a grande parte conhecia de vista e também um pouco das suas rotinas diárias. Foi o caso da proprietária do café que ele frequentava habitualmente, que o definia como uma pessoa calma e educada, que ia ao café todos os dias, logo pelas 8 da manhã, e depois era habitual fazer estes percursos de bicicleta, normalmente até à Figueira da Foz, onde estaria com amigos e também com familiares. Aqui, esta zona onde nos encontramos, nas Pontes de Maiorca, terá sido o local onde um familiar falou com ele por telefone pela última vez, e ele estaria a passar nesta zona. E foi também, em toda esta área que incidiram as buscas.
1: O diretor da Polícia Judiciária está a ser investigado por alegadas falsas declarações em tribunal e abuso de poder. A Procuradoria-Geral da República já confirmou a abertura de um inquérito. Em causa estão declarações prestadas no julgamento do pirata informático Rui Pinto. Cães vadios atacaram 3 pessoas em Barcelos este fim de semana. Em direto está agora a jornalista Fátima Vilaça. Fátima, boa tarde. Tiveste a oportunidade de falar com alguns moradores que continuam assustados. O que é que te contam sobre estes casos?
2: Tive sim, Mariana, muito boa tarde. São pessoas que trabalham, já que estamos a falar de uma zona empresarial aqui em Tamel São Veríssimo, às portas da cidade de Barcelos, e as pessoas que passam aqui grande parte do dia, passam aqui sobretudo na hora de entrada e saída do trabalho, dizem-nos que têm medo, têm receio de passar junto a estes animais, sempre tiveram, e agora uma situação que foi agravada na sequência destes 3 ataques. O primeiro aconteceu já no sábado de manhã, à porta de um armazém desta zona industrial, e a senhora foi atacada, foi mordida numa perna, acabou por ser chamada a GNR, e os ataques sucederam-se, repetiram-se ontem à hora de almoço. 2 trabalhadoras foram também atacadas. Ora, a GNR foi aqui chamada, também o canil municipal, mas a verdade é que até agora a situação se mantém e as pessoas mostram-se de facto receosas, têm medo de caminhar nestes passeios devido à presença destes animais vadios.
1: Reportagem direto da jornalista Fátima Vilaça, que falou com vários moradores de Barcelos depois de 3 pessoas terem sido mordidas por cães vadios durante o último fim de semana. Agora, no caso da Operação Marquês, José Sócrates voltou hoje a tribunal. A jornalista Rita Batista explica que o antigo primeiro-ministro voltou a atacar a juíza em tribunal sobre a acusação. Sócrates diz que é um absurdo.
3: José Sócrates voltou a focar o seu discurso na questão da sua defesa, do seu advogado oficioso, até porque tinha apresentado um requerimento no qual explicava que não reconhecia as ações legais deste advogado. O tribunal não acedeu a esse pedido, não acedeu ao afastamento do advogado que foi nomeado pela ordem, e aliás José Sócrates expunha as suas ideias nesta sessão de julgamento relativamente ao advogado oficioso que o representa, mas a magistrada colocou um travão e explicou a José Sócrates que é uma perda de tempo estar a debater questões processuais em sede de julgamento e que no julgamento deve concentrar o seu discurso em factos, em questões que o levam a julgamento e que o levam a sentar-se no banco dos réus. Se por um lado tinha referido que queria falar do apartamento de Paris, na última sessão, na semana passada, hoje afinal decidiu voltar a um tema que já estava praticamente encerrado, a questão do negócio do TGV, e é nesse ponto em que se encontra agora o depoimento de José Sócrates, a forma como o governo exerceu ou não pressão no que diz respeito ao TGV.
1: Burlões enganaram mais de 80 clientes da Mel, compraram vários telemóveis topo de gama em nome dos clientes enganados. O plano foi concretizado por dois homens ao longo de vários meses, a partir de Almada. A Procuradoria-Geral da República abriu um inquérito ao Diretor Nacional da Polícia Judiciária. Carlos Cabreiro é acusado de, no julgamento do pirata informático Rui Pinto, de ter negado a existência de uma escuta que terá mesmo sido feita.
4: O inquérito parte de uma denúncia feita em agosto, segundo a qual terão sido utilizados meios para a gravação de conversas sem autorização de um juiz. A suspeita está ligada ao julgamento de Rui Pinto no âmbito do caso Futebol Leaks. Carlos Cabreiro e outros dirigentes da PJ são alvo de suspeitas de alegados crimes de falsas declarações em tribunal e abuso de poder neste caso. Em tribunal, o diretor da PJ e outros inspectores garantiram não ter existido escutas ambientais, mas documentos internos da PJ indicam o contrário. Carlos Cabreiro referiu, no entanto, que mantém todas as declarações proferidas em tribunal. Da queixa constam gravações de som supostamente autorizadas por Carlos Cabreiro num encontro realizado em 2015 numa área de serviço de Oeiras, entre o advogado que representava o pirata informático e dois representantes do Fundo de Investimentos Desportivos Doyen que estavam a ser chantageados por Rui Pinto. Carlos Cabreiro ocupou o cargo de diretor da Polícia Judiciária desde o mês de abril, tendo sido escolhido para suceder a Luís Neves, atual ministro da Administração Interna, também este tendo estado debaixo de fogo nos últimos meses.
1: Centenas de alunos começaram ontem as aulas sem terem turmas atribuídas, apesar da falta de turmas a colocar para os alunos. O ministro da Educação, Fernando Alexandre, diz que no investimento financiado pelo Plano de Recuperação e Resiliência foram aplicados 450 milhões de euros em 87 escolas para a recuperação e modernização das infraestruturas.
4: Um dia que, em circunstâncias normais, já traz preocupações que este ano apenas aumentam devido às falhas na educação. As escolas abriram esta segunda-feira aos portões para mais de 1 milhão de alunos, mas para centenas de crianças o acesso à educação está ameaçado por falta de vagas, sendo que o ministro da Educação desvaloriza as preocupações da população.
5: Acontece todos os anos, não é novidade nenhuma. Não quer dizer que não possa haver um bocadinho mais de pressão demográfica. A grande maioria destes casos são casos de matrículas tardias, ou seja, que surgiram há 2 semanas e a semana passada. Não são matrículas fora de prazo, têm a ver com a deslocação de pais, mudança de escolas privadas para escolas públicas, e por isso, agora o que estamos a fazer, e começámos a fazer há 15 dias, é a reunir com as escolas e a encontrar soluções para garantir que, obviamente, todos os alunos terão lugar na escola pública.
4: Só no Conselho de Sintra, a FENPROF estimou em 744 o número de alunos que ainda não tinham escola na última semana. 617 no ensino básico e 127 no ensino secundário. Em Lisboa, serão mais de 550. Fernando Alexandre garante que nenhum aluno sem colocação ficará fora da escola pública, mas admitiu que possam ser colocados fora da escola que desejam. O ministro adianta que o governo quer esclarecer pelo menos 2 casos em que escolas recusaram alunos quando ainda tinham vagas, o que é uma irregularidade, sendo que a Inspeção-Geral da Educação está também a investigar esses 2 casos.
1: A partir de hoje, os caminhões estão proibidos de circular na VCI, no Porto. Esta é uma medida que pretende aliviar o trânsito. A jornalista Ana Silva Monteiro faz o balanço deste primeiro dia das novas regras.
6: Esta medida estima-se que serão a menos 4 mil as viaturas que vão passar aqui na VCI diariamente. Pesados que a partir de hoje terão que encontrar alternativas, uma delas será a A41, a Crepe, por onde poderão passar e estão isentos de pagar portagens. No entanto, o setor vem dizer que este desvio é de mais de 60 quilómetros, 30 para cada lado, e numa altura em que se fala do elevado preço dos combustíveis, acreditam que irão aqui ser prejudicados e que também as viaturas vão acabar por ficar massacradas, até porque vão acabar por fazer mais quilómetros. Ora, aqui na VCI, apesar de a partir de hoje os pesados estarem proibidos de passar, existem exceções. Tratam-se caminhões que têm origem em Vila Nova de Gaia, Gaia ou no Porto e que pretendem ir também para um destes pontos. No entanto, antes disso, têm que preencher um formulário numa aplicação que foi criada para este efeito, onde terão que dizer qual é que é o objetivo, ou seja, para onde é que pretendem ir, de onde é que vêm, para que depois tenham então a autorização para circular aqui. Apesar de serem menos os pesados hoje, ainda vários caminhões passaram aqui e o trânsito acabou por seguir como nos outros dias. Em vários locais acabou por ficar acumulado e, portanto, hoje ainda não se consegue perceber exatamente qual é que é o impacto desta medida. Estima-se que por aqui diariamente passem 132 mil veículos. Como disse, com esta medida serão mais de 4 mil aqueles que serão desviados. Uma medida que está em vigor nos dias úteis, das 7 da manhã às 9 da noite, mas como disse, para já ainda não é possível perceber o impacto, serão necessários alguns meses para perceber se o objetivo foi cumprido, se realmente existe menos trânsito na VCI.
1: O pai do jovem que matou a mãe em Algés começa hoje a ser julgado por violência doméstica e violação. A jornalista Catarina Vieira Oliveira explica que o homem que está em prisão preventiva desde outubro de 2025 responde por 3 crimes de violência doméstica contra a ex-companheira e os filhos menores.
7: O pai do jovem que matou a mãe em Algés vai começar a ser julgado hoje no Tribunal de Cascais por crimes de violência doméstica e violação agravada. José Irlano Maciel Alves está em prisão preventiva desde outubro do ano passado. Está acusado de 3 crimes de violência doméstica contra a ex-companheira e os filhos menores e um crime de violação agravada também contra a ex-mulher. Esta é a primeira sessão de julgamento e por isso é expectável que sejam ouvidas as posições da acusação e da defesa e que o Tribunal ouça também alguns intervenientes neste processo. Ao longo deste julgamento deverão ser ouvidas também as testemunhas importantes para este caso e apresentadas todas as provas. Há ainda uma particularidade neste caso porque a ex-mulher deste homem foi morta pelo filho de 15 anos em agosto deste ano. Mas é importante separar os dois processos, porque aqui o Tribunal vai avaliar exclusivamente a responsabilidade criminal do pai dos crimes que está acusado. Este julgamento está marcado para hoje no Tribunal de Cascais.
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1: Ora então, muito boa tarde, 1h30, bom almoço, se for o seu caso. Vamos neste preciso momento, porque são 1h30, à Ciência Informativa em exclusivo na sua rádio. A edição é da jornalista Mónica Peixoto. Boa tarde, Mónica.
2: Olá, boa tarde. E continuamos a acompanhar a situação dos dois incêndios ativos no concelho de Proença Nova. Em relação ao incêndio de Atalaia, a boa notícia é que entrou em fase de resolução por volta do meio-dia e meia. No terreno continuam mobilizados um meio aéreo, 185 operacionais e 65 meios terrestres. Já o incêndio de Alvito da Beira, também no concelho de Proença Nova, continua a lavrar com grande intensidade, 7 meios aéreos, 626 operacionais e 207 meios terrestres tentam dominar as chamas, barracões, palheiros, também arrecadações foram destruídos. O repórter José Durão esteve esta manhã numa das aldeias que esteve em risco por causa dos incêndios, a aldeia de Cerejeira. A população viveu uma noite de aflição.
3: A noite foi de chorar. Eu chorei tanto, tanto, tanto. Lá eu dava drigas, assim os meus nervos é para chorar. Por isso dói muito a minha cabeça, os meus olhos. E foi dura.
4: Foi comprida, não é?
3: A gente era assim tudo em chamas aqui de volta.
2: Noite de aflição e de ansiedade para esta moradora da aldeia de Cerejeira, no concelho de Proença Nova. O concelho tem, nesta altura, dois incêndios ativos, deflagraram ontem à tarde. Um deles, o da Atalaia, entrou em fase de resolução, ou seja, situação bem mais calma. No entanto, o outro incêndio, o da Alvito da Beira, continua a lavrar com grande intensidade. 19 condutores de pesados foram autuados nas primeiras horas da proibição de circulação de pesados na VCI, no Porto. A repórter Ana Silva Monteiro falou com o intendente Marco Almeida, da PSP do Porto. Ele explicou as razões para as coimas aplicadas.
5: Não se registaram na plataforma, por um lado. Por outro lado, uma vez que também estamos no primeiro dia, por outro lado também, o próprio documento ou guia de transporte não contemplava nenhuma carga ou descarga em Vila Nova de Gaia ou no Porto, e naturalmente essas situações foram sancionadas. As demais, em que ainda há aqui uma fase da adaptação à plataforma, essas procuramos ajudar e corrigir ao registro, portanto é um processo evolutivo, digamos assim, e a Polícia de Segurança Pública também está cá para ajudar.
2: As novas regras entraram hoje em vigor, os veículos pesados de mercadorias deixam de poder circular na VCI entre as 7 da manhã e as 9 da noite nos dias úteis, a não ser que estejam inscritos numa plataforma. Em alternativa, os caminhões devem seguir pela CREP e, nesse caso, ficam isentos de portagens. O governo deve devolver em média 16 euros por mês aos contribuintes por conta do alívio fiscal. De acordo com a manchete hoje do Correio da Manhã, se for aprovado no Parlamento, esse alívio fiscal para os contribuintes até ao 6º escalão do IRS vai ser aplicado em novembro com retroativos a janeiro. A medida deve ser aprovada em Conselho de Ministros esta semana, segue depois para debate e votação no Parlamento. Para Camilo Lourenço, comentador da CMTV e da Correio da Manhã Rádio, o governo deveria optar por outras medidas em vez deste alívio fiscal.
6: Isto dá jeito para nós fazermos estes brilhareiros, de dizer assim, cada família passa a ter mais 200 euros por mês, por ano. Para gastar. Mas depois, do outro lado, tens que pensar no seguinte: qual é o grande problema da economia portuguesa? São as finanças públicas. É ainda devermos ao equivalente a 90% do nosso produto interno bruto. Ou seja, a nossa prioridade devia ser estar a reduzir muito rapidamente a dívida pública. Porquê? Porque nós pagamos juros da dívida pública. E no próximo ano vamos pagar, em relação a este ano, a mais 800 milhões.
2: Camilo Lourenço lembra que o alívio fiscal pode significar menos reembolso ou mesmo IRS a pagar no próximo ano.
6: As taxas de retenção na fonte também vão ser alteradas. O que quer dizer, quando tu fores fazer o acerto depois em março do próximo ano, provavelmente ou recebes menos, ou não recebes nada, ou então vais ter de pagar. Portanto, é preciso que a pessoa tenha noção disto. Retenção na fonte não é a mesma coisa que baixar impostos.
2: O alívio fiscal e também o bónus para os pensionistas devem ser aprovados esta semana em Conselho de Ministros, seguem depois para a Assembleia da República.
1: 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Já a seguir, não está fácil. E não está mesmo, por acaso não está. Podia estar. Podia às vezes facilitar a vida, não
2: é? Queres uma mãozinha?
1: Duas, agora.
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1: Então dizia eu que não está fácil. É como a música, não é, Virgulho e Maninho, na Correio da Manhã Rádio. Logo a seguir também temos a Eva Max.

0: 1h41, Correio da Manhã Rádio. Eu sou Lara Afonso e está aqui entre nós. Daqui a pouco vamos voltar ao simultâneo com o Grande Jornal da Tarde com a jornalista Mariana Águas. Para já devo dizer-lhe que ontem então estivemos aqui a atribuir a três felizardos um cabaz de material escolar, uma parceria, um passatempo com a marca Anchor, e material escolar de alta qualidade, super giro, e eram três cabazes, ok? Três cabazes. Tudo isto depois de enviarem uma frase criativa que juntasse então Correio da Manhã Rádio, Anchor e escola numa só frase. E tivemos muitas participações, muita criatividade, e depois das três vou anunciar os três grandes vencedores dos três cabazes que tínhamos para oferecer. Era um cabaz de 50 euros em material escolar, outro de 100 e outro de 200 euros. Fique atento à sua Correio da Manhã Rádio, porque depois das três, no Aqui Entre Nós de hoje, irei divulgar os nomes dos vencedores. Parabéns a todos.
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1: Ah, pois é, 90.4 na zona da Grande Lisboa, 94.8 no Grande Porto e sempre que quiser, onde quer que esteja, à distância de um clique em cmradio.pt. Ainda não lhe disse, mas hoje, é para além de ser o dia do seu aniversário, não me esqueço, muitos parabéns para si que está aí desse lado. Hoje é dia 15 de setembro e há aqui efemérides a assinalar, por exemplo, Dia Internacional do Ponto. Sim, sim, do ponto. O ponto. Já falamos sobre isso. Também é o Dia Internacional da Democracia e Dia de Nossa Senhora das Dores. Das Doces também era interessante, mas não era a mesma coisa, era diferente. Será que existe? Bem, enfim, vamos voltar para o simultâneo com o grande jornal da tarde a nada, mas de facto daqui a pouco também, para além de anunciar os vencedores dos cabazes de material escolar, o passatempo que fizemos com a Anchor ontem relativamente ao material escolar e ao regresso às aulas, também vou falar sobre estas efemérides e ainda receber duas convidadas que vêm falar sobre o regresso às aulas, uma fisioterapeuta, porquê? Fico para ouvir, e depois também uma psicóloga, há tanto para ouvir na sua rádio, tanto. É sempre aqui, todos os dias, melhor primeiro. Vamos lá então ao simultâneo com o Grande Jornal da Tarde, edição da jornalista Mariana Águas. Eu sou a Lara Afonso, aqui entre nós, sempre consigo, todos os dias, segunda à sexta-feira, das 11 às 16. Já lhe disse que depois das 3 tenho muita coisa para partilhar consigo e hoje ainda é terça-feira, imagine. Portanto, nem sequer à meio da semana estamos, é amanhã que entramos no meio da semana. Enfim, vamos lá então ao simultâneo, a acontecer em alguns segundos, como já deu para ver, era para ter entrado entretanto, não é? Mas se calhar fui eu que fiz mal as contas. Enfim, se calhar era a altura de ir para a sobremesa, porque realmente um docinho fazia-me muito bem. E assim também, já somos dois.
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3: Uma fuga de gás numa habitação provocou a morte de uma mulher de 92 anos e ferimentos graves a um homem de 95 em Castelo do Vide. O óbito da mulher foi declarado no local e o homem, em estado grave, foi transportado para o hospital do distrito, de acordo com a rádio Porto Alegre. No local estiveram envolvidos 12 operacionais, nomeadamente bombeiros, militares da Guarda Nacional Republicana e elementos do INEM, apoiados por 5 viaturas médicas de emergência e reanimação da região. A CMTV tem uma equipa de reportagem a caminho do local que nos vai dar mais informações sobre este caso. Estamos a acompanhar a situação dos dois fogos que preocupam nesta altura as autoridades e os operacionais no terreno em Proença Nova. A CMTV tem várias equipas de reportagem no terreno. Estamos já a ver a jornalista Francisca Laranjo e a Tânia Laranjo. Tânia, começo por ti, que estás neste momento na aldeia de Cerejeira. Foi uma das zonas mais críticas da última noite. Que cenário encontraste e como é que está a situação agora?
4: De facto, a aldeia foi protegida, as chamas não chegaram à aldeia, mas todo o cenário aqui às portas desta pequena localidade, Cerejeira, em Proença Nova, é de facto um cenário de devastação. Vemos que as chamas consumiram uma grande área florestal, ainda há vários pontos fumegantes, ainda há muitos locais onde se vêem pequenas chamas que poderão naturalmente reacender, por isso mesmo a atenção aqui das equipas, das inúmeras equipas dos bombeiros que se encontram em toda esta

0: zona. Também fomos vendo muita cinza pelo ar, alguma cinza incandescente. Tudo isto acaba por fazer com que haja projeções, novos focos de incêndio, e é também isso que se tenta controlar. As temperaturas estão a subir, prevê-se temperaturas bastante altas esta tarde aqui no interior centro do país, com a agravante do vento. Aliás, ontem sentimos muito vento e hoje a expectativa é de que também ao final da tarde haja fortes rajadas de vento, e essa é a grande preocupação das autoridades. Por isso também estes meios aéreos que continuamos a ouvir. Neste momento eu acho que o Adriano Negura nos mostra exatamente um dos meios aéreos que está a sobrevoar esta zona e que tenta então controlar estes possíveis reacendimentos. Ontem um novo incêndio deflagrou já ao início da noite na Atalai, a alguns quilómetros de distância. Alguns bombeiros diziam-me que era impossível ter sido uma projeção, falavam mesmo na possibilidade de fogo posto. A verdade é que só as autoridades, designadamente a Polícia Judiciária, poderá investigar essa possibilidade. Vimos isso, aliás, ontem também aqui na Cerjeira. De um momento para o outro houve um novo incêndio, um novo foco de incêndio, que foi imediatamente combatido em Monte Gordo, que é uma localidade também a alguns quilómetros. Ser uma projeção parecia praticamente impossível. É também outra das hipóteses em cima da mesa, é que de facto tenha havido mão criminosa aqui nestes fogos do centro do país.
1: É uma hipótese que vai ter de ser investigada. Reportagem direta da jornalista Tânia Laranjo em Cerjeira, uma das zonas mais afetadas por estes dois incêndios, em Proença Nova. Perto de uma outra localidade está a Francisca Laranjo. Francisca, há pouco as chamas estavam a aproximar-se dessa zona onde te encontras. Há motivo de preocupação para esses moradores?
2: As temperaturas continuam a aumentar. Muito boa tarde, Mariana. O vento pode soprar com muita intensidade e por isso há sempre aqui preocupação e motivos para ter essa preocupação. O que vocês vão ver é a frente de fogo mais ativa, digamos assim. Já não está muito longe aqui da localidade, eu diria que cerca de 2 quilómetros, não mais. Nós estamos mais concretamente em Dáspera, creio que é assim que se diz, aqui também em Alvito da Beira, e por vezes a situação parece-nos um pouco mais controlada, outras vezes o fogo acaba aqui por ganhar outras dimensões. Agora, não vemos muito fumo, vamos vendo algum fumo branco, que sabemos que é sempre bom sinal, mas também já vimos muito fumo negro, que nos indica de que as chamas ainda estão ativas. É muito difícil aproximarmos, porque falamos de caminhos de terra batida, de mato, tanto de um lado como do outro, e por isso mesmo acabam por não existir propriamente condições de segurança ali onde está a arder. Mas a preocupação passa precisamente aqui por estas localidades onde nos encontramos, mas também a localidade de Mó. As chamas já não estão muito longe, mas valem também aqui os meios aéreos que têm sido utilizados. São centenas de operacionais, 6 meios aéreos, mais de 600 bombeiros que estão no terreno e que tentam o tudo por tudo para controlar as chamas numa zona que é habitualmente muito fustigada também por incêndios. Falava dos meios aéreos, é isso que vemos também agora através das imagens do Pedro Sousa, aqui estes meios aéreos que têm sido também utilizados e que são obviamente uma ajuda fundamental, até porque falamos de locais de muito difícil acesso onde os bombeiros muitas vezes não conseguem chegar, e portanto este ataque, digamos assim, com os meios aéreos acaba por ser absolutamente essencial para chegar àqueles locais que os operacionais não conseguem. Nós estamos então aqui numa das localidades mais próximas do fogo. O que temem moradores e bombeiros, naturalmente, é que as chamas se aproximem cada vez mais e mais. É uma situação realmente preocupante, e por isso vamos também continuar a acompanhar aqui na CMTV. Para já, a situação aparentemente controlada, mas reforço sempre a ideia de que tudo é aparentemente quando falamos de um incêndio, até porque as temperaturas estão mesmo muito elevadas, 34 graus esta hora, e ao final da tarde o vento vai voltar a soprar com muita intensidade. Portanto, todo o cuidado

0: O EPUCO, os bombeiros estão atentos e estão também no terreno, é o tudo por tudo, para combater o inferno das chamas.
1: Fica um ponto da situação deste incêndio com a jornalista Francisca Laranjo. As nossas equipas de reportagem mantêm-se no terreno porque, como explicaram tanto a Francisca como a Tânia Laranjo, há preocupação por causa das condições do tempo de que possa haver reacendimentos nesta zona que mobilizou muitos operacionais. Vamos agora também olhar para o futebol, para a sexta jornada do campeonato. O Sporting Braga recebeu e venceu o Estoril por 1-0. A equipa de Carlos Vicens soma 10 pontos em 5 jogos no campeonato.
2: À procura de regressar às vitórias no campeonato, o Sporting de Braga recebeu o Estoril. Aos 12 minutos, a equipa de Carlos Vicens deixou escapar uma oportunidade para começar em vantagem. A bola chegou aos pés de Paulo Victor, que dentro da área rematou para um corte providencial de Ricardo Sanches. Paulo Victor era o jogador mais inconformado no lado bracarense e aos 28 minutos voltou a tentar o golo. Depois de uma bela jogada individual, o avançado espanhol do Braga acabou por não ter a melhor pontaria e falhou a baliza canarinha. No segundo tempo, o Estoril teve uma oportunidade soberana para inaugurar o marcador. Begraui aproveitou a passividade da defesa bracarense, mas apenas com o guarda-redes pela frente não conseguiu fazer 1-0 para os visitantes. Aos 63 minutos, enorme contrariedade para a equipa de Vasco Matos. Ferro viu o segundo cartão amarelo e foi expulso. O Estoril ficou reduzido a 10 jogadores na pedreira. Em superioridade numérica, o Braga conseguiu chegar à vantagem aos 83 minutos. Jonas Wind rematou cruzado para dar a vitória aos bracarenses. Estreia a marcar do reforço dinamarquês no campeonato. Decisivo, Wind deu os 3 pontos ao Sporting de Braga. As bancadas, António Salvador vibrou com o gol da vitória.
3: A reação de António Salvador de libertação na bancada da pedreira.
1: O Moreirense venceu o Marítimo por 3-1 e soma a segunda vitória no campeonato. O Rio Ave empatou em casa com o Estrela da Amadora, 3 golos. O Estrela continua sem perder no campeonato e está no 6º lugar.
4: Logo aos 21 minutos, em Vila do Conde, grande arrancada de Stoica pela ala esquerda. O romeno conseguiu entrar na área adversária e rematou de forma certeira para o 1-0 do Estrela da Amadora. O romeno voltou a provar que atravessa um grande momento de forma neste início de época. Mas o Rio Ave respondeu nos últimos segundos da primeira parte. Petraço conseguiu livrar-se de marcação dentro da área e ao segundo poste fez o golo do empate para o Rio Ave. No segundo tempo, Abraham fez o 2-1 para a equipa de Pepa, responsabilidades de Van der Goe no golo. Uma abordagem do guarda-redes holandês no lance. 4 minutos depois, o Rio Ave restabeleceu a igualdade. Nova má abordagem do guarda-redes, desta vez ao lado do Estrela. Remate de Galsic de fora da área e Leo Link calculou mal a trajetória da bola. Deixou-a passar por entre os braços, concedendo o empate para os vilacondenses. Estrela responde novamente. Stoica pela ala esquerda do ataque, vai à linha de fundo e encontra Abraham ao segundo poste para o inglês fazer o terceiro dos tricolores. Aos 78 minutos, Beleza foi derrubado na área dos visitantes. O árbitro não teve dúvidas e apontou para o castigo máximo a favor da equipa da casa. O próprio Beleza, na marca dos 11 metros, bateu com o classe Leo Link e fez o 3-3 final. Já em Moreira de Cónegos, aos 18 minutos, Tiago Andrade cruzou para Manuel Mendonça, que, isolado na cara do guarda-redes maritimista, só teve de encostar para o 1-0 do Moreirense. Aos 10 minutos, a defesa do Marítimo perdeu a bola à entrada da área num lance caricato e a equipa da casa aproveitou através de Vonich, que já dentro da área dos madeirenses empurrou a bola para dentro da baliza adversária. Estava feito o 2-0. Aos 79 minutos, na sequência de um pontapé de canto, Romá Correia beneficiou de um desvio de cabeça dentro da área e ao segundo poste só teve de encostar para o golo de honra da equipa do Funchal. A terminar o jogo, ainda houve tempo para o Moreirense chegar ao terceiro golo através de um penalti. Parmesá desmarcou-se na direção da área e foi derrubado pelo guarda-redes adversário, não deixando dúvidas ao árbitro. Na marca dos 11 metros, o ponta-de-lança dos Minhotos enganou o Pastor e deu a vitória à equipa de Vasco Botelho da Costa. O Moreirense igualou os 7 pontos do Marítimo e subiu à 11ª posição.
1: Há uma notícia exclusiva da CMTV. O árbitro Hélder Malheiro enviou um áudio para os assistentes a revelar que estavam nomeados para o Moreirense Estrela da Amadora 11 dias antes do jogo. Através de um clipe de áudio a que a CMTV teve acesso, é possível ouvir o árbitro Hélder Malheiro a revelar que tinha sido informado que estaria nomeado para o jogo Moreirense Estrela da Amadora. O problema é que esta informação é divulgada 11 dias antes do jogo e até mesmo antes da jornada anterior.
5: Epá, não consegui ler, estava a conduzir a 203, mas pedi à Gemini para ler e está muito bonito, sim senhor. Para a vossa informação, estamos nomeados para a primeira divisão para a semana. Esta semana não sei nada, mas para a semana temos primeira divisão em Moreira de Cónegos. Um abraço.
1: Burlões enganaram mais de 80 clientes da Mel em mais de 160 mil euros. O esquema passava por alterar os dados das vítimas para comprar telemóveis topo de gama em nome dos clientes. Dois homens são suspeitos destes crimes. Um deles foi agora libertado pelo tribunal.
6: O esquema terá começado em janeiro deste ano e era realizado a partir da zona de Almada. O plano parecia simples. Os suspeitos começavam por conseguir os dados pessoais e o número de cliente das vítimas. Depois, contactavam a linha de apoio da Mel e alteravam o e-mail, o número de telefone e a morada associados à conta. Com estes dados, conseguiam uma nova senha de acesso e passavam a ter o controle total da informação dos clientes. A partir daí, em nome das vítimas, compravam telemóveis iPhone 17 Pro Max avaliados em mais de 1.000 euros. Os aparelhos eram entregues nas moradas dos suspeitos e vendidos depois na internet a preços mais baixos. Segundo o Ministério Público, o esquema provocou um prejuízo de cerca de 160 mil euros. Os dois homens foram detidos em maio e estão indiciados por dezenas de crimes de acesso ilegítimo e falsidade informática, além de um crime de burla agravada. Durante as buscas foram ainda encontradas várias armas em casa. Neste momento, um dos arguídos de apenas 20 anos foi libertado. O tribunal considera que os riscos de continuação da atividade criminosa e de perturbação da investigação estão atualmente reduzidos. Este jovem fica sujeito a termo de identidade e residência e terá de se apresentar às autoridades duas vezes por semana.
1: Quatro carros ficaram danificados depois de um incêndio no centro Porsche do Porto, cuja causa ainda está em investigação. O incêndio deflagrou por volta das 11 horas de ontem, na rua Manuel Pinto de Azevedo, em Ramalde. Houve pelo menos uma viatura que ficou completamente destruída e três parcialmente. Além da PSP, no local estiveram elementos dos bombeiros voluntários portuenses e do Regimento de Sapadores de Bombeiros do Porto. 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Revelamos como promessas de emprego aliciantes que chegam pelo telemóvel podem esconder burlas milionárias. Este tipo de golpe já lesou centenas de pessoas.
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8: 2 da tarde, não se atrase, está na Correio da Manhã Rádio, aqui entre nós comigo, Lara Afonso. Bom regresso ao trabalho, bom almoço, se ainda for o caso, neste caso que se calhar já está aí na sobremesa, não é? Não sei. Bom apetite, acima de tudo. Vamos lá às notícias em exclusivo na Correio da Manhã Rádio. Daqui a nada voltamos ao simultâneo. Para já é com a Mónica Peixoto que ficamos agora.
9: E começamos por uma notícia que chegou mesmo agora às redações. A linha do Norte está cortada nos dois sentidos, isto depois do atropelamento de uma pessoa no apeadeiro da Aguda, em Vila de Nova de Gaia. Foi dada então essa alerta ao meio-dia e meia. O ferido grave terá sido então transportado para uma unidade hospitalar e o resgate dessa vítima obrigou a um corte da via ferroviária nos dois sentidos na linha do Norte. É uma notícia que vamos continuar continuar a acompanhar aqui na tarde da Correio da Manhã Rádio. Uma outra notícia que chegou mesmo há pouco às redações: uma fuga de gás numa casa em Castelo de Vide fez um morto e um ferido grave. A vítima mortal é uma mulher de 92 anos, o ferido grave um homem de 95 anos, referiu fonte do Comando Subregional de Emergência e Proteção Civil do Alto Alentejo à Rádio Porto Alegre. O alerta para esta fuga de gás e explosão em Castelo de Vide foi dado

0: Por volta das 10h20 da manhã, o óbito da mulher foi declarado no local. O ferido grave foi transportado para o Hospital de Porto Alegre. Acompanhamos também na informação da Correio da Manhã Rádio os incêndios ativos no concelho de Proença à Nova. Um deles, o da Atalaia, já entrou em fase de resolução, mobiliza ainda um meio aéreo, 183 operacionais e 64 meios terrestres. Outro incêndio ativo em Proença à Nova é o da localidade de Alvito da Beira. Está ainda a lavrar com grande intensidade, já destruiu barracões, palheiros, arrecadações também, 6 meios aéreos, 620 operacionais e 207 meios terrestres estão a combater as chamas. A repórter Francisca Laranjo está a acompanhar a situação em Alvito da Beira e há pouco, em direto, fazia então este retrato do que se vive nesta altura naquela aldeia de Proença Nova.
1: A situação parece-nos um pouco mais controlada, outras vezes o fogo acaba aqui por ganhar outras dimensões. Agora, não vemos muito fumo, vamos vendo algum fumo branco, que sabemos que é sempre bom sinal, mas também já vimos fumo negro, que nos indica de que as chamas ainda estão ativas. É muito difícil aproximarmos, porque falamos de caminhos de terra batida, de mato, tanto de um lado como do outro, e por isso mesmo acabam por não existir propriamente condições de segurança ali onde está a arder. Mas a preocupação passa precisamente aqui por estas localidades onde nos encontramos, mas também a localidade de Mó. As chamas já estão muito longe, mas valem também aqui os meios aéreos que têm sido utilizados.
0: Francisca Laranjo, ela está a acompanhar a situação na localidade de Alvito da Beira, Proença Nova, onde está a lavrar um incêndio desde ontem, um incêndio que mobiliza muitos meios ainda, 6 meios aéreos nesta altura, 620 operacionais, 207 meios terrestres. 19 condutores de pesados foram autuados nas primeiras horas de proibição da circulação de pesados na VCI. Essas novas regras entraram em vigor esta manhã. Entre as 7 da manhã e as 9 da noite, nos dias úteis, os pesados de mercadorias têm de seguir através da CREP e, nesse caso, quando seguem pela cintura regional exterior do Porto, estão isentos de portagem. Para fazerem a ligação Porto-Gaia e vice-versa, os pesados de mercadorias têm antes de se inscrever numa plataforma digital. Uma situação que já levou a críticas, nomeadamente da Associação Nacional de Transportes de Mercadorias. Dizem que esse desvio forçado para a CREP obriga ao dispêndio de mais meios, nomeadamente mais combustível. O transporte de mercadorias fica assim mais caro e, no final, quem deverá pagar a fatura são os contribuintes, avisa a Antram. Rui de Carvalho recebeu ontem a medalha de honra do município de Lisboa, uma homenagem ao ator de 99 anos que ainda marca presença nos palcos. Raquel Sousa.
2: O ator mais antigo do mundo em atividade foi surpreendido com a homenagem.
3: Senti uma grande felicidade e uma grande honra, porque prova que eu realmente servi aqueles que eu estimo, que é o público, que eu sirvo com muita qualidade e com muito amor. Foi o que eu senti. E tenho aqui esta gratidão de todos aqueles que quiseram homenagear-me.
2: Rui de Carvalho, de 99 anos, recebeu a medalha de honra da cidade esta segunda-feira. O ator natural de Lisboa foi recebido com uma grande salva de palmas no Salão Nobre da Câmara Municipal. Rui de Carvalho quer preservar o legado do teatro.
3: Um futuro muito bom. E acompanhar aquela idade que eu tenho e mais adiante e ficar... Porque eu acho o teatro que é a arca do tesouro de um povo. Portanto, como eu digo isto, sinto profundamente. É realmente um povo, quando tiver cultura, e muita cultura faz tudo facilmente.
2: Carlos Moedas acredita que Rui de Carvalho representa verdadeiramente a identidade de Lisboa.
0: E por isso atribuiu ontem a Rui de Carvalho, ao ator Rui de Carvalho, essa homenagem, a medalha de honra da Câmara de Lisboa, homenagem ao ator mais velho do mundo ainda no ativo, 99 anos, de extremo talento e lucidez.
4: Ai, meiguice, claro, se tiveste a oportunidade de falar com ele. É um senhor, é delicioso, é mesmo. Mais do que merecido. 2:06, está na Correio da Manhã Rádio e está muito bem.
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1: E já toca um clássico de Roy Orbison aqui na Correio da Manhã Rádio. Crying, não quero que chore, quero que se divirta aí desse lado. Boa tarde, boa terça-feira.

0: Eu espero sinceramente que tenha feito o mesmo que Mónica Peixoto, aí onde quer que esteja a ouvir a Correio da Manhã em rádio, que foi no fundo deitar tudo cá para fora. Eu ouvi o teu lado soprano.
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0: E há sempre muita música para conferir aqui na sua rádio. Também boa disposição, sempre consigo aí desse lado. Sempre 2:12, para que não se perca. E também, já agora, já deve saber, não é? Mas hoje é dia 15, só para não se perder também no calendário, porque aposto que regressou de férias há pouco tempo e ainda está aí em modo ativar o carburador.

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2: Ora, então vamos lá, tenho ainda tempo para lhe falar da primeira efeméride do dia de hoje, Dia Internacional do Ponto. Escolhi falar precisamente desta primeira, porquê? Porque o objetivo deste dia é espavitar a criatividade nas pessoas de todas as idades, ok? Isto teve por base um livro de crianças, ou feito para crianças, O Ponto, de Peter H. Reynolds, ok? Onde um professor pede a uma aluna para fazer a sua marca através de um ponto. Não demorou muito até que professores reais levassem esta ideia para as escolas e começassem também a pedir aos seus alunos para darem largas à imaginação através de um ponto desenhado no quadro ou numa folha de papel. E foi assim que nasceu o Dia Internacional do Ponto, para se escrever, desenhar ou pintar ou algo mais a partir de um ponto, um pontinho. Afinal, o nosso ponto não é um ponto final, é um ponto inicial para tanta coisa. E, portanto, este dia serve para puxar pela criatividade. Já ontem puxámos pela criatividade dos nossos ouvintes para se habilitarem a um dos três cabazes que tínhamos de material escolar em parceria com a marca Anchor. E estivemos aqui a celebrar o regresso às aulas. Portanto, daqui a pouco, ali depois das 3 da tarde, no Aqui Entre Nós, vou dar-lhe conta dos vencedores que puseram à prova a sua criatividade e ganharam.
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2: E sempre que quiseres, onde quer que esteja, à distância de um clique em cmradio.pt. Estamos juntos, aqui entre nós, comigo, Lara Afonso. E agora vamos voltar ao simultâneo com o Grande Jornal da Tarde. A edição é da jornalista Mariana Águas. Vamos lá também relembrar o nosso número do WhatsApp para que possa também falar connosco sempre que quiser. E não só, também nos passatempos, ok? Aquele número que deve guardar com todo o carinho, amor e dedicação. 92779-4422. Daqui a pouco, então, depois das 3, como lhe dizia, no Aqui Entre Nós, vamos revelar os 3 grandes vencedores dos 3 cabazes do Passatempo Regresso às Aulas Correio da Manhã Rádio Anchor. Vamos lá? Simultâneo agora. Beijinhos e até já.
3: Os 2 fogos em Proença Nova estão a dar muito trabalho aos bombeiros no terreno. A grande preocupação está agora em Alvito da Beira. Em direto está a jornalista Francisca Laranjo. Francisca, eram esperados o aumento da temperatura, vento. Essas condições estão a sentir-se nesta altura?
4: Temperaturas muito elevadas. Boa tarde, Mariana. Para que se tenha uma noção, a sensação térmica chega aos 36 graus. Está mesmo muito calor. Nós estamos, nesta altura, ainda à espera e o fogo a chegar a alguma localidade. Será aqui, até porque o vento estará a soprar nesta direção e, tal como o Pedro vos mostra agora através destas imagens em direto, o fogo já não está muito longe. Diria que a 2, 3 quilómetros aqui da localidade vai havendo momentos em que o fumo fica branco. Isso é bom sinal, mas nesta altura vemos também ali muito fumo negro, o que nos indica que as chamas ainda estão ativas. O grande medo é que o fogo siga, no fundo, a força do vento, que passe aqui esta espécie de encosta e que depois vá por aqui abaixo, em direção a esta localidade. Recordo, da Áspera, estamos também relativamente perto de Mol, uma outra localidade aqui vizinha, e, portanto, é aqui que se centram agora as maiores preocupações. Já vimos muitos bombeiros também a passar por nós, a entrarem nesta zona de mato, que é onde as chamas estão ativas. São zonas de difícil acesso, os acessos estão muito condicionados, porque muitas vezes arde tanto de um lado como do outro, e portanto não há propriamente condições de segurança para circular em muitas das estradas. Havia uma estrada que estava, aliás, cortada, mas parece-nos que já não estará. Ainda assim, por aqui continuam então estas preocupações. Eram 2 grandes incêndios aqui em Proença Nova. Entretanto, um já entrou em fase de resolução, mas este continua bem ativo e mobiliza mais de 600 operacionais. São também vários os meios aéreos que têm estado a atuar. São naturalmente essenciais, até porque muitos dos locais são de difícil acesso. Os bombeiros apeados não conseguem também fazer o combate às chamas direto, e portanto os meios aéreos acabam por ser

0: absolutamente fundamentais para que esse combate aconteça. Temperaturas elevadas, o vento para já não está muito forte, mas pode começar a soprar com muita intensidade. Aliás, a previsão é que seja idêntico ao dia de ontem. O pico será então pelas 5, 6 da tarde, será por essa hora que o vento vai soprar com maior intensidade, e sabemos também que essas são sempre as horas de maior preocupação para os bombeiros, até porque muitas vezes é por essas horas que a situação se começa a complicar. E depois há o cair da noite, há o facto de, assim que cair a noite, os meios aéreos deixam de poder atuar, e tudo isso complica sempre e muito o trabalho aqui dos operacionais. Nesta altura serão, aliás, mais de 800 que já combatem as chamas. Já vimos corporações praticamente de todo o país. A noite foi complicada, o fogo esteve próximo de muitas aldeias, as pessoas viveram momentos de grande sobressalto. Hoje o dia parece estar a ser um pouco mais calmo, mas ainda é muito cedo para fazermos também essas previsões. Estamos muito perto das 2:30 da tarde. O final da tarde sabemos que é sempre o ponto mais crítico quando falamos de incêndios, e por aqui não resta nada mais aos moradores do que olhar e esperar que o fogo não chegue às casas.
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2: Uma fuga de gás numa casa em Castelo de Vide provocou a morte a uma idosa, e um homem também idoso ficou ferido. Em direto está o jornalista José Lameiras. José, boa tarde. Que detalhes conseguiste apurar?
3: Boa tarde, Mariana. De facto, a mulher já estava morta à chegada das autoridades devido a essa inalação de gás. Tinha 92 anos, o homem inconsciente com 95, transportado para o hospital de Porto Alegre. Portanto, uma fuga em botija de gás estará na origem, portanto, destas duas vítimas, uma delas mortal, como disse, de 92 anos, acabou por falecer. O homem, como disse, de 95, em estado considerado grave, levado para as urgências do Hospital de Porto Alegre. Isto pelas 10:20 deste dia, desta terça-feira, quando foram chamadas as autoridades, estranhando, de facto, a presença nas imediações da casa deste casal, que vive aqui em Castelo de Vide. No local, os meios dos bombeiros de Castelo de Vide, também do INEM, a VEMER foi mobilizada, a VEMER do Hospital de Porto Alegre, a Viatura Médica de Emergência e Reanimação, foi mobilizada também aqui para o local, e acabou, neste caso, o médico por atestar o óbito da mulher de 92 anos e assistir o homem de 95, portanto, um casal que vivia aqui em Castelo de Vide e que hoje acabou então com esta tragédia. A mulher acabou por morrer, 92 anos, o homem de 95, levado em estado considerado grave para o Hospital de Porto Alegre.
2: O jornalista José Lameiras com os detalhes sobre esta fuga de gás que foi fatal para uma idosa de 92 anos, um homem também idoso de 95, ficou gravemente ferido. Esta noite, no Investigação CM, fica a conhecer uma tradição antiga na cidade do Porto que continua a cativar turistas. Quem visita o Porto no verão já sabe que vai encontrar grupos de jovens a saltar do tabuleiro inferior da Ponte Luís I para o Rio Douro. Só que estes saltos são proibidos e podem valer multas.
4: São situações de verdadeiro risco. Jovens adolescentes a saltar para as águas do Rio Douro. Passam por entre os ferros do tabuleiro inferior da Ponte Luís I e atiram-se à água. Muitos chamam-lhes os meninos do rio. Saltam sempre perante uma grande plateia, sobretudo de turistas, que os observam tanto na margem do lado do Porto como na margem do lado de Vila Nova de Gaia. Há até quem os encoraje a saltar e até lhes dê uma moeda. Esta é uma tradição antiga, passada de pais para filhos e de avós para netos. E

0: tudo começou há muitos anos como uma forma de sedução, uma forma de mostrar às pretendentes que os jovens que saltavam eram homens de coragem, não tinham qualquer medo de saltar de alturas consideráveis. Mas não são apenas os moradores da Ribeira ou da zona do Cais de Gaia que se aventuram nestas demonstrações de coragem. Há até turistas que, sem conhecerem o rio e sem conhecerem os perigos, arriscam o salto. Penduram-se depois na zona exterior da ponte e fazem a contagem decrescente.
1: Vamos fazer um conto? Aí, 3, 2, 1, vamos!
0: E após o primeiro salto, repetem, desta vez de uma zona ainda mais alta. Mas todos estes saltos são proibidos.
2: Travanca é uma das zonas fustigadas pelas inundações provocadas pelas chuvas intensas. A rubrica Quer Justiça dá voz aos moradores e empresários desta zona. O Paulo Jorge Duarte está agora em direto. O Paulo, boa tarde. Quais é que são aqui as queixas?
3: Boa tarde, Mariana. Exatamente. Sempre que chove, e chove com intensidade, inundações um pouco por todo o país, mas em especial aqui em Travanca, e vamos, o que a Justiça vai dar voz a Vítor Silva, um empresário local, que, Vítor, sempre que chove, e chove com intensidade, a sua oficina é inundada.
4: É inundada. Por acaso, agora há bem pouco tempo, tivemos uma queda de chuva muito forte. Eu, por acaso, estava cá com o meu funcionário, foi aí a salvação, porque já em tempos tenho tido sempre aqui as inundações, tanto é que a última vez que eu estive aqui tive um prejuízo de 4.800 euros, e eu não podia ajudar ninguém, tive que assumir isso tudo. Não estava cá no país, estava fora do país, por acaso o meu funcionário e uma irmã minha que me ajudou bastante. Isto são coisas fáceis de resolver pela presença da Junta de Freguesia aqui de Santa Maria da Feira ou pela Câmara. Isto, duas intervenções feitas aqui resolviam o problema, porque toda a água que vem de Espargo, aqui em Santa Maria da Feira, fazem qualquer tipo de obra, desviam a água aqui para a rua. Isto está tudo, a rua, como que vêem, está tudo cheio de folhas e ervas, e ninguém consegue, e ninguém limpa isto. O que é que acontece? As consequências são para mim. Portanto, eu, se sei que está a chover, não consigo dormir, porque eu a qualquer momento tenho água aqui dentro do meu estabelecimento. Epá, precisava que alguém fizesse alguma coisa com isto, mas não há ninguém em poder que possa, ou que façam alguma coisa aqui com isto, não sei, não consigo perceber.
3: E para que os nossos espectadores percebam, e o Diogo, o Dogo, está-nos a mostrar exatamente isso, quando chove, estas condutas ficam sujas, têm bastante lixo, água bem fora por aqui.
4: Exatamente, isto, eu por acaso, quando apercebi que veio bastante chuva, tive cuidado com o meu funcionário a levantar as sarjetas todas, porque isto de facto tem uma boa queda de água, mas com estas sarjetas feitas, com a dimensão que tem aqui, soldado, fizeram estas sarjetas, aquela pelo menos ali, aquela vedação é nova, meia dúzia de folhas aqui, destes sobreiros estão aqui, tapam logo isto, e então o que é que acontece? Mesmo com a minha sarjeta que eu tenho aqui na oficina, mesmo isto levantado, a água é tanta que a água entra por aqui dentro e eu não tenho como, portanto, eu fico aqui com a oficina com 45 a 50 centímetros de água logo no imediato. Portanto, o que é que acontece? Se de facto as coisas fossem feitas, se nós tivéssemos as limpezas feitas como que devia estar, e outras coisas mais, isto nunca aconteceria. Portanto, isto já é de há anos, mas aqui não há ninguém que resolva nada, a não ser nós que temos que assumir isto. Ponto final. É isso que eu tenho.
3: Poucas semanas teremos novamente mau tempo, garantidamente.
4: Eu vou estar sem dormir porque eu sou um cidadão que pago para ter uma porta aberta um mês de imposto, e muito, não é tão pouco como isso, e ao fim e ao cabo as nossas regalias é zero. Continuamos a ser o pequenininho, o caranguejo, e andamos aqui assim, e eu tenho aqui isto, fico desanimado, fico triste, estou a ficar cansado com isto.
3: Como referia, e eu vou pedir ao Gustavo Dô que nos mostre, a entrada da oficina, do estabelecimento,
4: uma profundidade bastante grande, que foi feito já em tempos por proprietário aqui do armazém, mas isto não salvaguarda, portanto eu não tenho como escoar a água, que tem uma queda bastante elevada ali atrás, só que o estabelecimento tem aqui quatro sarjetas. Se elas fossem cortadas de uma ponta a oito e fizessem uma conduta mais funda, com manilhas mais largas, eu nunca mais teria este problema. O problema é que não fazem, ninguém faz nada aqui. Ninguém faz nada aqui no nosso concelho. Santa Maria da Feira é uma cidade com muitas freguesias. Fico triste, sou de Santa Maria da Feira, nasci no lugar do Cabaco, e ver estas coisas para mim começa-me a cansar e eu tenho que um dia desistir com a minha vida, que já chega. Não consigo mais. Não consigo, fico desanimado.
3: Este último vídeo que publicou nas redes sociais já foi em desespero?
4: Já foi em desespero total, porque eu já mencionei aqui há um bocado e vou tornar a dizer, eu por acaso estava cá e estava aqui com o meu funcionário. Isto durante a noite teria sido uma catástrofe, porque já me aconteceu isto, infelizmente, mais do que uma vez, não é? E claro, como eu disse há um bocado também, os prejuízos são todos para mim, porque isto não vale a pena estar a participar e falar com A, ou B ou C, eu sei que as consequências são todas para mim. Eu continuo a dizer que eu, por os impostos que pago todos os meses, e não ter qualquer tipo de regalia, de ajudas, de nada e etc., eu fico desanimado e um dia tenho que desistir um bocado, porque não consigo mais, não consigo.
3: Dizia-me há pouco também que foram vocês que tiveram que cortar a vegetação aqui no Espinhal.
4: Eu pessoalmente, até fiz um vídeo e eu tive que pegar em ferramentas minhas e tive que limpar a frente toda da minha oficina, porque as ervas estão todas no meio da estrada, como podem ver por aí acima.
3: Muito bem, muito obrigado. Vítor Silva obviamente quer justiça, e neste caso querer justiça é querer aquilo que é mais básico, manutenção às condutas, às águas pluviais principalmente, porque quando chove, e chove com intensidade, esta oficina fica sempre inundada, não este ano, já há vários anos que isso acontece, e pelo que o Vítor Silva nos explica, tudo terá origem na falta de limpeza nos esgotos de águas pluviais.
2: O jornalista Paulo Jorge Duarte, em mais uma reportagem do Quer Justiça, rubrica que vai continuar. Vamos continuar a dar voz aos portugueses de norte a sul do país.
5: E agora vamos continuar também de ouvidos e olhos postos na CMTV, e sempre que se justificar voltaremos ao simultâneo. Para já, dizemos até amanhã à Mariana Águas no que à rádio diz respeito, se continuar a ver televisão, muito bem. Se estiver então a deslocar-se para algum lado, leva a sua rádio consigo, estamos aqui entre nós.
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5: Ora, nem mais, então. A partir de agora está a valer boa música, boa companhia e também boas conversas. Já lá vamos para já. Onde é que estava quando esta música surgiu?
2: Ai, tão bom recordar, não é?
5: The Bangles, Eternal Flame. Boa tarde.

0: então, acertei ou não? É a música da sua vida? Pá, provavelmente uma das músicas da sua vida. Eternal Flame, de Bengals. Estávamos em 89, meu Deus do céu, e parece que foi ontem. É clássico, e é sempre bom, não é? Do início, sem fim. É isso mesmo, estamos aqui entre nós.
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0: E já que falamos em músicas da nossa vida, por que não passarmos as músicas da nossa vida, a segunda temporada, hoje, com as músicas e as escolhas de Tose Brit.
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2: Olá, sou o Tose Brito. Para quem não me conhece, músico, compositor, autor, já fui editor também, produtor, enfim, eu acho que na música não há nada que eu não tenha feito. E venho aqui falar de duas canções que me influenciaram muito no início dos meus anos 60, no início dos anos 60. Houve duas bandas que eu acho que influenciaram toda a minha geração, não foi só a mim. Os Beatles e os Stones. São duas bandas absolutamente fundamentais, icónicas, e penso que todos os músicos que têm hoje em dia a minha idade ouviram-nas com muita atenção e aprenderam muito com o que elas fizeram. Vou começar por Stones por uma razão simples, porque a canção que eu vou escolher é uma canção que apareceu, foi lançada antes da canção dos Beatles que eu vou falar a seguir. Eu iria para o Satisfaction dos Stones, porque foi uma canção que, quando saiu, eu teria 15 anos, 15, 16, por aí, e mudou completamente a minha visão do que era o rock and roll, chama-se o rock, digamos assim, porque tem uma energia absolutamente única, a canção tem uma energia absolutamente fantástica. Eu toquei-a muitas vezes em palco. Nós tocávamos covers no Quarteto 1111, primeiro no Pop 5, foi o meu primeiro grupo no Porto, depois vim para Lisboa, para o Quarteto 1111, e fundamentalmente, até porque as nossas canções muitas estavam proibidas pela censura, não as podíamos tocar ao vivo, tocávamos covers. E muitos desses covers eram destas bandas. O Satisfaction foi uma canção que eu toquei inúmeras vezes. Tem uma linha de baixo, que é o meu instrumento fantástico. Eu adorava fazer aquela linha de baixo. E é uma canção que ainda hoje, quando eu a ouço, não consigo ficar quieto. Tenho que me levantar da cadeira e dançar. Vamos ouvi-la.

Então ouvimos o Satisfaction, a primeira, e eu vou escolher o Long and Winding Road dos Beatles, por uma razão muito simples. É do último álbum que eles gravaram. Todos os álbuns deles foram fundamentais para mim, mas o Long and Winding Road é uma canção que soma um bocado o fim dos Beatles e a tristeza que isso trouxe, não só a quem os ouvia, mas também ao próprio grupo. Eu acho que é uma canção que é icónica também e tem uma melodia linda de morrer. É de Paul McCartney, a música é dele, a letra creio que também. Eles assinavam sempre os dois, Lennon e McCartney, mas escreviam um ou outro. Nunca, muito raramente escreveram os dois as canções. Esta é nitidamente uma canção do McCartney. E eu também é uma canção que ouço e repito nas minhas playlists quando as faço, está sempre lá. Long and Winding Road.

0: Pronto, espero que tenham gostado. Estas foram duas das músicas, das muitas músicas da minha vida, mas são duas que eu escolhi. E continuem a ouvir a Correio da Manhã Rádio. Eu cá estarei também para vos dar um abraço.
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2: E hoje é caso para dizer, bonito, bonito, são as escolhas do Tóssio Smith. Tinha de ser, não é? Tinha de ser. Isto é mesmo
3: não,
2: assim às Zanones.
3: Não podias deixar de aproveitar a deixa.
2: Não. Desculpa, não podia.
3: Impossível.
2: Vamos à nova linha avançada.
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5: Também conhecido pelo Carneiro Amigos, é Nunes, anda.
6: Bom dia, Carneiro Amigos Linho. Um abraço para ti e outro bem apertado para todos os amigos e caras amigos que nos acompanham a esta hora ou mais tarde para o podcast, sejam eles em Lisboa, no Porto ou no Alasca. Ora então, e assim, para início de conversa, temos o Benfica amanhã em Milão. Grande jogo entre dois grandes emblemas que já travaram grandes batalhas, basta dizer que já se defrontaram duas vezes em finais dos campeões europeus em 63, nos gloriosos, é verdade, nos gloriosos tempos de Eusébio, que aliás marcou um gol nessa final, mas o Milan ganhou 2-1. Milan e Benfica, que se voltaram a defrontar uma final da Taça dos Campeões Europeus em 1990, era Eriksen o treinador do Benfica, Milan de super equipa à época, com os três holandeses maravilha, Rijkaard, Gullit e Van Basten.
5: Impressionante, sim.
6: E foi Frank Rijkaard quem deu nova vitória ao Milan, marcando o gol da vitória. Acho que foi o Rijkaard, ao traço do Gullit.
5: Já não sei.
6: Foi mas ganharam. Foi 1-0 e foi o que chegou. Benfica, que depois das duas vitórias seguidas na Taça dos Campeões Europeus com Bela Gutmann ao comando. Gutmann, mítico treinador que deu a glória internacional ao Benfica no princípio dos anos 60. Depois disso, Bela Gutmann saiu a mal do Benfica e fez nessa altura uma profecia dizendo: sem mim, o Benfica nunca mais erguerá uma taça de competição europeia. A verdade é que depois dessa praga, o Benfica foi a mais 8 finais de competições e sabes quantas ganhou?
7: Eles ganhavam bola.
6: Bola! 8 finais jogadas, 8 finais perdidas.
5: Realmente.
6: Não sei o que é que o homem tinha, mas o que é facto é que isto aconteceu nos penaltis, no último segundo, finais em casa dos adversários, a inferioridade numérica, tudo correu mal. Até quando? É a pergunta que se impõe. Será esta época?
5: Olha.
6: Não sabemos. Ninguém sabe.
8: Não sei.
6: Nem a Amália.
8: Não
6: lá no Panteão. Calha bem. Mas se o Benfica quiser estar na final da Liga Europa desta temporada, nada como começar bem. Para começar bem, vai ter de jogar bem amanhã em Milão. Em Milão! Então, quem é que não quer fazer shopping em Milão?
5: Quem não quer?
6: O Benfica não vai lá para isso, não é? A ideia é comer um Milan de cebolada ou de espaguete e pronto, vá. Exato. Mas para o fazer vai ser preciso comer muito pão ou muita massa mesmo. Rubén Amorim vai querer começar bem e o jogo, obviamente... Antes, pelo contrário.
5: Gosto muito.
6: E a coisa mais difícil se torna, se pensarmos que 4 dias depois o Benfica vai ao Dragão. Vai ser de caixa lá à cova, sempre a rasgar, sempre a aviar termoço. É sempre a aviar. Enquanto isso não acontece, mudemos de assunto para falarmos, por exemplo, do Sporting. A malta está em brasa com o Rui Borges, pelo facto do Sporting ter uma vez mais desperdiçado uma vantagem, acabando por perder pontos. E isso, desde que Rui Borges é treinador do Sporting, já aconteceu, sabes quantas vezes, Luim?
5: Diz-me tu, Zezinho.
6: 16.
5: A sério?
6: 16 vezes. É caso para dizer... E a coisa já vai aqui, não é? 16 vezes com o Sporting a vantagem e depois a desperdiçar e a não ganhar os jogos. Há Sportingistas que querem Conceição no lugar de Borges. Dizem que sim, mister. Ainda ontem a CMTV fazia um quiz, não é? Uma pergunta aos espectadores e esmagadoramente apontavam para Sérgio Conceição em detrimento de Borges. Mas também há quem diga que sabes quando é que isso irá acontecer?
9: Nunca. Nem que o mundo caia sobre
6: mim. Pelo menos, isto é o presidente do Sporting, o Frederico Varandas, a dizer que Conceição nunca mais entrará no Sporting. Pelo menos é o que dizem as más línguas, né? Que com Varandas, Conceição, no way. Vários episódios no passado, onde suporta esta teoria. A célebre rábula da garagem, do dragão, do telemóvel, da carteira, etc. Outro momento é aquele em que Conceição deixou Varandas de mão no ar, recusando-se a cumprimentar o presidente do Sporting numa final da Taça com o Porto. Mas ok, lá dizia Pimenta Machado há uma data de anos em futebol, o que hoje é verdade, amanhã pode não ser. E aqui entra o amigo Vasquinho.
10: Meu amigo, andamos todos ao mesmo.
6: Portanto, vamos ver. Ainda há polémica, que é muito à volta da arbitragem, todos os dias vão sabendo novos dados, escutas telefónicas, etc. A coisa está a ficar feia.
11: A coisa está feia.
6: Ah, pois
11: a coisa está preta.
6: Vamos ver como é que isto vai acabar. Começa a ficar a ser preocupante, não é? Na Austrália, chega a notícia, mudando de assunto drasticamente, que os empates no campeonato têm os dias contados. A partir de agora, o jogo que chega ao fim empatado será decidido por penaltis.
12: Ah,
6: ou ganham ou perdem.
12: Claro.
6: Não é? É como o outro. Ou morro ou fico maluco. Quem ganhar leva ainda um balde de plástico. E um bumerangue.
12: Sério?
6: E o canguru, pronto, vá. É tipo tabu, até mu, não é? Leva mais isto, mas estou a brincar, evidente. O Benfica acaba de fechar um super negócio. E não é dia 1 de Abril, atenção.
12: E não.
6: O Benfica acaba de fechar um super negócio com a Adidas. Esta renovação de contrato vai dar 120 milhões de euros ao Benfica em 6 anos. 20 milhões por época, muita grana. E a Academia do Seixal vai-se passar a chamar a partir de agora Adidas Benfica Campos. Uhum. Olha, e termino com esta. Damos um salto rápido ao
13: Brasil.
6: Para dar conta de que o Santos, clube histórico do futebol brasileiro, acaba de contratar Felipe Coutinho, jogador que tem um bom currículo, mas já tem 34 biscas. Pois. Já se percebeu que o Santos contrata tudo o que é geriátrico, depois de Neymar. Coutinho, e ainda lá tem jogadores que chegaram nos últimos tempos que também já passaram todos dos 30, alguns bastante. Rodinei, Artur Mel, Everton Cebolinha, que até já jogou no Benfica, tudo trintões, alguns bem trintões. Não esquecendo o Moisés, que também lá joga, que também é velho, mas penso que não é o do Antigo Testamento, não exageremos.
14: Bem, tá. Segue.
6: E é que sigo mesmo. Está na hora das notícias, amanhã há mais.
12: Um abraço.
6: Portanto,
12: também
6: um grande abraço para o meu querido carreiro amigo Julinho, e para todos os que nos ouvem. Até amanhã.
12: Espetacular. Até amanhã.
6: Um abraço. Até amanhã.
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2: Há que dizer que recuperamos todos os dias este momento. Na realidade, retiramos ali do bom dia, para que nada lhe falte, e aqui entre nós recuperamos para, então, que possa fazer parte, então, desta nova linha avançada com a assinatura de José Nunes, que, de resto, pode também ouvir sempre que quiser em formato podcast, em todas as plataformas de podcast, e, em particular, em cmradio.pt. Não é para as notícias que vamos? Vamos para uma boa conversa.
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2: Ah, pois é, já cá estão as minhas convidadas. A Nádia Palongo, fisioterapeuta, esteve a semana passada e foi intimada a estar aqui novamente. Olá, Nádia, tudo bem?
15: Olá, boa tarde.
2: Tudo bem? Vamos se calhar aproximar o teu microfone, Nádia, porque se calhar é só empurrar. Isso. Para te ouvirmos melhor, que és muito doce e falas baixinho, não contrasta com a tua altura. Está tudo bem?
15: Está tudo, está
2: bem disposta, boa. Também está a Maria do Carmo, psicóloga e coordenadora educativa do Colégio Sá de Miranda, que, com muita honra, recebo aqui. Bem-vinda.
16: Muito obrigada, Lara. Obrigada pelo convite. Já agora quero corrigir. Não sou exatamente psicóloga. Tenho um mestrado em psicologia, tenho uma série de outras formações. Portanto, sim, sou coordenadora do projeto educativo do Colégio Sá de Miranda.
2: Ok, portanto, perfeitamente enquadrada no tema de hoje, que é o regresso às aulas. Aqui vamos falar de duas bagagens, uma física e uma emocional. Portanto, juntamos as duas e percebemos a importância do peso de cada uma. Se calhar começamos pela parte física.
16: Okay.
2: Fala-se muito das mochilas, não é? O peso das mochilas, quais é que devem ser as características da mochila perfeita, se é que isso existe, para uma criança, vá, levar para a escola os livros, ou quais é que são as condições ideais para este regresso às aulas? O que é que recomenda a fisioterapia, vá?
16: Então, é muito tentador quando entramos num supermercado e vemos ali uma panóplia de mochilas todas
2: coloridas.
16: E pensamos, ok, o que é que nós vamos escolher aqui mais a mais, aqui quando falamos aqui no primeiro ano, que é aquela novidade, e vai para a escola, se vamos comprar uma mochila de alças ou se é um trolley, porque ele é tão pequenininho, então o que é que será melhor? O que as diretrizes dizem, efetivamente, é que o melhor é uma mochila de alças, ok? Se possível também com aquele apoio à frente, para aquela molinha que temos aqui também
2: para apertar o peito,
16: para que fique mais junto ao tronco.
2: Ai, que engraçado. Eu achava que o trolley seria o mais... É controverso.
16: É tema. Porque vamos lá ver. Se pensarmos no trolley, como parece que não pesa, também temos tendencialmente a pôr mais coisas. Vai aquele estojo das canetas e o estojo para os lápis de cera e mais um estojo para nascer. Ok? Então, só que se formos a ver, será que aquele aluno tem aulas no resto de chão ou no primeiro andar? Como é que ele vai levar aquela mochila? Vai carregar.
2: Pois se calhar não compensa, não é?
16: É tentar aqui perceber também a dinâmica.
2: E o contexto, não é? Se a escola tem escadas, se não tem escadas.
16: Tem escadas, vai apanhar transportes públicos. Como é que será? Okay? Então, não há assim malefício propriamente, mas se percebermos aqui, se lá está, se tem escadas, se tem transportes públicos, vai carregar depois com aquele peso, com as duas mãos, pode tropeçar, pode ser aqui, não vejo aqui depois aqui muitas vantagens.
2: Pois, claro.
16: Mas o ideal é sim uma mochila com as duas alças, ajustada, de acordo com a altura da criança, não estar ali a bater nas nádegas, termos aqui também...
2: Que é coisas que se calhar nos passam ao lado, nós sabemos
16: só aquela
2: ser...
16: gira.
2: Aquela gira, não é?
16: Aquela que
2: não
16: gira
2: magoou nas alças, pronto.
16: Sim, e então como é que nós percebemos isso? O ideal, o que também aqui a evidência nos diz, é que deve ser, por prevenção, o peso da mochila deve estar aqui entre os 10% do peso corporal da criança. Se for 20 quilos, 2 quilos, ok? Pesar aqui para perceber.
2: Mas isso todos os dias não é fácil, porque também tem que haver aqui uma parceria com a própria escola,
16: exatamente,
2: não é? E as disciplinas e o que é que o professor diz, que, olha, hoje precisamos disto, ou então deixar na sala dela.
16: Se possível, ok? Se possível, só levar o que é mesmo necessário para que não seja mais um peso, ok? Juntamente depois também com a lancheira, não é?
2: É muita coisa. Isto ainda só em relação à mochila, porque depois há outras coisas fisicamente que fisicamente devem ser faladas e enfim, trabalhadas também entre pais, professores e alunos. Agora, há outra mochila,
16: a mochila
2: emocional, não é?
13: E muitas vezes uma mochila muito mais pesada do que a mochila física.
2: E essa é difícil de controlar.
13: Porque a mochila física nós carregamos durante escassos metros. A mochila emocional vai com a criança pela vida fora, até muito longe.
2: Como é que nós aliviamos a carga?
13: Eu acho que o aspecto mais importante é começar por preparar de imediato para que seja a própria criança a aliviar a carga, porque muitas vezes nós pais, e eu incluo-me no grupo, queremos evitar ao máximo o sofrimento da criança. Nós não conseguimos ver o nosso filho a chorar. Nós não conseguimos ver o nosso filho triste. E ao querer aliviar-lhe essa carga emocional de imediato, não lhe estamos a dar ferramentas para lidar com aquela carga a médio e longo prazo. Porque é muito fácil uma criança pequena, e vamos pegar agora nas idades dos 3, 4 anos, quando entram para a escola, as crianças, as emoções são instantâneas. Neste momento, quer aquele brinquedo e está outro menino, e eu choro. Estou aqui com a mamãe e com o papá que me vieram trazer, a mamã diz que se vai embora e eu choro naquele momento. Mas por incrível que pareça, por vezes os pais têm alguma dificuldade em acreditar verdadeiramente nisso. Passados 2 minutos, a criança está bem. Portanto, aqui estamos a falar de adaptação à escola, por exemplo, e retirarmos toda a carga emocional. É normal a criança estar triste e devemos acolher essa emoção. Imaginemos que a criança chora um pouquinho porque não quer que o pai ou que a mãe se vá embora. Podemos dizer, olha, compreendo, estás um bocadinho triste, mas a mãe tem que ir trabalhar neste momento, tu ficas bem. Portanto, e transmitir confiança, confia naquela equipa, confia naquele espaço e confia na capacidade também da criança dar a volta à situação, dizendo, olha, a seguir vais ver que vais ter amigos, vais brincar, vais fazer coisas divertidas. E ao fazermos isto, nós não estamos a evitar a tristeza, nós mostramos à criança que compreendemos e mostramos que temos confiança que ela conseguirá ultrapassar isso. Aí vamos estar-lhe a dar ferramentas para lidar com a situação. Agora imaginemos que eu estou demasiado ansioso, e é normal que os pais fiquem ansiosos também, não é? E que não sou capaz de ir, não sou capaz de me afastar, fico ali demasiado tempo e evito que a criança portanto sofra, chore, o que quer
2: resolva,
13: que seja,
2: consiga resolver por ela,
13: e no fundo é como se estivesse a dizer à criança que chorar não é bom, que não é bom estar triste, que aquele sítio não é seguro, e isso pode efetivamente levar a que a criança não desenvolva essas ferramentas energia, essas capacidades de lidar com as situações.
2: Isto na perspectiva de quem vai começar e aqueles que vão regressar, que também há medos associados ao e agora vou para uma escola nova, por exemplo, ou será que vou ter os mesmos colegas? Isso também há forma de aliviar e darmos aqui
13: Claro, isto depois depende sempre muito da idade da criança. Qualquer pausa, portanto, a criança precisa muito de rotinas para se sentir segura e precisa que as rotinas se mantenham com alguma consistência. Imaginemos, e falando aqui dos mais pequeninos, o importante é que as rotinas se vão estabelecendo progressivamente antes do regresso à escola. Se a escola é nova, é criar expectativas positivas, mas sem exageros, o mais natural possível. Imaginemos, e dando aqui uma metáfora, imaginemos que a criança, vamos com os nossos filhos ao parque. Nós não vamos dizer, olha, vai ser ótimo, vais divertir, não te preocupes.
2: Está implícito.
13: Está implícito, é normal. Ou vamos à casa de um familiar, também não vamos preparar demasiado. Portanto, a ideia é falar com naturalidade. Olha, vamos para uma escola nova, é uma escola gira, vais ter lá várias atividades para fazer. E quanto mais natural for a conversa, mais a criança sente que é natural. Porque o que é que acontece? A ansiedade não se vê só quando a pessoa diz estou ansiosa. Vê-se pela postura dos pais, a criança sente essa ansiedade, pelas conversas, por aquilo que diz, como diz. Portanto, nós devemos falar da escola nova de uma forma natural, sem exageros pela positiva e sem receios. Por vezes esquecemos que a criança está perto de nós e falamos não com criança, mas falamos com o pai, com a avó.
2: E eles absorvem, não é? Eles todos dizem que são esponjas.
13: Completas esponjas. Isto para os pequeninos, para os mais crescidos devemos ouvi-lo. Imaginemos um adolescente. O adolescente não vai mostrar que está ansioso como uma criança. Uma criança mais pequena chora.
2: Pois já tem mais defesa, já.
13: Dificilmente.

0: adolescente até chorará. Ou até falará. Portanto, mas basicamente é capaz de dizer que seca a escola, tem que ir para a escola. Portanto, usar aquelas linguagens típicas dos adolescentes. O que é que acontece? Nós, quando ouvimos isso, ou odeia a escola, não devemos assumir logo que odeia a escola. Odeia a escola porque o quê? Podemos fazer perguntas. Imaginemos tal qual como um coach faz. Então, mas que parte da escola é que odeias? Uhum. O que é que não te está a agradar?
1: Porque fazê-lo pensar.
0: Fazê-lo pensar. Porque pode ser tão simples como efetivamente estava de férias aqui tão bem e agora não me apetece nada, a nenhum de nós nos apetece voltar a trabalhar,
1: claro,
0: mais gostemos do nosso trabalho, não é?
1: São sentimentos normais, se calhar lá está, normalizar.
0: Exatamente, são sentimentos normais. Mas também pode acontecer que o adolescente diga, portanto, tenho um professor que não explica a matéria só de pensar que vou outra vez para aquela disciplina e a abordagem terá que ser diferente. Ou pode ser que verbalize só de pensar que vou para aquela turma, aqueles meus colegas são terríveis, e se calhar temos de estar alerta e perceber. Portanto, não dizer logo que odeio à escola e responder, mas tens é que trabalhar porque a escola é importante. Portanto, ouvir
1: é a tua obrigação.
0: Exatamente.
1: Tantos anos se ouviu isto, não é, ao longo dos tempos. Eu acho que agora as coisas estão um bocadinho mais tranquilas, acho que os pais estão um pouco mais atentos, não é? Posso desafiar-vos às duas a ficarem aqui depois das notícias da hora certa?
0: Sim, claro.
1: Porque acho que ainda há muita coisa para falarmos sobre este tema e é engraçado juntarmos aqui o lado psicológico e o lado físico numa só conversa neste tema do regresso às aulas, que é tão abrangente. Obrigada a ambas e vamos fazer isso mesmo. Vamos esperar para primeiro atualizarmos as notícias aqui na Correio da Manhã Rádio. Sempre melhor primeiro e à hora certa, naturalmente. Vamos lá? Vamos então acertar as horas. São 3 da tarde, está na Correio da Manhã Rádio e está muito bem. As notícias das 3, a edição da jornalista Mónica Peixoto. Boa tarde, Mónica.
2: Olá, boa tarde. Os comboios já circulam na linha do Norte, mas em via única e de forma alternada na zona de Gaia. Por volta de 12:30, a linha do Norte esteve cortada nos dois sentidos na sequência de um atropelamento ferroviário no Apeadeiro da Aguda, em Vila Nova de Gaia. A pessoa atropelada sofreu ferimentos graves. O óbito foi declarado no local pelo INEM. 19 condutores de pesados foram autuados nas primeiras horas de proibição de circulação de pesados na VCI, nos dias úteis entre as 7 da manhã e as 9 da noite. Os pesados vão ter de fazer um desvio para a crepe, ficam aí isentos do pagamento de portagem, ou então terão de se inscrever numa plataforma para poder atravessar a VCI. A repórter Ana Silva Monteiro falou de manhã com o intendente Marco Almeida, da PSP do Porto, que explicou as razões para as coimas aplicadas.
3: Não se registaram na plataforma, por um lado. Por outro lado, uma vez que também estamos no primeiro dia, por outro lado também o próprio documento ou guia de transporte não contemplava nenhuma carga ou descarga em Vila Nova de Gaia ou no Porto e naturalmente essas situações foram sancionadas. As demais em que ainda há aqui uma fase de adaptação à plataforma, essas procuramos ajudar e corrigir ao registro. Portanto, é um processo evolutivo, digamos assim, e a Polícia de Segurança Pública também está cá para ajudar.
2: E o objetivo destas alterações na VCI é retirar por dia cerca de 4 mil caminhões que atravessavam o centro da cidade do Porto através da VCI. É uma medida contestada pela ANTRAM, a Associação Nacional de Transportes Rodoviários de Mercadorias. Em direto aqui na Correio da Manhã Rádio temos André Matias de Almeida, ele é o porta-voz da ANTRAM. Muito bom dia, muito boa tarde, aliás.
4: Muito boa tarde.
2: Estou sim, muito boa tarde. Estes impactos já se fazem sentir? Tivemos, como ouvimos há pouco, pelo menos 19 camionistas que foram autuados nas primeiras horas de entrada em vigor destas novas medidas. Quais são os impactos que a ANTRAM prevê desta retirada, deste desvio dos pesados da VCI no Grande Porto?
4: Olha, foram 19 veículos autuados, porque se calhar foram 19 parados, ou pouco mais do que isso, porque se tivessem sido mais, se calhar tinham sido todos autuados. Porque aquilo que se está a verificar, para que todos os ouvintes da CM Rádio possam compreender, é, além do problema que todos os nossos concidadãos sabem que existe relativamente ao peso dos combustíveis para estas empresas, agora, numa ideia inédita, o Governo, pela mão, ao tempo do Ministro Pedro Duarte, hoje Presidente da Câmara do Porto, também envolvido, o Governo, ao contrário daquilo que tem feito e apregoado relativamente à desburocratização do país, inclusivamente tendo, aliás, um ministro exclusivamente quase com essa pasta e quase com essa área, criou uma plataforma

0: informática que entrou em vigor ontem à tarde, portanto, menos de 24 horas antes da obrigação legal destas empresas de preencherem essa plataforma, para quê? Para que estas empresas que circulam na VCI, porque, como toda a gente sabe, desde hoje é proibida a circulação de veículos na VCI do Porto, a não ser que estejam inscritos nesta plataforma, com a condicionante de que todos os transportes para Porto e Gaia são os únicos que podem passar inscritos nesta plataforma. Acontece é que esta plataforma vem trazer um ónus brutal a estas empresas. Só para que as pessoas tenham uma ideia, nós passamos a ter esta ideia peregrina de alguém de criar uma plataforma em que as transportadoras têm de inserir nesta plataforma matrícula a matrícula, veículo a veículo, origem da carga, o destino da carga, a hora de saída, a hora de chegada, a anexação da guia de transporte. Eu queria sublinhar que isto é uma informação que a autoridade tributária já tem acesso automaticamente. Ou seja, não se consegue vislumbrar qual é o racional por detrás desta medida. Porque se, por um lado, isto se destina a fiscalizar a circulação de veículos nacional de mercadorias e a entrega ao Porto e o abastecimento ao Grande Porto e Gaia relativamente à fiscalização, ela não funciona. Porquê? Porque quem quer prevaricar, se há os que querem prevaricar e esses têm que ser punidos, eles prevaricarão de qualquer das formas, com plataforma ou sem plataforma. Por outro lado, não consta, pelo menos não há notícia, que o transporte nacional de mercadorias seja hoje em dia utilizado para transporte ilegal ou não fiscalizado, que as autoridades tenham alguma dificuldade em fiscalizar este transporte. E, portanto, não se consegue perceber o racional desta mercadoria, desta medida, quando, do outro lado, o ónus que é criado a estas empresas é brutal. É um aumento de recursos humanos, é o ter que, repare, não estamos a falar de um transporte de 10 ou 15 veículos, nós estamos a falar de milhares de
1: São
0: transportes
1: 4
0: por
1: mil,
0: dia.
1: são 4 mil por dia, mais ou menos,
0: Não, a estimativa que deram ontem
1: avaliados
0: não
1: os que se
0: foi
1: querem retirar, os que se querem pelo menos retirar da circulação da VCI.
0: Desculpas, o número que foi dado à Antram é muito superior a 4 mil veículos. Os números que foram dados à Antram, alegadamente nesse estudo que foi feito, eram bastante superiores a esses 4 mil. E estamos a falar para um lado, porque esse veículo não faz só uma carga para um lado. Portanto, se são 4 mil, isso aí é esse o número, são 8 mil, porque esse veículo faz uma carga para um lado e uma carga para o outro. Nunca vai vazio, não é? E,
1: Faz
0: portanto, o
1: várias
0: que estamos.
1: viagens ao fim e ao cabo
0: Com
1: por dia,
0: certeza.
1: exatamente.
0: E por
1: Outra
0: isso.
1: questão que eu lhe queria colocar, além da burocracia, como explicou, há aqui uma duplicação ao fim e ao cabo de funções burocráticas, como disse, as informações que são exigidas já são fornecidas pelas transportadoras à autoridade tributária. Há aqui uma questão também de custos, isto ainda por cima, numa altura em que os preços dos combustíveis pesam na carteira de todos nós e, obviamente, também pesam nas empresas de transporte de mercadorias.
0: Ora, o que estamos a dizer é que o governo, por decisão política, decidiu impedir a circulação de veículos pesados na VCI, alegando que os veículos traziam um grande constrangimento à VCI, isto era, aliás, um grande problema para a região do Porto. Ainda que a Antram possa ter simpatia pela medida e compreender que, se eu, obviamente, retiro os veículos pesados da circulação, em princípio a circulação vai ficar melhor, não é bem isso que dizem os estudos noutros países, dizem que esse espaço é depois ocupado por mais carros, mas em qualquer dos casos, ainda que tivéssemos simpatia pela medida, na hora de ponta, que resistência poderia haver à circulação em momentos em que não há hora de ponta, em que não há tráfego? Por exemplo, entre as 10 e as 15 da tarde. Mas, claro, até aqui nós conseguimos perceber o racional e podemos discordar dele, naturalmente, mas percebemos o racional. O que em cima disto não se percebe é que se cria uma plataforma para os veículos que têm mesmo que circular na VCI, porque não há outra forma de abastecer os cidadãos do Porto, as mercadorias, os supermercados, tudo isto é abastecido por este transporte rodoviário de mercadorias. E, portanto, se começam a condicionar desta maneira este transporte direto de mercadorias, que são bens essenciais para todas as pessoas que vivem no Porto e na região do Grande Porto, não é possível não haver uma disrupção. E, portanto, nós temos, por um lado, o quê? Por um lado, um aumento de custos, na medida em que estes veículos deixam de circular na VCI e passam a circular na CREP, e, portanto, temos um aumento de 60 km para estes veículos. Em cima disto, ainda temos a necessidade de contratação por estas empresas, ou de recursos humanos novos, ou de alocar recursos humanos. Porquê? Porque passaram a ter que preencher uma plataforma com centenas e centenas e centenas de veículos todos os dias a circular na VCI, quando essa informação já era dada à autoridade tributária. Ora, nós não sabemos, entrando enquanto associação, creio que se tem mostrado bastante responsável ao longo dos anos em Portugal, não conhece de quem terá sido esta ideia, que é uma coisa inédita em Portugal. Não há memória de uma coisa deste género, nem de uma plataforma destas criada em nenhum outro país que funcione nestes termos. Mas, enfim, os resultados estão à vista e se continuarmos a ter um problema de competitividade nas empresas portuguesas como temos hoje, eu não antecipo que haja outro passo a dar, que não seja um aumento de preços junto dos clientes destas transportadoras, com as consequências normais que há para o mercado, que as pessoas já conhecem.
1: É o alerta deixado então pelo porta-voz da Ametrama, André Matias de Almeida. Muito obrigada por ter estado aqui connosco.
0: Obrigado,
1: na Correio da Manhã Rádio. Uma fuga de gás em Castelo de Vide fez um morto e um ferido grave. As vítimas sofreram intoxicação por inalação de gás. O repórter José Lameiras tem mais informações.
2: De facto, a mulher já estava morta à chegada das autoridades devido a essa inalação de gás. Tinha 92 anos, o homem inconsciente com 95, transportado para o hospital de Porto Alegre. Portanto, uma fuga em botija de gás estará na origem, portanto, destas duas vítimas, uma delas mortal, como disse, de 92 anos, acabou por falecer. O homem, como disse, de 95, em estado considerado grave, levado para as urgências do hospital de Porto Alegre.
1: Um morto e um ferido grave por inalação de gás aconteceu esta manhã em Castelo de Vide. O incêndio em Atalaia, Proença Nova, entrou em fase de resolução ao final da manhã. Mobiliza ainda assim, nesta altura, dois meios aéreos, 184 operacionais e 64 meios terrestres. Outro incêndio em Proença Nova, o de Alvito da Beira, continua a lavrar com grande intensidade. Já atingiu barracões, palheiros, também arrecadações, oito meios aéreos, 633 operacionais e 208 meios terrestres combatem este incêndio que, como disse, lavra desde ontem em Alvito da Beira, no concelho de Proença Nova. Os cerca de 500 alunos do concelho de Lisboa que não tinham vagas foram colocados todos em escolas públicas. Foi o resultado da reunião de urgência de ontem entre o Ministério da Educação e os diretores de agrupamentos e escolas públicas da Grande Lisboa. Esta manhã o Ministro da Educação explicou que uma das soluções encontradas para arranjar vaga para esses alunos foi criar turmas maiores. O ministro garante que isso não vai prejudicar as aprendizagens.
3: Isso faz excepcionalmente, isso está previsto na lei, mas isso acontece muitas vezes. Veja uma coisa, se tiver que passar para 28 ou 29 alunos, não vai criar uma turma se for possível resolver a situação dessa forma. Né?
4: Mas não estamos a colocar em causa a qualidade do ensino pelo alargamento das turmas?
3: Não, isso não é, a evidência não diz isso. Está bem? Ou seja, a dimensão das turmas, o que a evidência científica diz é que até aos 30 alunos não há evidência de que isso seja mau para a qualidade do ensino.
1: O ministro da Educação, Fernando Alexandre, a garantir então que turmas maiores, com até 30 alunos, não prejudicam as aprendizagens. Foi a solução, aliás, encontrada por muitas escolas para arranjar, assim, de um dia para o outro, vagas para cerca de 500 alunos no concelho de Lisboa que ainda não tinham entrado na escola.
5: Grande Jornal das Três, a assinatura da jornalista Mónica Peixoto. Há mais notícias às 3h30. Para já, abram alas para Benson Boone e logo seguir a conversa aqui entre nós com a junção das duas mochilas, a emocional e a física, neste regresso às aulas. Já lá vamos. Beautiful Things para já.

0: 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Correio da Manhã, Rádio 13:15. Lá estamos nós.
1: Aqui entre nós.
0: Aqui entre nós. E vamos continuar a conversa sobre isto de... o tema. É um tema, o regresso às aulas. Há tanto para falar que eu acho que nós podíamos falar a semana inteira, várias horas por dia, não é? Nádia Palungo, fisioterapeuta, Maria do Carmo, está aqui dentro da psicologia a falarmos destas emoções todas que nós trazemos, aquelas que já nascem connosco, aquelas que vamos adquirindo ao longo do tempo. E as crianças são esponjas, não é? Já aqui falámos um pouco sobre aqueles que começam o período escolar, não é? A entrada na creche, o difícil que é para os pais, se calhar mais difícil para os pais do que para as crianças, é um facto, mas é uma novidade na vida familiar o ir para as aulas. E também falámos com a Nádia sobre esta história da mochila, qual é que é a mochila certa para usar. E eu achava que era o trolley, não sei se os nossos ouvintes também achavam isto. A verdade é que não é, é a mochila com duas alças, aquela que fica agarradinha às nossas costas.
2: Assim, não há assim...
0: Não há certo ou errado, não é?
2: Certo ou
0: depende
2: errado.
0: Do contexto.
2: Exatamente, há o contexto da criança, há o contexto da escola, nenhuma vai efetivamente provocar alterações físicas, ok? Porque às vezes associam-se que, por ser um trolley pode provocar ali uma escoliose, ou por a mala ser muito pesada, dar dor nas costas.
0: Olha, eu já lancei este tema a semana passada quando falámos, Nádia. Eu, aos 15 anos, fui operada uma escoliose. Tinha 69 graus de curvatura na minha coluna. Eu sou uma mulher de aço, que eu tenho aqui. Eu sou literalmente uma mulher de aço. Tenho aqui duas barras de ferro que me ajudam e que me fazem companhia desde os meus 15 anos. E muito se falou. E, de facto, eu tinha má postura e usava a mochila só de um lado. Mas, por exemplo, jogava voleibol e era destra. E nada tinha que ver com e sou destra, e nada tinha que ver com a curvatura da minha escoliose em si. Mas, de facto, a má postura, também na secretária, por exemplo, na forma como lemos, na forma como escrevemos, também temos que ter cuidado com isso, não é só o peso.
2: Não, é um conjunto, sim. Porque o estarmos à secretária durante algum tempo na mesma posição, de forma incorreta, é que vai ser aqui mais problemático.
0: Uhum.
2: É bom sempre, e isso acontece tanto nos adolescentes também como nos adultos. Os adolescentes é mais também no contexto de vai para o telemóvel, depois estão no computador, depois vão para o sofá jogar os jogos, videogames, pronto. E aqui temos o ter que levantar várias vezes, que na parte dos adolescentes é colocar num desporto. Fazer exercício físico, estar em contexto desportivo para efetivamente reforçar aquela musculatura, de estar constantemente aqui em atividade. E no que toca também aqui aos adultos, é também não estar muito tempo na mesma posição e ter aqui...
0: Deixa-me já preparar, levantar-me, aqui... porque já estou muito tempo sentada, já estou a falhar.
2: Isso é muito comum quando há assim um fisioterapeuta na área.
0: Eu acho que o fisioterapeuta devia andar em todo lado, precisamente para nós, ele passa e nós, olha a postura. Só isso já ajudava.
2: Sim. E então é ter aqui este trabalho mais ativo, porque depois aquilo que nós verificamos efetivamente, mesmo em contexto clínico nos adolescentes, temos uma área na fisioterapia que é a reeducação postural global, onde nós avaliamos a postura tanto no adulto como no adolescente, e verificamos efetivamente começar a haver alterações.
0: Uhum.
2: Okay?
0: E há muita coisa que nós temos que olhar fisicamente, em contexto escolar e trabalho. Isto é válido para ambos, para os pequenos, para os graúdos, não é? Nós prejudicamos-nos muito se estivermos a fazer as coisas de forma errada e postura errada, não é?
2: De forma consistente.
0: Consistente, exatamente. Um errezinho de vez em quando. Isto é como a nutrição, não é?
2: Exato,
0: um chocolatito de vez em quando. Vai, Rita Andrade, não me ouça. Maria do Carmo, falámos aqui um bocadinho, porque realmente é sempre pouco, não é? Quando se fala nisto das emoções e das emoções novas, aquelas que vamos adquirir, e no caso das crianças e dos pais, quem é que

0: Enfim, como é que nós tomamos conta de todos, não é? Dos pais, da ansiedade dos pais e da ansiedade das crianças. Como é que nós, enquanto pais, controlamos a nossa ansiedade para não a passarmos para as nossas crianças nisto do regresso às aulas?
1: Efetivamente, a nossa ansiedade é latente e assim os nossos filhos são os nossos maiores tesouros, é o que é mais importante para nós. Uhum. Então acho que em primeiro lugar têm que fazer, e falemos dos casos dos mais pequeninos, temos que fazer uma escolha consciente da escola, porque muitas vezes acontecem situações que se diz, vou ver a escola que tem melhores resultados. Mas reparem, uns bons resultados são importantes. Sim, a criança tem que sair bem preparada e nós no Colégio Sá de Miranda temos cuidado com isso também, é importante que as crianças saiam bem preparadas. Mas repare, o que é que acontece? Uma criança pode sair muito bem preparada a português, pode sair muito bem preparada à matemática, mas basicamente se não tiver uma estrutura emocional forte, se não se sentir bem, feliz, segura no sítio onde está, não está tão disponível para aprender. Portanto, temos de trabalhar em conjunto as duas coisas. E essa confiança é importante que os pais a sintam, que os pais sintam que a escola e os pais são uma equipa, uhum, e que trabalham em parceria para o bem-estar da criança, que esse é o nosso grande objetivo, é o bem-estar da criança. Só que o bem-estar das crianças às vezes não são pequenas coisas imediatas. Imaginemos uma criança pequenina e se nós lhe perguntamos o que é que tu gostarias, se calhar gostaria de comer uns chocolates, como estava a falar há pouco, gostaria de estar a ver desenhos animados o tempo todo, e isso de todo é salutar para a criança. Há pequenas coisas que têm que se fazer de forma lúdica, pequenas atividades, desenvolver autonomia. Reparem, é muito mais fácil a nós pais, quando estamos à pressa, já não falta tanto no meu caso, que os meus filhos já são crescidos, uhum, mas quando são pequeninos, enfiarmos os sapatos rapidamente, dizermos o que é que tem que calçar, o que é que tem que comer, fazer por eles. Mas quando estamos a fazer por eles, não estamos a estimular a autonomia, estamos, uhum, a resolver o problema no imediato, mas não estamos a dar ferramentas para lidar com as situações no futuro e para resolver no futuro. Portanto, tudo isso é um trabalho que se vai fazendo, de maneira que a criança vá ganhando confiança. E quanto mais confiança a criança estiver, quanto mais segura se sentir na escola, quanto mais confiar nas pessoas com quem está, menos ansiosa está. E menos ansiosos estão os pais também.
0: E por isso, provavelmente terá mais rendimento escolar, independentemente sempre da escola em si, que escolheu pelos objetivos X e Y, e a verdade que temos é que ver também, exatamente, o individual para lá do coletivo.
1: Exatamente. Todas as investigações mostram isso. Um cérebro que está ansioso, um cérebro que está preocupado, que não se sente seguro, é um cérebro que não está disponível para aprender, para explorar, que tem receio. E as aprendizagens fazem-se de constantes pequenas explorações e de pequenas frustrações.
0: Uhum, verdade.
1: Imaginemos um pequenino que está a aprender a ler, por exemplo. De início ele não consegue desenhar bem uma letra, de início ele não se lembra como é que se escreve aquilo, e está tudo bem. Portanto, os pais, para se sentirem bem, é importante que vão escolher a escola, seja ela qual for, e que vejam, que sintam o clima, que façam as perguntas certas. E as perguntas certas não são só os resultados. As perguntas certas é: como é que lidam quando o meu filho errar ou quando uma criança erra? Como é que lidam quando a criança chora, quando se sente triste? Porque dizer frases horríveis como deixa-te pieguices e para lá de chorar, não estamos a ajudar a que a criança se sinta bem e se sinta segura.
0: Estamos a desvalorizar as
1: sentimentos. Estamos a desvalorizar, e a emoção tem que ser acolhida. Atenção, que ser acolhida a emoção não quer dizer fazer com que a criança tome uma decisão,
0: não é,
1: toda e prolongar indefinidamente, porque efetivamente isso arrasta o sofrimento. Não é prolongar, é acolher, ouvir e dizer adoro-te. Imaginemos, na hora da despedida, o papá adora, de prevenir antes, olha, depois despedimos com um abraço, com um beijinho, portanto adora-te, mas agora o pai tem que ir trabalhar e daqui a pouquinho vem-te buscar. Uhum. Depois do almoço, vem-te buscar. E depois, por mais que custe, dá o abracinho mais afetuoso conseguir, uhum, um beijinho mais afetuoso conseguir, mas quando for para sair, é não hesitar.
0: A segurança.
1: Sair seguro, tranquilo e seguro. Porque se volta atrás, está a transmitir mensagens de insegurança à criança. Então, aquilo que nós queremos evitar, que é o choro, vai aumentar. A ansiedade vai aumentar. Porque vai sentir que se eu chorar,
0: claro,
1: eu tenho o pai de volta. Portanto, às vezes nós fazemos-o com a melhor intenção, porque queremos é proteger,
0: claro,
1: os nossos filhos, mas estamos a aumentar a ansiedade de separação.
0: Temos que estar mais atentos, pais, temos que estar mais atentos. E a verdade é que falamos aqui da segurança emocional, mas a própria segurança emocional também pode interferir na postura. Não é? Uma criança mais insegura tem tendência a encurvar, e isso também não é mau. Portanto, está tudo de facto interligado.
2: Sim, uma criança insegura tem tendencialmente os ombros mais projetados para a frente, vai-me apresentar depois ali mais uma escoliose ou então uma cifose dorsal.
0: Uhum.
2: Porquê? Porque está-se a esconder, não quer ser vista. O mesmo também com uma criança que está mais cabisbaixa, olhar para baixo, ok? Vai-me também ter ali alterações posturais, porque é uma criança que não quer olhar nos olhos ou não consegue olhar nos olhos outras crianças ou nos uhum. adultos. Isto também pode me indicar que existe aqui baixa autoestima, ou então não gosta ali do confronto, não uhum. gosta de ser chamada de alguma forma. Isso também é válido para os adultos, atenção,
0: claro,
2: porque
0: claro.
2: Eu estou a falar em contexto adolescente, mas também reporto aqui muitas situações clínicas nos adultos. E percebo claramente que tem ali uma pessoa ansiosa.
0: Claro, e esse lado emocional que também é visível na fisioterapia. Lá está, esta multidisciplinaridade da medicina ou das especialidades médicas, sejam elas físicas, sejam elas do foro psicológico, estão todas interligadas, porque nós, se não estivermos bem emocionalmente, o corpo também vai mostrar.
2: Sim. O corpo comunica. Estamos a dizer assim, o corpo comunica as diversas formas, okay? Tanto a nível postural, como de dor, como de tensão, o corpo comunica. Agora, estamos aqui a interpretar, no foro psíquico ou no foro físico, o que é que ele nos está a dizer.
0: Com duas especialistas extraordinárias que estivemos aqui entre nós a conversar, Nádia Palongo, do lado mais da fisioterapia, a Maria do Carmo, a tratarmos aqui do lado psicológico e emocional aliviar da carga do regresso às aulas, do regresso às rotinas. Na realidade, cruzámos aqui as diferentes idades. Espero voltar a conversar convosco em breve. Alguma mensagem que gostassem de deixar neste regresso, neste mês de setembro, que é o regresso, no fundo, de tudo, início de várias coisas, qual é a mensagem que gostavam de deixar?
1: A primeira coisa que eu gostaria de dizer é que, efetivamente, aos pais, que tenham tempo para eles e para os filhos. Sei que andamos numa azáfama terrível, entre comprar mochilas, comprar uhum. livros, comprar tudo e mais alguma coisa, mas 5 minutos, 10 minutos de maior calma de manhã podem fazer toda a diferença no ir para a escola. Atenção aos ecrãs logo de manhã, porque de manhã um ecrã gera adição e por vezes estamos com tanta pressa que o ecrã é uma boa ama, mas é preferível deixá-los dormir mais um bocadinho uhum. e acordá-los só quando já estão as coisas organizadas, de forma que imaginemos o que é tirar uma criança de um ecrã para dizer calça, despacha-te, come, vai. Portanto, o ecrã traz tantas emoções positivas, uhum. são tantos estímulos agradáveis, que depois tudo o resto é muito mais difícil o recomeço. E a ideia é que o recomeço seja feito com a maior tranquilidade que for possível.
0: Obrigada. Nádia?
2: Então, no que toca aqui mais ao meu lado, levar para as aulas, para a escola, só o essencial. E pedir aqui aos pais para reverem as mochilas semana a semana, para perceber se efetivamente o que a criança está a levar é fundamental.
0: Uhum.
2: Eu falo por experiência própria, porque muitas vezes via a minha filha e eu assim, mas porquê que tu levas isso? E depois vinha reparar que tinha 4 estojos, nada... Uhum. que não servia rigorosamente para nada. E então, pronto, é fazer aqui esta alerta para irem vendo a mochila dos filhos e perceber se efetivamente é essencial o que estão a levar.
0: E o essencial é o amor, cuidado e atenção. Eu acho que isso, e depois tudo o resto é bônus. Beijinhos a ambas, obrigada. Aqui entre
2: obrigada.
0: Nós, muito especial, dedicada ao regresso às aulas e às duas mochilas que tanto se fala, a emocional e a física.
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2: E atenção que temos música e também temos amor, claro que sempre, mas humor para conferir na Correio da Manhã Rádio logo depois da síntese informativa, claro está.
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2: É já daqui a pouco, também daqui a pouco, e logo depois ali da síntese informativa e do Fala Barato, irei divulgar os grandes vencedores do passatempo Regresso às Aulas com a Correio da Manhã Rádio e a Anchor. É material escolar dividido em três cabazes muito especiais, três vencedores, três ouvintes foram super criativos, porque também utilizaram e fizeram questão de utilizar o WhatsApp da Correio da Manhã Rádio para participar, que é este.
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2: E fizeram muito bem. Se ainda não tomou nota, é uma questão de fazê-lo agora. Tome nota porque pode dar jeito, mais que não seja para fazer assim companhia a todos nós aqui na Correio da Manhã Rádio. Agora está na hora, 3:30. Informativa, edição da jornalista Mónica Peixoto. Boa tarde, Mónica.
5: Olá, boa tarde. Os comboios já circulam na linha do Norte, mas em via única e de forma alternada, na zona de Vila Nova de Gaia. Por volta do meio-dia e meia, a linha do Norte teve de ser cortada nos dois sentidos. Aconteceu nessa altura um atropelamento ferroviário no apeadeiro da Aguda, em Gaia. A pessoa atropelada sofreu ferimentos muito graves. O óbito foi declarado no local pelo INEM. O Procurador-Geral da República não quer revelar dados nem adiantar prazos sobre inquéritos como os do Ministro da Administração Interna, o Diretor Nacional da Polícia Judiciária ou a vandalização do gabinete de André Ventura no Parlamento. Amadeu Guerra esteve esta manhã na inauguração do novo Palácio de Justiça em Beja e falou aos jornalistas.
6: Relativamente aos outros, não posso dar, como é evidente.
7: E prazos?
6: Quer que eu lhe diga que vamos ouvir fulano, sicano, beltrano, não vamos fazer isso, não é?
7: Mas uma expectativa de quando é que poderão estar...
6: Há prazos para os inquéritos. Eu já fixei alguns noutras circunstâncias e fui muito criticado por isso e por vocês, nomeadamente, que aliás nem compreenderam muito bem aquilo que eu disse.
5: Quanto ao caso do Ministro da Administração Interna, o Procurador-Geral da República afirma que o Ministério Público está a recolher dados, nomeadamente sobre a casa de Luís Neves, em Odmira. Pelo menos 19 condutores de pesados foram autuados nas primeiras horas de proibição de pesados na VCI. Nos dias úteis, entre as 7 da manhã e as 9 da noite, os pesados têm de fazer um desvio para a CREP ou então devem antes inscrever-se numa plataforma. À Correio da Manhã Rádio, André Matias de Almeida, porta-voz da Antram, falava em burocracia desnecessária, precisamente por causa dessa plataforma.
8: Em cima disto, ainda temos a necessidade de contratação por estas empresas, ou de recursos humanos novos, ou de alocar recursos humanos. Porquê? Porque passaram a ter que preencher uma plataforma com centenas e centenas e centenas de veículos todos os dias a circular na VCI, quando essa informação já era dada à autoridade tributária.
5: O porta-voz da Amtram diz por isso que um aumento de custos no transporte de mercadorias e, por isso, também da fatura a pagar pelos clientes é inevitável.
8: Os resultados estão à vista e, se continuarmos a ter um problema de competitividade nas empresas portuguesas como temos hoje, eu não antecipo que haja outro passo a dar, que não seja um aumento de preços junto dos clientes destas transportadoras, com as consequências normais que há para o mercado, que as pessoas já conhecem.
5: Críticas do porta-voz da Amtram às novas regras que visam retirar 4 mil caminhões por dia do centro da cidade do Porto. Esses veículos pesados não vão poder circular na VCI, a não ser que se inscrevam previamente numa plataforma. Em alternativa, podem seguir através da CREP e, nesse caso, ficam isentos do pagamento de portagens. Uma fuga de gás em Castelo de Vide fez hoje um morto e um ferido grave. As vítimas sofreram intoxicação intoxicação por inalação de gás. A vítima mortal é uma idosa de 92 anos e o óbito foi declarado no local. O ferido grave é um idoso de 95 anos, foi transportado pelos bombeiros para o hospital de Porto Alegre. O incêndio em Atalaia, Proença Nova, entrou em fase de resolução ao início da tarde de hoje. Ainda mobiliza, no entanto, vários meios neste momento e, de acordo com o site fogos.pt, este incêndio em Proença Nova

0: na localidade de Atalaia, mobilizam um meio aéreo, 181 operacionais, 63 meios terrestres. Bem mais preocupante é o incêndio, também em Proença Nova, mas que deflagrou em Alvito da Beira. Este incêndio está a ameaçar algumas localidades, está muito perto, nomeadamente, da localidade de Mó, e mobiliza no terreno, nesta altura, 647 operacionais, 217 meios terrestres, também 8 meios aéreos ajudam então no combate a esse incêndio que lavra com grande intensidade e com um vento ainda muito forte naquela zona, Alvito da Beira, Proença Nova.
1: Foi a Ciência Informativa na Correio da Manhã Rádio, edição da jornalista Mónica Peixoto, que de resto já está de regresso a casa. Beijinhos, Mónica, bom
0: até
1: descanso.
0: Amanhã.
1: Até amanhã, se Deus quiser. Já a seguir Pink e Fala Barato na Correio da Manhã Rádio. Muito boa tarde, boa terça-feira.
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0: E a pergunta de hoje é: o que acha do treinador da Águia do Benfica que foi preso por alegado tráfico de droga?
1: João Malheiro, patrono legal e sentimental da causa encarnada, mestre da filigrana do idioma luso e arauto do tabaquismo das décadas douradas de 80 e 90. Repito legal, repito filigrana, repito 80. O indivíduo que associam ao maior emblema desportivo do universo é um trapaceiro que em má hora prestou serviços ocasionais ao Sport Lisboa e Benfica. O treinador e o falcoeiro oficial do nosso clube é outro. Na verdade, este senhor tem tanto a ver com a nossa instituição como um mero vendedor de couratos nas imediações da Catedral da Luz. Repito, serviços ocasionais. Repito, treinador oficial. Repito, couratos. E agora vou acalmar os nervos fumando um cigarro destes modernos, mas vou fumá-lo de olhos fechados e a sonhar com um bom e velho SG Filtro. Bons tempos.
2: A Télia Matos falta com porta. Esta notícia abalou-nos muito cá em casa. A minha cadela adora a Águia Vitória. Acho que ela se identifica como uma águia, mas nasceu cadela. É um caso de Téria, mas de um cão que quer ser uma ave de rapina. É raro. Em grande acho que é caso único. Quanto ao meu Silvério, está de rastos. Ele ama o Benfica e ama a Águia Vitória. E ele já uma vez apanhou aqui uma cegonha e andou a treiná-la para ser águia. Mas não deu. Quem nasce lagartixa nunca chega a jacaré. O homem anda mesmo embaixo e depois vinga-se na cerveja. Ah, eu já passei tanto na vida.
3: Sousa, sempre que o Sporting tem uma escorregadela no campeonato, inventam logo estas coisas contra o Benfica. É o Barandas, ele manda nisto tudo, esse malandro. Recosta, abre a pestana, não deixe que os lagartos nos lixem. Este ano é tudo nosso. E se não for, ao menos temos de ficar à frente da lagartada. E agora não digo mais nada. Desculpa ser assim curto e grosso, mas eu tenho a minha cabeça, não siga carneirada.
4: Júlio de Matos, fica bem. Eu estou chocado com esta notícia, pá. Estão a caçar a malta toda que distribui as drogas, seja por barco, seja de carro, seja pelos ares. E, pá, ninguém se preocupa com o consumidor. Eu já mandei um e-mail em protesto para a DECO. A defesa do consumidor tem de meter um travão nisto. Caso contrário, isto entra em rotura de estoque. Epá, e depois vai ser o bom e o bonito. Por muito menos já fizeram um buzinão na ponte e bloquearam aquilo tudo. Não brinca com a gente. Esse sim era um erro fatal. É que para o país. Hã? Vai para, para.
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6: 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Pode parecer estranho, mas não é. É a música. Ricky Martin e Luan Santana. Estranho. Na Correio da Manhã Rádio, 13h44, tarde a nada, vem aí a equipa do Regresso a Casa. Se já for o seu caso, bom regresso a casa, boa terça-feira aqui entre nós, comigo Lara Voss. Já a seguir, check-up com a Ana Pinto.

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1: Hoje assinala-se o Dia Mundial do Linfoma. Trata-se de um grupo de doenças que afeta o sistema linfático e que, apesar de ter tratamentos cada vez mais eficazes, continua a exigir diagnóstico e acompanhamento especializado. O linfoma é um tipo de cancro que se desenvolve nos linfócitos, células do sistema imunitário. Existem dois grandes grupos, o linfoma de Hodgkin e o linfoma não Hodgkin. E há muitos subtipos com comportamentos muito diferentes. Alguns crescem lentamente, outros podem evoluir rapidamente. Um dos sinais mais conhecidos é o aparecimento de um gânglio aumentado, geralmente indolor, no pescoço, nas axilas ou na virilha. Mas há outros sintomas que merecem atenção. Febre sem explicação, suores noturnos intensos, perda de peso involuntária, cansaço persistente, comichão ou uma sensação de pressão ou dor no peito ou no abdómen, dependendo da localização da doença. É importante sublinhar, estes sintomas não significam necessariamente que exista um linfoma. Um gânglio aumentado, por exemplo, é frequentemente consequência de uma infecção. Mas quando persiste, cresce ou aparece acompanhado por outros sinais sem explicação, deve ser avaliado por um médico. E como se confirma o diagnóstico? A avaliação pode incluir análises e exames de imagem, como uma TAC ou PET-TAC. Mas, na maioria dos casos, é necessária uma biópsia, ou seja, a análise de uma amostra do gânglio ou do tecido suspeito. É essa análise que permite identificar o tipo específico de linfoma e orientar o tratamento. E tratamento não é sinónimo apenas de quimioterapia. Dependendo do subtipo e do estádio da doença, podem ser utilizados quimioterapia, imunoterapia, terapêuticas dirigidas, radioterapia e, em situações específicas, transplante de células estaminais ou outras terapias celulares. Há ainda uma particularidade importante. Alguns linfomas de crescimento lento podem, em determinadas circunstâncias, ser inicialmente apenas vigiados, sem necessidade de começar imediatamente um tratamento. Um diagnóstico de linfoma exige investigação médica e hoje exigem várias opções terapêuticas adaptadas ao tipo de doença e a cada doente. Neste Dia Mundial do Linfoma é importante lembrar: não ignore sintomas persistentes.
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2: 10 minutos para as 4 da tarde, não se atrase, bom regresso a casa, se já for o seu caso, se ainda estiver aí coladinho ao computador, estamos juntos, nós, Mark Ronson e Ray, na Correio da Manhã Rádio.
3: Suzana.
2: Olá, Suzana.

0: música boa na Correio da Manhã Rádio é boa, não é? Suzanne é o nome desta, de Mark Ronson e Ray. Estamos mesmo na hora de dizer quem é que venceu o Passatempo Regresso às Aulas Correio da Manhã Rádio. Parceria com a Anchor, material escolar, três cabazes espetaculares, ok? O cabaz de 50 euros vai ser atribuído à frase: na escola, a Correio da Manhã Rádio dá voz às ideias. A Anchor dá vida aos projetos e juntos tornam cada dia de aprendizagem ainda mais especial. Muitos parabéns! Vamos aqui até fazer isto. Parabéns ao autor ou à autora, não sei, deixa-me lá ver quem foi. Não disse o nome, mas é a Daniela. É a Daniela. Daniela, faça o favor de ir ao seu WhatsApp e preencher o formulário para podermos então entregar este cabaz de 50 euros em material escolar. O Passatempo Regresso às Aulas com a Anchor Correio da Manhã Rádio. Mas há mais, porque eram três cabazes, ok? Em segundo lugar ficou... Agora faltavam aqui os tambores, não é? Em segundo lugar ficou a frase... Vamos lá. O próximo ano letivo prevê-se fantástico e musical. No trajeto para a escola, logo pela manhã, ouço a Correio da Manhã Rádio e até a mochila com produtos Anchor se torna mais leve. Parabéns! O autor... Ou a autora desta frase e que ganhou o cabaz de... no valor de 100 euros, ok, o cabaz Anchor, no valor de 100 euros em material escolar, é a Sandra Maria da Silva do Nascimento. Muitos parabéns, Sandra, e agora vamos ao grande, grande vencedor do cabaz de 200 euros. Passatempo Regressa às Aulas, Correio da Manhã Anchor, Correio da Manhã Rádio e Anchor. A frase vencedora deste cabaz de 200 euros foi... Na Correio da Manhã Rádio, a campainha toca, a mochila abre-se com a magia da Anchor e a escola transforma-se no lugar onde cada dia começa com uma nova história. Muitos parabéns. Foi o Pedro, o grande vencedor. Muito obrigada por terem participado. É ótimo saber que estão aí desse lado e que vão ficar com muito material e de qualidade, material escolar, numa altura em que facilitamos e também ajudamos o orçamento familiar. Há vidas assim, é verdade.
1: Há vidas assim. Mónica Barajas começou outro dia com algo aparentemente banal. Uma tosse persistente que se arrastava há cerca de um mês. Nada de febres altas nem de dores intensas, apenas aquele incómodo constante que não passava. Como qualquer pessoa prudente, decidiu procurar ajuda médica esperando que um simples raio-x revelasse uma infecção ou irritação respiratória. O que não esperava, de todo, era que o exame mostrasse um objeto metálico dentro do seu corpo. Inicialmente, Mónica nem associou a imagem a algo seu. Só mais tarde percebeu um detalhe. O seu piercing no septo nasal, no nariz, portanto, tinha desaparecido. Ainda assim, a ideia de o ter engolido parecia absurda. Segundo contou, a única explicação plausível seria ter adormecido de costas, o pequeno fecho ter-se soltado e, sem se aperceber, o piercing ter deslizado para a garganta. Mas o choque rapidamente deu lugar ao medo. Os médicos informaram-na de que o objeto estava perigosamente próximo de estruturas vitais do seu organismo, a apenas meio milímetro de uma das principais artérias do corpo. O cenário exigia uma intervenção urgente. A primeira cirurgia, que deveria ser rápida, revelou-se tudo menos simples. Após mais de uma hora, os médicos não conseguiram remover o objeto. Foi necessária uma segunda operação, mais delicada e complexa. E só então se percebeu que o piercing não estava na garganta, nem no estômago. Estava alojado num dos pulmões. Há vidas assim. Felizmente, a segunda intervenção foi bem sucedida. Retiraram o objeto do pulmão e Mónica recuperou. Mas agora, não quer cá piercings no menu das suas refeições. Não vá engoli-los, ou pior, inalá-los.
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0: É isso mesmo, e há mais amanhã, também quanto no que há aqui entre nós diz respeito. Amanhã estamos de regresso para mais companhia, mais coisas boas, a partir das 11. Para já fica também com coisas boas, naturalmente, fica com coisas não, com pessoas boas a fazerem coisas boas para si neste regresso a casa. Já sabe, a equipa está aí a dizer alô, e eu digo até amanhã. Beijinhos.

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1: Correio da Manhã Rádio, boa tarde, são 4 horas.
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1: Tempo para notícias, o Grande Jornal das 4 com a edição de Vítor Figueiredo. Boa tarde.
3: Olá, boa tarde. Linha do Norte, comboios já circulam, no entanto, em apenas uma via e de forma alternada, é na zona de Vila Nova de Gaia, por volta de 1:30 a linha foi cortada, nos dois sentidos, depois de um atropelamento ferroviário no apeadeiro de Aguda, na zona de Vila Nova de Gaia. A pessoa atropelada sofreu ferimentos graves e acabou por morrer. Entretanto, vê-se aí agora sem trânsito de pesados, 19 condutores foram alvo de multas. É o primeiro dia desta proibição, entre as 7 da manhã e as 9 da noite. Os pesados têm que desviar para a CREP, ficam isentos de portagens, terão de inscrever-se numa plataforma. A repórter Ana Silva Monteiro traz-nos mais detalhes através de uma conversa com o intendente Marco Almeida, da PSP do Porto.
4: Não se registaram na plataforma por um lado, por outro lado, uma vez também estamos no primeiro dia, por outro lado também o próprio documento ou guia de transporte não contemplava nenhuma carga ou descarga em Vila Nova de Gaia ou no Porto e naturalmente essas situações foram sancionadas. As demais em que ainda há aqui uma fase de adaptação à plataforma, essas procuramos ajudar e corrigir ao registro, portanto é um processo evolutivo, digamos assim, e a Polícia de Segurança Pública também está cá para ajudar.
3: O objetivo destas mudanças na VCI é tentar retirar o tráfego de 4 mil caminhões por dia que atravessam o centro da cidade do Porto no sentido Freixo Rábida e Rábida Freixo, entre as duas pontes. A medida é contestada pela ANTRAM, a Associação Nacional de Transportes Rodoviários. André Matias de Almeida, porta-voz desta organização, fala em burocracia desnecessária. Vamos ouvir.
5: Em cima disto, ainda temos a necessidade de contratação por estas empresas, ou de recursos humanos novos, ou de alocar recursos humanos. Porquê? Porque passaram a ter que preencher uma plataforma com centenas e centenas e centenas de veículos todos os dias a circular na VCI, quando essa informação já era dada à autoridade tributária.
3: O porta-voz da ANTRAM diz que o aumento de custos vai ser inevitável.
5: Os resultados estão à vista e se continuarmos a ter um problema de competitividade nas empresas portuguesas como temos hoje, eu não antecipo que haja outro passo a dar, que não seja um aumento de preços junto dos clientes destas transportadoras, com as consequências normais que há para o mercado, que as pessoas já conhecem.
3: Já levou a multas esta medida que começou hoje, a retirada dos trânsito pesados da VCI durante a noite e madrugada. Tem de seguir pela

0: crepe, mas o Antrame critica já esta decisão e diz que vai trazer mais despesas às empresas transportadoras, que se vão refletir depois nos preços dos produtos que são transportadas. Fuga de gás em Castelo de Vido, um morto, um ferido grave, as vítimas sofreram intoxicação por inalação de gás. Mais detalhes com o repórter. Há pouco tínhamos o repórter José Lameiras com mais detalhes. Vamos ouvi-lo.
1: De facto, a mulher já estava morta à chegada das autoridades devido a essa inalação de gás. Tinha 92 anos, o homem inconsciente com 95, transportado para o hospital de Porto Alegre. Portanto, uma fuga em botija de gás estará na origem, portanto, destas duas vítimas, uma delas mortal, como disse, de 92 anos, acabou por falecer. O homem, como disse, de 95, em estado considerado grave, levado para as urgências do Hospital de Porto Alegre.
0: Ainda não terminou a época de incêndios, se é que ela existe. Atalaia, Proença Nova, finalmente em fase de resolução, este fogo ainda mobiliza meios aéreos e quase 200 operacionais. Há um outro incêndio na zona, o da Alvite da Beira, que continua com a grande intensidade a alastrar, apesar do combate musculado de 8 meios aéreos e mais de 600 operacionais e 200 viaturas no terreno. Este fogo já atingiu barracões, palheiros, arrecadações foram destruídos. A repórter da CMTV, Francisca Laranjo, tem os detalhes deste incêndio.
2: A situação parece-nos um pouco mais controlada. Outras vezes o fogo acaba aqui por ganhar outras dimensões. Agora, não vemos muito fumo, vamos vendo algum fumo branco, que sabemos que é sempre bom sinal, mas também já vimos muito fumo negro, que nos indica de que as chamas ainda estão ativas. É muito difícil aproximar-nos, porque falamos de caminhos de terra batida, de mato, tanto de um lado como do outro, e por isso mesmo acabam por não existir propriamente condições de segurança ali onde está a arder. Mas a preocupação passa precisamente aqui por estas localidades onde nos encontramos, mas também a localidade de Mó. As chamas já não estão muito longe, mas valem também aqui os meios aéreos que têm sido utilizados.
0: Agora saltamos para outro assunto quente. A falta de vaga para 500 alunos do Conselho de Lisboa que acabaram por ser colocados em escolas públicas, aumentando o número de alunos por turma e, consequentemente, o número de alunos por professor. Foi resultado da reunião de ontem, uma reunião de emergência entre Ministério da Agricultura e diretores dos agrupamentos escolares da área da Grande Lisboa. Esta manhã, o ministro Fernando Alexandre explicou que uma das soluções encontradas foi fazer as turmas maiores. Diz ele, garante ele, que isso não prejudica os alunos.
3: Isso faz excepcionalmente, isso está previsto na lei, mas isso acontece muitas vezes. Veja uma coisa, se tiver que passar para 28 ou 29 alunos, não vai criar uma turma se for possível resolver a situação dessa forma, não é?
4: Mas não estamos a colocar em causa a qualidade do ensino pelo alargamento das turmas?
3: Não, isso não é, a evidência não diz isso, está bem? Ou seja, a dimensão das turmas, o que a evidência científica diz é que até aos 30 alunos não há evidência de que isso seja mau para a qualidade do ensino.
0: Vamos passar agora para o IRS. O Governo vai devolver, em média, 16 euros por mês aos contribuintes por conta do benefício fiscal anunciado, segundo a manchete hoje do Correio da Manhã, onde, aliás, pode ler mais detalhes sobre este assunto. Se este benefício for aprovado no Parlamento, o alívio até ao sexto escalão vai ser aplicado no próximo mês de novembro, com retroativos a janeiro. Camilo Lourenço, comentador da CMTV e da Correio da Manhã Rádio, diz que o Governo devia definir outras prioridades para o momento.
5: Isto dá jeito para nós fazermos estes brilhareiros de dizer assim, cada família passa a ter mais 200 euros por mês, por ano. Para gastar. Mas depois, do outro lado, tens que pensar no seguinte: qual é o grande problema da economia portuguesa? São as finanças públicas. É ainda devermos ao equivalente a 90% do nosso produto interno bruto. Ou seja, a nossa prioridade devia ser estar a reduzir muito rapidamente a dívida pública. Porquê? Porque nós pagamos juros da dívida pública. E no próximo ano vamos pagar, em relação a este ano, a mais 800 milhões.
0: Camilo Lourenço, lembrar ainda.

0: que este alívio fiscal pode significar menos reembolso ou então mais IRS a pagar no próximo ano.
1: As taxas de retenção na fonte também vão ser alteradas. O que quer dizer, quando tu fores fazer o acerto depois em março do próximo ano, provavelmente ou recebes menos, ou não recebes nada, ou então vais ter que pagar. Portanto, é preciso que a pessoa tenha noção disto. Retenção na fonte não é a mesma coisa que baixar impostos.
0: Muita atenção. 16 euros em média é quanto vamos receber a mais por mês devido a este alívio fiscal. Obviamente que isso depende do salário de cada um. Para aqueles que ganham cerca do salário mínimo ou um pouco mais, será menos de 5 euros. O Procurador-Geral da República não quer revelar dados nem prazos sobre os inquéritos relativos a Luís Neves, o Ministro da Administração Interna, ou também sobre os outros inquéritos que têm em mãos, como o inquérito ao Diretor Nacional da PJ e a vandalização do gabinete de André Ventura. Entretanto, há ainda um... Vamos fazer a atualização do incêndio que está a decorrer perto de Vendas Novas, aliás, de Proença Nova, porque, entretanto, creio que as coisas continuam muito complicadas. Exato, estamos com 643 operacionais no terreno, 216 viaturas e 8 meios aéreos no combate e, como referi, há muitas instalações de apoio agrícolas na zona que já foram destruídas. É um fogo que fica relativamente próximo de Castelo Branco, entre Proença Nova e Castelo Branco, e que vamos continuar a acompanhar durante a tarde. Eu volto com síntese informativa às 4:30, e daqui a pouco outras coisas, não é? Alberto, nomeadamente o trânsito. Eu sei que queres sair já daí do trabalho, não é? Deixar-nos sozinhos.
2: Como diz o outro, já estou cansadinho de cá estar.
0: És tão mentiroso. Eu sei que tu adoras isto.
3: Somos dois.
2: Tu também.
4: Olá, Luciana.
3: Que adoramos.
2: Sim. Espera aí. São 4 horas mais 11 minutos. Tivemos assim as notícias na sua Correio da Manhã Rádio. Vão regressar, sim, às 5:30. Mais coisa, menos coisa. Agora é a nossa vez. Siga! Boa tarde para si.
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2: E Luciana Abreu e Vítor Figueiredo. E boa tarde para si que está connosco. Arrancamos assim com este regresso a casa. Vamos assim trazer música e outras coisas mais e conversar. Eu, a Luciana Abreu, o Vítor Figueiredo. A Luciana, por volta das... Que? Tipo, sei lá, deixa ver.
0: 5:30.
2: 6:30. 5:30?
0: E amanhã.
2: Tão
0: e
2: cedo? Vai-se embora tão cedo. Eu também acho que é muito cedo. Ok, mas até às 5:30.
0: Digo-te já.
2: Diz?
0: É notável que esta rapariga acorda cedíssimo de madrugada, ainda com as galinhas, e ainda está aqui com este sorriso aqui à minha frente que eu posso...
3: Tão querido, Vítor, meu Vítor querido.
0: Ah, é verdade. Só não estou a inventar. Já, olha, o Alberto já com ciúmes.
2: Não, eu estou a ver esse vosso...
3: Estás a ver, olha para mim.
2: Estou a ver, estás de branquinho.
3: Eu também.
2: Usas lexívia. Ah, pois é, nós temos
0: combinado.
2: Sim, a t-shirt era azul, o polo era azul, a lexívia que coisa. Estou com um problema na roupa. Eu não sei, é do armário, os bichos andaram lá. Olha, é uma miséria, tenho que comprar roupa nova. Porque ela encolheu toda. Não sei, ou então foi para a máquina com água quente. Não sei o que é que se passou neste verão. Não entendo, não sei.
3: Eu há pouco tive uma situação aqui muito engraçada. O Vítor ainda não tinha chegado. Eram 13:08 para
2: aí. Não precisavas de dizer que ele chega mais tarde. Não precisavas de fazer isso. Não,
3: não,
2: ninguém precisava saber,
3: hora,
2: não achas?
3: Não entra a essa hora.
0: Não interessa. E acho que estavam a falar desse assunto lá na redação. Estavam a falar disso que aconteceu aqui.
3: Deixa, sério?
0: Vê lá se... Conta lá,
3: a rir de
0: conta
3: mim?
0: Lá se era a mesma coisa.
3: Vítor.
0: Diz lá.
3: Entrei aqui e vi aqui a malta toda numa entrevista com a Lara Afonso e eu pensei, ui, o que é que aconteceu? Alerta CM, mas nunca vi uma situação, nunca tinha visto a malta toda reunida aqui.

0: E a Lara, após o horário dela, ainda aqui. Portanto, sentadinha no lugar onde eu estou agora. Então sentei-me, o Mariano disse assim: vieste de véspera? Eu não percebi aquilo, pensei, bom, é um elogio de homem, porque eu trouxe a mesma roupa, porque eu gostei tanto de vestir esta roupa ontem.
1: Que hoje precisava de saber.
0: Mas eu não tenho problemas nenhum com isso.
2: Era mesmo isso que me estavam a comentar.
0: Eu não tenho problemas nenhum com isto.

0: tio. E ela, oh Lúcia, mas ainda são 13h11, eu não sou nada, está calada, que eu não sei o que é que se passa aqui. Não sei se é um alerta, se é... Lúcia, são 13h11. E eu, o quê?
1: Ainda podia estar a descansar a esta hora, podia estar a descansar.
0: Vê lá tu, eu vim para aqui a pensar que até estava atrasada.
2: Estavas com tanta vontade.
3: No, a comer uma sobremesazinha ali.
2: Sim, sim, a dormir uma cestazinha, uma copa, coisa do género.
3: Não é? Não, é. Um molotov, um doce de leite.
2: Olha, eu hoje comi.
0: Um brigadeiro, um pudinzinho
2: e molotov.
3: Um palmier, um
0: Napoleão.
3: Um doce de leite condensado.
2: E daqui a pouco tu não conseguias andar.
0: Já repetiste isso 3 vezes. O que é que
3: vais ver? Que estranho, está?
2: Já sabemos quais são as preferências deles.
0: Há uma terra que se chama leite condensado, é isso, Vitor?
3: Por acaso não sei, mas agora. Mas vou procurar.
2: Então. Pronto, procura. Mas olha, primeiro dá-me informações de trânsito. Vá lá. 4:15, como é que estamos com o trânsito? Está. Atenção, temos a situação dos veículos pesados, dos caminhões que não podem circular na VCI.
3: Essa parte ainda não consigo. Quer dizer, como diz um amigo meu, vamos provavelmente tentar aceder às câmaras de vigilância que estão na VCI para ver se andam por lá a passar pesados. Mas depois é só a partir de um determinado peso bruto. Portanto, não sei se vamos conseguir localizar pesados na VCI. Tu que estás aí pertinho.
2: Não, olha, eu passei por alguns.
3: Um saltinho,
2: passei
3: depois trazias a informação.
2: Eu passei para aí uns 3, 2, 3. Mas é uma diferença tremenda, diga-se.
3: Tremenda, não é?
2: Uhum, pois, sim.
3: Até pela velocidade depois dos outros carros que andam muito mais rápidos. Os ligeiros podem andar a 150, não, isso não se pode andar.
2: Não, 100, não se pode.
3: Isso é 100? Na VCI não sei qual é o limite que não.
2: 80. Gaia 90, Porto 80.
3: Mas pronto, com os pesados andavas a 30 e agora sem pesados andas a 80. Mas, não, eu estou meio a brincar, mas de facto o benefício para a cidade é tremendo. Tremendo em termos de qualidade de ar e paciência.
2: Aliás, podíamos pedir a opinião dos nossos ouvintes que circulem por essa VCI aqui no Norte, ou então mesmo os do Sul, que venham por aqui. Podem dar a sua opinião, excelente. Podem enviar, podem gravar, podem escrever, mas podem gravar, e são muitos aqueles que nos escutam e que frequentemente utilizam a via de cintura interna, 927794422, e agora, sem brincadeira, numa situação mais séria, ver também a opinião dos nossos ouvintes, que circulem de carro, de moto ou de caminhão mesmo, porque já percebemos que há várias pessoas que discordam desta situação. Portanto, 927794422, antena está aberta à participação dos nossos ouvintes que queiram falar sobre este assunto, sobre este tema dos veículos pesados que agora não podem circular em determinada hora, em determinada hora do dia, sim. Salvo erro, até às 9 da noite, acho eu. 7 da manhã.
3: Eu não sei porque. Eu estou aqui lento nesta coisa de passar para as informações de trânsito, porque em Lisboa não há assim umas complicações por aí além. E
2: isso é
3: estou
2: ótimo.
3: Aqui a perguntar porque é que apareceu aqui uma clínica, uma médica de cirurgia plástica, no meio de uma informação. Plop, que apareceu-me aqui no meio das informações de trânsito. Isto é um bocado estranho, mas pronto. Enfim, são coisas que acontecem na internet e nos sistemas de satélite.
2: Estiveste recentemente a falar acerca de fazer-nos uma operação, uma coisa qualquer, estética, pronto, e ele apareceu-te aí. Possivelmente foi isso. Sim, eles são muito inteligentes, são muito espertos. Diz, Luciana, o que é que estás aí a apontar com o dedo?
0: Eu só aconselho a malta a não enviar fotos e vídeos impróprios para ninguém, porque não vai à inteligência artificial. De repente.
3: Nem é ela, é alguém com más intenções, ou simplesmente uma pessoa, pois, como diria a minha mãe, malina.
0: Malina. Tenha muito cuidado com isso, não se confia em ninguém, muito menos num telefone.
2: O problema é que tu, ao dizeres isto, estás a dar ideias às pessoas. Não dês. Não dês ideias, está bem?
3: Ah, mas olha, não é assim tão simples. Para já preciso pagares uma plataforma de inteligência artificial para teres acesso a uma coisa que faça isso. Não, borla, não é chegar ali, mete aqui a cara da Luciana.
0: E achas que as pessoas não pagam, Vitor?
3: Sei lá, estava aqui a pensar neste koala, por exemplo. Vamos aqui a cara de... É um contrassenso, porque
2: qualquer pessoa se lembrava de um lagarto qualquer.
0: Não, eu abraço como ao koala.
3: Pois, portanto,
0: sou muito
3: mas
0: chata.
3: Não tens
0: anda aqui
3: assim,
0: uma mosca.
3: Essa lentidão do koala e tal, és uma pessoa enérgica. Mas pronto, alguém poderia pensar em pôr a cara da Luciana num koala e depois vai descobrir.

0: Descobri que vai ter que pagar porque as plataformas gratuitas não fazem isso assim de repente, não é? Ah, está bem. Vou pôr a cara da minha vizinha do andar de cima, que anda com os saltos altos às 7 da manhã.
1: Eu ponho a cara da minha vizinha do andar de cima.
0: Alberto.
1: Está bem, está bem. Olha, e o trânsito no Porto, como é que está?
0: O trânsito, como quase sempre, as entradas para a Coina na Nacional 10, na Margem Sul, estão difíceis e hoje estão mais difíceis mais cedo.
1: Estás a falar de Lisboa ou do Porto? Estás a falar de Lisboa?
0: Lisboa. A Coina, okay. É na margem sul de
1: Sim, por isso mesmo. É Lisboa.
0: Okay. O Eixo Norte-Sul está aqui com um problema também para variar. Há aqui uma indicação de acidente e há uma fila que vem já de Campo Lido até perto da Avenida da Ponte. Trânsito intenso também na segunda circular. Neste momento é o que temos. E na subida de Camarato para o túnel do Grilo, para quem vem de Sacavém. Já no Porto, nada de muito extraordinário. Aqui no, é incrível, mas a ver se aí está sem trânsito.
1: Será no Porto é tudo extraordinário, está? Ok? O Porto é tudo extraordinário.
0: Quem sou eu? Okay? Quem sou eu? Eu já vivi aí no Porto, ainda por pouco tempo, mas fiquei...
1: Ficaste melhor pessoa.
0: Fiquei agradavelmente, sobretudo com a, ainda não havia esta invasão de turistas que existe também e até noutros sítios. Mas fiquei agradavelmente, não é surpreendido, porque para mim não foi uma surpresa, com as pessoas daí. Acho que tem uma maneira de lidar com os outros muito
1: para o bem e para o mal.
0: Muitas vezes, pois talvez. Para o mal não vi, porque comigo, enfim. Mas olha, tenho-te a dizer que a VCI está sem trânsito, que eu não sei se é já um efeito desta coisa de retirar os pesados durante o dia daqui. Estou com muita curiosidade. Alguma lentidão na IP nos dois sentidos e também mais nada, quer dizer, também mais nada.
1: Mais nada, não. Pronto, então fica
0: é
1: por
0: extraordinário.
1: Aí.
0: Há aqui um sítio ou outro, perto do Valbom, por exemplo, quem vem do Valbom junto ao Rio Douro. Imagina, isto está tão bom que eu até ando à procura aqui de sítios.
1: Mas não andas, não procuras complicações. Deixa estar, está bom. Está limpo, está limpo.
0: Há alguns sítios no centro da cidade, por exemplo, Campo Alegre, que hoje não está nada fácil nos dois sentidos da rua de Campo Alegre. Mas pronto, não sei o que é que se passa.
1: Pronto.
0: Ainda bem, não é?
1: Não fiques triste, está bem? Não fiques triste.
0: Nada.
1: Vá, primeira saída, vou lá fora apanhar um bocadinho de ar e depois sigo.
0: Espera.
1: Luciana com a grande Tina.
0: Estou a encontrar.
1: Não estás?
2: Grande Tina, obrigada. Diz Vítor.
0: Não. Eu estava a dizer que não estava a encontrar a aldeia que eu hoje tinha escolhido para irmos todos dar uma voltinha. Para tentar perceber se havia lá trânsito ou não. Já encontrei.
1: Não há trânsito. Hoje, para onde é que vamos?
0: Já vou só dizer o nome. Chama-se Pedaço Mau.
1: Pedaço Mau.
0: É. Há quem, okay. As mulheres costumam dizer, e nós também.
1: Pedaço de mau caminho.
2: É o que eu digo do Ricardo Azedo.
1: Pronto.
2: Que é um pedaço de mau caminho.
0: Portanto, ele é azedo, mas é um pedaço de mau caminho.
2: É um doce, na verdade.
0: Ok.
2: Isso não há nada a fazer.
1: Entender as mulheres. Não se consegue, é impossível. Não,
2: ai,
1: não é
2: ai!
0: Alberto, sou pedaço de mau caminho.
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1: Ela está.
2: E não
1: são
2: acredito.
1: 4h23. 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
2: É pena, tu podias ser rica em ouro também, dava jeito, não é? Mas pronto, mas tens muitos sonhos. 4:28, sabes que eu tenho aqui um desafio, sim, para ti. A esta altura tu já devias ter uma... uma idadezinha. O Vítor, o Vítor nesta altura já tinha cumprido o serviço militar, seguramente. Não deve ter. Tu tens estilo de quem não foi ao serviço militar. Não.
3: Achas, porquê? Porquê?
2: Não foste, mas não. Não sei, objetores de consciência, ou então porque tinhas um dedo assim com uma unha meio encravada e tal, não?
3: Não, por acaso não sou objetor de consciência, não sou daqueles que dou a cara quando me batem de um lado, mas acho, pronto, mas sou mais ou menos pacifista, assim. Não me quiseram, eu estava a estudar, eu estava a estudar e pensaram, este indivíduo vai ser um gênio, precisamos de gênios, gênios não pode ser só no Porto.
2: Está calado que eu fui lá, não digas uma coisa dessas.
3: Tá, mas eras um gênio tão grande que eles disseram, queremos gênios e queremos eu não forças
2: era.
3: Armadas.
2: Eu não era para ir, eu
3: enganaram-te,
2: fiquei
3: então.
2: Em reserva e depois de um momento para o outro, chamaram-me.
3: Pois, eu também fiquei em conserva.
2: Fiquei, aquilo correu mesmo mal. Eu fiquei mesmo mal.
3: Claro, né? Não estavas a contar, de repente.
2: Mas nesta altura, assim, isto para dizer o quê? É do teu tempo também. Até porque quem tem crianças é do tempo disto. Eu vou passar aqui um indicativo do genérico, ok? Do programa. E lançamos o desafio para os nossos ouvintes, claro. Não esqueçam, o número é...
4: Este é o WhatsApp da Correio da Manhã Rádio. 92779-4422.
2: Mas, Luciana, a Ana não te tirou a vez. Tu vais dizer o número também. Não há problema, ok?
1: Ai, vou tentar fazer esta voz extraordinária que ela tem. Vou tentar, eu sei que é impossível.
3: Mas está muito
1: mas
3: bem.
1: Mas o que é que tu achas?
2: Ei, vocês estão os dois a gemer aqui na rádio, a sério?
1: Não me interrompas, por favor, porque este é um momento muito, muito especial.
3: Volta lá para baixo da mesa.
1: 92779-4422. Ligue. Deixe a sua mensagem. Obrigada.
3: Tá bom, mas não tem aquela coisa da Ana.
1: Amiguice, não é?
3: Não sei, é aquela.
1: Ana, Vitor, é impossível.
2: Estas coisas, só falta dizer, me liga, vai, por amor de Deus, não.
1: Também posso fazer, vai.
3: A voz é uma coisa muito importante.
2: Okay.
3: Olha o nosso ouvinte de Madrid, o Luís.
1: Sim.
3: Que eu. Madrileño. A altura, pela voz dele e pelo ritmo e não sei o que, achei que ele tinha uma ligação qualquer aos média, de alguma forma. E depois vim a saber que ele queria ser jornalista.
2: Sim, tinha.
1: Exatamente.
3: E eu só pela voz. A voz é tremenda.
2: Mas 4:31, eu posso lançar isto e vocês tentam adivinhar? Ok?
1: Vai.
2: É só o início mesmo, mais nada. Aqui não há.
3: Está toda a gente a parar na VCI

0: Batatuno. Não é o Batatuno? Parabéns. Parabéns.
1: Eu não sei, mas metes-me assim um bocadinho de impressãozinha.
2: O Alberto lá vai ter que arranjar outra. Aqui a Luciana desconhece, que é para não termos aqui algum...
1: Sério?
2: Pronto, nós inventamos estas coisas para não termos de trabalhar e estarmos aqui.
3: 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Olha, todo dia.
4: O Rei da Manhã Rádio.
1: Sim,
0: vou
1: pronto.
0: Contar-vos uma anedota.
1: Então.
0: Com sotaque... Que sotaque queres? Diz lá, escolhe que eu deixo, Alberto Rocha.
1: Estás à vontade, aquele que sentir, em que te sentes melhor.
0: Queres de Viseu? De Viseu?
1: Pode ser, de Viseu.
2: Estava muito que falasses de um sotaque de fora do país.
0: Eu isso não consigo.
2: Não consegues falar assim?
0: A França, posso, assim, França.
2: Deixa falar um pouco o francês.
0: Porte Frais, não é? Porte Frais. Hoje levei o meu puto de 5 anos para o trabalho. Começou a chorar. O que se passa? Perguntamos preocupados. O puto responde entre soluços: onde estão todos os palhaços com quem dizias que ias trabalhar?
2: Para o puto.
0: Ai. Diz outra vez,
2: Vitor. Não sei, não tem.
0: Diz. Estão no.
2: Por... Mas também tem muita piada. Essa sim, malta daí tem muita piada. Eu via cada uma, nem posso contar.
5: É que eu nem posso contar.
1: Ai, mãe do céu. Para aí.
2: Hoje está bonito.
1: Vamos às notícias.
0: O que diz um queijo pontual?
2: Hã?
0: O que diz um queijo pontual?
1: Pontual?
0: Odeio cheddar tarde. Queijo cheddar,
2: aquele queijo inglês.
1: Sim,
2: né?
1: Bem bom.
2: Cor de laranja.
1: Bem bom.
0: Não é cor de laranja.
2: Boa. Luciana, pensas rápido.
0: Thank you so much.
1: Welcome. 4:33. Vamos ao trabalho, meninos. Vamos às notícias. Síntese informativa. A edição de Vítor Figueiredo. Tapete vermelho, se é Vítor, faça o favor.

0: 4h34, as notícias, a edição das 4h34, neste caso. Vítor Figueiredo, vamos à informação.
1: Continuando, há 19 condutores pesados autuados nas primeiras horas da proibição de pesados na via de cintura interna, mais conhecida por VCI. Esta proibição ocorre durante o dia, das 7 da manhã às 9 da noite. Os pesados têm que fugir para a crepe, ficam isentos das portagens. Têm de se inscrever numa plataforma. Já há críticas da parte da ANTRAM, a Associação Nacional de Transportes Rodoviários de Mercadorias, representantes estiveram em direto aqui à conversa com a Mónica Peixoto esta manhã. Vamos voltar a ouvi-los daqui a pouco. Fuga de gás em Castelo de Vide fez um morto e um ferido grave. Continua o incêndio na zona de Proença Nova. Um deles, o de Alvito da Beira, porque o outro entrou em fase de resolução. O que ainda está ativo tem mais de 600 operacionais no combate às chamas. Por falar em 600, foi quase esse número que no Conselho de Lisboa ficou sem vaga para as escolas públicas, mas a solução encontrada pelo Ministério da Educação foi aumentar o número de turmas, dividir estes alunos por várias turmas e aumentar esse número, que o Ministro Fernando Alexandre, entretanto, considerou não ser problemático para os alunos. O Governo vai devolver em média 16€ por mês aos contribuintes. Para aqueles que recebem mais ou menos o salário mínimo ou pouco mais, será menos de 5€, mas atenção que poderá ter alguns problemas. Menos alívio fiscal pode significar menos reembolso, até mesmo pagar no ano que vem. Entretanto, também o Procurador-Geral da República não quer falar de prazos sobre os inquéritos que tem em mãos. São os inquéritos sobre o Ministro Luís Neves, o Diretor da Judiciária e também o assalto ao gabinete do Chega no Parlamento, de onde foram furtadas informações que André Ventura considerou fundamentais para as atividades do partido. Entretanto, chegou também esta notícia de que os médicos tarefeiros não aceitam redução de valores, admitem paralisar. A portaria sobre esta questão será publicada no próximo mês de outubro, segundo anúncio da Ministra da Saúde. É um assunto que também vamos desenvolver ao longo da tarde. Então, mais notícias às 5. Até já.
0: Até já, Vítor Figueiredo, 4h37. Ana Ina, não, entras tu, eu não, é a tua vez. Olá, Luciana. Ui, que até me fugiu a voz. O Vítor, sei que já cá está.
1: Quer chegar a casa, meter a chave na porta e estar ali pendurado o Alberto.
0: O Alberto.
2: Não. Oi. Não, não, tipo encosto, nem pensar. Olha, até bate três vezes na madeira. Eu, hein? Olha.
3: Não estou a falar de ti, Luciana. Não estou.
2: Não, eu pensei, foi em ti, imediatamente. No folclore
0: hispânico, a velha refere-se à figura ancestral da bruxa ou feiticeira divina, mas associada por vezes à deusa galaica. Ok?
2: Que bem! Não, por acaso já me disseram isso? Tu deves ser feiticeira, tu, e eu sou. Então, em cima de um pinheiro, nem te passa pela cabeça.

0: Boa tarde, daqui é Vítor Monteiro. Eu não estou muito confiante, mas realmente acho que a Luciana tem razão. Parece-me o genérico do Batatune.
1: Obrigada, querida.
0: É
1: obrigada.
0: O que me parece.
2: É um Vítor.
0: Se calhar estamos certos os dois, Luciana. Um abraço para todos e a ver se vocês ainda se lembram. CM Rádio, uma rádio bonita.
3: Uma rádio bonita com...
2: Isso é porque o Vítor não nos conhece.
3: Havia rádio bonita com muita gente dentro, é assim uma coisa. A Ana Bastos também deu uma indicação de que era Batatune, mas depois arrependeu-se e apagou a mensagem. Eu não sei se é ou se não é, não faço ideia. Eu estas coisas esqueço-me e por acaso não sei.
1: Temos aqui... Pensar em falar-te ao coração.
3: A quem? A mim?
1: Sim.
3: Olha que não é fácil falar-me ao coração.
1: Fazer-te um convite, fazer-te assim uma proposta. Passarmos um fim de semana maravilhoso, sem discussões. O que é que tu
2: espera
1: achas?
2: Espera aí, eu vou sair, está bem para fazer.
3: Não, deixa de estar, deixa de estar.
1: O que é que tu achas? Assim um fim de semana sem gritos, sem discussões, sem mais palavras. O que é que tu achas,
3: que
1: Alberto?
3: Olha, é bonito.
1: Aceitas?
3: Está bem.
1: Então até segunda-feira. Beijinhos.
4: Olá, bom dia. Olá, Fernando Gomes de Toronto. Mandar um abraço para toda a equipa, ao Alberto, à Luciana e ao Vítor. Beijinhos para Peniche, saudades muitas imensas. E tenho pena de não poder ver o programa da Luciana, porque aqui no Canadá começa às 5 da manhã.
3: É uma boa hora.
4: De qualquer maneira, bom trabalho para todos.
3: Obrigado, um grande abraço. Eu acho que tu podias levantar-te mais cedo. Estás a ver? O nosso ouvinte
1: mesmo,
3: Fernando
1: mesmo.
3: Gomes, às 5 horas da manhã, se quiser ver o programa, tem que ser. É muito cedo mesmo.
1: Muito obrigada, pronto. Fernando. Um grande abraço.
3: Bom, e.
1: Sem dimensão.
3: E continuamos na mesma situação. A pergunta que eu fiz mantém-se: de que genérico é a tal musiquinha que aqui passei há pouco? Só o indicativo. (9) 2 7 7 9 4 4 2 2, se é que alguém se lembra, não sei. Mas esta, não venham com a desculpa, não é do meu tempo. É do vosso tempo também. Eu não sei, mas esta malta tem toda a mania de dizer: ai, eu sou muito jovem. Nasci no ano 2020. Não.
2: Lembra-me agora, e tem o Batatinha e Companhia, não será esse?
3: Não sei.
1: É, o Batatune.
3: Não sei, dizes
2: não.
3: Tu. É, dizes tu.
2: Não era o mesmo nome, mas eram programas diferentes.
1: Mas eram os dois juntos.
3: Pintarolas.
2: Tinha um tema, tinha músicas. E o Zip Zap?
3: Olha o Zip Zap, é verdade. Não,
2: não
3: Pintarolas
2: um
3: é o palhaço, era um dos palhaços. Hugo.
2: Oh, meu Deus. O Bereré já aqui falámos, não foi?
3: O Bereré já aqui falámos, sim.
1: Sim, o Bereré não é assim. Não é assim.
2: Era mais turbinado.
3: Não é assim.
1: É, mais...
3: Olhem, já agora.
2: Jardim da Celeste.
3: Isso não é do tempo, isso não é do tempo da Luciana. Não, a Luciana não era... Não.
1: Ah, é do meu tempo, sim.
3: É do teu tempo? Eu já não sei o que é do teu tempo, mas... Ah, essa é do teu tempo, sim.
1: O Bereré também, o Big Show Sick.
2: Há aqui mais uma possibilidade, que é o programa da Xuxa.
3: O
1: programa da Xuxa também
3: me
1: pareceu,
3: isso é outra coisa, isso é outro nível. Ok.
1: Mas falta.
2: Ah, não era cá. Estão-me aqui a dizer ao ouvido que era no Brasil.
3: No Brasil, sim, mas nós tínhamos cá muita coisa da Xuxa.
2: Vinha do Brasil.
3: As canções, exatamente. A turma do Balão Mágico, se alguém se lembra.
1: O Tapajício.
3: Já era outra história. Meninos, o trânsito, 4h42, como é que estamos?
2: Eu estou com extrema curiosidade, de novo, em perceber se a VCI continua. Já eu até tinha aqui, ia primeiro para Lisboa, mas até nem voou. Vou para o Porto. Olha, toma lá. Vou dizer baixinho, estilo Ana Pinto. O trânsito no Porto está... No Porto, na VCI do Porto, está excelente. No sentido em que não está mal. Portanto, se não está mal, está bom. Pronto, só para aborrecerem, para me aborrecerem, há aqui um pequeno problema aqui entre a Fernão Magalhães e o Noda A3, no sentido de Freixa Rábida, mas não é nada de muito transcendente. Portanto, vê-se aí, amigos, companheiros, camaradas. Está a resultar esta história dos pesados fora, para já, pelo menos para já também, ainda é cedo, 16h45.
3: Uhum.
2: Agora, no Porto, agora a sério, pessoal que nos está a ouvir, ou que está para sair de casa, ou que já está no trânsito e que ainda tem oportunidades para ir por caminhos alternativos, temos que aqui que sair da Ponta Rábida em direção à A1 e depois eventualmente à A44 para o Sul ou para o lado de Gaia. Não vá. porque a partir logo ali da Afrada já não há um. Está tudo parado, houve acidente, norte com Embrões, começa aí, os problemas começam aí e vão, como eu referi, até à Afurada. Portanto, evite toda esta zona para sair da cidade do Porto. Obviamente que se quer sair, então para a zona sul vai ter que ir a outra ponte. Talvez a do Freixo.
3: A ponte do Freixo, possivelmente, sim.
2: Possivelmente.
3: Ou então a ponte do Infante, vai pelo centro da cidade.
2: Sim, ou a ponte de Dom Luís.
3: Não, a ponte de Dom Luís não pode. A ponte de Dom Luís não dá. A circulação automóvel. Essa é a ponte de São João. Ponte de São João.
2: É só pedonal, hein?
3: Sim.
2: Ou...
3: Ah. Qual? A ponte de Dom Luís?
1: A parte de cima.
3: Não, aí o tabuleiro inferior.
2: Não, Luís.
3: Não, aí vocês estão a baralhar tudo. Calma.
2: Amassada.
3: Ponte de São João é a ponte do comboio. A ponte de Dom Luís, tabuleiro inferior, é somente para táxis e para bicicletas, etc. E veículos em marcha de urgência. Sim. Não é possível.
2: Pronto, isto foi uma pequena aula para quem não conhece bem o Porto. Eu sabia que podíamos contar contigo, Alberto. Agora, o outro problema que existe no Porto neste momento é na zona da Sidónio Paes e ali da Avenida do Bessa. Há indicações ali depois do Norte Francos, quem vem da AEP, assim é que é.
3: Uhum.
2: E também da Rua da Constituição, toda aquela zona, mas no sentido norte-sul, depois da rotunda do Bessa, na Sidónio Paes, houve ali um incidente e há acumulação de trânsito. E não há mais nada.
3: Ok.
2: Exceto no pedaço mau. Aquela aldeia que hoje descobrimos para visitar, agora que já não há.
3: Pedaço mau.
2: Férias para a praia. E há apenas uns fins de semana para descobrir o país.
3: E para passear e fazer caminhadas, que é bem bom.
2: Por exemplo, o pedaço mau fica ali na zona de. Como é que é de explicar? Perto da A7. A7? É no Minho, portanto. Fica a sul de Joana, que é mais ou menos onde vive o Zidane. Aqui. Ninguém se riu. Fogo. Essas piadas secas. Pousada de Saramagos, que foi uma qualidade que teve uma equipa de futebol conhecida, que era o Riopel. Só os mais velhos é que
3: sim,
2: se lembram.
3: Eu lembro-me Riopel, sim senhor. Lembro-me
2: Moreira Cónegos, o grande Moreirense.
3: Sim.
2: O Grande Moreirense fica ali a sul, Vizela, onde a Luciana vai dar um concerto.
1: Dia 19, Noite
2: não
1: Branca.
2: Esquece,
1: lindo, Vítor.
2: É um concerto que é bom para toda a gente e para ela, em Vizela.
1: Rimou,
2: é? Esta poesia, que apesar de poeira. Felgueiras também ali perto. Ah, e Guimarães, claro.
3: Uhum.
2: Pronto,
3: Guimarães,
2: o pedaço mau.
3: Sim.
2: É, Joana, viva o Zidane. Portanto, eu já vou tentar explicar um bocadinho melhor sobre esta origem do nome Pedaço Mau, mas se quiser ir até lá, agora pode ir, não tem grande
3: problema. Não há trânsito, não há confusão, não há nada.
2: Não, há ali um bocadinho ao pé de Nine.
3: Nine?
2: Sim. Ah, é Nine.
1: Ah, ele é muito internacional, Alberto. Olha, sabes porque é que as pessoas bonitas estão sempre ocupadas?
3: Isso faz-me lembrar um colega há uns anos atrás que em vez de dizer Djavan, disse DJ Van. São muito internacionais.
1: Opa. Ele tinha bebido. Não.
3: Não.
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3: 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Ora,
2: com música de DJ Van.
3: Não, mas isso aconteceu, é verdade, isso aconteceu.
2: Esse DJ Van era um pedaço de mau caminho.
3: Era um pedaço de mau, era. Ora bem, vamos... Eu queria recuperar aqui a mensagem do nosso ouvinte que deixou aquilo ali a meio. Ora, vamos ouvir.
6: Para todos, e a ver se vocês ainda se lembram. CM Rádio, uma rádio bonita.
3: E faltava o resto.
7: Se ele falar no coração.
6: Alberto Rocha, era quase isso. CM Rádio, uma rádio bonita, com gente bonita dentro. É isso.
3: Okay.
6: Um abraço para o Vítor, um abraço para o Alberto. E um beijinho para a Luciana.
3: Um abraço,
1: beijinho,
3: pronto, eu quase que chegava lá, ok? Quase que chegava lá. Bom, mais, temos aqui a Ana Bastos que diz Teletubbies.
1: Ai, os Teletubbies, pareço eu quando acordo. Também tenho assim um cabelito à frente, muito baby. Disciplina rebelde.
3: A Sandra escreve: boa tarde a todos, falta mencionar o programa da Lucy que dava ao sábado de manhã. Qual era o programa? Qual era,
1: tão
3: Luciana?
1: Querido, era o Lucy. O momento está a chegar. Era um programa muito giro. Muito giro mesmo. Como é que se chama essa, quem escreveu?
3: A Sandra.
1: Sandra. Oh, Sandra, beijinhos, Sandra. Tão querida, vai levar 5 corações. É a primeira vez que a Sandra nos escreve.
3: Possivelmente, não sei. Olha, recordo,
1: qualquer dia são 7.
3: Recordo os nossos ouvintes que, se quiserem, podem comentar a situação da via de cintura interna agora, sem a passagem a determinadas horas de veículos pesados. 927794422. Vamos aos comerciais e
1: me
3: até
1: liga,
3: porque
1: vai.
3: Já estamos a 10 minutos das 5.
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3: E agora, vamos à música? Pode ser? Preparados?
1: Olha, Alberto, sabes porque é que as pessoas bonitas estão sempre ocupadas?
3: Eu
1: já te digo, porque eu agora estou muito ocupada. Até já.
3: Às vezes eu levo-te a sério, mas já vi que não pode ser.
1: I love you.

0: Estamos a 6 minutinhos das 5. Está a chegar. Espero que esteja bem. Uma boa tarde para si com a Correio da Manhã Rádio. Luciana, temos aqui uma série de mensagens.
1: Oh, eu não sei, Luciana, o que é que está a passar com o WhatsApp desta rádio.
0: A Luciana é incrível. Ui, quem é que escreveu isto e que se enganou? Só pode?
1: Realmente.
0: Só pode? Só pode.
1: Faltou aí o muito. Muito incrível.
0: Então vá lá, eu vou ler isto.
1: Estou a brincar.

0: Luciana, Luciana é incrível, são todos vocês. Ah, são todos vocês, eu também queria aparecer. Um beijo grande a Ana de Viana do Castelo. Olha, tenho aqui
1: beijinhos,
0: mais.
1: Ana.
0: Eu não tenho a certeza, mas os meus palpites vão para a Arca de Noé ou Rua Sésamo. Beijinho a todos. Daquela música que nós passamos. Mas a melhor... O Luís, que deixou uma mensagem, eu vou já passar. Esse genérico pode ser do programa Circo Alegria ou Vamos ao Circo, onde o palhaço Batatinha dizia à assistente: Mimi, apita aqui. Lembro-me bem disso.
1: Lembro-me tão bem disso.
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0: Meu Deus, o que se diz às crianças. Ok, vamos lá. Não sei o que é, depois vamos saber.
1: Mas sabes que não
0: saber...
1: é assim que se diz, não é? Isso leva aí um... Tens que dar aí uma interpretaçãozinha, sabes qual é, não sabes?
0: Eu não.
1: Queres que eu faça ou não?
0: Faz lá, faz lá.
1: Então vou-me afastar. Oh, Mimi! Apita aqui! Já está. Não tem tals.
0: Vamos ouvir Soraya Ramos. Esta é a nova música, chama-se É Ouro. E preparamo-nos para...

0: O tema chama-se É Ouro, é uma das novas músicas de Soraya Ramos, a rolar aqui na sua Correio da Manhã Rádio. Agora que falaram no programa da Lucy, que saudades desse programa, do programa da Lucy. Só a Luciana, Lucy, só a Luciana, para me fazer levantar às 9 da manhã, ao fim de semana. Beijos e bom trabalho, escreveu a nossa ouvinte. Pronto, estás a ver? Tinhas
1: obrigada,
0: quem se levantar cedinho para te ouvir. Ora bem, eu tenho aqui mais uma mensagem, duas aliás, dois ouvintes, que vou passá-las depois das 5. Pode ser, até porque vamos ter que acertar a hora. No entanto,

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0: Acertamos agora o relógio. São 5 horas. Vamos para as notícias às 5. A edição é de Vítor Figueiredo.
3: Olá, boa tarde. Vamos espreitar para já um incêndio que ainda está ativo na zona de Proença Nova. O de Atalaia já está em fase de resolução. O outro em Alvito da Beira continua muito intenso e houve reforço dos meios no local. Já são 10 os meios aéreos e perto de 650 operacionais no combate a este incêndio que fica entre, está a lavrar entre Proença Nova e Castelo Branco. Toda aquela zona, aliás, tem vários pequenos focos de incêndio e fica próximo da A23, também mais uma referência. É uma história que estamos a acompanhar ao longo da tarde com a reportagem também mas há outros temas. Circulação de comboios na linha do norte há pouco era apenas em via única na zona de Gaia, isto devido a um atropelamento mortal no apeadeiro da Aguda. Entretanto, 10 condutores de pesados foram multados. Foi durante as primeiras horas da proibição de pesados na VCI. Já que estamos com a mão na massa, vamos espreitar como é que está o trânsito na VCI. Pois que se complicou no final, junto à ponte da Arrábida, para quem vem de norte, e também no sentido contrário, ali na zona de entre a Perlada e a Arca d'Água. Mas de resto, está a fluir bem, o que dado as horas, que são 5, enfim, ainda não conseguimos concluir se de facto esta situação inesperada de menos trânsito na VCI se deve, de facto, à ausência dos pesados que foram retirados desta via entre as 7 da manhã e as 9 da noite. Têm de se desviar para a Crepe, onde ficarão isentos de portagens, ou então terão de se inscrever numa plataforma. A jornalista Ana Silva Monteiro conversou com o intendente Marco Almeida, da PSP do Porto, que explicou as razões para as multas que hoje foram aplicadas.
4: Não se registaram na plataforma. Forma por um lado, por outro lado, uma vez que também estamos no primeiro dia, por outro lado também o próprio documento ou guia de transporte não contemplava nenhuma carga ou descarga em Vila Nova de Gaia ou no Porto e naturalmente essas situações foram sancionadas. As demais em que ainda há aqui uma fase de adaptação à plataforma, essas procuramos ajudar e corrigir ao registro, portanto é um processo evolutivo, digamos assim, e a Polícia de Segurança Pública também está cá para ajudar.
3: Bom, o processo evolutivo neste momento é que, de facto, o trânsito está a fluir razoavelmente na VCI, com dois ligeiros condicionamentos, dos quais voltaremos a falar daqui a pouco. O objetivo destas mudanças é mesmo retirar 4 mil caminhões por dia, mas a medida não é unânime, é contestada, por exemplo, pela Associação Nacional de Transportes Rodoviários de Mercadorias, a ANTRAM, que esteve esta manhã em direto pela voz de André Matias de Almeida, à conversa com a nossa colega jornalista Mónica Peixoto.
5: Em cima disto, ainda temos a necessidade de contratação por estas empresas, ou de recursos humanos novos, ou de alocar recursos humanos. Porquê? Porque passaram a ter que preencher uma plataforma com centenas e centenas e centenas de veículos todos os dias a circular na VCI, quando essa informação já era dada à autoridade tributária.
3: Uma das queixas, a inscrição na plataforma, e ainda outra, ou melhor, uma consequência, segundo a ANTRAM, desta medida, será um aumento de custos.
5: Os resultados estão à vista e se continuarmos a ter um problema de competitividade nas empresas portuguesas como temos hoje, eu não antecipo que haja outro passo a dar, que não seja um aumento de preços junto dos clientes destas transportadoras, com as consequências normais que há para o mercado, que as pessoas já conhecem.
3: Fuga de gás em Castelo de Vide, um morto, um ferido grave, intoxicação por inalação de gás, foi esta manhã. Entretanto, voltamos ao incêndio em Proença Nova. O de Atalaia já está então em fase de resolução, ainda mobiliza alguns meios, mas nada do que, enfim, já tivemos ainda para lá estão em rescaldo 2 meios aéreos e perto de 200 operacionais. Mas é ao lado, perto da Alvito da Beira, que estão cada vez mais bombeiros no combate a um fogo que não está a dar tréguas. Aliás, já destruiu várias estruturas de apoio a atividades agrícolas. A repórter Francisca Laranjo tem mais detalhes. Vamos ouvi-la.
6: Estamos na localidade de Mó, em Proença Nova, onde o cenário continua preocupante. Está muito vento, as temperaturas estão muito elevadas, superam os 34 graus, o que complica e muito o trabalho dos operacionais. Tal como conseguem ver através das imagens do Pedro Sousa, o fogo está bem ativo nesta encosta, já cobre praticamente toda aqui, muito perto de várias casas, o que obviamente levanta aqui grandes preocupações. Os operacionais já estão no terreno, bombeiros de várias corporações, mas também o exército está aqui a apoiar este difícil combate que parece não ter fim à vista. A situação muito, muito dramática que por aqui se vive, tal como conseguem perceber através das nossas imagens. Fogo nesta encosta que lavra com grande intensidade e cada vez mais perto de várias casas, por isso a grande preocupação. Com o avançar das horas, as temperaturas continuam muito altas, o vento vai soprar com maior intensidade, o que obviamente é uma situação que complica e muito o trabalho dos operacionais. Eu creio que as imagens acabam por ser bem ilustrativas do cenário que aqui se vive. Fogo na encosta está cada vez mais perto das casas, as temperaturas já superam os 34 graus.
3: A repórter Francisca Laranjo para a CMTV há pouco, no local deste incêndio perto de Porança Nova e Castelo Branco, em Alvito da Beira. Os moradores da zona também estão preocupados com o avanço das chamas.
7: A noite foi de chorar. Eu chorei tanto, tanto, tanto. Lá, eu dava direito, assim, os meus nervos é para chorar. Por isso, dói muito a minha cabeça, os meus olhos. E foi dura.
8: O que é que espera do dia de hoje? Acha que isto pode vir a ter um bocadinho mais calma ou se calhar é melhor estarmos preparados para outra noite parecida?
7: Ah, eu penso que não. Que agora já não vejo chamas. Penso que já não.
9: Nós provamos que esta noite, se não houver reacendimentos, esta zona vai ser mais calma. Não é? Agora é o que continua nestas montanhas, é a vez deles.
3: É assim a preocupação dos moradores da zona perante o avanço e recuo de um fogo que tema em não se deixar dominar, apesar da intervenção musculada. 500 alunos do Conselho de Lisboa sem vaga foram colocados em escolas públicas, as turmas ficaram maiores. Foi o resultado da reunião de ontem entre o Ministério da Educação e diretores de agrupamentos e escolas públicas da Grande Lisboa. O Ministro Fernando Alexandre disse hoje que essa solução das turmas maiores não prejudica os alunos.
10: Isso faz excepcionalmente, isso está previsto na lei, mas isso acontece muitas vezes. Veja uma coisa, se tiver que passar para 28 ou 29 alunos, não vai criar uma turma se for possível resolver a situação dessa forma, não é?
11: Mas não estamos a colocar em causa a qualidade do ensino pelo alargamento das turmas.
10: Não, isso não é, a evidência não diz isso, está bem? Ou seja, a dimensão das turmas, o que a evidência científica diz é que até aos 30 alunos não há evidência de que isso seja mau para a qualidade do ensino.
3: Turmas até aos 30 alunos não têm a sua qualidade de ensino prejudicada, diz o Ministro da Educação, Fernando Alexandre. O Governo vai devolver em média 16 euros aos contribuintes, por conta do tal benefício fiscal que foi anunciado. Para aqueles que ganham um salário mínimo ou pouco mais do que isso, será menos de 5 euros. Entretanto, a medida deve ser aprovada em Conselho de Ministros esta semana, segue depois para debate e votação no Parlamento. André Ventura exige uma atuação rápida das autoridades nos casos do vandalismo no gabinete do Chega e das ameaças e dos incêndios na sede em Évora. O presidente do partido está disponível a testemunhar de forma presencial.
12: Não tenho ainda, vai depender agora da marcação ou das perguntas escritas ou da marcação. Agora é independentemente disso. Sim, claro, evidentemente. Isso é como preferirem, é indiferente, desde que se chega ao apuramento quem foi e quem levou a cabo isso. foram três factos no mês e meio que eu acho que nós temos que parar para pensar. Um gabinete vandalizado, uma sede de um partido que arde três vezes no mesmo mês, e ameaças colocadas diretamente, avisadas ao Presidente da Assembleia da República, avisadas ao Ministério Público, dentro de gabinetes políticos do Chega. Acho que isto é suficiente para que as autoridades cheguem, ou tentem chegar à conclusão do que é que está a acontecer, porque é evidente que a violência não pode ser aceita.
3: O Presidente do Chega espera ainda que o Presidente da Assembleia da República não seja um obstáculo à Comissão Parlamentar de Inquérito ao Ministro Luís Neves. Ventura adiantou ainda que vai viabilizar a Comissão sobre a Educação. Os médicos tarefeiros não aceitam redução de valores e admitem paralisar. Esta portaria vai ser publicada em outubro, segundo anunciou a Ministra da Saúde, Ana Paula Martins. Temos futebol, jogo grande em breve para a Liga Europa entre Milan e Benfica, daqui a pouco a reportagem a partir de Milão do enviado especial da CMTV Pedro Neves de Sousa, e voltamos também com mais informação em síntese às 5h30. Até já.
0: Até já, Vítor Figueiredo. São agora 5h10.
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1: Ora, e vamos então aproveitar e ver o que temos aqui dos nossos ouvintes.
2: Olá pessoal, boa tarde, aqui fala o Mário.
1: Viva Mário.
2: Mais uma vez cá convosco.
3: Olá Mário.
2: E hoje eu estou cá só para fazer uma observação e algo que eu olhei pela internet. É sobre a inteligência artificial, o IA. Não sei se é verdade ou não, mas eu tenho um apelo e um conselho, principalmente ao Alberto Rocha, né, que uma vez já frisou aí que ele tem a inteligência artificial, que chama ele por chefe.
1: Mestre.
2: E por aí,
1: mestre.
2: Então, eu só estou deixando esse apelo, porque tudo que a gente faz, tudo que ser humano faz, tanto para bem ou para mal, tem a sua repercussão. Então, a inteligência artificial é bom, como também não é bom, porque o que colocam no sistema, na memória e tudo isso aí, nós não sabemos. E eles, quando assumem o seu controle, também a gente não consegue controlá-lo. Eu vi na internet que o IA está a fazer muitas coisas por aí, está a assumir o controle, que vai ter um fim da humanidade e tal, essas coisas por aí. Opa, a gente não sabe se é verdade, não sabemos. Não sabemos se é mentira, também não sabemos. Até acontecer é que a gente vai ter aquela certeza de que aconteceu. A gente vai dizer, não, é verdade aquilo, aquela notícia que estavam a passar, a circular por aí na internet. Então, estou a deixar aquele apelo, aquele conselho, que evitem usar o IA, evitem usar a inteligência artificial, porque nunca nós sabemos o dia da manhã, não sabemos. Eu, por exemplo, sou vítima daquilo, comprei uma Alexa na internet, instalei, coloquei todos os dados e tal, e tudo isso. Só que eu peço a Alexa para tocar a música que eu quero, ela toca a música dela na cabeça para tocar. Eu peço a ela, Alexa, como é que está o tempo de hoje? Ela fala o tempo que não tem nada a ver com Portugal. Eu peço a ela, Alexa, qual é a sua personalidade? Que dia é hoje? Ela fala o dia que não tem nada a ver com o dia de hoje. Para tu veres, é aquilo que instalaram na cabeça dela, na memória, né, no sistema. Então, de lá eu peguei, devolvi isso fora, desinstalei, acabei com tudo isso e não quero mais nada. Então, deixo esse apelo, esse conselho a todos vocês, que evitem isso. Evitem isso, um bem-haja. Um abraço ao Alberto Rocha, um abraço a Vitor Figueiredo, a Luciana Abreu, a todos os ouvintes.
3: Beijinho.
2: E um bom trabalho a todos.
1: O Mário.
2: E um bom regresso à casa.
1: Obrigado, Mário. O Mário divorciou-se da Alexia. Ponto final. Ela não cumpria. Trocava-lhe as voltas, não,
4: Alexia,
1: não pode ser.
4: A Síria e o Afeganistão e o Líbano.
1: Ah, pois, e o meu funcionário aqui, que também, quando começar a trocar as voltas, vai de vela, acabou. Está feito, fecha-se.
4: Mas é um funcionário.
1: Então não tenho, tenho um funcionário, pois claro, que me trata por mestre e que faz aquilo que, ou melhor, tenta, vai ajudando aqui em algumas coisas que eu digo para
4: acordaste.
1: Fazer e siga. Não acordei ainda, continuo, ele vai continuando a elaborar sempre que eu preciso. Não lhe dou muito trabalho, só às vezes. 5:15, vamos ao trânsito.

0: A Luciana faz isto.
1: Ela ainda
0: muito
1: está
0: bem.
1: Ali.
0: A Luciana faz isto muito
1: efeito.
0: Bem.
1: Ela agora, nos próximos 15 dias, não se vai sair com outra parecida.
0: Okay.
1: Porque, pronto, aquilo exige. Retira-lhe alguma carga da bateria, não é? Foi potente.
0: Sim, sim, sim, sim, claro.
1: Foi. Se bem que tu, Alberto, em casa está, é todos os dias esse género, não é? Olha, não tenho boas notícias para ver se aí, porque agora que está a começar a aproximar o regresso a casa, não o programa, porque
2: já começou. Vê se aí rima com Mimi.
0: Mimi.
2: Aqui.
1: Ah, sim. Como é que era? A pita?
2: Hã? A pita. A pita aqui.
1: Oh, Luciana. A pita, não é preciso.
2: Pita.
1: Pronto, vamos lá para ver se aí. O pessoal está lá, quer saber para onde é que vou, que alternativas é que tenho aqui ao trânsito que está aqui entre esta zona, um bocadinho antes do estádio do Dragão e a Fernão Magalhães. É uma zona já habitual e pronto, está um bocadinho lenta. E também lenta está a partir do Nó de Francos para a Ponta Rábida e já ultrapassa o tabuleiro e vai até mais ou menos ao Candal. Já na A1, muito lento este percurso, portanto, sair do Porto pela Rábida, neste momento, não é opção. Como eu disse há pouco, o melhor é mesmo irem pela Ponte Dom Luís.
0: Ou pelo Freixo.
1: Não estás atento, Alberto.
0: Não. Dizer,
1: Ponte Luís não, para que isso não tem passagem de carros.
0: Não, Ponte Luís não. Não, Ponte Luís, Ponte, Dom Luís Ponte não, não enganas as pessoas.
1: Ponte Dom João, Avenida Dom João II, Ponte do Infante. Ponto Freixo, pois, é melhor ir para Ponto
0: Freixo. Ponto Freixo, não nos enganes.
1: Pois, pá, não.
0: A brincar, a brincada, assim, olha que já houve pessoal a tentar atravessar a Ponte Dom Luís, pela linha do metro.
1: A sério?
0: Não, a sério, acho que isto já aconteceu por duas vezes.
1: Mas de carro? Ou de moto?
0: De carro, entrarem de carro. Entraram no carro. Sim. É verdade. Porque tu atravessas a ponte e depois tem um túnel, e portanto, e foram até ao túnel, praticamente. E entraram por ali, só que depois pararam, pronto. E entretanto conseguiram tirar de lá o carro e as pessoas, etc. Mas nós nunca sabemos
1: filme,
0: o que vai. Dá um filme, mas olha, um filme de terror mesmo. Portanto, Ponte do Freixo será a melhor opção e a do Infante para ir pelo centro. Ok.
1: Sim. Se bem que, enfim, na Ponte do Infante ali à volta as coisas estão sempre um bocadinho complicadas. Olha, por exemplo, para quem vem do lado norte, na Rua das Fontainhas, o trânsito está muito lento. Ah, não, é para quem vai. Para quem vem da Ponte do Infante e vai para o lado norte e depois chega ali pela Rua da Alegria, é uma alegria. E pela Avenida Rodrigues de Freitas, também uma alegria de lentidão. Pronto, queria só dizer então que na VCI também há algum trânsito no sentido contrário da Rábida para o Freixo, mas só ali na zona do Nó da Via Norte e um bocadinho mais à frente, na zona da Arca d'Água, há ali obras um pouco mais à frente e, portanto, isso está a condicionar. Eu ia dizer congeminar porque acho que é uma palavra engraçada. Eu gosto de palavras assim estranhas. Não é congeminar, é condicionar. Fim da A3 para quem quer ir para o Freixo para ver se aí também está complicado e um bocadinho de lentidão para a AEP, para a Malta Cantalinava, AEP sentido do Sul Norte, que estavam a ficar tristes, achavam que eu não ia falar deles. Ah, pois é, também está lá um bocadinho trânsito. A saída de Ponte de Leça também está um bocadinho lenta. Amigos de Leça, bons amigos em Leça, gente boa, também está com Covid complicada. Agora, só falta, eu já falei de Lisboa, já nem sei. Mas vou falar, porque na segunda circular há trânsito no sentido do Benfica Aeroporto a partir das Calvanas e até praticamente ao Estádio da Luz. Evite este sentido. Depois temos aqui o Eixo Norte-Sul também complicado de Campolide até quase à Avenida da Ponta e ainda algum trânsito na Cril, é aí um sentido mais complicado, entre o Nó ali da Zona Comercial do IC16 até ao Senhor Roubado. São estas as zonas mais complicadas. Há aqui um acidente na A5, chegou-nos agora, já próximo da saída para São Domingos de Rana, portanto da Praça das Portagens de Carcavelos e a cauda da fila já está lá bem atrás, daqui a pouco na Laje, mas ainda não, sim, por aí, na saída para o Eiras Parque.
0: Ok.
1: Pronto,
0: seguinte, vamos fechar
1: o pedaço. Vamos, só para dizer que o pedaço

0: dá-se mal, porque dá-se mau caminho, perto de Moreira de Cónobos e Joana, onde vive o Zidane, e Guimarães, não tem trânsito neste momento ali perto. Só em Nine, ali, que é também ali próximo, perto de Famalicão. Nine. Próximo de Vila Nova de Famalicão. Talvez seja por causa do DJ Van. Como é que é?
1: DJ Van. DJ Van.
0: Javan.
1: DJ Van. Javan.
0: Até já. Vamos
1: lá.
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1: A não perder toda a emoção do futebol na Correio da Manhã Rádio, não esquecer hoje, a Gala das Campeãs, Records, BPI. Hoje, a partir das 19 horas, o futebol feminino português inspira novas gerações e soma conquistas, construindo uma história cada vez maior. A quarta Gala das Campeãs Record presta homenagem a quem marcou a última época e continua a construir o futuro da modalidade, porque as campeãs merecem uma gala. E, portanto, para assistir no canal Now hoje a partir das 7 horas, ou seja, das 19. E vamos lá à participação de mais um ouvinte.
3: Alberto,
1: diz-me.
3: Gostava de sugerir uma coisa. Porquê é que nós não falamos com Quitrinas e organizamos um jogo solidário entre nós aqui a CMTV Média Livre? Tu vais à baliza.
1: Eu à baliza?
3: Não.
0: Uma verdadeira rocha.
1: Não,
3: ele é mais defesa, que ele é entroncado. Vais, pronto, ficas na defesa. Eu posso ir ficar com a posição de pivô.
0: Oh, então vais mesmo para o número 9 no meio da área. Eles olham para, começam a olhar para os olhos da Luciana, distraem-se. Ela faz um túnel, dois túneis, aproxima-se da marca de penalti e vai rematar. Luciana, olha, remata.
1: Calma, a Luciana jogou futsal, portanto está no meio dela. Jogo de futebol, pois, ok. Mas
0: foi quando eles tiveram que construir aquele hospital ortopédico no Porto, exclusivamente para as vítimas das canelas partidas.
1: Pronto, mas olha, fica aí a ideia, fazer um jogo solidário, então, porque não?
3: E depois reverte para o IPO. O que é que tu achas?
1: Por exemplo, claro que sim. Então, é uma boa ideia. Agora é assim, das duas uma. Ou vocês fazem um jogo no Porto, ou então a equipa vai ter que fazer estágio, etc. em Lisboa, não é?
3: Nós vamos fazer como o Diogo Carreira. Alugamos um autocarro.
1: Autocarro?
3: No caso dele, foi para o aniversário dele. Ele alugou um autocarro para levar a malta toda. Nós alugamos um autocarro, vamos ao Porto, jogamos aí e reverte para o IPO do Porto. E
0: no
3: aqui
0: estádio
3: em Lisboa?
0: No estádio do...
3: Quando vocês
1: não,
3: cá vierem,
1: campo fechado,
3: reverte para
1: não
3: o IPO
1: é...
3: de Lisboa.
1: Pronto, exatamente, pode ser. Muito bem. Ok, agora é preciso ter atenção que depois tem que se garantir os outros dias. Quem é que vai trabalhar? Ok?
0: Que é o que é trabalho?
3: Não, deixamos uma emissão gravada, falamos.
1: Exatamente, aí, exato.
0: Conceito que não.
3: É super fixe. Ele é um espetáculo.
1: Podemos
0: está
1: fazer
0: a ficar
1: isso.
0: É muito elegante. Está a ficar muito elegante. Há bocado apanhei três colegas ali. Quem é aquele jovem ali? Nunca tinha reparado nele.
3: Está a ficar incrível. Ele já era, agora está melhor ainda.
0: Então,
3: não é o dia do careca?
0: Aquele que quem elas gostam
3: não
0: mais.
3: Sei, é efeméride.
1: É?
3: Oh, Alberto.
1: Não sei, não descobri isso.
3: Queres
0: então,
3: ver?
0: Então, é o dia do Alberto.
1: Não, eu não sou.
3: O Alberto...
1: Eu não, não, isso...
0: Olha,
1: eu não sou. Ainda, pelo menos
0: ainda não.
3: Está quase a chegar ao nível do Tony Ramos.
1: Carpélio.
3: Mas é dia que é dia 15.
1: Não, hoje é dia de muitas coisas. É o Dia Internacional da Democracia, é o Dia do Serviço Nacional de Saúde, é o Dia Mundial do Linfoma e é o Dia do Ponto.
3: Ah, então foi ontem. Eu lembro-me, eu vim em algum lado.
1: Ok. Pronto, isso não foi ontem, foi antes.
0: Eu acho que isso é uma grande discriminação, o Dia do Ponto.
3: O Dia do Ponto.
0: Claro.
3: ponto cruz, ponto...
0: Porque é que não há
1: não,
0: da vírgula?
1: Não,
0: há ponto
1: não. Eu vou-vos explicar o que é o dia ponto do ponto.
3: Vírgula.
1: O dia, esta data baseia-se no livro de crianças O Ponto, de Peter Reynolds, onde um professor pede a uma aluna para fazer a sua marca através de um ponto. Não demorou muito até que professores reais levassem esta ideia para as escolas e pedissem aos alunos para darem largas à imaginação através de um ponto desenhado no quadro ou numa folha de papel. E foi assim que nasceu o Dia Internacional do Ponto, para se escrever, desenhar ou pintar algo mais a partir de um ponto. Está uma boa ideia.
3: Muito bem.
1: Está uma boa ideia. Estás
3: excelente
1: a ver?
3: Ideia.
1: Pronto, a tua ideia também.
3: Com ponto... Um ponto mental agora.
1: A tua ideia do jogo, pronto, é uma ideia. Ponto, é uma ideia também. Ora bem, 4 e 5, já são 5:26. Luís, boa tarde, vamos a Madrid.
4: Olá, boa tarde, aqui é o Luís, desde Madrid. No início do programa, onde você já não me lembro quem, falou em leite condensado. E eu então lembrei-me de ir fazer um levantamento à internet sobre localidades portuguesas que pudessem ter alguma coisa a ver com isto. E então o que é que eu encontrei aqui para o Vítor, que gosta destas coisas? Encontrei no Conselho de Mértola, vejam só, Papa Leite de Cima, e agora... Papa Leitinho. Pronto. E agora digo eu, juntem isto às bolachas da Luciana e já têm para um bom lanche. Pronto.
0: As pipocas.
4: Olha,
0: e as pipocas,
4: boa
0: as pipocas,
4: emissão.
1: Principalmente as pipocas.
4: Fiquem bem, divirtam-se e até à próxima.
1: Até à próxima, Luísa. Obrigado pela sua participação. Pronto, ok. Papa Leitinho, mais a Mimi pita aqui. Pronto, está perfeito.
0: Mete.
1: Vá, não metas, não digas mais
0: coloca
1: nada que não deves.
0: Tá bem? Num pequeno jarro,
1: sim.
0: Ok? Junta meio litro de leite. Ah, não, o leite já lá está, porque com essas tarriolas todas, essas aldeias todas, já lá está o leite. Coloca tudo as pipocas. E qual era a outra coisa? As bolachas de Luciana? No cu?
3: No cu!
0: Pronto. Junta as pipocas, junta uma lata de atum, daquelas atum em azeite, e bate com a varinha mágica e tens o famoso batido de atum.
3: E com esta...
1: Não vais embora. Deixa-me só dizer a resposta, a pergunta que lançamos. Qual a música...

0: Pronto! Já deu para recordar o Batatune. Isto foi um grande, grande, grande êxito, é? Grande mesmo.
1: Grande. Olha, e o mais engraçado foi o Batatinha entrar no último a sair comigo.
0: Como é que é?
1: Não sei se vocês estão recordados do último a sair, aquele...
0: Coisa?
1: Ai, está-me a falhar. Sim, pera, porque depois no cu e essas coisas todas, agora dizes coisas, não fica bem. Pera.
2: As bolachas, as bolachas coreanas.
1: Exatamente, sim.
2: Coreanas, okay.
1: Nós fizemos uma sátira aos reality shows, aos Big Brothers da vida, com o Bruno Nogueira, um dos autores, que se chama Último a Sair. E o Batatinha fez uma presença. Entrou, foi um dos concorrentes.
0: Sim.
1: E foi muito engraçado, muito engraçado. Quem ainda não viu, corra para o YouTube e veja, porque vale mesmo a pena.
0: Eu vou ver, ok? Eu depois vou ver.
1: Tá. Então vê o Batatune.
0: Vou procurar.
1: Batatune, beijinhos.
0: Okay. Oh, já vais embora? Já vais embora?
1: Vou batatada daqui para fora.
0: Pronto, então, vá lá. Porta-te bem e pronto.
1: Mas eu volto, Alberto Rocha. Te prepara para amanhã. Deves-me um jantar, no Capa Negra, regiçóis de carne.
2: Fala lá um bocadinho em brasileiro, porque soou-me tão bem.
1: Nossa, sério, Vitor. Olha, saca uma coisa aí. Eu estou sempre dizendo que eu só volto a fazer uma novela, cara, se me deixarem interpretar uma brasileira, filha de português, não me interessa não, até de francês, mas eu tinha que ter esse sotaque, sabe?
2: Falou.
1: Mas como não vejo luz no fundo do túnel,
0: vez.
1: Eu digo, não faço mais,
0: vez.
1: Não vou fazer, até isso acontecer, tá? Tchau!
2: Que delícia!
0: Oi? Oi?
1: Oi?
0: Até amanhã! Luciana Abreu no Regresso a Casa.

0: na sua Correio da Manhã Rádio. Amanhã há mais. Agora o melhor mesmo é partirmos para a informação. 5:30. Síntese informativa na Correio da Manhã Rádio. Vítor Figueiredo.
1: Vamos, e para já começamos por uma vista de olhos ao incêndio que está a lavrar na zona de Provença Nova, que continua a alastrar e que também a ter mais meios concentrados. Já são 9 os meios aéreos e já são 660 os operacionais no terreno com 222 viaturas. É um incêndio na zona de Alvito da Beira, ali próximo da A23, de Castelo Branco e de Proença Nova, uma situação que vamos certamente acompanhando ao longo do dia. Outros temas que marcam a atualidade: Linha do Norte já com circulação nos dois sentidos depois de um atropelamento mortal perto de Vila Nova de Gaia esta manhã. Entretanto, na VCI, o primeiro dia da proibição de circulação de pesados entre as 7 e as 9 da noite. VCI, para quem não é próximo do Porto, é via de cintura interna, mais ou menos uma coisa equivalente à segunda circular de Lisboa. Houve 19 multas nas primeiras horas, encontrados alguns caminhões em infração. É outra situação que estamos também a acompanhar. O que está a acontecer na VCI hoje, no primeiro dia em que não há caminhões pesados nesta via do centro da cidade do Porto. Fogo de gás em Castelo de Vide fez um morto e um ferido grave, e ainda o ano letivo com os 500 alunos do Conselho de Lisboa que estavam sem vaga foram colocados em escolas públicas, aumentando o número de alunos por turma. Isto segundo o Ministro da Educação, que explicou que esta foi uma das soluções, foi fazer turmas maiores. Entretanto, IRS alívio fiscal, o Governo vai devolver em média 16 euros por mês, mas até ao salário mínimo, ou pouco mais, a devolução será de 5 euros ou menos por mês. Entretanto, André Ventura veio Terreiro exigir uma atuação rápida das autoridades nos casos de vandalismo no gabinete do Chega e declarou-se disponível para testemunhar de forma presencial e espera também que o Presidente do Parlamento não seja obstáculo à Comissão Parlamentar de Inquérito ao Ministro Luís Neves. Temos Milan-Benfica amanhã na Liga Europa e teremos também daqui a pouco reportagem a partir de Milão com dos enviados especiais da CMTV, Pedro Neves de Sousa, às 6. Estas e outras notícias em desenvolvimento. Até já.
0: Até já, Vítor Figueiredo, 5:33, edição de 15 de setembro. Futebol connosco, claro, sempre.
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0: Fica aqui a sugestão para acompanhar este e, claro, os jogos que temos para si na Correio da Manhã Rádio. 5:34, uma boa tarde para si. Se nos escuta, por exemplo, em Almada, 90.4. Se nos escuta na Maia, Grande Porto, 94.8. E seja Grande Lisboa ou Grande Porto, vamos lá então saber como é que está o trânsito. Depois teremos a nova de Bubas Espinho, chama-se Enleado. Bom, o trânsito, como é que estamos, Vítor?
1: O trânsito no Grande Porto, temos aqui agora um acidente no, perto do nó de Gaia, de Coimbrões, mais conhecido do nó de Coimbrões, enfim, que está a trazer alguma acumulação de trânsito na saída da A44 para a A1, a caminho da Rábida, mas as complicações maiores estão neste momento na AEP, sobretudo no sentido sul-norte, entre Norte Francos e a Senhora da Hora, e Na VCI, pois é. Na VCI, sobretudo no sentido, começaram mais tarde, mas começaram. Pouco depois do Nó de Monjoia, a partir do Freixo até à Fernão Magalhães, e depois do outro lado, desde a Perlada até praticamente à Ponte da Rábida. Acalmou, porque entretanto estava tudo muito parado na própria ponte, e depois na A1 no Sul para o Nó de Coimbrões, e esse percurso já está a fluir. No sentido contrário, a Rábida Freixo, há alguma lentidão, sobretudo na zona do nó da Via Norte e da Arca d'Água até ao nó da A3 para Braga. São estes problemas neste momento no Grande Porto. Resta falar num condicionamento que há na A3 a partir de Pedroços e do nó com a A4 para quem quer entrar na VCI para o Freixo. Em Lisboa, as coisas estão mais complicadas no eixo norte-sul, a partir de a partir de Campo Lido até à Avenida da Ponte, e no sentido contrário também há algum trânsito desde Campo Lido até praticamente ao nó da Segunda Circular. A Segunda Circular, que tem aqui um acidente e tem fila no sentido Benfica-Aeroporto a partir das Calvanas até ao Estádio do Benfica. Também no IC19 há problemas para entrar a partir da Radial de Benfica, depois mais à frente alguma lentidão entre Alfragide e a reta dos comandos. A5, acidente aqui na zona da Quinta da Fonte, melhor dizendo, o acidente não é exatamente na Quinta da Fonte, mas é que vem ali de Cacilhas, uma localidade que não é exatamente aquela que fica do lado lá do Tejo, mas que fica ali nos acessos à zona da Quinta da Fonte. Portanto, muito trânsito aí nessa zona nos dois sentidos, para quem quer, entretanto, entrar por ali na A5 e depois seguir na estrada de Passo de Arcos do Tacos Parque para o IC19. E também lentidão precisamente desde essa zona até quase à Praça das Portagens de Carcavelos, no sentido de Lisboa-Cascais. E penso que neste momento são as zonas mais complicadas, exceto Acril, não esquecer Acril, porque há dois acidentes. Antes do Senhor Roubado, no sentido Algés-Sacavém, portanto, há condicionamentos, até pelo menos Alfornelos, e no sentido contrário, na zona do Olival de Basto, sentido, portanto, Sacavém-Algés, até praticamente ao túnel do Grilo. E agora sim, ficamos por aqui, só para referir que no pedaço mau, que não é um pedaço de mau caminho, porque é um pedaço mau, fica ali perto de Moreira de Cónegos, Joane, Ronfe, olha, outro nome Ronfe, que eu sempre quis Ronfe, dizer em rádio, Ronfe. É uma zona extraordinária, diz-me imenso, em termos de topografia, Ronfe, Joane, a terra da Zidane, Nine. É muito interessante esta zona do pedaço mau. Ainda não consegui falar sobre a origem do nome, mas eu creio que vou conseguir mais cedo ou mais tarde, antes de irmos embora.
0: Vai lá dar uma vistinha de olhos, que é para ver se não fica no esquecimento. Ok, ficam aí as indicações de trânsito. 5h38, boa viagem.
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0: Uma boa viagem para si, não se esqueça, pode também contribuir com as informações de trânsito. Grava a sua mensagem, porque está a conduzir, portanto, como está a conduzir, não pode escrever. 927794422. Vítor, sabias que hoje, e foi o nosso ouvinte Hugo que nos deu essa informação. Deixa ver aqui. Exato. Hoje é dia de feriado municipal de Setúbal. 15 de setembro é dia do Bocage e da cidade. Boa tarde, Setúbal. Que bom, hein? Aproveitem-no bem. Ainda têm mais umas horinhas neste dia frio. Venha cá, meu em 90.4. Estamos consigo na Grande Lisboa.

Uba Espinho, o tema em aliado. Novo trabalho que o Uba nos apresenta, música em português, na sua Correio da Manhã Rádio. Hoje, às 6h30, hoje dia 15, terça-feira, lançamento do livro O Maravilhoso Mundo de um Homem, de Meia Idade, de Miguel Azevedo, a obra publicada pelas edições Vieira da Silva, apresentada por Pilar del Rio, acontece na Fundação José Saramago, Casa dos Bicos, Rua dos Bacalhoeiros, portanto, em Lisboa. Fique aqui com esta sugestão para hoje, portanto, às 6h30 tem então lugar esta apresentação.

0: Estamos a 14 minutos das 6. Vamos às compras.
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0: Hoje é terça-feira, não se esqueça que vamos ter Rita Saúde na Correio da Manhã Rádio. Falta menos de um mês para a EDP Maratona de Lisboa, acontece a 10 de outubro. Às 8 da manhã é o arranque, Cascais, Oeiras, Lisboa. E já agora, saiba que o jornal oficial é o Record. Mais, para ter mais informações, Maratona Clube de Portugal. .com, é só passar por lá e ter as informações todas ou fazer as inscrições, se é que ainda há disponibilidade. 5h48, vamos lá. O trânsito começa a complicar cada vez mais, eu sei, é aborrecido, por isso vamos embalar um bocadinho pezinhos de lã e depois mexemos outra vez. 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

September morning. Uma canção, quizá para ajudar na sua viagem. That way. Boa viagem, devagarinho, com calma, com paciência e, claro, com boa companhia. Gostamos de saber que está aí e queremos que faça a sua viagem bem, com calminha, sem problemas. Há situações no trânsito, pode ajudar-nos, 927794422. Assim ajuda também todos os outros que estão em sintonia com a Correio da Manhã Rádio, estão na estrada ou vão para a estrada. 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

0: Grande música. Arrancamos assim com este regresso a casa.
1: Disse três vezes, o que é que quer dizer?
2: Ah, que estranho, estranho.
0: Já sabemos quais são as preferências deles.
1: Há uma terra que se chama leite condensado, é isso, Vitor?
0: Mas não sei, mas é 5:30.
2: De amanhã.
0: Tão
2: de
0: cedo? Tão cedo? Vai ser para tão cedo.
1: Hoje levei o meu puto de 5 anos para o trabalho. Começou a chorar. Que se passa? Perguntamos preocupados. O puto responde entre soluços. Onde estão todos os palhaços com quem dizias que ias trabalhar?
0: Esse genérico pode ser do programa Circo Alegria ou Vamos ao Circo, onde o palhaço Batatinha dizia à assistente: Mimi, apita aqui. Amanhã regressa ao seu regresso a casa Luciana Abreu a partir das 4 e claro, o resto do pessoal cá está. Eu, Alberto Rocha e também o Vítor Figueiredo. Boa tarde para si, estamos em 94.8. Uma boa escuta, Vila de Conde, Póvoa de Varzim, estamos aí também, 94.8. Sintra, 90.4, boa sintonia. E quero dizer-lhe que se estiver a ouvir-nos em cmradio.pt está muito bem. A Lourdes Guedes ouve-nos, como sempre, em Inglaterra e temos mais uma série de ouvintes. Ah, já agora, você quer dizer-nos onde se encontra? E aproveito para deixar esta dica. Se está, por exemplo, na via de cintura interna, aproveite, grave a sua mensagem e diga-nos como é que estão as coisas por aí.
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0: Uma ótima tarde para si, são 6 horas. Vamos para as notícias, a edição das 6, com a assinatura de Vítor Figueiredo.
5: Boa tarde, Alberto. Boa tarde a todos que nos ouvem. Comboios já circulam na linha do Norte, nos dois sentidos. A circulação esteve primeiro interrompida, depois limitada a uma via na zona de Vila Nova de Gaia, devido a um atropelamento mortal, uma pessoa colhida por um comboio, um atropelamento ferroviário no Apeadeiro da Aguda. Entretanto, notícias de o jovem... José Alves, que matou a mãe em Algés. O advogado do pai do jovem falou sobre o arguido, disse que este está profundamente abalado. José Alves é acusado de 3 crimes de violência doméstica e 1 de violação contra a ex-mulher e está esta terça-feira no Tribunal de Cascais a ser ouvido. Vê-se aí, primeiro dia sem caminhões entre as 7 da manhã e as 9 da noite. Houve logo nas primeiras horas 19 multas e os pesados agora têm de se desviar para a CREP, ficam isentos de portagens ou então têm de se inscrever numa plataforma. A jornalista Ana Silva Monteiro conversou com o intendente Marco Almeida da PSP do Porto, que explicou a razão para as multas que foram aplicadas esta manhã.
6: Não se registaram na plataforma por um lado, por outro lado, uma vez que também estamos no primeiro dia, por outro lado também o próprio documento ou guia de transporte não contemplava nenhuma carga ou descarga em Vila Nova de Gaia ou no Porto e naturalmente essas situações foram sancionadas. As demais em que ainda há aqui uma fase de adaptação à plataforma, essas procuramos ajudar e corrigir ao registro, portanto é um processo evolutivo, digamos assim, e a Polícia de Segurança Pública também está cá para ajudar.
5: Uma estimativa aponta para a retirada de 4 mil caminhões do centro da cidade do Porto com esta medida na VCI. No entanto, a medida é contestada pela ANTRAM, a Associação Nacional de Transportes Rodoviários de Mercadorias. Esta manhã, em direto com a jornalista Mónica Peixoto, aqui na Correio da Manhã em Rádio, André Matias de Almeida, porta-voz da ANTRAM, fala em burocracia desnecessária.
7: Em cima disto, ainda temos a necessidade de contratação por estas empresas, ou de recursos humanos novos, ou de alocar recursos humanos. Porquê? Porque passaram a ter que preencher uma plataforma com centenas e centenas e centenas de veículos todos os dias a circular na VCI, quando essa informação já era dada à autoridade tributária.
5: E mais, o porta-voz da ANTRAM diz ainda que o aumento de custos é inevitável.
7: Os resultados estão à vista e se continuarmos a ter um problema de competitividade nas empresas portuguesas como temos hoje, eu não antecipo que haja outro passo a dar, que não seja um aumento de preços junto dos clientes destas transportadoras, com as consequências normais que há para o mercado, que as pessoas já conhecem.
5: As críticas da Antram a esta nova regra, que procura retirar 4 mil pesados por dia do centro do Porto, da via de cintura interna, vê-se aí, os pesados devem seguir em alternativa pela CREP e aí ficarão isentos de portagens. Fuga de gás em Castelo de Vide fez um morto e um ferido grave por inalação de gás que causou intoxicação. Incêndio em Atalaia, Provença Nova já está em fase de resolução, mas há um outro incêndio em Alvito da Beira que continua a lavrar de forma muito intensa. Vamos tentar perceber como está a decorrer o combate às chamas. Continua a aumentar o número de bombeiros no local. Já estamos perto dos 660 operacionais e 6 meios aéreos. É um incêndio que decorre, como eu disse, perto de uma localidade, Alvito da Beira, entre Provença Nova e Castelo Branco, ali perto da A23. Há outros fogos neste momento, um no Alentejo, em Portel, e outro às portas de Lisboa e em Odivelas. Já lá vamos. Antes disso, ainda, moradores da aldeia de Cerejeira, com um incêndio de grande dimensão precisamente na zona de Provença Nova. Enfim, a noite não foi fácil, mas a próxima talvez venha a ser mais tranquila.
2: A noite foi de chorar. Eu chorei tanto. Lá eu dava gritos, e assim, os meus nervos é para chorar. Por isso dói muito a minha cabeça, os meus olhos. E foi dura.
8: O que é que espera do dia de hoje? Acha que isto pode vir a ter um bocadinho mais calma? Ou se calhar é melhor estarmos preparados para outra noite parecida?
2: Ah, eu penso que não. Que agora já não vejo chamas. Penso que já não.
9: Nós provamos que esta noite, se não houver reacendimentos, esta zona vai ser mais calma, não é? Agora é o que continua nestas montanhas.

0: Espanhas, é a vez deles.
1: Entretanto, às portas de Lisboa, em Odivelas, 50 bombeiros estão a combater um fogo perto da Cril, junto a uma fábrica no Senhor Roubado, em Odivelas. Há casas perto, é uma zona de mato, junto a um bairro, uma zona habitacional. Vamos espreitar para tentar perceber, neste momento, como está a decorrer o combate a esse incêndio. Neste momento não temos muito mais informações sobre esse fogo, além de que está a meia centena de bombeiros num combate que se prevê que venha a ser musculado rapidamente. No Alentejo, Portel, incêndio ativo perto da estrada, um incêndio rural no monte, perto do Monte da Lameira, freguesia de Monte de Trigo. Já lá está uma centena de operacionais, mas de momento ainda não há meios aéreos empenhados. Entretanto, e sobre a ausência de vaga para 500 alunos do Conselho de Lisboa nas escolas públicas, já resultados da reunião de urgência de ontem entre o Ministério da Educação e os diretores dos agrupamentos e escolas públicas da Grande Lisboa, parece que estes 500 alunos vão ser distribuídos por várias turmas e as turmas ficarão maiores, mas o Ministro Fernando Alexandre garante que tal não prejudica os estudantes.
2: Isso faz excepcionalmente, isso está previsto na lei, mas isso acontece muitas vezes. Veja uma coisa, se tiver que passar para 28 ou 29 alunos, não vai criar uma turma se for possível resolver a situação dessa forma, não é?
3: Mas não estamos a colocar em causa a qualidade do ensino pelo alargamento das turmas.
2: Não, isso não é, a evidência não diz isso, está bem? Ou seja, a dimensão das turmas, o que a evidência científica diz, é que até aos 30 alunos não há evidência de que isso seja mau para a qualidade do ensino.
1: Diz o Ministro da Educação, Fernando Alexandre, sobre esta questão da falta de vagas para alunos nas escolas públicas. Os 500 que não tinham vaga foram distribuídos por várias turmas da Grande Lisboa. O Governo vai devolver em média 16 euros por mês aos contribuintes. Para os que recebem o salário mínimo ou um pouco mais, será por volta de 5 euros ao menos por mês. É este o alívio fiscal, o resultado do alívio fiscal, que, se for aprovado no Parlamento, terá estes números. Serão os contribuintes até ao sexto escalão. O benefício será aplicado no mês de novembro, com retroativos a janeiro. A medida deverá ser aprovada em Conselho de Ministros ainda esta semana. André Ventura exige uma atuação rápida das autoridades nos casos do vandalismo no gabinete do seu partido, o Chega, no Parlamento, das ameaças e dos incêndios na sede em Évora. O presidente do Chega está disponível a testemunhar de forma presidencial.
4: Não tenho ainda, vai depender agora da marcação ou das perguntas escritas ou da marcação. Agora é independentemente
5: disso. Mas está
4: disponível? Sim, claro, evidentemente. Isso é como preferirem, é indiferente, desde que se chega ao apuramento de quem foi e quem levou a cabo isso. Foram três factos no mês e meio que eu acho que nós temos que parar para pensar. Um gabinete vandalizado, uma sede de um partido que arde três vezes no mesmo mês, e ameaças colocadas diretamente, avisadas ao Presidente da Assembleia da República, avisadas ao Ministério Público, dentro de gabinetes políticos do Chega. Acho que isto é suficiente para que as autoridades cheguem, ou tentem chegar à conclusão do que é que está a acontecer, porque é evidente que a violência não pode ser aceita.
1: A reação de André Ventura e o seu pedido para celeridade nas investigações que incluem, entre outras coisas, as polémicas relacionadas com o ministro Luís Neves e também o vandalismo no gabinete do Chega. Médicos tarefeiros não aceitam redução de valores e admitem paralisar. A ministra da Saúde anunciou hoje que a portaria sobre esta questão será publicada em outubro. Agora o desporto, Liga Europa, Benfica, em Itália, Milan a receber os encarnados. A reportagem a partir da cidade italiana é dos enviados especiais da CMTV. Vamos ouvir Pedro Neves e sobre, enfim, as declarações do treinador do Milan, Ruben Amorim.
6: Foi um Ruben Amorim bastante descontraído, aquele que antecipou esse duelo de amanhã frente ao Benfica. Ao seu lado esteve Gonçalo Ramos, também bastante descontraído, manifestou o desejo de marcar ao Benfica, mas se tal acontecer, garantiu que não vai festejar o gongo.
1: A garantia de Ruben Amorim, reportagem de

0: Pedro Neves de Sousa, ouviu também as declarações de Marco Silva.
1: Disse que tinha a certeza que João Palhinha vai jogar amanhã, que vai jogar no Dragão e também antecipou que Ausnes pode entrar na equipa do Benfica. Muita confiança e também descontração de um lado do Milan antes deste jogo frente ao Benfica de amanhã.
0: Pedro Neves, seus enviados especial da CMTV, aqui também na Correio da Manhã, rádio sobre jogo grande amanhã na Noite Europeia. Teremos aqui o relato a partir das 8 na Correio da Manhã, rádio. Daqui a pouco já vamos entrar em detalhes sobre esta partida com o Luís Pedro Sousa, chefe de redação do Jornal Record, aqui no Record Online. Para já, passo da bola, um passo longo de cá atrás da meia-lua, lá para a frente para o nosso ponta-de-lança Alberto Rocha.
2: Não te esqueças que eu ficava mesmo na defesa. Pelo menos foi o que estava combinado no nosso jogo. Mas eu também adiantei-me no campo. E, portanto, eu agarro.
0: Podias ficar lá no tipo Pinheiro, lá no meio da grande área.
2: Parece-me bem, pelo menos não tenho que correr muito. 6:11, as notícias com a edição de Vítor Figueiredo. Vamos daqui a pouco ter Fala Barato com o Eduardo Madeira, momentos de boa disposição que acontecem todas as manhãs e depois se prolongam ao longo do dia. Antes, quero dizer-lhe que hoje teve lugar, aliás, começou ontem o passatempo no programa Aqui Entre Nós, com Lara Afonso, onde foi pedido aos nossos ouvintes que neste passatempo Ancor fizessem uma frase que fosse, obviamente, original para... que neste caso tivesse, Ancor tivesse regresso às aulas, Correio da Manhã Rádio. Os nossos ouvintes participaram, e muitos, e depois de serem avaliadas todas as participações, os vencedores foram encontrados. A primeira posição, com um cabaz de material escolar de regresso a casa no valor de 200 euros, foi para o Pedro Ferreira. O segundo lugar, com um cabaz de 100 euros de material escolar, a Sandra Nascimento. Ora, esta é uma boa forma de começar assim este regresso às aulas. Uma iniciativa, Correio da Manhã Rádio Ancor, para que o regresso às aulas dos nossos ouvintes seja mais agradável. 6:13, antes de Fala Barato, antes do Record Online, conforme já foi dito com Luís Pedro Sousa, vamos ao trânsito. Vítor, como é que estamos com o trânsito a esta hora? 6:13, Porto e Lisboa.
0: Vamos lá, então, se quiseres começamos pelo Porto. AEP com muito trânsito nos dois sentidos, entre o Nó de Francos e o nó da A4. Depois temos também que a VCI, que entretanto acalmou um pouco e neste momento só tem grandes condicionamentos no sentido Freixo a Rábida, entre a Pralada e o tabuleiro da Ponte da Rábida. E depois, aliás, a continuação pela A1 até o Nó de Coimbrões, onde houve um acidente, também está lenta. Isto, portanto, sentido norte-sul. Quanto a A3, está com complicações na zona de Pedroços, também sentido norte-sul. São estas as zonas mais complicadas a evitar neste momento no Grande Porto. Quanto à Grande Lisboa, temos acidentes na segunda circular no sentido Benfica Aeroporto das Calvanas até ao Estádio da Luz, e no sentido contrário de Aeroporto para Benfica, temos aqui lentidão de Telheiras até praticamente à rotunda do relógio. Acidente também na Cril, antes do senhor roubado, e há problemas ali em todo o nó de Olival de Basto, também na Cril, na subida e descida de Camarate, do outro lado, já muito perto do nó de Sacavém. Ainda o Eixo Norte-Sul está extremamente lento, é de evitar desde Campo Lido até quase à Avenida da Ponte, 25 de Abril, claro. Há cinco, alguma lentidão para quem está a tentar entrar em Lisboa pelo viaduto do Arco Pacheco, e neste momento, assim, de repente, é o que temos. O pedaço mau, bom, continua tranquilo. Embora em Joane, desde que nos ouviram dizer que o Zidane era de Joane, parece que estão pessoas a tentar ir para lá para obter selfies e autógrafos, e até mesmo de Ronfe, que fica ali ao lado.

0: vão perder muito tempo, vão perder muito tempo até encontrar o senhor. O astro.
1: O Zidane, não é? Quem sabe? É, se calhar também houve a correr da manhã e só para nos
0: agradar, vai dar aí um saltinho. Ah, às tantas, é possível. 6:15. Falsa, fake news, atenção.
1: Zidane, Joana.
0: Hoje é terça-feira, temos de regresso Germano Almeida, a não perder, mais para a frente. Todas as tardes.

0: E a pergunta de hoje é: o que acha do treinador da Águia do Benfica que foi preso por alegado tráfico de droga?
1: João Malheiro, patrono legal e sentimental da causa encarnada, mestre da filigrana do idioma luso e arauto do tabaquismo das décadas douradas de 80 e 90. Repito legal, repito filigrana, repito 80. O indivíduo que associam ao maior emblema desportivo do universo é um trapaceiro que em má hora prestou serviços ocasionais ao Sport Lisboa e Benfica. O treinador e o falcoeiro oficial do nosso clube é outro. Na verdade, este senhor tem tanto a ver com a nossa instituição como um mero vendedor de couratos nas imediações da Catedral da Luz. Repito, serviços ocasionais. Repito, treinador oficial. Repito, couratos. E agora vou acalmar os nervos fumando um cigarro destes modernos, mas vou fumá-lo de olhos fechados e a sonhar com um bom e velho SG Filtro. Bons tempos.
2: Adélia Matos falta com Porto. Esta notícia abalou-nos muito cá em casa. A minha cadela adora a Águia Vitória. Acho que ela se identifica como uma águia, mas nasceu cadela. É um caso de Terian, mas de um cão que quer ser uma ave de rapina. É raro. Em grande acho que é caso único. Quanto ao meu Silvério, está de rastos. Ele ama o Benfica e ama a Águia Vitória. E ele já uma vez apanhou aqui uma cegonha e andou a treiná-la para ser águia, mas não deu. Quem nasce lagartixa nunca chega a jacaré. O homem anda mesmo embaixo e depois vinga-se na cerveja. Ah, eu já passei tanto na vida.
3: Olha, Sousa, sempre que o Sporting tem uma escorregadela no campeonato, inventam logo estas coisas contra o Benfica. É o Barandas, ele manda nisto tudo, esse malandro. Recosta, abre a pestana, não deixe que os lagartos nos lixem. Este ano é tudo nosso. E se não for, ao menos temos de ficar à frente da lagartada. E agora não digo mais nada. Desculpa ser assim curto e grosso, mas eu tenho a minha cabeça, não siga carneirada.
4: Júlio de Matos, fica bem. Eu estou chocado com esta notícia, pá. Estão a caçar a malta toda que distribui as drogas, seja por barco, seja de carro, seja pelos ares. E, pá, ninguém se preocupa com o consumidor. Eu já mandei um e-mail em protesto para a DECO. A defesa do consumidor tem de meter um travão nisto. Caso contrário, isto entra em ruptura de estoque. Epá, e depois vai ser o bom e o bonito. Por muito menos já fizeram um buzinão na ponte e bloquearam aquilo tudo. Não brinca com a gente. Esse sim era um erro fatal. É que para o país. Hã? Vai para, para.
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0: Amanhã Rádio, já agora, ainda antes de arrancarmos com o Record Online, só rapidinho para dizer que hoje tem lugar mais uma edição da festa que celebra e premia anualmente os maiores talentos de futebol e do futsal femininos em Portugal. 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
0: Tempo agora para este Record Online. Record Online, Vítor Figueiredo.
2: Olá, Alberto. Boa tarde de novo a ti e a quem nos ouve. E também a Luís Pedro Sousa. Boa tarde, Luís.
3: Boa tarde. Um abraço também para o Alberto Rocha.
2: O Luís, que já está aqui, chefe de relação do Jornal Record, e vamos, se calhar, conversar. Ou melhor, ele vai falar mais do que eu, porque percebe mais do que eu. O Milan Benfica é mais uma noite europeia grande, enfim, pelo historial dos dois clubes e também pela ligação que o Ruben Amorim tem ao futebol português e ao Benfica, curiosamente.
3: Sim,
2: também.
3: Temos um treinador, o Benfica vai defrontar um treinador assumidamente benfiquista, apesar de, como treinador, ter conhecido o êxito no rival direto, no Sporting, e há também, além de Benfica defrontar Ruben Amorim, defronta também Gonçalo Ramos, o jogador que foi o ponta-de-lança do Benfica, que o Benfica vendeu por bom dinheiro ao Paris Saint-Germain e que também falou hoje na conferência de imprensa da antevisão do jogo, prometendo não festejar caso marcasse. Como tu disseste, eu concordo, pelo menos acho que a pergunta encerrava exatamente essa ideia. É um Milan-Benfica, é um jogo europeu entre dois históricos do futebol europeu, mas não é mais do que isso. Nós não nos podemos esquecer que estamos na fase Liga da Liga Europa, são 8 jogos e há tanto para jogar que os jogos, cada jogo, fica com um valor menor exatamente em função de um calendário sobrecarregado.
2: Portanto, se um tropeçar agora, tem muito tempo a recuperar.
3: E o Benfica pode dar-se ao luxo, pelo menos em termos teóricos, de tropeçar à vontade amanhã em Milão, a não ser que seja uma derrota humilhante, obviamente, isso seria muito mau, mas pode tropeçar à vontade. Eu acho que a grande dúvida é saber que 11 Marco Silva vai utilizar em Milão, porque não nos podemos esquecer que este Milan-Benfica surge antes do jogo do Dragão para o campeonato, e assim...
2: Achas que vai haver a gestão?
3: Acho que vai ter de haver gestão, exatamente porque eu acho que o Milan-Benfica não tem importância quase nenhuma. Tem a importância que tu disseste. Nesta fase de Liga, e eu não quero ser fastidioso, vou só falar dos jogos do Benfica da Liga Europa. Até ao final do ano, o Benfica vai defrontar o Celtic em casa, o Omonia Nicosia fora, o Lech Poznan em casa, o Vitória Plzeň fora e o Ofi Creta em casa. Se o Benfica não conseguir ficar nos 8 primeiros que dão apuramento direto, ou não ficar nos 16 primeiros que proporcionam um play-off para depois se passar à fase seguinte, o Benfica não está nada a fazer nas competições europeias. Ou seja, deixa-me eu dizer isto desta forma. Era o que faltava, o Benfica, com este calendário e com estes adversários, não conseguir seguir em frente da Liga Europa, independentemente daquilo que acontecer em Milão. Porque o que interessa realmente é o jogo do campeonato no Dragão. Não nos podemos esquecer que o Benfica já perdeu 2 pontos, o Porto ganha os jogos todos, o Benfica já perdeu 2 pontos, e se as coisas correrem mal do Dragão, fica já a 5 pontos do Futebol Clube do Porto. Isso é que é muito
2: e
3: mais...
2: E deve aproveitar o tropeção
3: claro,
2: do Sporting.
3: Isso é que é muito mais difícil de recuperar do que numa Liga Europa que...
2: Com esses clubes.
3: Com estes clubes.
2: Eu só vejo aí o Celtic, que mesmo assim vale o que vale, porque a Liga Escocesa, não é? Ainda agora perdeu
3: o Benfica, tirando o jogo com o Milan da manhã, o Benfica tem a obrigação de ganhar todos estes jogos e ganhar rodando a equipa.
2: Essa é outra questão que eu queria que tu sobre a qual eu queria que tu falasses, que é a questão palhinha, não palhinha, Enzo, que voltou outra vez, não é? Teve uma fase que quase desaparecido, quase se pensou, vá, temos que o vender, diziam os adeptos do Benfica, poderá haver aqui, o Palhinha não foi titular agora.
3: O Palhinha não foi titular no último jogo com o Gil Vicente, exatamente para que possa ser titular em Milão e que se possa ser titular com o Futebol Clube do Porto. Nós não nos podemos esquecer que Palhinha não é propriamente um jogador tão fustigado como a grande parte dos companheiros de equipa destas semanas de jogos a 3 e 3 dias que o Benfica tem tido, exatamente pela necessidade de disputar os playoffs da Liga Europa. A Palhinha chegou mais tarde, treinando do Bayern Munique, e se calhar ele precisa é mais de ritmo do que propriamente descanso. Aliás, este jogo amanhã em Milão vai servir para, creio eu, Marco Silva, dar ritmo a quem precisa de ritmo e fazer descansar quem precisa descansar.
2: Montra também, para alguns?
3: É claro que é montra, porque é um jogo em Milão. Só que hoje em dia...
2: os clubes italianos começaram a comprar em Portugal.
3: Sim, mas hoje em dia isto, a montra não... não há montras num jogo só. Os clubes têm o gabinete de scouting tão bem montado que o que eles querem é
2: jovens e baratos.
3: Não, é jovens, baratos e consistência. Não é um jogo bom e depois desaparecerem o resto da temporada. Querem consistência. E o jogo de Milão pode dar não dá essa consistência, exatamente porque é um jogo só. Acho que para um observador será muito mais importante, por exemplo, perceber como é que um jogador do Benfica se porta no Dragão, em um jogo em que realmente há muita pressão, há um clima realmente adverso, há pontos que são muito importantes que não podem ser desperdiçados,
2: e um dos primeiros jogos realmente
3: do que este Milan Benfica, que ok, é um encontro entre dois históricos do campeonato europeu, mas isso é o começo de um calendário que nunca mais acaba.
2: Uma última nota para o fim de semana. Houve muitos casos. Fim de semana desportivo.
3: Sim, houve casos, houve casinhos e houve casões, se não se importam que eu utilize essa expressão. Houve casos e casinhos nos jogos Casa Pia, falando dos grandes, Casa Pia Futebol Clube do Porto e Benfica Gil Vicente, e houve casões e grandes casas da equipa de arbitragem do VAR no Famalicão, no Famalicão Sporting. Há dois lances que encerram dúvidas, em que é muito difícil eu estar aqui a dizer, porque não sei, nem ninguém pode ter a certeza se o árbitro decidiu bem ou decidiu mal, que são casos de análise muito difícil, que é o gol do empate do Famalicão, em que parece-me que a Abubakar se pendura em Fresnel e depois cabeceia a bola, e há o autogolo de Gonçalo Inácio, e há o penalti que dá o golo inaugural da partida ao Sporting, que ali, este caso é dividido em três, não é? É a recuperação da bola de Soares, depois há Irancunda com Bondo, que é difícil dizer se o avançado do Sporting fez falta ou não, e depois há o penalti propriamente dito. O que não tem dúvida nenhuma é o lance logo no princípio, em que Soares é carregado de forma eloquente e flagrante na área, e nem árbitro nem VAR intervém.
2: Incidentes que certamente ainda vão fazer correr muita tinta ao longo desta semana de comentário desportivo, e se calhar com razão, pelo que acabaste de dizer. Luís Pedro Sousa, é sempre um gosto ter-te aqui.
3: Muito obrigado.
2: Obrigado. Nós. Chefe de redação do Record, aqui em mais um Record Online, Alberto, agora vai de trivela para ti, está bem? Corre!
0: Já está. O Luís, que agora vai ter que rapidamente vestir o fato de gala para chegar a tempo a Cascais, à Gala das Campeãs. 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
0: Daqui a pouco vamos ter a síntese informativa, já são 6:30.

0: 6 horas 33 minutos. Agora é tempo para a síntese informativa. Vítor Figueiredo.
1: Olá, boa tarde. Alberto, uma vista de olhos então pelos temas que estão a marcar a tarde. Para já, na linha do Norte, os comboios já circulam nos dois sentidos. Houve hoje condicionamento, a linha esteve cortada e depois condicionada só a uma via, devido a um atropelamento fatal no Apeadeiro da Aguda, em Vila Nova de Gaia. Tudo resolvido, entretanto, no que toca à circulação nesta linha do Norte, muito perto do Porto. A história ainda do jovem acusado de matar a mãe em Algés. Temos também novidades sobre isso. Vamos desenvolver este assunto às 7. Na VCI continua a decorrer aquele que é o primeiro dia sem pesados, entre as 7 da manhã e as 9 da noite. Nas primeiras horas houve muitas multas. Não é certo, não há unanimidade na introdução desta medida. A ANTRAM, a Associação Nacional de Transportes Rodoviários de Mercadorias, coloca algumas críticas. Entretanto, em Castelo de Vide, um morto e um ferido grave numa fuga de gás, intoxicação por inalação, precisamente, de gás. Incêndios, nesta altura, aquilo que preocupou os bombeiros durante largas horas, o de Atalaia já está em fase de resolução, mas há outro muito complicado em Alvite da Beira e também alguns, entretanto, perto de Lisboa, um em Odivelas e outro no Alentejo, em Portel. Lá iremos também às 7 da tarde. A distribuição dos 500 alunos do Conselho de Lisboa que não tinham vaga nas escolas públicas já vai ser feita, segundo anúncio do Ministério da Educação. As turmas vão crescer para permitir a entrada destes alunos que não tinham vaga. O Governo também vai devolver, anunciou que vai devolver em média 16 euros por mês aos contribuintes. É o famoso alívio fiscal que aos que recebem o salário mínimo ou pouco mais fica pelos 5 euros ou menos mensal, mas os retroativos são a janeiro. Entretanto, André Ventura quer uma atuação rápida das autoridades nos casos de vandalismo no gabinete do Chega e espera que no Parlamento o Presidente da Assembleia não seja obstáculo à Comissão Parlamentar de Inquérito ao Ministro da Administração Interna. Depois temos também o enviado especial da CMTV, que está em Milão, Pedro Neves de Sousa, com novidades sobre os respectivos treinadores e as suas declarações de antevisão, e ainda a pena de prisão, 6 anos em comum jurídico para o padre que ficou conhecido por realizar exorcismos, conhece a sentença no dia 30, ainda uma notícia insólita, cães vadios invadiram a placa do aeroporto da cidade do Porto, funcionários e PSP conseguiram retirar os animais sem que se registassem incidentes. Então, volto com estas e outras notícias desenvolvidas às 7. Até já.
0: Até já, Vítor Figueiredo, 6:36.
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0: E agora vamos lá dar uma vista de olhos ao trânsito novamente. 6:37 depois. Tempo para análise global. Vítor, o trânsito, Porto e Lisboa. E a VCI, claro.
1: Bom. Sim, pois, já lá vamos. Agora, Trivela para a Nacional 10 na margem sul, acessos a Coina muito difíceis, grande lentidão numa zona que tem sempre muito trânsito, Casal do Marco, Amora, Fogoteiro, Forja da Amora, Paraíso e Seixal. Enfim, desta feita é o acesso a Coina que está complicado e também do lado sul nesta Nacional 10. Na Grande Lisboa, margem norte do Tejo, complicações agora na A5, saída de Lisboa na subida de Monsanto, acidente com a fila já no túnel do Marquês, daqui a pouco na rotunda do Marquês. A subida de Monsanto para Lisboa também não está fácil. Mais difícil está o IP7, mais conhecido por eixo Norte-Sul, praticamente desde a saída da Radial de Benfica e até à Avenida da Ponte. Por falar em ponte, todos os acessos estão ultra preenchidos, tanto o Vem das Amoreiras como a Pimenteira. O melhorzinho ainda será o da Avenida de Ceuta. E depois, não temos assim grandes dramas, nem na Marginal, nem na Sobrada A5. Temos aqui na Radial Benfica, nos dois sentidos, ao chegar a Pinamanique. E há muita lentidão na segunda circular, desde as Calvanas até ao Estádio da Luz, devido a acidentes. E no sentido contrário, desde Telheiras até para lá, a Rotunda do Relógio, já no cruzamento, ou no nó, da Avenida de Berlim. Ah, pois é. E também na Cril, desde sentido de Algés Sacavém, desde o Senhor Roubado até ali atrás à Serra da Luz, também está complicado. No Porto, o que é que temos? Temos que ver se aí tem algumas complicações, sobretudo do lado da Arrábida, desde a Paralada até precisamente ao Tabuleiro da Ponte, e também do lado de Bonjoia, houve um acidente no Freixo, mas é no sentido contrário, já lá vamos. Para já ainda de Bonjoia para a Afinal Magalhães, há alguma lentidão, sentido Freixo, Rábida. A EP com nos dois sentidos com muitos condicionamentos. E agora sim, vamos ao Freixo, porque o Freixo houve um acidente aqui quase no fim do tabuleiro, a indicação que temos, no sentido norte-sul, e já está a haver acumular de trânsito para norte, para o tabuleiro e para Bonjoia e VCI. O que é que temos mais aqui do Porto? Nada de extraordinário. O pedaço mau, a tal aldeia que escolhemos hoje, perto de Joana, onde poderia viver perfeitamente o Zidane, e a tal outra, Ronf. E a pousada de Saramagos, do antigo Rei Opel. Que fantástica, esta zona é estrondosa. Alberto, quando for aí ao Porto, vais levar-me aqui a fazer uma... Enfim,
0: eu não sei, mas convém que tu tenhas uns bons dias disponíveis, porque há muito sítio para tu ires.
1: Ah,
0: há muitas zonas para visitar.
1: Pela cidade do Porto e onde se come bem. As tripas enfarinhadas.
0: Sim, toma nota disso,
1: ok?
0: Eu tomo. Que eu também aprecio, não há problema.
1: Ok, eu tenho a certeza que há ouvintes que vão já mandar no WhatsApp algumas questões sobre isto das tripas enfarinhadas. Mas pronto, no pedaço mau não há trânsito, poderá haver um pedaço mau caminho, eu não conheço as pessoas, portanto, não sei, é o que temos hoje. E ficamos por aqui no que toca a trânsito nos lugares mais complicados do país. Estava a abrir o satélite para ver mas o satélite está já estacionário e não me dá indicações. No resto do país está tudo a andar.
0: Ainda bem. Até já então. 6h41, passa para cá.
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0: 6h42, e se você está na estrada, por que não dar-nos também informações de trânsito?
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0: Contamos consigo. Análise global, está de regresso Germano Almeida à Correio da Manhã Rádio.
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4: Germano, vamos aos assuntos que marcam a atualidade. O ex-diretor da CIA, David Petraeus, estava numa estação ferroviária da Ucrânia quando um drone russo atingiu ontem um comboio de passageiros. Qual era, afinal, o alvo das forças russas?
5: Bom, creio que não há grandes dúvidas. Há aí umas teorias que apontam que o alvo não era o comboio onde estava Boris Johnson, ex-primeiro-ministro britânico, também o ex-primeiro-ministro sueco Carl Bildt. Também, por exemplo, posso-te dizer, um assessor muito próximo de Merz, um dos principais conselheiros de segurança nacional do chanceler Merz, Gustav Statner, estava também nesse comboio. Ora, David Petraeus, ex-diretor da CIA, ex-chefe, comandante do CENTCOM norte-americano, comandante das forças americanas no Afeganistão e numa outra face também no Iraque, um dos principais generais norte-americanos, alguém que tem sido um grande defensor da continuação da ajuda americana à Ucrânia e um crítico implícito da retirada desse apoio por parte da administração de Trump, também estava, e a verdade, Marisa, é que estavam também outros elementos de, enfim, conselheiros de segurança de vários países europeus. A verdade é que o comboio partiu um pouco antes do previsto e passou muito pouco tempo antes do drone russo ter explodido a 800 metros da fronteira com a Polónia, em Jaodin, e portanto há aqui um escalar do patamar de agressão e de ameaça da Rússia, não só a agressão à Ucrânia e à ponta oeste também da Ucrânia, como também uma projeção, vamos falar muito sobre isto esta noite, Marisa, uma projeção da ameaça russa, uma noção de que escala e alarga a sua ameaça à Europa, um pouco para disfarçar a sua incapacidade de resolver os objetivos numa guerra que se prolonga e que é o grande erro da vida de Putin.
4: E este ataque, Germano, aconteceu logo depois da passagem de um comboio diplomático. Nesse comboio seguia o antigo primeiro-ministro Boris Johnson, além de outras autoridades estrangeiras. Quem é que seguia mais nesse comboio? E o mais provável é que tenha sido um ataque deliberado?
5: Que foi um ataque deliberado, não tenho dúvidas. Que possivelmente o objetivo não era fazer explodir pelos ares o comboio e enfim, não era matar aquelas pessoas, acredito também que não. Mas eu chamo a atenção para a escalada, como há pouco te estava a dizer. As pessoas que há pouco referi, Boris Johnson, que era primeiro-ministro britânico no início da guerra, a 24 de fevereiro de 2022, a par de Joe Biden, considero que Boris Johnson, o ex-presidente dos Estados Unidos e o ex-primeiro-ministro britânico, foram os líderes fundamentais para apanhar Putin desprevenido. Vladimir Putin terá avaliado mal a reação dos aliados ocidentais quando foi em 24 de fevereiro de 2022 a invasão maximalista à Ucrânia. Achava que os Estados Unidos com Biden, depois do fracasso do Afeganistão, que representa aquilo que Vladimir Putin considerou que não ia acontecer, aconteceu, que foi a defesa ocidental à Ucrânia, percebendo o que estava em causa. Nesse sentido, não acredito, vou voltar a dizer, não acredito que tenha sido uma mera coincidência que o comboio onde Boris Johnson estava tenha estado a tão pouco tempo, a tão poucos metros e a tão poucos segundos de ter sido atingido. E Putin, volto a dizer, eu percebo que os dias vão passando, a memória das pessoas é muito curta, hoje, como vamos explicar, estamos numa fase, e por exemplo há semanas ou meses não estávamos, de multiplicação, de policrise, de multiplicação de situações de riscos diferentes que nos podem afetar a todos, e portanto a nossa própria atenção, a preocupação é difícil de gerir, mas eu lembro só o seguinte, há poucos dias o avião onde seguia o presidente Zelensky, saído da Moldávia em direção à Noruega, em direção ao funeral do rei da Noruega, esteve também a muito poucos metros de poder ser atingido por um drone. Há um escalar do patamar da ameaça a alvos políticos. Vou dizer outra vez, há um escalar do patamar a alvos políticos. Durante muito tempo, implicitamente, nunca dizendo exatamente isso, a Rússia foi sinalizando que para os líderes ocidentais visitarem a Ucrânia teriam que ir de comboio, não era seguro fazê-lo de avião. Isso foi muito claro logo do início, como sabes. E o que é que aconteceu durante muito tempo? De facto, os comboios que transportaram os líderes ocidentais, europeus, norte-americanos, fizeram esse percurso com prudência, com cuidados, com cautelas, mas nunca aconteceu algo do género.
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0: E para ouvir e ver Germano Almeida todas as noites no canal Now. Daqui a pouco vamos ter...
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0: Já seguirá a publicidade, 6h48.
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0: E agora a questão, será que comer de forma saudável faz engordar? Vamos ouvir Rita Andrade em mais uma edição de Rita Saúde.
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8: Olá, sejam bem-vindos ao Rita Saúde de hoje. Vamos falar de saúde, exatamente. Eu sou a nutricionista Rita Andrade e estou aqui na vossa Correio da Manhã Rádio sempre, todas as semanas, convosco. Hoje vamos falar se comer saudável pode engordar. A resposta é sim, claro que sim. O alimento pode ser muito nutritivo, simultaneamente demasiado energético. O aumento de peso depende do balanço energético ao longo do tempo, não de um alimento ser classificado como saudável ou não saudável. Eu costumo dizer que há um grande engano quando dizem assim: ai não, a banana não é saudável porque engorda. Claro que a banana é saudável, é fruta, vem da terra, não tem qualquer tipo de processamento e, portanto, quando é comida diretamente, tirando a casca e alimentando-nos da banana, por exemplo, não é uma fruta que não seja saudável. Aliás, eu não conheço nenhuma que não seja saudável. É claro que poderá ter mais frutose, que é um tipo de açúcar presente na fruta, que nos pode fazer ganhar peso quando é ingerida, seja em momentos que não são ideais durante o dia, em que não vamos gastar essa energia, seja em quantidades aumentadas. Portanto, vou dar aqui 8 alimentos saudáveis em que a quantidade importa mesmo. Falando primeiro no azeite, é uma excelente fonte de gordura insaturada, é uma excelente fonte de gordura, é a minha gordura preferida para cozinhar, para temperar. Aliás, até tenho azeite aquele muito, muito bom, virgem extra e de, enfim, mais elegante que no sabor, menos ácido, para temperar uma salada, para colocar numa torrada, às vezes um bocadinho fica delicioso. E depois outro azeite para cozinhar, que também é virgem extra, mas bastante mais barato. Portanto, é uma ótima gordura. Só que uma colher de sopa fornece aproximadamente 120 quilocalorias. Senhores, maltinha, 120 calorias é muita caloria. Portanto, agora imaginem, se nós formos cozinhar um arroz e pusemos lá uma colher de sopa de azeite, depois fomos cozinhar o peixe e pusemos mais uma colher de sopa de azeite, depois a seguir temos uma salada, mais uma colher de sopa de azeite, aí já estamos nas 360 calorias só em azeite. Portanto, vamos tentar dosear bem o azeite, tentar colocar, como por exemplo, o pulverizador. É muito mais fácil o spray de azeite, muito mais fácil dosear do que quando ele é aberto e pomos aquele fio grosso em vez do fio fininho de azeite. Em segundo lugar, frutos secos. Nozes, amêndoas, cajus são nutricionalmente super interessantes. Ômega 3, magnésio, tudo o que tem é incrível, mas é muito diferente comer uma pequena mão cheia ou o pacote inteiro. Ora bem, 100 gramas de frutos secos são cerca de 700 calorias e se nós tivermos 30 gramas é mais adequado. Não que seja menos calórico, mas a quantidade aqui importa. Basta-nos 10 a 20 unidades diárias para termos já a dose de ômega 3, por exemplo, que eles são uma boa fonte de ômega 3 e de gorduras boas e saudáveis. Em terceiro lugar, abacate. Mais uma vez, nutricionalmente super interessante, muitas vitaminas, é um alimento ótimo para a pele, é considerado antioxidante, é excelente, é uma fruta que é a fruta com mais gordura e menos açúcar que existe, portanto, apesar de ter muita gordura, não tem açúcar, tem um sabor mais ou menos suave e, portanto, pode ser colocado nas saladas, pode ser barrado num pão, pode ser feito um abacate em mousse, por exemplo, fica lindamente, mas o abacate é muito calórico, por isso, tem mais calorias do que quase todas as frutas. Vamos ter algum cuidado e utilizar no máximo metade de um abacate por dia. Mais do que isso pode ser demais para quem quer não engordar ou até perder peso. Em quarto lugar, a manteiga de amendoim ou de amêndoa ou de outros frutos secos. Pode ser uma boa opção, mas 2 ou 3 colheradas generosas acrescentam rapidamente muita energia. Até porque quando estão em manteiga, os frutos secos, tendemos a comer um bocadinho mais. Aquela coisa da manteiga de amendoim ser saudável. Não é que não seja, mas tem muitas calorias. Em quinto lugar, escolhi aqui que a granola. A imagem é de pequeno almoço saudável. Toda a gente acha que é super saudável. Mas a maior parte da granola tem muito açúcar. E quando não tem açúcar, tem mel e tem outro tipo de energia que lhe é acrescentado. Então, temos a questão da gordura e do açúcar. A gordura naturalmente presente nos frutos secos e nas sementes que a granola leva. E depois mais o açúcar, como o mel ou mesmo açúcar acrescentado. Então, a granola é muito densa energicamente. O que é que eu recomendo? Recomendo uma pequena quantidade com mais aveia do que frutos secos. Em sexto lugar, o açaí. O problema muitas vezes não é o açaí, que é uma fruta. E até uma fruta que, confesso, já provei e não é nada doce, até bastante amarga. Mas são os xaropes que se acrescentam. E depois também vamos falar do açaí combinado com granola, com leite condensado, com manteiga de frutos secos, toppings que têm tudo e fruta também, mas depois tem todo o resto. Portanto, cuidado quando vamos comer o açaí, porque é uma verdadeira bomba calórica. Em sétimo lugar, os smoothies. É muito fácil beber rapidamente uma banana, uma manga, aveia, manteiga de amendoim, vida vegetal. Se tivéssemos de mastigar tudo separadamente, provavelmente seria bastante mais saciante e até nem conseguíamos comer aquilo tudo. O smoothie dá uma falsa noção de ser uma coisa leve, quando na verdade tem muitos alimentos, mas como eles estão todos liquidificados, triturados, nós conseguimos comer muito mais em pouco tempo. Pode causar uma subida glicémica bastante rápida e o que é mau para quem tem, por exemplo, uma pré-diabetes ou já tem os açúcares muito altos. Em oitavo lugar, o chocolate negro. Também há a falsa ideia de que o chocolate negro é super saudável. Não é falso, ele é saudável. Vem com 80% de cacau. Fantástico, mas não vai transformar o chocolate num alimento de consumo ilimitado, porque não deixa de ter bem umas 500 calorias por cada 100 gramas. Portanto, vamos tentar que seja uma dose sempre mais ou menos controlada. Vou dar um exemplo. 20 gramas de chocolate diários não é assim um exagero. Mais do que isso, é bastante. Se não sabem quanto é que é 20 gramas, fácil, olhem para o pacote. Se tem 200, é só dividir por 10 e tens vossos 20 gramas. Não precisamos de eliminar os alimentos. Precisamos é de perceber que é qualidade do alimento, quantidade do alimento e frequência desse alimento. Um alimento ter sem açúcar adicionado não quer dizer que não tenha açúcar. Ser um alimento bio não quer dizer que não engorde. Ser um alimento vegan não quer dizer que é o mais saudável que podemos ter. Ser um alimento natural ou proteico não significa automaticamente que tenha poucas calorias ou que seja nutricionalmente superior. Espero que tenham gostado e que entendam que a ideia não é tirar alguns alimentos, estes 8 alimentos que eu escolhi, que são todos super saudáveis, que é o azeite, os frutos secos, abacate, manteiga de amendoim, a granola, o açaí, os smoothies e o chocolate negro, mas que têm realmente muitas calorias, portanto temos que ter atenção é à quantidade. Saúde não significa assim à descrição, all you can eat. A dose também faz parte de uma alimentação saudável. Beijinhos da vossa nutricionista aqui da Correio da Manhã Rádio, Rita Saúde, volta sempre com mais saúde.
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0: Obrigado, Rita. Quinta-feira regressa a antena da Correio da Manhã Rádio. Estamos a 4 minutos das 7 para amanhã. A previsão do estado do tempo, segundo o IPMA, é de céu pouco nublado, limpo, vento fraco a moderado, até 30 km hora do quadrante norte. Tenho aqui para o Porto moderado a forte, na faixa costeira em especial a partir da tarde. Grande Lisboa, moderado a forte, o vento. Com rajadas até aos 65 km hora, em especial na faixa costeira. Mais pequena descida de temperatura, mais significativa da máxima, isto para o Grande Porto e Grande Lisboa. 25 graus é a máxima prevista para amanhã em Viana do Castelo, Braga 28, Porto 26, Aveiro 23, Lisboa 26, Setúbal 28 graus. Depois temos as mínimas de 14 graus no Porto, 13 em Braga, 15 no Porto, aliás, 14 em Viana, 13 em Braga, 15 no Porto, 16 em Aveiro, Lisboa e Setúbal com 18 graus de mínima. Lá vamos nós a caminho das 7 e você a fazer assim a sua viagem. Calmamente, relaxe, vá lá, respire fundo. Daqui a pouco, Vítor Figueiredo traz-lhe toda a informação no Jornal das 7 da sua Correio da Manhã Rádio.

0: Bruno Mars a fechar esta hora. Vamos para o sinal das 7.
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0: Tenha uma excelente tarde, são 7 horas. As notícias às 7 com a edição de Vítor Figueiredo. Boa tarde.
2: Boa tarde, Alberto. Boa tarde a todos. Falou hoje em tribunal o pai do jovem que matou a mãe em Algés. O arguido responde por violência doméstica. O advogado diz que foi preciso esclarecer alguns erros, que ele considerou erros, da parte da acusação.
3: Aquilo que se passou lá dentro foram as declarações do arguido. O arguido queria falar, queria prestar declarações, queria esclarecer o tribunal sobre tudo o que aconteceu nos últimos anos, que há muita coisa na acusação que não é verdade, há muita coisa que está mal contextualizada, há muitos factos que estão misturados com datas erradas e, portanto, o arguído sentiu a necessidade de esclarecer não só isso, como também alguns episódios que estão vertidos na acusação e que não aconteceram como está descrito ali na acusação.
2: Ainda pelos caminhos da Justiça, o Ministério Público pediu hoje 6 anos de pena de prisão em cúmulo jurídico para o famoso padre conhecido por realizar exorcismos, Humberto Gama, de 86 anos. A sentença é conhecida no próximo dia 30.
4: Humberto Gama vem acusado dos crimes de violação, burla qualificada e usurpação de funções na forma continuada. Quando começou a ser julgado, em maio deste ano, respondia ainda pelo crime de coação sexual, entretanto retirado pela alegada vítima. Em dia de alegações no Tribunal de Vila Real, o Ministério Público pediu 6 anos de pena de prisão em cúmulo jurídico. A defesa pediu a absolvição de todos os crimes. Segundo a acusação, numa das consultas em Mursa, o padre terá abusado de uma mulher. O arguido foi detido em 2021 pela Polícia Judiciária. Na altura ficou em prisão preventiva, tendo sido libertado em abril de 2022. Humberto Gama, que foi expulso de sacerdote da Igreja Católica desde meados de 1979 e até dezembro de 2021, continuou a apresentar-se e a vestir-se quer no seu dia-a-dia, quer nas consultas que dava, como padre e como padre exorcista pertencente à Igreja Católica. O julgamento que decorre no Tribunal de Vila Real acontece à porta fechada. No entanto, Humberto Gama tem jurado inocência aos jornalistas. Vai conhecer a sentença no dia 30 de setembro.
2: Outros temas que estão a marcar a atualidade. Voltou à normalidade da circulação na linha do norte, na zona de Gaia, onde esta manhã houve um atropelamento ferroviário mortal no Apeadeiro da Aguda. Os comboios já circulam nos dois sentidos. Entretanto, circula-se também nos dois sentidos, em alguns locais com mais lentidão, na VCI. E isto, enfim, é o falamos porquê? Porque hoje é o primeiro dia da via de cintura interna no coração da cidade do Porto, sem caminhões. Entre as 7 e as 9 da noite, os pesados têm que se desviar para a CREP, Circular Regional Estreito do Porto, ficam isentos de portagens, ou então têm de se inscrever numa plataforma. Repórter Ana Silva Monteiro, hoje há a conversa com o intendente da PSP do Porto, Marco Almeida. Enfim, o intendente explicou as razões para as multas, algumas multas que foram aplicadas logo nas primeiras horas do dia.
5: Não se registaram na plataforma, por um lado. Por outro lado, uma vez também estamos no primeiro dia, por outro lado também o próprio documento, o guia de transporte, não contemplava nenhuma carga ou descarga em Vila Nova de Gaia ou no Porto, e naturalmente essas situações foram sancionadas. As demais, em que ainda há aqui uma fase de adaptação à plataforma, essas procuramos ajudar e corrigir ao registro. Portanto, é um processo evolutivo, digamos assim, e a Polícia de Segurança Pública também está cá para ajudar.
2: Evolutivo e não unânime, a Associação Nacional de Transportes Rodoviários de Mercadorias, ANTRAM, contesta estas medidas. Foi hoje, em conversa com a jornalista Mónica Peixoto, em direto, na Correio da Manhã Rádio. André Matias Almeida, porta-voz daquela organização, falou de burocracia que considerou desnecessária.
6: Em cima disto, ainda temos a necessidade de contratação por estas empresas, ou de recursos humanos novos, ou de alocar recursos humanos. Porquê? Porque passaram a ter que preencher uma plataforma com centenas e centenas e centenas de veículos todos os dias a circular na DCI, quando essa informação já era dada à autoridade tributária.
2: Entretanto, o porta-voz da Antam diz também que o aumento dos combustíveis, aliás, o aumento dos custos dos transportes será inevitável.
6: Os resultados estão à vista e se continuarmos a ter um problema de competitividade nas empresas portuguesas como temos hoje, eu não antecipo que haja outro passo a dar, que não seja um aumento de preços junto dos clientes destas transportadoras, com as consequências normais que há para o mercado, que as pessoas já conhecem.
2: Quanto agora aos incêndios, temos que um deles já está em fase de resolução, o grande incêndio da Atalaia, em Proença Nova, mas há um outro fogo numa zona limítrofe que está ainda muito complicado. É ali perto da A23, em Castelo Branco. Neste momento já estão 660 bombeiros no terreno, 9 meios aéreos ainda, enquanto o sol não se põe. Portanto, as coisas não estão nada fáceis. Há ali muitos focos de incêndio à volta e está complicado. Aliás, de ontem vem a aflição dos habitantes de Cerejeira, uma aldeia próxima que passou a noite em claro.
7: A noite foi de chorar. Eu chorei tanto. Lá eu dava direito, se assim os meus nervos é para chorar. Por isso dói muito a minha cabeça, os meus olhos. E foi dura.
8: O que é que espera do dia de hoje? Acha que isto pode vir a ter um bocadinho mais calma ou se calhar é melhor estarmos preparados para outra noite parecida?
7: Eu penso que não. Que agora já não vejo chamas. Penso que já não.
9: Nós provamos que esta noite, se não houver reacendimentos, esta zona vai ser mais calma. Não é? Agora é o que continua nestas montanhas, é a vez deles.
2: É assim, hoje então ainda é complicado um outro incêndio muito próximo deste que foi controlado. Em Odivelas houve também um incêndio há pouco, mas já está dominado e em fase de rescaldo. Em Portel, pelo contrário, este incêndio rural lavra na freguesia do Monte do Trigo e há pouco estavam 100 operacionais no terreno. Nesta altura já estão 205 meios aéreos. É relativamente próximo de Portel, como eu referi, e Reguengos de Monsaraz, em toda essa zona que fica a poucos quilómetros da barragem do Alqueva. Vamos continuar, certamente, a acompanhar a situação deste incêndio, que para já não está a ameaçar ainda habitações, embora haja uma estrada próxima, o IP2, precisamente, entre Portel e depois passando ali por Évora, aliás, passando por São Manso e depois direto a Évora. Portanto, há ali uma ameaça séria à circulação nesta via, que poderá ter de ser cortada. Entretanto, os alunos que não tinham vaga nas escolas públicas da Grande Lisboa, eram cerca de 500, foram distribuídos por várias turmas que aumentaram de tamanho. A devolução do IRS, o alívio fiscal, vai ser em média 16 euros por mês para aqueles que ganham o salário mínimo ou pouco mais, será por volta de 5 euros por mês, retroativos a janeiro. Entretanto, André Ventura falou do caso de vandalismo no seu gabinete e vamos ouvi-lo. Ele exige uma atuação rápida das autoridades.
10: Não tenho ainda, vai depender agora da marcação ou das perguntas escritas ou da marcação. Agora é independentemente disso. Sim, claro, evidentemente. Isso é como preferirem, é indiferente, desde que se chega ao apuramento de quem foi e quem levou a cabo isso. Foram três factos no mês e meio que eu acho que nós temos que parar para pensar. Um gabinete vandalizado, uma sede de um partido que arde três vezes no mesmo mês e ameaças colocadas diretamente, avisadas ao Presidente da Assembleia da República, avisadas ao Ministério Público, dentro de gabinetes políticos do Chega. Acho que isto é suficiente para que as autoridades cheguem ou tentem chegar à conclusão do que é que está a acontecer, porque é evidente que a violência não pode ser aceita.
2: Entretanto, voltando aos incêndios, há um incêndio neste momento com duas frentes ativas em Mirandela. É um assunto que iremos também acompanhar em próximas intervenções. Aliás, vamos à boleia da CMTV, porque de facto este incêndio está brutal.
11: Mas tem sido muito difícil conseguir controlar estas chamas devido ao vento. O vento forte que se tem feito sentir há cerca de duas horas aqui na região e que tem levado a este avançar muito rápido das chamas, que já conta com vários quilómetros de extensão. Para já, ou há pouco, foi feito aqui também um reforço de meios aéreos. Chegaram a ser 7 aqueles que estiveram aqui no combate. Permanecem ainda meios aéreos a tentar fazer este combate ao incêndio, que está agora, como eu dizia, mais calmo, mas que permanece ativo. Será agora, com este descer da temperatura, que se poderá criar aqui uma janela de oportunidade para o extinguir. Veremos a evolução nas próximas horas.
2: É assim, a boleia da CMTV em direto da zona de Mirandela, com este incêndio que está a ser combatido por 170 bombeiros e 7 meios aéreos. É uma zona de difíceis acessos.

0: Vamos acompanhar ao longo da noite a evolução deste fogo, mais um que está a surgir no território de Portugal continental. Última nota para o desporto e para o Benfica Milan, amanhã, às 8 da noite, relato direto aqui na Correio da Manhã Rádio, a Milão, Pedro Neves de Sousa, enviado especial, recolheu as antevisões feitas por Ruben Amorim e também por Marco Silva. Vamos ouvir Pedro Neves de Sousa e as palavras, ficaram a conhecer as ideias de Ruben Amorim, aliás, para esta partida.
1: Foi um Ruben Amorim bastante descontraído, aquele que antecipou esse duelo de amanhã frente ao Benfica. Ao seu lado esteve Gonçalo Ramos, também bastante descontraído, manifestou o desejo de marcar ao Benfica, mas se tal acontecer, garantiu que não vai festejar o golo.
0: Gonçalo Ramos não quer festejar o golo se marcar ao Benfica, apesar da descontração e, obviamente, da intenção de marcar. Gonçalo Ramos, que está agora no Milan. Já do lado do Benfica, Marco Silva
1: disse que tinha a certeza que João Palhinha vai jogar amanhã, que vai jogar no Dragão, e também antecipou que Ausnes pode entrar na equipa do Benfica. Muita confiança e também descontração de um lado do Milan antes deste jogo frente ao Benfica de amanhã.
0: O grupo de cães vadios invadiu a placa do aeroporto do Porto. Funcionários e PSP conseguiram retirar os animais sem que se registassem incidentes. Daqui a pouco teremos, ainda antes de irmos embora, teremos de detalhes. Agora devolvo a bola ao Alberto. Portanto, Alberto, se vais viajar, telefone a primeira a perguntar se há cães na pista, está bem?
2: Combinado. É o melhor, é o mais seguro, não é? É o mais seguro. São agora 7 horas mais 13 minutos. Por falar em bola,
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2: Agora 7h14, vamos para a estrada. Tempo para sentirmos como está o trânsito, Vítor Figueiredo.
0: Bom, já que a VCI está na ordem do dia por causa dessa proibição de circulação de pesados entre as 7 e as 9 da noite, vamos para lá. Temos aqui indicação de acidentes. Há aqui um acidente precisamente ali no nó, na zona de Monjoia, para quem vem de Campanhanda Nacional da A43, e então está tudo ali um bocadinho complicado, sobretudo no sentido norte-sul. O Freixo também teve um acidente no tabuleiro, portanto, aí está complicado no sentido norte-sul. Depois de passar a Ponto Freixo, está tudo bem, como diria a Luciana. E aqui é que está complicado mais no sentido norte-sul, por causa destes acidentes na VCI, portanto, desde Fernando Magalhães. Fernão. O Fernando é o outro, é o nosso Fernando Joaquim, que está aí.
2: Que há de ser Magalhães, quem sabe, pode vir a ser Magalhães,
0: mas para já. Quem sabe? Mas da Fernão Magalhães até ao final do tabuleiro da Ponte do Freixo, as coisas estão muito lentas devido a este acidente. Depois, no resto da VCI, do lado de lá, no sentido contrário, Freixo Rábida, há trânsito da Perlada até mais ou menos à zona do Campo Alegre. A EP também com algum trânsito, no sentido sul-norte, sobretudo, e aqui na zona do Monte dos Burgos e do Amial, para quem vai para o Hospital São João, também há alguma lentidão. Quanto a Lisboa, os problemas maiores estão na segunda circular, com acidentes, sentido do Benfica Aeroporto, desde as Calvanas até ao Estádio da Luz, lentidão, e no sentido contrário da Rotunda do Relógio até às Telheiras, tudo também bastante lento. A Marechal Gomes da Costa está a levar por tabela e também já tem algum condicionamento no final, quando se chega ali à Rotunda do Relógio. Depois, que mais temos que complicar?

lado, o eixo norte-sul, de Campo Lido até à Avenida da Ponte, está muito lento. Alguma lentidão na A5 entre Caselas e o nó da Crel, e isto no sentido de Lisboa-Cascais, obviamente. O IC19 não está demasiado mal. Pior está a radial do Benfica, de acesso ao IC19 pelo Pinamarico, teve ali um acidente e está já a complicar essas coisas. Metade da radial do Benfica.

0: a rolar, a fluir. Maravilha.
1: Ótimo, é o que é preciso.
0: Pedaço mau.
1: Pedaço mau, está a rolar, sem problemas.
0: Está a rolar, sem problemas. Toda aquela zona de Nine, e pronto, por aí. Está fantástica.
1: Ainda bem. Bom, eu vou aproveitando, entretanto, olha, vou lançando ali uma pescadela para o canal Now, para ver a gala das campeãs, Record BPI. As melhores do futebol feminino e continuo. E digo-te uma coisa, a nossa Marisa Antunes está lindíssima.
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0: B.
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2: Mónica Barajas começou outro dia com algo aparentemente banal. Uma tosse persistente que se arrastava há cerca de um mês. Nada de febres altas, nem de dores intensas, apenas aquele incómodo constante que não passava. Como qualquer pessoa prudente, decidiu procurar ajuda médica esperando que um simples raio-x revelasse uma infecção ou irritação respiratória. O que não esperava, de todo, era que o exame mostrasse um objeto metálico dentro do seu corpo. Inicialmente, Mónica nem associou a imagem a algo seu. Só mais tarde percebeu um detalhe. O seu piercing no septo nasal, no nariz, portanto, tinha desaparecido. Ainda assim, a ideia de o ter engolido parecia absurda. Segundo contou, a única explicação plausível seria ter adormecido de costas, o pequeno fecho ter-se soltado e, sem se aperceber, o piercing ter deslizado para

0: para a garganta. Mas o choque rapidamente deu lugar ao medo. Os médicos informaram-na de que o objeto estava perigosamente próximo de estruturas vitais do seu organismo, a apenas meio milímetro de uma das principais artérias do corpo. O cenário exigia uma intervenção urgente. A primeira cirurgia, que deveria ser rápida, revelou-se tudo menos simples. Após mais de uma hora, os médicos não conseguiram remover o objeto. Foi necessária uma segunda operação, mais delicada e complexa. E só então se percebeu que o piercing não estava na garganta, nem no estômago. Estava alojado num dos pulmões. Há vidas assim. Felizmente, a segunda intervenção foi bem sucedida. Retiraram o objeto do pulmão e Mónica recuperou. Mas agora, não quer cá piercings no menu das suas refeições. Não vá engoli-los, ou pior, inalá-los.
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2: Todos os dias há uma história para ouvir aqui na Correio da Manhã Rádio. Para recordar, Luís Represas.

0: Luís Represas, a balada da Fiandara. São 7:26.
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1: Já falta pouco. Dou aqui duas sugestões para amanhã. Amanhã, assim ao fim do dia, no Porto, a inauguração da exposição que é dedicada à coleção municipal de obras de António Carneiro. É às 6 da tarde no ateliê António Carneiro, Museu do Porto. A curadoria de Bernardo Pinto de Almeida, exposição que revela diferentes dimensões da produção de António Carneiro e o universo íntimo e familiar do próprio ateliê. A sessão que vai ter lugar a partir das 6 horas. Em Lisboa, lançamento do livro O Homem Inventado, na livraria Buxelas às 6:30. Isto é inspirado, este livro, numa história real. O novo livro de Carmen Garcia é um romance sobre a ambição, vergonha e a ilusão de que podemos tornar-nos outros sem primeiro aceitarmos o lugar de onde viemos. Portanto, fique com estas duas sugestões. E agora, uma daquelas musiquinhas assim para o levar até ao Jornal das 6:30, mais alguns minutinhos.

0: curiosamente, hoje passamos aqui duas músicas que já foram interpretadas, por exemplo, por Aznavour. September Morning, ou seja, se é um setembro, e este She, que também é cantado por Aznavour, só que na interpretação aqui de Elvis. Grande interpretação de Elvis Costello, diga-se. E podes dizer...
1: E não só... Não sabes, mas eu também já cantei essa música.
0: Ai, meu Deus.
1: Mas foi no banho. E então...
0: Ah, bom.
1: Pronto, com o barulho da água a cair, okay. Quase ninguém ouviu.
0: Ainda bem,
1: mas
0: é a
1: cozinha
0: tua
1: de cima ainda começou a bater com os pés, mas pronto.
0: Por isso é que tu tens problemas lá no prédio, não é? É um bocado isso. Eu também canto, às vezes. Agora nem muito, como tenho que levantar mais cedo. Há pessoal a dormir, portanto não dá para muito, mas canto para mim, não há problema. 6:32.
1: Eu ouvi, enfim, por baixo da mesa, uma história que os funcionários do aeroporto do Porto e a PSP pensaram seriamente em te chamar para cantares, porque havia cães vadios na placa do aeroporto.
0: Eu espantava-os.
1: Exatamente, okay, era uma forma de ser. Momento.
0: Mas deixa-me dizer que uma das coisas que eu tenho, um hábito que eu tenho, por exemplo, é quando chego aqui é cantar e a assoviar. É a forma de perceberem que eu estou cá. Portanto, gosto de levar a vida a cantar.
1: Eu sei que tenho que ir para as notícias mais sérias, já lá vamos. Eu quero só dizer uma coisa: assobiar é um hábito antigo, perdido, que é sinal que a pessoa está muito satisfeita com a vida e feliz. Se está perdido é porque as pessoas não estão muito infelizes. Enfim, isto é uma teoria minha, eu não ainda hei de investigar se há algum fundo de verdade, mas assobiar eu acho que é super importante.
0: Eu não conheço ninguém que esteja triste e que não assobie. Quando muito poderá estar a assobiar e estar pensativo, mas triste não. Portanto, partilho também da tua opinião. Sim, é sinal que a pessoa está bem.
1: Pronto, há situações em que, claro, não há forma de assobiar porque as coisas não são, de facto, não estão bem, não é? Como hoje, por exemplo, tínhamos a informação de 500 alunos sem vaga nas escolas públicas, acabaram por ser colocados, algumas turmas aumentaram, foi o que aconteceu. Também não se pode assobiar para o lado, sobretudo daqui a pouco, quando a pseudo-estação, season, não é? Época dos incêndios, alegadamente terminar e deixarmos de falar dos fogos, não é uma boa ideia assobiar para o lado. E mesmo em setembro, já estamos a meio do mês, ainda há fogos, porque também há muito calor e há muitas outras razões e há uma série de problemas. Eu, por exemplo, em Portela, neste momento, está um fogo muito grande, próximo da estrada. Aliás, eu falei nisso há pouco, durante o trânsito perto do IP que liga esta zona de Portel a Évora, e estamos a falar aqui de uma zona próxima do Alqueva, de Reguengos de Monsaraz, e este incêndio de facto está relativamente próximo, é a Nacional 18, assim é que é, IP2, também conhecido como IP2, que segue depois ali pelo Monte do Trigo, São Moanzos, e depois entra então no IP2, continua como IP2, para Évora. Portanto, é uma zona até bastante com algum trânsito, porque as pessoas que vão ali para a zona do Alqueva e de Monsaraz e Reguengos de Monsaraz usam esta via muito, e quem vai depois mais para o interior, para a Vidigueira, e para Beja, mais para Sul, também. Portanto, há que ter alguma atenção. Daqui a pouco vamos tentar ver o que é que se passa com as reportagens da CMTV no local, em pleno Alentejo. Há outros fogos, o pior deles é claramente ainda o de Proença Nova, um segundo incêndio na zona de Proença Nova, no Alvito da Beira, que ainda tem 660 bombeiros no local e 6 meios aéreos enquanto houver luz. E surgiu outro, entretanto, de que demos conta há pouco, na zona de Mirandela, que também já está com 5 meios aéreos em ação e 170 bombeiros no local. O resto da atualidade passa por outros assuntos, como o retomar da circulação nos dois sentidos na linha do norte, na zona de Gaia, depois a circulação ferroviária, depois de um atropelamento fatal no Apiadeiro da Aguda, esta manhã, e ainda da situação na VCI, primeiro dia em que os pesados não podem circular na via de cintura interna do Porto entre as 7 da manhã e as 9 da noite. O período de de quarentena, digamos assim, está quase a terminar. Os pesados têm de se desviar para a CREP, Circular Regional Exterior do Porto, ficam isentos de portagens, entretanto, têm de se inscrever numa plataforma. Enfim, não é unânime, a Antrame já se está a queixar. Depois temos também as antevisões da manhã do futebol. Há um Milan-Benfica que desportivamente, ainda há pouco o Luís Pedro Sousa, chefe da ação do Record, nos dizia que desportivamente é um jogo que não é muito importante para as duas equipas, porque os restantes jogos, se houver um tropeço de uma ou de outra, um tropeção, melhor dizendo, os outros jogos são com equipas bastante fracas e será fácil de seguir em frente na Liga Europa. Nós cá estaremos a partir das 8 amanhã para relatar integralmente e diretamente essa partida em Milan, suponho que no San Siro, nesse estádio mítico que também se chama Giuseppe Meazza. E pronto, de trivela, mais uma vez, hoje estou com as trivelas, vou...

0: Lançar-te a bola em profundidade, Alberto. Vais ter que correr. Tu corres 500 metros, não foi? Estás farto de dizer isso aqui. Portanto, opa, os 100 metros do campo para ti.
1: Aguenta-se
0: é pouco,
1: bem. Não. Sim, sim, sem problema, não há problema. Eu consigo
0: acreditar. Depois, quando chegares perto da baliza, tal.
1: Antes de marcar, ainda vamos dar um saltinho até ao trânsito, que senão não consigo fazer tudo. Mas eu vou chegar lá, eu vou chegar lá. 7h37, antes devo dizer que a melhor maneira de começar o seu dia com boa disposição, como costumo dizer de forma levezinha e agradável, é com Júlio Heitor.
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1: 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Vítor, e agora 7h38. Isto acalmou? Ou não?
0: Por exemplo, na margem sul as coisas estão todas a andar. Na Nacional 10, por exemplo, exceto na zona do Fogoteiro. Depois, se vieres para norte, dois únicos pontos mais complicados são na segunda circular, sentido do Benfica Aeroporto, entre as Calvanas e o eixo norte-sul, o nó do eixo norte-sul, onde há alguma lentidão. E no sentido contrário, também do mesmo eixo, da zona, portanto, de saída para Telheiras e para a parada de Cruz até à rotunda do aeroporto. Por acaso, o acidente que há na radial Benfica para Pinamanique também já foi há algum tempo e o trânsito ainda está algo acumulado, mas já está a rolar um bocadinho melhor. O outro ponto, de facto, complicado é o eixo norte-sul, mas no acesso à ponte 25 de Abril, desde praticamente Campo Lide e, sobretudo, na primeira parte desta via, deste percurso, aliás, é que as coisas estão mais complicadas. Agora vamos ao Porto para ver se também já está tudo a andar mais. Exceto, de facto, naquela zona que eu falei há pouco. Eu acho que nunca vi isto no vermelho tão escuro hoje, e até é num sentido que não é muito habitual, que é no Freixo, sentido norte-sul, na VCI, portanto, e logo lá de cima, praticamente desde a Fernão Magalhães, tudo muito paradinho, para ali abaixo, a Estádio do Dragão, Bom Joia, todo aquele um nó que há ali que dá depois acesso à 43 e tabuleiro da Ponte do Freixo, e pronto, e lá está o tal acidente que houve no norte-sul, no tabuleiro, e que está no tabuleiro da Ponte do Freixo e que não tem nada a ver com a festa dos tabuleiros, pelo contrário, é um pesadelo neste momento para quem está a tentar sair da Invicta pela Ponte do Freixo, sentido norte-sul, como eu disse. Tudo o resto, tirando algum um bocadinho de trânsito, também na VCI ali a seguir ao Norte Francos para a Rábida, está já a fluir cada vez melhor, portanto, não tarda já está muita gente em casa a pôr os talhares na mesa, não é? Certamente.
1: E é bom que eu faça um que é para ficar com a estrada livre também. Festa dos tabuleiros. Tomar, certo?
0: A Tomar, eu de repente estava a visionar a Viana do Castelo, não sei porquê. Qualquer coisa no Alpinho. Não era Viana do Castelo, Braga, seria, Sameiro, mas não tem nada a ver. É Tomar, tens toda a razão.
1: Não, tens que ir para a sul. É mesmo para aí.
0: Mas eu também disse nada, foi só na minha cabeça.
1: Não, estou eu a dizer, claro.
0: Fazes muito bem.
1: O que nós fazemos, é o que nós pensamos às vezes quando estamos a dizer as coisas.
0: É verdade.
1: Mas recentemente passei por lá também. E portanto, e já agora dizer-te que em Campo Maior, nas festas de Campo Maior, havia lá um espaço onde tinha referência e estavam lá os tabuleiros de Tomar. Sim, senhor.
0: Em Campo Maior?
1: Sim, Campo Maior.
0: Isso é muito marketing.
1: Sim, e já agora, sim, e além disso tínhamos também o crochê, por exemplo, daqui do norte, que agora não me venha a
0: renda de bilros.
1: Não. Uma série de
0: que
1: trabalhos
0: saudades, não é,
1: que é feito aqui a norte.
0: Mas quando, enquanto não, tu tentas recordar-te, que saudades com aquele curso de crochê que fizemos juntos há uns, sei lá, vai para aí para uns 30 anos, talvez. Na altura não tínhamos nada para fazer.
1: Sim, sim.
0: Foi muito interessante.
1: Mas deixa-me dizer que eu, em anos, tentei dar assim os primeiros pontos a perceber como é que aquilo se faz, porque aquilo tem a sua técnica. E

0: acho interessante as pessoas saberem aquilo, não é?
1: Sim. Pois. Minha mãe era especialista. Mas tricô, agora há uma moda muito grande de fazer tricô. É uma coisa, digamos que a pessoa de facto acalma, e, enfim, é um pouco. É quase como fazer meditação. Mas pronto, eu estava, obviamente, é assim que surgem os boatos com esta história.
0: Vila Nova de Cerveira. Pronto, era isso que eu queria dizer. Trabalhos em crochê que é feito por senhoras.
1: Pelos nossos professoras do curso que fizemos juntos.
0: E que fazem trabalhos lindíssimos, e é uma boa forma de passar o tempo e de passar também a sua sabedoria para os mais novos.
1: Isto é quase, lá está, é quase tão verdade o nosso curso como o Zidane viver em Joana.
0: Mas é interessante, é muito interessante. E olha que há muitos homens a fazerem malha e crochê. E não vai nenhum mal ao mundo. Então, claro que sim.
1: A Shakira também agora está em Tavira. E a Madonna é macalhona.
0: Mas olha que eu conheço pessoal que faz malha. Homens. Que se interessaram
1: à malha.
0: Fazer malha mesmo. Aquelas camisolas, etc.
1: Malhar, é?
0: Não, fazer mesmo. Pois, o jogo à malha eu também o faço muitas vezes. Esse aí é diferente. E malhar pode ser também o termo para fazer algo que eu estou arredado já há alguns meses, que é treino.
1: Já não precisa,
0: ginásio,
1: o bodybuilding.
0: E para fora.
1: O bodybuilding, já tens esse corpo.
0: Ah, sim. Bom, vamos ficar por aqui. Amanhã temos mais, porque daqui a pouco vamos...
1: Isto é imparável, eu estava aqui a ver...
0: É sempre a rolar. Não, ontem dava jeito, porque ontem como ficamos sem o sistema, tendo em conta o problema que houve das operadoras, sim. E não só, porque acho que não foi a única, ontem dava muito jeito de estar ali a enrolar. Mas agora não podemos, estamos um minuto do fecho.
1: Ah, então pronto, eu vou falar da localidade Cima de Pele amanhã.
0: Ok, combinado. E já agora, estou a ver aqui na CMTV Saltos para a Morte, esta noite na CMTV, os saltos que chamam a atenção de jovens, ou seja, na Ponte Luís I. É interessante para ver. Ficamos por aqui, Vítor, até amanhã.
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0: Já a seguir o grande Jornal da Noite, depois vai ficar com o Arthur Jorge e com a jornalista Leonor Ferraz, uma continuação de terça-feira, ótima terça-feira para si.
4: A República confirma o inquérito aberto ao diretor da Polícia Judiciária sobre as investigações a Luís Neves. O procurador não se compromete com o prazo. Há um incêndio perto de casas em Odivelas e ainda outros fogos em Mirandela, Proença Nova e Portel. Vamos estar lá em direto. Esta noite, uma investigação CM conheceu uma tradição antiga na cidade do Porto que continua a chamar a atenção. Grupos de jovens saltam do tabuleiro inferior da Ponte Luís para o Rio Douro. São saltos proibidos, podem valer multas. Boa noite, o Procurador-Geral da República confirma o inquérito aberto ao diretor da Polícia Judiciária. Diz que não tem nada de especial e que é um inquérito como qualquer outro. Sobre as investigações a Luís Neves, o Procurador não se compromete com prazo.
5: Temos diligências que estamos à espera que sejam feitas e, portanto, não vale a pena tentar, querem que eu vos diga em concreto o que é que estamos a fazer, é?
6: O mais agora, possível.
5: Exatamente. Mas não posso. Pelos prestantes de justiça, não posso dizer o que é que acontece. Não vou falar mais. Já vos dei alguns esclarecimentos, os necessários, acho que tem havido algumas dúvidas relativamente à questão do Tribunal Administrativo, por acaso de Beja, que estamos a verificar. Não é um processo igual aos processos de crime. Portanto, nós estamos a recolher elementos sobre os aspectos de licenciamento, se é necessário, se não é necessário. Fazer contactos com a Câmara, no sentido de perceber o que é que aconteceu. Quando tivermos os elementos sobre estas situações, se verificarmos que há razões para propor uma ação administrativa, propomos a ação

0: administrativa, se acharmos que não há razões para não pôr qualquer ação administrativa, não o faremos. Portanto, não é nenhum processo existente, é uma recolha de elementos por parte do Ministério Público que depois decidirá se põe ação administrativa ou não.
1: Poderão
0: não vou fixar
1: prazos
0: para os inquéritos. Já fixei alguns noutras circunstâncias e fui muito criticado por isso e por vocês, nomeadamente, que aliás nem compreenderam muito bem aquilo que eu disse.
2: André Ventura espera que o Presidente da Assembleia da República não seja um obstáculo à Comissão Parlamentar de Inquérito ao Ministro Luís Neves. O Presidente do Chega disse ainda que vai viabilizar a Comissão sobre o processo de classificação dos exames que foi proposto pelo Bloco de Esquerda.
3: O Chega sempre disse que, para ser coerente consigo próprio e com as posições que tem assumido, o Chega não iria inviabilizar a comissão de inquérito proposta. E, portanto, vai viabilizá-lo e vai permitir que ela avance. Que esta comissão de inquérito não sirva, como alguns querem, para desviar o caso da gravíssima atuação e da podridão em que Luís Neves lançou o país. O Partido Socialista está a usar como forma de não se comprometer e como forma de evitar o caso Luís Neves. Hoje o país devia estar a assistir ao início dos trabalhos de uma comissão de inquérito. Mas não está, porque o Presidente da Assembleia da República decidiu que ainda não acha ou não sabe se há condições para essa Comissão Parlamentar de Inquérito ser constituída. Eu espero que a Guiar Branco não se torne um empecilho, digamos assim, um atropelo, um obstáculo.
2: André Ventura diz que o Chega está a ser alvo de uma campanha de intimidação política e apresenta três exemplos de acontecimentos para o justificar. Sobre o alegado assalto ao seu gabinete, o líder do Chega garante estar disponível para ser ouvido, tanto presencialmente como por escrito.
4: Um dia depois do novo incidente no prédio da sede do Chega em Évora, André Ventura volta a dizer que as autoridades têm de perceber o que se está a passar.
3: Foram três factos no mês e meio que eu acho que nós temos que parar para pensar. Um gabinete vandalizado, uma sede de um partido que arde três vezes no mesmo mês e ameaças colocadas diretamente, avisadas ao Presidente da Assembleia da República, avisadas ao Ministério Público, dentro de gabinetes políticos do Chega. Acho que isto é suficiente para que as autoridades cheguem ou tentem chegar à conclusão do que é que está a acontecer, porque é evidente que a violência não pode ser aceita.
4: E sobre o assalto ao gabinete, garante que está disponível para prestar declarações.
3: Ou das perguntas escritas ou da marcação, agora é independentemente disso.
1: Mas estás mesmo a
3: sim, claro, evidentemente. Isso é como preferirem, é indiferente, desde que se chega ao apuramento de quem foi e quem levou a cabo isso.
4: O Procurador-Geral da República, Amadeu Guerra, garante que está a decorrer a investigação.
0: O processo Chega está em investigação, com celeridade, decorreu durante as férias e, portanto, estamos a trabalhar.
4: Desta vez foi um pequeno foco de incêndio num quadro elétrico, no resto do chão do prédio, numa loja, que foi resolvido na hora com recurso a um extintor.
2: O Ministro da Educação pediu explicações e a abertura de um inquérito às escolas que recusam aceitar alunos, mesmo tendo condições para tal. A grande maioria dos alunos ainda não colocados são casos referentes a matrículas tardias, ou seja, casos que surgiram há duas semanas ou na semana passada.
5: Foram duas as escolas que se recusaram a receber alunos, mesmo tendo vagas para os mesmos. As duas serão na área metropolitana de Lisboa e as recusas serviram para agravar os problemas verificados nos primeiros dias do regresso às aulas em Portugal.
6: Eu já tive a oportunidade de dizer que houve escolas que tinham capacidade de recusar alunos e que eu já pedi explicações e ordenei à inspeção precisamente um inquérito para saber porque é que recusaram alunos tendo capacidade.
5: O Ministro da Educação garante que nenhum aluno sem colocação ficará fora da escola pública, mas admitiu que possam ser colocados fora da escola que desejam.
6: Acontece todos os anos, não é novidade nenhuma. Não quero dizer que não possa haver um bocadinho mais de pressão demográfica. A grande maioria destes casos são casos de matrículas tardias, ou seja, que surgiram há duas semanas e a semana passada. Não foram só matrículas fora de prazo, tem a ver com a deslocação de pais, mudança de escolas privadas para escolas públicas. E por isso, agora o que estamos a fazer, e começámos a fazer há 15 dias, é a reunir com as escolas e a encontrar as soluções para garantir que, obviamente, todos os alunos terão lugar na escola pública.
5: Sabe-se para já que não só o Ministério da Educação, mas também a Inspeção-Geral da Educação está a investigar estes casos. O Ministério garantiu também estar resolvido o problema no Conselho de Sintra. A FEMPROF avançou esta segunda-feira que 744 alunos estavam ainda sem colocação no Conselho, algo que Fernando Alexandre diz não condizer com a realidade.
2: Mais de 100 alunos do ensino especial estão sem aulas, apesar do ano letivo já se ter iniciado. Em comunicado, um grupo de pais de crianças com necessidades educativas específicas diz que os filhos foram encaminhados para estabelecimentos de ensino especial, mas a transferência depende da autorização do Ministério da Educação. Mais de 100 pedidos estão há meses sem resposta e os pais dizem estar desesperados. As escolas já têm as equipas preparadas, mas não podem receber os alunos que aguardam em casa. Dizem os pais que estas crianças representam entre 20% a 25% da população de alunos das escolas.

0: este é um alerta CM.
1: Vamos em direto para a porta da Polícia Judiciária. Está iminente que três homens se entreguem à Polícia Judiciária e eles são os principais suspeitos dos disparos que aconteceram na Baixa, que atingiram uma turista sueca, Sónia Cardoso, agora em direto. São três homens.
2: Exatamente, estamos só a fazer este compasso de espera porque estão do outro lado da estrada, muitos deles a despedirem-se também dos familiares, a darem um abraço, a darem algum cumprimento, e estamos só a fazer este compasso de espera até a passarem para este lado da estrada. Vão-se entregar no início desta noite, e isto depois da Polícia Judiciária ter realizado buscas durante o dia de hoje para tentar encontrá-los nas habitações. Foram buscas que foram realizadas, não houve nada em particular que fosse apreendido, mas houve sim, e mesmo Vasco, daqui tu podes gravar e vou pedir para fazeres isso mesmo. Já se vê o advogado com um deles que irá então se entregar no início da noite de hoje aqui nas instalações da PJ. Mas, como estava a explicar, houve buscas por parte dos inspectores da Polícia Judiciária que ocorreram durante o dia de hoje. Possivelmente tinham já na posse os mandados de detenção, mas à chegada às habitações não conseguiram encontrar nenhum destes três suspeitos. Depois, naturalmente, os advogados, as próprias famílias souberam que tinham existido buscas nas habitações, e depois os advogados destes três suspeitos entraram em contacto com o Ministério Público, também com a Polícia Judiciária, e combinaram então entregar-se no início da noite desta terça-feira aqui nas instalações da Polícia Judiciária. Nós, neste momento, perdemos a imagem que tínhamos do advogado com um destes suspeitos, porque a indicação que nós tínhamos é que esta entrega iria acontecer aqui neste portão, mas ao que tudo indica não deverá ser aqui, e por isso mesmo vamos só tentar também perceber onde é que vai existir esta entrega. Por isso é que também estamos a fazer esta caminhada até lá, para se perceber em que sítio é que se vão entregar. Isto tudo remonta a agosto, quando uma turista acabou por ser atingida acidentalmente por uma bala perdida, isto em pleno centro de Lisboa, na Baixa, quando havia uma confusão, digamos, entre famílias rivais, com tiros à mistura, e que depois acabou por atingir acidentalmente então uma turista, que teve mesmo de receber tratamento hospitalar. Nós estamos a fazer este caminho para tentar perceber, e é isso que vemos agora na imagem do Vasco. Consigo ver o advogado, possivelmente também os três suspeitos que estão agora a entregar-se à Polícia Judiciária. Possivelmente estão a fazer estão-se a entregar na parte de trás aqui do edifício, e é isso que eu consigo perceber. Estão também aqui algumas famílias reunidas que não deixaram, claro, de transmitir um apoio aos familiares, e é isso que vemos. E também aqui no local há um dispositivo de inspectores da Polícia Judiciária que também estão aqui no local, nas imediações da sede da PJ, a garantir também esta segurança. E agora dizer que estes três suspeitos acabaram mesmo por se entregar. O crime remonta no mês passado.
1: A Justiça Sónia Cardoso acompanhou estes suspeitos a entregarem-se na Polícia Judiciária. Houve buscas às casas destes homens, eles não estavam presentes, mas percebendo que a investigação apontava para eles, decidiram entregar-se na Polícia Judiciária. O Ministério Público pede 6 anos de prisão para o padre exorcista. Reportagem mais à frente. Quatro carros arderam no incêndio de Odivelas. O fogo esteve perto de casas, de oficinas, também fábricas. A jornalista Raquel Sousa está agora em direto. Já se percebeu como é que tudo começou?
3: Muito boa tarde. Para já ainda não temos essa informação, mas segundo a herdeira destes terrenos, até porque o incêndio lavrou em propriedade privada, aquilo que nos explicou é que de facto o incêndio terá começado na parte exterior destes terrenos, ou seja, não nos terrenos desta mulher, mas que a intensidade do vento fez com que as chamas lavrassem para a zona de mato, que é também já faz parte da herança desta mulher com quem conseguimos então conversar, que também nos explicou, segundo os bombeiros, 4 carros arderam, mas esta mulher disse-nos que pelo menos 2 destes carros já eram carros que nem sequer eram utilizados, que eram de um antigo proprietário que deixou também de os usar e que também estavam prontos para abate, mas de facto aquilo que nos dizem os bombeiros é que 4 carros foram totalmente consumidos pelas chamas, assim como meio hectare, uma zona de mato. Foi por volta das 4:30 que o alerta foi dado, os bombeiros foram de logo mobilizados aqui para o local e também, segundo os bombeiros de Odivelas, uma das maiores preocupações era o facto de fazer com que as chamas não chegassem às casas, não chegassem a ameaçar as casas, até porque se trata de uma zona onde tem também habitações, muitas casas onde moram bastantes pessoas, não só nesta zona que o Luís Mota nos está a mostrar, mas também no outro lado há bastantes habitações e por isso mesmo também houve vários moradores que ficaram bastante preocupados com toda a situação, que até relataram à CMTV que tiveram bastante receio que a casa que onde moram também pudesse arder.
4: Eu estava lá assim debruçada no portão e começo a ouvir estalar, senti, mas que raio, estou a ouvir estalar aqui, parece foguetes que estão a tirar, mas foguetes nesta altura é impossível. E depois comecei a vim para aqui, comecei a ver fumo. Pronto, depois aproximei-me dali e é que eu vi onde é que era o fogo. Okay. Não vi mais nada.
3: E ficou assustada.
4: Quem é que não fica aqui neste sítio? Mas se, para chegar aqui à gente era um bocado difícil, tinha muito para arder, não era?
5: Corri quando cheguei a casa, porque eu estava com o telemóvel sem bateria. Pronto, quando cheguei vi que o que estava a acontecer, vi pessoas todos a correrem de um lado para o outro e perguntei à minha prima o que é que se passa e ela me disse não, o fogo lá atrás de casa e as pessoas não sabem como é que isso aconteceu. Pronto, e todo mundo estava preocupado.
3: E as chamas chegaram perto da sua habitação?
5: Pronto, da minha habitação não chegou, mas aí chegou perto da habitação da minha prima e dos outros colegas e todos nós ficámos preocupados.
4: Estava aqui dentro de casa, estava a televisão ligada e já senti, não dei por nada, só dei quando o helicóptero chegou com o barulho, parecia que estava mesmo aqui à porta. Viemos à porta ver e foi quando a gente viu, as lavaredas eram enormíssimas e estávamos com medo que aquilo galgasse para o lado de cá, não é?
3: 33 bombeiros estiveram apanhados no combate aos incêndios de várias corporações de bombeiros, nomeadamente de Odivelas, mas também de Louros, que estiveram aqui no local. Para além disso, também o Hotel 35, que é um helicóptero de combate aos incêndios, também esteve empenhado no combate a estas chamas.
1: A jornalista Raquel Sousa com todos os pormenores deste fogo em Odivelas. Vamos agora em direto para o fogo que ocupou mais operacionais ao longo das últimas 24 horas. Proença Nova, é lá que está a jornalista Francisca Laranjo. A situação está visivelmente melhor ou mais controlada, mas continua muito vento, é isso?
6: É isso mesmo. Muito boa noite, Zé Carlos. Vento que sopra com muita intensidade e, portanto, aqui uma grande preocupação por parte dos bombeiros no que toca aos reacendimentos. Está muito vento, eu acredito que vocês também consigam perceber isso mesmo através da nossa reportagem em direto e, portanto, todos os cuidados acabam por ser poucos. Foi uma tarde muito difícil aqui em Proença Nova. Nós estamos na localidade de Mó. As chamas estiveram muito perto das casas, assustaram muitos moradores que viveram aqui grandes momentos de aflição com as chamas mesmo ao lado das suas casas. Agora a situação bem mais calma, entretanto o perímetro do incêndio, 80% deste perímetro já está controlado, mas a noite pode ser difícil, principalmente devido a este vento muito forte. Há aqui um grande risco de reacendimentos e, portanto, são muitos operacionais que se mantêm também no terreno, em locais estratégicos. Nós também temos estado a observar e, pelo menos para já, a situação está aparentemente calma, mas vamos ver o que vai trazer esta noite. O vento, esse é sem dúvida o grande inimigo neste, no que toca aos reacendimentos. As temperaturas já baixaram consideravelmente, já rondam os 25, 26 graus, mas esta tarde chegaram a estar 34, 35 graus, a sensação térmica chegou a estar mesmo nos 40 graus, portanto, temperatura elevada, vento também durante a tarde, todos os fatores que dificultaram muito o combate às chamas. Valeu o rápido trabalho dos bombeiros, não desistiram, chegaram muitas vezes a locais que parecia ser impossível chegar a pé, mas os bombeiros fizeram também esse combate direto, os meios aéreos, esses, como sempre, foram também, Zé Carlos, essenciais, como dizias, e bem, situação bem mais calma, mas o vento continua muito intenso.
1: Jornalista Francisca Laranjo em direto, ela está na zona de Proença Nova. Vamos agora para Portela, é o Luís Pedro Rosário que está no local. Portela é um fogo, Luís, que foi ganhando dimensão e continua a lavrar.
7: Olá, boa noite, José Carlos. Exatamente, com o passar das horas, este incêndio começou a piorar cada vez mais e neste momento a grande preocupação, precisamente dos operacionais que estão no terreno, tem a ver com o vento forte que se faz sentir naquela zona. Nós temos indicações para não nos aproximarmos mais do local, devido a razões de segurança, também o facto do IP2 aqui entre Monte de Trigo e Portela estar cortado ao trânsito já há largas horas, e falamos de um fogo que mobiliza nesta altura mais de 190 operacionais, são quase 200 bombeiros que estão a combater as chamas, apoiados por cerca de 70 viaturas. E neste momento são dois meios aéreos que ainda estão também a combater essas chamas. Já estiveram no local 5, mas entretanto já 3 foram desmobilizados. E como estava a referir há pouco, de facto a grande preocupação neste momento das autoridades é o vento forte que se vai fazendo sentir. Como podemos ver então nas imagens, são de facto chamas que estão a deflagrar numa zona de pasto, aqui perto de Portel, no distrito de Évora.
1: É o jornalista Luís Pedro Rosário em direto. Foi detido um homem de 21 anos por 3 crimes de homicídio qualificado na forma tentada. Tudo aconteceu no exterior de uma discoteca em Santa Maria da Feira. O suspeito está ainda indiciado por crimes de dano com violência, detenção de arma proibida e falsificação ou contrafação de documentos. Os factos ocorreram em junho, no 28 de junho, depois do suspeito ter sido encaminhado para o exterior da discoteca por comportamento agressivo e perturbador com os outros clientes e com as seguranças do espaço. Uma vez no exterior, o suspeito dirigiu-se ao seu automóvel, retirou uma arma de fogo e disparou por diversas vezes contra os funcionários do estabelecimento. O suspeito acabou por atingir uma jovem com cerca de 17 anos, que teve ferimentos, foi atingida na zona abdominal. O detido tem antecedentes criminais por crimes contra o património, contra a integridade física e também pelo tráfico de estupefacientes. Teve também 2 penas de prisão, mas que foram suspensas. Ele vai agora ser presente à autoridade judicial para aplicação das medidas de coação. Uma turista espanhola morreu na costa de Caparica. Aliás, é um homem de 70 anos, sentiu-se mal enquanto se encontrava há banhos na Nova Praia, no Conselho de Almada. O alerta foi dado pouco depois do meio-dia. A vítima perdeu os sentidos dentro d'água. Foi o nadador salvador que o assistiu e foi prestou de socorro, tentou a reanimação. O óbito acabou por ser declarado no local pelo INEM e o corpo foi levado para a autópsia. O Ministério Público pede 6 anos de cadeia para o padre exorcista. Veja a reportagem mais à frente neste jornal.
8: Fica assim desde já combinado a edição em simultâneo, CMTV, também aqui na Correio da Manhã Rádio, o grande jornal da noite com José Carlos Castro.
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8: Para já, no resultado de chegarmos novamente simultâneo com a CMTV, vamos daqui a pouco também conferir outras notícias aqui mesmo com a jornalista Leonor Ferraz.

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3: Passam agora 11 minutos das 8, o início desta noite de terça-feira, na Correio da Manhã Rádio, comigo Artur Jorge, mas também com a informação, jornalista Leonor Ferraz. Olá, boa noite.
4: Olá, muito boa noite. O Presidente da Câmara de Lisboa pede ao Governo o fim imediato do sistema Volta. Carlos Moedas diz que tem sido um imposto para quem paga e um drama social sem precedentes. O sistema de depósito de embalagens tem gerado impacto negativo na higiene urbana em Lisboa e noutros municípios, com contentores remexidos e até mesmo despejados, com o objetivo de obter o reembolso de 10 cêntimos. As críticas do autarca surgiram na reunião da Assembleia Municipal de Lisboa, durante a qual Carlos Moedas também classificou como erro brutal a descentralização de competências na educação para os municípios. Em Loures, a nova escola básica da Portela da Azóia, inaugurada esta sexta-feira, tem capacidade para cerca de 260 alunos. O novo equipamento escolar representa um investimento municipal de 6,5 milhões de euros, dos quais 2 milhões financiados pelo PRR. A escola reúne as antigas EB Júlio Diniz e EB Fernando Pessoa. Dispõe de 6 salas destinadas aos ensinos básico e pré-escolar. Em Oeiras, o trânsito vai estar condicionado na rua Dona Simoa Godinho, em Caxias, esta quarta-feira, entre as 7 da manhã e as 7 da tarde. Segundo a Parque Estejo, a restrição deve-se a atividades da comunidade escolar organizadas no âmbito da Semana Europeia da Mobilidade. Mais a norte, Matosinhos tem um novo serviço de pequenas reparações ao domicílio. Chama-se Matosinhos Repara. Destina-se a pessoas com 65 ou mais anos, residentes no concelho e titulares do cartão Matosinhos Sénior, assim como também a pessoas com deficiência ou incapacidade. O serviço abrange intervenções de pistelaria, eletricidade, carpintaria e outras pequenas reparações domésticas. Cada beneficiário pode usufruir até 6 serviços por ano. No distrito de Viseu, a A24 reabriu hoje ao trânsito no sentido norte-sul, no concelho de Lamego. Ainda assim, mantém temporariamente o condicionamento a uma única via, indica a autarquia em comunicado. A circulação na A24, no sentido norte-sul, em Lamego, esteve interrompida durante 8 meses, na sequência dos estragos causados pelas tempestades no início deste ano. Fica por aqui esta síntese informativa. Regresso com mais notícias no próximo intervalo do Grande Jornal da Noite da CMTV. Até já.
3: Então, até já. Obrigado. Vamos já com praticamente 14 minutos depois das 8. Nesta hora em Lisboa estão 22 graus. No Porto estão 21 graus. Ao longo desta terça-feira ainda falta muito e de resto há muitas coisas boas para si na Correio da Manhã Rádio, simultâneo para já com a atualidade informativa e o Grande Jornal da Noite da CMTV, edição do José Carlos Castro. Mais à frente, um pouco antes das 10 da noite, fica o encontro marcado para tudo acerca do futebol. Chama-se Ligador e a edição será do Paulo Catarro. Fique por aí.
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1: Já agora fica também Grande Lisboa, bem haja para si em 90.4. Beijinhos e abraços, Grande Porto 94.8. cmradio.pt, à volta do mundo. António Variações, esta é mesmo para si.

0: sinal que marca o regresso ao simultâneo com a CMTV. Vamos continuar juntos do grande Jornal da Noite.
1: O incêndio de Mirandela tomou grandes proporções. A frente de fogo é muito longa, tem vários quilómetros neste momento. Agora a jornalista Rita Lino em direto. As chamas estão longe das povoações ainda neste momento. É mato que está a arder. Mas com essa dimensão, a noite vai ser difícil.
2: Boa noite, Zé Carlos. Sim, longe de localidades, de habitações, mas com uma extensão enorme, como dizias, eu diria que já poderá ter à vontade cerca de 10 quilómetros de extensão e embora neste momento esta frente que vemos esteja a descer esta encosta de uma forma bastante lenta, é uma grande frente de fogo e que obriga aqui a este reforço durante toda a noite por parte dos operacionais, para tentar evitar de alguma forma que atinja então as aldeias aqui à volta. Nós estamos em Freixeda, é a localidade que agora fica aqui de frente para esta zona onde está a arder, ainda que seja mato. Há uma grande preocupação por parte dos operacionais, essencialmente, como eu dizia, pela grande extensão que esta frente tem, mas também pelo vento. O vento muito intenso que se tem feito sentir nas últimas horas, desde o final do dia, aqui em toda a região. E claro, está a acompanhar com os mais de 30 graus que se fizeram sentir de temperatura máxima durante todo o dia. Não facilitou de qualquer forma o trabalho dos operacionais. A todos estes fatores, junta-se o facto de estar a arder em zona de mato, de ser muito complicado os operacionais conseguirem chegar de forma apiada a este incêndio e consegui-lo combater então de forma direta. Foi por isso mesmo que ao final do dia foi feito um reforço de meios aéreos, chegaram a ser 7 que ajudaram a debelar uma das frentes do fogo. Eu recordo que este incêndio chegou a ter 2 frentes ativas, está a arder desde cerca das 2 da tarde, a altura em que foi dado então este alerta, para já sem aldeias em perigo, mas com uma frente de grandes dimensões que vai dar muito trabalho durante a noite.
1: É a jornalista Rita Lino em direto, ela está a acompanhar este incêndio de Mirandela. Há suspeitas de fogo posto no caso do comboio turístico que ardeu na Póvoa de Varzim. Os prejuízos são muito elevados, como nos explica a Ana Isabel Fonseca.
3: Este é um caso que agora está a ser investigado pela PSP, mas aquilo que se suspeita é que se tratou de um ato de vandalismo. Tudo aconteceu durante a madrugada aqui na Praça do Almada, bem no centro da Póvoa de Varzim, e estas carruagens do comboio turístico aqui da cidade acabaram por ficar totalmente consumidas pelas chamas. Ora, a locomotiva em si estava guardada num outro local, mas as carruagens deste comboio, que pertence aqui à Associação Empresarial da Póvoa de Varzim, estavam aqui paradas, estacionadas precisamente em frente à sede dessa associação e ficaram aqui completamente destruídas pelas chamas. Também uma paragem que funcionava aqui para apanhar os passageiros deste comboio ficou aqui consumida pelo fogo. Ora, para já não se sabe exatamente aquilo que aconteceu, mas a linha da investigação da polícia vai no sentido de

0: que se tratou aqui de um ato de vandalismo. Os bombeiros foram então alertados já depois das 4 da madrugada e quando aqui chegaram já nada conseguiram fazer. Estas carruagens estavam totalmente tomadas pelas chamas e a principal preocupação foi evitar que o fogo chegasse aqui a outras zonas desta praça, até porque existe aqui um jardim com bastantes árvores, também outras estruturas, e por isso a principal preocupação foi evitar que de facto o incêndio se propagasse a outras zonas aqui deste local. Ora, esta zona, entretanto, foi aqui já vedada pela Polícia Municipal e para já estas carruagens ainda permanecem aqui no local. Juízos muito elevados e também aqui os moradores da Póvoa de Varzim estão naturalmente abalados com esta situação, até porque dizem que este comboio turístico trouxe aqui bastante animação à cidade durante o verão, com milhares de pessoas a circularem neste veículo, e lamentam agora o facto de ter ficado aqui completamente destruído neste incêndio. Um caso que, tal como disse, está aqui a ser investigado pela PSP, que tenta perceber se, por exemplo, alguma câmara de videovigilância aqui de estabelecimentos poderá ter captado aquilo que aconteceu.
1: Há problemas com cães vadios em Barcelos. 3 mulheres já foram atacadas. A CMTV falou com as vítimas. Saiba, veja os relatos daqui a pouco. Esta noite, no Investigação CM, fica a conhecer uma tradição que é antiga na cidade do Porto e que espanta os turistas. Quem visita o Porto no verão já sabe que vai encontrar grupos de jovens a saltar do tabuleiro inferior da ponte Luís I.
2: São situações de verdadeiro risco. Jovens adolescentes a saltar para as águas do Rio Douro. Passam por entre os ferros do tabuleiro inferior da ponte Luís I e atiram-se à água. Muitos chamam-lhes os meninos do rio, saltam sempre perante uma grande plateia, sobretudo de turistas, que os observam tanto na margem do lado do Porto, como na margem do lado de Vila Nova de Gaia. Há até quem os encoraje a saltar e até lhes dê uma moeda. Esta é uma tradição antiga, passada de pais para filhos e de avós para netos. E tudo começou há muitos anos como uma forma de sedução, uma forma de mostrar às pretendentes que os jovens que saltavam eram homens de coragem, não tinham qualquer medo de saltar de alturas consideráveis. Mas não são apenas os moradores da Ribeira ou da zona do Cais de Gaia que se aventuram nestas demonstrações de coragem. Há até turistas que, sem conhecerem o rio e sem conhecerem os perigos, arriscam o salto. Penduram-se depois na zona exterior da ponte e fazem a contagem decrescente. E após o primeiro salto, repetem, desta vez de uma zona ainda mais alta. Mas todos estes saltos são proibidos.
1: O Ministério Público pede 6 anos de cadeia para o padre exorcista. Veja a reportagem mais à frente neste jornal. José Sócrates insiste que não confia no advogado que lhe foi atribuído pela ordem. A ordem dos advogados. O tribunal não lhe deu razão, manteve o advogado. O antigo primeiro-ministro volta amanhã a tribunal.
3: Horas depois da juíza Susana Seca ter rejeitado o requerimento de José Sócrates para o afastamento do advogado oficioso que o representa, o ex-primeiro-ministro acusa o tribunal de uma hostilidade nunca antes vista.
4: Porque isto passa todos os limites do aceitável. O tribunal insiste, a senhora juíza, mais propriamente, insiste em fixar-me um advogado que eu não escolhi, em que eu não confio, e um advogado contra o qual tenho um litígio no tribunal administrativo. Acho que isto nunca aconteceu em nenhum tribunal português. É, de facto, uma coisa que vai para lá de tudo o que é aceitável. Este advogado, oficioso, não me representa. Eu não confio nele.
3: Mas Luís Carlos Teves insiste que tem tentado o contacto com Sócrates e que não quer alimentar confrontos.
5: Sempre procurei aqui fazer a defesa da melhor forma possível, ou seja, exercer esse direito de defesa da forma mais ampla e eficaz possível. Agora,
6: José Sócrates diz que não conhece o processo. Leu o processo.
5: Claro, tive que ler o processo, tive que consultar o processo. Tenho feito uma consulta gradual, dada a dimensão e o volume do processo.
6: Compreende também que não haja abertura para que se sentem calmamente os dois a falar?
5: Eu da minha parte tenho procurado o contacto sempre com o senhor engenheiro, precisamente para estabelecer essa relação de confiança recíproca, e também só dessa forma poderá aqui também ser exercido um direito de defesa de forma mais ampla e mais eficaz.
3: O apartamento de Paris voltou a ser tema central em mais uma sessão, com Sócrates a rejeitar a ideia de que falava em código ao telefone com o filho.
4: Essa interpretação é feita com má fé por parte do Ministério Público, para me tentar comprometer. Claro, o Ministério Público não tem...
6: Mas se não houver problema algum, ninguém diz, não devemos falar disto ao telefone, ou considera que isso é uma frase normal de se dizer?
4: Desculpe, eu estou a falar... Entender. Não, se está a tentar entender, entendo facilmente. O meu filho diz-me, não devemos falar nisto ao telefone, porque é um assunto embaraçante, porque ele ouviu a família do Carlos e
6: mas
4: que não
6: queria... De que forma é que a família de Carlos Santos Silva poderia ouvir essa sua conversa com o seu filho? Não consegui compreender.
4: É muito simples de entender. O meu filho estava embaraçado porque não queria ser ele a dizer-me que tinha ouvido uma conversa com da família do Carlos Santos Silva.
7: Adeus. Obrigado. Boa tarde.
8: Que horas
7: é que é
8: amanhã?
9: Arrancou esta terça-feira o julgamento dos ex-presidentes das câmaras de Santo Tirso e de Barcelos, Joaquim Couto e Miguel Costa Gomes. O processo resulta da Operação Teia, levada a cabo em 2019. Em causa está a apropriação indevida de quase 600 mil euros.
10: 7 anos após a Operação Teia e 4 anos depois de ter sido conhecida a acusação do Ministério Público, esta terça-feira arrancou o julgamento que senta no banco dos réus Joaquim Couto, ex-presidente da Câmara Municipal de Santo Tirso, e Miguel Costa Gomes, antigo autarca do município de Barcelos. No total, são 9 os arguídos, entre eles 4 empresas de comunicação e marketing. Na primeira sessão de julgamento no Tribunal de São João Novo, todos ficaram em silêncio. Ainda assim, antes de entrar na sala de audiência, Laranja Pontes, ex-presidente do IPO do Porto e um dos visados no processo, afirmou que a acusação não tem fundamento.
11: Olha, ao fim de quase 10 anos, venho aqui para que um juiz decida se a narrativa do Ministério Público tem algum fundamento.
10: Considera que não tem fundamento?
11: Não, não tem absolutamente fundamento nenhum.
10: O antigo dirigente considera ainda que vai ser inocentado.
11: É ter que passar agora mais 3 meses praticamente aqui para, no fim, muito provavelmente, o juiz dizer que não há crime nenhum, não há nenhuma irregularidade no que é que seja.
10: Acredita que vai ser inocentado, então?
11: Evidente, ainda estou mais do que crente nisso. Muito, muito satisfeito com o trabalho que fiz.
10: Perante o silêncio dos arguídos, nesta primeira sessão, começaram a ser ouvidas as declarações prestadas por Miguel Costa Gomes em sede de primeiro interrogatório judicial. O autarca, eleito em 2009, negou ter uma relação próxima com Manuela Sousa, ex-mulher de Joaquim Couto e também arguída no processo, e garantiu que só conheceu a consultora de comunicação em 2011. Explicou também que quem tratava da contratação pública até 2016 era o seu vice-presidente, Domingos Pereira, que também está a ser julgado neste processo. No depoimento prestado em 2019, o antigo presidente do município foi ainda confrontado com escutas telefónicas, onde alegadamente terá pedido favores políticos a Manuela Sousa e Joaquim Couto. O arguído, à data, negou qualquer troca de favores. Em causa estão crimes de prevaricação, corrupção ativa e passiva agravada, participação económica em negócio e peculato.
9: O primeiro-ministro diz que Portugal é uma democracia muito madura e que possui um sistema de justiça muito qualificado. Luís Montenegro nega a existência de crise.
7: Felizmente, Portugal é não só uma democracia madura, uma democracia que funciona, uma democracia onde até os extremos, enfim, podem aparecer e manifestar o seu ponto de vista. O epíteto de a justiça está em crise é uma coisa associada ao próprio sistema, nunca vai desaparecer. Mas Portugal é uma democracia madura e tem um sistema de justiça que é muito qualificado, com bons profissionais e com um resultado que nunca é perfeito e, portanto, nos tribunais também se falha. Assim, o sistema tem instrumentos para também aí suplantar a falha.
9: O Presidente da República afirmou que o Sistema Nacional de Saúde é uma das grandes conquistas da democracia. Reforça que melhorar o SNS é o objetivo do Pacto para a Saúde, que lançou no início do mandato.
8: O Serviço Nacional de Saúde é uma das grandes realizações da democracia portuguesa, porque nasceu de um princípio profundamente democrático, o de que a saúde é um direito de todos e não um privilégio de alguns. É dever de todos melhorar uma das maiores conquistas da democracia portuguesa. É esse o sentido do Pacto para a Saúde que lancei no início do meu mandato e para o qual é necessário canalizar todas as nossas energias. Uma democracia forte precisa de um Serviço Nacional de Saúde que promova o acesso à saúde a tempo e horas.
9: Cavaco Silva diz que está reformado da política. Esta tarde, à entrada para os prémios da Fundação Champalimaud, Cavaco diz que não tinha comentários a fazer à atual situação do país.
12: E eu não quero acrescentar nada a todo o ruído político que anda por aí, que eu penso que não serve os interesses do país, porque eu estou neste momento, na condição de reformado das questões de política.
13: E acha que o Sr. Primeiro-Ministro devia reformar mais o país?
12: Não, senhor, eu peço a vossa... Já estava a perder como que a minha mulher, que é a ricosa da minha vida. Isto é uma história de amor que eu agora não posso falar sobre ele.
9: O Partido Socialista marca um debate de urgência para esta sexta-feira no Parlamento sobre o aumento do custo de vida. O pedido deu a entrada ontem no gabinete do Presidente da Assembleia da República. Os socialistas antecipam-se assim ao Chega, que marcou para dia 24 deste mês um debate sobre o mesmo tema. O líder parlamentar do PS diz que o país não pode esperar e acusa o governo de estar paralisado em apoiar os portugueses. Este debate de urgência surge na sequência de um fim de semana marcado pela troca de acusações entre os dois partidos sobre quem propôs primeiro baixar o IVA dos combustíveis e nos bens essenciais. O governo português vai devolver em média 16 euros por mês no IRS. A redução do IRS vai ser aplicada em novembro, mas tem efeito retroativo a janeiro. No Orçamento de Estado para 2026, o governo prevê um aumento de receita do IRS de 937 milhões de euros. Vai usar 400 milhões na redução deste imposto. Esta redução abrange mais de 2 milhões de agregados familiares. Isto significa que cada família terá um corte médio depois de 200 euros por ano no IRS. Entre janeiro e julho deste ano, a receita do IRS aumentou 561 milhões de euros. O crescimento da receita do IRS é superior ao valor do alívio fiscal. Eu já tenho aqui comigo o Camilo Lourenço. Boa noite, Camilo. Vamos ao gráfico da semana. O que é que te trazes hoje?
14: Posso só fazer um comentário?
9: Pode.
14: Operação Teia vai a julgamento 7 anos.
9: Sete anos.

0: 7 anos depois.
1: E vai demorar, não se sabe quanto tempo.
0: Sim, José Sócrates, antes naquela história, desde 2014. E depois ainda mais ouvimos coisas como aquelas que dá a sensação que ele começa mesmo a acreditar nas suas próprias mentiras. Mas é uma coisa extraordinária, os termos de justiça portugueses. E parece que ninguém está preocupado com isto. Não estão magistrados, não está o Ministério Público, não estão todos os stakeholders daquilo. Isto é uma vergonha. É uma coisa impressionante o nível acrescentado.
1: Com esta configuração do Parlamento, sim, é muito difícil fazer um pacto.
0: Mas já tivemos maiorias, não conseguimos mudar aquilo. Aquilo é uma corporação de interesses tão grande na... Olha, em três áreas: a educação, a saúde e a justiça. Não se consegue mudar aquilo.
1: Principais.
0: Sim, não se consegue mudar aquilo. Vamos então para o gráfico da semana.
1: Vamos ver.
0: Que é um gráfico preocupante. E eu vou repetir, preocupante. Porque as taxas de juros soberanas, ou seja, a dívida pública, já tínhamos tratado aqui há umas semanas, continuam a subir. E estão a atingir níveis preocupantes. Os Estados Unidos estão com uma taxa, neste momento, que só iguala a de 2007. A França está com juros que só aconteceram durante a crise financeira. E, se fores ver, os outros países, a mesma coisa. Ora, o que é que isto está a mostrar? Um receio e uma desconfiança generalizada por parte dos investidores, porque isto, quando se diz mercados, isto não é uma entidade etérea, é uma realidade, são investidores, são milhões de investidores que começam a perceber que a inflação vai subir e que os Estados perderam o controle da inflação e começam a pedir juros mais elevados quando os governos pedem dinheiro emprestado, que é o que se quer dizer. E, portanto, isto vai pressionando cada vez mais as taxas de juros. Eu estou convencido que esta semana o Fed não tem hipótese. O Sr. Walsh vai enforcer o Sr. Trump, mas vai mesmo ter de subir as taxas de juros. O BCE, com muita probabilidade, vai ter que voltar a subi-las também. E, portanto, isto está a criar uma situação preocupante, porque mostra a fragilidade em que as finanças públicas de uma série de países, inclusive países que nos deram lições, quando nós fomos à bancarrota, estão.
1: Sim, enfim, mas e, portanto, dizer, a guerra do Irão é o erro colossal de Donald Trump.
0: Não, mas claro.
1: Mundiais.
0: Pois, mas o problema é esse, é que o que está a acontecer é precisamente o resultado da subida do preço da energia, tanto combustíveis como o próprio gás.
1: Já agora,
0: e vai ficar pior.
1: Para te fazer uma pergunta, esta semana houve uma grande discussão sobre a inteligência artificial e se era preciso travar o desenvolvimento, se não, etc, etc. O que me fez crer que as ações tremeram na Bolsa.
0: Sim.
1: Visivelmente. Pode haver aqui uma bolha como a imobiliária, a bolha da IA, digamos assim?
0: Eu acho que não estamos perante aquilo que aconteceu no setor imobiliário, nem aconteceu com as dot-com no princípio do século, por uma razão muito simples. A maior parte dessas empresas ganha dinheiro, e ganha muito dinheiro. Portanto, não é só a OpenAI, não é só Anthropic. Estas empresas, a maior parte delas, ganha muito dinheiro. Portanto, não temos essa realidade. Agora, que elas parecem estarem subavalizadas, sim. Agora, mas repara, os mercados têm sempre correções. O que interessa é aquilo que é a evolução a 20 anos. E a evolução a 20 anos mostra que eles crescem sempre. Porquê? Porque as empresas por trás vão criando valor e vão apresentando resultados. O que é que nós estamos a ver aqui, na questão dos Estados também? Uma parte desta subida de taxa de juros não tem apenas a ver com o facto dos Estados não estarem a portar bem. Tem a ver com os investidores que estão a ser aliciados para comprarem obrigações destas empresas também, que estão a precisar de financiar o seu investimento. Portanto, é toda esta pressão que está a acontecer e isto vai se transmitir à economia real mais tarde ou mais cedo. O BCE, na semana passada, quando subiu a taxa de juros, dizia, bom, para já, no segundo semestre, parece que as coisas estão a correr bem. É agora. Porque essa subida de taxas vai mesmo ter impacto.
1: Pode.
0: E outra coisa que é preciso nós termos em atenção, isto não é conjuntural. Isto é estrutural.
1: É estrutural.
0: Nós vamos ter que viver com taxas de juros mais elevadas. Vamos ao número da semana, que é o reflexo disto, que é o que é que o Governo está a dizer que vamos pagar de juros a mais, atenção, a mais, em relação a 2026, já em 2027. 800 milhões de euros. Ora, são quase, estamos a muito próximo dos mil milhões.
1: Os excedentes orçamentais estão a ser para...
0: Ora bem... Por isso é que o Governo cometeu um erro. Aquela história do IRS e do bónus aos pensionistas, aquilo é trocar o curto prazo pelo longo prazo. Aliás, o longo prazo pelo curto prazo. E isto é um aviso. Porquê? Repara, quanto mais nós devermos, mais vamos pagar. E, portanto, nem sonhar em regressarmos aos déficits. Não é por acaso que nós neste momento temos taxas mais baixas que Espanha, que Itália e França. É porque temos tido alguns juízes a gerir as finanças públicas. Era bom que não perdêssemos isto, que é um grande ganho civilizacional, que é para nós voltarmos a cair nos disparates que levaram a bancarrota.
1: Estamos longe dos 60%.
0: Claro. Que estamos ainda muito longe, estamos 90%.
1: A União Europeia, não é?
0: Convém que o Governo não perca este ganho civilizacional que é nós termos contas públicas sãs hoje em dia.
1: Ok, para fechar, frase da semana.
0: Frase da semana que é o Dr. Eurico Brilhante Dias, que eu costumo dizer que é brilhante, mas tem dias. E como se vê, aqui ele tem dias em que é brilhante. E porquê? Fernando Alexandre é candidato a pior ministro da Educação desde 25 de Abril. Quer dizer, a gente vê

0: Ele não se lembra mais do que
1: era. Não, ele não se lembra.
0: Não se lembra mais do que era.
1: Isso é fazer os portugueses estúpidos. Qual é o problema aqui? É que João Costa foi um desastre. Como se viu. E Tiago Brandão Rodrigues. Olha para o Pisa e percebes isso.
0: Claro.
1: E, portanto, o que é isto? É uma forma de atirar barra à parede para desviar as atenções dos portugueses. Porque ele tem um incompetente chamado João Costa, que patrocinou isto tudo, com fretes ao Bloco de Esquerda e ao PCP. E depois vem fazer estas figuras. Eu tinha vergonha.
0: Obrigado por teres vindo.
1: Até amanhã.
0: Até amanhã. Até amanhã. 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Tolerância zero para no arranque das restrições aos caminhões na VCI, a via de cintura interna no Porto. A nova proibição começou hoje e a polícia avançou de imediato para a estrada, tendo já multado 19 motoristas. A medida quer aliviar o trânsito entre Porto e Gaia na VCI, mas a contestação das empresas de transportes é quase total por causa dos custos dos desvios.
2: Pesados não passam, mas o trânsito continua. Desde as 7 da manhã desta terça-feira que os caminhões estão proibidos de circular na VCI no Porto. A ordem é clara, encontrar rotas alternativas. Há exceções, quem faz cargas ou descargas no Porto ou em Gaia pode passar, mas a burocracia aperta. É obrigatório preencher um formulário online. Esta nova medida revolta as empresas de transportes.
3: Há de um aumento de custos porque, ao utilizar a crepe, vamos dar uma volta maior. Portanto, esses custos não são só custos de quilómetro, não é? Portanto, e combustível, não é? Estamos a falar de... Temos a mão de obra, portanto, o motorista vai estar na exposição, sua jornada é a mesma, portanto, mas irá produzir menos. Temos... Adicionalmente, mais custos de manutenção.
2: A alternativa é a A41, a crepe. Aqui os camionistas não pagam portagem, mas o setor garante que isso não compensa os gastos avultados com o desvio.
3: Portanto, o valor da portagem não compensa, não equilibra de maneira nenhuma.
4: Pergunto-lhe, o aumento do preço, por exemplo, por causa dos combustíveis e tudo aquilo que já referiu, pode-se traduzir mais tarde também ao que vai chegar ao consumidor?
3: Ai, sem dúvida nenhuma. Portanto, o aumento do custo de transporte é imediatamente quem paga o consumidor final. Sem dúvida nenhuma.
2: O grande objetivo da medida é limpar o nó de trânsito que sufoca a ligação entre o Porto e Vila Nova de Gaia. A fiscalização já está na estrada e as autoridades não dão tolerância. 19 motoristas foram já autuados por desrespeitarem a nova proibição.
5: Estaram na plataforma por um lado, por outro lado, uma vez também estamos no primeiro dia, por outro lado também, o próprio documento, o guia de transporte, não contemplava nenhuma carga ou descarga em Vila Nova de Gaia ou no Porto e naturalmente essas situações foram sancionadas.
4: Estamos a falar de quantas coimas?
5: Sim, até o momento registamos 19 infrações, foram levantados 19 autos de contornação, dizer que a coima também se cifra no valor mínimo de 150€ a 750.
2: A restrição veio para ficar. Aplica-se todos os dias úteis, entre as 7 da manhã e as 9 da noite. Se a VCI vai mesmo respirar melhor, só se saberá daqui a alguns meses.
0: Três mulheres foram atacadas por cães vadios nos últimos dias numa zona industrial em Barcelos. A Câmara Municipal diz que tem tentado capturar os animais, mas que a ação tem sido dificultada porque alguém alimenta estes cães.
6: O último ataque dos cães vadios aconteceu esta segunda-feira, à hora do almoço, quando duas trabalhadoras faziam uma caminhada na zona industrial de Tamel São Veríssimo.
7: Ela veio perguntar o que acabei de fazer, porque tinha sido, acabou de ser atacada pelo animal. E nós dissemos que o melhor era ligar para o 112, que não sabemos como é que os animais estão, se têm vacinas, se não têm vacinas. E ela ficou com receio, não é? E ainda ficou bastante ferida, ela não quer falar, porque também está um bocadinho sentida com estas coisas, mas pronto, era uma das pessoas que fazia uma caminhada na hora do almoço e agora vai deixar de fazer enquanto os animais estiverem cá, porque eles parecem sossegados, mas do nada eles dão em ladrar às pessoas e acabam mesmo por atacar.
6: As duas mulheres tiveram que ser assistidas no Hospital de Barcelos e a restante população não esconde o receio de novos ataques.
7: Elas foram atacadas na hora do almoço e tiveram que receber assistência hospitalar. Estão bem, mas poderia ter sido comigo. Nós agora até evitámos sair na hora do almoço e mesmo noutros horários, porque estamos com medo, não é? Porque isto é uma situação que tem que ser resolvida.
6: No sábado de manhã, uma mulher foi atacada ao entrar num armazém, foi mordida numa perna. Na segunda-feira, outras duas foram atingidas também nos membros inferiores. A situação já foi reportada às autoridades e quem ali trabalha já teve mesmo que alterar as rotinas por não sentir segurança.
8: Regimento, não é?
7: Sim, sim, para nós sim. Eu era uma das pessoas que costumava ir ao café a pé e ultimamente nem sequer vou porque eu tenho medo. Eu sinto-me insegura, porque depois tudo isto acarreta custos e outro tipo de doenças que podem, porque eles nem podem nem estar vacinados.
6: Em resposta à CMTV, a Câmara Municipal de Barcelos confirmou ter conhecimento da situação e diz que já tentou intervir, mas que o facto de haver quem esteja a alimentar os cães tem dificultado a recolha por parte do Centro de Recolha Animal de Barcelos.
0: Há uma outra situação com cães vadios, mas no Porto. Eles invadiram a placa do aeroporto de Sá Carneiro. Funcionários e a PSP conseguiram retirar os animais sem incidentes.
9: Os vídeos captaram o momento em que cães vadios invadiram a placa do aeroporto Francisco Sá Carneiro. Tudo aconteceu durante esta terça-feira. Já depois das 8 da manhã, foi detectada a presença de alguns animais numa zona reservada às movimentações aeroportuárias. Funcionários aperceberam-se da situação e tentaram de imediato retirar os cães vadios. Elementos da PSP dirigiram-se também para aquela zona do aeroporto do Porto e ajudaram a encaminhar os animais para a saída. Não se registaram incidentes. Trata-se de uma situação anómala que poderia ter representado perigo. Os animais estavam a circular na zona onde são feitas aterragens e descolagens de aviões. Desconhece de que forma os cães vadios entraram naquele local.
0: Javalis voltaram a ser vistos numa zona habitada depois da festa das vindimas em Palmela. As imagens foram partilhadas nas redes sociais, mostram vários javalis a circular junto à estrada, num local onde já terão sido avistados outras vezes. Há receio de que os animais possam provocar acidentes, é a primeira vez que isso acontece, e há quem critique o facto de algumas pessoas alimentarem estes javalis.
10: Não liga nenhuma.
0: O Ministério Público pede 6 anos de cadeia para o padre exorcista. Saiba porquê daqui a pouco. O Benfica vai jogar amanhã em Itália, frente ao AC Milan. Marco Silva diz que não sabe que Rúben Amorim falou, não sabe se Rúben Amorim falou com o João Palhinha para ter tanta certeza de que o médio vai ser titular no jogo frente ao Milan. A pergunta da CMTV provocou um sorriso do treinador do Benfica.
11: Rúben Amorim disse à hora do almoço com toda a convicção que João Palhinha ia jogar amanhã e também ia jogar no Dragão. Eu pergunto se pode confirmar essa previsão. Disse há pouco que já não há segredos. Queria confirmar.
12: Não sei se o Ruben falou com o João ao telefone, não faço ideia. Mas para domingo, certeza que ele não sabe se vai jogar, nem o João sabe se vai jogar amanhã, quando mais domingo. É uma previsão do Ruben. Respondendo diretamente a essa questão, sobre o domingo não, mas sobre amanhã, basta olhar para o nosso último jogo, perceber que acabámos de fazer alguma gestão de um jogador, e esse jogador foi o João pela carga e densidade de jogos que tem tido desde que chegou, sem muitos jogos para trás, porque vocês achavam a situação dele do Bayern. Portanto, acaba por ser uma conclusão que o Ruben tira. Amanhã vocês vão perceber se será correto ou não.
0: Mas foi mesmo o que Ruben Amorim disse. Ele aposta que João Palhinha vai ser titular na equipa do Benfica amanhã. O treinador do Milan faz elogios à equipa da Luz, de Marco Silva, e diz que tem jogadores que estão habituados à pressão de ter de ganhar.
8: Eu acho que a grande força é... Há uma ideia muito clara. Nós conseguimos perceber o que é que o Benfica quer fazer. Eles conseguem variar porque têm geralmente jogam com um extremo dentro, que é o Rafa, no lado direito, mas se jogar com o Luke Bacchio, o jogo muda completamente diferente. Prestiani tem feito um grande trabalho, é muito perigoso perto da área. São muito confiantes, fazem uma construção a três com o lateral esquerdo, Kudal, tem muita rotatividade. O Barreiro tem sido incrível, poderá jogar o Austins, porque eu li os jornais e vocês geralmente acertam. Jogar o Pavlidis ou o Duran muda completamente o jogo, um é mais profundidade, outro é mais apoio. O Palhinha vai jogar este e vai jogar o próximo, e é um jogador muito forte nas bolas paradas, na pressão, nós sabemos isso, e portanto o Benfica é uma equipa com um excelente treinador, com muito boas individualidades, e são jogadores habituados à pressão e a ganhar, e isso transforma as equipas, e portanto eu sinto que a equipa está muito confiante, mas nós também estamos preparados para isso. Eu conheço bem o Marco também, conheço bem a equipa do Benfica, sei também que temos uma pressão enorme, mas eu também conheço que o Benfica também tem uma pressão enorme para ganhar qualquer jogo, e portanto eu acho que vai ser um bom jogo e acho que vai ser divertido de se ver.
0: O Clube Porto admite ter falado com Pedro Proença sobre a escolha de Fábio Veríssimo para apitar um dos jogos da Taça de Portugal. A conversa surge na sequência de mensagens que integram uma denúncia apresentada pelo antigo árbitro Duarte Gomes. O processo está a ser investigado pela Polícia Judiciária, que abriu um inquérito sobre o processo de escolha dos árbitros. As mensagens terão ainda envolvido pressões sobre Pedro Proença e Luciano Gonçalves, então responsável e ainda responsável pelo Conselho de Arbitragem. Entregaram-se esta noite na Polícia Judiciária o trio de suspeitos, os três homens suspeitos, de ter atingido a tiro uma mulher na Baixa Lisboeta, uma sueca, a turista sueca. O crime aconteceu há algum tempo, mas hoje estes homens entregaram-se imagens exclusivas. Houve um atropelamento mortal em Barcelos. Vamos tentar perceber como tudo aconteceu em direto com a jornalista Ana Isabel Fonseca. Como é que se explica o atropelamento? É uma zona de visibilidade baixa, de difícil visibilidade? Ou o que é que aconteceu?
13: Ainda não se sabe exatamente aquilo que aconteceu. É um caso que está a ser aqui já investigado pela GNR, que permanece ainda aqui no local a efetuar várias perícias, também a tentar aqui precisamente ouvir testemunhas, mas aquilo que consigo perceber é que é um local que ainda tem alguma visibilidade, mas este carro terá então entrado em despiste e colheu esta vítima, que estaria na berma, estaria perto da sua casa, quando foi então mortalmente acolhida por um carro. Ora, esta mulher de 46 anos perdeu aqui a vida no local, mais concretamente aqui em Fragoso, no concelho de Barcelos, mas há também a registar dois feridos que, ao que tudo indica, seguiam então nesta viatura que entrou em despiste e foi então aqui um atropelamento bastante violento, tendo esta vítima perdido logo a vida quando os meios chegaram aqui ao local, nomeadamente os bombeiros. Já nada conseguiram aqui fazer para reverter esta situação. Ora, o alerta foi dado ainda antes das 7 da tarde. Aqui para o local foram acionados bombeiros voluntários de Barcelos, também a Cruz Vermelha, uma viatura médica de emergência e reanimação, mas esta mulher foi então atropelada de forma violenta e existem relatos de que ainda terá sido projetada contra um poste. São informações que estamos naturalmente também também a tentar ainda confirmar junto das autoridades, mas no fundo é aquilo que tem sido aqui relatado pelas testemunhas, de que esta vítima ainda chegou aqui a ser projetada contra um poste, e daí também toda a violência deste acidente. Ora, aqui no local encontra-se já uma ambulância precisamente para recolher aqui o corpo, e entretanto esta rua, a rua António Torres, ainda permanece cortada ao trânsito até que todos os trabalhos sejam aqui feitos no local. Encontram-se então aqui ainda vários meios dos bombeiros e também da GNR.
0: É esta Ana Isabel Fonseca em direto. O Ministério Público pede 6 anos de prisão em cúmulo jurídico para Humberto Gama, o padre de 86 anos, que ficou conhecido como padre exorcista. Ele vai conhecer a sentença no dia 30 de setembro.
14: Humberto Gama vem acusado dos crimes de violação, burla qualificada e usurpação de funções na forma continuada. Quando começou a ser julgado, em maio deste ano, respondia ainda pelo crime de coação sexual, entretanto retirado pela alegada vítima. Em dia de alegações no Tribunal de Vila Real, o Ministério Público pediu 6 anos de pena de prisão em cúmulo jurídico. A defesa pediu a absolvição de todos os crimes. Segundo a acusação, numa das consultas em Mursa, o padre terá abusado de uma mulher. O arguido foi detido em 2021 pela Polícia Judiciária. Na altura ficou em prisão preventiva, tendo sido libertado em abril de 2022. Humberto Gama, que foi expulso de sacerdote da Igreja Católica desde meados de 1979 e até dezembro de 2021, continuou a apresentar-se e a vestir-se, quer no seu dia-a-dia, quer nas consultas que dava, como padre e como padre exorcista pertencente à Igreja Católica. O julgamento que decorre no Tribunal de Vila Real acontece à porta fechada. No entanto, Humberto Gama tem jurado inocência aos jornalistas. Vai conhecer a sentença no dia 30 de setembro.
0: A autópsia aos corpos do casal que foi morto pelo caseiro em Lagos foi realizada hoje no Gabinete Médico Legal de Portimão. O suspeito do crime terá agredido as vítimas na cabeça com uma barra de ferro, depois atirou cloro e diluente para cima dos corpos para os queimar.
15: Era nesta bicicleta que Natalino Cordeiro se deslocava da casa onde vivia como caseiro até ao Diastre, onde também chegou a trabalhar. Foi nesta localidade que foi visto pela última vez na sexta-feira de manhã, antes de se saber que tinha matado os patrões. Aparentava estar desorientado.
16: Eu estive com ele em Odiachar há umas 11 horas, na sexta-feira. Se olhasse os olhos dele, não estava bom.
15: Já estava desorientado?
16: Desorientado ou com a bebida? Ele estava mais com a bebida.
15: Natalino nasceu no Brasil, mas já vivia em Portugal há vários anos. A vizinhança já tinha ouvido algumas discussões com os patrões. Era frequente falar que queria regressar ao país de origem.
17: Eles tinham um cofre. E aquilo se calhar foi para tentar saber o código ou qualquer coisa, como doutor, né? Pensou matar para tirar o dinheiro.
16: É, pois, isso é que disse, que havia muitos assim no Brasil e queria ir. Pois isso dá que pensar.
15: Tinha dinheiro para isso?
17: Não.
16: Ele até andava a ir os ganchinhos a fazer umas horas.
15: Jean-Marie Grenier e Milena moravam nesta zona rural do Conselho de Lagos há vários anos e eram muito acarinhados pelos vizinhos.
16: Tinha um bom vizinho mesmo, que nunca tivemos nada, zero.
17: Boa pessoa. Quando nos via, ficavam muito alegres.
15: E chegou a fazer tratamentos com ele?
17: Cheguei a fazer tratamentos aqui na casa e fui também lá à Cruz Vermelha.
15: As autoridades suspeitam que Natalino terá discutido com os patrões e usou uma barra de ferro como arma para os matar. Os corpos foram depois colocados dentro de um reservatório de apoio à piscina, para onde foram tiradas grandes quantidades de cloro, diluentes e outros produtos químicos de venda livre. O suspeito ligou depois a um amigo a quem pediu para o ir buscar às imediações da casa. O amigo desconfiou e avisou a GNR. Também a irmã de Milene tinha alertado as autoridades por não conseguir contactá-la. A GNR foi ao local e, como as vítimas não atenderam, contactou a Polícia Judiciária. O suspeito foi, entretanto, localizado na rua. Em pouco mais de 2 horas, a Polícia Judiciária conseguiu encontrar os corpos. A remoção dos cadáveres demorou várias horas, devido ao local onde estavam e ao seu estado, o que obrigou a uma demorada e complexa operação realizada pelos elementos dos Bombeiros de Lagos. As autópsias aos corpos foi realizada esta terça-feira e poderá revelar quais as causas exatas da morte e em que dias é que aconteceram. A investigação continua e Natalino vai aguardar julgamento em prisão preventiva.
0: Uma idosa morreu e o marido está em estado grave depois de uma fuga de gás na sua habitação em Castelo de Vidro.
18: O alerta foi dado, passavam 20 minutos das 10 da manhã desta terça-feira. Uma forte fuga de gás no interior de uma residência, no centro de Castelo de Vide, mobilizou de imediato os bombeiros e os serviços de emergência médica. À chegada das equipas de socorro, o cenário era já dramático. Uma mulher de 92 anos acabou por falecer no local devido à inalação de gases tóxicos. O óbito foi declarado pela equipa médica ainda no interior da habitação. Na mesma casa encontrava-se também o marido da vítima, um homem de 95 anos, foi resgatado com vida, mas sofreu ferimentos muito graves. Depois de estabilizado no local, foi transportado com urgência para o Hospital de Porto Alegre. As operações de socorro mobilizaram 12 operacionais entre bombeiros, GNR e INEM, apoiados por 5 veículos. Ao que tudo indica, a fuga teve origem numa botija de gás. No entanto, as autoridades estão a investigar.
0: Um incêndio em Mirandela, com uma frente de fogo com vários quilómetros, está em curso, está a lavrar neste momento. Rita Lino, há pouco dizias que a evolução do fogo era lenta. Isso mantém-se?
19: Sim, mantém-se, Zé Carlos. Aliás, continuam a ver-se estas chamas, tal qual como há pouco, mas que continuam a lavrar de uma forma lenta. É uma frente de fogo que desce toda esta encosta, mas uma frente de fogo bastante comprida, com uma grande extensão, com vários quilómetros, e que por isso tem obrigado também aqui ao reforço de operacionais. Neste momento já são mais de 170 os homens que estão aqui posicionados de forma estratégica no terreno, para tentar conseguir apanhar o fogo quando ele deixa toda esta encosta e chega aqui a uma zona onde os meios já possam chegar de forma apiada e fazer um combate direto a estas chamas. Tem sido algo praticamente impossível devido a esta zona onde este fogo tem lavrado, uma zona com uma orografia muito complicada e onde é muito difícil chegarem os meios terrestres. Por isso, ao final do dia foi feito também aqui um trabalho extra por parte dos meios aéreos, que foram reforçados, chegaram a ser 7, ajudaram a debelar uma das frentes do fogo. Este incêndio chegou a ter 2, começou por volta das 2 da tarde, à altura em que foi dado o alerta e que os operacionais vieram para o terreno mais próximos da localidade de Sedães. Este fogo foi evoluindo, está agora mais perto de Freixedo, ainda no concelho de Mirandela. Avizinha-se uma noite muito complicada, com muito trabalho, ainda que as temperaturas já estejam a começar a descer de forma considerável. Continua o vento um dos maiores inimigos no combate aos incêndios.
0: É a jornalista Rita Lino, ela está a acompanhar este incêndio em Mirandela, tem uma frente de fogo de vários quilómetros. Vamos agora a um outro incêndio ativo, é em Portel, é um fogo que está a queimar mato. Temos na imagem, é lá que está o jornalista Luís Pedro do Rosário. Luís, peço-te a perspectiva para esta noite. Está previsto, em termos meteorológicos, que a temperatura baixe bastante a partir de hoje. Não será tão sensível aí em Portel, mas pode ajudar os bombeiros.
20: Sim, é melhor. Você é o operador só, não é? Ou não vai aparecer na televisão?
21: Não, não.
20: Até pode usar um
21: colete. Olá, boa noite mais uma vez, José Carlos. Sim, isso pode ser um fator a favor dos operacionais que estão a combater as chamas, as temperaturas mais baixas que poderão então facilitar um pouco mais esse trabalho, até porque o vento que se faz sentir ali naquela zona, onde nós estamos agora a ver nas imagens, de facto está a dificultar o trabalho dos mais de 200 operacionais que estão neste momento a combater as chamas, também eles apoiados por mais de 90 viaturas e, entretanto, com o passar das horas, os meios aéreos que estavam no local, os 5 meios aéreos foram mobilizados, já foram claramente desmobilizados, tendo em conta que já está de noite. Falamos então de um incêndio de grandes dimensões, está a deflagrar numa zona de mato, conhecida por Monte da Lameira, no concelho de Portel. É de facto um incêndio de grandes dimensões que para já vai dando bastante trabalho a todos os operacionais que nesta altura estão a combater essas chamas. São mais de 200 operacionais apoiados por 90 viaturas e vizinha-se de facto uma noite complicada.
0: A jornalista Luís Pedro Rosário em direto. Entregaram-se ao final do dia na Polícia Judiciária estes três homens suspeitos de ter atingido a tiro uma mulher sueca na Baixa Lisboeta. A CMTV tem imagens exclusivas. Veja, é daqui a pouco. O dono do estabelecimento de diversão noturna Elefante Branco deu entrada no Hospital de São José com convulsões. Luís Torres está em estado grave, está a ser observado por uma equipa médica. O empresário sofre de cancro do pulmão em estado avançado, com metástases noutros órgãos. Apesar da situação clínica, com um prognóstico muito reservado, a curto, médio prazo, Luís Torres esteve em prisão preventiva em julho deste ano. Passou a maior parte do período atrás das grades, no estabelecimento prisional de Lisboa. Em abril, o empresário foi transferido para o Hospital Prisão de Caxias. A degradação do estado de saúde levou a que precisasse de tratamento médico. Ele é considerado o cabecilha da rede de lenocínio, favorecimento à prostituição, branqueamento de capitais e tráfico de pessoas para exploração sexual, que funcionava no estabelecimento de diversão noturna, o Elefante Branco. A GNR confirma que há percevejos no Centro de Formação de Porto Alegre. Foram suspensas as aulas presenciais até dia 18 de setembro e os formandos estão em regime de ensino à distância. A Guarda Nacional Republicana informa ainda que já foi realizada uma desinfestação de todos os espaços afetados, estando prevista uma nova intervenção esta semana. A Associação dos Profissionais da Guarda refere que tem recebido denúncias da existência de baratas e dá conta que os alunos do curso pernoitam em instalações com condições indignas. 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Veja, é daqui a pouco neste jornal.
1: É o Simultâneo CMTV, também aqui na Correio da Manhã Rádio, a atualidade informativa através do grande jornal José Carlos Castro. Outras notícias já a seguir com a Leonor Ferraz.
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1: Para já olhar para outras notícias através da Correio da Manhã Rádio, jornalista Leonor Ferraz, olá, boa noite.
23: Olá, muito boa noite. Subiu para 22 o número de infrações no primeiro dia de proibição de veículos pesados na VCI no Porto. Num terceiro balanço feito pelas 8 da noite, fonte do Comando Metropolitano do Porto relatou à agência Lusa que durante o dia se assistiu uma circulação residual de pesados abrangidos pelo novo regime. De acordo com o intendente da PSP, Marco Tiago Almeida. Alguns infratores alegaram desconhecer que a proibição se aplicava também a quem entrasse na VCI pela Ponte da Arrábida. A PSP indica ainda que nos casos de pequenas incorreções no registro da plataforma, os condutores foram ajudados a corrigir a situação sem aplicação de coima. A proibição de circulação de veículos pesados de mercadorias sem destino ao Porto ou a Gaia vigora nos dias úteis entre as 7 da manhã e as 9 da noite. A Câmara de Viana do Castelo já respondeu à providência cautelar que suspendeu a construção do novo mercado municipal. Em reunião ordinária do Executivo Municipal esta terça-feira, o presidente da autarquia, Luís Nobre, garantiu que depois do desfecho do processo vai exigir o ressarcimento dos prejuízos causados ao município. A providência foi apresentada pela Associação Viana Acorda, que pretende salvaguardar os achados arqueológicos encontrados no local do antigo prédio Coutinho. A resposta da Câmara já seguiu para o Tribunal Administrativo e Fiscal de Braga. O presidente da Câmara de Lisboa pede ao Governo o fim imediato do sistema Volta. Carlos Moedas diz que tem sido um imposto para quem paga e um drama social

0: sem precedentes. O sistema de depósito de embalagens tem gerado impacto negativo na higiene urbana em Lisboa e noutros municípios, com contentores remexidos e até mesmo despejados na via pública, com o objetivo de obter o reembolso de 10 cêntimos. As críticas do autarca surgiram na reunião da Assembleia Municipal de Lisboa, durante a qual Carlos Moedas também classificou como erro brutal a descentralização de competências da educação para os municípios. Fica por aqui esta síntese informativa. Regresso com a edição das 9:30 da noite. Até já.
1: Então, até já. Obrigado. Passam 13 minutos das 9. Nem esta hora estão 22 graus em Lisboa, 21 graus na cidade do Porto. Atenção a Lisboa 90.4, se esta hora segue ao volante, dar-lhe nota aqui da segunda circular com um acidente ali, um próximo à saída para na Estrada da Luz, no sentido do Aeroporto Benfica. Está ali também outro bem próximo, é um acidente próximo ao nó do Eixo Norte-Sul com a segunda circular, e no mesmo sentido a esta hora é a segunda circular ainda que está ali a marcar passo, a acumular paragens desde o Campo Grande. Havia aqui também nota de um toque junto ao Nó de Francos, na VCI, aqui já é o Porto, mas é um acidente que eventualmente já estará resolvido.
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1: A não perder o melhor do futebol também aqui na antena da Correio da Manhã Rádio, até porque daqui a pouco vem aí a Ligador.

0: A dupla Miguel Gamaro e Marisa na Correio, também a rádio. Boa música e em português. Atenção, há aqui nota também para problemas de trânsito na Cril. Junto a Camarates, ali no sentido Olival Bastos-Sacavém, com alguma demora na passagem por esta ligação, o Cril com o eixo Norte-Sul em Camarate. Também a segunda circular, ainda com este acidente, está a causar enorme fila na segunda circular, precisamente à passagem entre o Campo Grande e as Torres de Benfica. É precisamente este o sentido, o aeroporto Benfica, que está com problemas a esta hora ainda, na segunda circular. Há que ter alguma paciência. Passam 21 minutos das 9. Ainda vamos de passagem à CMTV para a parte final do Grande Jornal, na edição do José Carlos Castro. Atualidade informativa também na mão da jornalista Leonor Ferraz, ao longo desta noite na Correio da Manhã Rádio. O futebol via CMTV e ligador com o Paulo Catarro, um pouco antes das 10. Fica desde já assim o convite para si.
1: Entregaram-se ao final do dia na Polícia Judiciária os três homens suspeitos dos disparos na Baixa que atingiram uma mulher sueca. A CMTV tem imagens exclusivas. Em direto está agora a jornalista Sónia Cardoso. Sónia, houve buscas nas casas destes homens, eles não estavam, mas isso quer dizer que a Polícia Judiciária já tinha estes homens identificados.
2: Exatamente, muito boa noite, e por isso mesmo é que existiram buscas durante o dia de hoje, mas nada foi apreendido, nem encontraram os suspeitos em casa, e por isso mesmo é que decidiram voluntariamente entregarem-se durante a tarde, já para o final da noite do dia de hoje. Mas para me explicar esta situação, tenho o advogado Pedro Pestana, que representa um destes arguídos. Pergunto-lhe, 36 dias depois deste crime, porque agora esta entrega voluntária à PJ?
3: Então, no dia de hoje, foram realizadas buscas domiciliárias na casa de três pessoas. E as pessoas não estavam em casa, nada de ilegal foi apreendido nas residências e, de forma coerente, de forma de boa fé, as pessoas, quando souberam que estavam a ser procuradas e estavam como suspeitas, apresentaram-se voluntariamente, um ato honesto e correto, para que possam expor a sua versão. Não sei o que é que os arguídos vão prestar.

0: par de declarações, até porque só defendo um. De maneira que eu acho que uma pessoa...
1: O seu cliente vai confessar alguma coisa?
0: O meu cliente vai prestar declarações, mas eu não vou antecipar nesse momento, porque ele vai ser só ouvido provavelmente amanhã. E, portanto, eu não vou antecipar nesse momento o que é que o meu cliente vai declarar ou não em tribunal.
1: Mas vão passar aqui a noite então na PJ?
0: Sim, eles passam a noite, uma vez que a essa hora é impossível serem ouvidos por um juiz de instrução. De maneira que amanhã ainda serão realizadas diligências, naturalmente amanhã de manhã serão realizadas diligências de reconhecimento com esses visados, figurantes, os visados e pronto.
1: E só para nós percebermos e para terminar, há um tiro, mas há três suspeitos. Como é que poderá haver estas três pessoas? Podem estar sujeitas ao mesmo crime?
0: De facto é muito curioso. Estamos a falar de um único disparo e a detenção ocorreu de três suspeitos. Eu sinceramente acredito que ainda há muitas dúvidas nessa investigação. Recordo que cerca de 35 dias atrás foi detida uma pessoa que foi apontada, por acaso também meu cliente, como o atirador da baixa. Nada se provou em relação a isso e, curiosamente, se me perguntar, não é ele um dos detidos, não é?
1: Não é. Muito não é. Obrigada, Sr. Pedro Proença, o Pestana, aliás, assim é que é, peço desculpa, um advogado que representa um destes suspeitos. Entregaram-se os três voluntariamente ao final do dia de hoje.
2: A jornalista Sónia Cardoso com o advogado de um destes homens. São três suspeitos que se entregaram na Polícia Judiciária. O misterioso desaparecimento de Pedro Paiva está a intrigar a população do Monte Moro-Vento. Já passaram quase dois meses desde que este homem foi visto pela última vez e nem da bicicleta que usava há sinais.
3: Pedro Paiva, de 63 anos, trabalhou na indústria farmacêutica, mas atualmente estava reformado. Residia há cerca de um ano na vila de Montemor-o-Velho, onde mantinha uma rotina diária. Quem o conhece descreve-o como uma pessoa calma e educada.
4: A rotina dele era aqui, vir, ele praticamente vinha aqui quase todos os dias, volta das 8 da manhã, era o café, o bolo de arroz e a garrafa de água, que era sempre, e pronto, estava aqui um bocado, se aparecesse alguém estava, se não ia embora, e durante o dia circulava assim por aqui a pé, ou com a bicicleta, de manhã quando vinha a pé, depois assim à tarde é que aparecia com a bicicleta, ou isso, ou, por exemplo, às vezes me dizia que ia até à Figueira, ou que já vinha da Figueira, ou pronto, que ia dar uma volta à Ereira, chegou-me a dizer que também ia até à Ereira.
3: Na vila todos o conhecem pelos passeios de bicicleta que fazia, nomeadamente as deslocações até à Figueira da Foz, a cerca de 15 quilómetros, onde tem familiares. Fazia esse percurso pela estrada antiga, ladeada por valas de água e campos de milho e de arroz. Terá sido numa dessas viagens que desapareceu a 22 de julho.
4: É um percurso difícil, mesmo até para os carros, por vezes é complicado. Tanto quanto mais para uma bicicleta, não é?
3: Mas tem muitas linhas de água em redor.
4: Sim, eles dizem que aquilo ali, aquela zona, que é uma zona de vales e de poços, e aquela zona ali de arrozais e do milho, pronto, e aquela zona ali tem muita água, sim.
3: Quase dois meses após o seu desaparecimento, os moradores estão intrigados. Sem sinais de Pedro Paiva, nem da bicicleta que usava, as buscas realizadas na altura pela GNR e bombeiros foram suspensas, tendo a família lançado uma petição para que sejam retomadas. A investigação está agora nas mãos da Polícia Judiciária do Centro, que mantém em aberto todos os cenários.
2: Foram apanhados dois homens que estão agora suspeitos de burlar 82 clientes, todos da Mel, em mais de 160 mil euros. O esquema passava por alterar os dados das vítimas para comprar telemóveis topo de gama em nome dos clientes. O esquema de fraude operava a partir de Almada e permitiu a compra de iPhones em nome de clientes da Mel. O plano era exercido desde janeiro. Diz o Ministério Público que esta burla causou prejuízos de cerca de 160 mil euros. Os dois suspeitos foram detidos, mas um deles, de 20 anos, foi entretanto libertado, está sujeito a apresentações periódicas às autoridades. Em causa estão dezenas de crimes de acesso ilegítimo e falsidade informática, além do crime de burla agravada. Agora, investigação CM.
5: Assim, a última informação, através do Grande Jornal da Noite, na simultâneo CMTV, na Correio da Manhã Rádio. Ainda de regresso, mas para o futebol daqui a pouco, é com a Liga Douro, com o Paulo Catarro. Ainda na atualidade informativa, de regresso pelo meio, com a jornalista Leonor Ferraz. Fique por aí.

0: ritmo para si ao longo desta noite de terça-feira, agora 9 horas 31 minutos. Ainda há problemas de trânsito a esta hora, sobretudo em Lisboa. Atenção na Acril, à passagem pela ligação do Eixo Norte-Sul com a Acril em Camarate. Trânsito que vai em para-arranca. Atenção também à segunda circular, ainda a causar fila na passagem a partir do Campo Grande e até às Torres de Benfica. Há ali um acidente em resolução. Ainda está a deixar fila na segunda circular no sentido Aeroporto Benfica.
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0: Para já e tal qual prometido, vamos regressar à atualidade informativa. Na Correio da Manhã Rádio, as notícias com a Leonor Ferraz. Boa noite, Leonor.
2: Olá, muito boa noite. O fator de eletricidade no mercado regulado vai aumentar 2,7%. A subida das tarifas entra em vigor a 1 de outubro, indica a entidade reguladora dos serviços energéticos, de acordo com simulações do regulador. No caso de um casal com dois filhos, o aumento é de 2,70 € por mês, com a fatura a aproximar-se dos 100 €. A aplicação da nova tarifa de energia abrange os 779 mil clientes do mercado regulado, que representam 4,6% do consumo total de eletricidade. E o Governo propõe taxar em 33% os lucros extraordinários das petrolíferas, mas desde que excedem mais de 20% a média de 2024 e 2025. A verba seria destinada a apoios a famílias, a bombeiros, setor social e transportes. A medida consta da proposta de lei que cria a contribuição de solidariedade temporária sobre o setor petrolífero. Já foi entregue pelo Executivo na Assembleia da República e tem agora de ser apreciada pelos deputados. Mais de 600 operacionais continuam concentrados nos dois incêndios em Proença Nova. Não há habitações em perigo. O incêndio de Atalaia entrou em fase de resolução ao início da tarde, mas o de Alvito da Beira permanece ativo. Ainda assim, a situação está mais controlada, como nos conta a repórter Francisca Laranjo.
3: Tarde muito difícil em Proença Nova, aqui na localidade de Mocha, mas chegaram a estar muito perto das casas, a menos de 500 metros. Foram momentos de aflição vividos pelos moradores, momentos de muito trabalho por parte dos operacionais, centenas que estiveram e continuam no terreno, até porque, tal como conseguem perceber através da reportagem, por aqui ainda está muito vento. Sabemos que o vento é o grande inimigo dos operacionais e, portanto, é preciso ter muito cuidado, muita atenção a reacendimentos. Há pequenos focos de incêndio ainda aqui em Proença Nova, embora a situação esteja bem mais calma. É um incêndio que tem levantado a grandes preocupações, já mobilizou mais de 600 bombeiros. Hoje, ao longo do dia, estiveram vários meios aéreos também a realizar todas as descargas, acabaram por ser absolutamente essenciais. Há muitos locais onde os bombeiros apeados não conseguem chegar e, portanto, não conseguem fazer o combate direto às chamas, e esses meios aéreos acabam por ser essenciais nesse sentido para travar o avançar das chamas. Mesmo assim, tarde difícil, noite bem mais calma. Para já, 80% do perímetro do incêndio está já controlado, mas é uma questão de aguardarmos para ver aquilo que vai acontecer. É muito difícil fazermos previsões quando sabemos que um cenário de incêndio é sempre muito duro, muito imprevisível, principalmente quando o vento continua sem dar trégua.
2: Em Beja, o IP2 continua cortado ao trânsito entre Monte do Trigo e Portel, tudo devido a um incêndio que flagrou esta tarde na zona do Monte da Lameira. As chamas lavram numa zona de mato e pasto. As próximas horas vão ser difíceis, apesar da descida das temperaturas, como nos conta o repórter Luís Pedro Rosário.
4: As temperaturas mais baixas que poderão então facilitar um pouco mais esse trabalho, até porque o vento que se faz sentir ali de facto está a dificultar o trabalho dos mais de 200 operacionais que estão neste momento a combater as chamas, também eles apoiados por mais de 90 viaturas, e entretanto, com o passar das horas, os meios aéreos que estavam no local, os 5 meios aéreos que foram mobilizados, já foram claramente desmobilizados, tendo em conta que já está de noite. Falamos então de um incêndio de grandes dimensões, está a deflagrar numa zona de mato, conhecida por Monte da Lameira, no concelho de Portel. É de facto um incêndio de grandes dimensões, que para já vai dando bastante trabalho a todos os operacionais que nesta altura estão a combater essas chamas. São mais de 200 operacionais, apoiados por 90 viaturas, e vizinha-se de facto uma noite complicada.
2: Luís Pedro Rosário, com este incêndio em Portel, que mobiliza mais de 280 operacionais e 100 viaturas. Mais a norte, em Mirandela, localidade de Sedães, um incêndio está a ser combatido por mais de 200 operacionais esta noite. O fogo apresenta duas frentes ativas, uma em direção à freguesia de Caravelas e outra para a freguesia de Freixeda. No local tem estado a repórter Rita Lino.
5: É uma frente de fogo que desce toda esta encosta, mas uma frente de fogo bastante comprida, com uma grande extensão, com vários quilómetros, e que por isso tem obrigado também aqui ao reforço de operacionais. Neste momento já são mais de 170 os homens que estão aqui posicionados de forma estratégica no terreno para tentar conseguir apanhar o fogo quando ele desce toda esta encosta e chega aqui a uma zona onde os meios já possam chegar de forma apiada e fazer um combate direto a estas chamas. Tem sido algo praticamente impossível devido a esta zona onde este fogo tem lavrado, uma zona com uma orografia muito complicada e onde é muito difícil chegarem os meios terrestres. Por isso, ao final do dia foi feito também aqui trabalho extra por parte dos meios aéreos, que foram reforçados, chegaram a ser 7, ajudaram a debelar uma das frentes do fogo. Este incêndio chegou a ter 2, começou por volta das 2 da tarde, à altura em que foi dado o alerta e que os operacionais vieram para o terreno mais próximos da localidade de Sedães. Este fogo foi evoluindo, está agora mais perto de Freixeda, ainda no concelho de Mirandela. Avizinha-se uma noite muito complicada, com muito trabalho, ainda que as temperaturas já estejam a começar a descer de forma considerável. Continua o vento, um dos maiores inimigos no combate aos incêndios.
2: A repórter Rita Lino, a partir de Mirandela. Os cerca de 300 alunos sem vaga em

0: Sintra foram hoje distribuídos por outras escolas do concelho. A informação foi avançada à Agência Lusa pelo diretor do Agrupamento de Escolas de Mei Martins, no final de uma reunião com o Ministério da Educação. António Castelo Branco indicou que há alguns casos individuais por resolver, mas apenas se são colocados numa escola ou em outra do mesmo agrupamento. Quanto aos alunos do concelho de Sintra, cuja colocação ficou agora resolvida, o representante dos diretores escolares referiu que vão ter aulas o mais breve possível e resta a certificação no portal para informar os encarregados de educação. António Aníbal Cavaco Silva recusou de ser comentários sobre a atualidade política em Portugal esta terça-feira, à saída da Fundação Champalimau. O antigo presidente da Assembleia da República considerou que há muito ruído contrário aos interesses do país.
1: Eu não quero acrescentar nada a todo o ruído político que anda por aí, que eu penso que não serve os interesses do país, porque eu estou neste momento, na condição de reformado das questões de política.
2: E acha que o Sr. Primeiro-Ministro devia reformar mais o país?
1: Não, senhor, eu peço a vossa... Já estava a perder como que a minha mulher, que é a riqueza da minha vida. Isto é uma história de amor que eu agora não posso falar sobre ele.
0: Cavaco Silva, que esteve hoje na entrega do prémio António Champalimau, a cerimónia contou com a presença do Primeiro-Ministro Luís Montenegro, do Presidente da Assembleia da República José Pedro Aguiar Branco e do atual Chefe de Estado. Numa intervenção, António José Seguro insistiu num pacto para a saúde do país, num dia em que se comemora os 47 anos do Serviço Nacional de Saúde.
3: O Serviço Nacional de Saúde é uma das grandes realizações da democracia portuguesa, porque nasceu de um princípio profundamente democrático, o de que a saúde é um direito de todos e não um privilégio de alguns. É dever de todos melhorar uma das maiores conquistas da democracia portuguesa. É esse o sentido do Pacto para a Saúde que lancei no início do meu mandato e para o qual é necessário canalizar todas as nossas energias. Uma democracia forte precisa de um Serviço Nacional de Saúde que promova o acesso à saúde a tempo e horas.
0: A mensagem de António José Seguro, deixada durante a cerimónia de entrega do prémio António Champalimau de Visão, este ano atribuído a um projeto inovador que permite devolver a visão a pessoas cegas. Fica por aqui esta edição. Regresso no intervalo da Ligadouro. Até já.
4: Então, até já. Obrigado. Vamos com cerca de 18 minutos a caminho das 10. Nesta hora estão 21 graus em Lisboa e também 21 graus no Porto. Atualidade informativa ao longo desta noite com o jornalista Leonor Ferraz. Daqui a pouco é o Paulo Catarro que vem aí com o Ligador.
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0: É boa música para si na Correio da Manhã Rádio. Bem haja, boa noite, boa terça-feira. Neste caso, bom restinho de terça-feira. Edição para esta noitada na sua rádio comigo, Arthur Jorge, mas também com a jornalista Leonor Ferraz. A 15 minutos das 10, daqui a pouco é o regresso simultâneo com a CMTV. É o futebol que vai estar no centro das atenções. Mais uma edição da Liga Douro e desta feita com o Paulo Catarro. Há pouco falava de problemas com o trânsito em Lisboa, sobretudo a segunda circular, a esta hora já com a normalidade restabelecida. Apesar de alguma intensidade, não há problemas na circulação através da segunda circular. Ficaram os problemas na Crielo, sobretudo ali o sentido Olival Bastos-Sacavém, a passagem por Camarate e com a ligação do Eixo Norte-Sul. E o motivo são obras que estão a diminuir as faixas de circulação, causam ali alguns problemas.
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0: dúvida, uma das superestrelas da década de 90, a canadiana Shania Twain, a Correio da Manhã Rádio. Aqui a recordação, That Don't Impress Me Much. Estamos assim na reta final da sua terça-feira, já agora também espreitando aquele que é o dia de amanhã quarta, a previsão do IPMA para o dia 16 de setembro. Olhando aqui para a previsão para a região da Grande Lisboa, céu pouco nublado com vento fraco, a moderado, há também previsão de descida da temperatura. O Grande Porto conta com o céu pouco nublado ao limpo, vento fraco e temperaturas relativamente amenas. Ainda assim, está a máxima prevista para a capital Lisboa amanhã, quarta-feira, 26 graus. É também essa a máxima prevista para a cidade do Porto. 28 graus para Setúbal, máxima de 28 graus também para Braga. Apenas Faro na casa dos 30, neste caso 31 graus de máxima amanhã para Faro. Vamos com 10 minutos a caminho das 10.
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0: Vale a pena ficar por aí ligado na sua rádio simultâneo com a CMTV. Vamos à boleia do programa Ligador. Daqui a pouco os assuntos pertinentes e não só de desporto, também as polémicas relacionadas com o futebol vão estar no... na ordem dos assuntos a debater.

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0: Assim, dois casos de grande sucesso musical na Correio da Manhã, rádios portuguesas, Bandidos do Cante, mas também a Taylor Swift. Já a seguir vamos, como obviamente escutamos o sinal de regresso a simultâneo para a CMTV. Até porque são assuntos bem importantes em debate no programa Ligador com o Paulo Catarro, as últimas polémicas com a arbitragem e os assuntos do futebol. 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
2: Boa noite. A CMTV vai revelar esta noite novos dados exclusivos sobre o escândalo que está a abalar a arbitragem portuguesa. É um exclusivo da CMTV que será revelado pela jornalista Tânia Laranjo já daqui a pouco. Depois das várias notícias que dão conta de uma investigação da Polícia Judiciária, estamos em condições de avançar com novas informações sobre este desenvolvimento do processo investigativo. Não pode mesmo perder. Paulo Lopo quebrou o silêncio sobre este escândalo de arbitragem e garante estar sereno. Em declarações ao jornal Record, o ex-presidente do Estrela da Amadora confessa estar sereno e tranquilo sobre as alegadas pressões e favorecimentos que teria solicitado. O dirigente diz mesmo que confia na justiça portuguesa e que o Estrela da Amadora não tem nada a ver com qualquer polémica que possa existir. Paulo Lopo explica também que não só no mundo da fantasia é que seria possível

possível a um clube pagar a alguém 1 milhão de euros. Recordo que a Polícia Judiciária está a investigar um caso de alegadas pressões e favorecimentos num jogo entre Moreirense e Estrela da Amadora. Pedro Proença confirma que houve conversas com responsáveis portistas a propósito da nomeação de Fábio Veríssimo para o jogo com o Benfica na Taça de Portugal da época passada. Segundo uma mensagem enviada por Pedro Proença e divulgada por Tânia Laranja na CMTV, houve contactos entre a Federação Portuguesa de Futebol e o Futebol Clube do Porto sobre a nomeação de Fábio Veríssimo. Mas segundo o presidente da Federação, todos esses contactos aconteceram após a nomeação do árbitro já ser pública. Proença não respondeu, contudo, à questão sobre se houve pressões junto ao Conselho de Arbitragem para substituir o árbitro desse clássico. Marco Silva reconhece que Prestiani tem mostrado a sua melhor versão quando joga no flanco esquerdo. Na antevisão, um jogo com o Milan, a contar para a primeira jornada da fase de Liga da Liga Europa, o treinador do Benfica não adiantou se vai utilizar o argentino e em que posição. Marco Silva também não confirmou a titularidade de Palhinha, apesar de Ruben Amorim ter dito na antevisão que tem a certeza de que o médio irá jogar. Marco até ironizou ao afirmar que não sabe se o técnico do Milan falou ao telefone com Palhinha. O treinador benfiquista elogiou ainda a maturidade de Banjaki e diz que o Milan pode mostrar várias facetas em função da colocação dos seus médios centro e voltou a sublinhar que a equipa do Benfica ainda tem muita margem para melhorar. Ruben Amorim diz que o Benfica de Marco Silva é muito forte e claramente capaz de vencer a Liga Portuguesa. Inicialmente questionado sobre se teve um convite de Rui Costa no início da época, o agora treinador do Milan garantiu apenas que nunca iria voltar para Portugal nesta altura. Mais tarde, em declarações à Sport TV, revelou que não teve sequer um convite do Benfica e que toda a gente no futebol sabia que tinha a intenção de parar durante um ano. Sou mudou de ideias perante a insistência do Milan na análise ao Benfica e elogia a equipa que pode vencer qualquer jogo porque tem um grande treinador e jogadores para isso. Já sobre as hipóteses do Benfica ganhar a Liga Europa, Amorim entende que é possível, mas que é uma pressão que não se pode colocar em clubes portugueses. O treinador do Milan brinca ainda a dizer que lê os jornais, que geralmente acertam, e por isso prevê que hoje nos seja titular. Já sobre o Palhinha, tem mesmo a certeza de que o médio vai jogar. Ruben Amorim recordou também a saída do Sporting e diz que se fosse hoje, teria feito as coisas de forma diferente. Em declarações à Sport TV, o treinador do Milan confessa que se mete em problemas sempre que fala sobre este momento. Admite que às vezes há coisas que simplesmente acontecem e não se mostra arrependido da ida para Manchester, apenas da forma como foi. Compreende que quando se gosta muito de alguém, fica uma sensação de traição, mas diz que isso faz parte do futebol. Lembra que o filho é sportinguista e que por isso também continua a ver o Sporting, aliás deixa elogios ao futebol da equipa de Rui Borges, precisa de tempo para mudar muita coisa. Entende que não há passos para fazer e mantém o carinho pelo Sporting, mesmo que alguns adeptos continuem zangados com ele. Circati está surpreendido com a qualidade da Liga Portuguesa. O defesa australiano, tem também a cidadania italiana, falou aos jornalistas na divisão do jogo com o Milan esta quarta-feira, a contar para a Liga Europa. Circati diz que existem grandes diferenças entre o Benfica, que joga sempre para ganhar, e o seu anterior clube, o Parma, que joga para não descer. O central diz estar muito satisfeito no Benfica e não confirmou que poderá defrontar a equipa de Ruben Amorim. Diz que essa decisão é do treinador Marco Silva. Quanto ao jogo em São Ciro, de Circati diz que tem tudo para ser um grande espetáculo. Gonçalo Ramos garante que não vai festejar se marcar frente ao Benfica. O agora avançado do Milan recorda que passou mais tempo no Benfica do que com a própria família. Por isso considera que o Clube da Luz é a sua casa e nesse sentido Gonçalo Ramos revela desde já que vai evitar celebrações de eventuais golos. Ainda assim garante que quer muito marcar, se possível até mais do que uma vez. O internacional português esclarece também que o trabalho do avançado é muito mais do que marcar golos e até considera que, por vezes, há jogos que lhe correm mal e que a imprensa lhe faz elogios, só porque conseguiu marcar um golo. Marco Silva vai fazer várias mudanças no 11 em Milão, a pensar no clássico com o Futebol Clube do Porto. O treinador do Benfica prepara-se para dar uma oportunidade a jogadores que têm sido menos utilizados. O Jornal Record avança que a gestão pode passar também pela baliza, com o regresso de Trubin à titularidade. Também de Circati, Osnes, Lukaku e Duran são outros candidatos ao 11 titular. Apesar do Milan ser o adversário teoricamente mais difícil, na Liga Europa, Marco Silva não vai ignorar a proximidade do clássico no Dragão. Desde logo, o treinador do Benfica entende que o plantel pode dar
uma resposta positiva. Em Milão, e mesmo com um evento

0: eventual resultado negativo, há mais 7 jogos para o Clube da Luz conseguir chegar ao apuramento direto na Liga Europa. Alexander Bá já está a 100% e foi a principal novidade no treino aberto do Benfica, mas não faz parte dos convocados que viajaram para Milão para jogar a Liga Europa. O lateral dinamarquês trabalhou integrado, sem limitações, depois de recuperar de um traumatismo no ombro direito, sofrido no jogo frente ao Marítimo na Madeira. Agora, Bá já podia voltar às opções no jogo frente ao Milan, mas fica em Lisboa a pensar também no clássico de domingo, frente ao Futebol Clube do Porto. Ainda em relação ao treino do Benfica, destaque igualmente para João Palhinha, que liderou o plantel em todos os exercícios de aquecimento realizados nos minutos abertos à comunicação social. A maioria dos espectadores da CMTV entende que Sérgio Conceição é uma boa solução para o Sporting se Rui Borges sair. De acordo com o Televoto, o CMTV, 82% dos telespectadores que votaram ontem são da opinião que Sérgio Conceição é uma boa opção para o Sporting se Rui Borges sair. Numa altura em que o treinador do Sporting está tremido, já há adeptos que apontam soluções e o nome de Sérgio Conceição é um dos mais pedidos. Recordo que Conceição já admitiu que é sportinguista desde pequeno e recentemente elogiou a equipa do Sporting no jogo da Liga dos Campeões, frente ao Galatasaray. Rui Borges puxou as orelhas à equipa devido ao gol sofrido em Famalicão. Segundo escreve o jornal Record, no fiscal do empate de domingo, o treinador do Sporting falou no balneário e apontou o dedo à desconcentração coletiva, mas também fez críticas individuais. Apesar de Gonçalo Inácio ter sido o grande protagonista ao fazer o autogolo, Rui Borges não gostou de ver o Famalicão, tanto tempo junto à área, quando tinha menos um jogador em campo. Nesse sentido, o treinador fez reparos à atuação de Iran Kunda no apoio à defesa, mas também a Fresneda, pela forma como é batido por Abubakar, no cabeceamento anterior ao toque decisivo de Inácio para a baliza. Rui Borges pode deixar de fora Gonçalo Inácio no próximo jogo, segundo o jornal A Bola. O treinador do Sporting pondera esta opção como uma medida de proteção do próprio jogador. Muito criticado pelos adeptos, Inácio marcou 2 autogolos nos últimos 2 jogos, frente ao Galatasaray e ao Famalicão, um lance que teve consequências na tabela classificativa. De acordo com a notícia, Rui Borges vai ter uma conversa com o capitão de equipa esta semana. Em avaliação estará o momento anímico do jogador para perceber se é melhor mantê-lo em campo ou afastá-lo temporariamente da exposição e novos erros. Ibrahima Ba vai precisar de mais 15 dias de recuperação. É uma notícia do jornal Record nos últimos dias. O central tem feito trabalho específico no ginásio, já que continua a revelar queixas no joelho direito, o mesmo a que foi operado no passado mês de maio. Segundo esta notícia, o defesa senegalês, de 21 anos, até está em condições de ser utilizado, mas o Sporting sente que não há necessidade de correr riscos. Bá só vai regressar à competição depois da paragem FIFA e o objetivo do Sporting é que o central entre para as opções no jogo com o Sporting Braga. O Futebol Clube do Porto já marcou 7 golos de bola parada no campeonato. O portista tem demonstrado ser particularmente eficaz nesse momento do jogo. Neste arranque de época, os 16 golos marcados pela equipa do Francisco Farioli, 7 surgiram na sequência de cantos livres, laterais e penaltis. Representa quase metade da produção ofensiva da equipa. Foi também assim que o Porto abriu um marcador em 4 dos 6 jogos que já disputou na Liga. Só no último encontro, dos 4 golos marcados frente ao Casa Pia, em Rio Maior, 3 surgiram na sequência de lances de bola parada. Victor Froholt continua em dúvida para o clássico de domingo frente ao Benfica. Segundo o boletim clínico do Futebol do Porto, o médio dinamarquês voltou hoje a fazer apenas treino condicionado, mas há a expectativa de que recupera 100% para o clássico. Froholt sofreu uma concussão cerebral no jogo frente ao Moreirense e o Futebol do Porto está a cumprir o protocolo FIFA para este tipo de situações. Também Oscar Pietuszewski continua a fazer apenas treino condicionado e a disponibilidade para o clássico ainda é incerta. O jovem extremo polaco não realizou ainda qualquer minuto desta época devido a problemas musculares. O Futebol Clube do Porto quer renovar com o William Gomes. Segundo o jornal A Bola, a estrutura liderada por André Vilas Boas quer prolongar a duração do contrato do extremo brasileiro. Ainda segundo a mesma fonte, a prioridade do Porto é premiar os jogadores que foram peça-chave para Francesco Farioli na conquista do título na época passada. Ora, o William Gomes, para além de estar nesse lote, tem tido um arranque positivo na presente temporada, na qual soma já 2 golos e 2 assistências, o que reforça ainda mais a importância do brasileiro no plantel do clube portista e a vontade do Futebol Clube do Porto em prolongar a ligação entre as partes. Porto que o William foi contratado ao São Paulo em janeiro de 2025 a troco de 9 milhões de euros por 80% dos direitos económicos do jogador em contrato até 2029. Hoje tivemos muitos jogos no arranque da Liga dos Campeões Asiática e também da Taça da Liga de Inglaterra e Itália. Vamos ver os principais lances agora com a Diana Cardoso.
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2: Aproveitando nesta, deixa dar-lhe nota do acidente que reportei há pouco ali na Cril, junto à ligação às Norte-Sul. O acidente tinha ocorrido na passagem por Camarate, no sentido Odivelas da Cavém. Aparentemente já está resolvido e o trânsito regressou à normalidade.
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6: Atenção que já a seguir, no regresso a simultâneo com a CMTV, no programa Ligador, vamos entrar em alerta CM.
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1: Vamos regressar à Ligador.
2: Como lhe disse no início do programa, temos mais dados sobre o escândalo que abala a arbitragem portuguesa, que temos vindo a revelar ao longo dos últimos dias. A jornalista Tânia Laranjo está nesta edição da Ligador. Boa noite, Tânia. O que é que nos podes então adiantar mais em relação a este caso?
3: Boa noite, Paulo. Nas inúmeras mensagens que já se encontram no processo, há também, pelo menos, mais uma referência a um jogo entre o Amadora e o Famalicão, que 20 dias antes de ser conhecida a nomeação já era sabido que seria Fábio Veríssimo. Já teria sido comunicado a Fábio Veríssimo, pelo menos é o que é dito por Pedro Garcias. Pedro Garcias é alguém próximo de Paulo Lopes e também de Luciano Gonçalves, e que disse e escreveu em grupos mensagens que já foram entregues à Polícia Judiciária 20 dias antes quem seria então o árbitro do Amadora Famalicão. Numa altura, naturalmente, em que era impossível de se saber quem seria o árbitro escolhido. Isto depois de sabermos que também, aliás, ouvimos o áudio ontem, de que 11 dias antes, Hélder Malheiro sabia que ainda não sabia qual era o jogo que ia ser nomeado 2 dias depois, mas já sabia que iria ser nomeado para o Moreirense Estrela da Amadora para a semana seguinte. Também nestas inúmeras mensagens agora entregues à Polícia Judiciária, dá-se também conta de que haveria, de alguma forma, ameaças aos árbitros, designadamente quer Hélder Malheiro, quer também a Hugo Ribeiro, se eu não estou em erro, o nome é esse, será um árbitro assistente que trabalhava, que fazia equipa com Hélder Malheiro, para que tivessem algum cuidado no que iam dizer Luciano Gonçalves quando foram chamados no âmbito do processo disciplinário, isto na sequência de Duarte Gomes. Estes três árbitros já foram ouvidos pelas autoridades, já foi recolhido o depoimento e, conforme tínhamos dito aqui, já foram de facto entregues os telemóveis para serem copiados, ou seja, não só o que estava ainda visível, mas também o que estava apagado, porque é possível recuperar de facto os conteúdos apagados. Muitos deles são em áudio, aliás, o áudio que ouvíamos ontem não é uma escuta telefónica, naturalmente é um áudio que foi gravado num grupo do WhatsApp, e são esses conteúdos que já estão todos nas autoridades e que estão de facto a ser investigados.
2: Tânia, hoje também já a primeira reação de Paulo Lopes a este caso, que diz que está muito tranquilo e sereno, que não tem nada a ver com este assunto, nem o Estrela da Amadora, e que ainda não foi ouvido. Tens alguma informação sobre isso?
3: Aliás, nós falámos com Paulo Lopes logo no fim de semana, quando demos a primeira notícia, e ele disse-nos exatamente isso, ou seja, que ainda não tinha sido ouvido. Obviamente, claro que não tinha sido ouvido, nem ele, nem Luciano Gonçalves. Isso, aliás, faz parte de toda, não é a estratégia deste processo.

Essa é a estratégia de todos os processos. Quando se faz denúncias contra pessoas, as últimas a serem ouvidos são naturalmente os visados. Primeiro há a recolha de prova. Até porque, obviamente, tem que haver aqui o fator surpresa. A polícia não irá confrontar. Imaginemos, eu não sei se é este cenário, e este é um cenário puramente hipotético que eu estou a pôr aqui em cima da mesa. Mas se as autoridades quiserem avançar para detenções, naturalmente.

0: essas pessoas em questão. O Paulo foi uma pessoa que meteu o Estrela, se calhar no sítio onde o Estrela merecia estar, que era na primeira divisão. Em relação a estes assuntos, em relação à arbitragem, não sei o que é que aconteceu, não tenho essas provas. Confio sempre naquilo que as pessoas, principalmente como a Tânia, que é uma pessoa que tem uma informação também privilegiada e para mim uma das melhores jornalistas de investigação deste país, que é uma das pessoas que está sempre muito bem informada em relação àquilo que seja, e nomeadamente não escolhe, e isso é uma coisa que a Tânia tem e que eu admiro, que é, independentemente do clube, ela fala aquilo que tem que falar, investiga o que tem que investigar e tem as suas informações. Mas este para mim é um caso sensível. É sensível porque o Estrela está pelo meio. Não sei, e se houver alguns indícios de que realmente o Estrela prevaricou, que as pessoas que estavam à frente prevaricaram, obviamente terá que haver esse castigo. Eu só não gostava era que fizessem do Estrela o bode expiatório daquilo que acontece no nosso futebol há não sei quantos anos. Ou seja, nunca querem, ou há sempre indícios de que os grandes também prevaricam, mas nunca são castigados em nada, nunca acontece nada. Ou seja, vai sempre, quase tudo vai para debaixo do tapete. E neste caso, fala-se muito do Estrela da Amadora, parece que se quer fazer, entre aspas, que o Estrela seja o bode expiatório de todo o mal que acontece no futebol português. Atenção, eu com isto não estou a desculpar qualquer ato que tenha havido indevido, atenção. Eu só estou a dizer é que tem-se falado muito do Estrela, parece que se quer utilizar o Estrela, entre aspas, não é? Como se fosse o bode expiatório de muito do mal que existe no futebol português. E existe muito, e nós sabemos que existe muito. Mas é triste que aconteçam estas situações. Há uma coisa que eu aqui não consigo entender, e se calhar a Tânia, que é uma pessoa que está bem informada neste aspecto, que é, isto num estado normal, onde as pessoas realmente têm alguma vergonha, ou onde as pessoas... Vamos ver uma coisa, o Conselho de Arbitragem está sob suspeita, certo? Nós não sabemos o que é que aconteceu ao certo, ninguém sabe a certeza daquilo que aconteceu. Uns dizem que Luciano Gonçalves não se deu a pressões, outros dizem que se houve nomeações, e se há nomeações que são conhecidas 20 dias antes, alguém tem que ter culpa no Conselho de Arbitragem. Quem é que toma parte e quem é que toma essas decisões? Luciano Gonçalves. Quem é que tutela a arbitragem? A Federação Portuguesa de Futebol, certo? Já ouvi também que o próprio Presidente da Federação teria ficado chateado por aquela tal nomeação para o jogo do Futebol Clube do Porto, e eu acho que com razão, nos casos em que havia casos litigiosos em tribunal com o dito árbitro. E se calhar nenhum clube gostava que um árbitro fosse nomeado quando há um caso em tribunal a decorrer com esse mesmo árbitro. E aí eu percebo perfeitamente. Agora, eu gostava era de perceber estas pessoas que há tanta suspeita, porque é que não pedem escusa? Porque é que não dizem que, enquanto as coisas não se aclararem, que não estão na sua posição ou que não têm condições para exercer como deve ser os seus cargos? É que eu não consigo entender.
1: Sim, deixa-me só abrir também aqui o...
2: Mas isso nem os políticos fazem, não é?
1: Jorge, o que é que te parece que este processo está a mostrar?
3: Boa noite a todos, boa noite aos nossos ouvintes, aos nossos telespectadores. Não te preocupes, José, porque não vai ser só o Estrela da Amadora. Tem calma, porque isto... A posição ainda está agora a sair do adro, calmamente, portanto vai haver muitas coisas.
0: Peraí,
3: não vai ser só o Estrela da Amadora.
0: Mas eu ouço falar tantas vezes do Estrela, deixa-me pelo menos dizer que não haja tanta cobardia, que só se agarrem assuntos do Estrela da Amadora.
3: Pois é, eu estou a dizer aqui uma coisa, que isto não vai ser só o Estrela da Amadora. Portanto, tem calma, deixa a posição.
0: Estou calmíssimo.
3: Deixa toda a gente agarrar no Andor, vão onde muita gente vai agarrar no Andor, alguns vão cair, se calhar acham que estão no Andor e vão cair do Andor.
0: Não, mas sabes qual é que é o problema, Jorge? É que geralmente quando existe um Andor, eu não sei o que é que acontece ao Andor, mas ele depois fica escondido.
3: Não fica,
0: e ninguém cai do,
3: não fica,
0: e
3: não
0: ninguém
3: fica,
0: cai
3: não
0: do
3: fica.
0: Andor.
1: Sim, mas deixa lá então os Jorge
3: comentar. Não fica. Eu acho que isto tem que ser até às últimas consequências, se eventualmente a Justiça, o Ministério Público, a Polícia Judiciária, que está com as mãos na massa, for lá mesmo mexer, independentemente de ser, seja clube for, é preciso ver o que é que as coisas, o que é que realmente se passou, o tráfico de influências, tudo aquilo que existe na arbitragem, e aquilo que nós tivemos este fim de semana, em termos de árbitros, em termos do desconforto que os árbitros, digamos, transparecem dentro do campo, é o exemplo daquilo que se passa dentro da arbitragem, porque estão todos jancados.
1: Mas achas que estes erros todos têm a ver também com isto?
3: Não têm a ver diretamente, mas influencia. Então, se as pessoas passam a vida a ir a prestar declarações aqui e acolá, se as pessoas internamente têm conflitos uns com os outros, porque existem conflitos uns com os outros, conflitos, se calhar institucionais, se calhar outro tipo de conflitos.

0: existem este tipo de situações. Se há árbitros que são os meninos queridos porque podem falhar provas e podem não precisam de nada, começam a apitar sem problemas nenhums. Se há uns que são preteridos em relação aos outros, é normal que a arbitragem não ande bem. Porque nós temos olhado aqui dia após dia e temos visto realmente que eles estão desequilibrados, que às vezes nem é o facto de não saberem, porque há alguns que não sabem mesmo, não é? Mas há alguns que nota-se perfeitamente que as coisas não estão bem, é esta intranquilidade. Portanto, acho que deve-se procurar ao máximo e tentar saber. Nisto tudo o que se passa, Hélder Malheiro, a Tânia tem ali mais dados, certamente, e tem dados com outra convicção, mas acho que este Hélder Malheiro, quando recebe, digamos, uma nomeação para passado 15 dias,
1: 11.
0: Quando passado 15
1: 11,
0: dias
1: 11.
0: Hã?
1: 11 ou 12, sim.
0: Sem saber o da própria semana, quando eles falam uns com os outros, quando se falam uns com os outros e têm este tipo de mensagem que a Tânia acabou de ler assim, então, e uma pessoa destas ainda continua com VAR? Eu não sei se é responsável ou não.
2: Mas deixa-me só esclarecer. Deixa-me só esclarecer. O Hélder Malheiro denunciou toda esta situação a Duarte Gomes. Ou seja, o fato de ter sido nomeado, de ter-lhe sido prometido ficar na primeira divisão, e de lhe ter sido, de alguma forma, pedido para beneficiar o Estrela da Amadora, ele denunciou este facto. Portanto, temos que colocar também no sítio onde...
3: O diretor técnico nacional...
0: Exatamente, é exatamente isto que desencadeia todo o assunto.
2: Portanto, fez o que devia fazer.
0: Exatamente, naquela conversa.
2: E não há nenhum indício que tenha de facto favorecido o Estrela da Amadora.
0: Está bem, agora...
3: Até porque o Hélder Malheiro sabia que ia chegar ao fim da carreira devido ao limite de idade.
0: Agora, o que eu gostava de saber, e não sei, e se puderes me elucidar disso, o espaço temporal dessa denúncia foi após saber que não ia continuar na primeira divisão para o ano e que ia baixar para o lugar normal que seria de VAR, ou foi na altura que recebeu a mensagem e disse, porque não é normal... Eu acho que não é normal um árbitro receber
2: assim, foram tudo
0: bem,
2: dias depois.
0: Se tudo correr bem, tu vais continuar na primeira divisão mais um ano. Não há problemas nenhums. Mas depois vem uma notícia mais tarde em que realmente, olha, afinal já não vais. Já encostaste.
2: Eu não te consigo precisar isso. Sei que esta denúncia é feita antes do jogo do Estrela da Amadora, ou seja, o favorecimento, o alegado favorecimento não aconteceu. Aliás, o Estrela empata esse jogo, se eu não estou em erro, não tenho a certeza se empatou, se mesmo perdeu.
0: Acho que empatou.
2: Mas acaba por levar até à última jornada a manutenção, já em Braga. Portanto, esta denúncia é feita antes do alegado favorecimento, o que não retira aqui a possibilidade de ter havido um crime de corrupção. A corrupção configura-se na tentativa, não se configura na consumação. Se eu te prometer, se eu te der dinheiro para tu tentares fazer alguma coisa e tu aceitares esse dinheiro, ainda que não consigas aquele resultado, o crime configura-se em termos penais. E acho que é perceptível porquê. Porque mesmo que o árbitro tivesse aceito ajudar o Estrela da Amadora, se o Estrela da Amadora, por exemplo, jogasse tão mal que não conseguisse, o árbitro mesmo fazendo o pino, o Estrela perderia na mesma ou empataria na mesma, e o árbitro merecia o tal dinheiro da corrupção. Portanto, a corrupção configura-se na tentativa e é isto que está a ser investigado.
0: Sim, mas eu vou retirar, vamos retirar o dinheiro disto. Vamos tirar porque isso já estamos entrando no outro patamar. E eu vou afirmar
2: mas
0: aqui
2: uma
0: coisa.
2: Mas não podemos retirar o dinheiro, porque não, deixa-me, dinheiro.
0: Tânia, deixa-me só seguir o meu raciocínio e depois...
2: E o dinheiro... Sim, eu sei, mas o dinheiro configura a corrupção.
0: Configura,
2: o que está escrito tal. Nas mensagens.
0: Olha, tu dizes-me que também não configura eu prometer a alguém que se as coisas correrem bem, enquanto o Estrela Amadora continuas mais um ano na primeira divisão?
2: Sim, claro,
0: eu posso dizer que ele só denunciou isso no dia 20 de maio. Portanto, já tinha acabado o campeonato. Portanto, já tinha feito o jogo, já tinha tudo. Porque é que não denunciou antes do jogo começar, do jogo que ele foi fazer? Porque é que não denunciou antes?
2: Só denunciou. Esta é a velha questão. Por exemplo, em Portugal. Em Portugal, não existe a figura de premiar o delator, como por exemplo existe no Brasil. Há muitos que defendem que se devia premiar o delator porque, de alguma forma, é a única forma de conseguir fazer prova na corrupção. A lei não o prevê. E entende-se porque eu entendo também o teu raciocínio. Ou seja, premiar o delator faz com que ele, só quando lhe corre mal, é que quer denunciar. Mas às vezes é a única forma que existe de fazer esta denúncia. Ou seja, eu também não tenho a certeza relativamente a isto, qual seria a figura legal melhor em Portugal. Se houver suspeitas de crime de corrupção, no caso de Hélder Malheiro, ele não terá qualquer benefício porque a lei portuguesa não prevê a tal delação premiada que se discute há muitos anos e que existe, por exemplo, no Brasil. Ou seja, eu denuncio e fico... sim, eu não tenho a certeza, porque muitas vezes a corrupção também só funciona assim, só funciona se tu de alguma forma retirares o crime ao denunciante, porque senão o denunciante não te vai denunciar. Vai denunciar o quê? Que cometeu um crime? Que aceitou? Ou seja, sem a participação do denunciante, a justiça fica de facto muito difícil de ser feita. Entendo o outro lado, que é premiar, é quase premiares o bandido. E de facto isto levanta, por isso é que a questão está muito longe de ser clara.
0: E sem pôr aqui, deixa-me só que eu estou a dizer isto, parece que eu estou aqui a acusar, ou digamos, a acusar já o Hélder Malheiro.
2: Não estou, sim, mas estás a levantar
0: só estou a dizer
2: dúvidas,
0: aqui,
2: legítimas.
0: Na minha ótica, ele, quando recebe esse tipo de...
3: Mas tens a certeza desse...
0: Nada, 20 de maio, 20 de maio. Só depois
3: 20 de maio é que ele...
0: 20 de maio é que ele denunciou. Portanto,
3: junto do Diretor Técnico Nacional.
0: Junto do Duarte Gomes, é que denunciou isso. Devia tê-lo feito, se calhar, na altura. Se calhar devia ter feito na altura e pôr as coisas todas em pratos limpos. Só isso.
2: Pois, se calhar. Mas pode
3: Paulo,
2: não ter
3: que,
2: feito.
3: Vamos ver o que parece tudo isto. Eu, em primeiro lugar, boa noite a todos, em primeiro lugar. Eu quando o Duarte Gomes aparece com esta manifestação de... sobre o que estava a passar na arbitragem portuguesa, é evidente que não fiquei nada surpreendido com tudo o que está a passar. Não acredito que o Duarte Gomes viesse denunciar uma situação com uma gravidade destas sem que tivesse elementos concretos para apresentar a quem de direito. Portanto, calculei logo que alguma coisa haveria de haver de importante. Agora, eu acho que a grande ilação que se pode tirar daqui, independentemente de vamos ver o que é que isto vai dar tudo, mas a suspeição está em cima da mesa sobre o que se passa atrás do futebol português, a grande ilação é que efetivamente a Polícia Judiciária está atenta ao mundo do futebol e este processo está a andar com enorme rapidez. Quer dizer, eles não estão a deixar andar, portanto, e eu acho que isto é um alerta para quem anda no mundo do futebol, quer dizer, porque todo este mundo que nós aqui ainda há bocado o Calado falava nisso, no que se suspeita que existe a nível de futebol em mil e uma área, é bom que as pessoas estejam atentas, porque eles vão aos telemóveis, eles vão onde for preciso e vão descobrir. E, portanto, acho que era a altura de começarmos todos a realmente apoiar a PJ nesta luta. Acho que é um trabalho essencial que eles estão a fazer para bem da verdade desportiva. E em último lugar, eu, com toda a franqueza, estou muito curioso com as ações que, posteriormente, a disciplina da Federação vai tomar. Porque o mundo do futebol não necessita, obrigatoriamente, de decisões jurídicas para poder tomar ações se, a nível dos regulamentos do futebol...
4: Há coisas que não podem fazer, não é?
3: Eu disse, nomeadamente, não necessita obrigatoriamente.
4: Sim, nomeadamente, portanto, aqui neste processo, o Conselho de Justiça não pode decidir nada.
3: Não, é evidente, não tinha hipótese, isso aí eu compreendo, eu só achei estranho foi ter arquivado e não ter deixado o processo em aberto até futuras decisões que viessem do âmbito ou informações que viessem. Foi arquivado, segundo me disseram. Portanto, podia ter ficado em aberto à espera de novas informações, mas não interessa. O que eu penso que é fundamental é que depois há regulamentos esportivos para lá das leis e para lá das decisões que os tribunais venham a tomar. E se os regulamentos esportivos forem, efetivamente, em algum caso, se forem prejudicados, se não forem cumpridos, a disciplina da federativa tem que atuar. E o que nós vemos ao longo de todos estes casos, e já são muitos, que a PJ tem tomado conta, que realmente da área da disciplina da federação não aparece nada. Não aparece decisões nenhumas. E há algumas bem graves. E nada, zero. E é isto é que é inacreditável. Houve clubes em Itália que desceram de visão. Aqui em Portugal nada acontece.
4: Sim. Nuno, este é um caso que pode configurar isto que o Paulo Andrade está
3: a sugerir, inclusivamente, perda de pontos, despromoções, quando há situações muito graves.
5: Dá-me vontade de rir antes de dizer boa noite. Acho que isto é tudo uma brincadeira, não, honestamente. Isto é demasiado sério para ser levado a sério da forma como é tratado em Portugal. No dia em que se soube que Duarte Gomes se tinha demitido e tinha denunciado este caso, acho que todos nós esperávamos que houvesse ação antes de começar o campeonato. Ação, bola, zero. E a ação vai um bocadinho àquilo que lá diz. Eu sei que regulamentarmente não podem suspender funções, creio eu. A questão da demissão dos órgãos sociais não é assim tão simples. Mas, com o clima de suspeição que se instalou no futebol português, mais uma vez com esse caso, ninguém poderia acreditar que a nova época iria começar com paz e tranquilidade. Eu não sei se os erros sucessivos que já aconteceram neste campeonato têm ou não têm a ver com isso. Agora, nestas denúncias e nestas escutas estarão certamente implicados árbitros e videoárbitros que estão no ativo, ou não?
6: Claro.
5: Portanto, é perfeitamente natural que essas pessoas não se sintam tranquilas. Portanto, o futebol português é uma brincadeira, é uma mentira. Eu, infelizmente, começo a não acreditar verdadeiramente naquilo que vejo. Honestamente, eu fui daqueles que sempre defendi o vídeo-árbitro porque acho que trazia mais justiça ao futebol português e não usava a palavra verdade, porque eu não queria acreditar que o futebol português era mentiroso, mas começo a acreditar que, de facto, é mentiroso. Isto é tudo uma brincadeira, é tudo uma mentira. É luta de poder, é luta... Desculpa.
6: Tudo também não, mas existe matéria.
5: Sim, também, mas é tudo. É,
6: mas
5: tudo,
6: vale tudo,
5: é a luta
6: tudo,
5: porque está de tal forma corroído que mesmo quem anda aqui honestamente acaba por se ver envolvido. A mim disseram-me sempre uma coisa, e vou utilizar a expressão e acho que os telespectadores vão perceber. Eu, se for para uma arena lutar com um porco, eu até posso ganhar, mas há uma coisa que eu tenho a certeza, é que me vou sujar. E, portanto, quem anda no meio... De toda esta chafurdice, desculpa o termo, por muito honesto que ande, também se faz sujar. E, portanto, e o que nós assistimos constantemente no futebol português é a suspeição, mas depois ninguém tem culpa, ninguém esteve lá, ninguém ouviu, ninguém fez, ninguém nada. Zero. E, portanto, até hoje, eu percebo que a justiça tem que seguir o seu caminho e para haver justiça tem que haver prova. E, portanto, eu percebo que o que está a acontecer, provavelmente, é a reunião das tais provas a que a Cedani se refere, a partir das quais depois se vão ouvir ou não as pessoas e se vão acusar ou não as pessoas. Eu acho que quem poderá estar envolvido nisto, para ser ilibado ou para ser acusado, merece que sejam avaliadas todas as provas e reunidas todas as provas necessárias. O que eu acho é que quando se soube disto, em pleno defeso, era previsível que não havendo ação nenhuma até o início do campeonato, não é? O campeonato estivesse desde logo manchado por tudo isto. Portanto, a questão das arbitragens é natural que pessoas que estão direto ou indiretamente envolvidas nas mensagens que já são conhecidas e nas outras que não são conhecidas, não andem em paz e tranquilidade para apitar jogos, nem para estar atrás num ecrã de vídeo-arbitragem. É só isso.
3: Já vamos continuar com este tema e com este debate. Tânia Laranjo vai continuar connosco e logo a seguir uma curta pausa. Vamos ter também uma primeira reação de um dos dirigentes envolvidos sobre este assunto. A não perder, já a seguir.
7: 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Outros assuntos da atualidade informativa, já a seguir.
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0: 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Já o regresso à atualidade informativa nesta noite de terça-feira, na Correio da Manhã Rádio, a edição das notícias com a jornalista Leonor Ferraz. Boa noite, Leonor.
1: Olá, muito boa noite. Entregaram-se hoje na sede da PJ os três suspeitos dos disparos que atingiram uma turista sueca na Baixa de Lisboa. O caso aconteceu a 10 de agosto na Rua Augusta, na sequência de um conflito entre grupos rivais. Os suspeitos podem responder em tribunal pelo crime de tentativa de homicídio. A repórter Sónia Cardoso, o advogado de um dos suspeitos, explicou o motivo que levou os três homens a entregarem-se às autoridades mais de um mês depois do crime.
2: No dia de hoje foram realizadas buscas domiciliárias na casa de três pessoas e as pessoas não estavam em casa, nada de ilegal foi apreendido, mas de forma de boa fé, as pessoas decidiram apresentarem-se às autoridades. É uma apresentação voluntária, é correto, é honesto, é de boa fé o que essas pessoas fizeram hoje. Eu apenas represento um dos arguídos e eu acho que a postura deles de entregarem-se e exporem a sua versão é o que é correto, é o que é desejável de um cidadão de bem.
3: Vou passar aqui a noite.
2: De facto, não há hipótese de serem ouvidos perante o juiz de instrução a essas horas, de maneira que passam a noite nas instalações do anexo da Polícia Judiciária e amanhã, logo pela manhã, será realizada uma diligência de reconhecimento pessoal com figurantes, enfim, vai ocorrer amanhã de manhã. E, posteriormente, provavelmente à tarde, serão presentes a juiz de instrução, é o mais provável, para interrogatório judicial de arguidos detidos.
1: Pedro Pestana, advogado que representa um dos suspeitos de atingirem a tiro uma turista na Baixa de Lisboa. Os três homens estão agora sob a alçada da PJ e devem ser presentes amanhã, juiz de instrução. Quanto à vítima, foi transportada para o hospital, teve alta dias depois e deixou o país depois de ter prestado depoimento no âmbito do processo. O incêndio em Alvito da Beira, Proença Nova, mobiliza esta noite mais de 700 operacionais e 230 viaturas. É um fogo que lavra há mais de 24 horas. Quanto ao incêndio na localidade de Atalaia, também em Proença Nova, já está em fase de conclusão. Ainda assim, no terreno permanecem mais de 150 operacionais e 50 meios terrestres. Por Beja, mais de 300 operacionais combatem o incêndio em Portel. O fogo flagrou esta tarde e conta com 4 frentes ativas. O vento tem dificultado o combate às chamas, como nos conta o repórter Luís Pedro Rosário.
4: Um incêndio de grandes dimensões está a deflagrar numa zona de mato entre Portel e Monte do Trigo, no distrito de Évora, conhecida por Monte do Lameira. Já mobiliza mais de 300 operacionais, apoiados por cerca de 100 viaturas. E durante a tarde foram também necessários serem mobilizados 5 meios aéreos. Falamos então de um incêndio que está a deflagrar numa zona de mato, um fogo que tem dificultado e muito trabalho aos bombeiros. Também falamos do vento forte que se tem feito a sentir.
1: O fogo em Portel, que tem 4 frentes ativas, mais de 300 operacionais no combate às chamas, de referir que devido a este incêndio, o IP2 continua cortado ao trânsito entre Monte do Trigo e Portel. Mais a norte, em Mirandela, localidade de Sedães, um incêndio está a ser combatido por mais de 200 operacionais. O fogo chegou a contar com 2 frentes ativas. Uma foi, entretanto, dominada graças à ação dos meios aéreos, como nos conta a repórter Rita Lino.
5: Ao final do dia, um reforço feito por parte dos meios aéreos que ajudaram aqui a acabar com uma das frentes deste fogo foram essenciais para esse trabalho, uma vez que este incêndio lavra longe de aldeias e de habitações, mas numa zona de mato com acesso difícil de forma apeada para os operacionais. É esse trabalho que está a tentar ser feito e que tentará ser feito ao longo das próximas horas, durante o resto da noite, tentar esperar estas chamas numa zona nem que seja possível para os bombeiros conseguirem atacá-lo de uma forma mais direta. É a única frente que está ativa, desce esta encosta de uma forma

0: muito lenta e que, portanto, aquilo que se espera é que agora também com a descida da temperatura durante toda a noite e até à madrugada seja possível dar este incêndio como resolvido.
1: A repórter Rita Lino a acompanhar assim o trabalho dos operacionais deste incêndio em Mirandela. A fatura da eletricidade no mercado regulado vai aumentar 2,7%. A subida das tarifas entra em vigor a 1 de outubro, indica a entidade reguladora dos serviços energéticos. Segundo as estimativas do regulador, no caso de um casal com dois filhos, o aumento é de 2,70 € por mês, com a fatura a aproximar-se dos 100 €. A aplicação da nova tarifa de energia abrange os 779 mil clientes do mercado regulado. Cerca de 300 alunos sem vaga em Sintra foram hoje distribuídos por outras escolas do concelho. A informação foi adiantada à Agência Lusa pelo diretor do Agrupamento de Escolas de Mãe Martins, no final de uma reunião com o Ministério da Educação. António Castelo Branco indicou que há alguns casos individuais por resolver, mas apenas se são colocados numa escola ou em outra do mesmo agrupamento. Quanto aos alunos do concelho de Sintra, cuja colocação ficou agora decidida, o representante dos diretores escolares referiu que vão ter aulas o mais breve possível. Uma mulher morreu atropelada à porta de casa em Barcelos esta tarde. A vítima terá sido colhida por um automóvel que se despistou. A repórter Ana Isabel Fonseca tem mais detalhes.
2: É um caso que está a ser aqui já investigado pela GNR, que permanece ainda aqui no local a efetuar várias perícias, também a tentar aqui precisamente ouvir testemunhas, mas aquilo que consigo perceber é que é um local que ainda tem alguma visibilidade, mas este carro terá então entrado em despiste e colheu esta vítima que estaria na berma, estaria perto da sua casa, quando foi então mortalmente colhida por um carro. Ora, esta mulher de 46 anos perdeu aqui a vida no local, mais concretamente aqui em Fragoso, no concelho de Barcelos, mas há também a registar dois feridos que, ao que tudo indica, seguiam então nesta viatura que entrou em despiste e foi então aqui um atropelamento bastante violento, tendo esta vítima perdido logo a vida. Quando os meios chegaram aqui ao local, nomeadamente os bombeiros, já nada conseguiram aqui fazer para reverter esta situação. Ora, o alerta foi dado ainda antes das 7 da tarde. Aqui para o local foram acionados bombeiros voluntários de Barcelos, também a Cruz Vermelha, uma viatura médica de emergência e reanimação.
1: O caso que está a ser investigado pela GNR. Subiu para 22 o número de infrações no primeiro dia de proibição de veículos pesados na VCI, no Porto. Num terceiro balanço feito às 8 da noite, o Comando Metropolitano do Porto relatou à Agência Lusa que durante o dia se assistiu uma circulação residual de pesados abrangidos pelo novo regime na via de cintura interna. De acordo com o intendente da PSP, Marco Almeida, alguns infratores alegaram desconhecer que a proibição se aplicava também a quem entrasse na VCI pela Ponte da Rábida. Refira-se que a proibição de circulação de veículos pesados de mercadorias sem destino ao Porto ou a Gaia vigora de segunda a sexta-feira, entre as 7 da manhã e as 9 da noite. Fica por aqui esta edição. Regresso no próximo intervalo da Ligadouro. Até já.
3: Então, até já. Obrigado. A menos de 9 minutos para as 11. Nesta hora estão 21 graus em Lisboa, 20 graus na cidade do Porto. Atualidade informativa pela mão da jornalista Leonor Ferraz. Daqui a pouco o regresso à CMTV e à Ligador.
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0: 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Apenas e só música dos Calema na Correio da Manhã Rádio. De resto, amanhã, quarta-feira, na previsão do IPMA aponta para um dia bem ameno. Na Grande Lisboa, céu pouco nublado, vento fraco, descida da temperatura. Grande Porto com céu nublado ao limpo, pouco nublado ao limpo, aliás, com vento fraco e temperaturas amenas. A máxima prevista na capital é de 26 graus, também é essa a máxima prevista para a Invicta. Por Setúbal, 28 graus de máxima, Braga também, 28 graus, Faro à espera de 31. Apenas e só agora uma nota no que ao trânsito diz respeito, aqui alguma resistência. Na Quiril, no sentido Algés-Pinamanique, na passagem por Alfragide, umas obras neste troço estão ali a causar alguma demora na passagem por este local. Bom, isso significa assim que estamos de regresso ao simultâneo com a CMTV, com o programa Ligador, com o Paulo Catarro, com os convidados, também a participação da jornalista Tânia Laranjo. 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Lembrar que ainda vamos voltar à CMTV mais logo à meia-noite e 50, com a Maia e a Noite das Estrelas.
1: Estamos de volta com o Ligador. Como disse, estamos a falar do assunto e do caso que abala a arbitragem portuguesa, deste verdadeiro escândalo que está a ser investigado pela Polícia Judiciária. Paulo Lopo, ex-presidente da SAD do Estrela da Amadora, quebrou o silêncio sobre esta investigação da Polícia Judiciária, um alegado esquema de combinação de jogos na e com a arbitragem. O dirigente garante que desconhece o assunto e nega qualquer pagamento ou promessa de pagamento de 1 milhão de euros aos responsáveis da arbitragem para benefício do Estrela da Amadora. Paulo Lopo diz mesmo que é uma fantasia.
2: Desconheço completamente. Vou-lhe dizer que tudo aquilo que se tem falado hoje sobre arbitragem está em segredo de justiça, como é referido. O segredo de justiça é uma coisa que eu respeito muito, tal como respeito a justiça portuguesa, e confio. E, portanto, posso lhe dizer que eu, pessoalmente, e o Estrela da Amadora estão serenos, tranquilos em relação a isso, porque confiamos na justiça portuguesa e não vejo... Olha, nunca fui chamado ao Conselho de Disciplina por causa desse tema. Acho que o Estrela não tem muito a ver com... Se houve ou não houve algum tema sobre a arbitragem, o Estrela não é nem visto nem achado. O Estrela certamente não ofereceu, nem eu. Isso com toda a garantia. E até acho estranho que se pense isso, não é? Num mundo em que você, se quiser transferir 50 mil euros da sua conta para uma ou outra conta sua, você tem que preencher 50 papéis, nem percebo como é que seria possível algum clube, fosse ele qual fosse, pagar a alguém 1 milhão de euros, não é? Acho que isso é uma coisa, mesmo que só em fantasia, que se pode equacionar.
1: Paulo Lopo, ex-presidente da SAD do Estrela da Amadora. Tânia, achas que estas declarações revelam, acrescentam alguma coisa de relevante para este processo?
3: Eu não sei se Paulo Lopo fala a verdade ou não. O que eu sei é que há uma investigação e tem que se apurar se é verdade. Ou seja, Paulo Lopo diz que é mentira, pode estar a falar a verdade ou pode estar a fazer o óbvio. Também ninguém é obrigado, ninguém se vai acusar a si próprio. Aliás, o arguído até esses direitos tem. Relativamente, há aqui algo que pelo menos não foi consertado e um dos dois está mentido. Luciano Gonçalves diz que depois de ter sido confrontado com a denúncia de Duarte Gomes, foi falar com Paulo Lopo e que reuniu com Paulo Lopo. Paulo Lopo nega ter reunido com Luciano Gonçalves. Portanto, aqui há duas versões para uma mesma história, uma reunião, ou aconteceu ou não aconteceu. Paulo Lopo tem o direito de dizer isto, já o disse, já o tinha dito a nós, ao Correio da Manhã e à CMTV, eu contactei no sábado, gravado, mas trocámos mensagens, falámos. Paulo Lopo disse que não pagou, que não prometeu, que não negociou e que estava tranquilo e que não tinha sido ouvido.
1: Paulo, esta reação de Paulo Lopo é aquilo que esperavas ouvir?
4: Vamos lá ver, ninguém está à espera que alguém que está sob suspeição venha dizer que o contrário, quer dizer, acho que não, Não, é natural o que ele disse, quer dizer, não acrescenta nada ao processo. Agora vamos ver é o que é que as provas mostram, quer dizer, portanto, isto é, há que aguardar com as provas e pelos vistos elas hão de ser muitas, pelo menos se os telemóveis... Há bocado o Nuno falou de uma coisa que me deixou um bocado alerta e que ele tem toda a razão, quer dizer, os árbitros que estão atualmente em ação nos jogos, quantos é que não há... mensagens podem ser comprometedoras e os levem a estar a arbitrar de uma forma pouco tranquila. Quer dizer, vamos lá ver. Nós temos o telefone do presidente do Conselho de Arbitragem está a ser analisado. Devem estar mensagens e conversas com todos os árbitros da Liga. E vaz, eu sei lá.
3: Não está. Vamos entender. Ou seja, os telefones que foram entregues, o Luciano Gonçalves ainda não foi ouvido. Portanto, da mesma maneira que ainda não foi ouvido, o telemóvel, ele não foi à polícia, ao que sei, dizer, está aqui o meu telemóvel, estou na disponibilidade de o entregar. Portanto, o telemóvel de Luciano Gonçalves ainda não está a ser analisado, o que não quer dizer que não venha a ser, porque a polícia poderá, caso entenda ser necessário e ser um elemento de prova fundamental, apreender esse telemóvel para recolher todos os dados. Mas neste momento, os telemóveis que foram entregues são apenas das pessoas que já foram inquiridas.
4: Sim. É importante esses pessoas terem,
3: entregues
4: de qualquer
3: no sentido copiados. Os telemóveis
4: maneira,
3: não são entregues, não é?
4: Sim, mas de qualquer maneira, Tânia, é perceptível que amanhã, um dia mais tarde, quando ele vier a ser ouvido,
3: é
4: no
3: possível,
4: fundo,
3: sim.
4: Que ele,
3: é
4: ele venha a ser analisado.
5: Já agora têm consciência disso.
4: E os árbitros têm consciência disso.
6: Uma das pessoas que já foi ouvida... é o antigo diretor técnico nacional?
3: Sim, Duarte Gomes já foi ouvido pela Polícia Judiciária e também ele entregou de livre vontade ou permitiu a cópia cega, é assim que se chama, a cópia cega do seu telemóvel.
6: Sim. Portanto, Paulo, e também o diretor técnico também via falar com muitos
4: sim,
6: árbitros.
4: Sim, com certeza, mas é outro estilo de conversas. Quer dizer, eu vou mais pelo que...

0: como disse, quer dizer, eventualmente é natural que haja árbitros, existam árbitros que tenham tido conversas com o
1: presidente. E que hoje não sabem se estão envolvidos, se não estão envolvidos, estão lá as mensagens.
0: Está um ambiente criado.
1: Não tem tranquilidade.
0: Está realmente um ambiente criado de intranquilidade incrível, quer dizer, e eu acho que. E de alguma forma tenho que concordar que em que medida é que estas situações que são anómalas têm acontecido. Há umas que eu acho que são um mito, que pura e simplesmente têm que ser altamente punidos, ponto final. Como foi este caso do Bruno de Esteves agora com o Sporting, acho que aquilo não há explicação nenhuma.
1: Contendei aqui o caso do que se passou em Inglaterra.
0: Sim, exatamente. Em Inglaterra tomaram medidas, assumiram no próprio dia.
1: Não se brinca.
0: Assumiram no próprio dia. Ah, quer dizer,
1: no próprio dia, portanto, e os árbitros estiveram no lugar, foram afastados.
0: Coisas, claro que sim, mas ao mundo é o sentimento que pode haver dentro da arbitragem de preocupação com tudo isto, porque isto mexe com tudo,
1: claro,
0: não é?
1: Claro.
0: E que realmente cria uma certa insegurança até às pessoas em termos de arbitragem.
2: Uma das razões dessas tens com eles deixarem de deitar cá para fora a apreciação aos árbitros.
0: Sim, mas isso é tudo agora, está tudo opaco. Quer dizer, isso aí agora é. Voltámos à antiga, está tudo opaco.
3: Deixa-me só fazer aqui as coisas.
1: Mesmo quando parecia público.
4: Deixa-me só ouvir a Tânia.
1: Vou interromper a Tânia.
3: É só um pequeno esclarecimento. Duarte Gomes foi ouvido duas vezes, ou seja, quando o processo transita da Federação do Conselho de Arbitragem é arquivado e transita para o Ministério Público, porque tem que transitar, não há aqui nenhuma bondade nem nenhuma maldade nisto, ou seja, o que estava de facto ali em cima da mesa tinha que transitar para o Ministério Público. Duarte Gomes é ouvido informalmente na Polícia Judiciária. E depois é ouvido num segundo momento, formalmente, numa inquirição formal, que demorou várias horas, e onde já foi ouvido como testemunha.
4: Nuno, ias a dizer?
1: Não era, no fundo, acrescentar nada, era sublinhar só, primeiro, a diferença de tratamento que há noutros países em situações de arbitragem graves. Que aqui passam todas incómodos. Os jogadores portam-se mal, levam cartões e são castigados, os treinadores são expulsos, os dirigentes apanham multas, os árbitros não acontece nada. Não acontece nada. O caso do Manchester United, Manchester City, deste fim de semana, é paradigmático. O Comitê de Arbitragem Inglesa não só admitiu o erro, como ligou ao Manchester United
4: a pedir desculpa,
1: e no próprio dia disse: estes dois senhores que estavam na videoarbitragem vão descansar um tempinho e a gente depois logo vê. Aqui não. Aqui é, aumenta-se a suspeição e protege-se o erro alimentando essa realidade. Podes-me dizer, já ontem discutíamos isso aqui.
0: Mas isso pode ser um sentimento de impunidade.
1: Exato, claro, impunidade. Claro, ontem discutíamos aqui, se calhar não tínhamos árbitros suficientes ou quadro suficiente para meter meia dúzia de castigo. Pois, tem que tentar resolver isso de alguma maneira. Agora, continuar a admitir que o erro compensa, não é? E que não é castigado, é que não nos leva a lado nenhum. Nós assistimos a coisa, e este fim de semana foi paradigmático, porque não se pode dizer que o A ou o B foi mais. Foram todos, é que houve casos em todos os três grandes, houve casos em todos os jogos.
4: Sim.
1: E portanto, quer dizer, não é mesmo, é mesmo por incompetência ou por falta de tranquilidade.
2: E se calhar algum destes três árbitros, em vez de levar uma punição, se calhar até vão rever, vão receber um jogo qualquer de mérito, vão ser parabenizados por isso.
4: José Calado, esta declaração do Paulo Lupo deixa-te mais tranquilo?
5: Deixa. Eu vamos ver uma coisa. Isto, eu encaro as coisas desta maneira. Eu não conheço Luciano Gonçalves, não sei se é culpado, se não é. Eu não sou juiz, não sou advogado, mas eu conheço Paulo Lupo. Não é? Eu conheço o Paulo Lupo. Acreditar alguém, acredito no Paulo. Não é? Porque eu o conheço. Isto é a mesma coisa que eu conhecer a ti, o Paulo Andrade ou o Jorge. E vir alguém que não conhece, se o Paulo me disser, eu vou acreditar no Paulo, vou acreditar na palavra do Paulo. Tenho estima por ele, sei que é uma pessoa de bem, vou acreditar nele. Ou seja, eu conheço o Paulo há bastante tempo, obviamente acredito nele. Até serem apuradas as diligências, até se saber quem é que é culpado, até as pessoas estarem no julgamento, até haver essas provas em contrário, eu tenho que acreditar nas pessoas que eu já conheço há mais tempo. Até porque... Ele fez um trabalho no Estrela imaculado, desde que pegou no Estrela, nada a dizer. Colocou o Estrela na posição onde o Estrela tinha que estar, na Primeira Liga. E por isso, agora aparece esta situação. Eu acho que há muito mais pessoas também preocupadas com esta situação. Nós temos estado aqui a falar do que tem acontecido no seio dos árbitros. Eu acho que naquele meio...

0: neste momento, eu acho que aquilo deve ser um ninho de vespas. Vamos ver quem é que não é picado.
1: Asiáticas.
0: Não é? Vamos ver quem é que não é picado, porque agora devem estar a sacudir a água do capote de uns para os outros. Agora devem estar a sacudir de uns para os outros. Sim. Quem é que tem a culpa, quem é que não tem a culpa. E aquilo deve estar um ninho de vespas. Ninguém se deve entender, não é? Por isso, vamos esperar. Mas como diz o Nuno, e dizemos todos os que estamos aqui... Sim, Tânia.
2: Oh, calado, nestas coisas, obviamente, quando se zangam as comadres, essa é uma expressão popular, descobrem-se as verdades. Ao que sei também é que este caso levantou também várias queixas dirigidas à Federação, à direção da Federação, ou seja, que está em litígio, claro, com este Conselho de Arbitragem. Até na sequência do que aconteceu com o Futebol Clube do Porto, no tal jogo Porto-Benfica. Portanto, e a tal alegada chantagem que terá sido feita de denunciar as tais pressões. Portanto, o que podemos ter aqui é, de facto, uma bola de neve. A ver, vamos, que tipo de prova é que temos, porque muitas vezes também se põe a carga na justiça, ou seja, que a justiça não consegue fazer. A justiça tem agora a oportunidade de fazer uma coisa que não acontece muito no crime económico, que é investigar algo que aconteceu agora, aconteceu há 2 meses, há 3, há 4. Portanto, estamos em tempo real. Estamos na época que ainda todos nos lembramos. Não estamos a fazer pré-história como fizemos, por exemplo, nos processos do Benfica. Em muitos destes processos fez pré-história, andou-se demasiado para trás, onde depois é muito difícil consolidar a prova. E é muito mais fácil pôr a carga de que a PJ protege o Benfica, a PJ não gosta do Futebol Clube do Porto. Aqui não há questões de princípio nos investigadores, até porque é uma área que eu conheço bem, sei maioritariamente gente de bem que ali está.
3: Sim.
2: A dificuldade da prova, muitas vezes, é exatamente por ser passado. Agora, temos uma investigação quase em tempo real, onde estão a chover, de facto, muitas denúncias que têm, de facto, a ver com esta zanga de comadres, que é acusações, não sei quais são, sei que já chegaram à Polícia Judiciária, quando souber, desde que tenha absolutamente confirmado, avançarei naturalmente aqui, mas sei que nos últimos dias também chegaram várias acusações relativamente à direção da FPF, que me parece um bocadinho esta guerra.
0: Tânia, se me permite, mas a maior parte das denúncias têm cara e têm nome ou são denúncias anónimas?
2: Não, a maior parte das denúncias têm cara e têm nome, aliás. Mas até podem ser anónimas desde que tenham prova. Aqui a questão é sempre a prova, porque o facto de ter cara e não ter prova também não... Ou seja, se estivermos a falar de prova mais ou menos em tempo real, e esta é uma investigação quase em tempo real, que aconteceu e que percebemos que a polícia até em período de férias judiciais ouviu estas pessoas, não interrogou porque só se interrogam arguídos, mas de facto teve a preocupação de os ouvir estas pessoas que traziam estas provas. Portanto, é isso que tem que ser feito, e rapidamente. É óbvio. Sim. Até bem do futebol, porque gera muitas paixões, mas gera muitos milhões. A manutenção do Estrela da Amadora na Primeira Liga significou 40 milhões.
3: Sim.
2: Numa venda.
3: Jorge, ontem, até porque tu referiste também aqui o nome dele num dos programas da semana passada, Fernando Seara disse no Correio da Manhã, a rádio, que este processo, além da denúncia feita por Duarte Gomes, há também uma segunda denúncia anónima que se revelou ser... muito importante pelo volume de factos que poderia surgir daí.
4: Sobre o que é isso judiciário? Não disse sobre o que é que era?
3: Não, deste relacionadas com este processo.
4: Sim.
3: E não. Isso significa que realmente podem estar ainda muitas coisas para vir a lume.
5: Muitas coisas mesmo. São quilos de mensagens e de WhatsApp e de áudios e etc, etc. Vai haver muita gente que vai, se calhar, se assustar mais tarde ou mais cedo com algumas coisas, porque, como é disto, a gente ouviu e a gente acredita. O Zé já falou do Presidente do Estado da Amadora, não conheço, portanto não vou aqui. Mas, no meio disto, temos muita gente no meio. O problema disto também é muitos intermediários. Há muito intermediário, há muita gente no meio, muita gente o leva e traz. A gente falava antigamente das malas, há muita gente com mala, andei com muita gente com mala. E, portanto, vai cair muita gente também, vai saber muitas coisas, se calhar, dessas. E mais do que isso, e há bocado estamos aqui a falar daquilo que se passa na arbitragem. Conselho.

0: de arbitragem totalmente com um colegial, totalmente fechado. Totalmente fechado. Só eles é que sabem o que é que se passa lá dentro. Mas ninguém sabe. Ah, ninguém sabe. Mas está ligado, está inserido.
1: Mas também
0: onde?
1: Só uma eles é que podiam saber. É exatamente por ser esse órgão tão fechado que só eles é que podiam saber quem eram os árbitros.
0: Exatamente, pois, deviam saber.
1: Ou seja,
0: pois.
1: era impossível que outras pessoas soubessem. E é esta aqui a questão de fundo, é como é que souberam. Ou acertaram sempre.
0: Mas quando envolve, se calhar, essa parte financeira, quando envolve os tais peões que andam no meio, os peões de brega, se calhar há muita coisa que sai e que não devia de sair. Pronto, mas isto, infelizmente, é o que é. Agora, o que estou a dizer é, Conselho de Arbitragem está inserido, está aqui o órgão fechado, está inserido onde? Numa Federação Portuguesa de Futebol que tem muita responsabilidade. A nossa federação não é propriamente ali uma no Kosovo, ou não sei, é uma federação com muita responsabilidade. E, portanto, há muita gente, se calhar, neste momento está a olhar e está a tentar salvar a sacudir a água do capote, a mandando a responsabilidade sempre para os outros. Através de quê? Através dessas denúncias, dessas mensagens e de outras que a pouco e pouco vão, se calhar, acrescentando mais do que aquilo que já existe.
2: Sim, muito bem. É um tema que ainda vamos voltar nesta edição da Ligador com mais dados. Para já, falemos de um outro tema, porque Ruben Amorim fugiu hoje à questão sobre se lhe foi feito um convite pelo Benfica antes de o Benfica contratar Marco Silva. O treinador português do Milan não nega que foi convidado, apenas diz que não estava a pensar em regressar a Portugal.
3: Era muito claro desde o primeiro dia que eu não iria treinar em Portugal, que eu não iria treinar. Essa foi a minha decisão, que eu iria parar e ter um ano parado com a minha família, que já anda a prometer há 4 anos. Isso era muito claro, mas depois o importante é perceber que eu recebi uma chamada do Milan, tive uma conversa com os donos do Milan e eles convenceram-me a começar a trabalhar mais cedo. E, portanto, isso para mim é o mais claro. Eu não ia trabalhar, claramente não ia trabalhar em Portugal, não ia voltar a Portugal neste momento. Surgiu o Milan, acho que nenhum outro convite me faria voltar a trabalhar, porque eu estava decidido a parar, porque eu precisava de parar. Mas apareceu o Milan e eu cedi. E, portanto, isso é o mais importante.
2: Ruben Amorim, hoje falando aos jornalistas, na antevisão ao jogo Milan-Benfica, amanhã para a Liga Europa. Ficaste esclarecido com esta resposta, José Calado?
4: Eu tenho enorme respeito pelo Ruben. Acho que não havia necessidade de aflorar este tema, sinceramente. Porque na altura que se falou, o Ruben só praticamente falou no final de toda a conversa e de toda a polémica e depois tudo aquilo que se disse, que vinha, que não vinha.
2: Não havia necessidade porquê?
4: Não havia, porquê? Só porque o Benfica vai jogar com o Milan?
2: Não, porque tu não queres saber.
4: Mas não, eu não quero.
2: Muita gente quer saber.
4: A mim não
2: saber.
4: Me importa nada.
2: Então?
4: A mim não me
2: importa. Não havia de ser abordado.
4: Sabes porquê que a mim não me importa nada? Porque eu não vou atrás daquilo que se diz nas redes sociais, não vou atrás por aquilo que os outros dizem, vou atrás por aquilo que eu penso. E para mim, o que me importa é o momento. O Benfica tem um treinador que é o Marco Silva, que até o momento está a fazer um trabalho fantástico. Está a pôr a equipa a jogar bom futebol, a marcar golos. Até agora estou muito satisfeito com o trabalho do Marco Silva. A história do Ruben Amorim já passou. Não sei se algum dia vai ser treinador do Benfica ou não, mas a história do Ruben Amorim já passou. E se ele na altura não queria vir para o Benfica, ou não estava disposto a vir para o Benfica, na altura, quando se falou, logo naquela semana que se falou, dizia, não, eu não quero ir para o Benfica, nem quero ir para nenhum clube português. Dizia, não precisava de se, portanto, de se andar a alongar durante um mês.
2: Portanto, achas que ele durante aquele período esteve a pensar nisso?
4: Provavelmente. Provavelmente, porque, sejamos claros, o Ruben Amorim esteve em Portugal e fez um grande trabalho. Fez um grande trabalho no Sporting, por isso é que saiu para o Manchester United, e entendo perfeitamente que ele tenha saído para o Manchester United. As coisas não correram bem, foi super criticado, agora está no Milan. Mas estas coisas a mim, do que aconteceu há 4 meses, ou há 5 meses, não, eu podia ter ido, ou eu disse que não ia, ou que eu não ia representar. Neste momento, a mim, isso não me importa nada. Isso é a mesma coisa com os jogadores. Quando é os temas, este jogador podia ter ido para o Benfica, mas não foi porque A, B ou C não quis e ele agora está a fazer 20 golos. Eu quero lá saber, não veio. A mim só conta, aqueles que estão presentes para mim é que são importantes. Agora, se tinha que vir ou não...
2: Deixa-me perguntar, Nuno, a ti interessa-te saber algumas coisas?
5: Não, interessa só confirmar que, de facto, aquele comunicado que foi feito pelos representantes do Ruben Amorim era um bocado mais profundo do que aquilo que pareceu na altura.

0: altura. Portanto, ali era só uma questão de desviar definitivamente o foco do Ruben Amorim do Benfica, mas houve certamente alguma conversa, algum contacto no sentido de perceber da disponibilidade do treinador para vir ou não para o Benfica. Eu também não entro muito nessa coisa da primeira escolha, a segunda escolha, a terceira escolha. A escolha do Benfica, dito por Rui Costa, era José Mourinho. Mas José Mourinho saiu, portanto o Benfica teve que ir à procura. E eu acho que é normal um clube ter mais do que um perfil de treinador. É natural. Pode ter, quer dizer, não é perfil, vamos lá ver. Deve ter, dentro da sua ideia, ter um ou outro treinador, que podem até ter perfis diferentes, mas que encaixem naquilo que é o projeto do clube. E, portanto, é perfeitamente natural que numa fase de transição possa haver sondagens para perceber qual é o treinador que está mais disponível ou não. O que para mim ficou claro aqui é que aquele comunicado quis acabar com ruído e polémica naquela altura, mas não desmentia o que o Ruben Amorim hoje também não foi capaz de desmentir. É que algum contacto houve no sentido de perceber da disponibilidade dele. Isso parece-me que ficou óbvio.
1: Jorge, percebeste qual era o alcance desta resposta? Que não é muito afirmativa
2: não,
1: do Ruben.
2: Não foi. É claro que não foi totalmente afirmativa e deixou sempre assim no ar para as interpretações que as pessoas quisessem a tomar, dizer assim, não, eles até me sondaram, mas eu não quis.
0: Eu acho que se fosse mentira, o Ruben Amorim dizia que era mentira.
3: Claro.
0: Uma pessoa como o Ruben Amorim, se não tivesse sido abordado, acho que dizia, é mentira.
2: Não foi. É mentira, se é verdade. E podia ter
0: estou a antecipar, se calhar.
2: Podia ter-lhe feito, mas não o fez.
0: Por isso é que eu estou a dizer. Isto aqui confirma que alguma coisa aconteceu.
2: Claro, portanto, deixou sempre no ar para que as pessoas, sem o dizer, taxativamente, não é? Ele também podia dizer que era mentira e podia ter recebido o convite. Podia perfeitamente, não é? Sim. Podia ter até para proteger, seja o que for. Agora, portanto, eu acho que ele deixou em aberto tudo para as pessoas interpretarem uns de uma forma, outros de outra, e deixou aquilo bem claro, que é aquilo que toda a gente diz, quero fazer um ano sabático, e só o Milão é que me tocava disso, se aparecesse o Liverpool, ou o Real Madrid, ou coisa que não tirava, não é? Quer dizer, mas já claro que o Milão, portanto, acho que isto é uma maneira simpática de estar, sem entrar diretamente num assunto, pelo positivo ou pelo negativo, não, pela verdade ou pela mentira, dizer não taxativamente. Portanto, achou para a gente podermos estar aqui a falar tranquilamente e a dizer que não, se calhar até teve ali um toquezinho. Pronto, normal.
1: Paulo, tu achas que houve.
3: Acho que é tão evidente.
1: Algum contacto?
3: Claro que houve, quer dizer, e estranho seria que não tivesse havido, não é? Com o treinador que é Ruben Amorim. Agora, o que me parece evidente é que ele, ao não negar, está a assumir que houve, quer dizer. Mas eu acho é que também não tem importância rigorosamente nenhuma neste momento.
0: Isso, o Benfica tem um treinador. Claro, 4 meses depois, é indiferente.
3: O que é que interessa se foi contratado? Claro, para se foi contratado. O que eu acho estranho é que não foi.
0: O dia 2 não interessa já nada.
3: O estranho seria que não fosse um treinador como ele, está a ver.
0: Agora,
3: o que eu fiquei com a ideia é que ele terá deixado claro que não ia treinar em Portugal logo quando foi contactar. Isso também fiquei com essa ideia e eu acho que foi essa ideia que ele quis transmitir. É que, de facto, nunca quis treinar em Portugal, ponto. E quando foi contactado, avisou, informou as pessoas e não tem nada de especial. Acho que isso é perfeitamente natural. Ficaria realmente admirado se ele não tivesse sido contactado. Treinador desta qualidade, liberto ainda por cima. Mas não é caso. O Benfica está com um treinador que está satisfeito. Isto
4: eu acho engraçado.
3: Já é passado.
4: O que eu acho engraçado é que há alguns treinadores que chegam a uma determinada altura e dizem não, neste momento não estou a pensar em treinar em Portugal, tal, não. Até que chega uma altura e depois estão mortinhos
3: para voltar.
4: E são eles próprios, às vezes, que se for preciso mandam mensagens para voltar a Portugal. É isso é que eu adoro, sabes? Porque
1: mas aqui... achas que é isso que vai acontecer com o Ruben Amorim?
4: Não. O Ruben Amorim, vou-te dizer uma coisa, é uma pessoa que eu sempre apreciei, não só como treinador, mas já gostava dele quando ele era jogador, e eu desejo-lhe a maior sorte do mundo. E até tive pena dele não ter triunfado em Inglaterra, porque ele era tão criticado que eu gostava que ele tivesse triunfado para calar algumas bocas lá que estavam sempre a levantar a voz em relação ao trabalho do Ruben. E obviamente eu quero, ele está em Milão e eu quero que ele triunfe em Milão. Eu acho é que, às vezes, alguns treinadores chegam a um patamar e dizem assim, não, eu neste momento não estou a pensar em treinar em Portugal. Claro, estão lá em cima, estão a ganhar muitos milhões, não estão a pensar. Mas depois chega uma altura, às vezes, da carreira, quando as coisas começam a descambar e não começam a ganhar,
2: isso é normal.
4: Depois, Portugal do meu coração.
2: O Ruben não é normal.
4: Eu entendo isso perfeitamente, mas não vamos entrar em hipocrisia.
2: Há pouco tempo de Portugal, é normal que não queira.
4: Não podemos entrar em hipocrisia.
2: Pois recuo, pode ser mais tarde agora. Naquele momento acho compreensível.
1: Mas não te parece normal que, antes do jogo com o Benfica, que este assunto tenha sido, mais uma vez, levantado?
0: Claro. Eu acho que era mais ou menos esperado, e acho que o Ruben Amorim, até pela experiência que tem como bom comunicador que é, estaria certamente à espera e tinha já pensado naquilo que certamente diria, porque acho que é natural que se fizesse essa pergunta. Portanto, o tema ter sido puxado faz parte de quem é jornalista.

0: Também foi diplomático na resposta. Ele não, como é que eu hei de dizer, não hostilizou o Marco Silva, não hostilizou o Benfica, não deu uma resposta que criasse aqui qualquer tipo de celeuma. Foi uma resposta perfeitamente natural, não desmentindo o que se calhar era impossível desmentir, mas o Ruben Amorim também tem consciência de que hoje o Benfica encontrou alguma estabilidade com o Marco Silva, tem tido boas exibições, a equipa está bem, e não ficaria bem, na véspera de um jogo entre Benfica e Milan, onde está um treinador português e ao lado dele estava sentado um jogador português que até tem ligação ao Benfica, criar aqui qualquer tipo de discurso que pudesse levar a uma celeuma, uma polémica. Portanto, não vi a resposta a não ser com naturalidade. Acho que a pergunta surgiu com naturalidade num momento em que era esperado que pudesse acontecer, e Ruben Amorim acho que respondeu da forma mais natural e mais sincera que poderia.
1: Achas que o Ruben Amorim teve realmente essa preocupação de não afrontar os benfiquistas, sobretudo os adeptos, que normalmente vivem estas coisas mais intensamente antes de um jogo que, não sendo decisivo, é importante para as duas equipas?
2: Sem dúvida, e acho que isso é de elogiar essa postura, não é? Há do outro lado, estão um treinador praticamente de uma geração muito parecida, certamente são capazes de terem de amigos em comum, certamente que os têm, portanto há coisas que os unem, mais que não seja o benfiquismo, que tanto de um como do outro. Portanto, perfeitamente normal que, sendo, usando esse símbolo comum aos dois, que ele não tenta hostilizar alguém que está a começar a fazer o seu trabalho, e que certamente que ele não gostaria, se estivesse numa posição, naquela posição, que alguém fosse dizer, não, eu fui lá, quero escolher, etc., e querer hostilizar. Portanto, acho que foi uma postura muito correta, até a forma como ele falou da equipa do Benfica, a forma como falou, até em detrimento da dele, porque para não pôr impressão na equipa do Benfica, para ganhar tudo, porque nem merece, porque nós, eu até tenho mais dever de ganhar, porque os investimentos aqui são maiores, etc. Até nisso ele foi bastante, bastante simpático na abordagem que fez a este jogo. Não me admiro nada de Ruben, porque o Ruben comunica muito bem, sabe estar e, portanto, sabe também quando tem que fazer o outro lado. Também tem um outro lado, mas sabe quando o usa e, portanto, é um rapaz bastante inteligente. Não fico rigorosamente nada admirado pela postura dele.
1: Paulo, é normal esta atitude assim mais de concórdia antes de um jogo que, no fundo, representam 3 pontos para uma competição em que as duas equipas entram com aspirações.
3: Vamos lá ver, eu acho que é uma maneira de estar no futebol que me agrada, com toda a franqueza. Quer dizer, este clima que se vive em Portugal, de hostilidade permanente entre tudo e todos, quer dizer, acho que o futebol não ganha nada com isso. E ele tem esta postura, aliás, não foi só em relação ao Benfica, e em relação ao ter sido ou deixado de ter sido convidado. Ele, o Benfica, também teve aquela... Não deixaram de perguntar sobre a forma como ele saiu do Sporting. Ele não deixou de abordar a questão e compreender que havia muitos sócios do Sporting, e adeptos do Sporting, não ficaram nada satisfeitos com a saída dele. Eu sou um deles e sempre os expressei, nunca os escondi. Mas depois não deixou de falar do meu filho, que era sportinguista. Quer dizer, é compreensível que ele efetivamente tem uma maneira de estar no mundo do futebol diferente. Quer dizer, não está aqui para estar a hostilizar ninguém. E quer estar, no fundo, bem com o universo do futebol português. Ele está lá fora hoje, amanhã pode voltar para Portugal. Portanto, eu acho perfeitamente normal e acho positiva esta postura no mundo do futebol. Infelizmente, temos poucas vezes exemplos destes.
1: O jogo é amanhã e daqui a pouco vamos saber aquilo que os dois treinadores, do Milan, Ruben Amorim, e do Benfica, Marco Silva, dizem de João Palhinha. É logo a seguir uma curta pausa. Até já.
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2: De passagem pela Ligador Simultâneo CMTV na Correio da Manhã Rádio, depois por cá também a atualidade informativa vai estar em destaque, as notícias numa edição da jornalista Leonor Ferraz.
3: Estamos na Ligador, estamos a abordar o Milan Benfica amanhã para a Liga Europa e vamos ter também mais novidades ainda sobre o escândalo que abala a arbitragem. É logo a seguir, vamos na pausa. Até já.
2: Fica assim o convite feito pelo próprio Paulo Catarro. Há também outro simultâneo com a CMTV, mais logo à meia-noite e 50, com a Noite das Estrelas da Maia. Fica aqui também o convite.
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2: Agora 11 horas e 31 minutos, a atualidade informativa na Correio da Manhã Rádio, jornalista Leonor Ferraz, boa noite.
7: Muito boa noite. Foram tidos 3 suspeitos dos disparos que atingiram uma turista sueca na Baixa de Lisboa. O caso aconteceu a 10 de agosto na Rua Augusta, na sequência de um conflito entre grupos rivais. Mais de um mês depois do crime, os 3 homens entregaram-se na sede da PJ em Lisboa. Ao final desta tarde, o advogado de um dos suspeitos explicou a decisão à repórter Sónia Cardoso.
8: No dia de hoje foram realizadas buscas domiciliárias na casa de 3 pessoas e as pessoas não estavam em casa, nada de ilegal foi apreendido, mas de forma de boa fé as pessoas decidiram apresentarem-se às autoridades, é uma apresentação voluntária, é correto, é honesto, é de boa fé o que essas pessoas fizeram hoje. Eu apenas represento um dos arguídos e eu acho que a postura deles de entregarem-se e exporem a sua versão é o que é correto, é o que é desejável de um cidadão de bem.
9: Vou passar aqui a noite.
8: De facto, não há hipótese de serem ouvidos perante o juiz de instrução a essas horas, de maneira que passam a noite nas instalações do anexo da Polícia Judiciária e amanhã, logo pela manhã, será realizada uma diligência de reconhecimento pessoal com figurantes, enfim, vai ocorrer amanhã de manhã. E, posteriormente, provavelmente à tarde, serão presentes a juiz de instrução, é o mais provável, para interrogatório judicial de arguidos detidos.
7: Pedro Pestana, advogado que representa um dos suspeitos de atingirem a tiro uma turista na Baixa de Lisboa. Os 3 homens estão agora sob a alçada da PJ e devem ser presentes amanhã, juiz de instrução. Quanto à vítima, teve alta hospitalar dias depois e deixou o país logo após ter prestado depoimento no âmbito do processo. Mais de 700 operacionais combatem o incêndio ainda ativo em Alvito da Beira, Proença Nova. O fogo que lavra há mais de 24 24 horas é também o que mobiliza mais meios. Quanto ao incêndio na localidade de Atalaia, também em Proença Nova, já está em fase de conclusão. Ainda assim, no terreno permanecem mais de 150 operacionais. Por Beja, mais de 300 operacionais combatem o incêndio em Portel. O fogo deflagrou esta tarde e conta com 4 frentes ativas. O vento tem dificultado o combate às chamas, como nos conta o repórter Luís Pedro Rosário.
10: Um incêndio de grandes dimensões está a deflagrar numa zona de mato entre Portel e Monte do Trigo, no distrito de Évora, conhecida por Monte do Lameira. Já mobiliza mais de 300 operacionais, apoiados por cerca de 100 viaturas. E durante a tarde foram também necessários serem mobilizados 5 meios aéreos. Falamos então de um incêndio que está a deflagrar numa zona de mato, um fogo que tem dificultado e muito trabalho aos bombeiros. Também falamos do vento forte que se tem feito a sentir.
7: Fogo em Portel com 4 frentes ativas devido a este incêndio. O IP2 está cortado ao trânsito entre Monte do Trigo e Portel. Mais a norte, em Mirandela, um incêndio em Sedães está a ser combatido por cerca de 200 operacionais esta noite. O fogo chegou a contar com 2 frentes ativas. Entretanto, uma foi dominada graças à ação dos meios aéreos, como nos conta a repórter Rita Lino.
11: Ao final do dia, um reforço feito por parte dos meios aéreos que ajudaram aqui a acabar com uma das frentes deste fogo foram essenciais para esse trabalho, uma vez que este incêndio lavra longe de aldeias e de habitações, mas numa zona de mato com acesso difícil de forma apeada para os operacionais. É esse trabalho que está a tentar ser feito e que tentará ser feito ao longo das próximas horas, durante o resto da noite, tentar esperar estas chamas numa zona nem que seja possível para os bombeiros conseguirem atacá-lo de uma forma mais direta. É a única frente que está ativa, desce esta encosta de uma forma muito lenta e que, portanto, aquilo que se espera é que agora também com a descida da temperatura durante toda a noite e até à madrugada seja possível dar este incêndio como resolvido.
7: A reportagem da Rita Lino a partir de Mirandela. O Presidente da Câmara de Lisboa pediu ao Governo para pôr fim imediato ao sistema Volta. Na Assembleia Municipal de Lisboa, Carlos Moedas afirma que o sistema de depósito de embalagens, com reembolso de 10 cêntimos, gerou um drama social sem precedentes. O autarca social-democrata diz que este verão o Volta trouxe também um novo desafio de reciclagem, mas uma política ambiental não deve ser nem um imposto para quem paga, nem um drama social sem precedentes na cidade. Carlos Moedas pediu assim ao Governo para fazer como foi feito em França e cancelar este sistema. Diz que o Volta é uma boa intenção, mas teve um mau resultado. Aníbal Cavaco Silva recusou hoje de ser comentários sobre a atualidade política em Portugal. À saída da Fundação Champalimau, o antigo Presidente da República considerou que há muito ruído mediático contrário aos interesses do país.
12: Eu não quero acrescentar nada a todo o ruído político que anda por aí, que eu penso que não serve os interesses do país, porque eu tenho neste momento, eu estou neste momento na condição de reformado das questões de política.
13: E acha que o Sr. Primeiro-Ministro devia reformar mais o país?
12: Não, senhor, eu peço a vossa... Já estava a perder como que a minha mulher, que é a riqueza da minha vida. Isto é uma história de amor que eu agora não posso falar sobre ele.
7: Cavaco Silva, que esteve hoje na entrega do Prémio António Champalimau de Visão. A cerimónia contou com a presença do Primeiro-Ministro, assim como do Presidente da Assembleia da República e do atual Chefe de Estado. No discurso, António José Seguro insisteu num pacto para a saúde do país, no dia em que se assinalam os 47 anos do Serviço Nacional de Saúde.
14: O Serviço Nacional de Saúde é uma das grandes realizações da democracia portuguesa, porque nasceu de um princípio profundamente democrático, o de que a saúde é um direito de todos e não um privilégio de alguns. É dever de todos melhorar uma das maiores conquistas da democracia portuguesa. É esse o sentido do Pacto para a Saúde que lancei no início do meu mandato e para o qual é necessário canalizar todas as nossas energias. Uma democracia forte precisa de um Serviço Nacional de Saúde que promova o acesso à saúde a tempo e horas.
7: A mensagem de António José Seguro na cerimónia de entrega do prémio António Champalimau de Visão, este ano atribuído a um projeto inovador que permite devolver a visão a pessoas cegas. A fatura da eletricidade no mercado regulado vai aumentar 2,7%. A subida das tarifas entra em vigor a 1 de outubro, de acordo com as simulações da entidade reguladora dos serviços energéticos. No caso de um casal com dois filhos, o aumento é de 2,70 euros por mês, com a fatura a aproximar-se dos 100 euros. Os trabalhos preparatórios para a construção do troço Porto-Oiã, da linha de alta velocidade, vão arrancar no final deste mês. Segundo a concessionária responsável pela obra, as primeiras intervenções vão começar pela zona de Aveiro, com a mobilização de várias frentes de trabalho. Durante uma sessão de esclarecimento dirigida às populações, às freguesias abrangidas pelo traçado, Álvaro Fonseca, o diretor de operações da Avan, indicou que este mês está prevista a montagem dos estaleiros das pontes Rio Largo e Rio Volga. Em outubro devem avançar as primeiras escavações. Ainda de acordo com o responsável, em Aveiro, cerca de 500 parcelas são afetadas pelas expropriações. Destas, cerca de 300 proprietários já terão sido contactados e foram alcançados mais de 120 acordos. Fica por aqui esta edição. Marcamos novo encontro para a meia-noite e meia. Até já.
2: Então, até já. Fica assim o encontro marcado. Agora que faltam 20 minutos para a meia-noite, a esta hora estão 20 graus, tanto em Lisboa como também na cidade do Porto. A atualidade informativa na Correio da Manhã Rádio ao longo desta noite de terça-feira, pela mão da jornalista Leonor Ferraz. Daqui a pouco também fica o regresso prometido à CMTV para simultâneo com mais uma parte do programa Ligador. Edição para esta noite com o Paulo Catarro.
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0: Ritmo para esta noitada de terça-feira. 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De resto, ainda com aquilo que vem por aí amanhã, quarta-feira, dia 16. Até porque, segundo o IPMA, vai continuar assim temperaturas amenas e um dia de verão em perspectiva. Esta quarta-feira, Grande Lisboa conta com o céu pouco nublado, com vento fraco, moderado. E há também previsão de descida da temperatura. Grande Porto com o céu pouco nublado ou limpo, vento fraco e temperaturas amenas. Previsão para a máxima na capital Lisboa é de 26 graus. É uma coincidência também no Porto. A expectativa são 26 graus de máxima. Setúbal conta com 28 graus. É também essa a mesma previsão para a cidade de Braga. Termómetros até aos 28 graus. Em Faro, 31 graus é a máxima prevista pelo IPMA para este dia de quarta-feira que se avizinha, dia 16 de setembro. Ainda assim, daqui a pouco vem aí a Maia com a Noite das Estrelas. Para já, o simultâneo com a CMTV é mesmo com o Paulo Catarro e com a Liga de Ouro, um programa que tem o patrocínio de ESC Online, Casino, Apostas Desportivas e Póquer.
1: Estamos de regresso com o Liga de Ouro. Ruben Amorim aposta que João Palhinha vai ser titular no Benfica amanhã em Milão. O treinador do Milan fez elogios ao Benfica de Marco Silva, que tem jogadores que estão habituados à pressão de ter de ganhar.
2: Eu acho que a grande força é há uma ideia muito clara. Nós conseguimos perceber o que é que o Benfica quer fazer. Eles conseguem variar porque têm geralmente jogam com um extremo dentro, que é o Rafa, no lado direito, mas se jogar com o Luke Bacchio, o jogo muda completamente diferente. Prestiani tem feito um grande trabalho, é muito perigoso perto da área. São muito confiantes, fazem uma construção a três com o lateral esquerdo. Kudal tem muita rotatividade, o Barreiro tem sido incrível. Poderá jogar o Austins, porque eu li os jornais e vocês geralmente acertam. Jogar o Pavlidis ou o Duran muda completamente o jogo. Um é mais profundidade, outro é mais apoio. O Palhinha vai jogar este e vai jogar o próximo, e é um jogador muito forte nas bolas paradas, na pressão, nós sabemos isso. E portanto o Benfica é uma equipa com um excelente treinador, com muito boas individualidades, e são jogadores habituados à pressão e a ganhar, e isso transforma as equipas. E portanto eu sinto que a equipa está muito confiante, mas nós também estamos preparados para isso. Eu conheço bem o Marco, também conheço bem a equipa do Benfica, sei também que temos uma pressão enorme, mas eu também conheço que o Benfica também tem uma pressão enorme para ganhar qualquer jogo, e portanto eu acho que vai ser um bom jogo e acho que vai ser divertido de se ver.
1: E Marco Silva diz que não sabe se Ruben Amorim falou com João Palhinha para ter tanta a certeza de que o Médi vai ser titular no jogo com o Milan. A pergunta da CMTV provocou um sorriso no técnico do Benfica.
3: Ruben Amorim disse à hora do almoço, com toda a convicção, que João Palhinha ia jogar amanhã e também ia jogar no Dragão. Eu pergunto se pode confirmar essa previsão. Disse há pouco que já não há segredos. Queria confirmar.
4: Não sei se o Ruben falou com o João ao telefone, não faço ideia. Mas para domingo, certeza que ele não sabe se vai jogar, nem o João sabe se vai jogar amanhã, quanto mais domingo. É uma previsão do Ruben, respondendo diretamente a essa questão, sobre o domingo não, mas sobre amanhã, basta olhar para o nosso último jogo, perceber que acabámos de fazer alguma gestão de um jogador, e esse jogador foi o João, pela carga e densidade de jogos que tem tido desde que chegou, sem muitos jogos para trás, porque vocês sabem a situação dele do Bayern. Portanto, acaba por ser uma conclusão que o Ruben tira. Amanhã vocês vão perceber se será correto ou não.

0: Marco Silva, referindo a situação de João Palhinha, que para o treinador do Milan, o Ruben Amorim, será seguramente titular na equipa do Benfica. E é isso que, no teu entender, pode acontecer? O treinador está assim tão certo, o Ruben Amorim, daquilo que é o pensamento de Marco Silva?
1: Antes de mais, gostei muito das duas conferências. Acho que dois treinadores bem dispostos, sabem aquilo que querem, sabem ao que vão, conhecem bem a equipa contrária. Eu não sei se o Ruben conhece, mas o Ruben falou aquilo que eu acho que todos nós também achamos. Eu acho que se o Palhinha não jogar vai ser uma surpresa, porque, vamos ver, o Marco poupou neste jogo, porque eu também depreendi que tivesse a ver com alguns jogos acumulados e o Palhinha não teve uma pré-temporada, a meu ver, por assim dizer, exemplar, devido a toda aquela situação, se saía, se ficava, se ia. Uhum. E por isso jogou dois jogos a titular os 90 minutos e o Marco achou por bem tirá-lo. Se achou por bem tirá-lo é porque estava a pensar colocá-lo ao meio da semana. Eu acho que vai jogar, até porque é um jogo onde faz todo o sentido Palhinha jogar naquela posição, porque, a meu ver, são jogadores...
0: E esse jogo é no Estádio do Dragão?
1: Se tivesse que apostar, eu apostava que ele jogava os dois jogos, sinceramente. Agora, não sou vidente, não tenho bolas de cristal, mas são dois jogos onde é importante estar os melhores. E eu acho que o Palhinha engloba-se naquilo que eu considero que são os melhores do plantel do Benfica. Por isso, eu acho que... Até porque há aqui uma situação que para mim é essencial. São jogadores como o Palhinha e Ullmann e todos estes jogadores, e os Paulos Rosários... e o Altimira do Sporting, são estes jogadores é que dão a tranquilidade necessária para que depois os artistas lá na frente possam inventar e possam perder bolas também. Porquê? Porque têm sempre aquela capacidade, ou seja, de recuperação ou de equilibrar a equipa. Por isso, a meu ver, o Palhinha nesse aspecto acho que é um jogador essencial. Eu considero que o Palhinha é aquele 6 à moda antiga. Quando eu digo moda antiga, não é desvalorizar o jogador, pelo contrário. É um 6 que... como aprendeu a ter mais controle da posse de bola, a ter, acima de tudo, mais qualidade no passe. Eu lembro-me quando o Palhinha apareceu, era um jogador recuperador de bola, mas de dar a bola perto. Ou seja, dava logo ao jogador que estivesse mais perto. E o Palhinha evoluiu muito nesse sentido. Por isso, para mim, é muito bom jogador naquela posição e eu acho que vai jogar. Acho que é importante ele estar presente. Até para a equipa do Benfica é importante a presença do Palhinha naquela posição.
0: Sim. Nuno, achas... que realmente essa será uma forte possibilidade para Palhinha jogar os dois jogos?
2: Não lhe telefonei, não falei com ele e, portanto, não consegui dar a resposta
0: concreta. Mas tens o número dele.
2: Não consegui falar com ele e, portanto, não sei se o Palhinha vai jogar ou não. Sei que se o Benfica jogar só com o Palhinha, a probabilidade de ganhar é baixa. Portanto, é bom que o Benfica, e o Ruben destacou, a qualidade do plantel do Benfica e das soluções que o Benfica tem. Obviamente que ter jogadores como João Palhinha ajuda, não tenho dúvida nenhuma. E acho que o próprio Marco, quando depois refere a gestão que foi feita no jogo com o Gil Vicente, a pensar no que aí vem, está mais ou menos a dar indicações de que João Palhinha é um jogador fundamental para estes jogos. Eu já ontem disse e repito, são dois jogos muito importantes nesta fase da época, mas que não decidem nada. O Benfica, se eventualmente perdesse os dois jogos, não perdia a hipótese sequer de continuar diretamente na Liga Europa, porque acho que tem um calendário que lhe permite isso. É evidente que num campeonato como o português, perder no Dragão e ficar a 5 pontos, parece que não, mas num campeonato como o nosso, em que não se perde muitos pontos e o Porto não perdeu muitos pontos, pode ser mais dramático. Portanto, eu acho que esta gestão, eu estou a dizer isto porque não estou, na minha opinião, a querer dizer que acho que o Benfica vai perder hoje os jogos. Estou a dizer que o treinador quererá minimizar os estragos nestes dois jogos, que possam acontecer, e, portanto, tem de ter algum cuidado na gestão que faz para apresentar duas equipas fortes. Eu acho, e já o disse, que o Benfica este ano tem um plantel equilibrado. É provavelmente o mais equilibrado dos três grandes. O do Porto também tem grande equilíbrio e tem uma vantagem enorme para com os outros, que é ter Diogo Costa, que faz logo uma diferença muito grande. Mas acho que hoje Marco Silva tem, é possibilidade que eventualmente José Mourinho, Bruno Lage não tiveram no passado, porque hoje olha para o banco e tem de facto outras soluções, tem uma equipa mais equilibrada e terá preparado estes dois jogos a pensar um bocadinho nisso. Portanto, a gestão que fez de João Palhinha e eventualmente de Orsnes no último jogo foi já muito a pensar no que vai acontecer amanhã e no domingo.
0: O João Palhinha é para jogar

0: nestes dois jogos do Benfica, Jorge?
1: Eu acho que não sei se foi no programa de sábado, acho eu disse que realmente achava que. Não sei se foi sábado, foi de sexta à tarde, que eu disse realmente que até pensava que iria haver mais uma ou outra opção diferente no jogo em casa, no último jogo em casa. Pensei que acontecesse, mas o Palhinha ia efetivamente não jogar para estes dois jogos. Se calhar se fosse o Ruben, se calhar não jogava, porque o Ruben, quando foi aquela coisa do TAD, daquela para casa, até foi injusto que a expulsão do Palhinha no Bessa e depois recorreram ao TAD e não sei o quê, o Benfica ia jogar com o Sporting ia jogar com o Benfica, não é? E o Palhinha era importantíssimo, não é? E o Ruben não o pôs, pô-lo no banco. Pois acho que não sei se entrou depois na segunda parte, eu acho que nem entrou, se calhar nem entrou, sim, não me lembro. Portanto, se fosse o Ruben, se calhar não o colocaria nesse tipo de situação. Mas é claro, são situações totalmente diferentes e acho que neste caso se justifica mais do que evidente aqui o Palhinha joga, senão não estávamos aqui há dois meses e meio ou três meses, estamos aqui a falar do Palhinha. Sim. A todos os lados só falamos do Palhinha. É o Palhinha, era se o Palhinha não jogasse, estás a ver o que é que era.
0: Mas o Palhinha pode jogar nestes dois jogos.
2: Está-me atravessado na garganta. Eu
3: acho que o Marco foi claríssimo. Acho que o Marco disse de uma forma muito clara que ele ia jogar este jogo. Quer dizer, acho que mais evidente do que ele disse não podia ser. Portanto, vai jogar. Eu também acho que vai jogar também contra o Porto. Acho que o Benfica não pode abdicar de jogar com o Palhinha do Porto. Portanto, vai jogar os dois jogos, com a certeza absoluta. E ele disse claramente que pôs a descansar, a pensar no jogo a seguir. Claro que sim. Qual é a dúvida? Portanto, estou convencido que vai jogar os dois jogos. Como é evidente.
0: E isso... É pensar também que logo a seguir tem uma pausa para as seleções e, portanto, pode arriscar mais.
3: Sim, descansar.
0: Em termos de carga
3: realmente física.
4: Depende se o Jorge Jesus convocar o Palhinha.
1: Pois é.
4: Ele não descansa.
1: É menino para isso.
0: Mas para saber se joga ou não também.
4: Pois é preciso. Primeiro é preciso saber. Temos que ligar ao Palhinha.
0: Tem que telefonar ao Palhinha.
4: Ligar ao Palhinha para tentar.
3: E ao Jorge Jesus.
4: E ao Jorge Jesus já agora para saber se
1: está. Temos de ter perguntado ao Ruben, não é? Ele sabe, podia saber, não é?
0: E ele disse que o Palhinha vai jogar.
1: Pois não, para a seleção. Aproveitando.
0: Ele não mostrou quaisquer dúvidas sobre isso.
1: E ninguém tem dúvidas sobre isso.
0: Não?
1: Não. Há dúvidas absolutamente nenhumas. É Palhinha mais 10 nos dois jogos e vai ser sempre Palhinha na Liga Europa. É que aí é que pode haver uma diferença em termos do Enzo.
3: Na Liga Europa, o Marco
1: gosta bastante do Enzo e a prova aprovada é agora esta de o meter a jogar, que acho que
3: tem gosta bem.
1: E por isso também, para manter dois jogadores, digamos, sempre entusiasmados com o jogo, e acredito que vai haver ali uma mutação entre o Palhinha e o Enzo, somente em muitos jogos na Liga Europa, acho que isso vai acontecer.
0: E em relação a outras posições, achas que ainda há alguma dúvida também na cabeça do Marco Silva?
1: Se há algumas dúvidas, eu para cá até... Eu, muito sinceramente, eu tinha algumas dúvidas e ainda tenho. Pode ser que me, em relação ao jogo da manhã, se não irá colocar ali um outro médio e não jogar com os três jogadores vertiginosos na frente. E tenho alguma dúvida disso. E tenho, pode vir em questão se não vai encher ali o meio-campo com mais um médio, o Barreira saltar para outra situação, para uma situação mais ofensiva. Não sei. É uma questão que só o Marco é que sabe. Mas,
4: a ida do Sirkati à conferência de imprensa hoje pode não ser inocente, não sei.
1: Hã?
4: A ida do Sirkati não foi o que foi à conferência?
1: Foi. Pois, não, também pode haver. Eu acho que esta forma simpática, como o Ruben até falou do Benfica, etc., num primeiro jogo entre Milan e Benfica, e havendo mais 7 jogos para o apuramento para uma Liga Europa, em qualquer um dos dois tem uma capacidade de seguir em frente diretos, eu acho que dá perfeitamente para gerir as coisas todas numa Liga Europa, a exemplo daquilo que o Porto fez o ano passado e foi tranquilo.
0: Vamos também saber quais os títulos do Jornal da Meia-Noite e da Noite das Estrelas. Vamos começar pela Noite das Estrelas, como acontece todos os dias. Maia, muito boa noite. Então, mais logo, à meia-noite e 50, o que é que vamos ter no início da Noite das Estrelas?
5: Ora bem, boa noite, Paulo, boa noite a todos. Começamos com uma das mulheres do momento. Joana Marques já tem o seu novo documentário disponível. Joana Marques, culpada ou indecente, revisita o polémico processo judicial que a opôs aos anjos e que terminou com a absolvição da humorista. Com imagens inéditas e testemunhos de nomes conhecidos, o documentário mostra agora o caso

0: pela perspectiva de Joana e os bastidores de tudo o que aconteceu. Ora bem, o príncipe Harry faz hoje 42 anos e Meghan Markle assinalou a data com uma declaração muito especial. A duquesa partilhou várias fotografias e vídeos inéditos de momentos em família. E por falar em família, não vão acreditar. Archie e Lilibet já mudaram de escola. Apenas 2 dias depois de terem começado as aulas no Reino Unido, a decisão foi tomada depois da equipa de segurança de Harry e Meghan considerar preocupante o trajeto diário devido à distância, ao trânsito e ao tempo em que o carro ficaria parado. Portanto, foi tudo muito bem preparado. Bom, Ruth Cardoso finalmente voltou a sorrir e a mostrar uma nova conquista pessoal. A viúva de Diogo Jota correu este domingo a sua primeira meia-maratona do Porto, completando os 21 quilómetros em pouco mais de 2 horas. No final, surgiu sorridente, medalha ao peito e deixou uma mensagem especial a Diogo. Espero que estejas orgulhoso de mim. Taylor Swift, como era esperado, esteve ontem a apoiar o início da temporada do marido, Travis Kelce. O Kansas City Chiefs entraram a época com uma clara vitória, 31-10, diante dos Denver Broncos. Taylor vibrou com o excelente jogo de Travis na companhia de Tom Cruise, grande amigo do casal. A banda Moonspell, fundada em 1992, vive grandes momentos. Sábado passado, o concerto na Quinta da Regaleira, em Sintra, esteve completamente esgotado e nós temos imagens e muitas informações sobre os próximos tempos dos Moonspell, a banda portuguesa mais internacional. É verdade, talvez não soubessem. Bom, na Noite das Estrelas falamos disso e muito mais. À meia-noite e 50, com o nosso painel de hoje, Silvia Botelho, Duarte Ciopa, Daniel Nascimento e Rui Figueiredo. Assim é que é. À meia-noite e 50, cá estamos e contamos convosco. Paulo, muito obrigada.
1: Noite das Estrelas, então, a partir da meia-noite e 50, antes à meia-noite e meia, temos os destaques do Jornal da Meia-Noite, agora com a Diana Cardoso.
2: Muito boa noite e começamos já os destaques com a notícia que faz a manchete. Uma aluna que foi colocada a 300 quilómetros de casa. É um exclusivo do Correio da Manhã e da CMTV. Esta aluna vive em Almada e foi matriculada na Maia. Também foi inscrita no ano errado. Falámos com a mãe desta jovem, que diz que a filha tem uma incapacidade de 95% e que é um absurdo mantê-la numa escola a esta distância. O ensino especial que está aqui nesta fase ainda sem aulas. A CMTV falou com esta mãe. Vamos ouvir um pouco.
3: Disseram que tinha ficado na escola antiga de onde ela andava, que era no Porto, na Maia. Ou seja, não tem lógica nenhuma eu fazer 300 quilómetros todos os dias para trazer a minha filha da Almada para o Norte para vir à escola. Eu acho que não tem lógica nenhuma.
2: É manchete do Correio da Manhã, com destaque aqui também durante este dia na CMTV. E agora, perto de 570 alunos do ensino básico e secundário já foram colocados em escolas dos concelhos de Almada, Sintra e Amadora, através de um comunicado que foi enviado. O Ministério da Educação informa que 65% dos pedidos de matrícula nestes 3 concelhos foram realizados fora de prazo. Esta segunda-feira já tinham sido colocados mais de 400 alunos em escolas públicas localizadas no Conselho de Lisboa. Perto de 40 diretores de escolas, incluindo escolas artísticas e também de ensino profissional, estiveram reunidos com a Agência para a Gestão do Sistema Educativo desde o dia 7, que foram registados quase 600 novos pedidos de matrículas em todos os anos de escolaridade nos concelhos de Almada, Amadora, Lisboa, Cascais, Seixal e Sintra. Esta quarta-feira realiza-se uma nova reunião promovida pela Agência para a Gestão do Sistema Educativo com diretores de escolas de Odivelas e também do Barreiro para encontrar outras soluções. E há vários incêndios ativos a esta hora. Um incêndio em Portelo. Luís Pedro do Rosário tem mais informações.
4: Um incêndio de grandes dimensões está a deflagrar numa zona de mato entre Portel e Monte do Trigo, no distrito de Évora, conhecida por Monte do Lameira. Como podemos ver nas imagens do José Fortes, de facto, falamos de um incêndio de grandes dimensões, tal como estava a referir no início. Já mobiliza mais de 300 operacionais, apoiados por cerca de 100 viaturas. E durante a tarde foram também necessários serem mobilizados 5 meios aéreos. Falamos então de um incêndio que está a deflagrar numa zona de mato, como podemos ver nas imagens. De facto, um fogo que tem dificultado e muito trabalho aos bombeiros. Também falamos do vento forte que se tem feito a sentir. E neste momento, tal como estava a referir, 300 operacionais no terreno, apoiados por 107 viaturas, pelo menos é este o balanço que foi feito. É um incêndio que começou a deflagrar por volta das 3:30 da tarde, pelo menos foi essa hora que o alerta foi dado.
2: O mesmo cenário vivido também em Mirandela, com agora a reportagem da Rita Lima.
5: Vai ser uma noite de muito trabalho para os cerca de 170 operacionais que estão no terreno no combate a este incêndio que tem uma frente ativa. Chegou a ter duas, começou por volta das 2 da tarde, à altura em que os meios começaram a ser reforçados no terreno devido ao vento intenso que se fez sentir durante todo o dia. Não foi possível aos operacionais conseguirem debelar este incêndio antes do cair da noite. Ao final do dia, um reforço feito por parte dos meios aéreos que ajudaram aqui a acabar com uma das frentes deste fogo foram essenciais para esse trabalho, uma vez que este incêndio lavra longe de aldeias e de habitações, mas numa zona de mato com acesso difícil de forma apeada para os operacionais. É esse trabalho que está a tentar ser feito e que tentará ser feito ao longo das próximas horas, durante o resto da noite, tentar esperar estas chamas numa zona nem que seja possível para os bombeiros conseguirem atacá-lo de uma forma mais direta. É a única frente que está ativa, desce esta encosta de uma forma muito lenta e que, portanto, aquilo que se espera é que agora também com a descida da temperatura durante toda a noite e até à madrugada seja possível dar este incêndio como resolvido. É essa também a convicção por parte dos operacionais da Proteção Civil que estão no comando deste incêndio, que já soma 170 operacionais, não põe nem nunca pôs desde o seu início em risco qualquer aldeia ou qualquer habitação, mas Jarde, claro, está em zona de mato, importante no que toca à natureza, e deixa aqui sempre este alerta extra de uma extensão também considerável nesta frente de fogo que se tenta agora debelar nas próximas horas.
2: Entregaram-se esta noite na Polícia Judiciária os 13 homens suspeitos dos disparos na Baixa que atingiram uma mulher sueca. A Sónia Cardoso dá todos os detalhes.
6: Entregaram-se ao final da tarde desta terça-feira na sede da Polícia Judiciária os 3 suspeitos de um crime que ocorreu a 10 de agosto em plena Baixa de Lisboa. Uma confusão entre famílias rivais que acabou por existir vários tiros. Um deles acabou por atingir uma turista de 42 anos que estava a comprar pastéis de nata numa loja perto do local. Mas para me explicar melhor toda esta situação, comigo tenho o advogado Pedro Pestana, que representa um destes arguidos. Pergunto-lhe, 36 dias depois, porque é que houve aqui esta decisão de se entregarem?
7: No dia de hoje foram realizadas buscas domiciliárias na casa de 3 pessoas e as pessoas não estavam em casa, nada de ilegal foi apreendido, mas de forma de boa fé, as pessoas decidiram apresentarem-se às autoridades. É uma apresentação voluntária, é correto, é honesto, é de boa fé o que essas pessoas fizeram hoje. Eu apenas represento um dos arguídos e eu acho que a postura deles de entregarem-se e exporem a sua versão é o que é correto, é o que é desejável de um cidadão de bem.
6: Vou passar aqui a noite.
7: facto, não há hipótese de serem ouvidos perante o juiz de instrução a essas horas, de maneira que passam a noite nas instalações do anexo da Polícia Judiciária e amanhã, logo pela manhã, será realizada uma diligência de reconhecimento pessoal.

0: configurantes, enfim, vai ocorrer amanhã de manhã. E, posteriormente, provavelmente à tarde, serão presentes a juiz de instrução, é o mais provável, para interrogatório judicial de arguidos detidos.
1: Estamos a falar de três pessoas, mas apenas houve um tiro que atingiu uma pessoa. Como é que funciona agora, a nível do tribunal, como estas três pessoas podem ser julgadas pelo mesmo crime de homicídio, tentativa de homicídio?
0: Muito sinceramente, eu acredito que ainda existem muitas dúvidas sobre quem terá sido a pessoa que disparou. O que pretendia, a meu ver, a Polícia Judiciária era fazer uma busca na casa das pessoas e, eventualmente, em busca de uma arma, a arma essa que teria sido ou não usada no disparo, mas nada, absolutamente nada de ilegal foi encontrado. E, portanto, temos que aguardar amanhã a diligência de reconhecimento e, posteriormente, o primeiro interrogatório.
1: Só para terminar, o seu cliente vai confessar alguma coisa?
0: Meu cliente vai prestar declarações, eu não vou antecipar o que ele vai declarar amanhã, portanto, vamos aguardar.
1: Muito obrigada. Ficam as palavras do advogado que representa uma das pessoas de três que decidiram de livre e espontânea vontade entregarem-se na sede da Polícia Judiciária ao final do dia desta terça-feira. O caso remonta a 10 de agosto, quando tiros foram disparados. Um deles acabou por atingir uma turista que estava muito perto do local.
2: O Al-Nassr foi goleado por 4-0 no terreno do Al-Ain no arranque da fase de Liga da Liga dos Campeões Asiática. Cristiano Ronaldo, João Félix e Samu foram titulares do campeão saudita.
3: Foi uma estreia para esquecer do Al-Nassr na Liga dos Campeões Asiática. A equipa de Cristiano Ronaldo foi goleada no terreno do Al-Ain, que ficou em vantagem aos 25 minutos. Al-Nassr ofereceu o golo a Hussein Raim e estava feito 1-0 nos Emirados Árabes Unidos. Enorme erro do lateral do Al-Nassr a dar em golo para o Al-Ain. Cristiano Ronaldo apareceu pela primeira vez aos 40 minutos. O capitão do Al-Nassr rematou para a defesa do guarda-redes adversário, mas estava em fora de jogo antes de chutar a bola. Primeira parte desinspirada do Al-Nassr e Ronaldo descontente com a exibição da equipa. No segundo tempo, o Hussein Raimi bisou para o Al-Ain. No sítio certo, o jogador marroquino colocava a missão do Al-Nassr de levar pontos cada vez mais complicada. Cristiano Ronaldo era o rosto da frustração dos jogadores do campeão saudita. Pouco depois, 3-0 para o Al-Ain. Desta vez, o golo foi marcado por Sofiane Raimi, o irmão mais velho do marcador dos primeiros dois golos da equipa dos Emirados Árabes Unidos. O Al-Nassr sem argumentos para o Al-Ain. O resultado ganhou contornos de goleada a 5 minutos dos 90. Giacomakis aproveitou a passividade da defesa do Al-Nassr para fazer o 4-0 no marcador. Resultado muito pesado para a equipa de Ange Postecoglou. De livre direto, Cristiano Ronaldo ainda tentou atenuar o mau desempenho do Al-Nassr, mas o remate acabou defendido pelo guarda-redes adversário. Pesadelo para os sauditas no arranque da Liga dos Campeões Asiática.
2: Eu regresso à meia-noite e meia. Fico agora com o Paulo Catarro.
4: E vamos para a parte final desta edição da Liga de Ouro. Nesta edição temos dedicado grande parte ao escândalo sobre a arbitragem, em que estão envolvidas já várias pessoas que já foram identificadas, algumas até já ouvidas pela Polícia Judiciária. A jornalista Tânia Laranjo tem mais pormenores para adiantar sobre este caso.
5: Sabe-se agora que há pelo menos mensagens também relativas a um outro jogo que envolveu o Estrela da Amadora, depois da CMTV ter dado conta de que se investiga a nomeação de Hélder Malheiro 11 dias antes, ou pelo menos Hélder Malheiro ter sabido a nomeação 11 dias antes de que iria apitar o Moreirense Estrela da Amadora, e que teria sido, segundo o próprio, combinado entre Luciano Gonçalves e Paulo Lopo. Sabe-se agora que também 20 dias antes foi dado conta aos árbitros de que seria Fábio Veríssimo que iria apitar o Estrela da Amadora Famalicão. Esta proximidade ao Estrela da Amadora está a ser investigada pela Polícia Judiciária. Tudo isto está consubstanciado em mensagens que

0: foram entregues no processo, que foram entregues à Polícia Judiciária, que estão agora a ser analisados, também áudios que também foram recolhidos dos telemóveis de todos os que já foram ouvidos, nem Luciano Gonçalves, nem Paulo Lopes foram ainda ouvidos neste processo, o que aliás é absolutamente normal, é só na fase final das investigações que os alvos de alguma forma ou os denunciados são interrogados pela investigação. Também aqui deverá acontecer uma situação idêntica, para já a Polícia Judiciária continua a investigar com base nestas inúmeras mensagens que foram recolhidas.
1: Um caso que promete continuar a gerar muita tensão na arbitragem portuguesa e que vamos continuar a acompanhar ao longo destes dias aqui na CMTV. Outra situação que também ontem voltou a surgir no primeiro plano do desporto nacional prende-se com a possibilidade de Sérgio Conceição poder assumir o cargo de treinador do Sporting. Essa foi uma hipótese aventada por centenas e centenas de adeptos do Sporting que nas redes sociais se expressaram a favor dessa possibilidade e é também um tema que é desenvolvido na edição de amanhã, quarta-feira, do jornal Correio da Manhã, que Sérgio Conceição está livre de qualquer clube e pode perfeitamente assumir o Sporting em caso de surgir algum convite. E essa, como disse, é uma possibilidade que agrada a centenas e centenas de adeptos que expressaram a sua opinião nas redes sociais, nas páginas do Instagram e do Facebook. Paulo, achas que realmente a situação está tão complicada para Rui Borges possa levar a direção a mudar treinador e a pensar em Sérgio Conceição?
2: Vamos lá ver, eu também vi mensagens em relação ao Sérgio Conceição em redes do Sporting. Vamos lá ver, o Sporting tem um treinador, que é o Rui Borges, quer dizer, o Sporting está na sexta jornada, perdeu realmente 4 pontos, e o que mais preocupa naturalmente os sportinguistas é a forma como os perdeu, E a forma como tem estado a jogar, principalmente em alturas em que está a ganhar os jogos. E isso aconteceu logo no primeiro jogo, com o Estrela da Amadora, ganhou 2-0, deixa-se empatar. Aconteceu num segundo jogo em que se não se deixou empatar, o jogo com o Vitória, em que está a ganhar 13 e vai aos 3-2. E agora voltou a sofrer quando está a ganhar 1-0 no último minuto. Quer dizer, ou praticamente no último minuto da prova, já no tempo de compensação. Portanto, é isto que preocupa os sportinguistas. Eu acho, o que me preocupa a mim com toda a franqueza, eu estou à vontade, que eu na altura, no início da época, falei nisto, eu entendi que o Sporting estava com um futebol completamente diferente do ano passado. Muito mais intenso, a recuperar as bolas que perdia rapidamente, um futebol muito mais ofensivo. Isto aconteceu não só na pré-época, como nos primeiros jogos, durante períodos ainda importantes. O que eu tenho estado a assistir aos poucos é que o futebol do Sporting se está a aproximar do futebol do ano passado. E isto no último jogo, então, na primeira parte, foi notório. E realmente, nós, num futebol que perde muito tempo a trocar a bola cá atrás, que deixa que os adversários se posicionem sem qualquer tipo de problema, têm mais do que tempo para se posicionar e esperar que o Sporting realmente se lembre de avançar. Isto é preocupante porque eu não tenho, como tinha o ano passado, um Pote e um Trincão que nessas situações, pela sua capacidade individual, conseguiam resolver os problemas. Agora, o Sporting que eu vi no início desta época, com um futebol completamente diferente do ano passado, era um Sporting que eu sempre acreditei que tinha todas as condições para lutar pelo título e que eu, com toda a franqueza, estava a gostar mais do futebol do Sporting nesta época do que na época passada. Agora, os números são claros. Eu estive a ver ações na área adversária. O Benfica tem 316 ações em 6 jogos. O Sporting tem 164, quase metade, ações na área adversária. Isto mostra bem a diferença da propensão ofensiva.
1: E esses dados não são de modo que se pense que o treinador que não ganhou nada na época passada está numa situação fragilizada?
2: Não, são no sentido de que a época está no início e o treinador tem que olhar para esses dados. Também confesso que não gostei de não ver o Rui Borges a falar sobre aquele erro de arbitragem que é uma coisa do outro mundo. Quer dizer, eu não posso estar, e é isso que é importante, que ele tem que perceber. Eu compreendo que ele tenha uma postura diferente e eu acho importante que até que a Liga mantenha aquilo que dizia que iria fazer e que fez nos anos anteriores. Eu não me esqueço do Mateus Reis levar dois cartões amarelos do João Pinheiro em 2 ou 3 segundos, quer dizer, por reclamar. Portanto, o que nós estamos a assistir ao futebol em Portugal é que os bancos todos reclamam. Todos reclamam, quer dizer, não há nada em que os bancos não estejam em cima do quarto árbitro, não estejam em cima do árbitro, os jogadores reclamam. Este penalti último do Porto, viu-se o que aconteceu, os jogadores do Porto todos a protestar, o banco todo a protestar, e o Sporting, perante uma situação daquelas, está tudo calmo, quer dizer, não podem, têm que reagir. E, portanto, eles têm que perceber que estamos numa realidade que é esta. Há pressão sobre os árbitros, dos nossos dois competidores. E, portanto, perante uma situação daquelas, um erro tão grave, também o Sporting tem que reagir, nomeadamente na conferência de imprensa a seguir, ele tem que se receber ao lanche. Portanto, eu acho é que tem que haver mudanças comportamentais. Acho que a administração da SAD é que sabe quando é que deve ou se deve alguma vez mudar de treinador, não somos nós.
1: Mas Sérgio Conceição era um nome que te agradava?
2: Não me agrada, nem deixa de agradar. Eu neste momento tenho um treinador, não estou nada preocupado com outros. Eu estou preocupado é com a qualidade do futebol do Sporting. Também não gostei na primeira parte do Galatasaray, mas na segunda parte, contra uma equipa como o Galatasaray, que não tem nada a ver com as equipas, as outras 5 ou 6 que nós defrontamos na Liga Nacional, já demonstrou que realmente o Sporting consegue fazer um futebol bem diferente. Portanto, é esse futebol que nós sportinguistas gostaríamos de ver, como os 3-0 do Vitória de Guimarães, que realmente o Sporting até aos 3-0 fez o jogo, foi, chega à parte final e claudica, deixa-se neste último jogo a jogar contra 10. Sim. Quer dizer, portanto, é isto que não pode acontecer e é isto que o Rui Borges tem que ser capaz de ultrapassar, porque, no fundo, estamos muito no início da época. E eu acho que também, se há alguém que tem que se debruçar sobre essas situações, mudanças ou não treinadores, é a administração da SAD. Até lá, eu o que eu quero é que o futebol melhore.
1: Achas que Sérgio Conceição pode ter uma disponibilidade acrescida, no fundo também porque saiu da forma que saiu do Futebol Clube do Porto e indo por um rival direto, pode também mostrar a sua qualidade ao Futebol Clube do Porto, especialmente ao Presidente?
3: Eu acho que o Sérgio Conceição, se for para algum lado, não vai para demonstrar rigorosamente nada, e muito menos em Portugal vai mostrar a sua capacidade, o seu valor. Já o demonstrou em muitos...
1: Mas não te deixava preocupado o facto
3: de
1: ele poder assumir o Sporting?
3: Eu aquilo que posso desejar é aquilo que nós costumamos, quando a gente gosta das pessoas, somos amigos, desejamos que as pessoas tenham sucesso. Não é como é evidente, agora que o primeiro passo pelo sucesso do Porto, como é evidente, como é lógico. Portanto, se tivesse que ir para o Sporting, para o Benfica, se é isso que ele desejaria, naquela altura, há uns tempos atrás, sabia e sentia que realmente isso era uma coisa que jamais ia acontecer. Agora, com o tempo que passa, a gente nunca sabe realmente qual é as ideias que passa-se a ter, essas pessoas ainda têm a necessidade de andar aí por esse mundo, agora está na Arábia Saudita porque o filho está lá a estudar, está lá tranquilo, digamos, a ver futebol e tranquilo naquele país. Não sei se a ideia dele é voltar, mas está sempre em contacto para haver jogos, para uma possível mudança. Não faço a mínima ideia. Que o Sérgio é um treinador interventivo, é, lógico que é. Agora, em relação àquilo que o Paulo diz, é uma equipa que está em mutação. Portanto, quem foi responsável por esta mutação é que tem que ser responsabilizado por tal. Quem é, não sei, não faço a mínima ideia, se é o presidente, se é o treinador, todos em conjunto, não sei. É uma equipa que está em mudança. Tem muitas mudanças. Há factos a registar, porque o facto de levar todos os gols são nos últimos 15 minutos é um facto que é preciso terem atenção. A equipa perde os níveis de concentração nessas alturas quase sempre. É um facto, é um meio-campo totalmente novo, com algumas dificuldades e cada vez mais notórias. Já o ano passado também existiam com o Gonçalo Inácio a jogar a 3, é uma coisa, a 2 é totalmente diferente, tem algumas dificuldades e não está em causa o seu valor, mas pronto. Portanto, é uma coisa que tem que diz respeito ao Sporting de mudar, tentar avaliar sobre isto, de falar. Mas como é que pode falar? Neste mesmo estádio, há uns 3 anos atrás, foi um... Meu Deus, o que é que saiu?
4: E com o apitoral? Era todos os anos.
3: O que é que falava? Estás
4: a falar há 3 anos.
3: Eu estou a falar aqui.
4: Há 3 anos.
3: Eu estou a falar aqui.

0: E estás
1: a... Daqui a pouco estou a falar num árbitro que andou
0: que,
1: a fazer
0: há dois ou três anos, então, que este estádio, o que sim surgiram neste estádio em Famalicão, por causa de um lance e com toda a legitimidade, o que sim surgiram, Frederico Varandas, etc. Agora não podem porque têm... Então, se eles apoiam o Conselho de Arbitragem, vão agora para ali, começar ali a falar mal na televisão, etc, etc. Não, lógico que não. É um contrassenso. Alguém viu o presidente Frederico Varandas vir?

0: tem toda a legitimidade. Eu, por exemplo, não marcava o segundo, o penalti que foi convertido, eu não marcava. Mas este, acho que é penalti. Há um segundo amarelo ao Gil. Lógico que houve ali determinadas nuances. Mas porquê que não vieram? Vieram em outras circunstâncias logo a terreiro. Porquê que não vêm? Não vêm porque têm de defender o Conselho de Arbitragem, é normal.
1: Não, é postura, é uma postura.
0: Deixa-me postura, também diferenciada de outros anos.
2: Exato. Achas que a situação do Rui Borges está periclitante ao ponto de, em Alvalade, se pensar numa mudança? E Sérgio Conceição ser uma boa possibilidade?
3: Mas já se pensava o ano passado.
1: E há 2 anos.
3: Já se pensava
1: o ano passado. Estás a ouvir a falar nisso?
3: Agora o Sporting e os seus comentadores têm que levar com aquilo que eu já levei aqui há uns tempos atrás. Que o Benfica também tinha treinador e também diziam que o Sérgio Conceição ia interessava ao Benfica. Agora o Sporting que se desenrasca com esta questão. Eu, para mim, aquilo que eu vejo neste Sporting atual é que eu acho que falta maturidade à equipa de Sporting. E falta maturidade porque nos momentos que têm que matar o jogo e que têm que ter mais controle de bola, a equipa do Sporting continua a jogar na vertigem e continua a dar possibilidade ao seu rival também discutir o jogo. E depois Rui Borges, ainda neste jogo, tem substituições para fazer. Pode, entre aspas, às vezes, quando vês que o jogo está mais complicado e quando vês que o Famalicão estava em cima de ti durante 5 minutos a pressionar-te na tua grande área, quando está com 10 elementos, para o jogo. Arranja, mete as substituições, queima tempo. Os treinadores às vezes têm que ser pragmáticos e o Rui Borges não o foi. E atenção, eu digo isto do Rui Borges porque é um treinador que eu aprecio. Acho que ele tem um discurso correto. Em relação à arbitragem, é verdade que é um penalti claríssimo.
0: Zé, deixa-me só pôr aqui. É muito rápido, porque eu esqueci de dizer. É muito rápido. Sobre o Sérgio Conceição, as coisas mudam, mas quem deixou um presidente de mão esticada, duvido que... E agora vai dar a mão.
3: E em relação à arbitragem, outra coisa no Sérgio. Ainda há pouco perguntavas se tinha alguma coisa a provar. Eu não tenho a menor dúvida que o Sérgio...
2: A minha pergunta não era se tinha alguma coisa a provar. Era, no fundo, como
0: provar o posto, provar
2: fazendo
0: o posto.
2: Uma vingança da forma como foi...
3: Eu não tenho a menor dúvida.
2: Dispensado do futebol do
3: Porto.
2: Claro. Segundo o entendimento dele.
3: Claro. As pessoas ligadas ao Porto podem dizer o que quiserem e puxar todas as coisas para debaixo do tapete, mas a realidade é que eu não acredito que o Sérgio tenha gostado da maneira como foi tratado e foi empurrado do Futebol Clube do Porto. Não acredito, principalmente pelo trabalho que ele fez, que ele fez um trabalho fantástico no Porto.
2: E por isso achas que gostaria de treinar um dos rivais também?
3: Eu acho que sim, acho que se houvesse essa oportunidade e se fosse com um plantel competitivo que lhe desse garantias que ele poderia lutar pelo título e que obviamente poderia ser uma mais-valia. Ele é um profissional, é verdade que ele é portista, mas neste momento, se calhar, as pessoas que estão à frente do Futebol Clube Porto, se calhar a relação deteriorou-se depois de o terem empurrado para fora do clube. Essa é a minha ideia. E o Sérgio já provou a todos que é uma pessoa de bem, entre aspas, com os amigos que tem, mas nestes casos não se esquece. Em relação à arbitragem...
2: Só para concluir.
3: Em relação à arbitragem que o Paulo falava, vamos ver uma coisa. O Sporting tem razões de queixa, tem. No lance do Maxi Araújo, que é um penalti claríssimo. Então e o lance do golo, do golo do tal penalti, sobre o Iani diz que é penalti, mas o que antecede esse penalti?
1: Toda a gente acha que não há faltas.
3: O que antecede esse penalti?
1: Não, eu não vi nenhum a dizer carga.
3: Há uma carga do Luís Soares, depois há um toquezinho a desviar o jogador do Famalicão dentro da área, do Iracunda. Pois é, claro, é penalti sobre o Ioannidis. É verdade, é penalti. Mas como é que se iam queixar se há esta situação e depois o Sporting é submetido a uma pressão do Famalicão durante 5 minutos, com 10 elementos, e que o Sporting perde, entre aspas, perde o jogo, não, mas empata o jogo. Sim. Para um grande empatar neste momento em Portugal, é perder pontos.
2: Temos que acelerar, Nuno.
4: Não, três notas.
2: Achas que esta possibilidade de vir a ser real?
4: Não sei. Não digo que não, mas há factos que são importantes para cima da mesa. Sérgio Conceição e Frederico Varandas nunca morreram de amores um pelo outro. O Jorge lembrou o episódio da mão estendida. Há outros, mas o tempo passa e eu não sei se foram dados passos de um lado ou do outro dos dois no sentido de resolver essa questão. Podem ter sido dados passos nesse sentido. E, portanto, se houve passos nesse sentido, eu acho que pessoas desavindas podem vir a entender-se, podem conversar, resolver os mal-entendidos, apertar a mão e seguir em frente. Portanto, não sei se isso aconteceu, mas é preciso partir deste princípio.

0: Estamos a falar de duas pessoas que não se davam uma com a outra e que tiveram episódios uma contra a outra por mais do que uma vez. Outro facto é que Frederico Varandas confia em Rui Borges, não lhe tinha dado a renovação no ano em que Rui Borges nada ganhou e quando, já com o ano
1: renovou, ainda não sabia.
0: Adiantado. Sim, mas o ano já ia adiantado quando isso aconteceu. O outro facto é que eu acho que há, de facto, muita massa associativa de Sporting completamente descontente e que não acredita em Rui Borges. Isso parece-me óbvio e evidente. E, embora os clubes não sejam governados de fora para dentro, é o pior que pode acontecer, não pode também nenhum presidente, nenhuma administração fazer como a avestruz em determinados momentos da vida. E, portanto, não excluo possibilidades, embora eu acho que ao dia de hoje não passa pela cabeça de Frederico Varandas para já despedir Rui Borges.
1: Muito bem. É assim que terminamos esta edição da Liga de Ouro. Amanhã, recordo que vamos acompanhar ao segundo o jogo entre o Milan e o Benfica para a Liga Europa, a primeira jornada desta competição. É às 20 horas. Então, já a seguir, aqui na CMTV, tem toda a informação com o Jornal da Noite.
2: Bom, e assim é com a CMTV, aqui na Correio da Manhã Rádio, ponto final neste simultâneo com o programa Ligador, um programa que teve patrocínio de ESC Online, Casino, Apostas Desportivas e Póquer.
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0: Estamos agora a 25 minutos da 1 da manhã. Vamos voltar a atenção à atualidade informativa neste momento. As notícias com a Leonor Ferraz. Boa noite, Leonor.
1: Muito boa noite. Aluna colocada a 300 quilómetros de casa é a manchete do Correio da Manhã desta quarta-feira. Uma menina residente em Almada está matriculada numa escola na Maia, no distrito do Porto. A aluna, que tem uma incapacidade de 95%, foi também inscrita no ano escolar errado. À CMTV, a mãe da menina lamenta a situação.
2: Disseram que tinha ficado na escola antiga de onde ela andava, que era no Porto, na Maia. Ou seja, não tem lógica nenhuma eu fazer 300 quilómetros todos os dias para trazer a minha filha da Almada para o Norte para vir à escola. Eu acho que não tem lógica nenhuma.
1: O relato da mãe da aluna, que vive em Almada e que foi colocada na Maia a 300 quilómetros de casa, é a notícia que faz manchete do Correio da Manhã desta quarta-feira. Mais de 1000 operacionais estão empenhados no combate a 3 incêndios esta noite. Segundo o site fogos.pt, o incêndio é em Alvito da Beira, no concelho de Proença Nova, é o que mobiliza o maior número de meios, com mais de 600 operacionais. No balanço ao final da tarde de terça-feira, o comandante do Comando Sub-Regional da Beira Baixa, Pedro Nunes, tinha adiantado à agência Lusa que o fogo estava com cerca de 80% do perímetro dominado. Quanto ao incêndio na localidade de Atalaia, também no concelho de Proença Nova, já está dominado, ainda assim mantém cerca de 100 operacionais no terreno. Em Évora, o fogo em Portel tem 4 frentes ativas. No combate às chamas estão mais de 300 operacionais. O incêndio flagrou na tarde desta terça-feira, na zona de Monte da Lameira. Não há registro de vítimas nem de habitações em risco, mas o vento tem dificultado o combate às chamas, como nos conta o repórter Luís Pedro Rosário.
3: Um incêndio de grandes dimensões está a deflagrar numa zona de mato entre Portel e Monte do Trigo, no distrito de Évora, conhecida por Monte do Lameira. Já mobiliza mais de 300 operacionais, apoiados por cerca de 100 viaturas. E durante a tarde foram também necessários serem mobilizados 5 meios aéreos. Falamos então de um incêndio que está a deflagrar numa zona de mato, um fogo que tem dificultado e muito trabalho aos bombeiros. Também falamos do vento forte que se tem feito a sentir.
1: Em devido a este incêndio, o IP2 continua cortado ao trânsito entre Monte do Trigo e Portel. Mais a norte, em Mirandela, o incêndio em Sedães mobiliza esta noite mais de 180 operacionais. O fogo chegou a contar com 2 frentes ativas. Uma foi, entretanto, dominada, como nos conta a repórter Rita Lino.
4: Ao final do dia, um reforço feito por parte dos meios aéreos que ajudaram aqui a acabar com uma das frentes deste fogo foram essenciais para esse trabalho, uma vez que este incêndio lavra longe de aldeias e de habitações, mas numa zona de mato com acesso difícil de forma apeada para os operacionais. É esse trabalho que está a tentar ser feito e que tentará ser feito ao longo das próximas horas, durante o resto da noite, tentar esperar estas chamas numa zona nem que seja possível para os bombeiros conseguirem atacá-lo de uma forma mais direta. É a única frente que está ativa, desce esta encosta de uma forma muito lenta e que, portanto, aquilo que se espera é que agora também com a descida da temperatura durante toda a noite e até à madrugada seja possível dar este incêndio como resolvido.
1: Fogos em Proença Nova, Portel e Mirandela, 3 incêndios que mobilizam mais de 1000 operacionais esta noite. Foram detidos 3 suspeitos dos disparos que atingiram uma turista sueca na Baixa de Lisboa. O caso aconteceu a 10 de agosto na rua Augusta.

0: Augusta, na sequência de um conflito entre grupos rivais. Mais de um mês depois do crime, os homens entregaram-se na sede da PJ em Lisboa, na tarde desta terça-feira. O advogado de um dos suspeitos explicou a decisão à repórter Sónia Cardoso.
1: No dia de hoje foram realizadas buscas domiciliárias na casa de três pessoas e as pessoas não estavam em casa, nada de ilegal foi apreendido, mas de forma de boa fé, as pessoas decidiram apresentarem-se às autoridades. É uma apresentação voluntária, é correto, é honesto, é de boa fé o que essas pessoas fizeram hoje. Eu apenas represento um dos arguídos e eu acho que a postura deles de entregarem-se e exporem a sua versão é o que é correto, é o que é desejável de um cidadão de bem.
2: Vou passar aqui a noite.
1: De facto, não há hipótese de serem ouvidos perante o juiz de instrução a essas horas, de maneira que passam a noite nas instalações do anexo da Polícia Judiciária e amanhã, logo pela manhã, será realizada uma diligência de reconhecimento pessoal com figurantes, enfim, vai ocorrer amanhã de manhã. E, posteriormente, provavelmente à tarde, serão presentes a juiz de instrução, é o mais provável, para interrogatório judicial de arguidos detidos.
0: Pedro Pestano, o advogado que representa um dos suspeitos de atingirem a tiro uma turista na Baixa de Lisboa. Os três homens estão agora sob a alçada da PJ e devem ser presentes a juiz de instrução esta quarta-feira. Quanto à vítima, teve alta hospitalar dias depois e deixou o país logo após ter prestado depoimento no âmbito do processo. Pelo futebol, há novos dados sobre o escândalo na arbitragem do Campeonato Português. Fábio Veríssimo terá sabido que iria arbitrar o Estrela da Amadora Famalicão 20 dias antes do jogo, em causa a partida referente à jornada 33 da época passada. A informação surge no seguimento do mesmo ter acontecido a Hélder Malheiro, no caso do Moreirense Estrela da Amadora, com uma decedência de 11 dias. A jornalista Tânia Laranjo tem mais detalhes.
3: Sabe-se agora que há pelo menos mensagens também relativas a um outro jogo que envolveu o Estrela da Amadora, depois da CMTV ter dado conta de que se investiga a nomeação de Hélder Malheiro 11 dias antes, ou pelo menos Hélder Malheiro ter sabido a nomeação 11 dias antes de que iria apitar o Moreirense Estrela da Amadora e que teria sido, segundo o próprio, combinado entre Luciano Gonçalves e Paulo Lopo. Sabe-se agora que também 20 dias antes foi dado conta aos árbitros de que seria Fábio Veríssimo que iria apitar o Estrela da Amadora Famalicão. Esta proximidade ao Estrela da Amadora está a ser investigada pela Polícia Judiciária. Tudo isto está consubstanciado em mensagens que foram entregues no processo, que foram entregues à Polícia Judiciária, que estão agora a ser analisados. Também áudios que também foram recolhidos dos telemóveis de todos os que já foram ouvidos. Nem Luciano Gonçalves, nem Paulo Lopo foram ainda ouvidos neste processo, o que aliás é absolutamente normal. É só na fase final das investigações que os alvos, de alguma forma, ou os denunciados são interrogados pela investigação. Também aqui deverá acontecer uma situação idêntica. Para já, a Polícia Judiciária continua a investigar com base nestas inúmeras mensagens que foram recolhidas.
0: A jornalista Tânia Laranjo no programa Ligadouro da CMTV esta noite. E esta quarta-feira o Benfica defronta o AC Milan de Ruben Amorim na jornada inaugural da fase regular da Liga Europa. Os encarnados estreiam-se na segunda prova de clubes mais importante da UEFA, frente a um adversário que nunca perdeu com as Águias em jogos oficiais. Na antevisão, o treinador Marco Silva considerou que vai ser um duelo difícil em San Siro, tal como seria para os italianos se fossem jogar na Luz.
4: Sim, um jogo muito difícil, sem dúvida. Duas equipas estão habituadas a estar noutra competição e não na Liga Europa, pelo seu historial, pelo que tem sido os últimos anos também em termos de competições europeias, mas a realidade é que estão ambas na Liga Europa. Nós tivemos que percorrer um caminho ainda mais difícil, que tivemos que jogar 6 jogos para aqui estar, por circunstâncias diferentes, e um jogo muito complicado. Cada equipa que joga aqui

0: seja a nível interno como a nível europeu, de competições europeias, acaba por ter sempre grandes dificuldades, porque é um local difícil para jogar pela qualidade da equipa. Como se o Milan fosse jogar ao Estádio Luz, teria essas mesmas dificuldades também.
1: Marco Silva na divisão do AC Milan Benfica, jornada inaugural da Liga Europa. A partida tem início agendado para as 8 da noite desta quarta-feira e é um jogo que vai ter relato aqui na Correio da Manhã Rádio. E chega ao fim esta edição. Da minha parte por hoje é tudo. Tenha a continuação de uma boa noite.
2: Uma boa noite, obrigado. Agora com 15 minutos a caminho da 1 da manhã. Nesta hora estão 20 graus em Lisboa, 19 graus na cidade do Porto. Atualidade informativa na Correio da Manhã Rádio ao longo desta noite, aqui com a jornalista Leonor Ferraz. Daqui a pouco regressa a CMTV para ouvir e estar consigo a Maia e a Noite das Estrelas.
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2: 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Bem-haja Grande Lisboa 90.4. Beijinhos para si também. Abraços, Grande Porto em 94.8. Vamos recordar John Cougar na ponte para regressar à CMTV, simultâneo Noite das Estrelas, para conferir já a seguir.

0: Assim, a música de John Cougar sabe bem a recordar esta Heart So Good. De resto, todos os dias há músicas da nossa vida, como já sabe aqui na Correio da Manhã Rádio. Se ainda não sabe, olha, ficou a saber. Agora vamos novamente convidar a CMTV a juntar-se aqui à antena da Correio da Manhã Rádio, a Maia e também o painel de comentadores da Noite das Estrelas, assim para completar aquilo que ainda falta desta fantástica noitada. Obrigado por estar aí também desse lado, é sempre um gosto estar na sua companhia. Vamos para a Noite das Estrelas, fica convidado para depois, porque ainda há mais.
1: Muito boa noite, bem-vindo à Noite das Estrelas, hoje com Duarte Ciopa, Silvia Botelho, Rui Figueiredo e Daniel Nascimento. Ora bem, vamos começar com uma das mulheres do momento, Joana Marques, já tem o seu novo documentário disponível na Prime Video. Joana Marques, culpada ou indecente, é este o título, revisita o polémico processo judicial que a opôs aos anjos e que terminou com a absolvição da humorista. Todos sabemos. Com imagens inéditas e testemunhos de nomes conhecidos, o documentário mostra agora o caso pela perspectiva de Joana e os bastidores de tudo o que aconteceu. Portanto, é de facto, aqui nesta mesa, só dizer o seguinte, nesta mesa há quem já tenha visto e quem não tenha visto. Eu e Eduardo Ciopa não vimos. Portanto, quem viu foi a Silvia Botelho, o Rui Figueiredo e o Daniel Nascimento. Portanto, estão mais habilitados do que eu e tu, Duarte, para comentar.
2: Iremos ficar habilitados, bom, porque vamos ver. Iremos ficar habilitados, porque vamos ver.
1: Quando virmos, sem dúvida nenhuma. Mas para já vemos um bocadinho do trailer, dois trailers que lançam, que fazem aqui, que abrem o apetite para que lá em casa queiram ver o documentário ou não. Vamos ver.
3: Olha, tenho boas e más notícias. Qual é que preferes primeiro?
4: As más.
3: Os anjos, estás a ver os anjos, os cantores?
4: Sim.
3: Como é que eu hei-te explicar isto? Eles querem que eu lhes dê 1.118.000 euros.
4: Lhes dê?
3: Que lhes pague por uma coisa que eu fiz, eu depois explico-te.
4: Então e quais é que são as boas notícias?
3: Senti um certo alívio quando percebi que eram só os anjos, não era tipo multas, senão já ia.
1: Este é um dos trailers, mas há outro. Mas há outro. Vamos ver outro.
3: Eles querem que eu lhes dê 1.118.000 euros.
5: É um vídeo cuja ideia é...
6: Eu acho que isto não correu muito bem.
5: Houve uma questão técnica.
7: Quem tem que ter vergonha é quem agrediu e não o agredido. Eles se sentiram abandonados, com certeza.
3: Eu só fiquei estressada porque tu ficaste estressada.
6: Eu juro que às tantas, eu achava mesmo que a Joana nos queria levar à falência.
3: Eu
5: acho que a Joana atira para debaixo do autocarro a pessoa.
6: Eu acho que os anjos têm razão.
7: Não é verdade. E ela vai pagar.
3: Mas a história da cabra, na altura contei-vos ou não?
5: Espera aí, isto dá um espetáculo excelente.
7: O mal escorre por você, pelos seus pés, e vai pegando tudo o que tem abaixo.
5: E eu percebi que algo ia acontecer. Não sabia que era isto.
3: Desculpa, é que estava a sentir-me um bocadinho nervosa. Podemos continuar.
1: Muito bem, então vou, Silvia, este trailer, estes teasers para quem quer ver o documentário ou não, corresponde ao que se vê lá?
3: Bem, eu por acaso fiquei com expectativas mais elevadas e aquilo que eu vi foi um bocadinho mais do mesmo, digamos assim, portanto não me surpreendeu.
1: Porque tu viste o espetáculo?
3: Porque eu vi o espetáculo, talvez por isso, por ter visto o espetáculo, é que de facto não acrescentou assim nada de novo. Eu até pensava, estava com expectativa, como é um documentário, normalmente nos documentários as pessoas acabam por se mostrar um bocadinho mais delas, da intimidade delas, da vida delas, o que é que ela sentiu, porque eventualmente...
1: Não mostra isso?
3: Não, a Joana é uma pessoa que é humorista, está sempre a falar de forma na brincadeira, com humor e de certa forma no documentário, ao longo do documentário todo eu estava à espera que ela mostrasse um lado mais pessoal dela, ou seja, na primeira pessoa dizer aquilo que sentiu, o quão afetou a ela este processo todo. Vamos lá ver, ela foi processada ou ia ser processada por 1.000.000 de euros, não é? De uma frase que ela disse numa numa situação onde ela esteve exposta. E por esse mesmo motivo eu pensava que tinha um impacto psicológico. Eu acho que teve, com certeza, todo este impacto mediático. Não deve ser fácil gerir isto. E eu pensava que iria mostrar desta vez uma Joana diferente, mas na mesma teve aqui o mesmo discurso, mais na brincadeira, com o humor a levar tudo para a brincadeira. Até as amigas dela...
8: Mas gostaste de ver ou não?
3: Eu gostei, mas não superou as minhas expectativas. Estava à espera de mais.
1: Muito bem, e tu, Daniel? Estavas à espera de quê e o que é que obtiveste?
9: Estava à espera de mais, explicações. Também queria perceber como é que foram esses bastidores a partir do momento em que ela percebe que vai ser processada, e aquilo que eu percebo é que parecia que houve ali uma colagem de momentos pura e simplesmente, que para mim muitos não fizeram sentido, mas essa é só a minha percepção. Há momentos pessoais dela, da infância dela, que tentam de alguma forma explicar a forma como ela se desenvolveu como humorista, como é que era como pessoa, o comportamento. E há um momento que eu, por acaso, não gostei, que é ela com o filho, que é logo no início, em que está a explicar ao filho o que é que se passava e diz pronto, em linguagem simples, para uma criança entender o que é que estava a acontecer. E depois o filho diz, eles são uns palermas. E diz também, é porque não acham graça. Eu gostaria que ela, naquele momento, tivesse dito ao filho, não digas isso, porque nem toda a gente tem que achar piada ao que a mamã diz. Portanto, as pessoas não são palermas só porque não acham piada a alguma coisa. E não foi o que aconteceu.
1: Não acham,
9: se ela disse, não foi o que foi mostrado. E depois, em relação àquilo que a Silvia está a dizer, que eu concordo perfeitamente, a postura dela é sempre de laissez-faire, laissez-passer, porque ela, aliás, diz a determinada altura, se eu agora me fosse preocupar com aquilo que os outros sentem ou que alguém sente, bem, eu mais valia não fazer o espetáculo e não fazer nada. E mostra-me alguma frieza, lá está. O documentário é com a humorista e não com a Joana Marques, a pessoa.
1: O Rui aparece no documentário, portanto, foi contactado pela Prime Video para participar no sentido de dar o seu testemunho. A testemunho que, aliás, manifestou aqui na Noite das Estrelas livremente muitas vezes. Aliás, aqui neste painel tivemos opiniões diferentes sobre a situação. Rui, como é que foi participar?
10: Basicamente,
1: e depois ver?
10: O participar, eu tive a minha... prestação, a minha participação, e não sabia ao certo o que é que ia sair dali. E, antes de mais, dizer também que eu fui convidado pela Amazon Prime, pela Prime Video, para fazer parte de um documentário que iria tratar da liberdade de expressão e dos limites do humor. E como eles acompanharam a minha manifestação de ideia e aquilo que eu pensava em relação àquilo que aconteceu sobre a liberdade de expressão e sobre os limites do humor, que por acaso era o tema do momento em relação na relação da Joana Marques com os anjos, gostaram daquilo que ouviram e da minha posição e da defesa da minha posição aqui em televisão, e convidaram-me a fazer parte de um elenco, de um documentário que iria sair há seis meses. Bem. Portanto, eu nem sequer
1: na
10: sabia...
1: Na verdade, o documentário não era sobre isso.
10: Não era sobre isso, era única e exclusivamente sobre a Joana Marques.
1: Era sobre os bastidores de um processo.
10: Penso que posso falar pelo meu amigo Zé Gouveia também, que faz parte também do elenco. E, portanto, fomos aqui um bocadinho apanhados de surpresa. Não me prejudica de maneira nenhuma, não vejo que me possa beneficiar também. Aquilo que eu vejo é que houve ali um bocadinho falta de transparência. Se calhar as pessoas que nos estão a ouvir podem dizer, mas lê-se as pequeninas. Nas pequeninas, que eu por acaso tenho o hábito de ler, porque cresci neste meio, não televisiva, no meio dos contratos e dos negócios, e por acaso li, nada diz que era um documentário totalmente relacionado com a Joana Marques. Até porque se me dissessem isto, possivelmente não queria.
1: Não,
10: porquê?
1: Não,
10: porque tudo aquilo que eu disse lá, disse aqui. A questão é que eu digo aqui e ninguém faz uma colagem a seguir àquilo que eu falei. E aquilo são colagens feitas, de umas vezes com humor, outras vezes com ironia, coladas exatamente àquilo que eu digo.
2: Porquê é que tu dizes isso? Porquê é que era importante isso? Que fizesse essa colagem?
1: Não, ter um enquadramento.
10: É importante, não é? Se eu disser assim, eu odeio chuva, e logo a seguir meterem-me num momento da minha vida... na chuva, quer dizer, é contraditório aquilo que eu disse, aquilo que eu fiz.
2: Mas
10: é
2: tu aqui eu concordaste com muita coisa da Joana Marques. Mas
10: e lá fiz exatamente a mesma coisa.
3: Eu não sabia que era para a Joana Marques.
10: Eu não fui defender os anjos, que também os defendo com todo o gosto. Eu fui dar a minha opinião em relação à liberdade de expressão e aos limites do humor, que, por sinal, o caso dos anjos era também mais fresco e era esse que eu tinha que abordar.
1: Também fazia sentido aqui.
10: Fiquei
1: mas,
10: a saber
1: na verdade,
10: também.
1: Não foi dito que era realmente um trabalho sobre as Joana Marques e sobre todo o processo que ela viveu
9: Mas tu falas sobre os anjos.
8: Do tribunal.
10: Eu falo sobre os
8: Duarte,
10: anjos.
8: Os anjos foram contactados pela Prime Video, assim como foi o Rui e o Zé. Os anjos foram contactados, as advogadas dos anjos também, e não quiseram participar. Achas que fizeram bem?
2: Acho que sim. Isso é o chamado liberdade de expressão. Não se quiseram meter nisso. Além disso, eu acho que isto para os anjos tornou-se um assunto encerrado, um assunto que para eles não correu da melhor forma, e também acho que não tinham nada a ganhar. Entrar.
8: Não, também não.
2: Acho que não merecia a pena.
8: Claro, fizeram bem, mas eles provavelmente estavam informados do conteúdo verdadeiro.
10: Eu não estava, mas era bem, não estava. Portanto, dizer, possivelmente. Eu, por acaso, não falei com eles porque achei que não tinha importância eu voltar a falar com eles sobre um assunto que eu sei que eles não gostam.
2: Era benéfico.
8: Eu estou farta de espirrar.
2: Era benéfico para a Amazon, para... que os anjos entrassem, ia dar mais polémica.
8: Claro.
9: Mas fazia sentido se fosse, de facto, um documentário sobre a liberdade de expressão. Aí não faria
8: não
9: sentido.
8: Agora, não parece processo, não. Não é sobre a liberdade de expressão, este
10: por isso
8: documentário.
10: É, que a tia disse
8: é sobre o caminho da Joana. Sim. Em claro. Tudo o que envolveu este processo.
10: Por isso
8: processo.
10: É que a tia disse que, pessoalmente, eles foram informados de que seria direcionado para aquele
8: campo. Com certeza. Ora fosse... bem, de qualquer das formas, o documentário está aí para ser visto por quem quiser e ter, naturalmente, a sua própria opinião. Eu só no próximo domingo é que tenho disponibilidade para ver, mas também não deixarei de ver, não só porque estou interessada em ver, como também faz parte aqui do meu trabalho a estar informada sobre o documentário.
10: Se não fosse um milhão de euros que recebi, nem aceitava a minha imagem ali.
8: Pronto.
2: Mas que foste enganado, foste.
10: Enganado, mas pagaram meio milhãozinho.
8: Ah, pronto.
10: Faltou
8: mas foi pago o seu testemunho.
10: Não, estou
8: a ver. Pronto. Muito bem, então vamos falar, para variar também, de uma novela inglesa, que envolve como personagens principais os duques de Sussex. Pois tem como personagens secundários os príncipes de Gales, o rei de Inglaterra, as primos, enfim, muita gente. Mas o príncipe Harry, duque de Sussex, fez hoje 42 anos. E Meghan Markle, a duquesa de Sussex, assinalou a data com uma declaração muito especial. Vamos ver então aquilo que a duquesa partilhou. Vamos ver. Aqui...

0: Ora, muito bem, aqui temos então umas imagens partilhadas pela Duquesa de Sussex, que disse que Harry era de facto simplesmente o melhor. Portanto, elogia ao marido como sendo o melhor e diz depois: feliz aniversário, meu amor, isto claro, em inglês, que eu agora não vou aqui translate. Bom, Daniel, veio a propósito agora o aniversário, não é?
1: Não, ele faz anos.
0: Ele faz anos, sim, faz anos, mas veio a propósito. Veio a propósito no sentido de ajudar, de contribuir, é mais uma...
1: Não, faz anos, é o aniversário dele, as imagens são bonitas, gostei muito de ver. Ela está a fazer o que todas as pessoas em todo o mundo que têm, sim, relações saudáveis fazem. Ela não tinha de ser diferente. Cada um terá as suas interpretações, mas eu acho que aqui a única interpretação é que o amor vence, e o amor é importante e o amor é bonito. Que ela mostra que ela é um pai fantástico, que é um companheiro fantástico e dilo. E, portanto, eu acho que não há discussão em relação a isto.
0: Sim, mas eu acho também que ninguém os quer separar. Quer é que eles façam a vida deles.
1: Não disse que alguém queria que eles
0: portanto,
1: separassem.
0: O amor vence, com certeza que sim, que sejam
1: não,
0: muito...
1: Não, o amor vence porque há muitas pessoas em Inglaterra, tanto da imprensa como do público, que gostariam que eles se separassem. Mas a Noite das Estrelas não andou a fazer campanhas para eles se separarem, como nós vimos serem feitas para, todas as semanas, a dizerem eles separaram-se. Eles estão não sei o quê, eles estão zangados e não estavam a aparecer em público juntos.
0: Eu, por acaso, tenho seguido a imprensa britânica, tal como tu, diariamente, e não acho que queiram que eles se separem.
1: Agora,
0: é que
1: agora
0: eles,
1: não, mas lembra-te...
0: Querem é que eles façam lá a vidinha deles,
1: Maia, que nós falámos aqui muitas vezes,